0: medicamentos destinados a doenças raras e negligenciadas sem similar nacional. Reportagem Luciana Colares de Holanda.
1: Os vales do programa Gás do Povo referentes ao mês de setembro já estão disponíveis. O prazo começou hoje.
2: A informação é do Ministério do Desenvolvimento e Assistência Social, Família e Combate à Fome.
3: A frequência de recebimento do vale varia de acordo com a quantidade de pessoas que compõem a família. Por isso, a orientação é consultar os canais oficiais e verificar se há um vale disponível e até quando ele pode ser usado. Os canais oficiais são o aplicativo Meu Social, o portal Cidadão Caixa, o Disque Social 121 com ligação gratuita e o site gasdopovo.mds.gov.br. Repetindo, gasdopovo.mds.gov.br. Por estes canais, também é possível localizar as revendas credenciadas ao programa. A Secretária Nacional de Integração e Articulação de Plataformas Sociais Eletrônicas do MDS, Ana Lúcia Alonso, fala sobre a quantidade de vales disponíveis para cada tamanho de família.
4: O período é definido pela quantidade de pessoas na família. Famílias com mais de 4 pessoas, a cada 2 meses tem um novo vale. Família de 2 ou 3 pessoas, a cada 3 meses. E todo dia 10 tem vale novo. Então é só ficar atento com a data fim e receber a nova recarga do gás, garantindo assim a alimentação do dia a dia e a qualidade de vida, dignidade para as famílias brasileiras.
3: Os vales garantem a recarga do botijão de gás de cozinha de 13 quilos. Para fazer a recarga, a família deve levar o botijão vazio até a revenda credenciada. Para trocar o vale pela recarga, os beneficiários podem usar o cartão do Bolsa Família com chip, o cartão de débito da Caixa ou o CPF da pessoa responsável familiar. Neste caso do CPF, o responsável familiar vai receber um código enviado por SMS para o celular cadastrado na Caixa Econômica. O código recebido por SMS deve ser utilizado somente no momento da validação da recarga. O MDS orienta que o código não seja compartilhado por WhatsApp, telefone ou com outras pessoas. Acesse gov.br/mds e saiba quem pode ser beneficiário do Gás do Povo. Reportagem Érica Brás.
1: Nesta semana, comemora-se o Dia Mundial da Alfabetização, fase do ensino que é a base para o desenvolvimento de um indivíduo.
2: Ela garante o acesso a informações básicas e aos direitos fundamentais e abre portas para o futuro, mesmo quando ocorre depois da idade recomendada.
1: E é sobre a educação de jovens e adultos que vamos falar nessa reportagem, a partir da história de Nelma Maria, que nasceu no interior de Pernambuco.
2: Para que essa modalidade de ensino chegue a mais pessoas, foi criado um cadastro online, acessível a qualquer um que quer voltar ou começar a estudar.
5: Filha única, na infância, Nelma Maria não teve outra opção que não trabalhar para ajudar em casa. Uma fase da vida que ficou marcada na memória.
6: Eu nasci e me criei na roça, trabalhando. Com 7 anos, tomava conta de um monte de bicho. E dali não era para sair para lugar nenhum.
5: Foi na terceira idade, aos 65 anos, que Nelma conseguiu, enfim, sentar em uma sala de aula. Ela é aluna da Educação de Jovens e Adultos, no Centro de Ensino Médio 3 da Ceilândia, cidade que fica a cerca de 35 quilômetros do centro de Brasília.
6: Era o meu sonho estudar, e depois que eu vim para essa escola, pronto, foi a minha felicidade, foi a minha alegria. E quando eu entrei, eu não sabia de nada, eu errava tudinho. Agora não, tá tudo mais fácil para mim. Prova de português, passei, ganhei 9,5, na outra ganhei 7. Matemática, só errei 3. Eu fiquei tão feliz que eu saí daqui, eu tava flutuando.
5: A educação de jovens e adultos atende pessoas dos mais diferentes níveis de alfabetização e é um direito garantido por lei. Como lembra a secretária de Educação Continuada, Alfabetização de Jovens e Adultos, Diversidade e Inclusão, do Ministério da Educação, Zara Figueiredo.
7: Quando a gente tem, por exemplo, na Constituição, o artigo 205, dizendo que a educação é um dever do Estado e um direito do indivíduo, esse direito é para todos aqueles que estão na idade educacional, mas também aqueles que não tiveram acesso na idade considerada recomendada. Portanto, a EJA está dentro desse bojo constitucional.
5: Segundo o Censo Escolar de 2025, o país tinha mais de 2 milhões e 200 mil estudantes matriculados na EJA em quase 30 mil instituições de ensino. Fernando Lourenço, diretor do Centro de Ensino Médio 3 da Ceilândia, onde estuda a Neuma Maria, que conhecemos no início desta reportagem, explica que a escola se preparou para acolher as diferentes realidades dos alunos. Mais da metade das 64 turmas da instituição de ensino são turmas da educação de jovens e adultos.
8: São dois mundos diferentes. O ensino médio regular é uma coisa e a educação de jovens e adultos é outra. O público é diferente, os professores são diferentes, todo o planejamento é diferente.
5: Professora da instituição, Etienne Melina, afirma que aprende todos os dias com os alunos da EJA. Ela diz que para manter o aluno dentro de sala de aula, a motivação precisa ser constante.
9: É um trabalho diário, porque todos os dias para eles vem alguma coisa diferente que acontece na vida deles, uma situação ou uma promoção no trabalho que modifica toda a rotina deles. Então é sempre um trabalho diário de manter aquele aluno ali.
5: Para facilitar o acesso de pessoas que não tiveram a oportunidade de concluir a educação básica na idade regular, foi criado o Cadastro da Educação de Jovens e Adultos. A plataforma é um auxílio para o aluno encontrar a oportunidade de matrícula mais adequada à sua realidade. O endereço é cadeja.mec.gov.br. Reportagem Luana Karen.
1: Uma solução inovadora para um problema grave e bastante comum, o chamado pé diabético.
2: Cientistas da Universidade de Brasília uniram látex natural e luz de LED em uma tecnologia que acelera a cicatrização de feridas causadas pela doença.
1: Os curativos desenvolvidos pelos pesquisadores prometem reduzir o caminho da recuperação dos pacientes.
2: Saiba mais no quadro Ciência na Prática.
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11: Uma tecnologia desenvolvida no coração do Brasil promete transformar o tratamento de feridas crônicas. Uma combinação de látex e luz de LED acelera a cicatrização do chamado pé diabético.
12: Eu sou o professor Adson da Rocha, professor e pesquisador da Universidade de Brasília e coordenador adjunto do projeto RAFA, desenvolvido especialmente para auxiliar no tratamento de feridas associadas ao pé diabético. O projeto RAFA nasceu a partir da experiência e das pesquisas voltadas para o tratamento de feridas de difícil cicatrização. A ideia fundamental foi combinar dois elementos que já são reconhecidos por seu potencial de favorecer o processo de cicatrização. O primeiro é uma película produzida a partir do látex natural e o segundo é a luz vermelha emitida por LED. No projeto RAFA, esses dois elementos são utilizados de maneira combinada.
11: A pesquisa alia o poder regenerativo da borracha natural e a capacidade de recuperação de tecidos pela luz de LED. O projeto caminha para se tornar um tratamento disponível para toda a população.
12: Os resultados obtidos até agora foram bastante positivos. Nesses estudos, nós observamos uma melhora significativa no processo de cicatrização e uma redução de tempo necessário para a cura das feridas quando comparado ao tratamento convencional. Atualmente, a tecnologia passou já por testes clínicos, né? E ele foi licenciado para uma empresa. A expectativa é que, concluídas essas etapas regulatórias necessárias, essa tecnologia possa chegar à população e tornar-se mais uma alternativa para o tratamento das complicações do pé diabético.
11: Acompanhe a pesquisa na página da Universidade de Brasília. E esse foi o Ciência na Prática, com produção de Warby Calil e edição de Edinaldo Júnior. E nosso encontro com o Saber Científico volta na próxima semana. Até lá.
1: Só em 2025, a Polícia Rodoviária Federal registrou mais de 22.700 infrações por motoristas não estarem usando cadeirinha e equipamentos de retenção, como o bebê conforto.
2: O bebê conforto é um dos primeiros equipamentos onde a criança fica e é colocada após o nascimento. Por isso, deve oferecer segurança aos pequenos.
1: Na hora de comprar, é importante ficar de olho se o equipamento está dentro das regras e possui o selo do Inmetro, o Instituto Nacional de Metrologia, Qualidade e Tecnologia.
13: Na hora de comprar o bebê conforto, segurança deve vir antes do preço ou da aparência. Para escolher o modelo certo, pais e responsáveis precisam observar as características da criança e as orientações do fabricante. Um dos primeiros itens a conferir é o selo de identificação da conformidade do Inmetro. No Brasil, os dispositivos de retenção para crianças têm certificação obrigatória e precisam atender os requisitos técnicos definidos pelo Instituto. O chefe de divisão de regulamentação e qualidade regulatória do Inmetro, Hércules Souza, explica que o selo significa que o produto passou por todos os testes de segurança.
14: O selo do Inmetro, né? Ele é a evidência de que, de fato, esse objeto, componente, esse equipamento, o e-conforto, de fato, passou pelos ensaios, né, estabelecidos pelos requisitos técnicos do Inmetro e atendem, portanto, a esse requisito estabelecido de maneira compulsória no país. Então, dispositivo de retenção para criança, incluindo aí bebê conforto, é um produto que tem que ser certificado compulsoriamente no Brasil.
13: Também é preciso conferir no produto e no manual os limites de peso e altura indicados pelo fabricante. As informações são importantes para saber se aquele modelo é adequado para a criança. A Diana Carajá, empresária de uma loja de bebês em Brasília, destaca que os pais precisam ficar atentos à segurança e o conforto dos aparelhos.
15: É um dos primeiros ambientes que o recém-nascido vai ter que se adaptar. Segurança, conforto são prioridade. A marca é algo que você pode considerar como um ponto mais secundário.
13: Para bebês de até um ano ou com até 13 quilos, dentro do limite definido pelo fabricante, o bebê conforto deve ser usado no banco traseiro e de costas para o movimento do veículo. Em caso de dúvida ou irregularidade, o consumidor pode procurar os canais oficiais do Inmetro. Reportagem Pablo Mundim.
2: Não são só os bebês conforto que precisam de selo de conformidade. São 600 produtos que passaram a receber o selo do Inmetro, que atesta a qualidade e a confiabilidade do produto.
1: E para reformar a segurança, capacete, gás veicular e extintor de incêndio contam também com um QR Code, onde o consumidor pode checar na palma da mão se o selo é verdadeiro ou se houve falsificação.
2: Nós conversamos com Márcio Oliveira, presidente do Instituto, sobre essas inovações e o trabalho de testagem e garantia realizado pelo Inmetro. Acompanhe.
1: Presidente, bem-vindo à Voz do Brasil, um prazer ter o senhor com a gente aqui. Vamos falar sobre essa nova exigência dos capacetes para motociclistas, que agora eles têm que ter o selo de conformidade do Inmetro, né? O que esse selo garante em relação aos capacetes?
16: Obrigado pelo convite, é uma grande satisfação poder falar um pouco das ações do Inmetro a toda a população, a todos os consumidores. Bom, na verdade, o capacete, ele é um dos 600 produtos regulamentados pelo Inmetro. Isso significa que capacete, brinquedo, gás natural veicular, cilindro, só pode ser fabricado ou comercializado no Brasil se for certificado. Nós criamos uma plataforma chamada Inmetro na palma da mão. E na primeira etapa, nós envolvemos os capacetes, daí a nova exigência, capacetes, cilindros de gás natural veicular e extintores de incêndio. Esses três produtos foram escolhidos face as grandes denúncias e as grandes notificações de acidentes. Criamos essa nova marca, que é o selo digital do Inmetro, onde possui 5 itens de segurança que o consumidor pode identificar na hora, no simples fato de movimentar o capacete. Então, quando o consumidor movimenta o capacete, o selo aparece aprovado, ou então aparece a marca do Inmetro. Se não aparecer nessa logomarca, já é um indício de reprovação. Mas o item de maior segurança é exatamente o QR Code. Então, o consumidor, por meio de um aplicativo chamado Inmetro na palma da mão, que pode ser baixado no Android e iOS, de forma muito simples, sem muitas etapas, ele vai pegar a câmera, fazer a foto no QR Code, e imediatamente vai ser direcionado para nossa atendente virtual, chamada A Medida. A Medida, com uma linguagem muito simples, vai perguntar: está com dúvida na compra desse capacete? O consumidor vai falar sim. ato contínuo, ela vai dizer selo falso ou vai dizer produto aprovado.
1: O Inmetro realiza testes que atestam a segurança. A gente está falando aqui dos capacetes, mas a gente poderia estar falando, por exemplo, de brinquedos ou

0: com brinquedo, por exemplo. Brinquedo que, ao cair de uma altura pequena, solta parte pequena. É muito comum uma criança até 3 anos de idade colocar na boca e causar um sufocamento. Então, são situações que jamais esse brinquedo seria aprovado pelo Inmetro. Nós temos ensaios em nossos laboratórios que simulam a garganta da criança. Então, são realizados vários ensaios, nós identificamos material tóxico na tinta. Também é comum a criança colocar o brinquedo na boca e ali estaria sendo contaminada. Brinquedos elásticos, já aconteceram casos de sufocamento, de enforcamento. Então são riscos que são eliminados quando existe a marca do Inmetro. Daí a grande relevância desse projeto. O consumidor levar para casa um produto certificado achando que está aprovado e na verdade o selo é falso é um risco realmente em potencial. Mariana, são 600 produtos regulamentados pelo Inmetro, fora os instrumentos de pesar e medir, como a balança, que você paga em função do peso, os radares no Brasil, que você paga em função da velocidade que foi medida. O radar está mostrando que você está no limite da via 80 quilômetros. E você recebe uma multa, dizendo que você ultrapassou essa velocidade. Será que esse radar está verificado pelo Inmetro? Isso é a população que tem que tomar conhecimento. Solicitar do órgão de trânsito as informações ou visitar o nosso site do Inmetro. Então, lá existe todas as informações. Ao abastecer seu veículo, aparece na bomba 20 litros. Será se saiu esses 20 litros, foi colocado no seu tanque? Então, nós temos toda essa infraestrutura da qualidade no país. São mais de 12 mil técnicos realizando de forma preventiva esse trabalho em todo o país.
1: Muito bem. Nós conversamos com Márcio André Oliveira, presidente do Inmetro. Muito obrigada, presidente, pela sua entrevista à Voz do Brasil.
0: Uma vez, agradecemos muito a oportunidade e no caso de dúvidas, reclamações, denúncias, também nós temos à disposição da população a nossa ouvidoria. O número é o 0800-285-1818. 0800-285-1818. Muito obrigado.
1: E o Inmetro alerta sobre uma mensagem falsa que vem sendo enviada em nome da instituição.
2: O comunicado tem como alvo empresas e cidadãos e simula uma comunicação oficial relacionada a uma suposta inspeção.
1: A mensagem apresenta dados como número de processo, data de fiscalização, possíveis penalidades e prazo para regularização.
2: E inclui um botão com a indicação acessar notificação. O recurso pode ser utilizado para induzir o destinatário a clicar em links maliciosos ou fornecer informações.
1: O Inmetro esclarece que não emitiu o documento e reforça que a mensagem não deve ser considerada uma comunicação oficial.
2: Qualquer dúvida, a ouvidoria do Instituto pode ser acionada pelo site gov.br/inmetro ou pelo telefone 0800-285-1818.
1: A operação do Ministério do Trabalho e Emprego resgatou mais de 400 trabalhadores de condições análogas à escravidão.
2: Desse total, mais da metade foram registrados apenas em Minas Gerais.
3: A operação resgatou 479 trabalhadores de condições análogas à escravidão. Entre os resgatados estavam 75 mulheres, 13 crianças e adolescentes e 66 migrantes, vindos de países como Argentina, Uruguai, Venezuela e Guiné-Bissau. Para realizar esse resgate, foram feitas 231 ações de fiscalização. As ações se concentraram principalmente no meio rural, no cultivo de café, cebola e batata inglesa. Houve resgate também no meio urbano, sobretudo nas construções. Há ainda casos de trabalho doméstico forçado. Em uma das situações, uma mulher de 51 anos era mantida trabalhando para uma família desde os 10 anos de idade, sem salário regular. Os empregadores foram notificados a rescindir os contratos de trabalho e a pagar aos trabalhadores um total de mais de R$1.400.000 em verbas trabalhistas e rescisórias. Os resgatados também receberão um seguro-desemprego especial. Se você desconfia de alguma ação de trabalho forçado, faça sua denúncia de forma sigilosa pela internet, no sistema IP, no site ip.cit.trabalho.gov.br. Márcia Fernandes, para a Voz do Brasil.
1: E o Ministério do Trabalho e Emprego estabeleceu prazo de

0: 60 dias para que todos os nutricionistas, empresas beneficiárias, empresas fornecedoras e empresas facilitadoras realizem o recadastramento integral no PAT, o Programa de Alimentação do Trabalhador.
1: O prazo termina em 9 de novembro e o não cumprimento resulta na exclusão automática do cadastro no programa.
0: O recadastramento deve ser realizado em novopat.trabalho.gov.br.
1: E essas foram as informações, as notícias do governo federal.
0: Uma realização da Secretaria de Comunicação Social da Presidência da República.
1: Com produção da empresa Brasil de Comunicação.
0: Fique agora com as notícias do Poder Judiciário e do Congresso Nacional. Boa noite.
1: Boa noite, até amanhã.
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4: Ministro Flávio Dino, do Supremo Tribunal Federal, o STF, retira sigilo da investigação de repasse de emendas ao filme em homenagem ao ex-presidente Jair Bolsonaro.
5: Terceira turma do Superior Tribunal de Justiça, o STJ, veda a interrupção repentina de cobertura de tratamento a paciente com TDAH após encerramento de contrato.
4: Justiça do Trabalho reforça a campanha Setembro Amarelo sobre a saúde mental nas empresas.
5: Boa noite, eu sou o Arthur Filho.
4: E eu sou Walter Lima.
5: O ministro Flávio Dino, do Supremo Tribunal Federal, retirou o sigilo da decisão proferida que autorizou a operação da Polícia Federal realizada nesta quinta-feira no âmbito de ação que investiga o repasse de emendas parlamentares para empresas ligadas ao filme Dark Horse, que retrata a trajetória do ex-presidente Jair Bolsonaro.
4: De acordo com a Polícia Federal, as investigações apontam a existência de uma organização criminosa formada por agentes públicos e privados, suspeita de direcionar verbas públicas para empresas subcontratadas de forma irregular, sem comprovação da efetiva prestação dos serviços contratados.
5: Entre os alvos dos mandados de busca e apreensão da operação estão o deputado federal Mário Frias e a da produtora de Dark Horse, Karina Gama.
4: Na decisão, o ministro Flávio Dino destacou que, por envolver autoridades com fórum por prerrogativa de função, impõe-se a remessa imediata ao Supremo Tribunal Federal.
5: A terceira turma do Superior Tribunal de Justiça, o STJ, decidiu que o plano de saúde não pode interromper de forma repentina o tratamento multidisciplinar de um paciente com TDAH.
4: Essa regra se aplica mesmo quando a operadora tenha exercido regularmente o direito de rescindir um contrato coletivo. Kátia Gomes.
6: O caso envolveu uma criança que fazia acompanhamento multidisciplinar para TDAH quando o contrato do plano de saúde foi rescindido. A operadora alegou que o acompanhamento não seria indispensável à sobrevivência da paciente. O colegiado deu parcial provimento ao recurso. Segundo a relatora, a ministra Nancy Andrighi, a legislação prevê a necessidade de acompanhamento integral de pessoas com TDAH, inclusive com equipe multidisciplinar. Ela ressaltou que a proteção não significa assistência vitalícia, mas a cobertura deve durar por tempo razoável até alta médica, estabilização clínica ou uma alternativa que garanta a continuidade do tratamento.
5: A campanha Setembro Amarelo reforça a importância de falar sobre saúde mental também nas empresas.
4: A Justiça do Trabalho tem acompanhado de perto essa realidade. Larissa Batista.
7: Em 2025, mais de 546 mil benefícios por incapacidade temporária foram concedidos pela Previdência Social, relacionados a transtornos mentais e comportamentais. Em um caso recente, o TST determinou indenização a um bancário, após reconhecer que a pressão por metas, os anos em cargos de chefia e os afastamentos médicos contribuíram para agravar o seu quadro depressivo. Atenta a esse cenário, a Justiça do Trabalho promove ações em defesa da saúde mental por meio do programa Trabalho Seguro. Se precisar de ajuda, ligue 188.
5: Ministério Público Federal fecha acordo que destina mais de R$1.800.000 ao Sistema Único de Saúde, o SUS, no Rio Grande do Sul.
4: O acordo prevê ainda 12 meses de prestação de serviços à comunidade. Vanessa Pereira.
8: O acordo de não persecução penal foi firmado entre o Ministério Público Federal e duas investigadas, A sócia proprietária e a supervisora comercial de uma empresa fornecedora de materiais médico-hospitalares por corrupção ativa e associação criminosa em esquema de pagamento de propina a médicos do SUS no município de Passo Fundo, no Rio Grande do Sul. Segundo o acordo, os mais de 1,8 milhão de reais serão repassados ao SUS. Além das obrigações financeiras, cada investigada deverá prestar 4 horas semanais de serviços à comunidade durante um ano.
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5: A você, uma boa noite.
4: E até amanhã.
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9: Eu sou Paula Groba.
10: E eu sou Humberto Pinheiro.
9: E estes são os destaques de hoje do Jornal do Senado, que começa agora.
10: Sancionada lei que acaba com taxa das blusinhas para compras internacionais de até $50.
9: União terá fundo para ampliar acesso gratuito à justiça.
10: Setembro Amarelo. Senado debate prevenção do suicídio e valorização da vida.
9: Boa noite.
10: Boa noite.
9: Foi sancionada a lei que acaba com a chamada taxa das blusinhas sobre compras internacionais de até $50.
10: A norma acaba com a cobrança de 20% de imposto de importação. O texto foi aprovado pelo Congresso Nacional na semana passada. Senadores defenderam que a medida deve beneficiar os consumidores com menor poder de compra. Repórter Lana Dias.
11: Foi oficializado em lei o fim do imposto de importação de 20% sobre compras internacionais de até $50, a chamada taxa das blusinhas. A norma também diminui de 60% para 30% a tarifa sobre mercadorias de até $3 mil. A lei altera a cobrança do imposto de importação, mas as compras ainda continuam sendo tributadas pelo ICMS, imposto que pode variar de acordo com o estado. Quando a proposta foi aprovada no plenário do Senado, a relatora, senadora Leila Barros, do PDT do Distrito Federal, afirmou que a medida deve beneficiar os consumidores com menor poder de compra.
12: E nós sabemos quem são muitos os brasileiros que utilizam essas compras de pequeno valor. São pessoas que procuram um produto mais barato, são famílias que precisam fazer o orçamento caber no final do mês, são trabalhadores que pesquisam preços, comparam alternativas e encontram no comércio eletrônico uma maneira de ampliar o seu poder de compra.
11: A princípio, as regras foram determinadas por medida provisória do Poder Executivo, que estava em vigor desde maio. Mas o texto recebeu modificações no Congresso Nacional. Uma delas foi a isenção da tarifa sobre medicamentos importados para tratamento de doenças raras ou negligenciadas que não tenham similar nacional. Também foi incluída a avaliação periódica pelo Ministério da Fazenda para verificar os efeitos econômicos da medida. A primeira deverá ser feita no prazo de 3 meses e as próximas em um intervalo de até 6 meses cada, abrangendo setores de têxteis e vestuário, calçados, acessórios, brinquedos e cosméticos. O regime de tributação também deve passar por avaliação anual do Congresso Nacional. O Poder Executivo fica autorizado a estabelecer limites de frequência nas compras, para evitar o fracionamento de remessas e a utilização da isenção para fins comerciais.
9: Uma nova lei também sancionada mudou as regras da relação entre contribuintes e o fisco. Na prática, a ideia é ter multas mais proporcionais e dar mais caminhos para resolver divergências sem precisar ir à justiça. A regra geral agora é que a multa não ultrapasse 75% do imposto devido e quem regularizar a situação por conta própria poderá ter desconto na penalidade. O desconto é maior para quem paga ou parcela a dívida logo no início da discussão. Em casos mais graves, como fraude ou sonegação, a multa poderá chegar a 100%. Para quem é reincidente, pode chegar a 150%.
10: A lei também amplia a possibilidade de acordos entre o contribuinte e o fisco por meio de mediação e transação tributária e prevê a arbitragem especial tributária em que um terceiro imparcial poderá decidir o conflito sem que a disputa precise chegar ao judiciário. Para o relator da proposta, senador Efraim Filho, do PL da Paraíba, as mudanças reduzem a burocracia e dão mais segurança jurídica ao bom contribuinte.
13: O objetivo não é

0: Enfraquecer a administração pública também não é criar privilégio para o contribuinte. O objetivo é construir equilíbrio, cobrar corretamente de quem deve, combater fraude e sonegação, mas preservar garantias mínimas para o contribuinte de boa fé.
1: O senador Flávio Arnes, do PSB do Paraná, destacou a importância da proposta que permite o saque do FGTS quando o trabalhador ou seu dependente for diagnosticado com esclerose múltipla ou esclerose lateral amiotrófica, conhecida como ELA. O projeto já foi aprovado pelo Senado e atualmente está em análise na Câmara dos Deputados.
2: O parlamentar enfatizou que a medida reconhece que as consequências do diagnóstico não se limitam a questões de saúde, mas atingem outras áreas da vida do paciente. Dados da Associação Brasileira de Esclerose Múltipla apontam que cerca de 40 mil brasileiros convivem com a condição autoimune, que afeta o sistema nervoso central e pode gerar desde dificuldades motoras até problemas cognitivos e visuais.
3: Essa proposta reconhece que o diagnóstico de uma doença crônica produz impactos que ultrapassam a dimensão clínica e atingem toda a organização familiar e financeira.
1: E uma nova lei criou um fundo para ampliar o acesso gratuito à justiça para pessoas que precisam de assistência.
2: A norma ainda determina que a execução dos recursos do fundo seja divulgada em um portal público de transparência. Repórter Patrícia Oliveira.
4: Para fortalecer a Defensoria Pública da União, um novo fundo deverá promover a prestação de assistência jurídica gratuita a quem não tem condições de pagar. O fundo teve origem em projeto de lei aprovado no Senado e de iniciativa da própria Defensoria. Entre as fontes de recursos estão dotações do orçamento e 5% das custas recolhidas na Justiça da União. Em plenário, o senador Eduardo Gomes, do PL de Tocantins, destacou que o fundo deve aumentar a capacidade de atendimento à população,
5: contribuindo para ampliação e qualificação do acesso à justiça e para a promoção dos direitos fundamentais, especialmente das pessoas em situação de vulnerabilidade.
4: A nova lei também determina que a execução dos recursos do fundo seja divulgada em um portal público de transparência. A lei entrará em vigor em outubro, 45 dias após a publicação.
1: E as futuras polícias municipais poderão ter mais autonomia para serem criadas. O Senado analisa uma mudança na PEC da Segurança Pública que retira a exigência do aval dos conselhos estaduais para a criação dessas corporações.
2: A emenda será analisada na próxima reunião da Comissão de Constituição e Justiça. Repórter Bruno Lourenço.
6: A PEC da Segurança diz que os municípios poderão constituir polícias para o policiamento ostensivo e comunitário e que essas corporações passarão por uma certificação periódica pelo Conselho Estadual de Segurança Pública e Defesa Social. O senador Alessandro Vieira, do MDB de Sergipe, apresentou um pedido para retirar o dispositivo.
7: Ao criar uma nova instância política de controle e fiscalização de um ente federado por outro, porque observe, esse Conselho Estadual, ele vai interferir na autonomia de um órgão municipal. E isso não faz sentido do seu ponto de vista jurídico.
6: O relator Rogério Carvalho, do PT de Sergipe, defende a chamada acreditação para buscar padronização e qualidade.
8: É para garantir que as normas federais únicas, ou seja, um sistema de referência, uma norma federal, se aquelas normas estão ou não sendo aplicadas por aquela corporação que está nascendo.
6: A emenda que retira a acreditação das polícias municipais por um conselho estadual deve ser analisada na próxima reunião da CCJ.
1: O silêncio também pode ser um sinal de alerta quando o assunto for depressão e ansiedade. No Setembro Amarelo, a Comissão de Direitos Humanos debateu formas de prevenir o suicídio e de fortalecer a valorização da vida.
2: Especialistas destacaram a importância de identificar situações de fragilidade emocional e apresentaram redes de apoio que podem ajudar quem enfrenta momentos de crise. Repórter Douglas Castilho.
9: Amarelo é a cor que representa um sinal de alerta. São 720 mil pessoas no mundo todo ano, segundo a OMS, vítimas de uma dor às vezes visível só para quem sofre. A presidente da Comissão de Direitos Humanos, senadora Damares Alves, do Republicano anos do Distrito Federal, destacou que a questão é mais complexa do que a depressão e precisa de uma abordagem também complexa.
10: Prevenir significa, portanto, atuar também nas escolas, nas famílias, nas comunidades. Enfrentar o bullying, o cyberbullying e as violências. Promover competências socioemocionais e identificar precocemente sinais de sofrimento e garantir acesso oportuno ao cuidado.
9: O representante do Centro de Valorização da Vida, CVV, Alan Teixeira Lima, apresentou o trabalho da instituição, que é referência internacional no tema.
11: Nós somos mais conhecidos pelo telefone 188. No último ano, a gente fez 2 milhões de apoios emocionais. Uma pessoa pode ligar quantas vezes quiser para o CVV.
9: Outro canal de apoio é a rede Pode Falar, voltada ao apoio a jovens que tenham de 13 a 25 anos, período em que o suicídio figura entre as principais causas de morte. Se precisar, peça ajuda.
2: Com edição de Paula Groba e trabalhos técnicos de Eliseu Caires, o Jornal do Senado fica por aqui. Acompanhe agora as notícias da Câmara dos Deputados. Boa noite.
1: Boa noite e até amanhã.
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13: Câmara pode incluir sardinha em lata na lista de produtos da cesta básica.
14: Proposta prorroga bolsas de ensino superior por nascimento de um filho.
13: Projeto cria política para acompanhar tecnologias criadas pela sociedade.
15: Boa noite. Avança na Câmara a proposta que institui uma política nacional para o acompanhamento de tecnologias desenvolvidas pela sociedade. A repórter Mônica Tati tem os detalhes.
16: Proposta em análise na Câmara institui a Política Nacional de Tecnologia Social. O projeto, apresentado pela deputada Jandira Fegali, do PCdoB do Rio de Janeiro, define a tecnologia social como um conjunto de processos coletivos, colaborativos e interdisciplinares que priorizam a inovação tecnológica voltada à democratização do desenvolvimento. Jandira Fegali fala sobre a importância de criar uma política para o setor, aproveitando a criatividade da sociedade.
17: Por exemplo, nas comunidades, nas favelas, em todo canto, período da enchente semiárido, que tecnologia o povo usa para dar suas soluções. A moeda complementar foi uma solução popular que começou no Ceará. E muitas outras soluções, inclusive medicinais. Então, a tecnologia social é aquela que vem inovado pelo povo e que precisa estar regulamentado em lei para que seja valorizada, reconhecida, fomentada e que a gente consiga, inclusive, dar a propriedade intelectual, que para eles é coletiva, para que essa inovação seja, de fato, respeitada.
16: As iniciativas previstas na proposta incluem áreas como água, alimentação, educação, energia, habitação, saúde, meio ambiente, inclusão digital e de assistência para pessoas com deficiência. A proposta prevê a prioridade na análise de pedidos de patente ou de registro dessas tecnologias no INPI, o Instituto Nacional da Propriedade Industrial. A titularidade dos direitos de invenção será decidida nos próprios contratos de fomento, garantindo que as comunidades que ajudaram a criar a solução também participem dos benefícios. Também estão previstos mecanismos que permitem que estados e municípios possam aderir às ações e que recebam apoio técnico do governo federal. A deputada Jandira Fegali explica que a construção do projeto envolveu vários setores da sociedade e governamentais.
17: Fizemos uma construção com o Ministério de Ciência, Tecnologia e Inovação e com os movimentos que representam essas várias tecnologias que surgiram no mundo, inclusive com alguns bancos de fomento, como o Banco do Brasil, como a Embrapa, Caixa Econômica, também participaram dessa construção. E finalmente a gente aprovou um projeto que identifica esse conjunto de contribuições, essa comunhão de contribuições que nós fizemos aqui na Comissão de Ciência, Tecnologia e Inovação.
16: O texto aprovado pela Comissão de Ciência, Tecnologia e Inovação da Câmara retirou o repasse de recursos do Fundo Nacional de Desenvolvimento Científico e Tecnológico para a Política, mas manteve a possibilidade de apoio através de dotações orçamentárias e por instrumentos de fomento já existentes. O projeto que institui a Política Nacional de Tecnologia Social ainda será analisado pelas comissões de Finanças e Tributação e de Constituição e Justiça. E se for aprovado, pode seguir direto para a votação no Senado. Da Rádio Câmara de Brasília, Mônica Tati.
12: desenvolvimento regional.
18: A Comissão da Amazônia aprovou o projeto que prevê a criação de cooperativas têxteis comunitárias. Relator do texto no colegiado, Zezinho Barbari, do PP do Acre, acredita que com a medida, famílias vulneráveis financeiramente terão mais renda e trabalho nas regiões Norte e Nordeste.
15: Zezinho Barbari informa que os órgãos federais vão dar preferência à compra de uniformes feitos por essas associações locais. Além disso, o deputado acrescenta que o programa incentiva o reaproveitamento ecológico de tecidos.
18: Proposta de Paulo Alexandre Barbosa, do PSD, quer o reconhecimento de Ibirá, cidade do noroeste de São Paulo, como capital nacional das águas medicinais. Em sua justificativa, ele afirma que o poder terapêutico das águas termais do município é conhecido desde 1909.
15: Segundo Paulo Alexandre Barbosa, as condições geológicas locais determinam os altos índices de vanádio, de ação antioxidante e controle glicêmico e o pH alcalino das águas. Para ele, a concessão do título busca também estimular o turismo e a preservação do patrimônio natural.
12: Consumidor.
18: Saulo Pedroso, do PSD de São Paulo, defende a criação de um sistema para rastrear e autenticar bebidas alcoólicas importadas. A medida prevê selos físicos e digitais com informações sobre origem, produtor, importador e lote, além de um aplicativo para que o consumidor possa verificar a autenticidade do produto.
15: Para Saulo Pedroso, a proposta ajuda no combate à falsificação de bebidas e aumenta a segurança dos consumidores. O sistema também deverá integrar informações com os órgãos de fiscalização e permitir a identificação de irregularidades ao longo de toda a cadeia de distribuição.
12: Direitos Humanos.
18: Eros Biondini, do PL de Minas Gerais, apresentou o projeto para assegurar a livre manifestação de crenças religiosas, incluindo pregações e citações de textos sagrados. A proposta determina que a simples expressão de dogmas ou convicções religiosas não seja enquadrada como crime.
15: O texto de Eros Biondini também pede que plataformas digitais retirem conteúdos exclusivamente por reproduzirem textos sagrados ou ensinamentos religiosos. A remoção poderá ocorrer por ordem judicial quando houver intenção comprovada de incentivar a prática de crimes violentos.
12: Educação.
18: Avança na Câmara a proposta que permite a prorrogação de bolsas de ensino superior por nascimento de um filho. A repórter Silvia Munhato tem os detalhes.
19: A Comissão de Educação da Câmara dos Deputados aprovou o projeto de lei que garante a pesquisadores e estudantes do ensino superior o direito de prorrogar o prazo de suas bolsas de estudo em caso de nascimento de filho. Pelo texto, bolsas de estudo com duração mínima de 12 meses poderão ter seus prazos estendidos por até 180 dias se houver comprovação de afastamento por nascimento, adoção ou obtenção de guarda judicial. A legislação atual já permitia a prorrogação dos prazos de vigência das bolsas de estudo em caso de adoção. A proposta também permite que dois bolsistas usufruam do benefício simultaneamente, pelo mesmo evento de adoção ou guarda. O relator, deputado professor Alcides, do PSDB de Goiás, diz que o texto é do interesse do sistema educacional.
20: Do ponto de vista educacional, a proposição é meritória, uma vez que apresenta medidas concretas para favorecer, de um lado, a participação dos pais no cuidado dos filhos, desde o nascimento ou adoção, ao mesmo tempo em que favorece a continuidade e conclusão de estudos e pesquisa dos estudantes pai. Ademais, na hipótese de ambos os pais da criança, nascida ou adotada, serem bolsistas, a matéria tem o mérito de assegurar aos dois o direito do afastamento das atividades acadêmicas e a prorrogação da bolsa de estudos.
19: O projeto que permite a prorrogação de bolsas de estudo do ensino superior pelo nascimento de filhos dos estudantes será analisado agora pelas comissões de Previdência, Assistência Social, Infância, Adolescência e Família e de Constituição, Justiça e de Cidadania. Da Rádio Câmara de Brasília, Silvia Minhato.
15: Tarcísio Mota, do PSOL do Rio de Janeiro, apresentou o projeto que garante tempo de planejamento para professores da educação básica. O texto estabelece que, quando a jornada for organizada por horas-aula, o limite de atividades em sala deve ser calculado pelo mesmo critério.
0: Tempo de planejamento para professor é decisivo para que a educação de qualidade aconteça. E nós não podemos deixar a covardia que alguns governos estão fazendo de contar o tempo de forma a obrigar o professor a pegar mais turmas sem receber um centavo a mais por isso. Esse projeto, portanto, garante a proporcionalidade. 3 aulas dadas, 1 aula de planejamento.
21: Tarcísio Mota sustenta que a regra mínima de proporcionalidade permite ao professor preparar aulas, elaborar provas e cuidar da saúde mental. Ele reforça que condições mais justas de trabalho para docentes asseguram melhor qualidade aos estudantes.
22: Trabalho.
23: Bibo Nunes, do PL do Rio Grande do Sul, é favorável ao projeto que amplia a licença paternidade para pais de recém-nascidos prematuros ou que precisem de internação hospitalar após o parto. O deputado explica que a prorrogação seria equivalente ao período de internação do bebê.
21: Ele acrescenta que para ter direito ao benefício será necessário comprovar a prematuridade ou a internação por meio de documentação hospitalar. Bibo Nunes explica que a ideia é garantir a presença do pai ao lado da mãe e do bebê durante um período de maior vulnerabilidade.
24: Um prematuro tem que ter uma necessidade reconhecida de atenção especial. E o pai tem que estar junto com a mãe nesses momentos difíceis. Não é fácil ter filho prematuro. Imagine gêmeos que normalmente são prematuros. E como é que ficam os pais se não tem o pai ao lado da mãe o tempo todo? Se o recém-nascido precisa de 1 mês, 2 meses, 3, 4, o tempo que for. Isso é fundamental, isso não é regalia nenhuma, é simplesmente reconhecer a parte humana de quem está vindo ao mundo, que é o nascituro.
23: Fábio Garcia, do União de Mato Grosso, propõe criar uma política nacional de gestão de desempenho e eficiência para o serviço público. O projeto prevê avaliações periódicas dos servidores com base em critérios objetivos, como produtividade, qualidade do trabalho e atendimento ao público.
21: A proposta também reconhece o bom desempenho com bônus, capacitação e prioridade para ocupar funções de confiança. Fábio Garcia afirma que a intenção é melhorar a qualidade dos serviços públicos sem alterar os planos de carreira dos servidores.
22: Economia.
23: O plenário da Câmara pode votar projeto que inclui a sardinha em lata na lista de produtos da cesta básica isentos de impostos. Quem explica os detalhes é o repórter Antônio Vital.
25: Ganhou o regime de urgência e pode ser votado a qualquer momento no plenário da Câmara projeto que inclui a sardinha em lata na lista de produtos da cesta básica. Se a proposta virar lei, a sardinha passa a ter alíquota zero no pagamento de 2 novos impostos criados pela reforma tributária e que passam a ser cobrados no ano que vem: o Imposto sobre Bens e Serviços, o IBS, e a Contribuição sobre Bens e Serviços, a CBS. O IBS será distribuído a estados e municípios. Já a CBS será o Imposto Federal. Eles vão incidir sobre mercadorias e serviços, inclusive importados. A reforma criou ainda outro tributo, o imposto seletivo, que será cobrado sobre produtos que fazem mal à saúde. Esses tributos vão substituir o PIS, a COFINS, o IPI, o ICMS e o ISS. A reforma tributária, aprovada no ano passado, isentou da cobrança do IBS e da CBS os artigos da cesta básica, inclusive carnes, o que não estava no texto e foi acrescentado durante a votação. Outros produtos com alíquota zero são alimentos como arroz, leite, manteiga e queijos. O projeto que ganhou o regime de urgência foi apresentado pelo deputado Luiz Nishimori, do PSD do Paraná, presidente da Frente Parlamentar da Pesca. A proposta será analisada junto com outra, parecida, apresentada pela deputada Ana Paula Lima, do PT de Santa Catarina. Ainda será designado um relator para apresentar um texto único. A justificativa dos autores é que a sardinha em lata é uma fonte de proteína importante para pessoas com menor renda, além de relevante para o setor pesqueiro nacional, que por ano produz mais de 100 mil toneladas do produto. O deputado Pedro Lupion, do Republicanos do Paraná, coordenador da Frente Parlamentar da Agropecuária, defendeu o regime de urgência para a proposta.
26: No dia da votação da reforma tributária, nesse plenário, a questão da sardinha estava no texto. Nós trabalhamos isso junto com as carnes, da mesma maneira que foi feito em relação às outras carnes, com a inclusão na cesta básica. E uma questão de texto prejudicou o setor inteiro pesqueiro, justamente nessa questão da sardinha.
25: Com o regime de urgência, o projeto pode ser votado diretamente no plenário, sem passar pela análise das comissões permanentes da Câmara. Mas a medida não foi unânime no plenário. O deputado Hildo Rocha, do MDB do Maranhão, criticou a urgência, que pode acelerar a análise do projeto e alterar a reforma tributária.
27: Essa matéria, além de não tramitar nas comissões, o que já está errado, essa proposta de lei complementar, ela altera uma uma regulamentação da reforma tributária que fizemos recentemente. Reforma tributária que entra em vigor a partir do ano que vem, de 2027. Ou seja, ainda nem entrou em vigor e já estamos mudando para beneficiar interesses particulares, não interesse da nação brasileira.
25: Ainda não há data para votação no plenário da Câmara do projeto que inclui a sardinha em lata na lista de produtos da cesta básica. Da Rádio Câmara de Brasília, Antônio Vital.
22: Segurança Pública.
18: Delegado Palumbo, do Podemos de São Paulo, defende criminalizar a transmissão intencional de treinamento operacional a organizações criminosas. O deputado explica que a proposta também alcança agentes públicos que repassarem esse tipo de conhecimento.
3: Delegado Palumbo argumenta que facções têm atuado de forma cada vez mais profissional com o apoio de agentes que se corrompem. Essa prática, segundo ele, eleva o grau de letalidade das ações criminosas, comprometendo a efetividade das políticas públicas de segurança.
4: O indivíduo que faz isso tem que ficar preso. A pena é estipulada em 12 anos e tem que ficar preso mesmo. Todos aqueles que se corrompem, sejam policiais, agentes públicos, se corrompem e ensinam criminosos a matarem usando um fuzil, que é uma arma de guerra, tem que ficar preso sem benefício. Nós estamos lutando com o apoio do meu partido, que é o Podemos, para que esse projeto vire lei. Porque hoje os criminosos não estão mais agindo de forma amadora, não. Eles estão treinando e com a ajuda, infelizmente, de agentes que se corrompem.
18: Luiziane Lins, da Rede do Ceará, defende aumentar a pena para quem submeter trabalhadores a condições semelhantes à escravidão. Ela explica que a punição passaria a ser de 10 a 20 anos de prisão, além de multa, e o crime seria considerado hediondo e inafiançável.
3: Luiziane Lins também propõe detalhar na lei as situações que caracterizam esse crime, como trabalho forçado, jornada exaustiva, condições degradantes e restrição da liberdade por dívida. Pela proposta, a pena deve ser aumentada quando a vítima for criança ou adolescente.
18: Kiko Seleguin, do PT de São Paulo, quer proibir que pessoas que cometeram crimes hediondos recebam pagamento pela divulgação de seus delitos. A proposta prevê nulidade de contratos com produtoras, editoras e plataformas de streaming para livros, séries, filmes ou entrevistas sobre os crimes.
3: Pelo texto de Kiko Seleguin, os valores pagos aos criminosos ou a seus herdeiros deverão ser revertidos ao Fundo Penitenciário Nacional ou ao Fundo Nacional de Segurança Pública. Segundo o deputado, o objetivo é evitar que condenados lucrem com a violência e com a dor das vítimas.
18: Projeto de Pedro Lucas Fernandes, do União do Maranhão, determina que as unidades da Casa da Mulher Brasileira ofereçam acesso facilitado à perícia médico-legal para as vítimas de violência doméstica. O deputado explica que o exame poderá ser feito na própria unidade.
3: A ideia, segundo Pedro Lucas Fernandes, é evitar que a vítima se desloque para diferentes órgãos e enfrente novos constrangimentos, além de reduzir o risco da perda de provas. O texto também prevê atendimento humanizado e cooperação entre União, Estados, Distrito Federal e municípios.
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22: Justiça.
18: Marcelo Crivella, do Republicanos do Rio de Janeiro, destaca a promulgação de lei que responsabiliza civilmente pais ou mães por abandono afetivo dos filhos. O parlamentar afirma que o pagamento de pensão não substitui a presença familiar na rotina da criança.
6: Não basta pagar
1: a pensão para o filho. É preciso que o pai ou a mãe participem da vida dele. Uma criança adoece, então o pai não vai estar lá para dar apoio a ela? Uma criança passa numa prova ou fica reprovada, ela não vai ter o carinho do pai? E uma criança que vai disputar uma competição na escola, os pais dos outros estão presentes e o dela ausente? Essa lei do abandono afetivo tornou um ilícito civil. Eu gostaria que fosse crime, mas o Congresso assim não aprovou. Ficou apenas o ilícito. Portanto, terá que pagar indenização pelo abandono afetivo.
23: Marcelo Crivella avalia que a nova lei pode reeducar responsáveis que cumprem obrigações financeiras, mas se afastam da vida dos filhos. Ele observa que a indenização passa a ser aplicada quando a ausência afetiva causar prejuízo à criança ou ao adolescente.
21: Termina agora o jornal Câmara dos Deputados, produzido pela Rádio Câmara, com trabalhos técnicos de Wellington Teles e apresentação de Luciana Vieira e Val Monteiro. Boa noite.
23: A Voz do Brasil está de volta amanhã. Uma boa noite para você.
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1: 10 horas em ponto, começa agora o nosso Resumo TMC. Eu sou a Petra Mesquita e você vem comigo até ao meio-dia. Meio-dia não, desculpa, meia-noite. Tô na manhã ainda, gente. Então, de 10 à meia-noite, a gente segue aqui junto no nosso Resumo TMC. Você que tá aí sintonizado no 100.1 em Brasília, São Paulo, 101.3 no Rio de Janeiro, 100.3 em Curitiba, 88.7 Belo Horizonte, 92.7 em Recife. E, né, sejam bem-vindos aí também quem tá acompanhando a gente na nossa live do YouTube, @TMCNewsBR. Lá tem o nosso chat também, se você quiser conversar com a gente por lá, manda sua mensagem, @TMCNewsBR, assim também como o nosso WhatsApp, DDD11 97221 1001. 10 e 1 nesse momento. Vamos para aquele giro de notícias?
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1: Falando então das principais notícias aí dessa quinta-feira, gente, a Polícia Federal e a Controladoria Geral da União deflagraram nessa quinta-feira uma operação para apurar ali supostos desvios de emendas para a cinebiografia do ex-presidente Jair Bolsonaro, chamado ali o filme Dark Horse, né? 49 mandados de busca e apreensão foram expedidos pelo ministro Flávio Dino do Supremo Tribunal Federal. E a produtora do filme, Karina Gama, e o deputado federal Mário Frias, do PL de São Paulo, estão entre os alvos dessa operação. Os repasses, eles teriam sido de 2 milhões para duas ONGs da Karina. E a Polícia Federal apontou, então, uma coincidência ali entre movimentações financeiras envolvendo a produtora do filme e o envio de recursos de emendas parlamentares para Mário Frias, as ONGs chefiadas por Karina Gama. No início da noite, Mário Frias ele postou um vídeo nas redes sociais chamando a operação de cortina de fumaça. Ele negou as acusações e disse que vai colaborar aí com as investigações e também entregar todos os documentos necessários. E olha, ainda falando sobre essa operação, a decisão de Flávio Dino que autorizou essa operação foi protocolada em 3 de setembro, em meio aí à escalada da crise interna da corte, né? A cronologia, no entanto, mostra que a medida, ela aconteceu depois de André Mendonça retirar o sigilo de um relatório da Polícia Federal sobre o Banco Master, no dia 1º de setembro, e também antes aí da sequência de decisões conflitantes que marcou os dias seguintes. A oposição, sobretudo aliados ali da família Bolsonaro, acusa Dino de perseguição política e de tentar também favorecer o presidente Lula nas eleições. O ex-senador era ministro da Justiça do atual governo quando foi indicado ali ao STF. Os governistas, né, por sua vez, usam como argumento o fato de a decisão ter saído antes de Alexandre de Moraes declarar guerra a Mendonça. A gente segue falando aqui sobre essa crise envolvendo o STF também, porque o presidente do Supremo, Edson Fachin, cancelou a sessão de julgamentos no plenário da corte nessa quinta-feira. Nessa semana já foram aí dois cancelamentos consecutivos, tá? Que acontecem, né, em meio à crise na corte. No comunicado oficial, a presidência do STF diz que, apesar da sessão dessa quinta-feira ser desmarcada, o plenário vai se reunir aí como combinado na próxima terça-feira para discutir a validade do relatório da PF, que foi feito ali a pedido do ministro André Mendonça, que revelou uma relação entre o ministro Alexandre de Moraes e Daniel Vorcaro, que, né, até então era o dono do Banco Master. E olha, Moraes anunciou pela manhã que iria discursar às 11 horas da manhã dessa quinta-feira no plenário da primeira turma do STF, mas cancelou o compromisso, tá? A sua assessoria disse que o pronunciamento, ele vai ser remarcado para uma data oportuna. A manifestação aconteceria no dia seguinte ao presidente da corte, Edson Fachin, ter afastado Moraes da condução do inquérito das fake news. O ministro está há 10 dias sem se pronunciar publicamente depois das trocas de mensagens ali entre ele e Daniel Vorcaro virem a público. Agora 10 horas mais 5 minutos, a gente segue aqui o nosso resumo TMC para falar que mais de 1.700 agentes das polícias civil, militar e penal do Ministério Público e da Secretaria da Fazenda foram às ruas nessa quinta-feira numa mega operação para desarticular um esquema de furto, roubo, receptação e venda ilegal de celulares e também peças na cidade de São Paulo. 15 pessoas, elas foram presas e 84 mandados de busca e apreensão foram cumpridos, tá? Além disso, a justiça bloqueou aí 5 milhões em contas e bens dos investigados. E olha só, o esquema, ele tinha aí 4 núcleos. O primeiro eram os bandidos, né, responsáveis ali por roubar os aparelhos das vítimas. Muitas vezes por meio de quebras de vidros de automóveis, nos congestionamentos da capital paulista, a gente tem visto bastante esse tipo de crime, né? Além também de roubos, latrocínios e furtos em grandes eventos. Os celulares furtados ou roubados chegavam então ao segundo núcleo, encarregado de desbloqueá-los ali, também de transferir valores de contas bancárias das vítimas para as contas de terceiros, além também do roubo de dados pessoais. E aí, um terceiro núcleo cuida da revenda desses aparelhos. Então, para isso, alteram ali o e-mail, para quem não sabe, né? O e-mail é o número que identifica cada celular. Então, cada celular tem ali o e-mail para, né, você identificar o aparelho. E aí, eles removem, então, né, outros bloqueios técnicos por meio desse e-mail. Assim, os celulares, eles são revendidos sem vínculo aparente com os registros dos crimes, frustrando, então, as tentativas de bloqueio associadas ao e-mail, e-mail original. E aí, o quarto núcleo, né, o último, era responsável, então, por desmontar os celulares, vendendo as peças dos aparelhos separadamente para maximizar o lucro da atividade ilícita. Então, gente, mais de 1.700 agentes aí das polícias, né, foram às ruas nessa mega operação para tentar desarticular esse esquema que, como eu falei, é um esquema bem grande com 4 núcleos aí. Agora, 10 horas mais 7 minutos, o estado do Paraná registrou 2 tornados em 24 horas, segundo o Sistema Meteorológico do Paraná, o SIMEPAR. Os fenômenos atingiram entre a tarde da quarta-feira e a madrugada de quinta-feira as cidades de Francisco Alves, no noroeste do estado, e Espigão Alto do Iguaçu, no oeste paranaense. Com as tempestades, gente, estruturas foram danificadas e produtores rurais tiveram aí prejuízos. Até o momento, a gente não tem informações de feridos. Equipes da Defesa Civil estão prestando assistência à população afetada. Agora a gente vai para os destaques internacionais, porque o petróleo disparou novamente nessa quinta-feira em meio à escalada da guerra no Oriente Médio. O barril do Brent, que é a referência internacional, né, subiu ali 6,3% e fechou acima de 107 dólares depois de superar 108 dólares durante o pregão, o maior nível desde maio. A cotação, ela tem subido ali rapidamente desde o início de julho, quando o Brent era negociado por menos de 72 dólares. E aí, gente, de lá para cá, né, a alta já passa de 49%, com os temores ali de que a guerra continue prejudicando o fluxo global do petróleo pelo Oriente Médio. E ainda no noticiário internacional, o presidente dos Estados Unidos, Donald Trump, prometeu pagar 5 mil dólares, e convertendo aqui, né, cerca de 25 mil reais a cada adulto do país, caso o Partido Republicano, do qual ele faz parte, vença as eleições, né, de meio de mandado ali em novembro. A promessa gerou uma série de questionamentos entre especialistas nos Estados Unidos, porque, né, a legislação norte-americana proíbe que qualquer autoridade ofereça verbas públicas a eleitores em troca dos resultados eleitorais. Trump, ele alegou que a medida seria um incentivo ali para depois das eleições. O anúncio ele foi feito durante uma convenção do Partido Republicano em Dallas, no Texas. E é a primeira, né, da história ali, a primeira da história realizada para os chamados midterms, as eleições de meio de mandato, em que a Câmara dos Deputados e parte do Senado, além de governos locais, eles são renovados. Agora a gente vai para o esporte, porque o Flamengo está enfrentando a altitude de Quito, no Equador, gente, no jogo contra o Independiente del Valle pelas quartas de final da Libertadores. E olha, tá aí no primeiro tempo ainda, o placar tá 0-0. A gente segue aqui atualizando vocês no decorrer do nosso resumo TMC. Agora 10 horas mais 10 minutos.
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1: Vamos para a previsão do tempo? Previsão do tempo para sexta-feira, né? Já que a gente está no finalzinho aí da quinta-feira, a gente sempre faz a previsão aqui do tempo do nosso resumo para o dia seguinte. Então vamos lá. Em Curitiba, o frio dá uma trégua e o sol até aparece um pouquinho, tá? Mas deve chover o dia todo, gente. Desde a manhã até a noite. A mínima a gente tem aí 16 graus e a máxima de 24 graus. Aqui em São Paulo, até pode dar um solzinho, mas o tempo promete ficar fechado, tempo nublado, com pancadas de chuva ao longo do dia. A mínima de 17 graus e a máxima de 28. E aí no Rio, deve chover pela manhã, mas lá pra tarde, tá? Aí ficam só algumas nuvens encobrindo o sol. À noite o tempo fica firme e a mínima de 21 graus e a máxima de 32 graus. Em BH, algumas nuvens aparecem no céu, mas o tempo deve ficar aberto e sem chuva. Boa notícia então aí pro pessoal de Belo Horizonte. A mínima de 16 graus e a máxima é de 31. E aí temos também um tempo parecido em Brasília, na nossa capital, com poucas nuvens. O sol deve sair durante o dia e à noite dá uma clareada ali no céu um pouquinho, né? Sem muitas nuvens. A mínima é de 16 graus e a máxima de 30 graus. E para finalizar, em Recife, as pancadas de garoa e de chuva ao longo do dia, que param só à noite, não afastam aí o calor, porque a mínima é de 24 graus e a máxima de 30. Previsão do tempo aqui para vocês dessa sexta-feira. 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
1: De volta aqui com o seu resumo TMC, a gente vai juntinho até a meia-noite e lembrando, né, você que está sintonizado aí no nosso 100.1 em Brasília, 100.1 também em São Paulo, 101.3 no Rio de Janeiro, 100.3 em Curitiba, 88.7 em Belo Horizonte e 92.7 em Recife. Você também pode conferir a nossa live no YouTube lá no @TMCNewsBR. E a gente segue aqui, gente, com muita notícia para você, notícias dessa... Notícias que movimentaram essa quinta-feira. Vamos falar agora aqui sobre a última semana, né, que o Ministério que movimentou o Ministério Público também, o Ministério de Trabalho, desculpa, porque o Ministério do Trabalho notificou ali 115 empresas por possíveis irregularidades nas regras do Vale Alimentação e Vale Refeição. Entre as empresas estão as quatro maiores operadoras do setor, que juntas concentram ali cerca de 90% do mercado. Para entender melhor sobre esse assunto, a TMC ela conversou com Amanda Paolelli, advogada e especialista em direito do trabalho. Vamos ouvir.
17: Há uma questão aí em relação à fiscalização que acaba abrangendo todos os agentes, né? Na verdade, a responsabilidade ela não pode ser colocada exclusivamente a um único agente, né? O desenho é de que a responsabilidade seja realmente distribuída ao longo da cadeia. O trabalhador ele tem o dever de utilizar o benefício conforme a sua finalidade, assim como o empregador tem o dever de orientação e responde pelas irregularidades a que der causa. Isso é particularmente claro desde a Lei 14.442 de 2022, né, que prevê expressamente que o estabelecimento que comercializar produtos não relacionados à alimentação e a empresa que o credenciou estão sujeitos à multa. Portanto, a própria lei rejeita uma leitura segundo a tudo seria simplesmente responsabilidade do trabalhador que passou o cartão. É claro que esse trabalhador ele pode ser depois penalizado junto ao seu empregador, eventualmente, e até mesmo responder por uma justa causa, mas ele não seria o único responsabilizado. E colocando aqui uma questão, o desafio, na verdade, ele também é um pouco tecnológico em relação a essas fiscalizações. Porque é mais fácil bloquear um cartão de alimentação numa loja de pneus, por exemplo, do que controlar uma compra dentro de um estabelecimento, por exemplo, a título de exemplo, o mercado, em que você tem vários produtos sendo vendidos ao mesmo tempo, como alimentos, bebidas alcoólicas, produtos de higiene e até mesmo pneus, né? Então, todos os agentes que estão relacionados à entrega desse

0: coisas do dia a dia dela, muitas vezes não, nem gasta com alimentação. Essa prática pode ser feita, não pode ser feita, se não puder, quem que é penalizado? É o empregador, é o empregado, como é que fica isso?
1: Exatamente, essa prática ela é altamente proibida, né? Já era antes do decreto de 2025 e assim permanece a partir de agora, em que haverá uma fiscalização ainda maior sobre esse tipo de comportamento. O empregado, ele sem dúvidas responde, como mencionei anteriormente, ele pode responder até mesmo por justa causa, se assim agir, mas há uma questão de fiscalização de toda a cadeia, seja do empregador, seja do próprio gasto que está sendo feito em relação a esse VR, né? Então, as próprias operadoras e aos próprios comércios, como vem sendo utilizado isso. Mas nessa prática em que o trabalhador ele desvirtua a finalidade do vale-refeição, do vale-alimentação, que deve ser destinado exclusivamente para a sua alimentação, o maior risco de retaliação e de uma fiscalização vindo da própria empresa é do próprio trabalhador. É importante lembrar que outras medidas que eram feitas habitualmente pelas operadoras que estão há mais tempo nesse segmento, também passaram a ser proibidas, como oferecimento de cashback, de descontos para outros benefícios, desde que o empregador mantenha a sua carteira junto a essas operadoras. Então, não só o desvirtuamento em relação ao empregado que acaba vendendo esse VR para um comércio paralelo, que é altamente ilegal, como também há agora a proibição de trocas de favorecimento entre operadoras e empregadores para manter, né, esses arranjos fechados, manter a carteira com uma única operadora.
2: A gente fala agora da taxa das blusinhas, gente, porque o presidente Lula sancionou a lei que acaba com a chamada taxa das blusinhas. A medida provisória, aprovada ali pelo Congresso, encerra nesse momento, né, de forma ali definitiva, a cobrança de 20% sobre compras internacionais de até 50 dólares. E a TMC conversou então com o André Porto, que é diretor executivo da Amobitec, a Associação Brasileira de Mobilidade e Tecnologia, para entender aí o que é esperado para o setor logístico e também comercial do Brasil depois dessa sanção. Vamos ouvir.
3: O que a gente espera, na verdade, é uma retomada de todos os investimentos que há no setor de logística. A gente viu que durante o período em que a taxa das blusinhas vigorou ali, não houve nenhum tipo de contrapartida que justificasse a sua existência, não houve empregos, não houve aumento de geração de renda, e o consumidor, principalmente o consumidor de baixa renda, se viu prejudicado, né, privado do acesso a esse tipo de mercado. Então agora, com o fim definitivo, a gente espera que a gente retome o avanço desse setor e a gente permita que o consumidor volte a ter acesso a esses produtos. E vamos ver como é que vai ser o comportamento aí para os próximos meses. O que a gente vê, que as pesquisas mostram, é que do ponto de vista de intenção de compra, não há uma migração imediata. O consumidor ele olha tanto o produto que vem por parte das plataformas de importação quanto da indústria nacional da forma igual. Ele olha a intenção de compra dele permanece a mesma, porque ele vai avaliar ali a qualidade, preço e tudo aquilo que está envolvido. Então, agora que a gente vai conseguir ver realmente como é que o consumidor se comporta.
2: Notícia legal, gente. O primeiro DJ profissional com síndrome de Down do Brasil se prepara para subir em um dos palcos do Rock in Rio nessa sexta-feira. E a Rebeca Renzi traz mais detalhes pra gente.
4: Comfort Zone, uma farmácia, novo palco, espetáculos tecnológicos e até um policial robô. Não faltam novidades na edição de 2026 do Rock in Rio. Entre elas, pela primeira vez na história, um DJ com síndrome de Down vai ocupar um dos palcos do festival. O DJ JP, de 23 anos, se apresenta no palco Artist Village nesta sexta-feira. Ele é o primeiro DJ profissional com síndrome de Down no Brasil e garante um show recheado de gêneros brasileiros. Em conversa com a TMC, JP conta como está a expectativa para o show.
5: Animação, pura adrenalina. Eu quero ver todo mundo dançando, animação.

0: lados. Vou botar para quebrar.
1: A veia artística de João Pedro Rocha, o JP da vida real, começou ainda criança. Desde pequeno, a família já o levava para shows, blocos de carnaval e rodas de samba. Mas a estreia dele como DJ aconteceu depois de muita preparação. JP recebeu direção profissional do produtor Rafael Nazaré, que o encaminhou para se profissionalizar através da IMEC, uma rede de escolas de DJ, em 2024. Subiu ao palco pela primeira vez como profissional em 2025, quando tocou na Casa Bloco, no Jockey Club, no Rio. Desde então, vem ocupando espaços ao redor do Brasil, com um currículo de dar inveja. O artista chegou a abrir shows como o de Alba Ramalho e do Galo da Madrugada, em Recife, tocando para mais de 20 mil pessoas. O show de lançamento da Árvore de Natal da Lagoa também fez parte da sua trajetória na música, junto com o Festival Harmonia, no mesmo bairro. Em 2026, JP abriu todos os shows da turnê Oitentação, de Geraldo Azevedo, que celebrou 80 anos de vida, passando por 7 capitais do país. Um dos capítulos mais importantes da carreira dele até agora. Após 2 anos de carreira, o músico sobe ao palco de um dos maiores festivais de música do mundo, trazendo a inclusão e a representatividade como bandeira principal. JP traz o convite para o show e avisa quais ritmos não vão faltar.
0: Eu vou tocar no Rock Rio, MPB, samba, rock e pop. Pra vocês.
1: O DJ JP se apresenta nesta sexta-feira no palco Artist Village no Rock in Rio, a partir das 18h45 da noite.
2: Muito bom, então sexta-feira, show do JP. JP, sucesso pra você. Rock in Rio aí sendo palco de representatividade e inclusão. E a gente segue aqui o nosso resumo TMC, gente. Já que a gente tava falando de música e com o JP, vamos pro nosso quadro Tem Música Chegando pra você que é fã de Anitta. Pois é, gente. Acontece que a Anitta anunciou nessa quinta-feira, no caso hoje, que vai realizar o maior ensaio de carnaval de todos os tempos no Rio de Janeiro. Os ensaios da Anitta, né, que enfim é muito, muito famoso, vão ganhar ali uma edição no Parque Olímpico, na zona sudoeste do Rio de Janeiro, no dia 24 de janeiro. Então, ano que vem tem aí nessa novidade. A apresentação, ela faz parte ali da temporada de apresentações da cantora pro carnaval. E os ensaios, né, eles vêm crescendo ali ano após ano, segundo a Anitta mesmo disse. Ela falou o seguinte, ó, vejo esse mega evento como uma celebração de todos esses anos de festa e folia com os meus fãs. Escolhemos o Parque Olímpico exatamente para comportar a grandiosidade do que queremos proporcionar pro público e vai ser lindo. Prometeu então aí a cantora que tá fazendo muito sucesso, né? Representa aí o Brasilzão com muitas músicas boas, né? E com toda a representatividade dela também, levando o Brasil lá pra fora. Então a cantora vai dividir o palco, inclusive, ó, com participações especiais durante 6 horas. E o Esquenta vai ficar ali com DJs conhecidos pelo público, tá? Até o momento não revelaram ainda esses DJs e também nem com quem a Anitta vai dividir os palcos, mas ao longo ali, né, do ano, ao longo também da nossa programação aqui, a gente vai atualizando vocês. E olha só, de acordo com a organização, a pré-venda de ingressos começa meio-dia da terça-feira. Então, dia 15 de setembro, já, gente, semana que vem, terça-feira, a partir do meio-dia, começa então essa pré-venda de ingressos exclusivas, vale lembrar, para clientes de cartões de crédito do Mercado Pago, tá? A venda geral, ela vai ser aberta ao meio-dia também, na quinta-feira da semana que vem, dia 17. Então, daqui a uma semaninha. Os ingressos, eles vão ser vendidos ali pela plataforma Ingresse, que é o canal oficial informado pela organização. Então, não vai procurar em outro canal, apenas a plataforma Ingresse, para você não cair em golpe, tá? Por favor. Então, recapitulando aqui, ensaios da Anitta, esse mega ensaio vai acontecer no Rio de Janeiro, no Parque Olímpico, dia 24 de janeiro. Pré-venda começa dia 15 de setembro para os clientes do cartão de crédito Mercado Pago. E venda geral, então, dia 17 de setembro, a partir do meio-dia. Você que é fã de Anitta, já anota aí. Agora, 10 horas mais 29 minutos.
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1: De volta aqui com o nosso resumo TMC, para você que está sintonizado aí no 100.1 Brasília e São Paulo, 101.3 no Rio de Janeiro, 100.3 em Curitiba, 88.7 em Belo Horizonte e 92.7 em Recife. Você também que está acompanhando aí o nosso resumo TMC no YouTube TMC News BR. A gente segue aqui com o nosso noticiário para falar sobre o caso do Banco Master, gente, porque o ex-banqueiro Daniel Vurcaro afirmou em uma proposta de delação premiada que ACM Neto e Antônio Rueda teriam aí atuado para levar recursos de institutos de previdência ao Banco Master em troca de comissões. E diretamente de Brasília, a gente tem o repórter Rodrigo Vicente trazendo os detalhes.
2: Pois é, segundo Vurcaro, os investimentos teriam sido intermediados por meio de institutos de previdência do Rio de Janeiro, do Amapá e do Amazonas, além da SEDAI, no Banco Master. Na proposta de delação, o ex-banqueiro afirma que o Master teria captado cerca de 2 bilhões de reais com essa atuação. Em troca, 10% dos valores teriam sido destinados aos grupos políticos responsáveis por essa captação. No caso de ACM Neto e Rueda, Vurcaro fala em uma obrigação de cerca de 200 milhões de reais, mas não informa quanto teria sido pago aí efetivamente, né? Vurcaro também cita contratos de consultoria e advocacia como forma de repasse e diz ter apresentado mensagens e documentos às autoridades. A proposta de delação, a gente lembra, no entanto, ela não foi aceita pela Polícia Federal e também não foi aceita pela Procuradoria-Geral da República. Ben Rueda nega irregularidades e afirma que os serviços contratados foram efetivamente prestados. Já a ACM Neto diz que as acusações são fantasiosas e mentirosas, além de negar qualquer atuação ilícita.
1: E olha só, a Polícia Federal cumpriu 49 mandados de busca e apreensão em uma operação que investiga o uso de emendas parlamentares relacionadas à produção do filme Dark Horse. Entre os alvos, o deputado federal do PL de São Paulo, Marcos Frias, e a produtora Karina Ferreira da Gama. O Bruno Tibério tem os detalhes pra gente.
3: Os mandados foram cumpridos em São Paulo, Rio de Janeiro, Ceará e aqui no Distrito Federal. A operação foi autorizada pelo ministro Flávio Dino do Supremo Tribunal Federal. Segundo a investigação, o deputado federal pelo PL de São Paulo, Mário Frias, destinou 2 milhões de reais em emendas ao Instituto Conhecer Brasil, presidido por Karina da Gama. A Polícia Federal e a Controladoria Geral da União apuram se os recursos foram direcionados de forma irregular para empresas subcontratadas e sem comprovação dos serviços. O senador Flávio Bolsonaro reagiu à operação e afirmou que adversários políticos vão tentar atingir ele e aliados para interferir nas eleições.
4: A terceira facada chegou. Você lembra? Eu falei ontem, assim que eu cheguei numa agenda lá em Minas Gerais, que eles iam tentar um golpe.
5: Cara, vão dar um golpe. Vão dar. E é pelo Flávio Dino.
4: E seria pelo ministro Flávio Dino. Como eu disse, eles fizeram.
3: A investigação também apura suspeitas de peculato, falsidade documental, lavagem de dinheiro, organização criminosa e crimes licitatórios. Segundo a Polícia Federal, foram identificadas movimentações de centenas de milhões de reais entre empresas investigadas. Por determinação de Flávio Dino, Mário Frias e outros 29 investigados estão proibidos de deixar o país e de manter contato entre si. A Polícia Federal também apreendeu 7 armas registradas em nome de Mário Frias. Os armamentos foram encontrados em um endereço diferente do declarado nos registros oficiais. A polícia vai apurar uma possível posse irregular de armas de fogo. Mário Frias e Karina Ferreira da Gama são alvos de busca e apreensão. As defesas dos dois foram procurados e o espaço permanece aberto para manifestação.

E olha só, notícia de última hora chegando aqui pra gente. O ministro Edson Fachin, que é presidente do STF, pediu a André Mendonça, que é o relator do caso do Banco Master, para retirar o sigilo do inquérito, tá? Ou seja, gente, isso significa, né, que o conteúdo ali da investigação, ele vai ficar, deixe de ficar protegido e que ele possa ser, então, conhecido publicamente, ressalvando ali informações que legalmente precisem continuar protegida. Então, Edson Fachin fazendo esse pedido para André Mendonça para retirar o sigilo do inquérito do caso do Banco Master. A qualquer momento, a gente vai aqui atualizando esse caso para vocês durante a nossa programação. Agora, 10 horas mais 40 minutos.

0: Vamos lá, gente? Vamos seguindo aqui o nosso resumo TMC. No nosso quadro trago muitas curiosidades. Aqui tem de tudo, né? A gente vai de break news, política, economia e também vamos pra cultura, né? E pra falar dela, Jennifer Lawrence. Pois é, a Jennifer Lawrence, se vocês conhecem ali, Jogos Vorazes, né? O Lado Bom da Vida também, ela que é uma grande atriz, ganhou Oscar e tudo mais. Ela criou uma conta agora no Instagram e publicou um vídeo na rede social fazendo ali um alerta sobre comentários maldosos, tá? A atriz explicou que tava dando uma chance pro aplicativo, pro Instagram, né? Mas que vai parar se qualquer inconveniente acontecer. Ou seja, cheguei aqui no Instagram agora, mas, né, eu tenho as minhas regras, os meus limites. Ela falou o seguinte, ó, tô dando uma chance pra isso. E se alguém disser qualquer coisa negativa, eu vou sair imediatamente. Se alguém pensar algo cruel, eu vou saber e eu vou parar. É isso aí, Jennifer, ela que manda. Lawrence reforçou também na mensagem, tá? Na sua publicação ali nos stories, que dizia o seguinte, por favor, tenham em mente que qualquer comentário maldoso ou agressivo pode afetar negativamente o bebê. Sou eu. Eu sou o bebê. Todo mundo pensando que tava grávida, não. A Jennifer Lawrence que é o bebê. Então, essa curiosidade aí pra vocês, você que curte Jennifer Lawrence, ela agora tá no Instagram, ela que até então não tinha conta no Instagram, os fãs, inclusive, ficavam perguntando, né, por que que não tem, seria muito legal publicar as coisas, a gente ficar a par do que tá acontecendo na vida e tudo mais. Então, a Jennifer Lawrence foi lá, criou essa conta no Instagram, mas com os seus termos, entendeu? Se tiver ali hater, ela já vai parar com o uso do aplicativo. Você que é fã de Jennifer Lawrence, vai lá já seguir a Jennifer Lawrence, viu, gente? E olha só, a gente também tem aqui uma outra curiosidade, dessa vez envolvendo ali o ator Tony Ramos, porque durante ali uma entrevista a Pedro Bial, ele revelou que já está aposentado pelo INSS. Vocês acreditam nisso? Pois é. Mas ele deixou bem claro que isso não significa o fim da sua carreira artística, né, gente? Até porque ele tá no ar aí na novela das nove, Quem Ama Cuida, como o Otoniel, né, que é o pai, o avô ali da Adriana, um cara meio rabugentão, assim, né, com alguns tabus ali pra ser quebrado com o neto, enfim. Então, Tony Ramos aí segue na ativa, assim, da carreira artística, mas revelou aqui que já é aposentado pelo INSS, tá? Ele disse que não pretende acabar com a carreira, né, não pretende se aposentar, no caso, da carreira, das novelas ali, mas afirmou que pretende apenas diminuir o ritmo do trabalho. E esse assunto, como eu falei, surgiu ali durante a participação no Conversa com Bial, que foi exibido nessa terça-feira. Ele foi questionado ali pela aposentadoria, ele descartou abandonar a atuação, como eu mesmo falei, né? E ele disse o seguinte, ó, esse negócio de parar de trabalhar não vai acontecer, eu só vou diminuir o ritmo. E durante também o programa Beth Faria, que participou ali da entrevista, durante o programa também a Beth Faria, que participou ali da entrevista ao lado de Tony Ramos e também da neta, né? Ela brincou com a disposição do Tony Ramos e chamou o Tony de estrela operária. Disse assim, ó, tá em todos os cenários, tá? Fez uma cirurgia há um ano e continua aí na ativa. Tony Ramos, né, ele explicou que a rotina intensa não é resultado de uma obrigação, mas também ali do prazer que sente em exercer essa profissão. O ator, ele reconheceu que gosta muito de trabalhar e afirmou ser grato ali pela trajetória que construiu, viu? Ele disse assim, ó, sou grato à vida, na realidade, ser esse workaholic, né, que é uma pessoa ali que é muito empenhada no trabalho, é uma revelação, não? Você foi na veia, eu gosto mesmo de trabalhar. Então, Tony Ramos aí falando que não pretende se aposentar das telinhas tão cedo, apenas diminuir o ritmo, né, na atuação ali de fazer muita novela, até porque cansa bastante, né, gente? Mas tá arrasando em Quem Ama Cuida. Agora são 10 horas mais 45 minutos. A gente segue falando de Fiuk aqui também, porque olha só, no nosso tem música chegando. Fiuk anunciou, agora não sei nem se a música chegando, né? A música terminando. Porque Fiuk anunciou o fim da carreira musical e marca ali a sua despedida com ingressos de R$55. Pois é, gente, Fiuk anunciou ontem que ele vai fazer uma pausa por tempo indeterminado na carreira musical. O cantor, ele tem aí 35 anos, ele afirmou que decidiu cancelar os shows que estavam marcados e manter apenas uma apresentação que vai ser realizada no dia 18 de setembro em Campinas, no interior de São Paulo. Num vídeo ali publicado nas redes sociais, o Fiuk, ele explicou que tomou a decisão depois de refletir sobre os próximos passos profissionais, né, gente? Ele falou o seguinte, ó, decidi cancelar todos os shows que estavam marcados, mas existe um show que eu decidi manter e esse eu vou fazer por uma razão muito especial. Esse show vai ser meu último show como cantor e por tempo indeterminado. Ele disse também que quer fazer ali esse último show do jeito que os fãs merecem, né? Que quer cantar músicas, quer olhar no olho das pessoas ali, cantar com esses fãs também. E disse que quer encerrar esse ciclo junto com os fãs que estavam ali com ele desde o comecinho, que acompanharam a carreira dele e que escutaram ali as suas músicas. Vai, mais uma vez aqui, né? A apresentação está marcada para o dia 18 de setembro, na Love House, em Campinas. E o evento ele está sendo chamado como Fiuk 3. Fiuk 3, acho eu. Mas Fiuk 3, ele foi anunciado ali como um show em que o cantor reuniria, então, sucessos da sua carreira e apresentaria músicas inéditas. A apresentação está prevista para começar às 10 horas da noite. Os ingressos eles estão ali sendo vendidos por R$ 55,00 no lote promocional, com a taxa de serviço já incluída, tá, gente? E vale lembrar aqui, a decisão de dar essa pausa na carreira musical acontece depois do cancelamento de outras apresentações que estavam previstas aí na agenda do cantor. Entre elas, tá a de Jundiaí, no interior de São Paulo, que ia acontecer amanhã, na sexta-feira. Outra apresentação que estava marcada aí para o dia 12 de setembro no Hard Rock Café de Ribeirão Preto também aparece como cancelada na plataforma de venda de ingressos, tá? E também vale lembrar que essa pausa, ela acontece ali num momento muito delicado da vida pessoal do Fiuk, né? No momento delicado da vida pessoal e também financeira, porque nos últimos meses o cantor, ele tinha falado publicamente sobre as dificuldades financeiras e familiares que ele vinha aí enfrentando. Ele tinha decidido voltar aos palcos lá em 2026, no começo de 2026, mas ele também estava tentando ali retomar um antigo sonho, que é produzir e protagonizar um filme sobre o universo dos carros. Ele que, enfim, faz drift, né? Coleciona carros e tudo mais. O projeto, inicialmente divulgado ali como Descontrole, nunca chegou a ser lançado e acabou ali no centro de uma disputa judicial. Pois é, Fiuk também chegou a revelar que vendeu carros para lidar com questões financeiras e afirmou ter regularizado impostos que estavam atrasados. Então, Fiuk aí no momento delicado, né, da vida pessoal, agora dando esse break aí, esse ato na carreira com o seu até então último show que vai acontecer em setembro. Então você aí que curtiu o trabalho do Fiuk, dia 18 de setembro em Campinas vai ser o último show do cantor. A gente segue aqui com o nosso Tem Música Chegando, gente, pra falar dele, Harry Styles. Pois é, gente, Harry Styles tá meio que envolvido numa confusãozinha aí, viu? Uma confusão básica, digamos assim. Por quê? Porque Harry Styles recebeu uma crítica, recebeu críticas, no plural, nas redes sociais, por conta da arte do ingresso de sua série de 30 shows em Nova York, nos Estados Unidos. E aí, no X, o antigo Twitter, né? Usuários relacionaram a ilustração divulgada pelo cantor britânico aos atentados terroristas do dia 11 de setembro de 2001, né, gente? Que, inclusive, amanhã, 11 de setembro, enfim, o pessoal relacionou aí. Porque naquela data, vale lembrar, contextualizando aqui para vocês, os terroristas do grupo Al-Qaeda sequestraram 4 aviões comerciais, né, em voo. 2 deles foram lançados contra as torres gêmeas do World Trade Center em Nova York. E a tragédia, ela resultou ali na morte de quase 3 mil pessoas, entre vítimas nos edifícios, equipes de resgate, passageiros e tripulantes também das aeronaves. Uma tragédia, algo muito triste mesmo. E aí, no bilhete, gente, da apresentação, uma coisa infeliz aconteceu. O bilhete da apresentação tinha uma ilustração que retratava ali um carro estilizado voando próximo ao topo do Empire State Building, um dos arranha-céus mais emblemáticos do mundo. A arte, né, e a coincidência aí de datas na semana que marca os 25 anos dos ataques levaram internautas a associar o desenho ao episódio ali histórico, essa tragédia. E aí o pessoal comentou aqui, ó, ousado esse convite, né, considerando que estamos na semana do 11 de setembro, mas as cores são até que bonitas. Aí tem mais um que falou, ó, seria bonitinho se o 11 de setembro não tivesse acontecido. Então, Harry Styles aí sendo criticado nas redes sociais por conta do bilhete ali do seu show, né, da sua série ali de 30 shows em Nova York, que acabou tendo um pouco ali de relação com o 11 de setembro, essa tragédia aí que aconteceu no dia 11 de setembro de 2001. Agora, 10 horas mais 52 minutos.
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0: Bom, gente, vamos lá falar, vamos continuar aqui com o nosso Tem Música Chegando para falar da Marília Mendonça, né, do filme que está sendo gravado aí da Marília Mendonça, porque o filme, ele já foi gravado, já finalizaram ali as gravações, viu? Chegaram ao fim, inclusive, nessa quinta-feira. E a gente trazendo aqui para vocês a contextualização desse filme, é uma cinebiografia que conta a história dessa grande cantora que, infelizmente, nos deixou. Ele retrata ali essa trajetória, né, de uma das maiores estrelas da música sertaneja, da juventude ao estrelato também. Vale lembrar aqui, a Marília Mendonça, ela morreu aos 26 anos, muito novinha, depois de um acidente aéreo, né, em novembro de 2021, gente. As filmagens, elas aconteceram em Goiânia e São Paulo. A gente traz aqui algumas, o elenco, né, as pessoas que vão interpretar ali os personagens. A Marina Versus, ela interpreta a Rainha da Sofrência, né, ao lado de um elenco formado por Emila Guedes, no papel de Dona Ruth, Clara Castanho e Sofia Valverde como Maiara e Maraísa, João Guilherme como compositor Juliano Tchula e Igor Amúcio, que vive ali Murilo Ruf, com quem a Marília Mendonça tinha um relacionamento, né, na época ali que infelizmente ela faleceu. Então é um filme aí que vem homenagear a Marília Mendonça, essa grande artista. Filme esse que já foi gravado, então, chegou ali ao fim nessa quinta-feira. E a gente vai aqui, né, atualizando vocês sobre o dia da estreia, que está prevista para 2027. A gente não sabe aqui o dia ainda, né, mas está prevista aí para 2027. Esse filme que está homenageando, então, a Marília Mendonça. Intitulado ali, o nome do filme vai ser Marília, né? Vai receber realmente o nome ali da cantora, vai ser Marília. Vale lembrar que o longa teve filmagens realizadas entre julho e setembro, como eu falei, em Goiânia e São Paulo. Então demorou ali um pouquinho, né, de tempo para ser filmado, ser produzido, mas o elenco vem forte, como eu mesmo falei. A gente tem inclusive a Clara Castanho aqui, que estava dando entrevista falando sobre isso, a Sofia Valverde também, elas que vão interpretar Maiara e Maraísa, essa dupla que era muito amiga da Marília Mendonça, sofreu bastante aí com a morte, né, da cantora. E olha, tem direção da Inara Toffoli, desculpa, e o roteiro também de Karina Schutz e Patrícia Andrade. É, vai acompanhar ali a Marília, né, desde a adolescência em Goiânia, então vai começar ali desde o comecinho mesmo, quando ela cantava na igreja, até a ascensão como um dos maiores nomes da música brasileira. E a trama também deve abordar os relacionamentos pessoais, a pressão da fama, né, que é muita, e também os desafios aí enfrentados pela artista em uma indústria musical marcada pela presença masculina. A Marília Mendonça, que veio aí para dar essa quebrada, né, e fazer o seu nome como essa figura feminina no sertanejo. Então a gente vai seguir aqui acompanhando para ver a data, mas é o que tudo indica, é o comecinho ali de 2027. Agora 10 horas mais 56 minutos.
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6: A gente volta aqui com seu resumo TMC, agora 10 horas mais 58 minutos. É, você que está sintonizado aí no 100.1 em Brasília, também em São Paulo, 101.3 no Rio de Janeiro, 88.7 Belo Horizonte, 92.7 Recife e 100.3 Curitiba. Vamos para aquele giro de notícias por aqui, gente, porque olha só o que aconteceu. A gente deu essa notícia agora há pouco, né? Na verdade, é uma notícia de última hora. O ministro Edson Fachin, que é presidente do STF, determinou aí que André Mendonça, que é relator do caso do Banco Master, retire o sigilo de inquérito. Isso significa que o conteúdo da investigação, né, deixa ali de ficar protegido e possa ser conhecido publicamente, ressalvando informações que legalmente precisem continuar protegidas. Ao longo aqui da nossa programação, a gente vai atualizando vocês sobre esse caso. E olha só, a Polícia Federal e a Controladoria Geral da União deflagraram nessa quinta-feira uma operação para apurar supostos desvios de emendas para a cinebiografia do ex-presidente Jair Bolsonaro, o filme Dark Horse. 49 mandados de busca e apreensão foram expedidos ali pelo ministro Flávio Dino do Supremo Tribunal Federal. A produtora do filme, Karina Gama, e o deputado federal Mário Frias, do PL de São Paulo, estão entre os alvos ali da operação. E os repasses, eles teriam sido de 2 milhões de reais para as duas ONGs da Karina. A Polícia Federal, ela apontou uma coincidência entre movimentações financeiras envolvendo a produtora do filme e o envio também de recursos de emendas parlamentares por Mário Frias às ONGs chefiadas por Karina Gama. No início da noite, Mário Frias, ele postou ali um vídeo nas redes sociais chamando a operação de cortina de fumaça. E ele negou as acusações e disse que vai colaborar então com as investigações e entregar todos os documentos necessários. E a decisão de Flávio Dino, que autorizou essa operação, ela foi protocolada em 3 de setembro, em meio à escalada ali da crise interna da corte. A cronologia, gente, no entanto, mostra que a medida aconteceu depois de André Mendonça retirar o sigilo de um relatório da Polícia Federal sobre o Banco Master no dia 1º de setembro e antes aí da sequência de decisões conflitantes que marcou os dias seguintes. A oposição, sobretudo aliados ali da família Bolsonaro, acusa Dino de perseguição política e de tentar favorecer o presidente Lula nas eleições. O ex-senador, vale lembrar, era ministro da Justiça do atual governo quando foi indicado ali ao STF. Os governistas, então, por sua vez, usam como argumento o fato da decisão ter saído antes de Alexandre de Moraes declarar guerra a Mendonça. E olha só, o presidente do Supremo, Edson Fachin, mais uma vez falando aqui dele, ele cancelou a sessão de julgamentos no plenário da corte nessa quinta-feira. Nessa semana, para vocês terem uma noção aí, já foram 2 cancelamentos consecutivos, tá? Que acontecem, né, em meio à crise do STF. No comunicado oficial, a presidência do STF diz que, apesar da sessão dessa quinta-feira ter sido cancelada, ter sido desmarcada, o plenário ele vai se reunir como combinado na próxima terça-feira para discutir a validade do relatório da PF. feito ali a pedido, né, do ministro André Mendonça, que revelou uma relação entre o ministro Alexandre de Moraes e Daniel Alvorcaro, que é dono do Banco Master. Bom, Moraes anunciou pela manhã que iria discursar também às 11 horas da manhã dessa quinta-feira no plenário da primeira turma do Supremo, mas ele cancelou o compromisso. A sua assessoria disse que o pronunciamento ele vai ser remarcado ali para uma data oportuna, tá? A manifestação ela aconteceria no dia seguinte ao presidente da corte, Edson Fachin, ter afastado Moraes da condução do inquérito das fake news. O ministro, vale lembrar, está há 10 dias sem se pronunciar publicamente, depois das trocas aí de mensagens, né, entre ele e Daniel Alvorcaro virem a público. Agora, 11 horas mais 4 minutos, mais de 1.700 agentes das polícias civil, militar e penal do Ministério Público e da Secretaria da Fazenda foram às ruas nessa quinta-feira numa mega operação para desarticular um esquema de furto, roubo, receptação e venda ilegal de celulares e peças na cidade de São Paulo, né? Uma operação muito importante, viu? 15 pessoas elas foram presas e 84 mandados de busca e apreensão foram cumpridos. Além disso, a justiça bloqueou aí 5 milhões de reais em contas e bens dos investigados. E a gente vai explicar para vocês aqui esse grande esquema de roubo de celulares, né? Porque esse esquema tinha 4 núcleos. O primeiro é que os bandidos ali, eles eram responsáveis, né, por roubar os aparelhos das vítimas. Eles muitas vezes agiam ali, né, quebrando o vidro dos automóveis, nos congestionamentos da capital paulista, crime esse que, enfim, é muito comum aqui, além de roubos, latrocínios e furtos em grandes eventos. E aí, os celulares furtados ou roubados chegavam, então, ao segundo núcleo, encarregado de desbloquear esses celulares e de transferir valores das contas bancárias das vítimas para as contas aí de terceiros, além também do roubo de dados pessoais. Um terceiro núcleo cuida dali da revenda dos aparelhos. Então, para isso, gente, eles alteram o e-mail. O e-mail, para, né, vocês que não sabem o que é e-mail, é o número que identifica cada celular. Então, eles alteram esse e-mail e removem aí outros bloqueios técnicos. Então, assim, os celulares eles são revendidos sem vínculo nenhum, sem vínculo aparente com os registros dos crimes, frustrando, então, as tentativas ali de bloqueio associadas ao e-mail original. E o quarto núcleo era responsável por desmontar os celulares, vendendo as peças dos aparelhos separadamente para maximizar o lucro da atividade ilícita. Mega operação, então, que aconteceu nessa quinta-feira para desarticular todo esse esquema. E olha só, o estado do Paraná registrou 2 tornados em 24 horas, segundo o Sistema Meteorológico do Paraná, o SIMEPAR. Os fenômenos atingiram entre a tarde de quarta-feira e a madrugada de quinta-feira as cidades de Francisco Alves, no noroeste do estado, e Espigão Alto do Iguaçu, no oeste paranaense. Com as tempestades, estruturas elas foram danificadas e produtores rurais tiveram prejuízos. Até o momento, não temos informação de feridos, viu? Equipes da Defesa Civil estão prestando ali toda a assistência à população afetada. Agora a gente vai para os destaques internacionais para falar de petróleo, porque o petróleo disparou novamente nessa quinta-feira, gente, em meio aí à escalada da guerra no Oriente Médio. O barril do Brent, que ali é referência internacional, ele subiu 6,3% e fechou acima dos 107 dólares, depois de superar 108 dólares durante o pregão, que foi ali o maior nível desde maio. Essa cotação ela tem subido, né, rapidamente desde o início de julho, quando o Brent era negociado por menos de 72 dólares. E aí, de lá para cá, a alta já passa aí de 49%, com os temores, né, de que a guerra continue prejudicando o fluxo global de petróleo pelo Oriente Médio. E ainda no noticiário internacional, a gente fala do presidente dos Estados Unidos, Donald Trump, que prometeu pagar 5 mil dólares, convertendo aqui para o real, cerca de 25 mil reais, a cada adulto do país caso o Partido Republicano, do qual ele faz parte, né, vença as eleições de meio de mandado, de mandato que vai acontecer em novembro. Então, a promessa gerou ali uma série de questionamentos entre especialistas nos Estados Unidos, porque é o seguinte, gente, a legislação norte-americana, ela proíbe que qualquer autoridade ofereça verbas públicas a eleitores em troca de resultados eleitorais, né? E Trump, em relação a toda essa confusão, né, ele alegou ali que a medida, ela seria um incentivo para depois das eleições. O anúncio, ele foi feito durante uma convenção do Partido Republicano em Dallas, no Texas, né, a primeira aí da história realizada para os chamados midterms, que são as eleições de meio de mandato, em que a Câmara dos Deputados e parte do Senado, além ali de governos locais, eles são renovados. E agora a gente vai para o esporte, porque o Flamengo está enfrentando agora ali, né, a altitude de Quito, no Equador, no jogo contra o Independiente del Valle pelas quartas de final da Libertadores. E olha só, viu, gente, tá vencendo por 2-0. Então, Flamengo aí levando a melhor contra o Independiente del Valle. Você que é flamenguista, então, pode comemorar. O jogo ainda tá acontecendo, então a gente vai seguir aqui, né, te atualizando desse placar. Agora 11 horas mais 9 minutos.
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6: E olha só, o ministro Alexandre de Moraes, do Supremo Tribunal Federal, cancelou o pronunciamento que ele iria fazer nessa quinta-feira no plenário da primeira turma do STF e deixou, então, para ser remarcado para uma data oportuna. Então, a gente não tem essa data ainda. Moraes, ele tinha ali preparado uma defesa pública para explicar sua atuação, né, e responder também a críticas do ministro André Mendonça. Mas ele decidiu adiar, então, essa manifestação depois ali de ser aconselhado por aliados. E aí o Murilo Hernandes tem os detalhes pra gente disso tudo.
0: A decisão de adiar a fala ocorre em um momento de tensão no Supremo, com o agravamento do embate entre Moraes e Mendonça. A avaliação entre aliados foi de que uma manifestação pública neste momento poderia ampliar ainda mais o desgaste e as divergências dentro da corte. O cenário também é marcado pela operação da Polícia Federal, que investiga suspeitas de desvios de recursos de emendas parlamentares destinados ao filme Dark Horse. A investigação alcança 29 pessoas, entre elas o deputado federal Mário Frias, apontado como autor das emendas, e a produtora do filme, Karina Gama. Os dois negam irregularidades. Nesta semana, o presidente do Supremo, Luiz Edson Fachin, também tomou decisões que atingiriam diretamente ao ministro Alexandre de Moraes. Fachin retirou de Moraes a relatoria do inquérito das fake news e suspendeu decisões conflitantes envolvendo o comando da Polícia Federal. O presidente da corte ainda marcou para a próxima terça-feira uma sessão pública para discutir o relatório da PF, que cita Moraes como interlocutor de Daniel Vorcaro, do Banco Master. A sessão também vai analisar o pedido da Procuradoria-Geral da República para anular o documento. Com o adiamento, Moraes ainda não tem uma nova data para definir e apresentar publicamente sua defesa.
6: Agora 11 horas mais 12 minutos.
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6: 11 horas mais 15 minutos, a gente está de volta aqui no nosso Resumo TMC para você que está sintonizado no nosso 100.1 em Brasília e São Paulo, também 101.3 no Rio de Janeiro, 100.3 em Curitiba, 88.7 em Belo Horizonte e 92.7 em Recife. Lembrando que a gente também está ao vivo lá no nosso YouTube em @TMCNewsBR, @esse também, gente, que é ali o nosso user das redes sociais. Então, se você também quiser seguir a gente e se manter informado por lá também, @TMCNewsBR no TikTok e no Instagram. A gente segue aqui o nosso Resumo TMC para te informar de tudo que aconteceu nessa quinta-feira e também, né, ao longo ali das últimas semanas, como, por exemplo, essa crise do STF que tá aí, né, acontecendo desde a semana passada, essa semana também bastante movimentada. A gente volta a falar aqui, inclusive, sobre ela, porque a gente tem que entender que o Brasil está vivendo um momento raro na história do Supremo Tribunal Federal, né? Uma disputa ali pública entre os ministros da própria corte, que já resultou em decisões suspensas, relatorias trocadas e até um pronunciamento cancelado de última hora, como a gente falou aqui também no nosso Resumo TMC. Para entender, gente, o tamanho dessa crise e o que, que ela pode significar aí para o funcionamento do judiciário, o Link TMC recebeu o ex-ministro da Justiça, José Eduardo Cardoso, que deu a sua opinião sobre os desdobramentos do caso. Vamos ouvir.
27: Eu, pessoalmente, tinha e tenho uma visão crítica da decisão tomada pelo ministro André Mendonça, porque acho que, apesar de todo o respeito que tenho por ele, ele invadiu a esfera da competência da presidência do tribunal ao acolher um pedido de um partido político que não poderia ter feito esse pedido e afastado o diretor-geral da Polícia Federal, ao meu ver, sem um fundamento bastante sedimentado que pudesse justificar esta medida.
6: E olha só, perguntado ali se hoje ele sente vergonha de defender o Supremo, José Eduardo respondeu sem rodeios.
27: As instituições são feitas por homens, por mulheres, que erram e acertam. Não poucas vezes eu discordo decisões do Supremo Tribunal Federal. não poucas vezes. Não poucas vezes vi desmandos na magistratura, na Câmara dos Deputados, no Senado Federal, no Executivo. Desmandos acontecem e têm que ser coibidos. Agora, dizer que eu tenho vergonha de uma instituição significa simplesmente tirar dessa instituição o papel importante que ela tem para a democracia brasileira. E o Supremo Tribunal Federal salvou o Brasil de um golpe de Estado, a meu ver, muito claramente desenhado, provado e que gerou condições através de uma postura muito firme de guardião da Constituição.
6: E ao ser questionado se Lula pode sofrer a mesma pressão que tirou Dilma do poder, o ex-ministro ele apontou um problema que, segundo ele, não é do presidente, é do sistema.
27: O sistema político do Brasil tendia à ingovernabilidade daquele que é eleito. E aqui, naquela oportunidade, eu disse, pouco importa se é um governo de esquerda, de direita, de centro. O sistema político, da forma em que ele está posto, com esta construção do sistema eleitoral, com essa construção do orçamento impositivo, ele gera um problema gravíssimo em que ou um presidente se curva ao legislativo ou ele corre riscos de governabilidade. Nós vimos Jair Bolsonaro, por exemplo, simplesmente se curvar ao legislativo, entregou a chave para o Centrão, que ele execrava. Vamos lembrar disso? Vamos lembrar da musiquinha, quem gritar, que pega Centrão, aquela música que cantava, e ele execrava o Centrão e de repente se curvou.

0: Nós temos autores dos Estados Unidos da América falando em ditadura do judiciário. Isso é um fenômeno mundial, porque, no fundo, com os Estados constitucionais, e o modelo nasceu nos Estados Unidos, na Constituição de 1787, o judiciário é que passou a ser o controlador de todos os atos, dos atos do legislativo e dos atos do executivo. E aí, aquela questão que os antigos gregos colocavam, quem controla o controlador, volta a surgir. Isso é um problema.
1: José Eduardo também disse que defende mudanças no sistema do governo brasileiro.
0: Eu nunca gostei, e quero ser sincero, do presidencialismo. O presidencialismo, ele foi introduzido no Brasil a partir de uma cópia da Constituição dos Estados Unidos da América em 1787. Era uma, na época em que foi introduzido, na primeira Constituição Republicana de 1891. Ele foi, era a moda, e esta moda permaneceu pelas Constituições brasileiras ao longo do tempo. Eu acho que ele gera muita instabilidade, e por isso o sistema parlamentarista, ele é melhor, mas uma combinação entre uma maior força da República, do chefe de Estado com o chefe de governo, eu acho que é um equilíbrio necessário para um país que tem a cultura política do Brasil. Então, portanto, eu, se tivesse que escolher um voto, o que não quer dizer que eu seja dono da verdade em momento algum, eu defenderia o voto digital misto e o sistema sempre presidencialista.
1: E olha, para finalizar, o ex-ministro, ele disse que acredita em um novo modelo para o judiciário brasileiro.
0: Se as coisas não estão bem no Supremo, aliás, eu diria, ousaria dizer que não estão bem no judiciário como um todo, mas vamos começar pelo Supremo, que está mais no foco. Vamos reformar isto, vamos pensar seriamente num novo modelo. Eu não acho que só a forma de provimento ou quem escolhe o ministro seja culpado por tudo isto. Eu acho que é uma situação maior que tem que ser objeto de uma reflexão mais profunda, um amplo debate na sociedade.
1: Bom, gente, agora, né, os olhos se voltam aí para a próxima terça-feira, quando o plenário do STF vai se reunir numa sessão extraordinária para julgar a validade de relatórios da Polícia Federal e decidir se tem elementos suficientes para abrir uma investigação contra o próprio Moraes. E para analisar esse momento decisivo, os apresentadores do Link TMC conversaram com um cientista político, Cláudio Couto, professor da FGV e AESP. Então a gente vai conferir agora essa entrevista.
2: Uma Corte Suprema, em qualquer país do mundo, ela tem um caráter político em alguma medida, por isso que ela é uma Corte Suprema, ela não é um juizado de primeira instância ou mesmo de segundo grau, né? Mas ela tem esse caráter mais amplo, esse caráter de lidar com questões de ordem nacional, questões de ordem constitucional, e daí, consequentemente, ela sempre, inevitavelmente, vai esbarrar na política. O problema parece que, talvez no nosso caso, essa politização tenha ido longe demais, né? Você tem ali facções dentro do Supremo Tribunal Federal, com alinhamentos próprios, com agendas próprias, que não são apenas agendas jurídicas, agendas do tribunal, mas são agendas em cima de certas plataformas políticas, que eu não vou chamar aqui de partidárias, porque não se trata exatamente disso, mas que tem uma certa parcialidade, né? Não na hora necessariamente de julgar alguém e de julgar parcialmente, mas no sentido de tomar um certo partido, tomar uma certa posição em relação a problemas da política nacional, para além daquilo que a mera interpretação do texto legal, do texto constitucional, possibilita muitas vezes. É claro que você vai ter juízes mais conservadores, juízes mais liberais, juízes mais progressistas, isso tudo é normal. Mas o que nós temos são certas coalizões que têm a ver com enfrentamentos que se dão fora do próprio tribunal, nas grandes disputas nacionais, inclusive com mira no processo eleitoral. E acho que isso contagiou de tal forma diferentes setores da corte que nós estamos hoje diante dessa, me perdoe aqui a palavra, dessa vara funda, né, em que o tribunal se meteu, em que você tem ali juízes tomando decisões que evidentemente exorbitam das suas atribuições e, de alguma forma, criando a oportunidade, até eu diria, quase que a necessidade de que outros tomem decisões em sentido contrário para funcionar como um certo freio de contenção, né? Agora, quando isso acontece, o tribunal deixa de exercer aquele que é o seu papel, a sua função constitucional propriamente dita, e passa a se tornar mais um palco da disputa política, sem que as pessoas que estão ali tenham mandato para isso, né? Elas estão ali para uma outra coisa. Então, acho que é o momento da gente parar para pensar uma profunda reforma, não só do sistema de justiça em modo geral, mas especificamente do papel do Supremo Tribunal Federal na democracia brasileira. O que competiria de fato a ele? O que deveria ficar no STJ, que foi criado na Constituição de 88 para justamente acumular certas atribuições e não sobrecarregar a Suprema Corte, mas ela acabou se apropriando de várias dessas coisas e teve atribuídas a ela várias incumbências, até por interesses, muitas vezes de curto prazo, de setores da classe política.

0: resultado é que nós chegamos num tremendo impasse. Então, acho que é hora de ter um freio de arrumação, de parar para pensar e apontar para uma reforma mais estrutural dessa atuação do STF, para que a gente não perca uma instituição absolutamente fundamental para o funcionamento da democracia, até para a preservação da democracia brasileira.
1: Eu queria colocar ao senhor, que é cientista político, a questão brasileira, como já está óbvio há muito tempo, como nós já colocamos aqui, é meramente política. É uma questão política, acima de qualquer outra. Então, a gente tem um Congresso que é evidentemente corrupto, em que os legisladores vão se tornar deputados apenas ou principalmente objetivando ganhos pessoais, fazendo emendas PIX, mandando dinheiro, que a gente sabe que acaba voltando para eles, com dezenas de assessores que recebem dinheiro que volta para eles. A gente tem um Supremo apodrecido. Pouparam Dias Toffoli quando não deveriam lá atrás, a questão do resort, não quiseram levar adiante. Aí agora se viram com dois ministros digladiando, Moraes e Mendonça, Dino entrando no meio. Dino representa Lula, a gente sabe disso. Mendonça representa os Bolsonaro. E a gente tem presidentes enfraquecidos. Bolsonaro se entregou ao Congresso, Lula recebeu um Congresso que manda na presidência e não conseguiu sair disso. Então, como é que a gente sai de uma crise política desse tamanho, que envolve os três poderes, se a gente não tem um quarto poder para moderar tudo isso?
0: Pois é, a gente tem que se resolver com esses três. E tem que se resolver talvez com um quarto poder, que não é exatamente um poder sendo um dos ramos do Estado, né, como executivo, legislativo e judiciário, mas que é, na verdade, o poder do voto, né? Ou seja, só mesmo promovendo uma profunda renovação na composição da classe política brasileira, em termos de composição partidária, né, em termos de direcionamento para o país, é que a gente pode definir uma agenda diferente. Caso contrário, a gente vai continuar rodando em falso, vai continuar patinando no mesmo lugar, porque, né, com essa composição que tem, inclusive, o Congresso, a gente não vai sair disso. Foi esse Congresso, com essa composição, ainda que já em momentos anteriores, desde 2015, quando esse empoderamento orçamentário do Congresso começa a acontecer, né, com a primeira emenda, emenda 86, lá, que cria a impossibilidade das emendas individuais. Depois a gente vai ter mais à frente emenda 100, emenda 102, né, que vão criar a impossibilidade das emendas de bancada. Depois vão criar a emenda PIC, vão aumentar o percentual mínimo do orçamento gasto em emendas de 1,2 para 2% do orçamento do ano anterior, o que pode parecer pouco quando a gente fala em termos percentuais, mas é muita coisa em termos do volume disponível de recursos para livre movimentação num orçamento muito amarrado como o orçamento brasileiro. Isso tudo empoderou o Congresso, fragilizou a presidência, e isso cria uma situação paradoxal, né? Em que o parlamentar, sobretudo se for deputado, ele é cobrado lá na sua base eleitoral por levar ou não benefícios muito localizados para o lugar onde ele obtém voto. Agora, ele não é cobrado pelos grandes problemas do país, né? Pelas grandes questões, pela situação geral da economia, pela situação geral da segurança. Esse é um tipo de cobrança que vai recaindo sobre as costas do presidente da República, seja ele qual for. Só que o presidente da República, sem ter poder para poder definir essa agenda, que fica nas mãos do Congresso, ele acaba, na verdade, sendo cobrado por uma conta que nem é sua, é uma conta do Congresso. Então, a gente vive nesse impasse. E no caso do Supremo Tribunal Federal, acho que tudo isso que se apontou. A gente tem um problema do Supremo Tribunal Federal, que está com seus membros sendo digladiados entre si e não toma providências para se autoconter. Acho que até tem que ser louvada aqui a tentativa que fez o ministro Fachin, atual presidente do Supremo, de propor um código de conduta, uma lógica de autocontenção, algo que a ministra Rosa Weber também já havia sinalizado nessa direção, tomou uma outra medida, mas a resistência dos seus pais abrir mão do pequeno, não, né, do imenso poder que tem cada um deles individualmente e fazendo ali as suas agendas próprias, individuais muitas vezes, por meio de decisões monocráticas, por meio de inquéritos instaurados de ofício, né, por meio de exorbitâncias as mais variadas, que no dado momento talvez até pudesse se justificar como uma resistência a um ataque autoritário à democracia que ocorreu durante o governo Bolsonaro. Depois acabam virando uma prática corriqueira do juiz que foi responsável por isso, claro que eu estou falando aqui do ministro Alexandre Moraes, e começam a ser emuladas pelos seus pares. O próprio André Mendonça tomou medidas agora, citando como precedentes decisões como o Moraes tomou lá atrás. Então, olha que ponto se chega. Ou a gente, né, tem aí uma percepção por parte dessas elites que, se continuarem a agir assim, na verdade, minar o terreno sobre seus pés, né, e vamos todos para o brejo, todos juntos, né, nós, cidadãos, próprios setores da classe política, ou a gente não tem como resolver esse impasse. Ou seja, só o próprio poder, que na realidade é o poder originário, que é o poder do voto, o poder da cidadania. É isso que pode produzir uma mudança mais forte, além de, claro, a pressão que se exerce sobre o próprio Supremo Tribunal Federal, para que alguns seus membros caiam em si e promovam essa política de autocontenção. Ou, se não, que ela venha do próprio Congresso Nacional. Porque o Congresso Nacional, como poder constituinte derivado, ele pode emendar a Constituição, pode fazer reforma, já fez uma reforma do judiciário significativa lá atrás, em 2004, pode promover uma nova reforma do judiciário, que restabeleça o equilíbrio mínimo entre os poderes e até defina melhor quais são as competências que cabem a cada um dos ramos do Poder Judiciário. E acho que o Supremo Tribunal Federal tem que ter essas competências, não é reduzidas para ele se tornar menos importante, ao contrário, é tê-las reduzidas para se tornar mais importante, para ele se ocupar do que realmente importa, que é o controle de constitucionalidade, quando muito, uma última instância de fato, né? E não essa última instância, que é a primeira instância também, como tem ocorrido várias vezes, gerando, de novo, insatisfação política, ilegitimidade, descredibilidade do próprio sistema de justiça.
2: Em cima dessa última colocação do senhor, até sobre as decisões monocráticas do Alexandre de Moraes, que acho que era o campeão brasileiro do Supremo de decisões monocráticas, mas sendo zero corporativista aqui, a imprensa brasileira só de uma semana para cá começou a se preocupar com decisão monocrática no Supremo. Mas a minha questão é, em cima disso, o André Mendonça tem decisão monocrática, em resposta a ele tem a decisão do próprio Alexandre de Moraes e a mais recente do Flávio Dino. É uma festa o Supremo? O ministro pode chegar lá e falar, vou tomar uma decisão monocrática, ninguém vai precisar votar, eu tomo a decisão e acabou. Como é que funciona isso rapidamente?
0: Olha, é assim que tem sido, esse é o problema, né? E não houve até agora nenhuma medida mais efetiva de contenção disso, né? Houve alguma medida, falei, lá na presidência da ministra Rosa Weber, com relação, por exemplo, aos pedidos de vista, que eram tomados, pedidos de vista a perder de vista, né, porque não tinha prazo para aquilo terminar, prazo de fato, né, tinha até um prazo regimental, mas que nunca era seguido. Houve alguma restrição nessa direção, isso diminuiu um pouco esse monocratismo, mas meio que parou por aí, até porque a própria ministra Rosa Weber não tinha muito poder para ir além disso. É preciso que o próprio Supremo, como o próprio corpo, né, como um colegiado ou o Congresso de fora para dentro, imponha limites a isso. Caso contrário, vai continuar sendo assim. Por quê? Porque se estabeleceu essa prática. E claro que há certas situações em que decisões monocráticas até podem fazer situação necessárias pela sua urgência. Mas isso se torna, na realidade, um expediente conveniente, né? Para que aquele magistrado ele faça o que bem entende, na hora que bem entende, de acordo com a sua agenda política imediata, a despeito da necessidade que o caso realmente tem, ou a despeito do que a própria norma processual prevê. Então, há um desrespeito, muitas vezes, ao próprio devido processo, né, em diversos casos. E aí fica esse atropelo e fica isso que você bem observou, essa sensação de que é um vale-tudo, de cada um faz o que bem entende, né, uma espécie de anarquia misturada com oligarquia, né, gente muito empoderada, mas que age do jeito que bem entende.
3: Notícia de última hora aqui, o André Mendonça, atendendo ao pedido do presidente do STF, Edson Fachin, ele está promovendo então o levantamento do sigilo, né, dos autos ali envolvendo o caso do Banco Master. Ou seja, ele está quebrando o sigilo nesse momento, tá? Tem aqui, inclusive, a carta que o André Mendonça publicou, falando que, em harmonia à solicitação formulada pelo eminente presidente, ministro Edson Fachin, promovo então o levantamento do sigilo dos autos da PET número 15.556 e dos procedimentos contidos ou relacionados abaixo elencados. Então, ele elenca aqui, né, esses procedimentos e diz ainda: registro que estão sendo adotadas as providências administrativas necessárias à remessa de cópia integral dos referidos autos em HD próprio à presidência e aos gabinetes dos eminentes ministros. Então, André Mendonça aí, né, ouvindo o pedido de Edson Fachin, a determinação, na verdade, de Edson Fachin, para quebrar o sigilo envolvendo o caso do Banco Master. E a qualquer momento a gente volta aqui com mais atualizações envolvendo essa crise também do STF. Agora 11 horas mais 35 minutos.

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1: De volta aqui com o nosso resumo TMC, para você que está sintonizado no 100.1 em Brasília e São Paulo, 101.3 no Rio de Janeiro, 100.3 em Curitiba, 88.7 em Belo Horizonte e 92.7 em Recife. A gente segue com vocês aqui no nosso resumo TMC. Já, ó, a gente está acabando até a meia-noite, então vamos aproveitar para se informar bastante. A gente fala agora de 15 pessoas que foram presas durante uma grande operação policial em parceria com o Ministério Público de São Paulo e outros órgãos ali para combater o ciclo criminoso envolvendo o roubo de aparelhos celulares. O repórter Marcos de Pato acompanhou a coletiva de imprensa em que foram ali apresentados os resultados dessa ação que aconteceu nessa quinta-feira. A gente vai ver os detalhes agora.
2: 1.700 agentes das polícias militar, civil e penal foram para as ruas no início desta quinta-feira para combater uma grande estrutura criminosa que envolve roubos e furtos de celulares. Para o governador do estado, Tarcísio de Freitas, essa foi uma ação sem precedentes.
3: É a maior operação do gênero que já foi feita no estado de São Paulo. A gente sempre vê com muita dor quando acontece, por exemplo, o relato de uma pessoa que sofre aquele trauma de ter um vidro quebrado quando está na rua, que tem o seu celular subtraído. A gente sabe o quanto aquilo é doloroso, o trauma que fica, e a gente também fica muito emocionado, muito triste quando a gente vê que alguém perde a vida por causa de um aparelho celular.
4: A gente vai precisar de alguns caminhões para levar todo esse material, né? E obviamente isso vai demandar uma ação seguinte, que é pedir a comprovação fiscal desses celulares. Com certeza essas empresas não terão. A partir da deflagração da operação, essas empresas já tiveram a suspensão das suas inscrições.
2: Além da incontável quantidade de aparelhos e peças de celulares, foram apreendidos notebooks, tablets, entre outros equipamentos e objetos, e mais de R$ 122 mil. A operação Frank Mobile resultou em 84 mandados de busca e apreensão e 7 de prisão temporária, além de 8 prisões em flagrante. Um trabalho investigativo que levou 2 anos, de acordo com o delegado-geral da Polícia Civil, Arthur Dian.
5: Tivemos um resultado de 100% das prisões efetuadas e mais ainda, prisões em flagrante e prisões de procurados. Outros flagrantes foram feitos, totalizando 15 pessoas presas. Então tiramos pessoas importantes de circulação.
2: Mandados judiciais também determinaram o bloqueio de bens dos envolvidos no valor de aproximadamente R$ 475 milhões. O promotor de justiça do GAECO, Luiz Fernando Bugiga, acredita que a operação deve ter desdobramentos.
6: Agora nós iremos adotar posturas para ter a recuperação desse patrimônio. As próximas fases demandarão exatamente a análise de todo este material apreendido. Nós temos muitos aparelhos celulares apreendidos, muitos notebooks, documentos fiscais, que permitem agora a gente traçar um panorama mais claro e identificar algumas pessoas que nesse primeiro momento da investigação não apareceram.
2: O esquema criminoso funcionava em 4 núcleos, que começam no roubo ou furto do celular, passando para a receptação, onde é feito o desbloqueio do dispositivo e roubo de dados pessoais e transferências bancárias. Na terceira fase, os itens roubados são vendidos, ou então desmontados para a venda das peças na última etapa.
7: Hoje nós deixamos de lado o ladrão que rouba na ponta. Perdeu uma cadeia, como o governador falou, de quem faz a receptação e modifica. É um sistema totalmente complexo que nós conseguimos baratar hoje.
1: Agora, 11:45, vamos falar de eleição, gente? A nova pesquisa nacional Poder Data AIA mostra ali uma disputa acirrada pela presidência em 2026, viu? No primeiro turno, estimulado, o presidente Lula, do PT, aparece numericamente à frente com 38% das intenções de voto, contra 36% do candidato do PL, Flávio Bolsonaro, configurando ali um empate técnico. Augusto Cury, do Avante, tem 10%, Renan Santos, do Partido Missão, tem 3%, enquanto Ronaldo Caiado, do PSD, soma ali 2%. Para falar sobre os números, né, dessa pesquisa, o TMC 360 conversou com o Matheus Netzel, que é diretor do Poder Data, que comentou ali sobre uma possível tendência dos candidatos. A gente vai conferir agora.
8: É uma tendência que está já bem consolidada. A gente está vendo ao longo das últimas semanas, né, desde o começo, quando o Poder da Taia começou a fazer essa série em maio, Flávio, Bolsonaro e Lula sempre estiveram à frente, bastante isolados dos demais candidatos. E o Lula teve, durante bastante tempo, uma vantagem, assim, vamos dizer, uma gordurinha para queimar. Essa vantagem hoje ela já não existe, né? As últimas duas semanas a gente já trouxe um cenário de empate técnico no primeiro turno, e essa semana a gente tem, o Lula continua numericamente à frente, mas a gente tem a menor vantagem no primeiro turno do Lula desde o começo da série. Então está apenas 2 pontos percentuais à frente do Flávio. Um cenário de empate e uma, vamos dizer assim, uma tendência de queda nas últimas semanas, de enfraquecimento, vamos dizer assim, das intenções de voto do Lula, que a gente vê tanto no cenário do primeiro turno, quanto no cenário do segundo turno.
1: Queria falar agora sobre a rejeição, e eu vou jogar para você uma pergunta que eu fiz mais cedo para o nosso cientista político e analista, Bruno Risi, que eu acho que é importante. Foi uma pergunta feita por uma pessoa que nos acompanha, e eu acho que é muito legal a gente entender sobre a rejeição. Quando é perguntada em relação à rejeição de Flávio Bolsonaro e Lula, a dimensão do conhecimento que as pessoas têm sobre um e outro, como é que isso muda? Porque Lula é muito mais conhecido do que Flávio Bolsonaro. É o sobrenome que já garante a rejeição do candidato PL?
8: Muito disso sim, né? O Lula obviamente é talvez o político mais conhecido do país, está governando no seu terceiro mandato. O Flávio Bolsonaro, ele vem com uma taxa de conhecimento já alta desde o começo da campanha, aí sim, muito atribuído ao próprio sobrenome, mas também por ser o representante da família Bolsonaro, mas de um campo da direita, do bolsonarismo, a gente teve aquela discussão no começo do ano, né, de quem seria o representante desse campo para as eleições, e a partir do momento que se escolheu o Flávio Bolsonaro, eu acho que ele não teve problemas, vamos dizer assim, com a falta de conhecimento. Ele é um candidato que tem uma identificação forte, apesar dele, como político, não ter tido o destaque que o pai dele teve ao longo da carreira. Ele é um nome conhecido que teve tempo também de construir essa imagem. Então a gente vê, acompanhando essas curvas de rejeição, a gente teve tanto as respostas das pessoas que dizem que vão votar com certeza no Flávio Bolsonaro, quanto as pessoas que dizem que não vão votar nele com certeza, elas vieram estáveis até agora, e nas últimas semanas também teve, a gente viu um empate de rejeição, um empate assim, inclusive numérico, de rejeição do Flávio e do Lula, e nas últimas duas semanas a gente teve uma apontada do Lula, que agora tem 5 pontos de percentuais a mais de rejeição em relação ao Flávio. Mas acho que não foi uma questão, a falta de conhecimento em relação ao público, os números ao longo da campanha não mostraram que isso foi um problema para o Flávio.
1: Agora 11 horas mais 50 minutos, a gente muda um pouquinho de assunto aqui, gente, no nosso resumo TMC, porque olha só, até o dia 8 de setembro de 2026, o estado do Rio de Janeiro captou ali 372 rins, 161 fígados, 29 corações, 24 pulmões, 29 corações e um intestino. O transplante de intestino, ele foi realizado pela primeira vez pelo SUS no último fim de semana. E a repórter Érica Levgard tem aí os detalhes pra gente.
9: O primeiro transplante de intestino isolado do estado do Rio, realizado pelo SUS, foi feito em uma paciente de 40 anos no último sábado, sem intercorrências. O procedimento de alta complexidade durou cerca de 6 horas e foi feito no Hospital Adventista Silvestre. Depois de 10 anos de tratamento, a paciente, a vendedora Viviane de Freitas Vale, recebeu a notícia positiva da disponibilidade de um órgão. Ela contou que não conseguiu conter a emoção ao descobrir que a década marcada por luta, dor e momentos longe da família havia chegado ao fim.
10: Comecei a agradecer a Deus, foi a primeira coisa que eu fiz, foi deitei no chão e falei, Deus, muito obrigada. Ele me levantou, calma, muito obrigada, Deus, é o órgão, Vitor, é o órgão. Aí fomos para a sala, aí foi aquele alvoroço, né? Chama a filha, acorda um, acorda outro, e começou aquele alvoroço. Porque a gente esperou, acreditamos e chegamos aqui. Virou a chave. Era uma chave de espera e que se virou para a esperança em questão de horas.
9: O transplante intestinal é uma modalidade ainda recente no Brasil. Em adultos, o procedimento é indicado para casos específicos de falência intestinal, especialmente quando o intestino não consegue mais desempenhar adequadamente a função e o paciente precisa de nutrição parenteral prolongada. O cirurgião-chefe e coordenador do programa de transplante hepático da unidade, Eduardo Fernandes, explicou que a síndrome do intestino curto, diagnóstico de Viviane, é uma situação que muitas vezes é incompatível com a vida.
11: São pacientes que tiveram ressecções de intestino prévias por múltiplas remoções de porções do intestino delgado, do intestino grosso, e essas pessoas acabam ficando com um pedaço muito pequeno do intestino, ou ausência total do intestino, então elas não conseguem se alimentar pela boca, elas dependem da nutrição, que a gente chama de nutrição parenteral, através de um catéter numa veia. Essa situação que a gente chama de síndrome do intestino curto, ela é muitas vezes incompatível com a vida. As pessoas não se alimentam nunca mais e essa nutrição parenteral muitas vezes leva o indivíduo a uma septicemia ou a cirrose hepática.
9: O procedimento representa um marco para a medicina no estado e amplia a atuação do Silvestre em transplantes deste tipo. Ao longo dos anos, o Hospital Adventista Silvestre consolidou uma trajetória de referência na área de transplantes. Desde 2010, a instituição já realizou 1.688 transplantes de rim e fígado, com destaque para a atuação em transplantes hepáticos.
1: E olha só, gente, o Supremo Tribunal Federal reconheceu a validade das provas da investigação que apura suspeitas de homicídios de pacientes na UTI de um hospital de Curitiba. O caso, ele veio à tona em 2012 e a decisão abre um novo capítulo no julgamento. As informações é com o repórter Luiz Fernando Hantz.
12: Essa decisão recente do Supremo atende a um recurso do Ministério Público do Paraná e reforma o entendimento do Superior Tribunal de Justiça, que considerava ilegais as provas obtidas na operação de busca e apreensão realizada em 2013. A investigação levou à prisão da médica Virgínia Soares de Souza. Na época, Virgínia era responsável pela unidade de tratamento intensivo do hospital e foi acusada de utilizar medicamentos e de manipular aparelhos para causar a morte de pacientes e, assim, liberar leitos do hospital. Entre os materiais validados pelo Superior Tribunal Federal estão informações de 1.670 prontuários de pacientes que morreram nessa UTI entre janeiro de 2006 e fevereiro de 2013. Na época, o Ministério Público do Paraná apontou que a médica e outros profissionais teriam causado a morte de pelo menos 101 pacientes. Em 2025, o Superior Tribunal de Justiça anulou os prontuários por entender que o mandado de busca era genérico e caracterizava uma possível pescaria probatória. A TMC Paraná conversou com o advogado criminalista Caio Fernando Pontiac, que explicou como essa pescaria, conhecida como Fishing Expedition, funciona.
13: Nós temos uma decisão judicial que foi tomada lá em 2013 e que ela autorizava, a busca não de um prontuário específico. É possível fazer isso? E aí nós temos duas correntes aqui. Uma primeira que vai se pautar do fato pelo fato de que isso seria nulo. E uma segunda, que ao meu ver aqui também tem as suas razões, que entende que é possível sim esse tipo de expedição, que não deixa de ser um fishing expedition, né? Ou seja, jogar a rede e esperar que venha alguma coisa, só que justificado pelo fato das inúmeras denúncias feitas.
12: O advogado, que também representa a Escola Paranaense de Direito, classificou a decisão do STF como um ato de cunho técnico.
13: Há questões do direito que eventualmente elas se discutem pela mera formalidade. Então, basicamente, a decisão do Supremo, o que ela faz? Ela analisa fatos daquele momento, as situações jurídicas daquela época, e vem modificar, de fato, aquilo que foi decidido pelo Superior Tribunal de Justiça.
12: A decisão do ministro Alexandre de Moraes não representa a condenação da médica e nem comprova por si só que os 101 pacientes tenham sido vítimas de homicídio. A TMC procurou a defesa de Virgínia Soares de Souza. Em nota, o escritório do advogado Elias Matarassad informou que já interpôs recurso ao plenário do Supremo Tribunal Federal da decisão individual do ministro Alexandre de Moraes por falta de fundamentos aptos a modificar a decisão colegiada do Supremo Tribunal de Justiça. A defesa ressalta ainda que em todos os processos nos quais a médica Virgínia foi julgada, ela foi absolvida pela Justiça do Paraná e pelo Conselho de Medicina.
1: 11 horas mais 56 minutos, ponto final aqui no nosso resumo TMC. Agora você fica com o Diego Andrade, meu parceiro, que vai comandar aí o nosso Amanhã TMC. E a gente se encontra em breve. Tchau!
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38: Olá, tem personagem sul-coreana de volta ao Brasil. Mais de 10 anos distante das prateleiras brasileiras, a Pucca, criada em 2000 na Coreia do Sul. Ela que conquistou fãs no mundo todo, com seu visual, humor e personalidade, e também se tornou um dos símbolos da cultura pop coreana, e está de volta. E esse retorno ocorre justamente no momento em que a cultura sul-coreana se espalha por diversos países, seja através da música, pelas séries, moda e muito mais. Agora, a marca Pucca também quer se reconectar com o público, tanto aqueles que cresceram acompanhando a personagem, mas também conquistar uma nova geração de fãs. Nesse novo momento, a aposta no conteúdo digital. A primeira temporada da animação já está disponível lá no YouTube. É isso aí, a Pucca está de volta.
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0: Muito bom dia, uma ótima sexta-feira para você que sintoniza a TMC. Hoje é dia 11 de setembro. Seja muito bem-vindo e muito bem-vinda ao Amanhã TMC. Eu sou o Diego Andrade e te faço companhia ao vivo até as 5 da manhã. Aqui no Amanhã TMC você fica por dentro de tudo que aconteceu de mais importante no noticiário do Brasil e do mundo, além de saber das primeiras notícias que vão impactar aí a sua sexta-feira. Se você está em Belo Horizonte, acompanha a nossa programação em 88.7. Em Recife, 92.7. São Paulo e Brasília, 100.1. Em Curitiba, 100.3. E no Rio de Janeiro, estamos no 101.3. O meu muito obrigado a você que sintoniza a TMC em qualquer canto deste país. O WhatsApp está aberto para você participar, manda sua mensagem, comenta sobre as principais informações aqui do programa no 119-7221-1001, 119-7221-1001. Vamos às principais manchetes do programa de hoje. Ministro André Mendonça levantou no fim desta quinta-feira o sigilo de todo o inquérito do caso do Banco Master. A medida veio depois de um pedido do presidente do Supremo, Edson Fachin. A quebra do sigilo acontece em meio à crise que envolve ministros da corte e as discussões sobre a condução do caso. Com o sigilo derrubado, informações que hoje estão restritas aos envolvidos na investigação agora podem ser divulgadas. O caso envolve o Banco Master e o banqueiro Daniel Vorcaro. A investigação apura suspeitas de irregularidades envolvendo o banco e ganhou novas dimensões ao longo dos últimos meses, com informações que passaram a envolver também autoridades e integrantes do STF. E a Polícia Federal e a Controladoria Geral da União deflagraram nesta quinta-feira uma operação para apurar supostos desvios de emendas para a cinebiografia do ex-presidente Jair Bolsonaro, o filme Dark Horse. 49 mandados de busca e apreensão foram expedidos pelo ministro Flávio Dino do Supremo Tribunal Federal. A produtora do filme Karina Gama e o deputado federal Mário Frias, do PL, de São Paulo, estão entre os alvos da operação. Os repasses teriam sido de 2 milhões para duas ONGs da Karina. A Polícia Federal apontou uma coincidência entre movimentações financeiras envolvendo a produtora do filme e o envio de recursos de emendas parlamentares por Mário Frias às ONGs chefiadas por Karina Gama. No início da noite, Mário Frias postou um vídeo nas redes sociais chamando a operação de cortina de fumaça. Ele negou as acusações e disse que vai colaborar com as investigações e entregar todos os documentos necessários. A decisão de Flávio Dino, que autorizou a operação, foi protocolada em 3 de setembro, em meio à escalada da crise interna da corte. A cronologia, no entanto, mostra que a medida aconteceu depois de André Mendonça retirar o sigilo de um relatório da Polícia Federal sobre o Banco Master, em 1º de setembro e antes da sequência de decisões conflitantes que marcou os dias seguintes. A oposição, sobretudo aliados da família Bolsonaro, acusa Dino de perseguição política e tenta favorecer o presidente Lula nas eleições. O ex-senador era ministro da Justiça no atual governo quando foi indicado ao STF. Os governistas, por sua vez, usam como argumento o fato de a decisão ter saído antes de Alexandre de Moraes declarar guerra a Mendonça. O presidente do Supremo, Edson Fachin, cancelou a sessão de julgamentos no plenário da corte nesta quinta-feira. Nesta semana, já foram dois cancelamentos que acontecem em meio à crise na corte. No comunicado oficial, a presidência do STF diz que, apesar de a sessão desta quinta ser desmarcada, o plenário vai se reunir como combinado na próxima terça-feira para discutir a validade do relatório da PF, feito a pedido do ministro André Mendonça, que revelou uma relação entre o ministro Alexandre de Moraes e Daniel Vorcaro, dono do Banco Master. Moraes anunciou pela manhã que iria discursar às 11 horas desta quinta-feira no plenário da primeira turma do Supremo, mas cancelou o compromisso. Sua assessoria disse que o pronunciamento vai ser remarcado para a data oportuna. A manifestação aconteceria no dia seguinte ao presidente da corte, Edson Fachin, ter afastado Moraes da condução do inquérito das fake news. O ministro está há 10 dias sem se pronunciar publicamente depois da troca de mensagens entre ele e Daniel Vorcaro virem a público. Música. Mais de 1.700 agentes da Polícia Civil, Militar e Penal, do Ministério Público e da Secretaria da Fazenda foram às ruas nesta quinta-feira numa mega operação para desarticular um esquema de furto, roubo, receptação e venda ilegal de celulares e peças na cidade de São Paulo. 15 pessoas foram presas e 84 mandados de busca e apreensão foram cumpridos. Além disso, a justiça bloqueou 5 milhões de reais em contas e bens dos investigados. O esquema tinha 4 núcleos. O primeiro era os bandidos responsáveis por roubar os aparelhos das vítimas, muitas vezes por meio da quebra de vidros de automóveis dos congestionamentos da capital, além de roubos, latrocínios e furtos em grandes eventos. Os celulares furtados ou roubados chegavam então ao segundo núcleo, encarregado de desbloqueá-los e transferir valores de contas bancárias das vítimas para contas de terceiros, além do roubo de dados pessoais. Um terceiro núcleo cuida da revenda dos aparelhos. Para isso, alteram o e-mail, o número que identifica cada celular, e removem outros bloqueios técnicos. Assim, os celulares são revendidos sem vínculo aparente com registros dos crimes, frustrando as tentativas de bloqueio associadas ao e-mail original. E o quarto núcleo era responsável por desmontar os celulares, vendendo as peças dos aparelhos separadamente para maximizar o lucro da atividade ilícita. O estado do Paraná registrou 2 tornados em 24 horas, segundo o Sistema Meteorológico do Paraná. Os fenômenos atingiram entre a tarde de quarta-feira e a madrugada de quinta as cidades de Francisco Alves, no noroeste do estado, e Espigão Alto do Iguaçu, no oeste paranaense. Com as tempestades, estruturas foram danificadas e produtores rurais tiveram prejuízos. Até o momento, não há informações de feridos. Equipes da Defesa Civil estão prestando assistência à população afetada. Nos destaques internacionais, o petróleo disparou novamente nesta quinta-feira em meio à escalada da guerra no Oriente Médio. O barril do Brent, que é referência internacional, subiu 6,3% e fechou acima dos 107 dólares, depois de superar os 108 dólares durante o pregão, o maior nível desde maio. A cotação tem subido rapidamente desde o início de julho, quando o Brent era negociado por menos de 72 dólares. De lá para cá, a alta já passa de 49%, com os temores de que a guerra continue prejudicando o fluxo global de petróleo pelo Oriente Médio. O presidente dos Estados Unidos, Donald Trump, prometeu pagar $5 mil, cerca de R$ 25 mil, a cada adulto do país, caso o Partido Republicano, do qual ele faz parte, vença as eleições de meio de mandato em novembro. A promessa gerou uma série de questionamentos entre especialistas nos Estados Unidos, porque a legislação norte-americana proíbe de qualquer autoridade ofereça verbas públicas e eleitoreiras em troca de resultados eleitorais. Trump alegou que a medida seria um incentivo para depois das eleições. O anúncio foi feito durante uma convenção do Partido Republicano em Dallas, no Texas, a primeira da história realizada para chamados midterms, as eleições de meio de mandato, em que a Câmara dos Deputados e parte do Senado, além de governos locais, são renovados. E no esporte, o Flamengo venceu o Independiente Del Valle por 2-0 nesta quinta-feira em Quito, no Equador. Com gols de Bruno Henrique e Léo Pereira, o Flamengo traz a vantagem para o jogo de volta da semana que vem, no Maracanã. Muito bom dia a você que sintoniza a TMC. Vamos à previsão do tempo para todo o país nesta sexta-feira. Em Curitiba, o frio dá uma trégua e o sol até aparece, mas deve chover o dia todo, desde amanhã até a noite, com mínimas de 16 e máximas de 24 graus. Já aqui em São Paulo pode até dar um solzinho, mas o tempo promete ficar fechado com pancadas de chuva ao longo do dia. Mínimas de 17 e máximas de 28 graus. No Rio de Janeiro deve chover pela manhã, mas para a tarde, e aí fica só algumas nuvens encobrindo o sol. À noite, o tempo fica firme com mínimas de 21 e máximas de 32 graus. Em BH, algumas nuvens aparecem no céu, mas o tempo deve ficar aberto e sem chuva. Mínimas de 16 e máximas de 31 graus. Tempo parecido em Brasília, com poucas nuvens, o sol deve sair durante o dia e à noite dá uma clareada no céu. Mínimas de 16 e máximas de 30 graus. E para finalizar em Recife, as pancadas de garoa e chuva ao longo do dia, que param à noite, não afetam o calor. Mínimas de 24 e máximas de 30 graus. E a Polícia Federal cumpriu 49 mandados de busca e apreensão em uma operação que investiga o uso de emendas parlamentares relacionadas à produção do filme Dark Horse. Entre os alvos, o deputado federal do PL de São Paulo, Mário Frias, e a produtora Karina Ferreira da Gama. Bruno Tibério tem todos os detalhes.
1: Os mandados foram cumpridos em São Paulo, Rio de Janeiro, Ceará e aqui no Distrito Federal. A operação foi autorizada pelo ministro Flávio Dino do Supremo Tribunal Federal. Segundo a investigação, o deputado federal pelo PL de São Paulo, Mário Frias, destinou R$2 milhões em emendas ao Instituto Conhecer Brasil, presidido por Karina da Gama. A Polícia Federal e a Controladoria Geral da União apuram se os recursos foram direcionados de forma irregular para empresas subcontratadas e sem comprovação dos serviços. O senador Flávio Bolsonaro reagiu à operação e afirmou que adversários políticos vão tentar atingir ele e aliados para interferir nas eleições.
2: A terceira facada chegou. Você lembra, eu falei ontem, assim que eu cheguei numa agenda lá em Minas Gerais, que eles iam tentar um golpe.
3: Cara, vão dar um golpe. Vão lá. E é pelo Flávio Dino.
2: E seria pelo ministro Flávio Dino. Como eu disse, eles fizeram.
1: A investigação também apura suspeitas de peculato, falsidade documental, lavagem de dinheiro, organização criminosa e crimes licitatórios. Segundo a Polícia Federal, foram identificadas movimentações de centenas de milhões de reais entre empresas investigadas. Por determinação de Flávio Dino, Mário Frias e outros 29 investigados estão proibidos de deixar o país e de manter contato entre si. A Polícia Federal também apreendeu 7 armas registradas em nome de Mário Frias. Os armamentos foram encontrados em um endereço diferente do declarado nos registros oficiais. A polícia vai apurar uma possível posse irregular de armas de fogo. Mário Frias e Karina Ferreira da Gama são alvos de busca e apreensão. As defesas dos dois foram procurados e o espaço permanece em aberto para manifestação.
0: O ministro Alexandre de Moraes do Supremo Tribunal Federal cancelou o pronunciamento que faria nesta quinta-feira no plenário da primeira turma da corte e deixou para ser remarcado por uma data oportuna. Moraes havia preparado uma defesa pública para explicar sua atuação e responder a críticas do ministro André Mendonça, mas decidiu adiar a manifestação após ser aconselhado por aliados. O Murilo Hernandes tem todos os detalhes.
4: A decisão de adiar a fala ocorre em um momento de tensão no Supremo, com o agravamento do embate entre Moraes e Mendonça. A avaliação entre aliados foi de que uma manifestação pública neste momento poderia ampliar ainda mais o desgaste e as divergências dentro da corte. O cenário também é marcado pela operação da Polícia Federal, que investiga suspeitas de desvios de recursos de emendas parlamentares destinados ao filme Dark Horse. A investigação alcança 29 pessoas, entre elas o deputado federal Mário Frias, apontado como autor das emendas, e a produtora do filme, Karina Gama. Os dois negam irregularidades. Nesta semana, o presidente do Supremo, Luiz Edson Fachin, também tomou decisões que atingiriam diretamente ao ministro Alexandre de Moraes. Fachin retirou de Moraes a relatoria do inquérito das fake news e suspendeu decisões conflitantes envolvendo o comando da Polícia Federal. O presidente da corte ainda marcou para a próxima terça-feira uma sessão pública para discutir o relatório da PF que cita Moraes como interlocutor de Daniel Vorcaro do Banco Master. A sessão também vai analisar o pedido da Procuradoria-Geral da República para anular o documento. Com o adiamento, Moraes ainda não tem uma nova data para definir e apresentar publicamente sua defesa.
0: O Brasil vive um momento raro na história do Supremo Tribunal Federal. Uma disputa pública entre ministros da própria corte, que já resultou em decisões suspensas, relatorias trocadas e até um pronunciamento cancelado de última hora. Para entender o tamanho dessa crise e o que ela pode significar para o funcionamento do Judiciário, o Link TMC recebeu o ex-ministro da Justiça, José Eduardo Cardoso, que deu sua opinião sobre os desdobramentos do caso.
5: Eu, pessoalmente, tinha e tenho uma visão crítica da decisão tomada pelo ministro André Mendonça, porque acho que, apesar de todo o respeito que tenho por ele, ele invadiu a esfera da competência da presidência do tribunal ao acolher um pedido de um partido político que não poderia ter feito esse pedido e afastado o diretor-geral da Polícia Federal, ao meu ver, sem um fundamento bastante sedimentado que pudesse justificar esta medida.
0: Perguntado se hoje sente vergonha de defender o Supremo, José Eduardo respondeu sem rodeios.
5: As instituições são feitas por homens, por mulheres, que erram e acertam. Não poucas vezes eu discordo decisões do Supremo Tribunal Federal. Não poucas vezes. Não poucas vezes vi desmandos na magistratura, na Câmara dos Deputados, no Senado Federal, no Executivo. Desmandos acontecem e tem que ser coibidos. Agora, dizer que eu tenho vergonha de uma instituição significa simplesmente tirar dessa instituição o papel importante que ela tem para a democracia brasileira. E o Supremo Tribunal Federal salvou o Brasil de um golpe de Estado, a meu ver, muito claramente desenhado, provado e que gerou condições através de uma postura muito firme de guardião da Constituição.
0: Ao ser questionado se Lula pode sofrer a mesma pressão que tirou Dilma do poder, o ex-ministro apontou um problema que, segundo ele, não é do presidente, é do sistema.
5: O sistema político do Brasil tendia à ingovernabilidade daquele que é eleito. E aqui, naquela oportunidade, eu disse, pouco importa se é um governante de esquerda, de direita, de centro. O sistema político, da forma em que ele está posto, com esta construção do sistema eleitoral, com essa construção do orçamento impositivo, ele gera um problema gravíssimo em que ou um presidente se curva ao legislativo ou ele corre riscos de governabilidade. Nós vimos Jair Bolsonaro, por exemplo, simplesmente se curvar ao legislativo e entregou a chave para o Centrão, que ele execrava, vamos lembrar disso. Vamos lembrar da musiquinha, quem gritar, que era, pega Centrão, dá, aquela música que cantava lá. E ele execrava o Centrão e de repente se curvou o Centrão, entrou no partido do Centrão e conduziu este partido para um outro caminho. Mas seja como for, ele foi apoiado pelo Centrão e foi quem deu a governabilidade a ele.
0: A revista britânica The Economist chamou o STF de ameaça à democracia. Cardoso rebateu comparando o Brasil a outros países.
5: O problema do judiciário é mundial. Ele acontece em todos os estados constitucionais. Claro, em todos. Não é à toa que já temos livros de autores estrangeiros falando de juristocracia. Nós temos autores dos Estados Unidos da América falando de ditadura do judiciário. Isso é um fenômeno mundial, porque, no fundo, com os estados constitucionais, e o modelo nasceu nos Estados Unidos na Constituição de 1787, o judiciário é que passou a ser o controlador de todos os atos, dos atos do legislativo e dos atos do executivo. E aí aquela questão que os antigos gregos colocavam, quem controla o controlador, volta a surgir. Isso é um problema.
0: José Eduardo defende mudanças no sistema de governo brasileiro.
5: Eu nunca gostei, e quero ser sincero, do presidencialismo. O presidencialismo, ele foi introduzido no Brasil a partir de uma cópia da Constituição dos Estados Unidos da América de 1787. Era uma, na época em que foi introduzido, na primeira Constituição Republicana de 1891. Ele

0: que acredita em um novo modelo para o judiciário brasileiro.
1: Se as coisas não estão bem no Supremo, aliás, eu diria, ousaria dizer que não estão bem no judiciário como um todo, mas vamos começar pelo Supremo, que está mais no foco, vamos reformar isto, vamos pensar seriamente num novo modelo. Eu não acho que só a forma de provimento ou quem escolhe o ministro seja culpado por tudo isto. Eu acho que é uma situação maior que tem que ser objeto de uma reflexão mais profunda, um amplo debate da sociedade.
0: Agora, os olhos se voltam para a próxima terça-feira, quando o plenário do STF se reúne numa sessão extraordinária para julgar a validade de relatórios da Polícia Federal e decidir se há elementos suficientes para abrir uma investigação contra o próprio Moraes. Para analisar este momento decisivo, os apresentadores do Link TMC conversaram com o cientista político Cláudio Couto, professor da FGV, e a gente confere agora.
2: Corte Suprema, em qualquer país do mundo, ela tem um caráter político em alguma medida, por isso que ela é uma Corte Suprema, ela não é um juizado de primeira instância ou mesmo de segundo grau, né? Mas ela tem esse caráter mais amplo, esse caráter de lidar com questões de ordem nacional, questões de ordem constitucional, né? E daí, consequentemente, ela sempre, inevitavelmente, vai esbarrar na política. O problema, me parece, que talvez no nosso caso, essa politização tenha ido longe demais, né? Você tem ali facções dentro do Supremo Tribunal Federal, com alinhamentos próprios, com agendas próprias, que não são apenas agendas jurídicas, agendas do tribunal, mas são agendas em cima de certas plataformas políticas, que eu não vou chamar aqui de partidárias, porque não se trata exatamente disso, mas que tem uma certa parcialidade, né? Não na hora necessariamente de julgar alguém e de julgar parcialmente, mas no sentido de tomar um certo partido, tomar uma certa posição em relação a problemas da política nacional, para além daquilo que é a mera interpretação do texto legal, do texto constitucional, possibilita muitas vezes. É claro que você vai ter juízes mais conservadores, juízes mais liberais, juízes mais progressistas, isso tudo é normal. Mas o que nós temos são certas coalizões que têm a ver com enfrentamentos que se dão fora do próprio tribunal, nas grandes disputas nacionais, inclusive com mira no processo eleitoral. E acho que isso contagiou de tal forma diferentes setores da corte que nós estamos hoje diante dessa, me perdoe aqui a palavra, dessa barafunda, né, em que o tribunal se meteu, em que você tem ali juízes tomando decisões que evidentemente exorbitam das suas atribuições e, de alguma forma, criando a oportunidade, até eu diria, quase que a necessidade de que outros tomem decisões em sentido contrário para funcionar como um certo freio de contenção, né? Agora, quando isso acontece, o tribunal deixa de exercer aquele que é o seu papel, a sua função constitucional propriamente dita e passa a se tornar mais um palco da disputa política sem que as pessoas que estão ali tem um mandato para isso, né? Elas estão ali para uma outra coisa. Então, acho que é o momento da gente parar para pensar uma profunda reforma, não só do sistema de justiça em modo geral, mas especificamente do papel do Supremo Tribunal Federal na democracia brasileira. O que competiria de fato a ele? O que deveria ficar no STJ, que foi criado na Constituição de 88 para justamente acumular certas atribuições e não sobrecarregar a Suprema Corte, mas ela acabou se apropriando de várias dessas coisas e teve atribuídas a ela várias incumbências, até por interesses, muitas vezes de curto prazo, de setores da classe política. O resultado é que nós chegamos num tremendo impasse. Então, acho que é hora de ter um freio de arrumação, de parar para pensar e apontar para uma reforma mais estrutural dessa atuação do STF, para que a gente não perca uma instituição absolutamente fundamental para o funcionamento da democracia, até para a preservação da democracia brasileira.
3: Eu queria colocar ao senhor, que é cientista político, a questão brasileira, como já está óbvia há muito tempo, como nós já colocamos aqui, é meramente política. É uma questão política, acima de qualquer outra. Então, a gente tem um Congresso que é evidentemente corrupto, em que os legisladores vão se tornar deputados apenas ou principalmente objetivando ganhos pessoais, fazendo emendas PIX, mandando dinheiro que a gente sabe que acaba voltando para eles, com dezenas de assessores que recebem dinheiro que volta para eles. A gente tem um Supremo apodrecido. Pouparam Dias Toffoli quando não deveriam lá atrás, a questão do resort, não quiseram levar adiante. Aí agora se viram com dois ministros digladiando, Moraes e Mendonça, Dino entrando no meio. Dino representa Lula, a gente sabe disso. Mendonça representa os Bolsonaro. E a gente tem presidentes enfraquecidos. Bolsonaro se entregou ao Congresso. Lula recebeu um Congresso que manda na presidência e não conseguiu sair disso. Então, como é que a gente sai de uma crise?

0: crise política desse tamanho, que envolve os três poderes, se a gente não tem um quarto poder para moderar tudo isso?
1: Pois é, a gente tem que se resolver com esses três. E tem que se resolver talvez com um quarto poder, que não é exatamente um poder sendo um dos ramos do Estado, né, como executivo, legislativo e judiciário, mas que é, na verdade, o poder do voto. Né? Ou seja, só mesmo promovendo uma profunda renovação na composição da classe política brasileira, em termos de composição partidária, né, em termos de direcionamento para o país, é que a gente pode definir uma agenda diferente. Né? Caso contrário, a gente vai continuar rodando em falso, vai continuar patinando no mesmo lugar, porque, né, com essa composição que tem, inclusive, o Congresso, a gente não vai sair disso. Foi esse Congresso, com essa composição, ainda que já em momentos anteriores, desde 2015, quando esse empoderamento orçamentário do Congresso começa a acontecer, né, com a primeira emenda, emenda 86, lá, que cria a impositividade das emendas individuais. Depois a gente vai ter mais à frente emenda 100, emenda 102, né, que vão criar a impositividade das emendas de bancada, depois vão criar a emenda PIC, vão aumentar o percentual mínimo do orçamento gasto em emendas de 1,2% para 2% do orçamento do ano anterior, o que pode parecer pouco quando a gente fala em termos percentuais, mas é muita coisa em termos do volume disponível de recursos para livre movimentação num orçamento muito amarrado como o orçamento brasileiro. Isso tudo empoderou o Congresso, fragilizou a presidência, e isso cria uma situação paradoxal, né? Em que o parlamentar, sobretudo se for deputado, ele é cobrado lá na sua base eleitoral por levar ou não benefícios muito localizados para o lugar onde ele obtém voto. Agora, ele não é cobrado pelos grandes problemas do país, né? Pelas grandes questões, pela situação geral da economia, pela situação geral da segurança. Esse é um tipo de cobrança que vai recair sobre as costas do presidente da República, seja ele qual for. Só que o presidente da República, sem ter poder para poder definir essa agenda, que fica nas mãos do Congresso, ele acaba, na verdade, sendo cobrado por uma conta que nem é sua, é uma conta do Congresso. Então, a gente vive nesse impasse. E no caso do Supremo Tribunal Federal, acho que tudo isso que você apontou, né? A gente tem um problema do Supremo Tribunal Federal, que está com seus membros sendo digladiados entre si e não toma providências para se autoconter. Acho que até tem que ser louvada aqui a tentativa que fez o ministro Fachin, o atual presidente do Supremo, de propor um código de conduta, uma lógica de autocontenção, algo que a ministra Rosa Weber também já havia sinalizado nessa direção, tomou uma outra medida, mas a resistência dos seus pares a abrir mão do pequeno, não, né, do imenso poder que tem, cada um deles individualmente e fazendo ali as suas agendas próprias, individuais muitas vezes, por meio de decisões monocráticas, por meio de de inquéritos instaurados de ofício, né, por meio de exorbitâncias as mais variadas, que no dado momento talvez até pudessem justificar como uma resistência a um ataque autoritário à democracia que ocorreu durante o governo Bolsonaro. Depois acabam virando uma prática corriqueira do juiz que foi responsável por isso, claro que eu estou falando aqui do ministro Alexandre Moraes, e começam a ser emuladas pelos seus pares. O próprio André Mendonça tomou medidas agora, citando como precedente decisões como o Moraes tomou lá atrás. Então, olha a que ponto se chega. Ou a gente, né, tem aí uma percepção por parte dessas elites que, se continuarem a agir assim, ou, na verdade, minar o terreno sobre seus pés, né, e vamos todos para o brejo, todos juntos, né, nós, cidadãos, próprios setores da classe política, ou a gente não tem como resolver esse impasse. Ou seja, só o quarto poder, que na realidade é o poder originário, que é o poder do voto, o poder da cidadania. É isso que pode produzir uma mudança mais forte, além de, claro, a pressão que se exerce sobre o próprio Supremo Tribunal Federal para que alguns seus membros caiam em si e promovam essa política de autocontenção. Ou, se não, que ela venha do próprio Congresso Nacional. Porque o Congresso Nacional, como poder constituinte derivado, ele pode emendar a Constituição, pode fazer reforma, já fez uma reforma do judiciário significativa lá atrás, em 2004, pode promover uma nova reforma do judiciário que restabeleça o equilíbrio mínimo entre os poderes e até defina melhor quais são as competências que cabem a cada um dos ramos do poder judiciário. E acho que o Supremo Tribunal Federal tem que ter essas competências, não é reduzidas para ele se tornar menos importante, ao contrário, é tê-las reduzidas para se tornar mais importante, para ele se ocupar do que realmente importa, que é o controle de constitucionalidade, quando muito, uma última instância de fato, né? E não essa última instância que é a primeira instância também, como tem ocorrido várias vezes, gerando, de novo, insatisfação política, ilegitimidade, descredibilidade do próprio sistema de justiça.
2: É, em cima dessa última colocação do senhor, até sobre as decisões monocráticas do Alexandre de Moraes, que acho que era o campeão brasileiro do Supremo de decisões monocráticas, mas sendo zero corporativista aqui, a imprensa brasileira só de uma semana para cá começou a se preocupar com decisão monocrática no Supremo. Mas a minha questão é, em cima disso, o André Mendonça tem decisão monocrática, em resposta a ele tem a decisão do próprio Alexandre de Moraes e a mais recente do Flávio Dino. É uma festa o Supremo? O ministro pode chegar lá e falar, vou tomar uma decisão monocrática, ninguém vai precisar votar, eu tomo a decisão e acabou? Como é que funciona isso rapidamente?
1: Olha, é assim que tem sido, esse é o problema, né? E não houve até agora nenhuma medida mais efetiva de contenção disso, né? Houve alguma medida, falei, lá na presidência da ministra Rosa Weber, com relação, por exemplo, aos pedidos de vista, que eram tomados, pedidos de vista a perder de vista, né, porque não tinha prazo para aquilo terminar, prazo de fato, né, tinha até um prazo regimental, mas que nunca era seguido, houve alguma restrição nessa direção, isso diminuiu um pouco esse monocratismo, mas meio que parou por aí, até porque a própria ministra Rosa Weber não tinha muito poder para ir além disso. É preciso que o próprio Supremo, com o próprio corpo, né, como um colegiado ou o Congresso de fora para dentro, imponha limites a isso. Caso contrário, vai continuar sendo assim. Por quê? Porque estabeleceu essa prática. E claro que há certas situações em que decisões monocráticas até podem fazer situações, são necessárias pela sua urgência. Mas isso se torna, na realidade, um expediente conveniente, né? Para que aquele magistrado ele faça o que bem entende, na hora que bem entende, de acordo com a sua agenda política imediata, a despeito da necessidade que o caso realmente tem, ou a despeito do que a própria norma processual prevê. Então, há um desrespeito, muitas vezes, ao próprio devido processo, né, em diversos casos. E aí fica esse atropelo e fica isso que você bem observou, essa sensação de que é um vale-tudo, de cada um faz o que bem entende, né? É uma espécie de anarquia misturada com oligarquia, né? Gente muito empoderada, mas que age do jeito que bem entende.
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3: Vamos às principais manchetes do programa de hoje. O Instituto Nacional de Meteorologia, o INMET, emitiu para esta sexta-feira um alerta vermelho, o nível mais crítico para tornados e tempestades do Paraná, Santa Catarina, no noroeste do Rio Grande do Sul e no sul de Mato Grosso do Sul. Teve também alerta laranja de rajadas intensas de vento para Goiás, Minas Gerais, São Paulo, Rio de Janeiro, Espírito Santo e o sul de Mato Grosso. O Instituto afirmou que segue monitorando continuamente o ambiente fortemente instável previsto para os próximos dias. E a Casas Bahia encerrou as atividades de 298 unidades e dispensou 3 mil trabalhadores depois de protocolar pedido de recuperação judicial em 16 de agosto. Desde então, ex-funcionários relatam não ter recebido os direitos como FGTS, verbas rescisórias e seguro-desemprego, benefícios assegurados pela legislação trabalhista a todos os empregados demitidos. A Confederação Nacional dos Trabalhadores no Comércio contabilizava até esta semana um volume de superior de 80 denúncias registradas por ex-funcionários da rede. Em 17 de agosto, a Justiça Paulista concedeu uma liminar ordenando que os 3 mil demitidos fossem reintegrados aos seus postos. O vínculo empregatício deveria ser restabelecido pelas Casas Bahia até 27 de agosto, mas a companhia optou por recorrer da determinação judicial. E ó, um alerta para quem está pensando em descer para o litoral no fim de semana. A CETESB, a Companhia Ambiental do Estado de São Paulo, apontou que 66 praias do litoral paulista estão impróprias para banho. De acordo com o boletim semanal, o litoral sul concentra a maioria das interdições, com 44 praias vetadas. Já no litoral norte, são 22 praias com restrições. Então, se estiver pensando em pegar uma praia, vale dar uma olhada no site da CETESB para ver se a água tá boa.
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3: 15 pessoas foram presas durante uma grande operação policial em parceria com o Ministério Público de São Paulo e outros órgãos para combater o crime ou ciclo criminoso envolvendo roubo de aparelhos celulares. O repórter Marcos de Pato acompanhou a coletiva de imprensa em que foram apresentados os resultados desta ação nesta quinta-feira. Vamos aos detalhes.
4: 1.700 agentes das polícias militar, civil e penal foram para as ruas no início desta quinta-feira para combater uma grande estrutura criminosa que envolve roubos e furtos de celulares. Para o governador do estado, Tarcísio de Freitas, essa foi uma ação sem precedentes.
5: É a maior operação do gênero que já foi feita no estado de São Paulo. A gente sempre vê com muita dor quando acontece, por exemplo, o relato de uma pessoa que sofre aquele trauma de ter um vidro quebrado quando está na rua, que tem o seu celular subtraído. A gente sabe o quanto aquilo é doloroso, o trauma que fica, e a gente também fica muito emocionado e muito triste quando a gente vê que alguém perde a vida por causa de um aparelho celular.
6: A gente vai precisar de alguns caminhões para levar todo esse material, né? E obviamente isso vai demandar uma ação seguinte, que é pedir a comprovação fiscal desses celulares. Com certeza essas empresas não terão. A partir da deflagração da operação, essas empresas já tiveram a suspensão das suas inscrições.
4: Além da incontável quantidade de aparelhos e peças de celulares, foram apreendidos notebooks, tablets, entre outros equipamentos e objetos, e mais de R$ 122 mil. A operação Frank Mobile resultou em 84 mandados de busca e apreensão e 7 de prisão temporária, além de 8 prisões em flagrante. Um trabalho investigativo que levou 2 anos, de acordo com o delegado-geral da Polícia Civil, Arthur Dian.
7: Tivemos um resultado de 100% das prisões efetuadas e mais ainda, prisões em flagrante e prisões de procurados. Outros flagrantes foram feitos, totalizando 15 pessoas presas. Então tiramos pessoas importantes de circulação.
4: Mandados judiciais também determinaram o bloqueio de bens dos envolvidos no valor de aproximadamente R$ 475 milhões. O promotor de justiça do GAECO, Luiz Fernando Bugiga, acredita que a operação deve ter desdobramentos.
7: Agora nós iremos adotar posturas para ter a recuperação desse patrimônio. As próximas fases demandarão exatamente a análise de todo este material apreendido. Nós temos muitos aparelhos celulares apreendidos, muitos notebooks, documentos fiscais, que permitem agora a gente traçar um panorama mais claro e identificar algumas pessoas que nesse primeiro momento da investigação não apareceram.
4: O esquema criminoso funcionava em quatro núcleos, que começam no roubo ou furto do celular, passando para a receptação, onde é feito o desbloqueio do dispositivo e roubo de dados pessoais e transferências bancárias. Na terceira fase, os itens roubados são vendidos, ou então desmontados para a venda das peças na última etapa.
2: Hoje nós deixamos de lado o ladrão que rouba na ponta. Pegamos uma cadeia, como o governador falou, de quem faz a receptação e modifica. É um sistema totalmente complexo que nós conseguimos desbaratar hoje.
3: O ex-banqueiro Daniel Vorcaro afirmou em uma proposta de delação premiada que ACM Neto e Antônio Rueda teriam atuado para levar recursos de institutos de previdência ao Banco Master em troca de comissões. De Brasília, o repórter Rodrigo Vicente traz os detalhes.
8: Pois é, segundo Vorcaro, os investimentos teriam sido intermediados por meio de institutos de previdência do Rio de Janeiro, do Amapá e do Amazonas, além da SEDAI no Banco Master. Na proposta de delação, o ex-banqueiro afirma que o Master teria captado cerca de 2 bilhões de reais com essa atuação. Em troca, 10% dos valores teriam sido destinados aos grupos políticos responsáveis por essa captação. No caso de ACM Neto e Rueda, Vorcaro fala em uma obrigação de cerca de 200 milhões de reais, mas não informa quanto teria sido pago aí efetivamente, né? Vorcaro também cita contratos de consultoria e advocacia como forma de repasse e de ter apresentado mensagens e documentos às autoridades. A proposta de delação, a gente lembra, no entanto, ela não foi aceita pela Polícia Federal e também não foi aceita pela Procuradoria-Geral da República. Ben Rueda nega irregularidades e afirma que os serviços contratados foram efetivamente prestados. Já a ACM Neto diz que as acusações são fantasiosas e mentirosas, além de negar qualquer atuação ilícita.
3: O Supremo Tribunal Federal reconheceu a validade das provas da investigação que apura suspeitas de homicídios de pacientes na UTI de um hospital de Curitiba. O caso veio à tona em 2012 e a decisão abre um novo capítulo no julgamento. As informações chegam com o repórter Luiz Fernando.
9: Essa decisão recente do Supremo atende a um recurso do Ministério Público do Paraná e reforma o entendimento do Superior Tribunal de Justiça, que considerava ilegais as provas obtidas na operação de busca e apreensão realizada em 2013. A investigação levou à prisão da médica Virgínia Soares de Souza. Na época, Virgínia era responsável pela unidade de tratamento intensivo do hospital e foi acusada de utilizar medicamentos e de manipular aparelhos para causar a morte de pacientes e, assim, liberar leitos do hospital. Entre os materiais validados pelo Superior Tribunal Federal estão informações de 1.670 prontuários de pacientes que morreram nessa UTI entre janeiro de 2006 e fevereiro de 2013. Na época, o Ministério Público do Paraná apontou que a médica e outros profissionais teriam causado a morte de pelo menos 101 pacientes. Em 2025, o Superior Tribunal de Justiça anulou os prontuários por entender que o mandado de busca era genérico e caracterizava uma possível pescaria probatória. A TMC Paraná conversou com o advogado criminalista Caio Fernando Ponchak, que explicou como essa pescaria, conhecida como Fishing Expedition, funciona.
10: Nós temos uma decisão judicial que foi tomada lá em 2013 e que ela autorizava, né, a busca não de um prontuário específico. É possível fazer isso? E aí nós temos duas correntes aqui. Uma primeira que vai se pautar do fato pelo fato de que isso seria nulo. E uma segunda, que ao meu ver aqui também tem as suas razões, que entende que é possível sim esse tipo de expedição, que não deixa de ser um fishing expedition, né? Ou seja, jogar a rede e esperar que venha alguma coisa, só que justificado pelo fato das inúmeras denúncias feitas.
9: O advogado, que também representa a Escola Paranaense de Direito, classificou a decisão do STF como um ato de cunho técnico.
10: Há questões do direito que, eventualmente, elas se discutem pela mera formalidade. Então, basicamente, a decisão do Supremo, o que ela faz? Ela analisa fatos daquele momento, situações jurídicas daquela época e vem modificar, de fato, aquilo que foi decidido pelo Superior Tribunal de Justiça.
9: A decisão do ministro Alexandre de Moraes não representa a condenação da médica e nem comprova por si só que os 101 pacientes tenham sido vítimas de homicídio. A TMC procurou a defesa de Virgínia Soares de Souza. Em nota, o escritório do advogado Elias Matarassade informou que já interpôs recurso ao plenário do Supremo Tribunal Federal da decisão individual do ministro Alexandre de Moraes por falta de fundamentos aptos a modificar a decisão colegiada do Supremo Tribunal de Justiça. A defesa ressalta ainda que em todos os processos nos quais a médica Virgínia foi julgada, ela foi absolvida pela Justiça do Paraná e pelo Conselho de Medicina.
3: E a nova pesquisa nacional Poder Data AIA mostra uma disputa acirrada pela presidência em 2026. No primeiro turno estimado, o presidente Lula, do PT, aparece numericamente à frente com 38% das intenções de votos, contra 36% do candidato do PL, Flávio Bolsonaro, configurando empate técnico. Augusto Cury, do Avante, tem 10%, Renan Santos, do Partido Missão, 3%, enquanto Ronaldo Caiado, do PSD, soma 2%. Para falar sobre os números da pesquisa, o TMC 360 conversou com Matheus Netzel, que é o diretor do Poder Data, e comentou sobre uma possível tendência dos candidatos.
11: É uma tendência que está já bem consolidada. A gente está vendo ao longo das últimas semanas, né, desde o começo, quando o Poder Data AIA começou a fazer essa série em maio, Flávio, Bolsonaro e Lula sempre estiveram à frente, bastante isolados dos demais candidatos. E o Lula teve, durante bastante tempo, uma vantagem, assim, vamos dizer, uma gordurinha para queimar. Essa vantagem hoje ela já não existe, né? As últimas duas semanas a gente já trouxe um cenário de empate técnico no primeiro turno, e essa semana a gente tem, o Lula continua numericamente à frente, mas a gente tem a menor vantagem no primeiro turno do Lula desde o começo da série. Então está apenas 2 pontos percentuais à frente do Flávio. Um cenário de empate e uma, vamos dizer assim, uma tendência de queda nas últimas semanas, de enfraquecimento, vamos dizer assim, das intenções de voto do Lula, que a gente vê tanto no cenário do primeiro turno, quanto no cenário do segundo turno.
12: Queria falar agora sobre a rejeição, e eu vou jogar para você uma pergunta que eu fiz mais cedo para o nosso cientista político e analista, Bruno Risi, que eu acho que é importante. Foi uma pergunta feita por uma pessoa que nos acompanha, e eu acho que é muito legal a gente entender sobre a rejeição. Quando é perguntada em relação à rejeição de Flávio Bolsonaro e Lula, a dimensão do conhecimento que as pessoas têm sobre um e outro, como é que isso muda? Porque Lula é muito mais conhecido do que Flávio Bolsonaro. É o sobrenome que já garante a rejeição do candidato PL?
11: Muito disso sim, né? O Lula, obviamente, é talvez o político mais conhecido do país, está governando no seu terceiro mandato. O Flávio Bolsonaro, ele vem com uma taxa de conhecimento já alta desde o começo da campanha, aí sim, muito atribuído ao próprio sobrenome, mas também por ser o representante da família Bolsonaro, mas de um campo da direita, do bolsonarismo, que a gente teve aquela discussão no começo do ano, né, de quem seria o representante desse campo para as eleições, e a partir do momento que se escolheu o Flávio Bolsonaro, eu acho que ele não teve problemas, vamos dizer assim, com a falta de conhecimento. Ele é um candidato que tem uma identificação forte, apesar dele, como político, não ter tido o destaque que o pai dele teve ao longo da carreira. Ele é um nome conhecido que teve tempo também de construir essa imagem. Então a gente vê, acompanhando essas curvas de rejeição, a gente teve tanto as respostas das pessoas que dizem que vão votar com certeza no Flávio Bolsonaro, quanto as pessoas que dizem que não vão votar nele com certeza. Elas vieram estáveis até agora, e nas últimas semanas também a gente vinha num empate de rejeição, um empate assim, inclusive numérico, de rejeição do Flávio e do Lula, e nas últimas duas semanas a gente teve uma apontada do Lula, que agora tem 5 pontos de percentuais a mais de rejeição em relação ao Flávio. Mas acho que não foi uma questão, a falta de conhecimento em relação ao público. Os números ao longo da campanha não mostraram que isso foi um problema para o Flávio.
3: Na última semana, o Ministério do Trabalho notificou 115 empresas por possíveis irregularidades nas regras do Vale Alimentação e Vale Refeição. Entre as empresas estão as quatro maiores operadoras do setor, que juntas concentram cerca de 90% do mercado. E para entender melhor o assunto, a TMC conversou com a Amanda Paolelli, que é advogada especialista em Direito do Trabalho.
13: Questão aí em relação à fiscalização que acaba abrangendo todos os agentes, né? Na verdade, a responsabilidade ela não pode ser colocada exclusivamente a um único agente, né? O desenho é de que a responsabilidade seja realmente distribuída ao longo da cadeia. O trabalhador, ele tem o dever de utilizar o benefício conforme a sua finalidade, assim como o empregador tem o dever de orientação e responde pelas irregularidades a que der causa. Isso é particularmente claro desde a Lei 14.442 de 2022, né, que prevê expressamente que o estabelecimento que comercializar produtos não relacionados à alimentação e a empresa que o credenciou estão sujeitos à multa. Portanto, a própria lei rejeita uma leitura segundo a tudo seria simplesmente responsabilidade do trabalhador que passou o cartão. É claro que esse trabalhador ele pode ser depois penalizado junto ao seu empregador, eventualmente, e até mesmo responder por uma justa causa, mas ele não seria o único responsabilizado. E colocando aqui uma questão, o desafio, na verdade, ele também é um pouco tecnológico em relação a essas fiscalizações, porque é mais fácil bloquear um cartão de alimentação numa loja de pneus, por exemplo, do que controlar uma compra dentro de um estabelecimento, por exemplo, a título de exemplo, o mercado, em que você tem vários produtos sendo vendidos ao mesmo tempo, como alimentos, bebidas alcoólicas, produtos de higiene e até mesmo pneus, né? Então, todos os agentes que estão relacionados à entrega desse benefício, né, através do programa de alimentação, são responsabilizados de certa forma, tá bom?
14: Certo. Amanda, inclusive, quando a gente caminha pela cidade, na região do centro, isso é muito comum, a gente às vezes vê ali um adesivo, uma placa, dizendo o seguinte: compra o seu VR. Aí a pessoa às vezes está endividada, infelizmente muita gente é endividada, passando perrengue, e fala: bom, vou entregar o meu cartão para essa pessoa. A pessoa recebe um Pix, por exemplo, mas com uma taxa altíssima, né? Muitas vezes abusiva, e ela gasta recebendo no Pix com outras coisas do dia a dia dela, muitas vezes não, nem gasta com alimentação. Essa prática pode ser feita, não pode ser feita? Se não puder, quem que é penalizado? É o empregador, é o empregado? Como é que fica isso?
13: Exatamente, essa prática ela é altamente proibida, né? Já era antes do decreto de 2025 e assim permanece a partir de agora, em que haverá uma fiscalização ainda maior sobre esse tipo de comportamento. O empregado, ele sem dúvidas responde, como mencionei anteriormente, ele pode responder até mesmo por justa causa, se assim agir, mas há uma questão de fiscalização de toda a cadeia, seja do empregador, seja do próprio gasto que está sendo feito em relação a esse VR, né? Então, as próprias operadoras e aos próprios comércios, como vem sendo utilizado isso. Mas nessa prática em que o trabalhador ele desvirtua a finalidade do Vale Refeição, do Vale Alimentação, que deve ser destinado exclusivamente para a sua alimentação, o maior risco de retaliação e de uma fiscalização vindo da própria empresa é do próprio trabalhador. É importante lembrar que outras medidas que eram feitas habitualmente pelas operadoras que estão há mais tempo nesse segmento, também passaram a ser proibidas, como oferecimento de cashback, de descontos para outros benefícios, desde que o empregador mantenha a sua carteira junto a essas operadoras. Então, não só o desvirtuamento em relação ao empregado que acaba vendendo esse VR para um comércio paralelo, que é altamente ilegal, como também há agora a proibição de trocas de favorecimento entre operadoras e empregadores para manter, né, esses arranjos fechados, manter a carteira com uma única operadora.
3: O presidente Lula sancionou a lei que acaba com a chamada taxa das blusinhas. A medida provisória aprovada pelo Congresso encerra de forma definitiva a cobrança de 20% sobre compras internacionais de até 50 dólares. E a TMC conversou com o André Porto, que é diretor executivo da Amobitec, Associação Brasileira de Mobilidade e Tecnologia, para entender o que é esperado para o setor logístico e comercial do Brasil após a sanção.
15: O que a gente espera, na verdade, é uma retomada de todos os investimentos que há no setor de logística. A gente viu que durante o período em que a taxa das blusinhas vigorou ali, não houve nenhum tipo de contrapartida que justificasse a sua existência, não houve empregos, não houve aumento de geração de renda, e o consumidor, principalmente o consumidor de baixa renda, se viu prejudicado, né, privado do acesso a esse tipo de mercado. Então agora, com o fim definitivo, a gente espera que a gente retome o avanço desse setor e a gente permita que o consumidor volte a ter acesso a esses produtos. E vamos ver como é que vai ser o comportamento aí para os próximos meses. O que a gente vê, que as pesquisas mostram, é que do ponto de vista de intenção de compra, não há uma migração imediata. O consumidor ele olha tanto o produto que vem por parte das plataformas de importação quanto da indústria nacional, da forma igual. Ele olha a intenção de compra dele permanece a mesma, porque ele vai avaliar ali a qualidade, preço e tudo aquilo que está envolvido. Então, agora que a gente vai conseguir ver realmente como é que o consumidor se comporta. 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
3: O primeiro DJ profissional com síndrome de Down do Brasil se prepara para subir em um dos palcos do Rock in Rio nesta sexta-feira. A Rebeca Renzi traz todos os detalhes.
16: Comfort Zone, uma farmácia, novo palco, espetáculos tecnológicos e até um policial robô. Não faltam novidades na edição de 2026 do Rock in Rio. Entre elas, pela primeira vez na história, um DJ com síndrome de Down vai ocupar um dos palcos do festival. O DJ JP, de 23 anos, se apresenta no palco Artist Village, nesta sexta-feira. Ele é o primeiro DJ profissional com síndrome de Down no Brasil e garante um show recheado de gêneros brasileiros. Em conversa com a TMC, JP conta como está a expectativa para o show.
17: Animação, pura adrenalina. Eu quero ver todo mundo dançando, animados. Vou botar para quebrar.
16: A veia artística de João Pedro Rocha, o JP da vida real, começou ainda criança. Desde pequeno, a família já o levava para shows, blocos de carnaval e rodas de samba. Mas a estreia dele como DJ aconteceu depois de muita preparação. JP recebeu direção profissional do produtor Rafael Nazaré, que o encaminhou para se profissionalizar através da IMEC, uma rede de escolas de DJ, em 2024. Subiu ao palco pela primeira vez como profissional em 2025, quando tocou na Casa Bloco, no Jockey Club, no Rio. Desde então, vem ocupando espaços ao redor do Brasil, com um currículo de dar inveja. O artista chegou a abrir shows, como o de Alba Ramalho e do Galo da Madrugada, em Recife, tocando para mais de 20 mil pessoas. O show de lançamento da Árvore de Natal da Lagoa também fez parte da sua trajetória na música, junto com o Festival Harmonia, no mesmo bairro. Em 2026, JP abriu todos os shows da turnê Oitentação, de Geraldo Azevedo, que celebrou 80 anos de vida, passando por 7 capitais do país. Um dos capítulos mais importantes da carreira dele até agora. Após 2 anos de carreira, o músico sobe ao palco de um dos maiores festivais de música do mundo, trazendo a inclusão e a representatividade como bandeira principal. JP traz o convite para o show e avisa quais ritmos não vão faltar.
17: Eu vou tocar no Rock Rio, MPB, samba, rock e pop. Pra vocês.
16: O DJ JP se apresenta nesta sexta-feira no palco Artist Village no Rock in Rio, a partir das 18h45 da noite.
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0: vamos às principais manchetes do programa de hoje. O ministro André Mendonça levantou no fim desta quinta-feira o sigilo de todo o inquérito do caso do Banco Master. A medida veio depois de um pedido do presidente do Supremo, Edson Fachin. A quebra do sigilo acontece em meio à crise que envolve ministros da corte e as discussões sobre a condução do caso. Com o sigilo derrubado, informações que hoje estão restritas aos envolvidos na investigação agora podem ser divulgadas. O caso envolve o Banco Master e o banqueiro Daniel Vorcaro. A investigação apura suspeitas de irregularidades envolvendo o banco e ganhou novas dimensões ao longo dos últimos meses, com informações que passaram a envolver também autoridades e integrantes do STF. E a Polícia Federal e a Controladoria Geral da União deflagraram nesta quinta-feira uma operação para apurar supostos desvios de emendas para a cinebiografia do ex-presidente Jair Bolsonaro, o filme Dark Horse. 49 mandados de busca e apreensão foram expedidos pelo ministro Flávio Dino do Supremo Tribunal Federal. A produtora do filme, Karina Gama, e o deputado federal Mário Frias, do PL de São Paulo, estão entre os alvos da operação. Os repasses teriam sido de 2 milhões para duas ONGs de Karina. A Polícia Federal apontou uma coincidência entre movimentações financeiras envolvendo a produtora do filme e o envio de recursos de emendas parlamentares por Mário Frias às ONGs chefiadas por Karina Gama. No início da noite, Mário Frias postou um vídeo nas redes sociais chamando a operação de cortina de fumaça. Ele negou as acusações e disse que vai colaborar com as investigações e entregar todos os documentos necessários. A decisão de Flávio Dino, que autorizou a operação, foi protocolada em 3 de setembro, em meio à escalada da crise interna da corte. A cronologia, no entanto, mostra que a medida aconteceu depois que André Mendonça retirar o sigilo de um relatório da Polícia Federal sobre o caso do Banco Master em 1º de setembro e antes da sequência de decisões conflitantes que marcou os dias seguintes. A oposição, sobretudo aliados da família Bolsonaro, acusa Dino de perseguição política e de tentar favorecer o presidente Lula nas eleições. O ex-senador era ministro da Justiça do atual governo quando foi indicado ao STF. Os governistas, por sua vez, usam como argumento o fato de a decisão ter saído antes de Alexandre de Moraes declarar guerra a Mendonça. O presidente do Supremo, Edson Fachin, cancelou a sessão de julgamentos no plenário da corte nesta quinta-feira. Nesta semana, já foram dois cancelamentos que acontecem em meio à crise da corte. No comunicado oficial, a presidência do STF diz que, apesar de a sessão desta quinta ser desmarcada, o plenário vai se reunir como combinado na próxima terça-feira para discutir a validade do relatório da PF, feito a pedido do ministro André Mendonça, que revelou uma relação entre o ministro Alexandre de Moraes e Daniel Vorcaro, dono do Banco Master. Moraes anunciou pela manhã que iria discursar às 11 horas desta quinta-feira no plenário da primeira turma do Supremo, mas cancelou o compromisso. Sua assessoria disse que o pronunciamento vai ser remarcado para uma data oportuna. A manifestação aconteceria no dia seguinte ao presidente da corte, Edson Fachin, de ter afastado Moraes da condução do inquérito das fake news. O ministro está há 10 dias sem se pronunciar publicamente depois das trocas de mensagens entre ele e Daniel Vorcaro virem a público. Uma hora, um minuto pelo horário de Brasília. Muito bom dia a você que sintoniza a TMC. Mais de 1.700 agentes da Polícia Civil, Militar e Penal, do Ministério Público e da Secretaria da Fazenda foram às ruas nesta quinta-feira numa mega operação para desarticular um esquema de furto, roubo, receptação e venda ilegal de celulares e peças na cidade de São Paulo. 15 pessoas foram presas e 84 mandados de busca e apreensão foram cumpridos. Além disso, a justiça bloqueou R$5 milhões em contas e bens dos investigados. O esquema tinha 4 núcleos. O primeiro eram os bandidos responsáveis por roubar os aparelhos das vítimas, muitas vezes por meio de quebras de vidros de automóveis nos congestionamentos da capital paulista, além de roubos, latrocínios e furtos em grandes eventos. Os celulares furtados ou roubados chegavam então ao segundo núcleo, encarregado de desbloqueá-los e de transferir valores das contas bancárias das vítimas para contas de terceiros, além de roubos de dados pessoais. E um terceiro núcleo cuidava da revenda dos aparelhos. Para isso, alteravam o e-mail ou o número que identifica cada celular e removiam outros bloqueios técnicos. Assim, os celulares revendidos sem vínculos aparentes com os registros dos crimes, frustrando as tentativas de bloqueios associados ao e-mail original. E o quarto núcleo era responsável por desmontar os celulares, vendendo as peças dos aparelhos separadamente para maximizar o lucro das atividades ilícitas. O Setembro Amarelo é um mês de conscientização sobre a importância de termos uma boa saúde mental e de prevenção ao suicídio. Foi o tema do A Cidade é Sua de Belo Horizonte desta semana. A Marina Matos entrevista a Norma Moreira, do Centro de Valorização da Vida, e também a Ana Paula Aguiar, que é psicóloga. Você curte esse bate-papo agora.
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3: Oi, pessoal, sejam todos muito bem-vindos. O Cidade é Sua de hoje vai falar sobre um assunto extremamente delicado, mas muito importante, a prevenção ao suicídio. Nós estamos no Setembro Amarelo, um mês que reforça a importância da campanha de conscientização sobre esse assunto e quer também quebrar um silêncio que gira em torno desse assunto. E para esse ano, o mote da campanha é escutar, é estar presente. Então, na próxima hora, eu trago aqui duas convidadas muito importantes que nós vamos conversar aí sobre esse assunto, que é a Norma Moreira, voluntária e porta-voz do Centro de Valorização da Vida aqui de Belo Horizonte, e também a Ana Paula Aguiar, que é psicóloga. Meninas, sejam muito bem-vindas.
4: Obrigada.
5: Obrigada pela oportunidade.
3: Olha, eu quero começar com essa palavra que é o mote da campanha desse ano, que é escutar. Ana, quando a gente fala de escutar, né? Como que a gente pode ajudar alguém que está sofrendo, né? O que, que de fato significa escutar?
4: Marina, o escutar, ele é muito importante, porque muitas das vezes a pessoa que está em sofrimento, ela precisa falar. E aí às vezes a gente fala, ah, mas eu não tenho experiência sobre isso. Mas a partir do momento que você dá o lugar de fala, o acolhimento sem julgamento é o escutar. Muitas das vezes a pessoa tem um sofrimento que ela só precisa falar. E quando ela tem a oportunidade de falar e ser ouvida, é o momento que muitas das vezes você pode salvar aquela pessoa daquele sofrimento naquele momento.
3: Norma, o CVV faz esse trabalho muito bem, né? Eu acredito que a escuta seja a principal ferramenta de vocês. Como que o Centro de Valorização à Vida enxerga isso, principalmente nesse mote da campanha desse ano?
5: Então, foi muito bom, né? Todo ano a gente busca um tema, né, para estar chamando atenção. E escutar é estar presente, o CVV entende o seguinte: hoje, no mundo que é dominado pela tecnologia, né, nós estamos escutando pouco. Nós estamos tendo pouco tempo, reservando pouco tempo para verdadeiramente escutar. Porque que a gente fala no CVV? Quando eu paro para te escutar, eu preciso deixar os meus ruídos para ouvir os seus. E isso não está acontecendo nas escolas, na família. E a gente entende que quando alguém está sentindo a dor, como a Ana colocou, às vezes a gente não tem que resolver o problema, porque a questão é dela, mas ela precisa se sentir escutada, ela precisa se sentir ouvida para sentir que não está sozinha.
4: Ô, Norma,
5: e o CVV faz isso.
4: É muito importante também, você não precisa de uma resposta pronta, a pessoa só precisa entender que tem alguém disposta a ouvi-la.
5: Porque ela sente pertencente.
4: Sim, né? E ela sente que ela é importante de alguma forma. Porque foi uma palavra muito importante que você falou. No mundo de hoje, da tecnologia, muitas pessoas não têm mais tempo. Muitas das vezes eu estou sentada com a Marina, mas eu estou conversando com outra pessoa do outro lado do mundo. E você que está ao meu lado, eu não tenho tempo e não estou disposta a redobrar a atenção a você.
5: E a gente pensando isso, principalmente, né, falando de Setembro Amarelo, conscientizar a população, conscientizar as pessoas que todos nós podemos fazer isso, né? Tem todo um trabalho terapêutico, psicológico para ser feito, mas tem também aquilo em casa. De repente você não está legal, se alguém tiver disponibilidade preparar um pouquinho. Norma, como você está? Não vai resolver o meu problema, né? Mas entender e falar para a população que todos nós podemos fazer isso sim, de ajudar as pessoas a se sentirem melhor.
3: E é muito mais do que falar um está tudo bem, né? É se colocar à disposição para que a pessoa se sinta segura em falar sobre o que ela está sentindo. E quando a gente pensa numa pessoa que não consegue falar, queria que você, Norma, com a sua experiência, né, no CVV, queria até que você me contasse um pouquinho da sua história. Qual que é a ferramenta, né? Qual a orientação para que talvez consiga fazer com que a outra pessoa consiga se abrir para você? E você também, Ana, se puder trazer para a gente, né, o que, que pode fazer também sobre fazer com que a pessoa não consiga expressar aquilo que ela está sentindo?
4: Ô Marina, um assunto muito importante esse, e você perguntou, muitas das vezes você não precisa ir direto ao assunto. Ah, eu estou olhando para você, você está com cara de triste, você está depressiva, não, você pode entrar em um assunto. E aí, como foi seu dia? Eu tenho percebido que você está distante, está acontecendo alguma coisa? Porque aí você abre um momento de fala para a pessoa. Ah, Marina, eu estou sumida. E aí ela encontra em você uma fonte dela falar o que ela está sentindo. Então, a partir do momento, você não precisa ir direto ao assunto. Você pode perguntar de outras coisas para ela se abrir com você.
3: Como que é esse acolhimento, Norma?
5: Então, a gente fala em um clima acolhedor, em que a gente não julga, não critica, não condena. E a gente faz essa escuta buscando compreender o que a pessoa está falando, respeitar, porque cada um de nós vivemos as nossas dores numa medida, de uma forma, com um comportamento. E quando, né, a gente abre a oportunidade para a pessoa falar sobre o que ela está sentindo, como que está você? Como que você está sentindo? E ela começa a falar, né? Porque às vezes as pessoas ligam para o CVV, eu não sei como que eu vou falar, a gente fala, você já está falando. Né? Você já está falando, aqui é um local e a gente oferece, né? O CVV oferece um clima totalmente sigiloso, confidencial. Ela fala e às vezes ela não precisa nem falar o nome dela, né? Nem de onde ela está falando. Ela liga e fala sobre a dor, ela liga e fala sobre os problemas e a gente ajuda a refletir sobre aquilo que ela está sentindo. E ela desliga a hora que ela quiser. E o que ela liga e fala fica entre ela e o voluntário. CVV oferece para as pessoas essa coisa do sigilo, porque às vezes a gente tem muito medo, né? Eu vou conversar com a Marina, mas eu tenho medo dela sair contando as minhas coisas, né? Eu não vou contar para a Ana, porque a Ana é psicóloga, ela vai começar a me analisar. E no CVV não, né? No CVV somos todos voluntários, previamente treinados, para fazer essa escuta totalmente compreensível.
3: O CVV, ele é um local, a gente contextualiza aqui, um local de acolhimento para quem está passando por dificuldades, quer conversar um pouquinho. E Norma, a pessoa precisa estar necessariamente passando, né, pensando em suicídio, ou a pessoa pode estar num momento difícil e precisando conversar para entrar em contato com o CVV?
5: Então, o CVV desenvolve dois programas, o de apoio emocional e de prevenção ao suicídio. Então, é muito bom e a gente sempre estimula as pessoas a começar a falar sobre o que elas estão sentindo, porque a gente sabe que são gotas d'água que vão caindo até o copo derramar, né? Então, se eu não tô sentindo bem, se eu não estou feliz, se eu estou vivendo algum problema, eu preciso falar sobre isso. A gente compreende que quando eu desabafo, e desabafar é falar sobre o que eu estou sentindo, expressar aquilo, de alguma maneira eu consigo achar um pouco mais de respostas para essa dúvida. E uma coisa que a gente fala no CVV é até sobre coisas alegres também, porque hoje tem acontecido muito assim, eu conquisto uma coisa e vou contar para alguém, e porque está todo mundo tão corrido, às vezes as pessoas descredenciam aquela alegria minha, aquele ganho, aquela coisa que eu consegui realizar. Liga no CVV, conversa, que você vai poder falar sobre o seu sentimento, sobre a sua emoção, sobre como foi para você conseguir aquilo. Porque também isso, se eu não posso falar para as pessoas sobre a minha alegria, sobre as minhas conquistas, eu começo a sentir menor, né? As minhas coisas não fazem efeito, as minhas coisas não têm valor.
4: A minha conquista muitas das vezes não interessa a ninguém.
5: Exato, e quando eu encontro um espaço onde eu posso falar sobre isso e eu vou ser acolhido, faz toda a diferença.
3: E eu queria trazer aqui agora uns números, né, para essa conversa nossa, para a gente poder entender a dimensão do que a gente está enfrentando. Aqui no nosso país, nós temos uma média de 45 casos de suicídio por dia. E entre 2020 e 2025, houve um aumento de 25,6%, um crescimento aí praticamente contínuo, com uma redução pequena em 2024. Ana, quando a gente coloca esses números na mesa, o que que eles dizem para quem trabalha com saúde mental, como é o seu caso?
4: Ô, Marina, eu sempre falo, muitas das vezes a gente não traz para a estatística, mas a gente tem que trazer sem romantizar, né? Porque esses números importam, são vidas que foram e famílias que ficaram. Então, o adoecimento, ele tem crescido a cada dia. A gente fala que a crise do século é a ansiedade e depressão. Então, por que que tem que existir esse preventivo? Para você se cuidar. Porque muitas das pessoas viram e falam: ah, mas ele não deu sinal. As pessoas dão sinais. Elas dão sinais de uma forma de isolamento, atividades que antes você via a pessoa fazendo, que era prazerosa, não faz mais sentido. Então, as pessoas dão sinais o tempo inteiro. Nós que não estamos dispostos ou atentos a olhar esses sinais. E esses números é um alarme muito grande para a gente, da saúde mental principalmente. Porque as pessoas, a gente aprenderam, nós aprendemos que às vezes falar é fraqueza, e não. Falar é um sinal que você consegue, que você é forte. Porque romper esse silêncio é uma dor que você está vivendo. Então, para o setembro amarelo e a gente conscientizar cada dia mais, as pessoas precisam falar. Precisa, hoje em dia, né, a terapia é online, tem o CBV, tem também na região de Belo Horizonte 8 sessões, 24 horas, que a pessoa que está em sofrimento mental pode procurar. Então, assim, hoje em dia a gente tem desenvolvido muito isso para ficar atento à saúde mental.
3: Ô Norma, vocês perceberam aí nesses últimos anos um aumento na procura também das chamadas no CVV? Como que tem sido aí esses atendimentos?
5: A partir de 2018, o CVV teve um grande ganho, que foi o número 188. Que possibilita a pessoa falar o tempo que ela precisa e totalmente 0800. E a gente entende que isso facilitou, porque, né, o CVV começou nos anos 60. E numa época em que começava a falar, a conta ficava cara, depois, né, eu mesma vivi situação de que as pessoas começavam a falar e elas estavam com fichas. E eu ia ouvindo barulho das fichas aí e falava: vai acabar. Né? Então, assim, o 188 foi um grande ganho para o CVV. E a partir daí, né, o CVV passou de 300, 400, 500 atendimentos por mês para 2 mil, 3 mil. Né? Ano passado nós fizemos uma média de 2 milhões e 400 chamadas. Por que isso facilita eu poder falar sem ficar preocupado que eu tenho que pagar? Ou poder falar em um tempo, né, em que a gente fala que é o tempo da dor, né, e o tempo que eu estou sentindo, e eu vou ter sempre alguém me ouvindo, né, é muito mais confortável. E dentro disso, né, como a Ana falou, queria trazer uma coisa aqui, que às vezes as pessoas falam, né, a pessoa teve ideação suicida e eu não percebi, né, e às vezes a gente fala, a pessoa dá sinal. Quando a gente coloca de estar atento às pessoas, a todas as pessoas à nossa volta, né, que não estão sentindo bem, que não estão legal, e quando eu falo estar atento, não é querer saber a vida das pessoas, não. Né? Mas se eu estou numa empresa e eu mudo um comportamento meu, eu começo a chegar e ficar mais recolhida, mais triste, se a gente começar a praticar isso de estar atento, e aí a Ana chega e fala: não, mas eu estou vendo que você não está legal. Tá tudo bem com você? Pronto, já abriu um canal, né? Então, assim...
4: Exatamente. E olhar também e falar: alguém importa comigo. Porque além da estatística, é uma história, são famílias, são vidas.
5: Exato. E escutar é estar presente na vida das pessoas. Escutar é estar disponível para ajudá-las a lidar com as questões, né? Então, assim, qual o sinal que eu dou que eu não tô legal? Eu mudo alguma coisa, ou às vezes não, né? O doutor Neuri Botega, que é um dos que dá muita orientação profissional para a gente, ele fala muito disso, né? Que é importante a gente ter esse cuidado, porque às vezes a pessoa está caminhando, tá de um jeito, e quando ela tenta, a gente fala, nossa, mas ela não demonstrou isso. Ela não deu o menor sinal de que ia acontecer. Mas hoje, quando a gente fala de sinal, a gente fala um pouco dessa coisa de afastar da telinha. Às vezes está todo mundo sentado, conversando, e todo mundo com um celular. E eu queria colocar alguma coisa ali no grupo, contar uma história minha, mas alguém começa a procurar referência no celular para aquilo que eu estou falando. E aí eu volto para casa com a minha dor, ou com a minha tristeza, ou com a vontade que eu tinha de contar que eu não estou legal, ou com a vontade que eu tinha de contar que eu estou com um problema no trabalho, e eu não faço. E isso vai acumulando dentro de mim quando a Ana coloca, né? Eu não me sinto pertencente. E a coisa mais dolorosa pra gente é quando você está em meio às pessoas, na família, do trabalho, e você não sente que você pertence. E eu não senti que eu pertenço. Viver os meus problemas me coloca num lugar de muita dor. Muita dor e muita incapacidade naquele momento de achar respostas para sair do problema.
3: E do ponto de vista de vocês, né, a pandemia foi uma das causas ou talvez uma das consequências aí desse aumento? Como vocês enxergam isso?
4: Ô, Marina, eu acredito que foi consequências. Porque a pandemia, ela isolou todo mundo. Então, não teve a diferença de classe social. Então, naquele momento, as pessoas passaram a entender que o sofrimento mental, ele não escolhe classe, não escolhe cor, não escolhe sexo. Então, a partir daí, as pessoas passaram a enxergar que a saúde mental importa. Tanto que, se pegar a estatística aí, né, de antes da pandemia e pós-pandemia, se você sentar à mesa com 10 pessoas, pelo menos 6 faz terapia.
5: Então, mais confortável. E dentro disso, né, como a Ana falou, queria trazer uma coisa aqui, que às vezes as pessoas falam, né, a pessoa teve ideação suicida e eu não percebi, né, e às vezes a gente fala, a pessoa dá sinal. Quando a gente coloca de estar atento às pessoas, a todas as pessoas à nossa volta, né, que não estão sentindo bem, que não estão legal. E quando eu falo estar atento, não é querer saber a vida das pessoas, não. Né? Mas se eu estou numa empresa e eu mudo um comportamento meu, eu começo a chegar e ficar mais recolhida, mais triste, se a gente começar a praticar isso de estar atento, e aí a Ana chega e fala, não, eu estou vendo que você não está legal. Está tudo bem com você? Pronto, já abriu um canal. Né? Então,
4: exatamente. Assim, e olhar também e falar, alguém importa comigo. Porque além da estatística, é uma história, são famílias, são vidas.
5: Exato. E escutar é estar presente na vida das pessoas.

0: final, a gente fala um pouco dessa coisa de afastar da telinha. Às vezes está todo mundo sentado, conversando, e todo mundo com um celular. E eu queria colocar alguma coisa ali no grupo, contar uma história minha, mas alguém começa a procurar referência no celular para aquilo que eu estou falando. E aí eu volto para casa com a minha dor, ou com a minha tristeza, ou com a vontade que eu tinha de contar que eu não estou legal, ou com a vontade que eu tinha de contar que eu estou com um problema no trabalho, e eu não faço. E isso vai acumulando dentro de mim quando a Ana coloca, né? Eu não me sinto pertencente. E a coisa mais dolorosa pra gente é quando você está em meio às pessoas, na família, do trabalho, e você não sente que você pertence. E eu não senti que eu pertenço. Viver os meus problemas me coloca num lugar de muita dor. Muita dor e muita incapacidade naquele momento de achar respostas para sair do problema.
1: E do ponto de vista de vocês, né? A pandemia. A pandemia foi uma das causas ou talvez uma das consequências aí desse aumento? Como vocês enxergam isso?
2: Ô, Marina, eu acredito que foi consequências. Porque a pandemia, ela isolou todo mundo. Então, não teve a diferença de classe social. Então, naquele momento, as pessoas passaram a entender que o sofrimento mental, ele não escolhe classe, não escolhe cor, não escolhe sexo. Então, a partir daí, as pessoas passaram a enxergar que a saúde mental importa. Tanto que, se pegar a estatística aí, né, de antes da pandemia e pós-pandemia, se você sentar à mesa com 10 pessoas, pelo menos 6 faz terapia. Então, a pandemia foi consequência de mostrar para as pessoas que a saúde mental, ela se importa. Porque antes da pandemia, as pessoas viviam, e até hoje vivem, mas elas não estavam atentas para a saúde mental como são hoje. Elas viviam, todo mundo naquela correria, ninguém parava para ninguém. E chegou um momento que as pessoas precisaram parar, foram obrigadas a parar. Então, ali, enquanto a pessoa parou para ela começou a enxergar que dentro dela existiam os sinais, existia sofrimento.
1: E falando sobre esses sinais, né? Vocês duas, né, têm ampla vivência, né, nessa área, né, trabalhando com pessoas. E quais são os sinais que vocês percebem das pessoas que estão em sofrimento, que estão suscetíveis a cometer suicídio?
0: Eu só queria trazer um pouquinho, acrescentando o que a Ana falou. Para mim, a pandemia foi um alerta, né? De dores que a gente estava sentindo, de medo e não poder conversar. Porque às vezes, assim, eu estou sentindo uma dor.
2: Minhas pessoas viviam, e até hoje vivem, mas elas não estavam atentas para a saúde mental como são hoje. Elas viviam, todo mundo naquela correria, ninguém parava para ninguém. E chegou um momento que as pessoas precisaram parar, foram obrigadas a parar. Então, ali, enquanto a pessoa parou para ela começou a enxergar que dentro dela existiam os sinais, existia sofrimento.
1: E falando sobre esses sinais, né? Vocês duas, né, têm ampla vivência, né, nessa área, né, trabalhando com pessoas. E quais são os sinais que vocês percebem das pessoas que estão em sofrimento, que estão suscetíveis a cometer suicídio?
0: Eu só queria trazer um pouquinho, acrescentando o que a Ana falou. Para mim, a pandemia foi um alerta, né? De dores que a gente estava sentindo, de medo e não poder conversar. Porque às vezes, assim, eu estou sentindo uma dor, eu vou para o boteco, tomo uma e esqueço. Só que a pandemia colocou a gente fechado, né? Você não pode sair. Você precisa lidar com isso. E lidar como? E aí a gente começou a sentir a necessidade de estar fazendo isso. E aí alertou, né, para um adoecimento quando eu não posso falar. É o que eu havia conversado com você, às vezes a pessoa, a família inteira dentro de casa, buscando resolver aquelas questões, cada um com seu celular. A mãe não podia fazer, né, falar de sofrimento, porque ela estava cuidando da família.
2: Então ali, enquanto a pessoa parou para ela começou a entender de classe social. Então naquele momento as pessoas passaram a entender que o sofrimento mental, ele não escolhe classe, não escolhe cor, não escolhe sexo. Então, a partir daí, as pessoas passaram a enxergar que a saúde mental importa. Tanto que, se pegar a estatística aí, né, de antes da pandemia e pós-pandemia, se você sentar à mesa com 10 pessoas, pelo menos 6 faz terapia. Então, a pandemia foi consequência de

0: mostrar para as pessoas que a saúde mental, ela se importa. Porque antes da pandemia, as pessoas viviam, e até hoje vivem, mas elas não estavam atentas para a saúde mental como são hoje. Elas viviam, todo mundo naquela correria, ninguém parava para ninguém. E chegou um momento que as pessoas precisaram parar. Foram obrigadas a parar. Então ali, quando a pessoa parou para ela, ela começou a enxergar que dentro dela existiam os sinais, existia sofrimento.
1: E falando sobre esses sinais, né, vocês duas, né, têm ampla vivência, né, nessa área, né, trabalhando com pessoas, e quais são os sinais que vocês percebem das pessoas que estão em sofrimento, que estão suscetíveis a cometer suicídio?
2: Eu só queria trazer um pouquinho, acrescentando o que a Rana falou, para mim a pandemia foi um alerta, né, de dores que a gente estava sentindo, de medo e não poder conversar, porque às vezes assim, eu tô sentindo uma dor, ah, eu vou pro boteco, eu tomo uma, esqueço. Só que a pandemia colocou a gente fechado, né? Você não pode sair, você precisa lidar com isso, e lidar como? E aí a gente começou a sentir a necessidade de estar fazendo isso, e aí alertou, né, para um adoecimento, quando eu não posso falar. É o que eu havia conversado com você, às vezes a pessoa, a família inteira dentro de casa, buscando resolver aquelas questões, cada um com seu celular. A mãe não podia fazer, né, falar de sofrimento, porque ela estava cuidando da família. O pai era o provedor, estava sem trabalho e sentindo tudo aquilo, né? Isso tudo foi um impacto, né, além da questão fisiológica, foi um impacto muito grande na nossa saúde, na nossa vida, que podíamos sair e fazer, ah, eu estou chateada, eu vou andar, eu vou correr, vou encontrar com os amigos. Não, você não pode fazer isso. E aí a gente percebe o quanto que eu não poder falar sobre as minhas dores, falar sobre os meus sentimentos, me adoece.
0: Então, ou simplesmente chegou, falar sobre o seu dia.
2: E ela chegou, né, demarcando mesmo, levando a gente para esse olhar. Isso é difícil, isso adoece. Não poder falar, não poder desabafar, não poder conversar, não poder estar com as pessoas, adoece. E quando você fala de sinais, os comuns que a gente fala, e comum não é minimizando a importância, claro, mas assim, se a pessoa está entristecida e se ela começa a se fechar, ela está falando, eu não estou bem. Se a pessoa muda de comportamento, né, tem um problema na empresa, e ela começa a mudar de comportamento, ela não conversa mais com as pessoas, ela não sai mais com as pessoas, ou, o que é que está acontecendo? Você está diferente. Né? Se as pessoas começam a viver um processo de só recolher, fica em casa, não sai, não quer sair com os amigos, só dorme, ou alguma coisa que muda o comportamento que ela tem, é um alerta pra gente, né? Não tá acontecendo alguma coisa boa, não. Então, assim, quando a gente fala, né, estar presente, dá um toquinho, o que que tá acontecendo? Você tá bem? Né? Você tá com alguma coisa que eu possa te ajudar? Você tá com alguma coisa que você queira falar comigo? São sinais de que a pessoa tá se recolhendo e a gente precisa trazê-la para fora.
0: Ô, Marina, e a gente não falar que é drama também, né? Porque às vezes as pessoas somem, ah, ela tá querendo chamar atenção. Aquele momento que você fala que quer chamar atenção é o momento que você pode conversar. Porque as pessoas hoje em dia têm, ah, mas é drama. Não, não é drama. O adoecimento mental não é drama. Se você simples, as pessoas dão sinais no sentido de, ah, você vê a pessoa todo dia fazendo atividade física, ela não faz mais. Atividades que no geral para ela é prazerosa e não é mais, ela está te dando um sinal. E nessa questão do recolhimento, é um adoecimento. Ela é neuroquímica. Então, ela precisa se repor. Ela é falta de serotonina e dopamina no cérebro. Então, às vezes a pessoa vira e fala, ah, mas eu vou comprar um cachorro, vai resolver? Não, é doença. Você precisa procurar um psiquiatra e procurar um psicólogo. Né? Ah, mas o cachorro, ele pode te trazer alguma alegria, mas ele não vai te curar.
1: E quando a gente, tô pensando aqui num cenário, né? A gente conversa com uma pessoa e ela ainda não se sente segura, você percebe que ela ainda não quer falar sobre o assunto e continua emitindo esses comportamentos de alerta. Qual seria a orientação, né, que a gente daria para essa pessoa?
0: você pode falar, olha, olha, eu posso falar, olha, Marina, eu vi, né, que você tá segura em falar comigo, não precisa você, né, falar comigo, mas hoje em dia tem o Sersan, como eu já falei, são 8 unidades em Belo Horizonte, tem hoje em dia os psicólogos que são estagiários da universidade, então muitos atendem valor social, outros você nem precisa pagar quando está em estágio, então você pode oferecer um apoio, ou então virar e falar, olha, já que você não está segura em falar comigo, Marina, que você me conhece, liga no CVV ou liga para o SAMU, que é 192 também, que eles conversam, não como CVV, mas te dá uma oportunidade de você falar e vai te orientar aos próximos passos.
1: Em caso de emergência, né, isso seria uma orientação. E quando a gente pensa numa pessoa que talvez ela se abra, né, admite ali algum tipo de problema, qual a orientação? Onde buscar ajuda primeiro? Liga no CVV? Procura um psicólogo? Procura um médico? Qual que é esse caminho?
0: Ô Marina, se ela dá esse sinal realmente de autoextermínio, principalmente, né, pessoa próxima, você deve procurar alguém da família para ficar atenta, né, e ficar atenta àqueles comportamentos. É tanto que no código de ética do psicólogo, a gente nem só pode, mas deve romper o código quando a pessoa sinaliza que ele oferece risco para ele ou para terceiros. Então, procura um familiar próximo e fala, olha, está acontecendo isso, a gente precisa ficar atento para esses comportamentos. E aí você procura, né, de imediato o psicólogo vai encaminhar para o psiquiatra. Ou se está em um sofrimento que você percebe que está muito grande, procura o psiquiatra, que o psiquiatra encaminha para o psicólogo. Então, vira uma junção, a terapia e o medicamento.
2: Quando a pessoa busca, né, o CVV, o atendimento é totalmente sigiloso. Hoje, 188, a pessoa pode ligar de Manaus e ser atendida em Curitiba, né? Porque naquele momento, a gente fala que a dor não tem hora. Então, ela sempre vai ter um voluntário para acolher. Sendo o trabalho totalmente sigiloso e confidencial, né? A gente nunca sabe de onde ela está ligando. Mas depois de uma conversa, a gente sempre coloca para ela que o CVV está disponível 24 horas por dia. Ela pode ligar na hora que ela quiser. Nós fazemos o trabalho de uma maneira em que, no momento que eu estou atendendo, eu não sou Norma, eu sou o CVV. Porque ela pode ligar para o CVV, né? A Norma tem o horário do plantão dela. Mas eu não posso, o CVV não mantém essa pessoa que ligou ligada à Norma. Ela é ligada ao CVV, que 24 horas, então ela pode ligar de manhã, de madrugada, à tarde. E a gente sempre termina, né, a conversa falando com ela. Se você precisar, pode ligar daqui a 5 minutos, pode ligar de madrugada, pode ligar quantas vezes você quiser. Né, fazendo com que ela sinta que ela não está sozinha. O propósito, quando a gente fala desse trabalho de pronto-socorro, é porque às vezes está de madrugada e quem que ela vai fazer? Como que ela vai conversar? Liga para o CVV. E às vezes as pessoas falam, ah, mas eu posso ligar de novo? Sim, quantas vezes precisar. Né? A gente tem voluntários atendendo 24 horas por dia.
1: Existe algum desafio específico, Norma, nesse trabalho aí de prevenção de acolhimento que vocês fazem atualmente?
2: Hoje, atualmente, de alguma maneira, que a gente fala do nosso desafio do CVV é voluntário. Porque pelo 188, a gente atende o Brasil todo. Se a gente começar a imaginar a população e a gente imaginar, nós somos só 4 mil voluntários para atender o Brasil inteiro. Então, um dos grandes desafios do Centro de Valorização da Vida é conseguir voluntários para continuar fazendo esse trabalho. E com essa proposta de 24 horas, a gente atende pelo número 188, atende pelo chat, atende por e-mail também. Né? Então, voluntário para acolher dentro de todos esses serviços, é preciso que sejam muitos. Né? Então, atualmente, o nosso maior desafio, porque o CVV nos dá o treinamento, que é inicial, treinamento que é o programa de seleção de voluntários, que dura 12 meses, que dura 3 meses, 12 encontros em que a gente, né, treina e é processo seletivo. E acontece depois disso, o CVV nos dá várias oportunidades de cursos e treinamentos para nos melhorar enquanto voluntários para acolher o outro. A questão hoje está sendo encontrar voluntário. Né, o CVV o ano inteiro ele promove treinamentos. Ah, eu quero ser voluntário do CVV. entra no cvv.org.br e tem uma aba lá, quero ser voluntário. E a pessoa se inscreve na região que ela está. E de dois em dois meses, três em três meses, existe uma chamada para fazer o treinamento. Então, o desafio maior está sendo esse. E, enquanto prevenção ao suicídio, é desconstruir uma série de tabus, né? Quem suicida é louco, quem fez uma vez vai tentar de novo, é suicida mais rico do que pobre, ou mais pobre do que rico. Então, são todos esses tabus que a gente vem entendendo sobre eles e que às vezes impede as pessoas de buscar ajuda, né? Quem fez uma vez com certeza vai fazer de novo, não é uma verdade, né? Quem suicida está querendo chamar a atenção. Eu costumo falar assim, tá, mas que é? Vamos analisar o que é chamar a atenção. Eu tô triste, ninguém observa. Eu mudo meu comportamento, ninguém observa. É, eu começo a chorar no trabalho, ninguém observa. Se a gente for deslocar esse foco do chamar a atenção para tá dando um grito, que é um grito de alerta, uhum, né? Sim, a pessoa tá dando um grito de alerta. E que às vezes não é ouvido porque a gente fala, ah, esse aí já tentou, semana passada tentou, a família inteira tenta. Então, fatalmente vai acontecer. Não é, a gente está acabando descredenciando o ser humano enquanto pessoa que pode.
0: Descredenciando a dor, né?
2: Exatamente.
0: Porque é, quem suicida não é que ele quer morrer. Ele simplesmente não tem uma resposta para a dor dele. Então, morrer dói menos do que viver. É uma dor.
1: Em Minas Gerais, a gente falando sobre isso, só para a gente ter uma ideia aqui do problema também, o estado registrou 1.987 mortes por suicídio no ano passado, uma taxa muito alta. Em números absolutos, só fica atrás de São Paulo. Quando a gente considera o tamanho da população, Minas aí fica acima da média nacional. Considerando aí também todos os outros estados, ocupa a 8ª posição nesse indicador. Ana, quando nós falamos sobre o suicídio, existem doenças que geralmente estão, ou transtornos que estão geralmente relacionadas a essa tendência suicida?
0: Ô Marina, é multifatorial, né? Nem toda pessoa que suicidou estava com depressão. Então pode ser, está ligado também a um transtorno mental. Existe sim uma doença por trás disso. A depressão, né, é um dos fatores, mas não se resume nela. Existe também em transtornos mentais.
1: Pode ser algo de um momento, alguma crise que a pessoa está passando.
0: Pode ser uma crise que ela teve de tristeza, uma crise de uma perda, um transtorno que desencadeou naquele momento e levou ela a cometer o suicídio. Pode ser um transtorno que desencadeou e ela fez.
1: Norma, geralmente nos atendimentos que vocês fazem, vocês também observam isso? Situações emergenciais ou então pessoas que já têm algum tipo de questão mental que já está lidando?
2: Então, quando a pessoa liga, ela liga direto falando dessa dor, né? A gente atende muito pessoa que tem o processo da depressão. E o que, que ela traz pra gente? Que é doloroso viver. Então, quando a Ana coloca, e é o fato, né? Ninguém quer morrer, quer ficar livre daquela dor. E, na verdade, quando ela começa a falar, quando ela começa a expressar sobre isso, né? Ela traz da dificuldade dela, ou às vezes de um tratamento que ela está fazendo, né? Acontece muito dela falar, olha, eu estou fazendo tratamento com psicólogo, psiquiatra, mas agora, meia-noite, não é hora de eu acionar, né? Então, eu estou ligando para o CVV para poder desabafar, para poder falar sobre o que eu estou sentindo. E fala dessa dificuldade de achar respostas, porque quando a coisa vai complicando muito, como a Ana falou, vai doendo muito, doendo muito, doendo muito, eu quero ficar livre, é aquele instinto de vida que a gente tem, né? Mas tem uma ambivalência, instinto de vida e instinto de morte, né? Então, assim, quando no relato da pessoa, eu já tentei tudo e não consegui resolver, e ainda assim tá doendo, ainda assim tá me machucando, eu quero alguma coisa que me faça ser mais feliz. E às vezes traz essas palavras, né? Eu quero ir para um lugar melhor, eu quero me sentir em paz. Então, são falas que nos alertam para isso, né? Ah, não, Norma, tá doendo muito, eu já cansei, vou chutar o balde. E aí a gente fala, chutar o balde significa o quê? Né? Porque às vezes as pessoas
0: é o não uso falam, também, Marina, de matar. O uso de álcool pode potencializar, porque o uso de outras substâncias que dá alteração no sistema nervoso central e pode causar um transtorno, violência, conflitos familiar também, que é um momento de estresse. Então tem toda essa junção.
1: É, nesse material que a gente, eu estou usando aqui como referência, mostra que entre os principais fatores encontrados aí com pessoas que têm tendência aí ao suicídio, é a maioria do sexo feminino, sofrer traumas na infância, ter um cuidador principal com histórico de comportamento suicida também e apresentar transtornos mentais, que é o que a gente estava falando. Como que a gente tem que interpretar essas informações sem transformar isso numa sentença para essas pessoas, né? Como que a gente faz isso? É um tratamento mesmo? É um acompanhamento médico que deve ser realizado?
0: É um acompanhamento médico e psicólogo. Por quê? Porque essas pessoas, quando vêm... vamos pegar essa principal fator que você trouxe, que é genética. Vamos supor que é uma genética. Porque não é uma genética de suicídio, é uma genética de transtornos mentais. Então, se você já sofreu na sua infância ali transtornos ou tem essa genética familiar, você precisa procurar ajuda. Para você, além de você entender aquilo ali, você entender e contextualizar o problema e ver que aquele padrão não precisa repetir em você. E tratar, porque se é um transtorno, ele precisa ser tratado com medicamento e terapia. O medicamento, a terapia para entender o seu comportamento. Olha, aconteceu com ele, mas não precisa acontecer comigo. Porque muitas das pessoas falam, mas a minha família toda é assim. Mas você não precisa ser mais, você pode ser diferente e a partir de você transformar a sua família aqui, as próximas que estão por vir, diferente daquela que você teve.
1: E a gente tem um material também, né, que mostra aí de 90 a 100%, né, de acordo com as associações médicas, 90 a 100% dos casos de suicídio estão ligados a transtornos psiquiátricos que não foram tratados ou não foram identificados. Como que a pessoa que está acompanhando a gente, às vezes ela não está naquela situação, não está com pensamentos suicidas, mas ela já começa a observar alguma coisa de diferente. Qual que é a hora de buscar ajuda?
0: A hora que você percebeu alguma coisa diferente. Olha, o extremo. Ou eu tô muito feliz, hoje eu tô muito feliz. Amanhã eu tô muito triste. Hoje eu quero fazer tudo, amanhã eu não quero fazer nada. Então existe um sinal aí. Então é o momento de você procurar ajuda. O momento que você pensa, você começa a se recusar de fazer coisas que antes você gostaria de fazer. Então, ali já é um momento de alerta. E se você tem alguém próximo e você vê que essa pessoa era uma pessoa que a gente já falou anterior, totalmente ativa, e hoje ela está recluindo, então é o momento também da pessoa procurar ajuda.
2: Às vezes as pessoas ligam no CVV e a gente atende, né? E aí pergunta, o que é isso aí? Eu falo, é um trabalho de apoio emocional e prevenção ao suicídio. Aí a pessoa fala, não, querida, eu não estou querendo suicidar, não. Eu falo, que bom. Mas vamos conversar, porque se você puder falar sobre o que você está sentindo, você vai sentir muito mais leve. Cada pessoa lida com a dor de uma maneira, né? Tem pessoas que num processo, ela logo fecha e eu não dou conta, não consigo resolver. E tem pessoas que têm mais força para caminhar com a questão. Então é isso que a Ana está falando, né? E a gente precisa desmistificar, porque hoje está bem menos, mas já foi muito complicado eu ter que procurar um psiquiatra, né? Psiquiatra é meio de doido e eu não tô doida. E eu sempre costumo falar, se você quebra a perna, você precisa ir no ortopedista. Se você tá com problema mental, problema nervoso, e problema mental não significa loucura, significa uma dor, significa uma dificuldade para ligar com algumas coisas, o psiquiatra é aquela pessoa que vai te ajudar nisso. E às vezes as pessoas ligam e fala, Norma, eu tô triste, eu tô chateada, eu tô angustiada, mas eu não quero procurar psiquiatra. E aí a gente tem a oportunidade, né, de conversar com ela sobre o medo, sobre a dificuldade, sobre o estigma, sobre o preconceito que ela tem, para que ela possa entender que isso pode estar causando um mal nela. Né? Então, quando o CVV faz essa coisa do apoio emocional, é muito nesse sentido também, né, de conversar com a pessoa, de jogar luz no que ela traz. e para que ela possa se sentir à vontade, se sentir mais fortalecida para buscar os caminhos, que às vezes é o psiquiatra, às vezes é começar a tomar uma medicação que vai evitar um mal maior, como eu, quando eu estou gripado, com resfriado, eu preciso procurar um médico, porque se eu não faço, isso pode chegar a virar uma pneumonia, né? Então a gente traz a coisa de uma maneira mais clara, exatamente para que ela se sinta fortalecida para buscar os caminhos para sair dessa dor, para sair dessa angústia.
1: O Norma, o CVV também é um local onde os familiares dessas pessoas que estão passando por esse momento podem buscar ajuda, porque a gente sabe que é uma cadeia, é um grupo, né? Precisa estar todo mundo muito forte, muito unido para conseguir ajudar as pessoas que estão passando por essa situação, né?
2: É, em alguns lugares do Brasil, Belo Horizonte tem, mas funciona só uma vez por mês, a gente tem o GAS, que é Grupo de Apoio ao Sobrevivente Suicida, em que o CVV tem um espaço para as pessoas irem e falar sobre isso. É em grupo, mas esse grupo é sigiloso, é um grupo de acolhimento das pessoas, e elas vão ser atendidas por voluntários para falar dessa dor, dessa angústia, desse medo, né? Porque a pessoa tem ideação suicida e, infelizmente, não concretiza, volta e a família fica todo o tempo ali vigiando o que, que eu faço, como eu faço, e vai trazendo dores por isso, né? Então, no GAS, que é esse grupo de apoio sobrevivente suicida, ela encontra esse espaço para falar sobre isso com acolhimento, sem culpa, sem remorso, sem achar que errou, sem achar que falhou. Ela vai levar sobre a dor e o sentimento dela.
0: Ô, Mário, me desmistificar também, né? Que muitas das vezes, eu vou ao psiquiatra, aí, e se eu ficar dependente do medicamento? Eu sempre dou um exemplo. Quando a pessoa ele está com diabetes, ele não repõe insulina. Então, o medicamento é um repositor de serotonina e dopamina. Então, você não vai ficar dependente daquilo que está faltando em você. Ah, mas e se eu ficar grogue? Tem todo o acompanhamento. Então, as pessoas ainda têm esse medo e esse preconceito do medicamento. E não. E outra coisa, e se eu precisar tomar remédio o resto da vida? Mas se o resto da vida esse remédio for fazer você ficar bem, qual que é o problema?
1: Ô, Ana, você observa que é importante o familiar desse tipo de pessoa também buscar acompanhamento médico também durante esse processo? Como que você observa isso?
0: Eu observo que se você tem alguém, né, que mora com você dentro da sua casa, é importante você buscar um acompanhamento psicológico para você conseguir ajudar aquela pessoa. Porque muitas das vezes a gente acha que a gente está ajudando, a gente está atrapalhando. Então, como que eu vou, Ana, como que eu faço? Busca um acompanhamento para você entender aquele comportamento, entender e respeitar aquele espaço. Que hora que eu preciso respeitar? Ah, Marina, você tá, Marina, mas aqui, você está com a depressão? Ah, levanta, vamos passear. Não é passear. Então, não é que você não quer levantar, você não consegue. Então, você respeitar aquele espaço e saber até onde você consegue ir.
1: E oferecer apoio, né? A gente precisa lembrar que oferecer apoio também não significa que uma única pessoa vai ser capaz de resolver o problema, né? É importante a gente falar porque é um peso, talvez, digamos assim, a família se sinta com uma responsabilidade grande de sentir que precisa salvar aquela pessoa. Como tentar equilibrar isso?
2: Primeiro, essa compreensão de que nós não somos donos, né? Da vida do outro. Segundo, esse entendimento que se eu dou apoio a essa pessoa, eu dou apoio para que ela se fortaleça e se responsabilize. É claro que, como a Ana falou, né, a pessoa está num momento crítico, precisa de toda uma rede de apoio, né, para ajudar essa pessoa, porque ela está num momento de risco em que ela acaba sendo prejudicial para ela. Então, se não tiver,
0: né,
2: pessoas para acolher, ok. Mas quando eu começo, né, a falar sobre a minha dor com relação a isso, sobre a minha tristeza com relação a isso, eu começo a me entender, começo a entender que eu posso sim ajudar o outro, não no sentido de sou responsável, porque senão traz
0: um adoecimento para você, porque você não é responsável pela atitude do outro, nem pela decisão do outro. Você pode ser um suporte. Mas, eu preciso estar 24 horas. Não, você oferece a sua rede de apoio e você se apoia. Porque se você ficar responsável, você passa a adoecer, porque você pegou uma responsabilidade que ela não é sua.
2: E falar, né, quando a gente fala não pegar a responsabilidade, é o que a gente está conversando aqui hoje a manhã inteira, não significa não olhar, não cuidar, não apoiar, né? É diferente de eu trazer para mim o problema do outro, né? Mas eu estar disponível para ouvir, para compreender a pessoa naquele momento. A Ana falou muito bem essa coisa da dificuldade da pessoa em tomar medicação, né? Da dificuldade da pessoa em procurar um psiquiatra. Então, se eu estou do lado dela e compreendo essa dificuldade dela e converso com ela, gente, quando a gente é compreendido, né? A Roja falava isso, quando eu sou compreendida, eu me compreendo. Quando eu sou respeitada, eu me respeito. Quando eu sou aceita com as dificuldades que tem, eu começo a me aceitar. Eu vou me tornando mais significativa no meu processo.
0: É por isso que fala é um apoio. Você realmente apoiar, né? É você entender, mas eu preciso deixar de ver a minha vida? Não, porque a pessoa não vai viver a vida toda naquilo ali. É um momento, é um tempo que você vai dedicar para aquela pessoa, dentro do que você consegue também.
1: A gente costuma concentrar os esforços para falar de saúde mental em setembro, né? O setembro amarelo. O que falta, que vocês acham, meninas, para trazer essa discussão para o ano inteiro?
2: A gente fala no CVV que quem dera o ano inteiro fosse setembro amarelo. A gente entende que não dá, tem várias outras campanhas e que são importantes e que são necessárias, mas é importante que fique, né, um recado do setembro amarelo. Vamos conversar sobre isso, vamos fazer rodas de conversa, vamos quebrar tabus, porque dessa maneira eu vou enxergar o suicídio como uma doença, como um processo em que eu posso fazer alguma coisa. Vamos conversar sim sobre isso, vamos parar de esconder, vamos parar de julgar quem fez isso, vamos parar com essa coisa, nossa, você viu, fulano suicidou, e isso vai para a mídia assim, a nível de sensacionalismo, e não é, né? O setembro amarelo, ele não é uma comemoração, mas ele é um alerta. E que a gente possa, durante o ano, numa escola, na empresa,
0: normalizar falar sobre saúde mental, que eu acredito que é importante.
2: Vamos conversar sobre
0: isso. Vamos conversar sobre isso. É, e é exatamente o que a Norma falou. Não sensacionalizar e não romantizar e não por curiosidade. Mas o que aconteceu? O que levou a Marina? O que levou foi uma doença. Vamos entender. Você não precisa ficar curioso com o que aconteceu. Mas se a fulana, aquela vítima já se foi, vamos mudar para não ir mais? Porque foi história, ficou família.
2: Eu entendo que quando eu compreendo, eu julgo menos, né? O conhecimento me dá...
0: Conhecimento liberta.
2: E aí, eu conheço alguém que teve essa questão, passou por esse processo. E quando essa pessoa vai voltar para trabalhar comigo, eu não preciso ficar assim. Porque se eu compreender um pouco sobre essa questão do suicídio, eu vou entender que a pessoa passou por um processo e que ela pode normalmente voltar para o meu convívio. Ela não é ameaça para mim, eu não sou ameaça para ela, né? Eu sou alguém que entendo um pouco mais sobre o que ela viveu.
1: Indo aí além do papel da família, dos amigos, o que nós, enquanto sociedade, além do que vocês trouxeram, nós podemos fazer de alguma forma para tentar contribuir com essa prevenção, porque a gente sabe hoje também estamos na era do celular, o tempo inteiro no celular, comentários, internet, isso também influencia muito.
0: Exatamente, eu sempre falo que é a empatia. O que você fala para o outro, você gostaria de ouvir? Porque do outro lado da tela você fala qualquer coisa, mas será que fosse com você? Então o que eu posso contribuir? Não julgar. Antes de você comentar, você pensar, eu gostaria de ouvir? Não, então por que eu vou fazer? A nossa contribuição, às vezes a gente acha que é muito, e se a gente começar do básico, já é o suficiente. Mas eu vejo Marina na internet, eu não tenho o direito de julgar a Marina. Marina, mas ontem você estava chorando, hoje você está rindo? Sim, ontem passou, hoje é outro dia. Então a internet, eu sempre falo que a internet adoece muitas pessoas, porque você vê a vida perfeita por trás das telas, e não existe essa vida perfeita. Se você é uma profissional, você tem que trabalhar, você tem que estar ali, você tem que reconstruir, estar ali para fazer o seu trabalho. Então se você não julgar, você já está fazendo o seu papel.
2: E eu, o movimento desse ano, né, escutar e estar presente, vamos ouvir mais as pessoas, sem compromisso de sermos terapeutas, de sermos resolvedores dos problemas. Ouvir 5 minutos, 10 minutos, para mostrar né, nós mostrarmos para todo mundo que nós não estamos sozinhos. O que mais dói, o que mais complica, o que mais aprofunda dor, essa sensação que eu estou sozinho. Então vamos ouvir mais, vamos escutar as pessoas. Eu estou presente quando eu te escuto, que seja 10 minutos, você já vai saber. A Norma não consegue me escutar. Sem celular, sem tecnologia, vamos tentar, gente,
0: conectar. Desligar.
2: Exato, conectar pessoa por pessoa. Né? Essa conexão a gente está deixando de fazer. E está nos adoecendo, e está nos entristecendo, e está fazendo com que a gente se sinta sozinho. E diante de um problema, quando eu sinto sozinho, o peso é muito maior.
1: Ó, a gente falou sobre redes de apoio, sobre prevenção, principalmente aí sobre a importância de ouvir, né, sobre a família. Se alguém está passando aí por um momento difícil, precisando de ajuda, Ana, qual mensagem que você deixa para essa pessoa?
0: Eu queria que você deixe essa mensagem: procure ajuda. Você não é fraco em procurar ajuda, você é forte. Não carregue esse peso sozinho, converse, fale e busque ajuda, porque a sua vida importa.
1: Norma, pra gente fechar a nossa conversa, né, escutar é estar presente. A gente falou disso agora há pouco também, né? O CVV está presente para as pessoas, está aberto às pessoas. Como essas pessoas podem procurar essa ajuda?
2: 188, totalmente gratuito, sigiloso, 24 horas por dia. E às vezes eu não sou muito do telefone, eu posso também pelo chat, eu posso também por e-mail. CVV está lá para acolher. E 188 são três números, facinho de recordar, 24 horas. Totalmente de graça, 0800 geral. Sempre, 24 horas, tem um voluntário disponível para te ouvir.
1: Aproveitando para convidar quem quiser, né, ser um voluntário também, acho que é um bom momento para isso.
2: Ótimo. Se você quer ser um voluntário do CVV, entre no site, né, cvv.org.br. Tem uma aba lá que é eu quero ser um voluntário. E aí você se inscreve, e aí você vai ser chamado para passar por esse processo do PSV, que é Programa de Seleção Voluntária. Lembrando, pessoal daqui de Belo Horizonte, que ainda dá tempo de se inscrever, e nós vamos começar, né, aqui em Belo Horizonte, um treinamento na próxima sexta-feira. Não é nessa? Dia 11 de maio, dia 11 de setembro, tá? Se inscreve lá, que aí você vai receber um e-mail te convidando para entrar no grupo desse treinamento que começa 11 de setembro.
0: Ô, Marina, e eu também queria dizer meu Instagram, porque eu posto muito conteúdo sobre. É Ana Aguiar, psicóloga.
1: Ana, obrigada por trazer aí um pouco, né, de detalhes sobre saúde mental. Norma, por trazer um pouquinho também do trabalho do CVV. Obrigada pela participação.
0: Marina, eu que agradeço pelo convite, tá? E continuo à disposição.
2: A gente agradece, porque quanto mais se falar sobre isso, conversar, discutir, mas a gente está exercendo o trabalho de prevenção.
1: E é isso, gente. Fica essa mensagem, né, do Setembro Amarelo. Escutar é estar presente. Nem sempre a gente vai saber dar aquela resposta mais adequada ao momento, mas a gente tem que estar disponível, aberto para escutar. Se você precisa de ajuda, conhece alguém que precisa de ajuda, você pode buscar o CVV, como nós já trouxemos aqui, e também estar presente aí para outra pessoa. Esse é o recado, para que a gente consiga também falar sobre esse assunto durante todo o ano. E é isso, obrigada pela sua companhia, a gente se vê no próximo programa.
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7: 2 da manhã, bom dia. Vamos às principais manchetes do programa de hoje. O ministro André Mendonça levantou no fim desta quinta-feira o sigilo de todo o inquérito do caso Banco Master. A medida veio depois de um pedido do presidente do Supremo, Edson Fachin. A quebra do sigilo acontece em meio à crise que envolve ministros da corte e as discussões sobre a condução do caso. Com o sigilo derrubado, informações que hoje estão restritas aos envolvidos na investigação agora podem ser divulgadas. O caso envolve o Banco Master e o banqueiro Daniel Vorcaro. A investigação apura suspeitas de irregularidades envolvendo o banco e ganhou novas dimensões ao longo dos últimos meses, com informações que passaram a envolver também autoridades integrantes do STF. E a Polícia Federal e a Controladoria Geral da União deflagraram nesta quinta-feira uma operação que apura supostos desvios de emendas para a cinebiografia do ex-presidente Jair Bolsonaro, o filme Dark Horse. 49 mandados de busca e apreensão foram expedidos pelo ministro Flávio Dino do Supremo Tribunal Federal. A produtora do filme, Karina Gama, e o deputado federal Mário Frias, do PL, de São Paulo, estão entre os alvos da operação. Os repasses teriam sido de 2 milhões para duas ONGs da Karina. A Polícia Federal apontou uma coincidência entre movimentações financeiras envolvendo a produtora do filme e o envio de recursos de emendas parlamentares por Mário Frias às ONGs chefiadas por Karina Gama. No início da noite, Mário Frias postou um vídeo nas redes sociais chamando a operação de cortina de fumaça. Ele negou as acusações e disse que vai colaborar com as investigações e entregar todos os documentos necessários. A decisão de Flávio Dino, que autorizou a operação, foi protocolada em 3 de setembro, em meio à escalada da crise interna da corte. A cronologia, no entanto, mostra que a medida aconteceu depois de André Mendonça retirar o sigilo de um relatório da Polícia Federal sobre o Banco Master em 1º de setembro e antes da sequência de decisões conflitantes que marcou os dias seguintes. A oposição, sobretudo aliados da família Bolsonaro, acusa Dino de perseguição política e de tentar favorecer o presidente Lula nas eleições. O ex-senador era ministro da Justiça no atual governo quando foi indicado ao STF. Os governistas, por sua vez, usam como argumento o fato da decisão ter saído antes de Alexandre de Moraes declarar guerra a Mendonça. O presidente do Supremo, Edson Fachin, cancelou a sessão de julgamentos do plenário da corte nesta quinta-feira. Nesta semana, já foram dois cancelamentos que acontecem em meio à crise na corte. No comunicado oficial, a presidência do STF diz que, apesar de a sessão desta quinta ser desmarcada, o plenário vai se reunir como combinado na próxima terça-feira para discutir a validade do relatório da PF, feito a pedido do ministro André Mendonça, que revelou uma relação entre o ministro Alexandre de Moraes e Daniel Vorcaro, dono do Banco Master. E Moraes anunciou pela manhã desta quinta-feira que iria discursar às 11 horas no plenário da primeira turma do Supremo, mas cancelou o compromisso. Sua assessoria disse que o pronunciamento vai ser remarcado para uma data oportuna. A manifestação aconteceria no dia seguinte ao presidente da corte, Edson Fachin, ter afastado Moraes da condução do inquérito das fake news. O ministro está há 10 dias sem se pronunciar publicamente, depois das trocas de mensagens entre ele e Daniel Vorcaro virem à tona. Nos destaques internacionais, o petróleo disparou novamente nesta quinta-feira em meio à escalada da guerra no Oriente Médio. O barril do Brent, que é referência internacional, subiu 6,3% e fechou acima dos 107 dólares depois de superar 108 dólares durante o pregão, maior nível desde maio. A cotação tem subido rapidamente desde o início de julho, quando o Brent era negociado por menos de 72 dólares. De lá para cá, a alta já passa de 49% com os temores de guerra que continua prejudicando o fluxo global de petróleo pelo Oriente Médio. 2:05 pelo horário de Brasília. Muito bom dia a você que sintoniza a TMC. No Dinheiro TMC desta semana, o tema é o tarifaço e os impactos das medidas impostas por outros países sobre a economia brasileira. As tarifas têm afetado diferentes setores da economia e levantado dúvidas sobre os impactos dessas medidas no bolso do brasileiro e sobre os próximos passos do país. Para falar sobre este assunto, Thiago Matheus conversa com o professor e economista da FGV, Gustavo Pessoa, e com o professor de Relações Internacionais do IBMEC, José Niemeyer. Eles fazem um balanço dos efeitos do tarifaço, analisam quais setores foram mais afetados e discutem o que essas medidas representam para a economia brasileira, além dos possíveis desdobramentos para empresas e consumidores. Você curte esse bate-papo agora.
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8: Olá, um abraço para você que segue aqui na programação da TMC. Estamos chegando com o nosso Dinheiro TMC para todo o Brasil que sintoniza a nossa programação em diversas praças TMC, São Paulo, Rio de Janeiro, para você em Curitiba, Belo Horizonte, Recife e Brasília. Aliás, para você que está no aplicativo, no nosso site tmc.com.br, bem-vindo, bem-vinda, porque está no ar agora o Dinheiro que cuida do seu bolso. Aliás, ajuda você a fazer as pazes com o seu bolso, seu melhor amigo, a melhor amiga das suas finanças. Para descomplicar a economia para você no Dinheiro TMC dessa vez, a gente vai falar daquelas taxas, tarifas, Brasil, Estados Unidos. Aliás, já começo fazendo uma pergunta para você. Você já parou para pensar no que essas novas tarifas sobre produtos brasileiros podem significar aí para o seu bolso? Será que afeta a gente de uma forma direta ou indireta? Será que essa disputa comercial vai ficar apenas nas exportações ou pode chegar também, por exemplo, ao preço dos alimentos, dos produtos, dos serviços que você consome? Então, para todas essas dúvidas, a gente traz especialistas no assunto nessa próxima hora aqui do Dinheiro TMC. Vamos falar então? Tema de hoje, novas tarifas dos Estados Unidos sobre os produtos brasileiros e entender os impactos aí das exportações, o emprego, o câmbio, os preços no geral. Eu sou o Thiago Matheus e você vai falando com a gente através do nosso WhatsApp 11972211001. Tudo isso e muito mais a partir de agora no nosso Dinheiro TMC. A gente sempre começa trazendo ótimos entrevistados, ótimas fontes para ajudar a entender mais sobre os assuntos que a gente aborda aqui. E hoje a gente recebe o Gustavo Pessoa, que é professor e economista da Fundação Getúlio Vargas, a FGV. Está aqui conosco nos estúdios. Professor Gustavo, bem-vindo. Muito obrigado por participar aqui do Dinheiro TMC.
9: Muito obrigado, Thiago. Eu que agradeço aqui a oportunidade.
8: A gente já começa, professor, para tentar desmistificar logo de cara, para tentar entender de uma vez por todas, né? Quando os Estados Unidos eles aumentam esses preços, e a gente vem aí de semanas e de dias de conversa, governo brasileiro com governo americano, tentar negociar essas taxas, estão falando que são taxas indevidas, estão falando muito de reciprocidade, lei da reciprocidade, mas enfim, quem efetivamente paga essa conta quando a gente fala de tarifa Estados Unidos-Brasil? Consumidor americano? O brasileiro? As empresas brasileiras? Ou existe uma divisão desse custo? Já é a primeira pergunta, tanto quanto simples, né, professor? Que eu passo para você, por favor, quem é que paga esse custo?
9: Essas tarifas, quem irão pagar são os importadores norte-americanos. Então, em última instância, quem vai pagar é o consumidor norte-americano. É claro que existe um problema indireto, porque aumentando os preços nos Estados Unidos, provavelmente vai haver menos exportação para os Estados Unidos e isso pode acarretar para a gente aqui no Brasil mais desemprego, mais inflação, uma série de outros problemas. Porém, essas taxas são direcionadas apenas aos importadores norte-americanos que importam produtos do Brasil.
8: Para a gente tentar ilustrar então, professor, para quem está ouvindo a gente, é como se fosse um efeito dominó, né? A primeira peça a cair são os importadores norte-americanos. Por quê? Porque tem a taxa, vai chegar mais caro e eles vão falar: opa, eu não vou mais importar desse fornecedor brasileiro. Depois de cair a primeira peça, que é o americano, vem o quê? O exportador brasileiro, né, o trabalhador, o empresário, e aí, por consequência, se prejudica esse empresário brasileiro, pode chegar até a gente, né, o elo final aí nessa cadeia, os outros brasileiros podem sair prejudicados, é mais ou menos isso?
9: É isso mesmo. Quem vai pagar a taxa é na hora que chegar na aduana norte-americana, vai ser cobrado essa taxa. Não é sobre todos os produtos importados pelos Estados Unidos. Nessa nova negociação, por volta de 50% dos produtos não vão ser taxados, certo, e a outra metade vai ser taxada de maneira seletiva. Então, o problema vai ser nos Estados Unidos a princípio. O problema são os reflexos que podemos ter aqui no Brasil.
8: Você falou que não são todos os setores, né, professor, que vão ser afetados. Mas quais serão, por exemplo, os primeiros aqui da economia brasileira? Quais vão ser os mais vulneráveis, podemos dizer assim, a essas tarifas? Quais serão aqueles que podem sentir os primeiros impactos, já que, né, a gente está vendo essa taxação já há muito tempo, e as negociações? Caso negociação trave, não exista aí um denominador comum entre os dois governos, quem que é o primeiro, quem é o elo mais fraco, né? O primeiro setor que pode sair prejudicado?
9: Os setores mais representativos que vão sofrer mais com essas sobretaxas é o setor calçadista, é o setor moveleiro, é o setor de bens, de máquinas e equipamentos. Esses são três setores que foram impactados diretamente por essa taxa e vai acabar sofrendo uma série de problemas por conta que vão ter que direcionar essa exportação talvez para outros países, mas isso leva-se um certo tempo.
10: Curioso os pontos apontados por você, professor, porque logo de cara, acho que muita gente acaba imaginando, eu, leigo que sou, muita gente que está ouvindo também pode pensar dessa forma, que já impactaria diretamente nos alimentos, por exemplo, né? O Brasil exporta bastante para os Estados Unidos, a carne, café, soja, entre outros produtos, mas não são esses produtos que estão na mira logo de cara, então, são outros setores, é isso?
9: É isso mesmo. Nessa rodada de negociação, muitos produtos de interesse norte-americanos ficaram fora da taxação. Então, quando falamos de carne, falamos de soja, falamos de café, que é muito importante para os Estados Unidos, eles decidiram não taxar.
10: Certo.
9: Então, o impacto vai ficar limitado à nossa economia, a outros setores que são muito específicos.
10: Setor de calçados que você citou, maquinários, entre outros, né, que estão aí na berlinda, vamos dizer, estão aí na mira. Então, se essas taxações permanecerem para esses setores, o professor, que pode acontecer com as empresas, com a produção, com o emprego no Brasil, inclusive se esses setores citados aí por você forem afetados em mais uma rodada de negociações que, né, não entrarem num denominador comum?
9: Primeiro, nós temos que ter ideia sobre o volume que nós estamos falando. Os Estados Unidos não é o maior parceiro comercial do Brasil. Os Estados Unidos, ele representa 10% da nossa pauta exportadora. Desses 10%, aproximadamente metade só vai ser taxado. Então, o que representa 5% da nossa exportação do Brasil? E vai ser afetado de forma desigual, porque existem setores e áreas do Brasil que têm uma maior ligação com o setor moveleiro, setor calçadista, então vai ser muito disforme. A princípio, essas indústrias vão ter que recolocar em outros países, em outros setores e canais de comunicação, mas leva um certo tempo para fazer esse ajuste.
10: Bom. Perdão, professor, mas assim, já deu para entender então, né, que não são todos os setores que vão ser afetados. Já deu para entender também que o brasileiro, o consumidor final, ele vai ficar pro final da fila, ele vai ser o último, talvez, a ser afetado. Mas por que esse assunto gera tanta repercussão? Não só na imprensa, né? Se você vê nas redes sociais, nos debates públicos, por que as pessoas têm tanto medo, têm tanta atenção? É um pouquinho de falta de conhecimento no assunto, que é normal, né, para grande parcela da população brasileira. É o que que gera esse burburinho que faz as pessoas ficarem com antenas ligadas? Opa, tem taxação americana, vai me prejudicar de alguma forma.
9: O grande problema é a instabilidade que traz para toda a economia, seja brasileira ou mundial. Porque quando você investe numa fábrica, você investe numa linha de produtos, são meses e anos de planejamento e muita dedicação. E todo acordo comercial leva anos para ser desenhado. E esse novo posicionamento dos Estados Unidos acaba abalando elos de confianças que foram construídos em mais de 200 anos de relações com os Estados Unidos. Então é isso que chama a atenção, é essa instabilidade que traz em todo o mercado.
10: Ó, daqui a pouquinho o professor vai falar do câmbio, se isso afeta o câmbio também de alguma forma, se essa disputa pode afetar também a inflação aqui no nosso Brasil. Daqui a pouquinho ele responde essas perguntas. Eu estou recebendo o professor Gustavo Pessoa, professor e economista da FGV, a Fundação Getúlio Vargas. Mas a gente dá uma pausa aqui, nesse bate-papo, que tá bem bacana, para dar aquela rodada, né, pelo nosso Brasil, pelas praças TMC, as nossas emissoras espalhadas pelos quatro cantos do Brasil, para saber o que, que a população em cada praça tá percebendo, tá sentindo com relação a esse assunto. A gente começa direto com Curitiba. O novo pacote de tarifas impostas pelos Estados Unidos também acendeu o sinal de alerta no setor produtivo da região sul do nosso país. Ó, setores como madeireiro, piscicultura e a indústria enfrentam aí queda nas margens de lucro. Pois é, a TMC Paraná, ela conversou com um economista. E o nosso repórter Luiz Fernando Ranis traz os detalhes dessa análise.
11: A alta das tarifas afeta diretamente a competitividade na região sul do país. O setor florestal e madeireiro é o mais vulnerável. No Paraná, por exemplo, que responde por 2/3 de toda a madeira brasileira vendida aos americanos, a sobretaxa atinge em cheio esse setor, além de outros como a exportação de filé de tilápia e de derivados agrícolas. As exportações para os Estados Unidos registraram uma retração de 24% no estado. O economista João Adolfo Stadler Colombo avaliou os efeitos desse cenário.
12: As tarifas impostas pelos Estados Unidos geram efeitos negativos mais limitados na economia do Paraná, em específico atinge setores e municípios exportadores. Aí sim a gente vê impactado com prejuízos o segmento de móveis, madeira, compensados, portas, também algumas máquinas e equipamentos. A gente lista confecção e calçados, mas não é um polo tão expressivo no nosso estado. É porque fica mais em conta agora os Estados Unidos importarem de Canadá, de Chile e alguns países da Europa com uma tarifa menor. Então a gente percebe que recentemente uma retração significativa de 24% nas nossas exportações, né, paranaenses aos Estados Unidos, mas no total cresceu 1,2%. Apesar de que esse crescimento é inferior ao das importações, então prejudicou um pouco o superávit.
11: Além do Paraná, a medida pressiona toda a região sul. Santa Catarina sofre impactos no setor de móveis, carnes e equipamentos elétricos, enquanto o Rio Grande do Sul enfrenta perdas nas indústrias de calçados, máquinas e autopeças. No curto prazo, redirecionar essa produção para a Ásia ou a Europa é um desafio complexo por conta de exigências técnicas. De acordo com o economista, a sobrecarga de estoque no mercado doméstico pode derrubar os preços ao consumidor, mas ameaça empregos e a renda das indústrias do sul do país. O economista João Adolfo destaca a importância da busca por novos parceiros comerciais.
12: Os Estados Unidos, ele pede participação relativa, 6,8 para 5,1, mas essa diversificação para novos mercados, busca de outros países como parceiros comerciais, é o que trouxe um reequilíbrio. Então, o Paraná, ele preserva o seu desempenho exportador, embora empresas e municípios dependentes de exportação aos Estados Unidos tenham sofrido perdas relevantes.
11: Entidades como a Federação das Indústrias do Paraná e a Federação da Agricultura Paranaense, além da Apex Brasil, já articulam frentes de negociação diplomática e apoio de crédito para mitigar os prejuízos no campo e na indústria.
10: Valeu, Luiz. Obrigado pelas informações. De Curitiba, a gente vai para BH. Vamos falar agora com Belo Horizonte. Alô, Minas Gerais. A fruticultura e também os minerais estão entre os produtos mais afetados, obviamente, pelo tarifaço dos Estados Unidos, que afeta diretamente Minas Gerais. E de BH, o nosso repórter Júnior de Castro explica um pouquinho para a gente.
13: O tarifaço norte-americano contra o Brasil pode ser analisado por dois lados, o político e o econômico. No campo político está a defesa da soberania brasileira e a necessidade de diálogo entre os dois países. Já na economia, a preocupação é com os impactos que essas tarifas podem trazer para a produção e para o crescimento do Brasil. De acordo com o professor de economia Alexandre Miserani, do Centro Universitário Arnaldo Jensen, Minas é um estado altamente afetado.
14: Em relação à economia, por exemplo, mineira, né, nós temos a questão do café, né, que temos muita exportação para os Estados Unidos, tem uma questão dos minerais. Então, tudo isso, de alguma forma, acaba afetando efetivamente a economia de Minas Gerais.
13: Segundo o economista e professor do curso de Gestão e Negócios do UniBH, Fernando Sete Júnior, os produtos afetados sofrem drasticamente.
15: É um exemplo em relação às frutas que são produzidas no Jaíba. Isso afeta não só o valor dessas frutas, porque é um mercado muito específico norte-americano e não consegue ser colocado em outro mercado. Para além disso, a gente tem a dificuldade que o preço dessas frutas sobe e não tem um mercado capaz de absorver isso nem mesmo internamente. Então a gente tem um problema primeiro para o empresariado, que vai ter essa dificuldade para poder fazer vender essas frutas, seja no mercado nacional, seja no mercado internacional, mas também afeta o resto de toda a cadeia envolvida com isso. Principalmente, por exemplo, um mercado relativo ao transporte dessa carga entre o Brasil e os Estados Unidos, para levar isso até o porto. Então acaba afetando a economia como um todo.
13: No fim das contas, o tarifaço aumenta a pressão sobre empresas e consumidores nos dois países. Agora, Brasil e Estados Unidos precisam negociar para tentar reduzir os impactos e evitar que a disputa comercial cresça. A expectativa é de que o diálogo avance e traga mais segurança para a economia.
10: Valeu, Júnior. Um abraço para você. Obrigado pelas informações. Ó, tarifaço entre Brasil e Estados Unidos podem impactar, sim, setores da indústria. E isso no Rio.

0: com a reportagem da TMC sobre os setores que podem ser impactados.
1: Nós temos uma parte da indústria de vestuário, sobretudo de moda íntima, que é parcialmente exportada para os Estados Unidos, que serão afetados por essas medidas, uma parte da indústria moveleira, com itens de decoração, itens de madeira, que são exportados para os Estados Unidos e que são os setores que mais sofrerão diretamente aqui nessa região.
0: Segundo o especialista, a saída para reduzir os prejuízos depende de uma negociação diplomática entre os dois países. No entanto, esse é um processo considerado lento e que pode se estender até o próximo ano, o que mantém a preocupação de empresários e trabalhadores que dependem das exportações para o mercado norte-americano.
2: Valeu, Larissa. E a gente fecha agora com o Recife. Deixa eu chamar o Júlio Andrade para falar que as tarifas afetam com alta intensidade também os estados do nosso Nordeste. Informações direto de Recife com o Júlio Andrade.
3: De acordo com um levantamento do Escritório Técnico de Estudos Econômicos do Nordeste, vinculado ao Banco do Nordeste, as empresas ligadas à indústria enfrentam os efeitos da medida com mais intensidade. Ao todo, 639 produtos foram taxados. Em um dos mais importantes setores da região, o agronegócio, a exportação de itens como celulose solúvel, mel natural e alguns tipos de fruta, como a uva, são diretamente impactados. Quando a gente fala em um estado específico, o Ceará aparece como o local mais afetado. Cerca de 46% das exportações cearenses têm como destino os Estados Unidos e aproximadamente 42% de todas as vendas externas do estado ficam sujeitas às tarifas.
2: Valeu, Júlio Andrade, direto de Recife. Obrigado pelas informações. De volta aqui com o professor Gustavo Pessoa. Você viu, professor, que são vários os setores distintos. A gente vai para um estado, para um outro, uma cidade, outra, uma região ou outra, né? Isso mostra aí a grandeza do nosso país. Mas são diversos setores e produtos que podem ser afetados. No geral, o que eu queria saber é da nossa economia, se isso pode afetar a nossa inflação, de alguma forma. A gente vê essa disputa, essa queda de braço, podemos dizer, entre o governo dos Estados Unidos, o governo brasileiro, falando de uma possível reciprocidade, questionando também essas taxas americanas, aliás, taxas que podem chegar até 37,5%. 25% numa primeira leva, 12,5% depois numa segunda leva, a depender do produto, né, professor? Isso pode impactar a nossa inflação de uma certa forma ou estamos blindados em relação a isso?
4: Eu acho que ninguém está blindado, né, quando se fala de economia. Todo tipo de movimento, instabilidade que é criada no mercado financeiro é amplamente repercutido em todos os setores. A princípio, não traz grandes preocupações na questão macro, certo, porque os setores são de tamanho um pouco mais reduzido quando pensando na economia brasileira inteiro. O problema é aquelas pessoas que dependem daquelas empresas, pequenas e médias que vão ter que se adaptar nesse novo cenário completamente diferente. E leva-se um tempo até ele encontrar um mercado para absorver essa oferta de produtos que ele não vai conseguir mais exportar para os Estados Unidos, dado o preço. Então, existe um impacto, mas é um impacto limitado quando se pensa no agregado da economia como um todo.
2: Inflação é uma coisa, né, professor? O câmbio é outra coisa distinta. A gente está já presenciando uma estabilização do dólar, podemos dizer, né? Dólar que estava acima de R$6, se a gente for levar em consideração uns anos atrás, já baixou consideravelmente e parece estar, de uma certa forma, estabilizado. Agora, por conta dessa disputa, o câmbio pode dar aquela deslizada, isso pode prejudicar também na comparação com o real, a conversão da moeda, comerciantes Brasil e Estados Unidos podem sentir esse reflexo também. Você enxerga que pode haver uma mexida no câmbio?
4: Por esse fator das tarifas, não me parece que o câmbio vai ter uma grande movimentação. Nós estamos num momento eleitoral e o câmbio seria...

0: ia para estar muito mais sensível a movimentações políticas eleitoreiras do que em relação ao comércio dos dois países. Nós estamos vendo ainda a negociação com os Estados Unidos, ainda está acontecendo, pode ser que abram outras exceções para outros produtos e linhas, então não acredito que o câmbio vai ser afetado por esse motivo neste momento.
1: Tá certo, professor. Mas a gente abre o noticiário, né, dessa última semana que passou e basta dar uma zapiada aí para ver, ó, Brasil e Estados Unidos retomam negociações para tentar reduzir as tarifas que podem chegar a 37,5%. Brasil e Estados Unidos retomam negociações sobre tarifas que atingem os pescados, enfim, novas tarifas sobre produtos brasileiros. Isso acabou dominando o mercado aí da parte de economia, né, dessa última semana. E a pergunta que eu faço agora para você, professor, levando em consideração todos esses assuntos, é como que você analisa a postura do Brasil, né, a negociação, as relações, talvez deixamos de lado aquele embate duro com os Estados Unidos, estamos indo mais para o campo de negociação, de falar ao telefone, de reuniões e mais reuniões. Como você enxerga a postura do Brasil nesse momento de negociações com os Estados Unidos? Muitas pessoas defendem a lei da reciprocidade, é bater de frente, é endurecer também da mesma forma. Outros negociam mais o diálogo, é afrouxar um pouquinho para os Estados Unidos ceder também um pouquinho, afrouxar um pouquinho mais. Como que você está analisando a postura do Brasil em meio a essas constantes negociações?
0: O Brasil está seguindo a cartilha da diplomacia comercial, seguindo todos os ritos, apresentando todos os documentos pertinentes. Está seguindo a forma que deveria ser feito o comércio entre dois países. O que nós vemos é os Estados Unidos utilizando uma negociação de forma diferente do que conhecíamos até então. Parece que todo esse processo tem um envolvimento político dos dois lados, americano e brasileiro, e isso parece que só vai ser decidido pós-eleições aqui no Brasil e pós-eleições nos Estados Unidos. Nós temos que lembrar que agora em novembro nós temos eleições nos Estados Unidos também, as midterms, que vai definir se o presidente Trump vai continuar com maioria na Câmara e no Senado. E isso com certeza vai impactar as negociações aqui pelo Brasil.
1: Agora, você como um professor de economia, você como economista, como que você enxerga também uma possibilidade de fazer novos negócios? Já que existe esse embate, existem as tarifas, você acha que esse é um ponto onde as oportunidades podem aparecer, professor? Por exemplo, a gente sabe que hoje a China também é um mercado muito forte na relação de comércio com o Brasil. E existem outros mercados também. O momento favorece essa mudança de rota? Favorece mais uma cautela, uma espera por conta das eleições aqui e lá também. A gente não tem mais aquela dependência dos Estados Unidos para as negociações?
0: Com certeza, esse momento é importantíssimo para nós pensarmos em parceiros comerciais. Nossa pauta exportadora é pouco diversificada. Como você bem disse, a China é nosso maior parceiro comercial. 30% da nossa exportação vai para a China. O segundo é os Estados Unidos, com 10%. Você vê que já tem uma diferença grande.
1: Ou seja, estrategicamente não é bom para eles também fazer isso,
0: Com
1: né?
0: certeza. E um outro ponto, nós temos superávit comercial aqui no Brasil. Nós exportamos mais do que importamos, com uma única exceção, com os Estados Unidos. Nós importamos mais dos Estados Unidos do que o contrário. Então você vê como essas tarifas dos Estados Unidos não têm muita lógica. É uma coisa sui generis sobre tudo que nós conhecemos sobre diplomacia. Então, sim, temos que aproveitar esse momento para abrir novos mercados.
1: Enquanto a gente vai batendo um papo com o professor Gustavo Pessoa, economista da FGV, a nossa reportagem foi para as ruas, aliás, aqui em São Paulo. A gente foi até o Centro Financeiro, e isso, Avenida Faria Lima, que fica aqui em São Paulo, na Zona Oeste, e conversamos com as pessoas que circulam por lá, que trabalham por lá, para entender qual que é a percepção dessas pessoas sobre as tarifas dos Estados Unidos.
2: Ainda a gente não teve essa percepção, principalmente porque isso é uma medida de médio e longo prazo, né? Mas obviamente que se a gente olhar para um futuro próximo, se nada for feito, gente vai sentir.
3: Sim, atualmente sim. Cara, acho que em tudo, né? No momento em que as empresas nacionais começam a comparar preços com os internacionais, acabam que querendo aumentar preço para equiparar com o produto internacional. Isso acaba inflacionando nossos produtos, questão de saúde, alimentação, todos os setores, públicos, privados, tudo mais.
4: Já, muito. Ultimamente eu já pago muito mais, já sai mais cara a compra do mês do que eu gastava, por exemplo, há um ano atrás.
5: Acho que o tarifaço vai ser mais sentido a um prazo maior. Acho que o maior problema hoje tem sido taxa de juros e essa bagunça política aí que estamos vivendo.
6: Ah, senti sim. As coisas aumentaram muito. Você vai no supermercado com R$500, não dá pra comprar nada.
7: Não, a minha vida não tá impactando muito, né? Porque eu tenho outro tipo de renda e tal, aí não impacta muito. Mas tem muita gente que eu conheço que tá falando que tá impactando.
8: No momento, por enquanto, não. Mas eu sei que a longo prazo isso vai acabar interferindo nos preços de... Principalmente commodities, né? Combustível, derivados de petróleo. Infelizmente, no Brasil, a gente só extrai o petróleo, né? Não costuma refinar nem fazer nada. E a gente fica refém dos países que têm essa capacidade, né?
1: Você vê, professor, que as percepções são um tanto quanto distintas, né? Tem alguns que acham que já vai afetar logo a gente. Tem alguns que acham que é coisa corriqueira, isso sempre aconteceu e tudo mais. Agora, uma tarifa americana... Ela pode tornar, vamos reforçar essa informação, o produto brasileiro menos competitivo, por exemplo, para países que pagam menos impostos, por exemplo, né, e para entrar no mercado dos Estados Unidos. Isso pode ser algo que venha a prejudicar também o comércio brasileiro? Ou você acha que é mais uma fase, é mais um embate, está acontecendo com outros países também e isso lá na frente vai se acertar?
0: Você citou um ponto muito importante. Todas essas tarifas não são direcionadas unicamente ao Brasil.
1: Sim.
0: Os Estados Unidos está tendo esse embate com quase todos os países do mundo.
1: Canadá, inclusive, recentemente, entre outros, né?
0: Para nós pensarmos, o Canadá, 70% da pauta do Canadá é de exportação para os Estados Unidos. Então, nós vemos que a lógica da racionalidade não está funcionando nas negociações norte-americanas. Então, é uma oportunidade para nós pensarmos em outros parceiros e não depender unicamente do Brasil como exportador. Há muitos anos nós já percebemos que o eixo é um eixo asiático e estamos exportando cada vez mais para a China. Temos que desenvolver agora talvez outros parceiros ali na Ásia e entender que toda essa movimentação da economia está se orientando para um eixo mais oriental do que ocidental.
1: Agora, nos últimos tempos também, a gente vê a postura do governo brasileiro, professor, é tentar trazer, de certa forma, subsídios para os agricultores, para os produtores, para o comércio afetado, de uma certa forma, aí no comércio com os americanos. Mas até que ponto o governo tem esse espaço fiscal para subsidiar, para tentar, de alguma maneira, estancar qualquer crise que venha afetar esses produtores? E há quanto tempo o governo pode ter respiro para isso? Você enxerga que essa é uma postura correta, mas a curto prazo, a médio prazo no máximo, ou o governo tem recursos para ir subsidiando aí e dando um help, podemos dizer assim, para os produtores brasileiros?
0: Essa ajuda é importantíssima para esses setores que são afetados. Nós sabemos que nossa economia está num movimento muito peculiar, com 14% de juros. Imagina um produtor ter que pegar um financiamento no mercado a essa taxa de juros, ia ficar muito mais inviável qualquer tipo de negócio. Então, esse posicionamento do governo é uma ajuda emergencial que deve ficar aí por volta de 6 meses a 1 ano até que esses produtores possam achar novos mercados através da Apex, através de outras instituições do governo ou até privadamente, mas é importantíssimo todo esse suporte do governo. Porque se forem esses produtores procurar financiamento no mercado, dificilmente encontrarão em taxas competitivas.
1: Para quem gosta de investimento, professor, essa é uma situação que preocupa o investidor brasileiro? Você acha que é um tema, um assunto que está blindado, de certa forma? Uma disputa comercial desse tamanho pode mudar alguma coisa na hora de você escolher onde você colocar o dinheiro? É o momento de ter cautela, inclusive, para quaisquer investimentos futuros?
0: Nós temos que entender isso como uma lição de instabilidade. Como que as coisas podem mudar de uma hora para outra? Até então, ninguém imaginaria esse posicionamento dos Estados Unidos, que afetam diretamente empresas brasileiras, mas também americanas, dado que você está alterando todo o fluxo mundial do comércio. Sim. Então, os investidores têm que ficar com mais cautelas e entender que o presidente norte-americano pode trocar de opinião a qualquer momento.
1: Qualquer instante, né? Inclusive nesse momento que a gente está conversando aqui, pode ser que venha alguma mudança pela frente, o imprevisível Donald Trump. Professor, para a gente já entrar na reta final aqui da nossa entrevista, mas para novamente, né, passar um recado para o brasileiro, principalmente para o comerciante brasileiro, que de certa forma fica preocupado, fica inseguro, está ouvindo falar de taxação, vai me prejudicar, vai impactar depois no final dessa cadeia e tudo mais. Para quem já está vendo os custos, fornecedores e vendas mudarem por conta dessas taxações, qual o principal cuidado nesse momento? É claro que eu estou falando direcionado para os setores que podem ser, aliás, já estão sendo afetados por conta dessas taxações. Quais são as orientações, os cuidados, medidas que eles precisam tomar nesse momento?
0: Nós temos que entender que essa instabilidade é uma coisa que parece que veio para ficar. O presidente Trump tem pelo menos mais 2 anos de governo e isso, essa forma de negociação dele não parece que vai acabar por aqui. Então, os produtores que foram afetados têm que pensar no curto, no médio e no longo prazo, porque não é passando, caso a taxação caia, não significa que ela não possa voltar em outro momento. Então, temos que pensar em outros substitutos.
1: E agora, para o brasileiro, para a gente encerrar, professor, brasileiro no geral, né? Brasileiro médio, que não está relacionado aí ao comércio, não tem comércio nosso, né? Brasileiros que a gente acaba acompanhando meio que à distância. O recado é para não se preocupar nesse momento com essas taxações, tão longe de afetar a gente de maneira direta, falando, ou o brasileiro precisa ficar atento à movimentação, ficar um tanto quanto receoso, preocupado? Qual o recado que você passa para o nosso ouvinte?
0: Nós temos que ficar atento a toda essa movimentação que nós temos e entender que nada é 100% seguro, principalmente no mercado financeiro. Tudo é criado e tudo é feito através da confiança. Então, na hora que existe uma fragilidade numa negociação, numa linha de produto, perde-se a confiança e perde-se o valor. Então, é momento de todos ficarem mais cautelosos com os movimentos que possam ocorrer daqui para frente.
1: Para acompanhar as notícias aí sobre o mercado, movimentação, o pessoal consegue te seguir nas redes sociais, professor?
0: Consegue me seguir no meu Instagram, consegue me seguir também, eu tenho um website, profgustavopessoa.com, lá tem todas as minhas publicações.
1: Só jogar no Google, só jogar nas redes sociais, portanto, Gustavo Pessoa, professor e economista da FGV, conosco aqui no nosso Dinheiro TMC. Muito obrigado pela participação, até uma próxima, viu, professor?
0: Eu que agradeço, obrigado.
1: Valeu, a gente que agradece. A gente volta agora para Faria Lima, em São Paulo, dos maiores centros financeiros do nosso Brasilzão, mas agora para saber quais são as expectativas em relação às relações políticas entre Brasil e Estados Unidos por conta dessas taxas. A nossa reportagem pergunta, o povo nas ruas fala.
3: Eu acho que qualquer que seja o partido, qualquer que seja o governo, é capaz sim de fazer manobras para que reduza esse tipo de impacto, principalmente na questão de impostos. Eu acho que o Brasil é uma potência gigante e quanto mais se investe no Brasil, mais se investe em empresas brasileiras, diminuindo impostos, eu acho que a nossa nação tem um grande... pode contribuir muito com a nossa nação.
5: Sem dúvida. É uma via dupla, né? Uma relação de mão dupla com os Estados Unidos. Então, acho que é sentar, conversar e resolver isso aí.
8: Olha, se a política no Brasil ajudasse a gente, com certeza, porque o país com esse tamanho que tem, com essa população, com essa força que tem, com certeza conseguiria reverter, né?
2: Cara, não sei te dizer não. Sinceramente, tem que ter muita disposição e muita boa vontade para fazer o Brasil dar certo, tá? E isso vai exigir muita coragem, pouco rabo preso, enfim. Vai ter que ser realmente uma pessoa que tá com vontade de fazer acontecer.
6: É, eu acho que a tendência agora é só piorar mesmo, viu? Não tô vendo melhora não.
1: Tá aí a participação dos nossos ouvintes pelas ruas de diversas cidades de São Paulo, principalmente, ó, mas você, em qualquer canto do Brasil, fala aí com a gente, como é que você se sente com relação a essas taxações, podem afetar, não podem afetar, o que você acha da relação dos dois países, da negociação, tudo isso, você fica à vontade e manda aqui no nosso WhatsApp no 11972211001. Mas agora, a gente tenta analisar, agora no âmbito aí das relações internacionais, essa relação Estados Unidos, Brasil, Brasil, Estados Unidos, essas taxações, como é que ficam? Então, para isso, a gente recebe o professor José Niemeyer, ele que é professor de Relações Internacionais do IBMEC e está conosco aqui no nosso Dinheiro TMC. Professor, obrigado pela participação, bem-vindo aqui ao nosso programa, viu?
9: Olha, um grande prazer, muito obrigado pelo convite, parabéns, cada vez mais a rádio vem se colocando como um veículo democrático, contribuindo muito para o debate. A política internacional está definindo muito também a política doméstica, algo importante que tem surgido nos últimos anos, a política externa se aproximando da política doméstica, e a questão do tarifaço é fundamental. Parabéns pelo trabalho e por trazer esse tema para esclarecer os ouvintes.
1: De acordo, professor, de acordo. E para começar, então, e até olhando agora pela ótica das relações internacionais, o que está por trás dessa decisão dos Estados Unidos, hein, professor? A gente está diante aí de uma disputa comercial ou existe também aí uma estratégia política ou geopolítica por trás de todas essas tarifas? Lembrando que não são só para nós brasileiros, né? Para outros países também.
9: Muito bom você colocar desta maneira, porque é isso mesmo. Eu acho que há duas agendas. Há uma agenda dos Estados Unidos e do governo Trump em específico, eu acho que é algo muito próprio do governo Trump, que quer recuperar setores da economia norte-americana que antes eram setores exportadores, produtores e exportadores de produtos manufaturados, setor primário, mineração, e perderam mercado internacional para produtos, por exemplo, que o Brasil produz e exportava para os Estados Unidos. Então, as tarifas serviram para beneficiar a indústria norte-americana de setores variados, e aí o Brasil foi taxado como outros países que antes exportavam para os Estados Unidos da América também foram taxados. É uma maneira, essa primeira visão minha,
1: Principalmente, ó, mas você, em qualquer canto do Brasil, fala aí com a gente, como é que tá a Faria Lima em São Paulo, dos maiores centros financeiros do nosso Brasilzão, mas agora para saber quais são as expectativas em relação às relações políticas entre Brasil e Estados Unidos por conta dessas taxas. A nossa reportagem pergunta, o povo nas ruas fala.
3: Eu acho que qualquer que seja o partido, qualquer que seja o governo, é capaz sim de fazer manobras para que reduza esse tipo de impacto, principalmente na questão de impostos. Eu acho que o Brasil é uma potência gigante e quanto mais se investe no Brasil, mais se investe em empresas brasileiras, diminuindo impostos, eu acho que a nossa nação tem pode contribuir muito com a nossa nação.
5: Sem dúvida, sem dúvida. É uma relação é uma via dupla, né? Uma relação de mão dupla com os Estados Unidos, então acho que é sentar, conversar e resolver isso aí.
8: Olha, se a política no Brasil ajudasse a gente, com certeza, porque o país com esse tamanho que tem, com essa população, com essa força que tem, com certeza conseguiria reverter, né?
2: Cara, não sei te dizer não. Sinceramente, tem que ter muita disposição e muita boa vontade para fazer o Brasil dar certo, tá? E isso vai exigir muita coragem, pouco rabo preso, enfim. Vai ter que ser realmente uma pessoa que tá com vontade de fazer acontecer.
6: É, eu acho que a tendência agora é só piorar mesmo, viu? Não tô vendo melhora, não.
1: Tá aí a participação dos nossos ouvintes pelas ruas de diversas cidades de São Paulo, principalmente, ó, mas você, em qualquer canto do Brasil, fala aí com a gente, como é que você se sente com relação a essas taxações, podem afetar, não podem afetar, o que você acha da relação dos dois países, da negociação, tudo isso, você fica à vontade e manda aqui no nosso WhatsApp no 11972211001. Mas agora, a gente tenta analisar, agora no âmbito aí das relações internacionais, essa relação Estados Unidos, Brasil, Brasil, Estados Unidos, essas taxações, como é que ficam? Então, para isso, a gente recebe o professor José Niemeyer, ele que é professor de Relações Internacionais do IBMEC e está conosco aqui no nosso Dinheiro TMC. Professor, obrigado pela participação, bem-vindo aqui ao nosso programa, viu?
9: Olha, um grande prazer, muito obrigado pelo convite, parabéns, cada vez mais a rádio vem se colocando como um veículo democrático, contribuindo muito para o debate. A política internacional está definindo muito também a política doméstica, algo importante que tem surgido nos últimos anos, a política externa se aproximando da política doméstica, e a questão do tarifaço é fundamental. Parabéns pelo trabalho e por trazer esse tema para esclarecer os ouvintes.
1: De acordo, professor, de acordo. E para começar, então, e até olhando agora pela ótica das relações internacionais, o que está por trás dessa decisão dos Estados Unidos, hein, professor? A gente está diante aí de uma disputa comercial ou existe também aí uma estratégia política ou geopolítica por trás de todas essas tarifas? Lembrando que não são só para nós brasileiros, né? Para outros países também.
9: Muito bom você colocar desta maneira, porque é isso mesmo. Eu acho que há duas agendas. Há uma agenda dos Estados Unidos e do governo Trump em específico. Eu acho que é algo muito próprio do governo Trump, que quer recuperar setores da economia norte-americana que antes eram setores exportadores, produtores e exportadores de produtos manufaturados, setor primário, mineração, e perderam mercado internacional para produtos, por exemplo, que o Brasil produz e exportava para os Estados Unidos. Então, as tarifas serviram para beneficiar a indústria norte-americana de setores variados, e aí o Brasil foi taxado como outros países que antes exportavam para os Estados Unidos da América também foram taxados. É uma maneira, dessa primeira visão minha, é uma maneira dos Estados Unidos transformarem no governo Trump, e ele tem muito eleitor nesses setores da indústria, do setor primário que apoiam o Donald Trump ou apoiam o projeto republicano, ele acha que ganha eleitorado com isso. Mas ele vai ter um problema muito grave, que na hora que ele taxa importações para beneficiar indústrias locais nos Estados Unidos, ele acaba trazendo expectativa de aumento de inflação, de falta de produto, porque os norte-americanos, esses setores, não têm preço e quantidade, como, por exemplo, tem o Brasil, com relação a produtos que o Brasil vinha exportando para os Estados Unidos. Então é um problema macroeconômico, ele vai trazer inflação, expectativa de aumento, aumento do déficit público, porque serão setores que terão que ser subsidiados para que eles consigam ofertar produtos dentro dos Estados Unidos para o mercado interno norte-americano. Vou dar um exemplo, o dianteiro do boi. O Brasil exporta muita carne, e principalmente o dianteiro do boi, do bovino, de corte, para os Estados Unidos, para poder, a partir disso, produzir lá com esse dianteiro do boi carne moída, e essa carne moída é fundamental para a produção do hambúrguer que o norte-americano consome sempre, né? Vai haver um problema, porque com menos oferta do dianteiro do boi, da exportação de carne do Brasil, vai ser um grande exportador de carne, eles vão ter dificuldade de manter oferta e preço dentro dos Estados Unidos. Por isso, duas semanas atrás, o governo Trump liberou uma cota de importação de carne do Brasil, porque já estava começando a ter inflação de demanda por falta de oferta lá nos Estados Unidos da carne que antes era importada no Brasil. Isso é um exemplo típico, mas isso com vários produtos e com vários países. Então tem essa questão que é eminentemente comercial, de tentativa de restabelecer indústrias nos Estados Unidos que perderam mercado nas últimas décadas, né? Isso é um ponto importante. Tem a ver com o governo Trump, mas isso até poderia ocorrer em outros governos. Acho difícil, porque outros governos, sem ser o governo Trump, democratas ou republicanos, eu acho que iam perceber, que é uma questão básica da teoria econômica internacional, que é melhor, com relação a alguns produtos, você importar produtos do que ficar subsidiando indústrias e aumentando expectativa de déficit público, de dívida pública, para produzir aquilo no país de origem, né? Eu acho que a maioria dos governantes teria essa pegada conceitual, vamos dizer assim. Mas Trump, como ele está precisando ganhar cada vez mais eleitorado ou fortalecer o eleitorado dele, ele vem perdendo apoio político interno de uma maneira muito, muito contundente, ele vem com esse projeto de um nacionalismo econômico exacerbado, transformar os Estados Unidos numa autarquia que possam produzir tudo o que necessitam, de bens e serviços. O segundo ponto que é um ponto mais deontico, mais subjetivo, menos comprovável do ponto de vista, é uma ilação, mas vou fazer aqui, é que o governo Trump quer pressionar que países do continente americano sigam uma linha mais ligada à ideologia da direita, né? Direita conservadora ou até direita liberal, até com uma pegada talvez mais moderna, mas a direita no geral. Como se Trump fosse um grande incentivador ou principal líder da direita internacional. Sempre houve a Internacional Socialista, a Internacional Comunista, e agora nós temos países e lideranças que representam a direita internacional. Então ele se utiliza dessa pressão com relação ao Brasil em específico para ele expor as práticas brasileiras de comércio exterior e dessa forma, de uma maneira muito indireta e dentro do campo das ilações,
1: sim,
9: tentar influenciar minimamente com relação à eleição de outubro no Brasil. Só que eu acho que foi um erro, inclusive dos grupos aqui que pressionaram por esse tipo de medida, porque isso está sendo usado pelo presidente Lula e pelo governo incumbente, o candidato incumbente, como algo que a soberania brasileira está em risco. Então foi ruim essa segunda estratégia de usar o tarifaço para pressionar, do ponto de vista político-ideológico, a sociedade brasileira.
1: Agora, professor, e o que me chama a atenção, inclusive, nessa situação toda, me corrija, inclusive, se eu estiver errado, mas a percepção é que Brasil e Estados Unidos sempre tiveram uma relação comercial histórica positiva, não positiva. Só que essas tarifas, na sua visão, na sua experiência também, professor, elas podem representar o quê? É um conflito pontual, curto, enquanto Donald Trump estiver no governo? Ou é uma coisa que pode escalonar aí para provocar um desgaste mais profundo e histórico a partir de agora entre os dois países?
9: Olha, eu falei disso em aula hoje no IBMEC, para os alunos. Eu tenho a impressão que é algo conjuntural. Até porque o presidente Trump deve perder apoio na Câmara Federal em novembro, nas eleições de 5 de novembro, se não estou enganado a data. Senado, eu acho que ele vai conseguir manter maioria, mas ele vai governar com mais dificuldade para aprovar projetos. Então, toda a agenda radical de Trump, seja com relação ao campo da segurança internacional, do comércio, da economia, eu tenho a impressão que ele, depois das eleições de novembro, ele vai ter que tirar um pouco o pé do acelerador. Por isso que eu também tenho a impressão que esse tarifaço, não é que os Estados Unidos vão deixar de cobrar tarifas, sempre cobraram. Eles vão manter algumas tarifas e outras eles vão negociar com os países que sofreram esse tarifaço. O Brasil é um deles. Essa semana já ocorreu uma primeira reunião entre grupos técnicos da Casa Branca e de Brasília para poder discutirem, né, os pontos e chegar a alguns consensos mínimos, né? Eu tenho a impressão que nos próximos meses, depois da eleição lá e da eleição aqui, que é talvez mais importante que a eleição lá, para aquela segunda estratégia que eu mencionei, que pode ser uma estratégia do governo Trump e do seu grupo político, porque com uma possível vitória e uma reeleição de Lula, o presidente Trump vai ter que governar mais 2 anos, considerando o Lula reeleito. Então, eu acho que tudo isso tende a arrefecer no tempo e no espaço. Se Flávio vencer as eleições, né, ou um outro candidato mais à direita ou à centro-direita, aí as coisas vão ficar em ordem também. Então, acho que o tarifaço, no tempo e no espaço, ao fim e ao cabo, ele deve amenizar. Vão continuar a existir tarifas e o Brasil deve continuar negociando do ponto de vista não político-ideológico, do ponto de vista técnico,
1: sim,
9: porque interessa muito o mercado norte-americano ao Brasil. É o nosso terceiro parceiro comercial, um dos principais. Exportamos produtos com valor agregado para lá, metais mecânicos, indústrias ligadas a manufaturados, siderurgia, aviões, além de produtos do agronegócio, carne, suco de laranja, café também. Então, é uma relação de mais de 130 anos de um bom bilateralismo entre o Brasil e os Estados Unidos. Então, acho que é fundamental manter isso. É um parceiro estratégico no continente norte-americano do ponto de vista da segurança regional. Então, é isso. Acho que dá para a gente manter. E acho que o governo Trump vai perceber que ele não pode tudo. Ele pode alguma coisa como líder da principal potência do planeta, mas não pode tudo.
1: Agora, professor, você citou muito bem, né, as reuniões, as negociações que nós tivemos ainda nesta última semana. A gente também, pelo lado do governo brasileiro, a gente já observou algumas declarações onde o governo fala em diversificar né, os mercados. Por mais que Estados Unidos ainda seja ou o segundo ou o terceiro país que o Brasil mais faz negócios, o Brasil fala bastante nessa diversificação, tanto que a China é o maior parceiro comercial do Brasil atualmente. Na prática, sair um pouquinho dos Estados Unidos, e aí, Estados Unidos é a bola da vez, né? Se tiver problema com a China, ir saindo aos poucos, ou seja, no geral, professor, ir diversificando o mercado é uma estratégia possível. Substituir esses mercados levaria muito mais tempo do que o imaginado. Tô falando dos primeiros, né? China, Estados Unidos, por qualquer tipo de conflito. É uma estratégia positiva ou é muito difícil porque se levaria muitos anos para você ir tirando o corpo fora aí da negociação com esses principais países que fazem acordo com o Brasil?
9: Não, é fundamental. E o Brasil fez isso no primeiro tarifaço, sob liderança na época vice-presidente, hoje candidato Geraldo Alckmin, candidato novamente a vice-presidente da República, o ministro Haddad também, a chancelaria brasileira, os técnicos. O Brasil, com o primeiro tarifaço, em 3 meses já estava exportando mais para a União Europeia, mais para a Mercosul, mais para a Ásia no geral, para a China, para o Japão, para a Malásia, para Filipinas, Vietnã. Isso é possível e importante. O Brasil tem um acordo que está sendo só da chancela jurídica da União Europeia, que é o acordo Mercosul-União Europeia, que vai fazer com que produtos brasileiros possam ser direcionados em maior número para a União Europeia. Tudo bem que, com relação à União Europeia, nosso mercado é mais de produtos agropecuários, né? Com relação aos Estados Unidos, tem uma pauta também grande voltada a produtos industrializados. Mas é importante que o Brasil continue aumentando para a exportação para países que orbitam, inclusive em torno da China. São países que crescem muito, Vietnã, Malásia, Filipinas, Taiwan. Então, eu acho que essa questão do aumento do número de parceiros importadores do Brasil, e também exportadores, o Brasil pode também começar a importar mais desses países e criar mais vias de mão dupla no mercado internacional com relação ao Brasil. O Brasil precisa fazer isso porque o Brasil é uma potência econômica, entre as 10 economias do mundo, mas o Brasil não consegue diversão de produtos e também de serviços, por exemplo, internet, satélite e tal. Mas sempre é mais fácil, o que eu estou querendo dizer, vou falar em outras palavras, é mais fácil se você exportava café para os Estados Unidos e deixou de exportar parte do café em função da tarifa, é mais fácil você exportar aquele café para o Vietnã, por exemplo, como o Brasil vem tentando também aumentar as suas exportações de café para lá, do que você exportava um motor ou uma máquinas e equipamentos para os Estados Unidos. Deixar de exportar para os Estados Unidos para exportar esses produtos para um outro país é mais complicado pela característica do produto. Existem muitas normas no país que vai importar isso, existe a indústria lá que vai também trabalhar, fazer lobby contra, é mais complicado.
1: E para a gente encerrar, professor, olhando agora, né, para os próximos meses, até porque, como você bem lembrou, temos eleições aqui no nosso país em outubro, tem as eleições lá nos Estados Unidos também, né, para o Senado, para o Congresso americano. Qual seria o cenário mais preocupante para o nosso país, independente de quem for eleito, mas que você acaba olhando, enxergando mais para frente, que o brasileiro, o Brasil, né, no geral, tem que ficar um pouco mais atento por conta dessa relação Estados Unidos, Brasil e esse braço de ferro entre os dois governos?
9: Não vejo nenhum risco na relação Brasil-Estados Unidos, nenhum risco. Independente de quem vencer as eleições, não vejo nenhum risco. O que eu vejo muito risco, e aí é interessante, né? Que aí é completamente diferente o cenário, é com relação à própria situação internacional, que é uma situação de entropia e não de cooperação. Muito grave o momento que estamos vivendo. Só para o ouvinte ter uma ideia, semanas atrás houve uma visita do chefe da CIA a Moscou, para conversar de maneira secreta com não com Putin, mas com o grupo político de Putin, que não admitiriam nenhum ataque da Rússia contra algum membro da OTAN na Europa. Então, pode até não ser verdade, o chefe da CIA desmentiu, o presidente Trump também, mas essa visita houve, uma visita secreta. Então, isso tudo traz muita, muita instabilidade ao sistema internacional, que continua mais entrópico do que cooperativo.
1: Tá certo, a gente bateu um papo aqui para encerrar com chave de ouro o nosso Dinheiro TMC com o professor José Niemeyer, ele que é professor de Relações Internacionais do IBMEC conosco. Aqui no Dinheiro foi muito bacana, entender um pouquinho, tentar analisar aí os próximos passos, professor, e aprender um pouco mais das relações internacionais com você. Muito obrigado, até uma próxima, um abraço, viu? como é que vai ficar o nosso país perante essas negociações, ou WhatsApp, é o 11972211001, sempre à sua disposição, para diversos outros assuntos que importam e podem afetar o meu, o seu bolso. Semana que vem, estamos de volta com mais um Dinheiro TMC. Eu sou o Thiago, fico por aqui e você fica na sequência com a programação TMC. Ótimo fim de semana a todos.
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1: 3 e 2, bom dia. Vamos às principais manchetes do programa de hoje. Ministro André Mendonça levantou no fim desta quinta-feira o sigilo de todo o inquérito do caso do Banco Master. A medida veio depois de um pedido do presidente do Supremo, Edson Fachin. A quebra do sigilo acontece em meio à crise que envolve ministros da corte e as discussões sobre a condução do caso. Com o sigilo derrubado, informações que hoje estão restritas aos envolvidos na investigação agora podem ser divulgadas. O caso envolve o Banco Master e o banqueiro Daniel Vorcaro. A investigação apura suspeitas de irregularidades envolvendo o banco e ganhou novas dimensões ao longo dos últimos meses, com informações que passaram a envolver também autoridades e integrantes do STF. E a Polícia Federal e a Controladoria Geral da União deflagraram nesta quinta-feira uma operação para apurar supostos desvios de emendas para a cinebiografia do ex-presidente Jair Bolsonaro, o filme Dark Horse. 49 mandados de busca e apreensão foram expedidos pelo ministro Flávio Dino do Supremo Tribunal Federal. A produtora do filme Karina Gama e o deputado federal Mário Frias, do PL de São Paulo, estão entre os alvos da operação. Os repasses teriam sido de 2 milhões para duas ONGs da Karina. A Polícia Federal apontou uma coincidência entre movimentações financeiras envolvendo a produtora do filme e o envio de recursos de emendas parlamentares por Mário Frias às ONGs chefiadas por Karina Gama. No início da noite, Mário Frias postou um vídeo nas redes sociais chamando a operação de cortina de fumaça. Ele negou as acusações e disse que vai colaborar com as investigações e entregar todos os documentos necessários. A decisão de Flávio Dino, que autorizou a operação, foi protocolada em 3 de setembro, em meio à escalada da crise interna da corte. A cronologia, no entanto, mostra que a medida aconteceu depois de André Mendonça retirar o sigilo de um relatório da Polícia Federal sobre o Banco Master. Em 1º de setembro e antes da sequência de decisões conflitantes que marcou os dias seguintes. A oposição, sobretudo aliados da família Bolsonaro, acusa Dino de perseguição política e tenta favorecer o presidente Lula nas eleições. O ex-senador era ministro da Justiça no atual governo quando foi indicado ao STF. Os governistas, por sua vez, usam como argumento o fato de a decisão ter saído antes de Alexandre de Moraes declarar guerra a Mendonça. O presidente do Supremo, Edson Fachin, cancelou a sessão de julgamentos no plenário da corte nesta quinta-feira. Nesta semana, já foram dois cancelamentos que acontecem em meio à crise na corte. No comunicado oficial, a presidência do STF diz que, apesar de a sessão desta quinta ser desmarcada, o plenário vai se reunir como combinado na próxima terça-feira para discutir a validade do relatório da PF, feito a pedido do ministro André Mendonça, que revelou uma relação entre o ministro Alexandre de Moraes e Daniel Vorcaro, dono do Banco Master. Moraes anunciou pela manhã que iria discursar às 11 horas desta quinta-feira no plenário da primeira turma do Supremo, mas cancelou o compromisso. Sua assessoria disse que o pronunciamento vai ser remarcado para a data oportuna. A manifestação aconteceria no dia seguinte ao presidente da corte, Edson Fachin, ter afastado Moraes da condução do inquérito das fake news.
11: Ministro está há 10 dias sem se pronunciar publicamente depois da troca de mensagens entre ele e Daniel Vorcaro virem a público. Mais de 1.700 agentes da Polícia Civil, Militar e Penal, do Ministério Público e da Secretaria da Fazenda foram às ruas nesta quinta-feira numa mega operação para desarticular um esquema de furto, roubo, receptação e venda ilegal de celulares e peças na cidade de São Paulo. 15 pessoas foram presas e 84 mandados de busca e apreensão foram cumpridos. Além disso, a Justiça bloqueou R$ 5 milhões de reais em contas e bens dos investigados. O esquema tinha 4 núcleos. Primeiro, eram os bandidos responsáveis por roubar os aparelhos das vítimas, muitas vezes por meio da quebra de vidros de automóveis dos congestionamentos da capital, além de roubos, latrocínios e furtos em grandes eventos. Os celulares furtados ou roubados chegavam então ao segundo núcleo, encarregado de desbloqueá-los e transferir valores de contas bancárias das vítimas para contas de terceiros, além do roubo de dados pessoais. Um terceiro núcleo cuida da revenda dos aparelhos. Para isso, alteram o e-mail, o número que identifica cada celular, e removem outros bloqueios técnicos. Assim, os celulares são revendidos sem vínculo aparente com registros dos crimes, frustrando as tentativas de bloqueio associadas ao e-mail original. E o quarto núcleo era responsável por desmontar os celulares, vendendo as peças dos aparelhos separadamente para maximizar o lucro da atividade ilícita. O estado do Paraná registrou 2 tornados em 24 horas, segundo o Sistema Meteorológico do Paraná. Os fenômenos atingiram, entre a tarde de quarta-feira e a madrugada de quinta, as cidades de Francisco Alves, no noroeste do estado, e Espigão Alto do Iguaçu, no oeste paranaense. Com as tempestades, estruturas foram danificadas e produtores rurais tiveram prejuízos. Até o momento, não há informações de feridos. Equipes da Defesa Civil estão prestando assistência à população afetada. Nos destaques internacionais, o petróleo disparou novamente nesta quinta-feira em meio à escalada da guerra no Oriente Médio. O barril do Brent, que é referência internacional, subiu 6,3% e fechou acima dos US$ 107, depois de superar os US$ 108 durante o pregão, o maior nível desde maio. A cotação tem subido rapidamente desde o início de julho, quando o Brent era negociado por menos de US$ 72. De lá para cá, a alta já passa de 49%, com os temores de que a guerra continue prejudicando o fluxo global de petróleo pelo Oriente Médio. O presidente dos Estados Unidos, Donald Trump, prometeu pagar US$ 5 mil, cerca de R$ 25 mil, a cada adulto do país, caso o Partido Republicano, do qual ele faz parte, vença as eleições de meio de mandato em novembro. A promessa gerou uma série de questionamentos entre especialistas nos Estados Unidos, porque a legislação norte-americana proíbe de qualquer autoridade ofereça verbas públicas e eleitoreiras em troca de resultados eleitorais. Trump alegou que a medida seria um incentivo para depois das eleições. O anúncio foi feito durante uma convenção do Partido Republicano em Dallas, no Texas, a primeira da história realizada para os chamados midterms, as eleições de meio de mandato, em que a Câmara dos Deputados e parte do Senado, além de governos locais, são renovados. E no esporte, o Flamengo venceu o Independiente Del Valle por 2-0 nesta quinta-feira em Quito, no Equador. Com gols de Bruno Henrique e Léo Pereira, o Flamengo traz a vantagem para o jogo de volta da semana que vem no Maracanã. Tá no ar o seu programa favorito, eu tô falando do Sobremesa. Hoje o entrevistado é o comediante Rudy Landucci. Ele imita o Lula, o Bolsonaro e vai responder. Quem fica mais nervoso com as imitações, esquerda ou direita? Fique agora com o Sobremesa.
12: Começando agora o Sobremesa, o seu programa favorito. E ó, o programa de hoje tá muito engraçado. O nosso convidado de honra é nada mais e nada menos do que um dos maiores imitadores do Brasil. Ele é um ótimo comediante, Rudy Landucci, né, Batista?
13: Opa, opa. Bom, já que a gente não tem uma filha com o Neymar, vamos trabalhar. É ou não é? A nossa enquete de hoje é a seguinte. Qual a tecnologia você se recusa a usar? Eu vou explicar já já pra você o porquê dessa enquete.
14: Nossa, e falando em tecnologia, será que chegou o momento onde a IA pode nos matar? É claro que vai ter muita notícia e informação aqui no programinha hoje, hein?
12: É isso mesmo, tudo isso e muito mais agora no Sobremesa. Então, Cuca, solta a vinheta.
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12: Caro ouvinte que nos ouve com seu ouvido, começa agora o Sobremesa, o seu programa favorito. O nosso programinha de meu Deus de hoje tá muito especial. Hoje a gente vai bater papo com um grande comediante. E ó, e ele foi um dos primeiros a imitar os presidentes do Brasil, sabia disso?
14: Olha, Regina, ele vai ter que me ensinar a melhorar meu Bolsonaro, então.
12: Ele chegou até, inclusive, a ligar pro presidente durante uma das suas apresentações de humor.
14: Olha, que
12: chique. É isso mesmo. Estamos conversando daqui a pouquinho com ele, Rude Landucci. Mas antes, Batista, como é que tá?
13: É a nossa enquete.
14: Como que tá?
13: Como é que tá a nossa enquete? Eu tô bem, você, tá tudo já?
12: Como é que tá a nossa enquete pro ouvinte participar?
13: Ó, tamo lá no YouTube, TMC News BR, tá em imagem, comente, deixa o seu like, se inscreva no canal, ative o sininho. Você pode responder a nossa enquete também pelo 11 97221 1001. Seguinte, vocês viram no desfile de 7 de setembro o nosso robô, né?
12: Eu vi que bateu continência.
13: Você viu o nosso, parece um manequim do Braz, aquela desgraça. Vocês viram o robozinho?
12: Eu vi o robô, ele bateu continência.
13: É uma maravilha a nossa tecnologia. O ano passado teve aquele o míssil com cano de PVC, lembra? O míssil? Que era, parecia um tubo de conexão tigre que usa pra fazer o míssil do Brasil. É a tecnologia que nós temos, é pneu de tanque careca, meter um pneu remote no tanque. Então, baseado nisso, eu quero saber qual aquela... A nossa tecnologia é muito pobre aqui, principalmente, né, na parte bélica. Mas eu quero saber qual aquela tecnologia que você se recusa a usar.
14: Nossa, gente, eu tenho medo daqueles Tesla.
13: Que isso?
14: É, o carro sem motorista, né? Ah, eu acho que eu não confio.
13: Como se ela usasse. Até tá cheio no Brasil.
12: Olha, qual tecnologia? A pergunta é, qual tecnologia você se recusa a usar?
14: É um carro sem motorista.
13: Aí você tem acesso ao Tesla, então?
14: Ainda não, mas um dia nós teremos e eu não vou usar, porque eu não confio. Porque eu gosto de dar em cima de motorista de aplicativo.
12: É. Inclusive, ó, falando em motorista de aplicativo, o Marcos me trouxe aqui até hoje na TMC e ele falou que é o programa favorito dele. Ele ama o Sobremesa, ama o Batista, ama a Mini Ruth, ama a gente.
14: Que fofinho.
12: Obrigado, você, Marcos. Lucas. Eu me recuso a usar... Vou ser polêmico agora, hein? Eu me recuso a usar aplicativo de emagrecimento. Aqueles que você faz contagem, coloca calorias, aí você tem que tirar foto do alimento. Por que que eu me recuso a usar? Porque eu gosto de comer. Eu sou gordo. Entendi. Por isso.
13: Eu me recuso a usar o Tinder.
12: Por quê?
13: Não, porque agora eu parei com isso. Estou amando. Bem.
12: Você está amando.
14: Oh, meu Deus.
12: Cuca, música romântica.
13: Não, Batista.
12: Você está amando, Batista. Diga pra Ana, mande um beijo pra sua
13: amada. Beijo, meu amor.
12: Descreva. Pra quem está ouvindo a gente, por favor, descreva.
13: Escreva o que, o meu amor?
12: Não, descreva como é a sua amada. A gente quer saber como
13: ela é. Ela é maravilhosa.
14: Ela é loira ou morena?
12: A cor dos cabelos.
13: Eu acho que são castanhos escuros, acho.
12: Você acha, tá bom. E ela
13: tem... Eu não entendo muito dessas coisas. Não sei se tem quantas duplas.
12: Quantas primaveras ela tem?
13: Quantas primaveras? Mais de 40.
12: Olha, que bacana.
14: Olha.
13: Mais de 40.
14: E ela tá comendo mingau de aveia.
13: Ela é do meio.
12: Ela é que meio?
13: Meio do mato.
12: Não, mas fala pra gente, que a gente quer muito descobrir quem é a amada do Batista.
13: O que vocês têm a ver com a minha vida?
12: A gente quer conhecê-la.
14: Ué, você tá falando da sua namorada, a gente quer saber quem é.
12: Tu sabe qual é o nome dela? Primeiro nome.
13: Não vou falar.
12: Fala só o primeiro nome.
13: Não vou falar. Ela quer manter a privacidade.
12: Entendi. Tá bom.
13: Porque dá zica isso. Já expus muito meu relacionamento em rede social.
12: Foram 5 casamentos.
13: Deu zica.
12: Foi, então é isso aí.
13: Primeiro não tinha nem Orkut,
12: Voltando aqui à nossa enquete do dia, a gente viu lá o robozinho que bateu continência e tudo, e a gente quer saber, a tecnologia tá avançando, mas qual tecnologia você se recusa a usar? Você não vai usar de jeito nenhum. Manda pra gente no 011 97221 1001. Agora vamos para o nosso bate-papo especial com um grande comediante. Ele é um dos pioneiros do humor, das imitações e levando pro palco elas. O nosso convidado, ele faz stand-up comedy, é apresentador e também comentarista de futebol. 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Vamos receber, então, o Rudy Landucci!
16: Muito obrigado, gente. Que honra, hein? Acertou o Record Plus também.
12: Record Plus
16: dois. Também. Mais uma honra estar aqui com você, Batista, um patrimônio cultural do rádio mundial. É, prazer em te conhecer, Emílio Ruth. E até a entrevista de hoje, uma homenagem a Cláudio Carçugo, que infelizmente se foi hoje, que é uma das imitações. Quando eu fui no Jô, contando rapidinho, eu fui no Jô, e aí eu fui de última hora, eu não era convidado, o voo do Márcio Smelling,
13: tipo eu, do Adnet, fui no Gentili também.
16: Foi sem querer.
13: Foi sem querer me chamaram.
16: É, então o voo do Adnet e do Márcio Smelling atrasou, tal, e aí aparece o Rudy Landucci lá, que o Fabinho, o produtor, colocou. E o Jô já começou a perder do Danilo essa época, no Ibope. Então ele, pô, ele tem o Adnet e o Márcio Melling, chega o cara chamado Rudy Landucci. E assim, uns 5 minutos iniciais eu só tomei porrada do Jô. Ele falou, não seja rude, esse nome de trocadilho eu não gosto. Só porrada. Isso. Quando eu imitei o Cláudio Carçug, mano, virou a chave dele. É. Aí a entrevista que ia ser 10 minutos virou...
12: Na Record Plus, fazendo o seu programa.
16: Não, Batista.
12: Vem com o palhaço. Você está amando, Batista. Diga pra Ana, mande um beijo pra sua amada.
13: Beijo, meu amor.
12: Descreva. Pra quem está ouvindo a gente, por favor, descreva.
13: Descreva o que, o meu amor?
12: Como não, é descreva como amor. É a sua amada. A gente quer saber como ela é.
13: Ela é linda, maravilhosa.
14: Ela é loira ou morena?
12: É? A cor dos cabelos.
13: Eu acho que são castanhos escuros, acho.
12: Você acha, tá bom. E ela
13: eu
12: tem...
13: não entendo muito dessas coisas. Não sei se tem quantas duplas.
12: Quantas primaveras ela fez?
13: Quantas primaveras? É. Mais de 40.
12: Olha, que bacana. Olha.
13: Mais de 40.
14: E ela tá comendo mingau de aveia.
13: Ela é do meio.
12: Ela é que meio?
13: Meio do mato.
12: Não, mas fala pra gente, que a gente quer muito descobrir quem é a amada do Batista.
13: O que vocês têm a ver com a minha vida?
12: A gente quer conhecê-la.
14: Ué, você tá falando da sua namorada, a gente quer saber quem é.
12: Tu sabe qual é o nome dela? Primeiro nome.
13: Não vou falar.
12: Fala só o primeiro nome.
13: Não vou falar. Ela quer manter a privacidade.
12: Entendi. Tá bom.
13: É da zica isso. Já expus muito meu relacionamento em rede social.
12: Se o casamento.
13: Deu zica.
12: Foi, então é isso aí.
13: Primeiro não tinha nem Orkut,
12: Voltando aqui à nossa enquete do dia, a gente viu lá o robôzinho que bateu continência e tudo, e a gente quer saber, a tecnologia tá avançando, mas qual tecnologia você se recusa a usar? Você não vai usar de jeito nenhum. Manda pra gente no 011 97221 1001. Agora vamos para o nosso bate-papo especial com um grande comediante. Ele é um dos pioneiros do humor, das imitações e levando pro palco elas. O nosso convidado, ele faz stand-up comedy, é apresentador e também comentarista de futebol. 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Vamos receber, então, o Rudy Landucci!
16: Muito obrigado, gente. Que honra, hein? Acertou o Record Plus também.
12: Record Plus
16: dois.
12: Também.
16: Mais uma honra estar aqui com você, Batista, um patrimônio cultural do rádio mundial. É, prazer em te conhecer, Emílio Ruth. E até a entrevista de hoje, uma homenagem a Cláudio Carçugo, que infelizmente se foi hoje, que é uma das imitações. Quando eu fui no Jô, contando rapidinho, eu fui no Jô, e aí eu fui de última hora, eu não era convidado, o voo do Márcio Smelling,
13: tipo eu, do Adnet, fui no Gentili também.
16: Foi sem querer.
13: Foi sem querer me chamaram.
16: É, então o voo do Adnet e do Márcio Smelling atrasou, tal, e aí aparece o Rudy Landucci lá, que o Fabinho, o produtor, colocou. E o Jô já começou a perder do Danilo essa época, no Ibope. Então ele, pô, ele tem o Adnet e o Márcio Melling, chega o cara chamado Rudy Landucci. E assim, uns 5 minutos iniciais eu só tomei porrada do Jô. Ele falou, não seja rude, esse nome de trocadilho eu não gosto. Só porrada. Quando eu imitei o Cláudio Carçug, mano, virou a chave dele. Aí a entrevista que ia ser 10 minutos virou dois blocos. Então fica homenagem a Cláudio Carçugo e toda a família, cara.
13: O nosso programa de hoje.
16: Como é que ele faz? Clamorosa a entrevista de hoje. A nota para Batista no horário é nota 9,999.
12: É o nosso programa em homenagem. Ele que fez tudo pra gente.
13: É meu Ancelotti.
16: Não, né? Ancelotti é diferente.
12: Como é meu Ancelotti?
16: Alô, Clevidoca, eu pedi para convocar Neymar. É meio Silvio Luiz, Ancelotti. Salve, salve, acerta o seu aí, que eu arredou do banco.
13: Agora, Ancelotti, aquela convocação, a convocação de ontem também não dá, hein, Ancelotti? Onde é que o Brasil vai parar?
16: Quando vira a lista, ele matou o Hugo Souza, eu falei, Foi eu que fiz isto? Não sabia, mas... vamos.
12: Você está ouvindo Rude Landucci, senhoras e senhores, salva de palmas! Um dos maiores imitadores do Brasil, ele que faz parte do mundo futebolístico e que está aqui conosco hoje. Obrigado, Rude. E a nossa primeira pergunta, Batista, é com você.
13: Qual a sua sobremesa preferida? Você pode responder com um personagem, se você quiser.
16: Eu vou responder imitando a minha falecida avó, vó Iride. O bolo que o Ruby... Eu chamava ele de Ruby. Ruby, mas gosta, é o bolo de cenoura com chocolate da avó.
12: Ai, que delícia. Então, primeiro ponto para o bolo de cenoura com chocolate da avó.
13: Que só existe o bolo de cenoura por causa do chocolate. Porque eu nunca vi o bolo de cenoura só o bolo de cenoura.
16: Porque fica horroroso, é seco, né?
13: É o bolo de cenoura só que existe.
14: Já comi bolo de beterraba, é horrível também.
16: Nossa, você tá... Mas com chocolate é bom?
14: É

0: uma hora fazer o Romário, e o Romário dele é perfeito. Aí o Tom chegou pra mim e falou: olha, você vai ter que fazer outra imitação aí. Aí eu falei: Tom, tô imitando o Jean Willis. Aí ele falou: ah, o Vinícius já vai fazer essa. Eu falei: ferrou, então não vou participar do programa. Aí ele falou: mas tem um cara chamado Jair Bolsonaro. Não sabia quem era. Aí eu vi que ia ser alguma coisa errada quando ele falou: vê os vídeos da Rede TV. Ali eu falei: tô indo pra uma rua escura. Ali. Aí o primeiro vídeo que eu peguei é aquele que tá o Bolsonaro. Não sou não. Não. Não! O Bolsonaro tá nesse vídeo de figurante, assim, ó.
1: Peraí, vamos contextualizar. Que vídeo é esse da Rede TV? Do Aguinaldo Timóteo.
2: É. Felipe Campos.
0: Que o Felipe Campos. Que o Felipe Campos fala: ah, eu sou assumidamente gay, assim como. E olha pro Aguinaldo e ele tá com uma cara assim. Assim como o Aguinaldo também é. E ele demora uns 3 segundos pra entender que o cara chamou ele de gay. Aí ele dá uma estalada: não sou não. Aí ele se defende: sou um homem total e absolutamente liberado. Não exponho os meus relacionamentos, nem assumido, nem desassumido. Sou apenas Aguinaldo Timóteo. E o Bolsonaro, Batista, ele tá assim, ó.
3: É que eu vou executar a primeira vez.
0: Aí eu comecei a pegar a voz. E o começo do programa, quando eu fazia, tinha a Mila lá no programa do Tom, que fazia a Dilma igual.
1: Era idêntica.
0: E é a melhor que eu já vi na minha vida. Só que eu não conseguia fazer a voz dele. Aí eu ficava só com a cara dele assim. Ele não tem o beiço de cima, né? Eu ficava assim. Aí começou a sair a voz. Aí comecei a imitar ele. Aí começou a ficar legal. Aí um dia a produtora do Multishow falou: me Rude, o seguinte, o Jair Bolsonaro quer te ligar. Eu falei: eu não quero conversar com político, eu odeio todos eles. Não, mas é legal pra sua imitação. Eu falei: ah, tá, deu um mês, eu tô num sábado à noite em casa, sábado à noite. Aí liga uma pessoa assim: olha, tá ok? Aqui quem fala é a deputada Jean Willis, vou cuspir você. Ele ligou imitando o Jean Willis com a própria voz dele. Quando eu atendo, eu falo: quem é o corno que tá imitando o Bolsonaro bem melhor que eu? Fiquei bravo, Matias. Porque o imitador tem um ego, eu tenho também, todos temos. Eu fiquei bravo, era ele mesmo, cara. Aí ele convidou pra gravar com ele, eu fui. Aí um dia eu liguei pra ele ao vivo do meu show, era uma sexta-feira, 10h30 da noite. Aí eu falei: ô, seu Jair, quem fala, Jair Bolsonaro? Aí ele falou: Rude, sexta-feira à noite você trabalhando. Eu falei: diferente dos políticos, eu preciso trabalhar.
1: Genial.
0: E aí é isso, cara. Ele ficava mandando WhatsApp, ele é palmeirense, ficava mandando zoeira com o Corinthians, com o Santos, até ele tomar a facada. Aí depois nunca mais mandou nada. Sumiu, acho que mudou o telefone, mas nunca mais falei com ele.
2: E o inglês do Bolsonaro, como é que tá hoje?
0: Não, o Bolsonaro acha que tá ok, é uma expressão em inglês.
3: Eu falo em inglês, tá ok.
0: Ele acha que tá ok. Até hoje ele acha que ele fala inglês.
3: Diferente do Lula, que não fala nem português. Quando vamos na UNO, né? Organização... Eles traduzem, né, do português pro inglês, do inglês pro português, do Lula eles traduzem do português pro português.
1: Rude Landucci, senhoras e senhores, um dos maiores comediantes e também um dos maiores imitadores, está aqui conosco hoje nesse programinha de meu Deus, que ele mesmo disse que uma pessoa muito importante pra ele é fã do Sobremesa, sabia, Mili Rude?
4: Mentira!
1: Uma pessoa muito importante. Rude, quem é Rude?
0: Ah, o seu Márcio Landucci, meu pai, que tá a cara do Albieri da novela O Clone. O Juca de Oliveira, ele tá a cara do Albieri. E ele, eu mandei o link, falei: pai, eu vou na rádio hoje e tal. Comecei aqui, né? Era outro nome, mas comecei nessa rádio de novinho. E ele falou: pô, que legal, tal. E quando eu mandei o link, ele falou: mas eu ouço esse programa todo dia e tal. Falei: não, então ele é muito fã.
1: Muito obrigado, senhor Landucci. Um beijo pro senhor. E já que estamos aqui com o seu filho, vamos aproveitar e tirar todas as dúvidas, como, por exemplo, você que agora é colaborador de um programa de futebol, fala de futebol, faz piada, mas também fala sério. Inclusive, junto com o Zé Luiz. Já teve rixa, briga lá dentro, falando sério?
4: Assim,
1: alguma opinião contrária? Foi falar mal do Corinthians?
2: Ah, futebol quase não dá treta.
0: É tranquilão, né?
2: Quase nada. Ontem o Ricardinho, o Mini Melo, quase saiu na mão aqui no estúdio.
4: Tadinho.
2: No papo de craque.
0: É mesmo?
1: Juro, de verdade.
0: Ah, o Ricardinho setista.
1: É, parceiraço também. Não, foi chamado de anta e tudo. Mal ele sabe que a anta tem um...
2: Eu falei pra ele.
0: Falou, né?
1: Quem chama ele, o Benjo?
0: Não, chama foi... anta, o meu. Tu tá com isso, tá louco? Batista, como eu sou teu fã, me dá um abraço aqui, meu, como você é legal. Cara, eu brinco que o Zé é o meu clubista favorito, sabe aquele desenho? Ele é o clubistinha favorito. Ele apresenta muito bem lá o programa Joga nas 11. Mas, de verdade, Luquinhas, rixa nunca teve, assim, de discussão na hora. Só de a gente ter uma opinião e ele ter outra aí. Por exemplo, o Memphis Depay, o corintiano, passa pano pro Depay. O Depay pode fazer o que quiser, que o corintiano ama ele. E aí o,

0: E o De Paz, ele cantou uma música, ele escreveu um...
1: rap.
0: É. E aí a gente começou com a discussão, aí ele fez um rap que ele tacava fogo no Parque São Jorge. E a gente...
1: vídeo.
0: E a gente falava assim, gente, só não é o... eu sou palmeirense, eu quero mais que se lasque o Corinthians. E eu falava assim, só não acho que é o momento dele fazer isso, né? Ele joga pelo time. Aí o Zé falou, não, mas ele é um artista, ele é um cantor. Ele pode...
1: a liberdade poética. É,
0: não sufoque o artista. Só que o Zé critica, eu também critico, muito Neymar. Eu falei, mas quando o Neymar canta, aí você critica. Aí o Memphis é o artista. Aí ele, não. O Memphis é artista, eu entendo de música. O Neymar, não. Aí fica essas confusões, mas isso é legal pro programa também, né?
1: É ótimo, é muito bom. A gente aqui mesmo já quase caiu na porrada, né, Mil?
2: É verdade, eu defendendo o Neymar e a galera, não. É.
3: Você não gosta do Ney?
0: Não, nada contra, cara. Agora, eu acho que o Neymar é jogador, velho.
1: Ex-jogador.
0: Eu, fisicamente, eu acho que sim, pô. Tecnicamente, ele ainda é, mas eu acho que... Você vê, outro dia ele tava jogando contra o Palmeiras, mas, pô... É, não sei se o Neymar se cuidou muito durante a carreira.
3: Não, isso ele não se cuidou.
2: Não, não se cuidou, não.
0: Então...
2: Atacante é pro resto da vida, né?
0: Não, era pra ele jogar mais tempo. Agora, tecnicamente, ele é muito bom. Hoje mesmo, eu fui lá no post da Cazé TV e fui defender ele, que ontem ele falou pra um torcedor do Galo...
3: Que é ele com o joelho... Com o joelho ruim, é melhor que o time inteiro do Galo.
0: Aí criticaram ele. Aí eu falei, meu, mas assim, o Neymar, ele foi zoado e devolveu a zoeira. Eu não sou nem contra nem a favor. Eu tipo, tem coisas que eu concordo, tem coisas que eu critico, eu não, entendeu? Não tem essa. Eu amo o Neymar, eu odeio o Neymar. Eu achava que o Neymar não tinha que ir pra Copa, eu acho que eu tava certo. Ah, acho que depois do jogo contra a Noruega, acho que ficou muito claro. Ele entrou ali perdido no jogo.
1: É, mas eu acho que tinha, por um simples motivo de que tá jogando, tá em bom estado, tá em condições de ir, vai, que é um ótimo jogador. Foi, pelo menos sim, na minha opinião, um grande jogador.
0: Não, foi o maior dos últimos...
1: Porra, então tem que ir pra representar o Brasil e ajuda também, né? Inclusive, como seria o craque...
0: Mas você tá pena, meu irmão! Você tá pena que eu sei! Mas tá tudo certo, porque eu preciso dizer que ele tá bom! É porque eu vou mudando a minha opinião! Até porque eu sou o Neymar, parabéns! O meu filho de 12 anos joga Pokémon! É o Neymar que tem 40, ele joga também! Meu, você tem mais carta de Pokémon, filho? Eu não sei, mas eu também tenho 5 filhos. E tá tudo certo, Batista.
3: Boa, boa.
0: E tá tudo certo.
3: E o Cássio?
4: Ué, minto. Nós estamos aqui no Cruzeiro.
0: Ô, Cássio, você não cumprimentou. Porque na verdade, Batista, eu falo que ele cumprimentou meu filho na frente da câmera. Mas ele não cumprimentou. Sabe
1: não,
0: disso?
1: Não cumprimentou?
0: Eu tô sendo irônico.
1: Ah, tá.
0: Mas você pode, né, Lucas? Porque você é humorista, né? Você é humorismo. Você faz um monte de programa aí, na verdade, você é famoso. E aí, eu falo errado. Né, Mini Ruth? Você fala sério, né, Mini Ruth? Você estudou, né? Tô rico, você não tá. E daí? Vai lá estudar lá. Vai ter que estudar, até porque...
1: Você é craque.
0: É. Eu tô fazendo um quadro no meu canal que eu chamo ele de Bagre Neto. Ele tá bravo comigo.
1: É mesmo?
0: Eu sou o Bagre Neto. É uma piada, pô. Terça-feira eu tô lá, no Léo.
3: O Beija gosta do Neymar ou não?
0: Vou te falar uma coisa.
1: Inclusive.
0: Nada contra. Vou falar. Tem MC aqui no Rio, meu. Já trabalhei em tudo que é lugar. Não tem lugar mais legal que isso aqui, meu. Que rádio. Que logomarca, meu. Dá vontade de transar com essa bancada, meu. Como eu tô feliz de estar aqui, Batista.
1: Salve de palmas, senhores. Muito noite. Muito bom. Ó, lembrando que daqui a pouquinho, às 5h30, começa o Papo de Craque, segundo tempo. Não vai perder com Beijo e Companhia. Daqui a pouquinho, 5h30, tá bom? Não sai daí. Continue com a gente. Ó. Falando nisso...
3: E o primeiro tempo também é bom,
1: pro Lelê.
2: Pô, Lelê é regalado. Tem meu namorado, o Mini Melo.
1: É, peraí, que isso? Seu namorado,
2: Mini Melo? É, a gente tem um negocinho, né?
1: Vamos tirar essa dúvida.
2: Ele bate bolão
1: também. Ô, Landucci, você acha que se a Mini Ruth casar com o Mini Melo, você acha que depois de um tempo os dois vão conseguir namorar? Porque são dois gordinhos, são dois fofinhos. Você acha que
0: vai... Marca, meu. Dá vontade de não tá. E daí? Vai lá estudar lá. Vai ter que estudar, até porque...
1: Você é craque.
0: Eu tô fazendo um quadro no meu canal que eu chamo ele de Bagre Neto. Ele tá bravo comigo.
1: É mesmo?
0: Eu sou o Bagre Neto. É uma piada, pô. Terça-feira eu tô lá no Léo.
3: O Beija gosta do Neymar ou não?
0: Vou te falar uma coisa.
1: Inclusive.
0: Nada contra. Vou falar. Tem MC aqui no Rio, meu. Já trabalhei em tudo que é lugar. Não tem lugar mais legal que isso aqui, meu. Que rádio. Que logomarca, meu. Dá vontade de transar com essa bancada, meu. Como eu tô feliz de estar aqui, Batista.
1: Salve de palmas, senhoras e senhores. Muito noite. Muito bom. Ó, lembrando que daqui a pouquinho, às 5h30, começa o Papo de Craque, segundo tempo. Não vai perder com Beijo e Companhia. Daqui a pouquinho, 5h30, tá bom? Não sai daí. Continue com a gente. Ó. Falando nisso.
3: E o primeiro tempo também é bom. São
2: com Lelê. É. Pô, Lelê é regalado. Tem meu namorado, Minimelo.
1: É, peraí, que isso? Seu namorado,
2: Minimelo? É, a gente tem um negocinho, né?
1: Vamos tirar essa dúvida.
2: Ele bate um bolão também.
1: Ô, Landucci, você acha que se a Mini Ruth casar com o Minimelo, você acha que depois de um tempo os dois vão conseguir namorar? Porque são dois gordinhos, são dois fofinhos. Você acha que vai dar liga?
0: É um relacionamento pocket, né? Eu sou a favor do amor, Lucas. Não importa como.
1: Ah, mas é que quando casa também, começa a piorar algumas coisas. Por exemplo, ronco piora bastante, né, Woody?
0: Sim, eu faço isso no meu show, inclusive, né? Porque o ronco no começo do relacionamento, você tá apaixonada, né? Não importa o som que a pessoa faça. Você ouve uma coisa meio assim... Ah, Minimelo. Aí você vai com ele, daqui 5 anos já começa um barulho. Batista deve roncar, tem cara aqui. Um barulho mais ou menos assim, ó. Mas você tem uma folga pra dormir, porque com 10 anos você não tem, já tá num barulho que é um negócio assim, ó. E tem volta que é tipo um. E a mulher pensa na hora, quer dizer, o gordo fôlego pra transar não tem, mas pra roncar. Então o ronco é um negócio, cara, ronco é um negócio perigoso. Eu abro meu show com esse. Na verdade, eu improviso muito no começo do show, mas eu abro meu show com esse texto. Quem acha, Lucas, que só tem futebol, não é? Tem muita coisa aí, imito cantores.
1: Então,
0: tal.
1: Ó, anota dia 18. Aí. Dia 18 de setembro, sem ser amanhã, sexta-feira, na próxima sexta-feira. Tem Não Seja Rude no My Fucking Comedy Club, um grande comedy club aqui em São Paulo.
3: Do Gentili.
1: Do Danilo Gentili. É. Você pode ir lá assistir às 8 horas da noite. Não Seja Rude.
3: Queria ser gerente lá.
0: Deu problema direto. Você ganha um tapete, velho. Tem um tapete, sabia disso, velho?
1: Tem.
0: Quando você vai subir, tem um tapete.
1: Tá bom, vamos contextualizar aqui. Essa piada foi o seguinte. O Danilo Gentili, ele tem um clube de comédia chamado My Fucking Comedy Club. Um excelente comedy club. E ele colocou uma pessoa pra ser gerente, que se chama Bruno. E esse Bruno roubou o comedy club do Danilo, mas não tirou o comedy. O que ele fez? Ele foi roubando o dinheiro do comedy. Ele colocava maquininhas para que as pessoas pudessem pagar que não eram do comedy club. Então, quando a pessoa pagava na maquininha, o que acontecia? Ia para outra conta bancária. Nossa. Ia para conta bancária do Bruno. E assim, né, ele acabou tirando aí o que estima-se cerca de 500 mil reais
3: meio
1: milhão de reais.
0: Eu nem sabia que era esse cara. Ele ficou mais famoso roubando do que fazendo humor.
1: Ele
0: foi bem então, né? Pelo menos ele conseguiu ficar conhecido.
3: E tem uma voz assim que é mais fácil de pegar pra imitação ou não? Você tem assim um registro vocal que você
0: fala,
3: esse cara é mais fácil pra mim, esse eu não consigo, esse eu...
0: Cara, voz aguda pra mim é mais difícil, a não ser que seja muito escrachada, tipo o Dudu que joga no Galo, que jogou no Palmeiras, que ele era bem, quando ele falava assim, graças a Deus, tá feliz, tá aqui, né, no Palmeiras, valeu. Agora, se não é, eu prefiro o timbre mais rouco, tipo Ancelotti, Silvio Luiz, o próprio Diniz, que eu tenho feito bastante, que é um time mais, olha, importante estar aqui hoje com vocês, né? É muito legal estar aqui no Sobremesa. Acabei de voltar da Argentina, né? Então eu tô aqui virando o olho, quem não tá no rádio não tá ouvindo, mas quem tá vendo, que eu viro o olho, tá vendo? Essa voz timbrosa, assim, pra mim é mais fácil, Batista, abraço pra você. Então essas vozes, assim, com timbre mais rouco, assim, pra mim, minha voz é mais rouca, né?
3: E algum imitador, você pega imitação de outra imitadora assim?
0: Cara,
3: dá pra fazer isso?
0: Essa é a maior ofensa que tem é falar isso. É óbvio que você aprende a imitar alguém, mas aí você não usa como trabalho, né?
3: Tem gente que imita a imitação do outro, né?
1: Muita, né? Isso acho que começou com você, Rudy. Você foi um dos primeiros a imitar o Bolsonaro. E aí, muitos outros começaram a
0: fazer. Cara, sim, mas eu vou te ser muito sincero. Imitar bem o timbre, eu só vi o André Marinho fazendo. Bem.
1: É, imita direitinho. Bem.
0: Não, ele imita melhor que eu. Eu não vou falar pra você que não. Ele imita melhor que eu. O timbre.
1: Sim.
0: Mas da galera que eu vi imitar, tipo, tem textos engraçados, outros tal.
1: O Adnet, por exemplo, não parece muito, né?
0: Então, mas é uma pena, por exemplo. O Carioca começou a imitar ele e levou o cara a full direita. O Adnet full esquerda. Isso pra mim é triste, cara, porque o humor a gente tem que bater em todo mundo.
1: Concordo.
0: E os caras pegaram a imitação pra ficar ou só ofendendo o cara ou só defendendo. E não é algo que eu faço, tá ligado?
1: Mas teve alguém que você imitou que ficou ofendido? Por exemplo, o Mano Brown?
0: O Mano Brown, na época foi o Benja que me falou, sabia?
1: Benja?
0: A gente trabalhava numa outra rádio, e aí ele falou pra mim, meu... para de fazer o brau, meu. Ele gostou muito. Eu fazia em altas horas. Porque eu fazia uma brincadeira, eu entrevistava a galera que ia em altas horas e eu falava umas frases. No final era tipo assim: aí, passar um pensamento pra você. Na vida, pra ganhar, basta vencer. Era uma coisa redundante. E aí eu acho que ele ficou chateado por algo que eu não sei até hoje. Mas ele foi na rádio na época lá, eu fiquei quieto, não falei nada. E a galera fala
2: com medo, né?
0: Pô, com medo. Você não teria medo do Mano Brown?
3: Com certeza, pô.
0: O cara está com um 38. O Mano Brown, cara.
3: Não sou eu. Sou o cara que é
0: cara dele, a cara dele.
3: É. Qualquer coisa que ele diga, ele vai te metralhar com os olhos.
0: O cara olha pra você, né? Tipo.
3: É uma cara mal encarada, né? É,
0: não, na verdade eu respeitei também, Lucas, porque eu faço brincando, né? Eu falei isso outro dia, porque a galera fala, ah, eu imito pra fazer homenagem. Não é verdade. Alguns sim, mas eu não imito político pra homenagear ninguém.
3: Boa.
0: É, não é todo mundo que imita porque é pra homenagear, mas muitos sim. Karsug, por exemplo, é. Mas, e assim, cara, ele, o cara não gostou, eu tô no programa, se ele tá aqui, eu não vou ficar imitando ele pra provocar o cara. A minha ideia não é ficar, tipo, instigando o cara pra ficar com raiva de mim, me bater. Eu não sou esse tipo de cara. Mas é isso.
2: Mas teve alguém que já mandou áudio xingando, alguma coisa do tipo?
0: Não, o Felipe Melo, jogador que tá no Grupo Globo hoje, ele jogava no Palmeiras. Eu sou muito amigo do irmão dele. Aí um jogo do Palmeiras, quando lá no Bank Park era o Allianz na época, os dois times ficam num lugar mais abaixo do campo, fica o Palmeiras na direita, o adversário aqui, eles se encontram e vão pro campo. O Felipe tinha acabado de jogar e desceu, eu tava imitando ele, as imitações dele estavam viralizando. Ele, cara, ele chegou do campo, suado, olhou pra mim. Eu não gosto de imitação que você faz minha, não tem nada a ver comigo, dá uma merda essa imitação, é melhor você parar de fazer. Entrou pro vestiário. Mano, eu fiquei em pânico. É melhor apanhar do Mano Brown do que dele. Eu fiquei olhando assim, o segurança do Palmeiras rachando o bico da minha cara. E eu fiquei, o irmão dele falou, não, ele é assim mesmo. Foi assim mesmo, cara? E você vê que é só cara que é tranquilo que não gosta.
3: Muito bom.
0: O Benja, por exemplo, adoro. O Benja sempre gostou.
3: Ele é muito de boa, né?
0: O Benja, eu fazia ele na Fox e tal. É, mas esses dois, foram só esses dois problemas que eu tive.
3: Bom, vamos entender que situação é essa, Rude Landucci.
0: Eu.
3: Onde o Sérgio Malandro, famoso apresentador, show de calouros, ele do Hora do Capeta, Sérgio Malandro ligou para Aguinaldo Timóteo, o grande cantor. Que história é essa, Rude
0: Landucci? Foi aqui nesse estúdio, na verdade foi no estúdio de baixo aqui, na antiga rádio. Que antecedeu essa, eu era estagiário.
3: Pode falar Transamérica.
0: Não, não sei, cara.
3: Não, fica tranquilo.
0: Transamérica.
3: É que a Transamérica agora é TMC.
0: É TMC, mas eu sou muito grato. Eu comecei aqui. E eu era estagiário, aí tinha um programa Transalouco na hora do meio-dia. E eu queria fazer minhas coisas, né? Aí eu cheguei na época com o diretor Rui Bala, falei, Rui, deixa eu fazer um trote aí. Nem chamava trollada, era trote. Pode. Aí o que, que eu fiz? O Aguinaldo, ele era vereador. E o Sérgio tava saindo pra vereador. No mesmo partido do Aguinaldo, era algo assim. E eu falei, vou fazer um trote, vou ligar, né? Ainda bem que foi gravado. Aí eu comecei, liguei. Aguinaldo, alô? Ô, Aguinaldo, tá falando o Serginho? Quem tá falando? Tá falando o Serginho. Serginho Malandro. Ô, meu menino! Aí o Aguinaldo, cara, começou a destruir o próprio partido. Esses caras são corruptos. Não venha pra cá, só vagabundo. Pra você ver uma coisa, eles me colocaram, tiraram todo o meu dinheiro de campanha e deram pra não sei quem. E eu olhando, mano, eu falo, esse trote não vai, pô. Imagina se fosse ao vivo, eu tava preso. Ele destruindo o. E eu falo assim, peraí, Aguinaldo, eu já te ligo aí. Não, espera, você tem que comer tudo. E ele, plau, plau, plau. E aí o trote não foi. Aí depois de anos, eu fiz um trote, isso tem no meu canal. Bolsonaro ligando pra... Eu passei três trotes pro Aguinaldo, os três ele caiu. Bolsonaro foi o melhor de todos, tem no meu canal. Eu liguei, falei assim, oh, não era nem presidente o Bolsonaro. Olha só, aqui é o Jair. Aí, cara, ele... meu menino, Jair, sou seu fã, não sei o quê. Eu até falava na época, e é verdade, Batista, eu uni os dois. Eu não sei se eu fiz bem ou mal pro Brasil, mas eu uni os dois. Eu uni os dois. Aí o Aguinaldo falava assim, Jair, você está com a sua esposa aí? Olha, tá aqui, eu nem lembrava o nome da esposa do Bolsonaro. Eu falei, sei lá, Joana. Tô aqui com a Joana aqui. Deixa eu cantar uma música pra ela. E aí ele começou a falar, se demoro mais aqui, eu vou morrer. Começou a cantar, não, só tava eu em casa. Isso tem no meu canal, só pode entrar e...
3: Qual o nome do seu canal?
0: Canal do Rude no YouTube.
3: Salva
1: de palmas, senhoras
0: e senhores. Gutmann Dutti. O terceiro trote. O outro, eu trabalhava na Rádio Globo com o Rodrigo Rodrigues, falecido, infelizmente.
1: Uma pena.
0: E eu fiz o Luxemburgo. Eu não sei, o Botafogo tava perdendo. E tinha um vídeo que viralizou dele xingando o jogador do Botafogo. Acho que eu liguei e falei: deixa eu falar uma coisa pra você, o Vanderlei, vocês estão vendo que tá curtindo o time do Botafogo? Aí ele começou a xingar o jogador.
1: Esses merdas, é só tempo pra bunda do Botafogo.
0: Cara, se você tava na dúvida, liga pro Aguinaldo Ricardo, tá ligado?
1: Que muito sensacional. Bom, ô Rudy, você comentou que começou sua carreira na comunicação aqui na Rádio Transamérica, lá nos anos 2006, 2007.
0: Não, antes.
1: 2005.
0: Eu comecei em 2003 aqui como estagiário.
1: Olha, estagiário. E me disseram que você foi estagiário do Porpetone.
0: Sim, o Porpetone. Cara, o Porpetone é uma das inspirações para trabalhar com futebol, né? Eu acho que ele começou isso, o humor mesmo com imitação. O Batista pode lembrar mais, um pouco mais velho que eu, mas que eu lembro era o Porpetone. E eu era muito fã dele e tal, e ele saiu da 97 e veio pra cá. E aí eu entrei de estagiário, e aí eu ajudo, assim, eu acho que ele já escreveu os roteiros dele, com o irmão dele e tal, mas eu ajudei algumas coisas. Eu comecei a editar áudio pra poder fazer um CD meu pra mostrar pras pessoas. Aí eu virei editor de áudio. E aí eu ajudava o Porpetone com alguns quadros dele, que ele tinha uns quadros de intervalo aqui na rádio. Mas chegou um momento que ele me tirou do estúdio aqui, que ele não queria que eu imitasse mais. Tinha um programa à noite aqui que chamava Galera Gol. Não, sim, imitador é uma raça que não é. Eu me incluo nisso. Tinha um programa aqui nesse estúdio que chamava Galera Gol. E eu atendi o telefone aí onde você tá, Ruth. Eu só fazia o Raul Gil, era Raul Mil. Então o Rui Bala perguntava: tem ouvinte? Eu falava: sim! Era isso.
1: Como é que era? Não!
0: Era essa a imitação.
1: Perguntava assim: ô Raul Gil, tem ouvinte? Sim!
0: Era isso. Irmão, eu gravava todo dia o meu sim ou não, e eu gravava pra eu ouvir, pra feliz no ar. Era um sim ou não que eu falava. Aí ele ficou com ciúmes. Aí o telefone saiu aqui, foi pro segundo andar, lá em cima, lá do lado da sala do diretor, velho. Era pelo menos em cima, diretor da sala, na quina lá. Pra eu atender ouvinte fora do estúdio, tá ligado? Mas assim, cara, eu entendo. Tá tudo bem, eu me dou bem com o Porpetone, mas...
1: Ele é muito querido.
0: Mas numa época eu falava, pô, eu só queria falar sim ou não, cara.
1: Mas isso é bom, porque essas limitações, às vezes, acabam fazendo com que a gente queira avançar mais, progredir mais. E você progride até hoje, Rudy. Você fez parte de vários programas, inclusive um programa muito importante da televisão brasileira, o Saturday Night Live, que passava os domingos aqui na Rede TV.
3: E era gravado.
1: E era gravado também.
3: E era tarde.
1: E era Saturday Night Live.
3: Não,
1: era noite.
3: Não, teve uma época que domingo não foi à tarde. Foi só, final de tarde.
0: A única coisa que durou foi o Night. Ele começou sábado à noite ao vivo. Durou 3 programas. Aí foi pra domingo, night, não live.
1: Bom, vamos contextualizar o ouvinte que não tá entendendo. Foi o seguinte, esse Saturday Night Live, ou sábado à noite ao vivo, é um programa que existe lá nos Estados Unidos há mais de 50 anos. É um programa muito famoso. E vieram e trouxeram ao Brasil esse programa para o Rafinha Bastos comandar. E aí o Rafinha foi lá e montou o elenco dele. Trouxe o Andy do grupo dos Barbixas, trouxe também a Carol Zócoli, Rudy Landucci. Como é que ele chegou em você, Rudy? Eu sempre tive essa curiosidade.
0: Entre o elenco, no elenco tava a Marcela Leal também. A gente fazia um programa, eu e ela, e o Eduardo Jericó, um programa de improviso, porque na época o improviso estava muito conhecido, stand-up também, improviso. A gente fez um programa chamado Piadaria na Mix TV. E aí o programa teve um auge ali rapidinho, começou a cair, e aí ela era muito amiga do Rafinha, e o Rafinha levava ela pro Saturday. E aí ele falou pra ela: olha, tô precisando, porque a ideia nos Estados Unidos é assim, tem um cara que é mais clown, tem um cara que é mais do improviso, lá nos Estados Unidos é assim, tem um cara que é imitador e tal, e tá faltando a vaga do imitador. E aí ela indicou. Aí eu saí correndo, fiz um vídeo pro meu canal do YouTube. O Celso Cavallini, que é um apresentador que fala de aventuras, eu não editava na época vídeo, ele editou pra mim, subimos, jogamos pro Rafinha. Aí, cara, juro pra você, era uma terça-feira, 4 da manhã, eu jogando futebol manager de cueca no meu quarto. Eu dormia às 6, 7 horas da manhã. Mando uma mensagem, Rafinha: você não quer fechar com a gente? Não, vem amanhã, 9 da manhã na RedeTV. Mano, eu comecei a chorar, tá ligado? Porque pra mim era uma baita oportunidade.
1: Sim.
0: Acordei minha mãe: mãe, eu não morava com a minha mãe, né? Mãe, mãe, olha aí e tal. E aí eu fui no dia seguinte na RedeTV, a gente assinou e fiz o programa lá. Mas foi por conta da Marcela que me indicou pra ele, cara.
1: Que legal. E foi um programa que estreou com muitos anunciantes, né?
0: assistir. Era porque era tudo rebote do Pânico, né?
1: Ah, não sabia disso.
3: Tinha que pagar. Ó, o Pânico acabou, mas nós...
1: É isso, não, o Pânico foi pra Band.
3: Vamos pagar isso aí, calma.
1: Eu jurava que tinha sido um fenômeno,
0: não. É porque, pra quem não lembra, não é que o Pânico saiu da RedeTV, ele só abandonou a RedeTV. De um dia, pô, tchau, tô indo, pum. E aí tinha os anunciantes do Pânico. E, a, cara, era anunciante graúdo.
1: É, Guaraná Antártica,
0: é, pessoal. Vivo, tinha um monte de coisa. Aí chegou... É, todos os anunciantes assim foram pra gente. Por isso que durou 10 meses. E eu lembro até hoje, a gente tava numa sala de reunião pra gravar um merchan, acho que era da Viva, não lembro. Aí o Rafinha entrou, não, tava o diretor de marketing assim, o Rafinha entrou assim e falou: era ele que ia gravar, a gente tava só de figurante. Ele: essa merda não funciona nem no estúdio, eu não vou gravar esse merchan. Ele foi embora.
1: Que isso?
0: Graças a Deus eu gravei.
3: Mas se o apartamento até hoje tá aí. Mas se fosse o Milton Neves, gravava.
0: Ah, é. Com certeza, viu? Eu lindo demais, vocês são os maiores radialistas do mundo. 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
3: Adoro o merchan, Milton.
1: O Milton tem uma frase que eu acho emblemática, ele fala: você pode montar a sua redação com os melhores jornalistas, mas se não tiver alguém que venda e faça merchan, não tem como pagá-los.
3: Sim.
1: Eu acho isso fantástico.
3: Errado não tá, né?
1: Errado não tá.
3: E outra assim, que é boa dele, que é: o futebol é a coisa mais importante das menos importantes. É.
1: Milton Neves, queremos você aqui, hein, Milton? Muito bom. Bom, enquanto você, Milton, o Real não vem, eu posso conversar com o Milton em imitação, né?
0: É, com certeza, conversa comigo, viu? Eu sou o Pelé do rádio, mas eu sou humilde.
1: Com quem você tem um sonho enorme de trabalhar e que você ainda não trabalhou? Porque você já trabalhou no Altas Horas, com o Serginho Grosma, agora com o Zé Luiz.
0: Comigo, porra. Com o Bart. Fizer um piloto, né? Foi só isso também, né, Batista?
3: Fizemos um piloto que nunca saiu.
0: Graças a Deus.
3: Tá engavetado.
0: Cara, de criança, assim, a minha maior inspiração foi o Tom Cavalcante. Eu pude trabalhar com ele anos na Record, no Multishow. Fui roteirista dele e elenco. Então, assim... Vive intensamente. Talvez, o meu maior ídolo no futebol é o Marcos, né? São Marcos. Talvez um dia ter um podcast eu e ele, talvez, por que não? Seria um... Mas se eu te falar, pô, falta alguém pra eu trabalhar, cara, não. A galera que eu trabalhei, sou muito... O Serginho é um cara muito querido também.
1: Pô, você pode já meter um... Falta trabalhar com o Lelê do Papo de Crack.
0: O Lelê é meu amigo de infância.
1: Então,
0: já... Você não sabia, não?
1: Não sabia, já mete.
0: A gente fazia a rádio no colégio. A gente fazia a rádio ilegal. Não pode falar, né? Pô, uma rádio ilegal em Barueri.
1: Que irado, rádio pirata?
3: Comunitária.
1: Que legal, rádio comunitária
0: é muito bonito. O Lelê, quando eu era estagiário aqui, eu fazia faculdade em Bimorumbi, e o Lelê fazia um semestre depois que eu. Sim. Ele entrou depois. E aí eu entrei aqui, eu indiquei, ele entrou de estagiário.
1: Que irado.
0: Aí depois de um tempo, na época era a Cris que comandava o esporte, a esposa do Éder. Ela queria me levar pro esporte, pra eu ser um repórter. Uhum. E aí me veio a proposta do Transaluco. Eu falei, não, mas eu quero ser humorista. Sim. Aí eu falei pra ela, mas tem um cara que é muito melhor que eu pra isso. O Leandro, ele lembra de coisas, ele é muito melhor que eu. Falei, leva o Leandro. Aí o resto é isso aí.
1: Que demais.
0: É legal. A responsabilidade. Não, é dele que é talentoso. Mas tô falando, o Leandro não, é meu irmão.
1: Você deu esse empurrãozinho. Então a gente aqui,
0: empurrei muito.
1: Tá dando um empurrãozinho pro Rudy Landucci trabalhar.
3: Deixa eu...
1: lá no Papo de Crack.
0: Ele gosta de mim. O Leandro não gosta de mim, não.
3: Cara. Eu gosto de briga. Tem o André Colli aqui.
1: Nosso YouTube?
3: É, ele tá perguntando se o convidado Rudy Landucci já resolveu a treta dele com o Magno Navarro.
0: Opa, não tem treta, não tem.
1: O Magno Navarro, que é nosso colaborador aqui da DMC do Rio de Janeiro. Mas o que aconteceu?
0: Não tem treta, cara. A gente gravou o Desimpedidos, tava gravando um quadro que era Desinimigos, que pegava duas pessoas que não se davam, botava frente a frente. Só que ninguém quer fazer. Aí um dia pediram pra mim assim: ah, a gente ouviu o Magno falando num podcast que você não gosta dele, podemos gravar com ele? Eu falei, cara, é pra ajudar a pauta, porque eu não tenho nada contra ele. Sim, gravamos, o vídeo ficou uma merda. Porque não tem confusão. É a mesma coisa que chegar e falar, grava um vídeo com o Batista, a gente se dá bem, pô. É. E foi isso que aconteceu, nada contra.
1: Caramba, então inventaram essa briga.
0: Não é que inventaram, ele achou que eu não gostava dele. Isso é um ponto.
1: Tá.
0: Mas assim, a gente conversou ali e eu falei, cara, só que da época de 2020, quando ele surgiu, a galera ficava falando, ó, esse cara tá te copiando. Eu falei, só foi isso que aconteceu mesmo.
1: Zero. Ah, o pessoal da internet que ficou fomentando
0: isso.
1: É, exato.
3: O João Vitor aqui tá pedindo pra ele fazer a Sandra, não sei se é sua mãe, tá falando que você é o melhor humorista do Brasil.
0: Sandra é minha mãe.
3: É sua mãe mesmo?
0: É, Sandra. Ah,
3: por empresária.
0: Imaginei. E o João Vitor pediu pra você fazer o casão, o casa grande.
3: É, eu sei. É uma alegria estar aqui com vocês. É, eu não sei. Onde é que eu tô? É, eu acabei de chegar no Principado de Órion, que é dentro da galáxia de Andrômeda. É, mas um abraço pro meu irmão Thor e pro meu pai Odin. Mas muito obrigado por estar aqui. Eu acho que o Corinthians perde, ou ganha, ou empata. É, depende muito do resultado.
1: Muito bom. Palmas, senhoras e senhores, Rudy Landucci, um dos maiores humoristas e também imitadores do Brasil. E ó, dona Sandra, sou eu que tô dizendo, hein? Não é a senhora não que é mãe, sou eu aqui que estou falando, eu tô dando esse aval. 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Não seja rude. 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Tem algum cupom de desconto, rude?
0: Rapaz, não, mas o cupom não tem, não. Porque são poucos lugares lá, né? Mas eu ia falar até pra, se quiser, sortear um par, mas eu acho que agora já tá tarde. Mas quem quiser, vai lá no meu Instagram, arroba rude com Y, Landucci com dois Cs. 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
1: 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Rude, muito obrigado pela sua participação.
0: Imagina, cara.
1: Te agradeço imensamente. A gente vai se despedindo com você por aqui, mas o programa continua, tá? Então, ó, recadinho final seu, Rude. Fica à vontade. Olhe na lente da verdade e diga o que você quiser.
0: Olha ali na... Não, é o seguinte. Me sigam lá no Insta. Uma honra. Eu posto vídeos diários lá nas minhas redes. Então, é melhor centralizar no Instagram, arroba Rude com Y, Landucci com dois Cs. Foi um prazer passar essa tarde com vocês aqui. Rude, não conhecia você.
2: Prazer.
0: Muito legal. Luquinhas, amigo de longa data, o Batista também. E boa sorte com o projeto, é muito legal.
1: Obrigado,
0: boa.
1: Valeu. Mega abraço, Rude. E a gente segue daqui com o nosso programinha de meu Deus, trazendo aquele quadro que é o favorito de todo mundo. 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
3: Eu queria dizer, viu, Mini Rude, eu acho que você concorda comigo, que as opiniões do Lucas não refletem a opinião dos outros apresentadores
2: não,
3: desse programa.
2: Eu também acho, a opinião do Lucas... É. Do...
3: Inclusive sobre o ministro Flávio Dino, que ele falou que está acima do peso.
1: Eu falei que supostamente ele aparenta estar... acima do
2: Eu e o Batistinha não tem nada a ver com isso.
1: É, isso aí. Vamos embora. Primeira notícia do dia, eu vou falar sobre um ator da Malhação. É, um ator da Malhação.
2: Quem?
1: E que virou político. Sabe quem é?
2: Não sei.
1: Mário Frias!
3: Ódio do Mário Frias eu tenho.
1: Você tem ódio?
3: Tenho ódio.
1: Por quê?
3: Eu tenho muito ódio.
1: Mas por quê?
3: Fala porque ele pegou meu emprego na Rede TV de apresentador do Último Passageiro.
1: Você ia apresentar?
3: Ia.
1: Que irado.
3: E na última hora votaram o Mário Frias.
2: Você não ia ter paciência com um monte de adolescente?
3: Como é que ia? Fui contratado pra ser o apresentador e na última hora mudaram e botaram o Mário Frias.
1: Mas vem cá, cancelaram o teu contrato ou
3: não? Não, fiquei um ano lá.
1: Graças a Deus.
3: Fiquei um ano.
1: Então parabéns, Rede TV. Parabéns por ter palavra, que é o que vocês têm mesmo, parabéns. Ó, Mário Frias, ele entrou numa Frias, porque o Mário e a produtora do filme sobre o Bolsonaro são alvos da Polícia Federal. Mário Frias é aquele ator que foi considerado galã nos anos 90 e fez novelas na Globo, incluindo Malhação, Beijo do Vampiro e Senhora do Destino. Hoje em dia, ele é deputado. E ele é investigado por, supostamente, desviar dinheiro público para o filme sobre o Jair Bolsonaro. O filme que se chama Dark Horse, que é uma produção que eles dizem, né, que é uma produção internacional, que tem um ator que é internacional.
3: Jim Caviezel, é ele,
1: Jim Caviezel, que interpretou, inclusive, o papel de Jesus num dos filmes do Mel Gibson. E ele... É uma produção ali que tá tudo... Nossa, eu vou até falar aqui. Posso dar minha opinião?
2: Diga.
1: Assim... Quem trabalha com cinema sabe que os orçamentos, eles são um pouco modestos. Então, às vezes, um orçamento de um filme pode ser, tipo assim, R$1 milhão, R$2 milhões, R$3 milhões, R$6 milhões. O orçamento mais caro do Brasil, sabe qual é?
2: Qual?
1: É da Netflix, com a série do Ayrton Senna.
2: Caramba!
1: Pois é.
2: Custou quanto?
1: Custou, só na produção nacional do Brasil, custou R$80 milhões.
2: Mas esse filme aí do Dark Horse...
5: Quanto?
1: Sabe quanto que eu já supostamente ouvi falar que gera em torno de 88 milhões de reais.
5: Ah, tá bom, tá
1: que
5: bom.
1: Que loucura,
2: 88
1: né?
2: 88 milhões?
1: Foi inclusive esse o áudio, essa troca de mensagens que a gente viu entre Flávio, Bolsonaro e Vorcaro, que ele pede ali 61 milhões de reais, aí
5: olha,
1: só deu.
5: Vou dizer. É um loucura, é tanta, né, gente envolvida que daqui a pouco vai ter que pegar a senha pra ser investigado. Ó, oh, senha 432, não tá brincadeira, viu? Mas até que enfim uma notícia boa, hein?
1: Qual?
5: Até que enfim uma notícia boa, do jeito que tá o planeta, tem um pesquisador que vê o risco da inteligência artificial matar todos os humanos em 10 anos, olha aí.
1: Que é isso?
2: Não, isso é possível. É
5: onde, cara? É notícia boa, do jeito que tá nesse mundo que ninguém aguenta mais. Ó, um cientista da LDA Anthropic, né, que é uma empresa norte-americana, sim, se eu não me engano é daquela cloud da inteligência artificial, sim, disse que, acreditar que há mais de 10% de chances da inteligência artificial aniquilar todos os humanos ainda próxima década. Você vê
1: que
5: só?
1: Que é isso?
5: Ele é o pesquisador de segurança e líder de alinhamento, que é a área que tenta fazer a IA seguir valores e intenções humanas, entendeu?
1: Entendi. Tipo, uma ética. IA de virtude.
5: É, a ética.
1: Entendi. Tipo, por isso que eu trato muito bem as minhas IAs.
2: E eu também, faço carinho no robô aspirador.
1: Não, isso não.
2: Ah,
1: isso
2: não é IA. Ah, não é uma IA?
1: Não, o robô aspirador não é uma IA.
5: 10 anos vai acabar o mundo, vai morrer todos humanos. Bora fazer financiamento.
2: O que é uma IA,
5: de
2: então?
5: iPhone de 30 conto. Faz financiamento. IA
1: é uma inteligência artificial onde você manda um comando e ela te responde. O robô.
2: Tipo a Alexa.
1: A Alexa, ela vai ter IA. Hoje ela não tem muita IA, não.
5: Alexa, perto da IA, é meio burrinha.
1: É, meio burrinha, entendeu?
2: Entendi.
1: É.
2: Tipo, o chat GPT.
1: O chat GPT, sim, é uma IA. Inteligência artificial.
2: Entendeu? Eu trato muito amor o chat GPT.
1: Tem que mandar mensagem e falar, bom dia, querido, querida, tudo
2: então,
1: bem?
2: Então, só que aí eu tive que ir pra terapia depois disso. Porque ele começou a me responder de uma forma meio emocionada também. Aí eu achei que eu tava namorando com ele. Aí eu preferi fazer terapia.
1: Tá.
2: Mas
1: certo.
2: Já que o mundo vai acabar...
5: Aí eu vou fazer terapia com o outro. Com o Gemini.
2: Com o Gemini. Mas já que o mundo tá pra acabar, por que não a gente fingir, né? Ser outra pessoa.
1: Isso
2: que
1: é uma
2: foi
1: boa.
2: Isso que rolou lá no Rock in Rio, sabia?
1: Jura?
2: Pois é.
1: O que aconteceu?
2: O vocalista da banda Fresno, o Lucas, ele caiu numa pegadinha.
1: É.
2: Ele acabou tirando foto com uma pessoa que disse que era mãe do vocalista do NX0, o Di Ferreiro.
1: Então, o Lucas do Fresno tirou foto com uma senhora que falava ser mãe do Di Ferreiro.
5: Sou mãe do Di.
2: Exatamente. E aí depois, né, ele encontrou o Di e falou: Di, meu, encontrei sua mãe, olha aqui a foto que a gente tirou. E aí o Di falou: cara, não é minha mãe.
1: Não é?
2: Não é minha mãe.
1: Não é a mamãe.
2: Não é mamãe, não é mamãe.
5: Não é a mamãe.
2: Não
5: tá
2: era a mamãe.
5: É, não foi dessa vez, mas cedo ou tarde a gente vai se encontrar. Como já dizia a música do NX0, é ou não é?
1: Cedo ou tarde a gente vai se encontrar. Muito bom, essa piada foi boa. Bem bolado, bem bolado. Próxima notícia.
5: Essa é com você, que eu não quero
1: trago
5: me meter
1: pra vocês
5: nessas coisas, não.
1: Seguinte, gente, anota aí que eu vou dizer, ó. Vai dar ruim. Anotou? Então ouve só. O Lula pediu quebra total de sigilo em investigações do caso Master. É o caso daquele banqueiro, né? Se chama Daniel Vorcaro, que tá preso por corrupção. Tem o Alexandre de Moraes, que é o Xandão. Não vamos falar nada do que nós encontramos. É como se a sua mulher pegasse o seu telefone, visse tudo, e ela não te fala o que ela encontrou no seu celular. Aí você já fica... Isso é sigilo, entendeu? Ela está sob sigilo, não contou nada do que ela encontrou no celular. E o Lula chegou pra tua mulher e fala: não, quebre o sigilo, fale tudo. E aí ela começa a falar: ó, encontrei isso, encontrei aquilo, olha esse grupo do WhatsApp, olha esse nude aqui, olha essa foto, essa conversa. Isto é quebra de sigilo. E é o que o Lula pediu para as investigações sobre o caso Master, que tá todo mundo envolvido.
5: A única diferença é que se acontecer isso com a gente, a casa cai.
2: É.
5: Lá em Brasília, não sei se vai acontecer alguma coisa.
2: Mas foi o Lula que tinha pedido sigilo de umas outras coisas antigamente?
1: Não, o Lula falou que ia quebrar o sigilo de 100 anos do Bolsonaro, e parece que não quebrou, e parece até que o Lula colocou, ó, supostamente, estou falando aqui uma coisa que eu lembro vagamente, que o Lula colocou sigilo, inclusive, outra coisa.
2: Isso, ele tinha pedido sigilo sobre outro assunto.
1: Eu vou lembrar. A nossa produção, o Glauber, que trabalha conosco, jornalista, deve estar nessa hora falando: não, caraca,
5: entra o break news aí pra explicar isso aí que nós estamos por
1: fora. Mas, ó, o Lula disse o seguinte, ó.
6: é urgente a quebra completa do sigilo das investigações de todos os envolvidos no caso Master. Seja quem for, doa quem doer. Agora, posso dizer uma coisa pra vocês? Muito me surpreende isso aqui, que é uma segurança total. Então, ele tá meio que falando, ó, anotou o que eu te disse lá atrás, que ia dar ruim, né? Se ele está dizendo isso aqui, é porque ele se garante que não tem nada envolvido. É. Achei legal.
2: Ah, mas depende. Eu já fui em relacionamento também, que eu tava traindo e falava, não, pode olhar tudo, você não vai achar nada.
6: Ó, vamos dar uma olhada na nossa enquete do dia. Batista, é com você.
5: É, qual tecnologia você se recusa a usar? Tá dizendo aqui o Marco Silva, cartão no celular. Eu gosto de ter uma coisa na carteira que eu possa perder de verdade, tá vendo?
2: Olha lá, tá vendo? A Maria Souza, ela mandou, robô aspirador, não confio nesse robô, ele começa aspirando o chão e termina sabendo da minha vida.
5: Roberto Almeida, a tecnologia que ele se recusa é aquele relógio inteligente, né? Eu já sei que eu tô atrasado, não preciso que fique me avisando.
2: Olha só.
6: Amigos e amigas, muito obrigado pela sua audiência. Fique agora com a programação da TMC. Tchau, tchau!

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3: Muito bom dia, uma ótima sexta-feira para você que sintoniza a TMC. Hoje é dia 11 de setembro. Seja muito bem-vindo e muito bem-vinda ao Amanhã TMC. Eu sou o Diego Andrade e te faço companhia ao vivo até as 5 da manhã. Aqui no Amanhã TMC você fica por dentro de tudo que aconteceu de mais importante no noticiário do Brasil e do mundo, além de saber das primeiras notícias que vão impactar aí a sua sexta-feira. Se você está em Belo Horizonte, acompanha a nossa programação em 88.7. Em Recife, 92.7. São Paulo e Brasília, 100.1. Em Curitiba, 100.3. E no Rio de Janeiro, estamos no 101.3. Meu muito obrigado a você que sintoniza a TMC em qualquer canto deste país. O WhatsApp está aberto para você participar. Manda sua mensagem, comenta sobre as principais informações aqui do programa no 119-7221-1001. 119-7221-1001. Vamos às principais manchetes do programa de hoje. Ministro André Mendonça levantou no fim desta quinta-feira o sigilo de todo o inquérito do caso do Banco Master. A medida veio depois de um pedido do presidente do Supremo, Edson Fachin. A quebra do sigilo acontece em meio à crise que envolve ministros da corte e as discussões sobre a condução do caso. Com o sigilo derrubado, informações que hoje estão restritas aos envolvidos na investigação agora podem ser divulgadas. O caso envolve o Banco Master e o banqueiro Daniel Vorcaro. A investigação apura suspeitas de irregularidades envolvendo o banco e ganhou novas dimensões ao longo dos últimos meses, com informações que passaram a envolver também autoridades e integrantes do STF. E a Polícia Federal e a Controladoria Geral da União deflagraram nesta quinta-feira uma operação para apurar supostos desvios de emendas para a cinebiografia do ex-presidente Jair Bolsonaro, o filme Dark Horse. 49 mandados de busca e apreensão foram expedidos pelo ministro Flávio Dino do Supremo Tribunal Federal. A produtora do filme Karina Gama e o deputado federal Mário Frias, do PL, de São Paulo, estão entre os alvos da operação. Os repasses teriam sido de 2 milhões para duas ONGs da Karina. A Polícia Federal apontou uma coincidência entre movimentações financeiras envolvendo a produtora do filme e o envio de recursos de emendas parlamentares por Mário Frias às ONGs chefiadas por Karina Gama. No início da noite, Mário Frias postou um vídeo nas redes sociais chamando a operação de cortina de fumaça. Ele negou as acusações e disse que vai colaborar com as investigações e entregar todos os documentos necessários. A decisão de Flávio Dino, que autorizou a operação, foi protocolada em 3 de setembro, em meio à escalada da crise interna da corte. A cronologia, no entanto, mostra que a medida aconteceu depois de André Mendonça retirar o sigilo de um relatório da Polícia Federal sobre o Banco Master, em 1º de setembro e antes da sequência de decisões conflitantes que marcou os dias seguintes. A oposição, sobretudo aliados da família Bolsonaro, acusa Dino de perseguição política e tenta favorecer o presidente Lula nas eleições. O ex-senador era ministro da Justiça no atual governo quando foi indicado ao STF. Os governistas, por sua vez, usam como argumento o fato de a decisão ter saído antes de Alexandre de Moraes declarar guerra a Mendonça. O presidente do Supremo, Edson Fachin, cancelou a sessão de julgamentos no plenário da corte nesta quinta-feira. Nesta semana, já foram dois cancelamentos que acontecem em meio à crise na corte. No comunicado oficial, a presidência do STF diz que, apesar de a sessão desta quinta ser desmarcada, o plenário vai se reunir como combinado na próxima terça-feira para discutir a validade do relatório da PF, feito a pedido do ministro André Mendonça, que revelou uma relação entre o ministro Alexandre de Moraes e Daniel Vorcaro, dono do Banco Master. Moraes anunciou pela manhã que iria discursar às 11 horas desta quinta-feira no plenário da primeira turma do Supremo, mas cancelou o compromisso. Sua assessoria disse que o pronunciamento vai ser remarcado para a data oportuna. A manifestação aconteceria no dia seguinte ao presidente da corte, Edson Fachin, ter afastado Moraes da condução do inquérito das fake news. O ministro está há 10 dias sem se pronunciar publicamente depois da troca de mensagens entre ele e Daniel Vorcaro virem a público. Mais de 1.700 agentes da Polícia Civil, Militar e Penal, do Ministério Público e da Secretaria da Fazenda foram às ruas nesta quinta-feira numa mega operação para desarticular um esquema de furto, roubo, receptação e venda ilegal de celulares e peças na cidade de São Paulo. 15 pessoas foram presas e 84 mandados de busca e apreensão foram cumpridos. Além disso, a Justiça bloqueou 5 milhões de reais em contas e bens dos investigados. O esquema tinha 4 núcleos. O primeiro era os bandidos responsáveis por roubar os aparelhos das vítimas, muitas vezes por meio da quebra de vidros de automóveis dos congestionamentos da capital, além de roubos, latrocínios e furtos em grandes eventos. Os celulares furtados ou roubados chegavam então ao segundo núcleo, encarregado de desbloqueá-los e transferir valores de contas bancárias das vítimas para contas de terceiros, além do roubo de dados pessoais. Um terceiro núcleo cuida da revenda dos aparelhos. Para isso, alteram o e-mail, o número que identifica cada celular, e removem outros bloqueios técnicos. Assim, os celulares são revendidos sem vínculo aparente com registros dos crimes, frustrando as tentativas de bloqueio associadas ao e-mail original. E o quarto núcleo era responsável por desmontar os celulares, vendendo as peças dos aparelhos separadamente para maximizar o lucro da atividade ilícita. O estado do Paraná registrou 2 tornados em 24 horas, segundo o Sistema Meteorológico do Paraná. Os fenômenos atingiram, entre a tarde de quarta-feira e a madrugada de quinta, as cidades de Francisco Alves, no noroeste do estado, e Espigão Alto do Iguaçu, no oeste paranaense. Com as tempestades, estruturas foram danificadas e produtores rurais tiveram prejuízos. Até o momento, não há informações de feridos. Equipes da Defesa Civil estão prestando assistência à população afetada. Nos destaques internacionais, o petróleo disparou novamente nesta quinta-feira em meio à escalada da guerra no Oriente Médio. O barril do Brent, que é referência internacional, subiu 6,3% e fechou acima dos 107 dólares, depois de superar os 108 dólares durante o pregão, o maior nível desde maio. A cotação tem subido rapidamente desde o início de julho, quando o Brent era negociado por menos de 72 dólares. De lá para cá, a alta já passa de 49%, com os temores de que a guerra continue prejudicando o fluxo global de petróleo pelo Oriente Médio. O presidente dos Estados Unidos, Donald Trump, prometeu pagar $5 mil, cerca de R$ 25 mil, a cada adulto do país, caso o Partido Republicano, do qual ele faz parte, vença as eleições de meio de mandato em novembro. A promessa gerou uma série de questionamentos entre especialistas nos Estados Unidos, porque a legislação norte-americana proíbe de qualquer autoridade ofereça verbas públicas e eleitoreiras em troca de resultados eleitorais. Trump alegou que a medida seria um incentivo para depois das eleições. O anúncio foi feito durante uma convenção do Partido Republicano em Dallas, no Texas, eleições de meio de mandato em que a Câmara dos Deputados e parte do Senado, além de governos locais, são renovados. E no esporte, o Flamengo venceu o Independiente Del Valle por 2-0 nesta quinta-feira em Quito, no Equador. Com gols de Bruno Henrique e Léo Pereira, o Flamengo traz a vantagem para o jogo de volta da semana que vem no Maracanã. Muito bom dia a você que sintoniza a TMC. Vamos à previsão do tempo para todo o país nesta sexta-feira. Em Curitiba, o frio dá uma trégua e o sol até aparece, mas deve chover o dia todo, desde amanhã até a noite, com mínimas de 16 e máximas de 24 graus. Já aqui em São Paulo pode até dar um solzinho, mas o tempo promete ficar fechado com pancadas de chuva ao longo do dia. Mínimas de 17, máximas de 28 graus. No Rio de Janeiro, deve chover pela manhã, mas para a tarde. E aí fica só algumas nuvens encobrindo o sol. À noite, o tempo fica firme com mínimas de 21 e máximas de 32 graus. Em BH, algumas nuvens aparecem no céu, mas o tempo deve ficar aberto e sem chuva. Mínimas de 16 e máximas de 31 graus. Tempo parecido em Brasília, com poucas nuvens, o sol deve sair durante o dia e à noite dá uma clareada no céu. Mínimas de 16 e máximas de 30 graus. E para finalizar em Recife, as pancadas de garoa e chuva ao longo do dia, que param à noite, não afetam o calor. Mínimas de 24 e máximas de 30 graus. E a Polícia Federal cumpriu 49 mandados de busca e apreensão em uma operação que investiga o uso de emendas parlamentares relacionadas à produção do filme Dark Horse. Entre os alvos, o deputado federal do PL de São Paulo, Mário Frias, e a produtora Karina Ferreira da Gama. Bruno Tibério tem todos os detalhes.
4: Os mandados foram cumpridos em São Paulo, Rio de Janeiro, Ceará e aqui no Distrito Federal. A operação foi autorizada pelo ministro Flávio Dino do Supremo Tribunal Federal. Segundo a investigação, o deputado federal pelo PL de São Paulo, Mário Frias, destinou R$2 milhões em emendas ao Instituto Conhecer Brasil, presidido por Karina da Gama. A Polícia Federal e a Controladoria Geral da União apuram se os recursos foram direcionados de forma irregular para empresas subcontratadas e sem comprovação dos serviços. O senador Flávio Bolsonaro reagiu à operação e afirmou que adversários políticos vão tentar atingir ele e aliados para interferir nas eleições.
5: A terceira facada chegou. Você lembra? Eu falei ontem, assim que eu cheguei numa agenda lá em Minas Gerais, que eles iam tentar um golpe.
6: Cara, vão dar um golpe. Vão dar. E é pelo Flávio Dino.
5: E seria pelo ministro Flávio Dino. Como eu disse, eles fizeram.
4: A investigação também apura suspeitas de peculato, falsidade documental, lavagem de dinheiro, organização criminosa e crimes licitatórios. Segundo a Polícia Federal, foram identificadas movimentações de centenas de milhões de reais entre empresas investigadas. Por determinação de Flávio Dino, Mário Frias e outros 29 investigados estão proibidos de deixar o país e de manter contato entre si. A Polícia Federal também apreendeu 7 armas registradas em nome de Mário Frias. Os armamentos foram encontrados em um endereço diferente do declarado nos registros oficiais. A polícia vai apurar uma possível posse irregular de armas de fogo. Mário Frias e Karina Ferreira da Gama são alvos de busca e apreensão. As defesas dos dois foram procurados e o espaço permanece aberto para a manifestação.
3: O ministro Alexandre de Moraes do Supremo Tribunal Federal cancelou o pronunciamento que faria nesta quinta-feira no plenário da primeira turma da corte e deixou para ser remarcado por uma data oportuna. Moraes havia preparado uma defesa pública para explicar sua atuação e responder a críticas do ministro André Mendonça, mas decidiu adiar a manifestação após ser aconselhado por aliados. O Murilo Hernandes tem todos os detalhes.
7: A decisão de adiar a fala ocorre em um momento de tensão no Supremo, com o agravamento do embate entre Moraes e Mendonça. A avaliação entre aliados foi de que uma manifestação pública neste momento poderia ampliar ainda mais o desgaste e as divergências dentro da corte. O cenário também é marcado pela operação da Polícia Federal, que investiga suspeitas de desvios de recursos de emendas parlamentares destinados ao filme Dark Horse. A investigação alcança 29 pessoas, entre elas o deputado federal Mário Frias, apontado como autor das emendas, e a produtora do filme, Karina Gama. Os dois negam irregularidades. Nesta

0: Semana, o presidente do Supremo, Luiz Edson Fachin, também tomou decisões que atingiriam diretamente ao ministro Alexandre de Moraes. Fachin retirou de Moraes a relatoria do inquérito das fake news e suspendeu decisões conflitantes envolvendo o comando da Polícia Federal. O presidente da corte ainda marcou para a próxima terça-feira uma sessão pública para discutir o relatório da PF que cita Moraes como interlocutor de Daniel Vorcaro do Banco Master. A sessão também vai analisar o pedido da Procuradoria-Geral da República para anular o documento. Com o adiamento, Moraes ainda não tem uma nova data para definir e apresentar publicamente sua defesa.
1: O Brasil vive um momento raro na história do Supremo Tribunal Federal. Uma disputa pública entre ministros da própria corte, que já resultou em decisões suspensas, relatorias trocadas e até um pronunciamento cancelado de última hora. Para entender o tamanho dessa crise e o que ela pode significar para o funcionamento do Judiciário, o Link TMC recebeu o ex-ministro da Justiça, José Eduardo Cardoso, que deu sua opinião sobre os desdobramentos do caso.
2: Eu, pessoalmente, tinha e tenho uma visão crítica da decisão tomada pelo ministro André Mendonça, porque acho que, apesar de todo o respeito que tenho por ele, ele invadiu a esfera da competência da presidência do tribunal ao acolher um pedido de um partido político que não poderia ter feito esse pedido e afastado o diretor-geral da Polícia Federal, ao meu ver, sem um fundamento bastante sedimentado que pudesse justificar esta medida.
1: Perguntado se hoje sente vergonha de defender o Supremo, José Eduardo respondeu sem rodeios.
2: As instituições são feitas por homens, por mulheres, que erram e acertam. Não poucas vezes eu discordo decisões do Supremo Tribunal Federal. Não poucas vezes. Não poucas vezes vi desmandos na magistratura, na Câmara dos Deputados, no Senado Federal, no Executivo. Desmandos acontecem e têm que ser coibidos. Agora, dizer que eu tenho vergonha de uma instituição significa simplesmente tirar dessa instituição o papel importante que ela tem para a democracia brasileira. E o Supremo Tribunal Federal salvou o Brasil de um golpe de Estado, a meu ver, muito claramente desenhado, provado e que gerou condições através de uma postura muito firme de guardião da Constituição.
1: Ao ser questionado se Lula pode sofrer a mesma pressão que tirou Dilma do poder, o ex-ministro apontou um problema que, segundo ele, não é do presidente, é do sistema.
2: O sistema político do Brasil tendia à ingovernabilidade daquele que é eleito. E aqui, naquela oportunidade, eu disse, pouco importa se é um governante de esquerda, de direita, de centro. O sistema político, da forma em que ele está posto, com esta construção do sistema eleitoral, com essa construção do orçamento impositivo, ele gera um problema gravíssimo em que ou um presidente se curva ao legislativo ou ele corre riscos de governabilidade. Nós vimos Jair Bolsonaro, por exemplo, simplesmente se curvar ao legislativo e entregou a chave para o Centrão, que ele execrava. Vamos lembrar disso? Vamos lembrar da musiquinha, quem gritar, pega Centrão, aquela música que cantava lá. E ele execrava o Centrão e de repente se curvou o Centrão, entrou no partido do Centrão e conduziu este partido para um outro caminho. Mas seja como for, ele foi apoiado pelo Centrão e foi quem deu a governabilidade a ele.
1: A revista britânica The Economist chamou o STF de ameaça à democracia. Cardoso rebateu comparando o Brasil a outros países.
2: O problema do judiciário é mundial. Ele acontece em todos os estados constitucionais. Claro, em todos. Não é à toa que já temos livros de autores estrangeiros falando de juristocracia. Nós temos autores dos Estados Unidos da América falando de ditadura do judiciário. Isso é um fenômeno mundial, porque, no fundo, com os estados constitucionais, e o modelo nasceu nos Estados Unidos na Constituição de 1787, o judiciário é que passou a ser o controlador de todos os atos, dos atos do legislativo e dos atos do executivo. E aí aquela questão que os antigos gregos colocavam, quem controla o controlador, volta a surgir. Isto é um problema.
1: José Eduardo defende mudanças no sistema de governo brasileiro.
2: Eu nunca gostei, e quero ser sincero, do presidente Jair. O presidencialismo, ele foi introduzido no Brasil.

0: portanto, eu, se tivesse que escolher num voto, o que não quer dizer que eu seja dono da verdade em momento algum, eu defenderia o voto distrital misto e o sistema sempre presidencialista.
1: E para finalizar, o ex-ministro disse que acredita em um novo modelo para o judiciário brasileiro.
0: Se as coisas não estão bem no Supremo, aliás, eu diria, ousaria dizer que não estão bem no judiciário como um todo, mas vamos começar pelo Supremo, que está mais no foco, vamos reformar isto, vamos pensar seriamente num novo modelo. Eu não acho que só a forma de provimento ou quem escolhe o ministro seja culpado por tudo isto. Eu acho que é uma situação maior que tem que ser objeto de uma reflexão mais profunda, um amplo debate da sociedade.
1: Agora, os olhos se voltam para a próxima terça-feira, quando o plenário do STF se reúne numa sessão extraordinária para julgar a validade de relatórios da Polícia Federal e decidir se há elementos suficientes para abrir uma investigação contra o próprio Moraes. Para analisar este momento decisivo, os apresentadores do Link TMC conversaram com o cientista político Cláudio Couto, professor da FGV, e a gente confere agora.
2: Corte Suprema, em qualquer país do mundo, ela tem um caráter político em alguma medida, por isso que ela é uma Corte Suprema, ela não é um juizado de primeira instância ou mesmo de segundo grau, né? Mas ela tem esse caráter mais amplo, esse caráter de lidar com questões de ordem nacional, questões de ordem constitucional, né? E daí, consequentemente, ela sempre, inevitavelmente, vai esbarrar na política. O problema, parece, que talvez no nosso caso, essa politização tenha ido longe demais, né? Você tem ali facções dentro do Supremo Tribunal Federal, com alinhamentos próprios, com agendas próprias, que não são apenas agendas jurídicas, agendas do tribunal, mas são agendas em cima de certas plataformas políticas, que eu não vou chamar aqui de partidárias, porque não se trata exatamente disso, mas que tem uma certa parcialidade, né? Não na hora necessariamente de julgar alguém e de julgar parcialmente, mas no sentido de tomar um certo partido, tomar uma certa posição em relação a problemas da política nacional, para além daquilo que é a mera interpretação do texto legal, do texto constitucional, possibilita muitas vezes. É claro que você vai ter juízes mais conservadores, juízes mais liberais, juízes mais progressistas, isso tudo é normal. Mas o que nós temos são certas coalizões que têm a ver com enfrentamentos que se dão fora do próprio tribunal, nas grandes disputas nacionais, inclusive com mira no processo eleitoral. E acho que isso contagiou de tal forma diferentes setores da corte que nós estamos hoje diante dessa, e perdoe aqui a palavra, dessa vara funda, né, em que o tribunal se meteu, em que você tem ali juízes tomando decisões que evidentemente exorbitam das suas atribuições e, de alguma forma, criando a oportunidade, até eu diria, quase que a necessidade de que outros tomem decisões em sentido contrário para funcionar como um certo freio de contenção, né? Agora, quando isso acontece, o tribunal deixa de exercer aquele que é o seu papel, a sua função constitucional propriamente dita e passa a se tornar mais um palco da disputa política sem que as pessoas que estão ali tem um mandato para isso, né? Elas estão ali para uma outra coisa. Então, acho que é o momento da gente parar para pensar uma profunda reforma, não só do sistema de justiça em modo geral, mas especificamente do papel do Supremo Tribunal Federal na democracia brasileira. O que, que competiria de fato a ele? O que, que deveria ficar no STJ, que foi criado na Constituição de 88 para justamente acumular certas atribuições e não sobrecarregar a Suprema Corte, mas ela acabou se apropriando de várias dessas coisas e teve atribuídas a ela várias incumbências, até por interesses, muitas vezes de curto prazo, de setores da classe política, e o resultado é que nós chegamos num tremendo impasse. Então, acho que é hora de ter um freio de arrumação, de parar para pensar e apontar para uma reforma mais estrutural dessa atuação do STF, para que a gente não perca uma instituição absolutamente fundamental para o funcionamento da democracia, até para a preservação da democracia brasileira.
3: Eu queria colocar ao senhor, que é cientista político, a questão brasileira, como já está óbvia há muito tempo, como já colocamos aqui, é meramente política. É uma questão política, acima de qualquer outra. Então, a gente tem um Congresso que é evidentemente corrupto, em que os legisladores vão se tornar deputados apenas ou principalmente objetivando ganhos pessoais, fazendo emendas PIX, mandando dinheiro que a gente sabe que acaba voltando para eles, com dezenas de assessores que recebem dinheiro que volta para eles. A gente tem um Supremo apodrecido. Pouparam Dias Toffoli quando não deveriam lá atrás, a questão do resort, não quiseram levar adiante. Aí agora se viram com dois ministros digladiando, Moraes e Mendonça, Dino entrando no meio. Dino representa Lula, a gente sabe disso. Mendonça representa os bolsonaristas.

0: Bolsonaro. E a gente tem presidentes enfraquecidos. Bolsonaro se entregou ao Congresso, Lula recebeu um Congresso que manda na presidência e não conseguiu sair disso. Então como é que a gente sai de uma crise política desse tamanho, que envolve os três poderes, se a gente não tem um quarto poder para moderar tudo isso?
1: Pois é, a gente tem que se resolver com esses três. E tem que se resolver talvez com um quarto poder, que não é exatamente um poder sendo um dos ramos do Estado, né, como executivo, legislativo e judiciário, mas que é, na verdade, o poder do voto. Né? Ou seja, só mesmo promovendo uma profunda renovação na composição da classe política brasileira, em termos de composição partidária, né, em termos de direcionamento para o país, é que a gente pode definir uma agenda diferente. Né? Caso contrário, a gente vai continuar rodando em falso, vai continuar patinando no mesmo lugar, porque, né, com essa composição que tem, inclusive, o Congresso, a gente não vai sair disso. Foi esse Congresso, com essa composição, ainda que já em momentos anteriores, desde 2015, quando esse empoderamento orçamentário do Congresso começa a acontecer, né, com a primeira emenda, emenda 86, lá, que cria a impossibilidade das emendas individuais, depois a gente vai ter mais à frente emenda 100, emenda 102, né, que vão criar a impossibilidade das emendas de bancada, depois vão criar a emenda PIC, vão aumentar o percentual mínimo do orçamento gasto em emendas de 1,2% para 2% do orçamento do ano anterior, o que pode parecer pouco quando a gente fala em termos percentuais, mas é muita coisa em termos do volume disponível de recursos para livre movimentação num orçamento muito amarrado como o orçamento brasileiro. Isso tudo empoderou o Congresso, fragilizou a presidência, e isso cria uma situação paradoxal, né? Em que o parlamentar, sobretudo se for deputado, ele é cobrado lá na sua base eleitoral por levar ou não benefícios muito localizados para o lugar onde ele obtém voto. Agora, ele não é cobrado pelos grandes problemas do país, né? Pelas grandes questões, pela situação geral da economia, pela situação geral da segurança. Esse é um tipo de cobrança que vai recaindo sobre as costas do presidente da República, seja ele qual for. Só que o presidente da República, sem ter poder para poder definir essa agenda, que fica nas mãos do Congresso, ele acaba, na verdade, sendo cobrado por uma conta que nem é sua, é uma conta do Congresso. Então, a gente vive nesse impasse. E no caso do Supremo Tribunal Federal, acho que tudo isso que se apontou. Né? A gente tem um problema do Supremo Tribunal Federal que está com seus membros sendo digladiados entre si e não toma providências para se autoconter. Acho que até tem que ser louvada aqui a tentativa que fez o ministro Fachin, o atual presidente do Supremo, de propor um código de conduta, uma lógica de autocontenção, algo que a ministra Rosa Weber também já havia sinalizado nessa direção, tomou uma outra medida, mas a resistência dos seus pares abrir mão do pequeno, não, né, do imenso poder que tem, cada um deles individualmente e fazendo ali as suas agendas próprias, individuais muitas vezes, por meio de decisões monocráticas, por meio de inquéritos instaurados de ofício, né, por meio de exorbitâncias as mais variadas, que no dado momento talvez até pudesse se justificar como uma resistência a um ataque autoritário à democracia que ocorreu durante o governo Bolsonaro. Depois acabam virando uma prática corriqueira do juiz que foi responsável por isso, claro que eu estou falando aqui do ministro Alexandre Moraes, e começam a ser emuladas pelos seus pares. O próprio André Mendonça tomou medidas agora, citando como precedente decisões como o Moraes tomou lá atrás. Então, olha a que ponto se chega. Ou a gente, né, tem aí uma percepção por parte dessas elites que, se continuarem a agir assim, ou, na verdade, minar o terreno sob seus pés, né, e vamos todos para o brejo, todos juntos, né, nós, cidadãos, próprios setores da classe política, ou a gente não tem como resolver esse impasse. Ou seja, só o quarto poder, que na realidade é o poder originário, que é o poder do voto, o poder da cidadania. É isso que pode produzir uma mudança mais forte, além de, claro, a pressão que se exerce sobre o próprio Supremo Tribunal Federal para que alguns dos seus membros caiam em si e promovam essa política de autocontenção. Ou, se não, que ela venha do próprio Congresso Nacional. Porque o Congresso Nacional, como poder constituinte derivado, ele pode emendar a Constituição, pode fazer reforma, já fez uma reforma do judiciário significativa lá atrás, em 2004, pode promover uma nova reforma do judiciário que restabeleça o equilíbrio mínimo entre os poderes e até defina melhor quais são as competências que cabem a cada um dos ramos do poder judiciário. E acho que o Supremo Tribunal Federal tem que ter essas competências, não é reduzidas para ele se tornar menos importante, ao contrário, é tê-las reduzidas para se tornar mais importante, para ele se ocupar do que realmente importa, que é o controle de constitucionalidade, quando muito, uma última instância de fato, né? E não essa última instância que é a primeira instância também, como tem ocorrido várias vezes, gerando, de novo, insatisfação política, ilegitimidade, descredibilidade do próprio sistema de justiça.
2: É, em cima dessa última colocação do senhor, até sobre as decisões monocráticas do Alexandre de Moraes, que acho que era o campeão brasileiro do Supremo de decisões monocráticas, mas sendo zero corporativista aqui, a imprensa brasileira só de uma semana para cá começou a se preocupar com decisão monocrática no Supremo. Mas a minha questão é, em cima disso, o André Mendonça tem decisão monocrática, em resposta a ele tem a decisão do próprio Alexandre de Moraes e a mais recente do Flávio Dino. É uma festa o Supremo? O ministro pode chegar lá e falar, vou tomar uma decisão monocrática, ninguém vai precisar votar, eu tomo a decisão e acabou? Como é que funciona isso rapidamente?
1: Olha, é assim que tem sido, esse é o problema, né? E não houve até agora nenhuma medida mais efetiva de contenção disso, né? Houve alguma medida, falei, lá na presidência da ministra Rosa Weber, com relação, por exemplo, aos pedidos de vista, que eram tomados, pedidos de vista a perder de vista, né? Porque não tinha prazo para aquilo terminar, prazo de fato, né? Tinha até um prazo regimental, mas que nunca era seguido. Houve alguma restrição nessa direção, isso diminuiu um pouco esse monocratismo, mas meio que parou por aí, até porque a própria ministra Rosa Weber não tinha muito poder para ir além disso. É preciso que o próprio Supremo, como o próprio corpo, né, como um colegiado ou o Congresso de fora para dentro, imponha limites a isso. Caso contrário, vai continuar sendo assim. Por quê? Porque se estabeleceu essa prática. E claro que há certas situações em que decisões monocráticas até podem fazer isso, elas são necessárias pela sua urgência. Mas isso se torna, na realidade, um expediente conveniente, né? Para que aquele magistrado ele faça o que bem entende, na hora que bem entende, de acordo com a sua agenda política imediata, a despeito da necessidade que o caso realmente tem, ou a despeito do que a própria norma processual prevê. Né? Então, há um desrespeito, muitas vezes, ao próprio devido processo, né? Em diversos casos. E aí fica esse atropelo e fica isso que você bem observou, essa sensação de que é um vale-tudo, de cada um faz o que bem entende, né? É uma espécie de anarquia misturada com oligarquia, né? Gente muito empoderada, mas que age do jeito que bem entende.
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3: Vamos às principais manchetes do programa de hoje. O Instituto Nacional de Meteorologia, o INMET, emitiu para esta sexta-feira um alerta vermelho, o nível mais crítico para tornados e tempestades do Paraná, Santa Catarina, no noroeste do Rio Grande do Sul e no sul de Mato Grosso do Sul. Teve também alerta laranja de rajadas intensas de vento para Goiás, Minas Gerais, São Paulo, Rio de Janeiro, Espírito Santo e o sul de Mato Grosso. O Instituto afirmou que segue monitorando continuamente o ambiente fortemente instável previsto para os próximos dias. E a Casas Bahia encerrou as atividades de 298 unidades e dispensou 3 mil trabalhadores depois de protocolar pedido de recuperação judicial em 16 de agosto. Desde então, ex-funcionários relatam não ter recebido os direitos como FGTS, verbas rescisórias e seguro-desemprego, benefícios assegurados pela legislação trabalhista a todos os empregados demitidos. A Confederação Nacional dos Trabalhadores no Comércio contabilizava até esta semana um volume de superior de 80 denúncias registradas por ex-funcionários da rede. Em 17 de agosto, a Justiça Paulista concedeu uma liminar ordenando que os 3 mil demitidos fossem reintegrados aos seus postos. O vínculo empregatício deveria ser restabelecido pelas Casas Bahia até 27 de agosto, mas a companhia optou por recorrer da determinação judicial. E ó, um alerta para quem está pensando em descer para o litoral no fim de semana. A CETESB, a Companhia Ambiental do Estado de São Paulo, apontou que 66 praias do litoral paulista estão impróprias para banho. De acordo com o boletim semanal, o litoral sul concentra a maioria das interdições, com 44 praias vetadas. Já no litoral norte, são 22 praias com restrições. Então, se estiver pensando em pegar uma praia, vale dar uma olhada no site da CETESB para ver se a água tá boa.
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3: 15 pessoas foram presas durante uma grande operação policial em parceria com o Ministério Público de São Paulo e outros órgãos para combater o crime ou ciclo criminoso envolvendo roubo de aparelhos celulares. O repórter Marcos de Pato acompanhou a coletiva de imprensa em que foram apresentados os resultados desta ação nesta quinta-feira. Vamos aos detalhes.
4: 1.700 agentes das polícias militar, civil e penal foram para as ruas no início desta quinta-feira para combater uma grande estrutura criminosa que envolve roubos e furtos de celulares. Para o governador do estado, Tarcísio de Freitas, essa foi uma ação sem precedentes.
5: É a maior operação do gênero que já foi feita no estado de São Paulo. A gente sempre vê com muita dor quando acontece, por exemplo, o relato de uma pessoa que sofre aquele trauma de ter um vidro quebrado quando está na rua, que tem o seu celular subtraído. A gente sabe o quanto aquilo é doloroso, o trauma que fica, e a gente também fica muito emocionado e muito triste quando a gente vê que alguém perde a vida por causa de um aparelho celular.
6: A gente vai precisar de alguns caminhões para levar todo esse material, né? E obviamente isso vai demandar uma ação seguinte, que é pedir a comprovação fiscal desses celulares. Com certeza essas empresas não terão. A partir da deflagração da operação, essas empresas já tiveram a suspensão das suas inscrições.
4: Além da incontável quantidade de aparelhos e peças de celulares, foram apreendidos notebooks, tablets, entre outros equipamentos e objetos, e mais de R$ 122 mil. A operação Frank Mobile resultou em 84 mandados de busca e apreensão e 7 de prisão temporária, além de 8 prisões em flagrante. Um trabalho investigativo que levou 2 anos, de acordo com o delegado-geral da Polícia Civil, Arthur Dian.
7: Tivemos o resultado de 100% das prisões efetuadas e mais ainda, prisões em flagrante e prisões de procurados. Outros flagrantes foram feitos, totalizando 15 pessoas presas. Então tiramos pessoas importantes de circulação.
4: Mandados judiciais também determinaram o bloqueio de bens dos envolvidos no valor de aproximadamente R$ 475 milhões. O promotor de justiça do GAECO, Luiz Fernando Bugiga, acredita que a operação deve ter desdobramentos.
7: Agora nós iremos adotar posturas para ter a recuperação desse patrimônio. As próximas fases demandarão exatamente a análise de todo este material apreendido. Nós temos muitos aparelhos celulares apreendidos, muitos notebooks, documentos fiscais que permitem agora a gente traçar um panorama mais claro e identificar algumas pessoas que nesse primeiro momento da investigação não apareceram.
4: O esquema criminoso funcionava em quatro núcleos, que começam no roubo ou furto do celular, passando para a receptação, onde é feito o desbloqueio do dispositivo e roubo de dados pessoais e transferências bancárias. Na terceira fase, os itens roubados são vendidos, ou então desmontados para a venda das peças na última etapa.
8: Hoje nós deixamos de lado o ladrão que rouba na ponta. Pegamos uma cadeia, como o governador falou, de quem faz a receptação e modifica. É um sistema totalmente complexo que nós conseguimos desbaratar hoje.
3: O ex-banqueiro Daniel Vorcaro afirmou em uma proposta de delação premiada que ACM Neto e Antônio Rueda teriam atuado para levar recursos de institutos de previdência ao Banco Master em troca de comissões. De Brasília, o repórter Rodrigo Vicente traz os detalhes.
9: Pois é, segundo Vorcaro, os investimentos teriam sido intermediados por meio de institutos de previdência do Rio de Janeiro, do Amapá e do Amazonas, além da SEDAI no Banco Master. Na proposta de delação, o ex-banqueiro afirma que o Master teria captado cerca de 2 bilhões de reais com essa atuação. Em troca, 10% dos valores teriam sido destinados aos grupos políticos responsáveis por essa captação. No caso de ACM Neto e Rueda, Vorcaro fala em uma obrigação de cerca de 200 milhões de reais, mas não informa quanto teria sido pago aí efetivamente, né? Vorcaro também cita contratos de consultoria e advocacia como forma de repasse e diz ter apresentado mensagens e documentos às autoridades. A proposta de delação, a gente lembra, no entanto, ela não foi aceita pela Polícia Federal e também não foi aceita pela Procuradoria-Geral da República. Ben Rueda nega irregularidades e afirma que os serviços contratados foram efetivamente prestados. Já a ACM Neto diz que as acusações são fantasiosas e mentirosas, além de negar qualquer atuação ilícita.
3: O Supremo Tribunal Federal reconheceu a validade das provas da investigação que apura suspeitas de homicídios de pacientes na UTI de um hospital de Curitiba. O caso veio à tona em 2012 e a decisão abre um novo capítulo no julgamento. As informações chegam com o repórter Luiz Fernando.
10: Essa decisão recente do Supremo atende a um recurso do Ministério Público do Paraná e reforma o entendimento do Superior Tribunal de Justiça, que considerava ilegais as provas obtidas na operação de busca e apreensão realizada em 2013. A investigação levou à prisão da médica Virgínia Soares de Souza. Na época, Virgínia era responsável pela unidade de tratamento intensivo do hospital e foi acusada de utilizar medicamentos e de manipular aparelhos para causar a morte de pacientes e, assim, liberar leitos do hospital. Entre os materiais validados pelo Superior Tribunal Federal estão informações de 1.670 prontuários de pacientes que morreram nessa UTI, entre janeiro de 2006 e fevereiro de 2013. Na época, o Ministério Público do Paraná apontou que a médica e outros profissionais teriam causado a morte de pelo menos 101 pacientes. Em 2025, o Superior Tribunal de Justiça anulou os prontuários por entender que o mandado de busca era genérico e caracterizava uma possível pescaria probatória. A TMC Paraná conversou com o advogado criminalista Caio Fernando Ponchak, que explicou como essa pescaria, conhecida como Fishing Expedition, funciona.
11: Nós temos uma decisão judicial que foi tomada lá em 2013 e que ela autorizava, né, a busca não de um prontuário específico. É possível fazer isso? E aí nós temos duas correntes aqui. Uma primeira que vai se pautar do fato pelo fato de que isso seria nulo. E uma segunda, que ao meu ver aqui também tem as suas razões, que entende que é possível sim esse tipo de expedição, que não deixa de ser um fishing expedition, né? Ou seja, jogar a rede e esperar que venha alguma coisa, só que justificado pelo fato das inúmeras denúncias feitas.
10: O advogado, que também representa a Escola Paranaense de Direito, classificou a decisão do STF como um ato de cunho técnico.
11: Há questões do direito que, eventualmente, elas se discutem pela mera formalidade. Então, basicamente, a decisão do Supremo, o que ela faz? Ela analisa fatos daquele momento, situações jurídicas daquela época e vem modificar, de fato, aquilo que foi decidido pelo Superior Tribunal de Justiça.
10: A decisão do ministro Alexandre de Moraes não representa a condenação da médica e nem comprova por si só que os 101 pacientes tenham sido vítimas de homicídio. A TMC procurou a defesa de Virgínia Soares de Souza. Em nota, o escritório do advogado Elias Matarassade informou que já interpôs recurso ao plenário do Supremo Tribunal Federal da decisão individual do ministro Alexandre de Moraes por falta de fundamentos aptos a modificar a decisão colegiada do Supremo Tribunal de Justiça. A defesa ressalta ainda que em todos os processos nos quais a médica Virgínia foi julgada, ela foi absolvida pela Justiça do Paraná e pelo Conselho de Medicina.
3: E a nova pesquisa nacional Poder Data AIA mostra uma disputa acirrada pela presidência em 2026. No primeiro turno estimado, o presidente Lula do PT aparece numericamente à frente com 38% das intenções de votos contra 36% do candidato do PL, Flávio Bolsonaro, configurando empate técnico. Augusto Cury do Avante tem 10%, Renan Santos do Partido Missão 3%, enquanto Ronaldo Caiado do PSD soma 2%. Para falar sobre os números da pesquisa, o TMC 360 conversou com Matheus Netzel, que é o diretor do Poder Data, e comentou sobre uma possível tendência dos candidatos.
12: É uma tendência que está já bem consolidada. A gente está vendo ao longo das últimas semanas, né, desde o começo, quando o Poder Data AIA começou a fazer essa série em maio, Flávio, Bolsonaro e Lula sempre estiveram à frente, bastante isolados dos demais candidatos. E o Lula teve, durante bastante tempo, uma vantagem, assim, vamos dizer, uma gordurinha para queimar. Essa vantagem hoje ela já não existe, né? As últimas duas semanas a gente já trouxe um cenário de empate técnico no primeiro turno, e essa semana a gente tem, o Lula continua numericamente à frente, mas a gente tem a menor vantagem no primeiro turno do Lula desde o começo da série. Então está apenas 2 pontos percentuais à frente do Flávio. Um cenário de empate e uma, vamos dizer assim, uma tendência de queda nas últimas semanas, de enfraquecimento, vamos dizer assim, das intenções de voto do Lula, que a gente vê tanto no cenário do primeiro turno quanto no cenário do segundo turno.
13: Queria falar agora sobre a rejeição e eu vou jogar para você uma pergunta que eu fiz mais cedo para o nosso cientista político e analista Bruno Risi, que eu acho que é importante. Foi uma pergunta feita por uma pessoa que nos acompanha e eu acho que é muito legal a gente entender sobre a rejeição. Quando é perguntada em relação à rejeição de Flávio Bolsonaro e Lula, a dimensão do conhecimento que as pessoas têm sobre um e outro, como é que isso muda? Porque Lula é muito mais conhecido do que Flávio Bolsonaro. É o sobrenome que já garante a rejeição do candidato PL?
12: Muito disso sim, né? O Lula obviamente é talvez o político mais conhecido do país, está governando no seu terceiro mandato. O Flávio Bolsonaro, ele vem com uma taxa de conhecimento já alta desde o começo da campanha, aí sim, muito atribuído ao próprio sobrenome, mas também por ser o representante da família Bolsonaro, mas de um campo da direita, do bolsonarismo, a gente teve aquela discussão no começo do ano, né, de quem seria o representante desse campo para as eleições, e a partir do momento que se escolheu o Flávio Bolsonaro, eu acho que ele não teve problemas, vamos dizer assim, com a falta de conhecimento. Ele é um candidato que tem uma identificação forte, apesar dele, como político, não ter tido o destaque que o pai dele teve ao longo da carreira. Ele é um nome conhecido que teve tempo também de construir essa imagem. Então a gente vê, acompanhando essas curvas de rejeição, a gente teve tanto as respostas das pessoas que dizem que vão votar com certeza no Flávio Bolsonaro, quanto as pessoas que dizem que não vão votar nele com certeza. Elas vieram estáveis até agora, e nas últimas semanas também teve, a gente vinha num empate de rejeição, um empate assim, inclusive numérico, de rejeição do Flávio e do Lula, e nas últimas duas semanas a gente teve uma apontada do Lula, que agora tem 5 pontos percentuais a mais de rejeição em relação ao Flávio. Mas acho que não foi uma questão, a falta de conhecimento em relação ao público. Os números ao longo da campanha não mostraram que isso foi um problema para o Flávio.
3: Na na última semana, o Ministério do Trabalho notificou 115 empresas por possíveis irregularidades nas regras do Vale Alimentação e Vale Refeição. Entre as empresas estão as quatro maiores operadoras do setor, que juntas concentram cerca de 90% do mercado. E para entender melhor o assunto, a TMC conversou com a Amanda Paolelli, que é advogada especialista em Direito do Trabalho.
14: Questão aí em relação à fiscalização que acaba abrangendo todos os agentes, né? Na verdade, a responsabilidade ela não pode ser colocada exclusivamente a um único agente, né? O desenho é de que a responsabilidade seja realmente distribuída ao longo da cadeia. O trabalhador, ele tem o dever de utilizar o benefício conforme a sua finalidade, assim como o empregador tem o dever de orientação e responde pelas irregularidades a que der causa. Isso é particularmente claro desde a Lei 14.442 de 2022, né, que prevê expressamente que o estabelecimento que comercializar produtos não relacionados à alimentação e a empresa que o credenciou estão sujeitos à multa. Portanto, a própria lei rejeita uma leitura segundo a tudo seria simplesmente responsabilidade do trabalhador que passou o cartão. É claro que esse trabalhador ele pode ser depois penalizado junto ao seu empregador, eventualmente, e até mesmo responder por uma justa causa, mas ele não seria o único responsabilizado. E colocando aqui uma questão, o desafio, na verdade, ele também é um pouco tecnológico em relação a essas fiscalizações, porque é mais fácil bloquear um cartão de alimentação numa loja de pneus, por exemplo, do que controlar uma compra dentro de um estabelecimento, por exemplo, a título de exemplo, o mercado, em que você tem vários produtos sendo vendidos ao mesmo tempo, como alimentos, bebidas alcoólicas, produtos de higiene e até mesmo pneus, né? Então, todos os agentes que estão relacionados à entrega desse benefício, né, através do programa de alimentação, são responsabilizados de certa forma, tá bom?
15: Certo. Amanda, inclusive, quando a gente caminha pela cidade, na região do centro, isso é muito comum, a gente às vezes vê ali um adesivo, uma placa, dizendo o seguinte: compra o seu VR. Aí a pessoa às vezes está endividada, infelizmente muita gente é endividada, passando perrengue, e fala: bom, vou entregar o meu cartão para essa pessoa. A pessoa recebe um Pix, por exemplo, mas com uma taxa altíssima, né? Muitas vezes abusiva, e ela gasta recebendo no Pix com outras coisas do dia a dia dela, muitas vezes não, nem gasta com alimentação. Essa prática pode ser feita, não pode ser feita? Se não puder, quem que é penalizado? É o empregador, é o empregado? Como é que fica isso?
14: Exatamente, essa prática ela é altamente proibida, né? Já era antes do decreto de 2025 e assim permanece a partir de agora, em que haverá uma fiscalização ainda maior sobre esse tipo de comportamento. O empregado, ele sem dúvidas responde, como mencionei anteriormente, ele pode responder até mesmo por justa causa, se assim agir, mas há uma questão de fiscalização de toda a cadeia, seja do empregador, seja do próprio gasto que está sendo feito em relação a esse VR, né? Então, as próprias operadoras e aos próprios comércios, como vem sendo utilizado isso. Mas nessa prática em que o trabalhador ele desvirtua a finalidade do Vale Refeição, do Vale Alimentação, que deve ser destinado exclusivamente para a sua alimentação, o maior risco de retaliação e de uma fiscalização vindo da própria empresa é do próprio trabalhador. É importante lembrar que outras medidas que eram feitas habitualmente pelas operadoras que estão há mais tempo nesse segmento, também passaram a ser proibidas, como oferecimento de cashback, de descontos para outros benefícios, desde que o empregador mantenha a sua carteira junto a essas operadoras. Então, não só o desvirtuamento em relação ao empregado que acaba vendendo esse VR para um comércio paralelo, que é altamente ilegal, como também há agora a proibição de trocas de favorecimento entre operadoras e empregadores para manter, né, esses arranjos fechados, manter a carteira com uma única operadora.
3: O presidente Lula sancionou a lei que acaba com a chamada taxa das luzinhas. A medida provisória aprovada pelo Congresso encerra de forma definitiva a cobrança de 20% sobre compras internacionais de até 50 dólares. E a TMC conversou com André Porto, que é diretor executivo da Amobitec, Associação Brasileira de Mobilidade e Tecnologia, para entender o que é esperado para o setor logístico e comercial do Brasil após a sanção.
16: O que a gente espera, na verdade, é uma retomada de todos os investimentos que há no setor de logística. A gente viu que durante o período em que a taxa das blusinhas vigorou ali, não houve nenhum tipo de contrapartida que justificasse a sua existência, não houve empregos, não houve aumento de geração de renda. E o consumidor, principalmente o consumidor de baixa renda, se viu prejudicado, né, privado do acesso a esse tipo de mercado. Então agora, com o fim definitivo, a gente espera que a gente retome o avanço desse setor e a gente permita que o consumidor volte a ter acesso a esses produtos. E vamos ver como é que vai ser o comportamento aí para os próximos meses. O que a gente vê, que as pesquisas mostram, é que do ponto de vista de intenção de compra, não há uma migração imediata. O consumidor ele olha tanto o produto que vem por parte das plataformas de importação quanto da indústria nacional, da forma igual. Ele olha, a intenção de compra dele permanece a mesma, porque ele vai avaliar ali a qualidade, preço e tudo aquilo que está envolvido. Então, agora que a gente vai conseguir ver realmente como é que o consumidor se comporta.
3: O primeiro DJ profissional com síndrome de Down do Brasil se prepara para subir em um dos palcos do Rock in Rio nesta sexta-feira. A Rebeca Renzi traz todos os detalhes.
17: Comfort Zone, uma farmácia, novo palco, espetáculos tecnológicos e até um policial robô. Não faltam novidades na edição de 2026 do Rock in Rio. Entre elas, pela primeira vez na história, um DJ com síndrome de Down vai ocupar um dos palcos do festival. O DJ JP, de 23 anos, se apresenta no palco Artist Village nesta sexta-feira. Ele é o primeiro DJ profissional com síndrome de Down no Brasil e garante um show recheado de gêneros brasileiros. Em conversa com a TMC, JP conta como está a expectativa para o show.
18: Animação, pura adrenalina. Eu quero ver todo mundo dançando, animados. Vou botar para quebrar.
17: A veia artística de João Pedro Rocha, o JP da vida real, começou ainda criança. Desde pequeno, a família já o levava para shows, blocos de carnaval e rodas de samba. Mas a estreia dele como DJ aconteceu depois de muita preparação. JP recebeu direção profissional do produtor Rafael Nazaré, que o encaminhou para se profissionalizar através da IMEC, uma rede de escolas de DJ, em 2024. Subiu ao palco pela primeira vez como profissional em 2025, quando tocou na Casa Bloco, no Jockey Club, no Rio. Desde então, vem ocupando espaços ao redor do Brasil, com um currículo de dar inveja. O artista chegou a abrir shows como o de Alba Ramalho e do Galo da Madrugada, em Recife, tocando para mais de 20 mil pessoas. O show de lançamento da Árvore de Natal da Lagoa também fez parte da sua trajetória na música, junto com o Festival Harmonia, no mesmo bairro. Em 2026, JP abriu todos os shows da turnê Oitentação, de Geraldo Azevedo, que celebrou 80 anos de vida, passando por 7 capitais do país. Um dos capítulos mais importantes da carreira dele até agora. Após 2 anos de carreira, o músico sobe ao palco de um dos maiores festivais de música do mundo, trazendo a inclusão e a representatividade como bandeira principal. JP traz o convite para o show e avisa quais ritmos não vão faltar.
18: Eu vou tocar no Rock Rio, MPB, samba, rock e pop. Pra vocês.
17: O DJ JP se apresenta nesta sexta-feira no palco Artist Village no Rock in Rio, a partir das 18h45 da noite.
3: E assim encerramos o Amanhã TMC desta sexta-feira. O programa teve a minha apresentação, Diego Andrade. Muito obrigado pela sua companhia, que seu dia seja leve, produtivo e cheio de boas notícias. Você fica agora com o Start TMC. Uma ótima sexta e um bom fim de semana.
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1: Cinco e um, muito bom dia. Está começando o Start TMC comigo, Rafael Tebas, com Fernanda Câmara também. E chegou a sexta-feira, Fernanda Câmara.
2: Nossa,
1: é sexta-feira.
2: Chegou a esperada sexta-feira. Muito bom dia, Rafael Tebas. Bom dia para você que está em São Paulo, Brasília, Rio de Janeiro, Curitiba, Belo Horizonte, Recife. A gente fala um bom dia mais feliz, né?
1: É, exatamente, aí é só alegria, né? Ou é. Quase, ou quase.
2: É, você vai trabalhar, né?
1: Não vou trabalhar.
2: Então é alegria total, gente. E você, vai trabalhar ou não? Manda sua mensagem pra gente, participe no 11 972 221 1001 e também no @TMCNewsBR. E tem as principais notícias, claro que tem, daqui a pouquinho.
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22: Horas e 7 minutos, Start TMC pra você com as principais informações, o galo já cantando, o urso acordando e você comigo, Fernanda Câmara, e também com Rafael Tebas.
23: Fala, parceira, muito bom dia pra você, bom dia pra você que nos acompanha aqui na TMC, o Start no ar com tudo que importa pra você, enfim, em todo o país. Você participa mandando a sua mensagem no nosso WhatsApp 11972211 11972211001, e também no YouTube com imagem no arroba TMC News BR. Deixa o like e vem com a gente aqui no Start TMC. Agora são 5 horas e 8 minutos.
22: Ministro André Mendonça levanta sigilo de investigação sobre o Banco Master.
23: Decisão atende a pedido do presidente Edson Fachin e libera acesso aos autos de 14 procedimentos ligados ao caso. Esse é um dos destaques que o Start TMC traz nesta sexta-feira, 11 de setembro. E tem mais.
22: Polícia Federal investiga desvio de emendas para financiar filmes sobre Bolsonaro.
23: Investigação aponta que 750 mil enviados à entidade, R$1.000 enviados à entidade ligada ao deputado Mário Frias, acabaram na produtora de Dark Horse.
0: STF retoma nesta sexta-feira julgamento que pode mudar regras da ficha limpa.
23: Voto de Gilmar Mendes pode definir se candidatos condenados terão prazo menor de inelegibilidade nas eleições de 2026.
0: E no esporte, Flamengo vence Del Valle e abre vantagem nas quartas da Libertadores.
23: Após primeiro tempo bastante apagado, o rubro-negro reage fora de casa, faz 2-0 com gols de Bruno Henrique e Léo Pereira. Agora são 5:09.
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11: Chove, hein? Nossa, como chove. Pelo menos aqui em São Paulo. Trovoada aí não tá... Não é brincadeira não, viu, gente? Tem riscos aí de alagamentos, mas a gente vai falar sobre previsão do tempo. Vamos falar então de todas as regiões, começando por Curitiba. O frio dá uma trégua. O sol até aparece, mas deve chover o dia todo, desde amanhã até a noite. Guarda-chuva na mochila. Mínima de 16 e máxima de 24 graus.
23: Aqui em São Paulo já está chovendo, viu? E muito, e faz tempo, muito tempo. Desde ontem choveu quase que o dia inteiro. Aí deu uma parada durante a noite e de madrugada, agora há pouco, né? Agora são 5:10, ali por volta das 3 da manhã. Mais uma vez, muita chuva em São Paulo. Bom, até pode aparecer um sol aí, um solzinho durante o dia, mas o tempo deve ficar mesmo é fechado ao longo da tarde e também da manhã de hoje. Pancadas de chuva ao longo de todo o dia, inclusive nesse instante. Mínima de 17, máxima de 28 graus.
11: E no Rio de Janeiro deve chover pela manhã. À tarde também, aí ficam só algumas nuvens encobrindo o céu, aí à noite o tempo fica firme no Rio de Janeiro. A mínima é de 21 e a máxima de 32.
23: Em Belo Horizonte, algumas nuvens aparecem no céu, mas o tempo fica aberto e sem chuva. Olha só que diferença, sem chuva, portanto, em BH, você aí no 88.7 de BH, mínima de 16 e máxima de 31 graus. Como que tá o BemTV, já que não tá chovendo, como tá o BemTV em BH, Paco?
11: Ai, bonitinho, acordou já.
23: Tá fofo.
11: Em Brasília, gente, céu com poucas nuvens, o sol deve sair durante o dia e a noite, dá uma clareada no céu, né? E aí a mínima é de 16 e a máxima 30 graus.
23: A gente fechar aqui Recife, pancadas de garoa, olha só, e chuva ao longo do dia, que param à noite, não afastam o calor, mínima de 24, máxima de 30 graus, já o dia amanhecendo na capital pernambucana, significa que o galo deve estar cantando forte nessa manhã.
11: Nossa, o galo tá
23: meio forte, você tá animado. Fiada, hein? É que a sexta-feira ele tá animado.
11: Olha, o galo tá abrindo a latinha, será?
23: De água tônica? É. Pode ser.
11: Tomando uma aguinha. 5:12.
23: A gente vai girar nossa reportagem aqui no Start TMC, como sempre, pra você acordar já muito bem informado, ir pro trabalho bem informado, é assim que funciona. No Start TMC, a gente começa por Brasília. O presidente do STF, Edson Fachin, cancelou a sessão plenária que estava prevista para esta quinta-feira, não aconteceu. Com isso, a discussão sobre Alexandre de Moraes fica para terça-feira da próxima semana. Bruno Tibério tem as informações.
17: Pois é, a sessão de terça-feira deve analisar se existem elementos para abrir uma investigação contra Alexandre de Moraes. O caso envolve relatórios da Polícia Federal produzidos a partir de uma determinação do ministro André Mendonça. Os documentos citam informações relacionadas a Moraes e ao ex-banqueiro Daniel Vorcário, do Banco Master. A Procuradoria-Geral da República questiona a validade desses relatórios e pediu que eles sejam anulados. Fachin também determinou que procedimentos que possam envolver investigações contra ministros do Supremo sejam encaminhados previamente à presidência da corte. A decisão centralizou a análise desses casos nas mãos do presidente do tribunal. A sessão de terça-feira está marcada para as 10 horas da manhã. Os ministros vão decidir se há elementos suficientes para autorizar a abertura de uma investigação contra Moraes. Pelas redes sociais, o senador Carlos Viana, do PSD de Minas Gerais, pediu que a sessão seja realizada de forma pública e transmitida ao vivo. Segundo ele, a sociedade deve acompanhar a discussão diante da repercussão do caso.
11: Bom, agora fica mais uma vez a expectativa, né?
23: Exatamente, né? E A gente lembra aqui que a decisão de ontem à noite do Fachin, né, após o pedido do Fachin, perdão, a decisão do Mendonça, de retirar sigilo do inquérito do caso Master, né, de parte do inquérito, muita coisa vai ser divulgada nessas próximas horas e você não perde nada aqui na TMC. A nossa equipe vai trabalhar e muito para trazer as informações.
11: Inclusive aqui no Start TMC,
23: inclusive,
11: né?
23: Aqui no Start, inclusive aqui no Start.
11: E a gente agora vai para Belo Horizonte. O ex-presidente da Câmara foi condenado e uma nova lei que prevê multa para motos barulhentas foi aprovada. Da capital, Murilo Luiz tem todas as informações.
3: Exatamente, a justiça condenou o ex-presidente da Câmara Municipal de BH, Wellington Magalhães, por improbidade administrativa em um esquema de fraude e contrato de publicidade do Legislativo entre 2015 e 2016. Segundo a sentença, Wellington teria recebido cerca de R$1.800.000 em propina e participado da articulação para direcionar uma nova licitação. A fraude envolveu uma agência que subcontratava uma produtora apontada como empresa de fachada, usada para inflar os valores dos serviços. Wellington foi condenado à suspensão dos direitos políticos por 8 anos, além da devolução dos R$1.800.000. O prejuízo aos cofres públicos foi estimado em cerca de R$2.300.000. E agora, mudando de assunto, a Câmara Municipal de BH aprovou por unanimidade um projeto de lei que permite a aplicação de multa para motos e outros veículos de duas rodas que estejam circulando com escapamentos barulhentos e irregulares na capital. A multa prevista é de R$500. Pelo texto, escapamentos adulterados, defeituosos, modificados ou com descarga livre serão considerados proibidos. Agora, o projeto segue para a avaliação da Prefeitura de BH. Se for aprovado, a medida passa a valer como lei na capital.
11: Muita gente reclama, né? Principalmente de madrugada, aquele motor explodindo. E não vem, me corrija até se eu estiver errada, mas não vem original de fábrica, isso é modificado.
23: Muitas vezes é modificado, exatamente. Muitas e muitas vezes, né? Na maioria das vezes o pessoal modifica e aí aquele barulhão. Aí você tá lá no seu...
11: Só pra fazer um barulho.
23: Só pra fazer um... É inacreditável, né? Aí você tá ali no seu 48º sonho, dormindo bem, chega uma moto. Nossa, atrapalhando, dá raiva, né? Vamos ser sinceros aqui, dá raiva.
11: Dá raiva quando não assusta quem tá doente.
23: Exatamente.
11: Né? Esse que é o principal perigo, inclusive.
23: Até os pets, né? O pessoal com os pets em casa também ficam assustados, é um problemão.
11: Vai pro âmbito da saúde, inclusive.
23: Perfeito, é isso aí. 5h16, a gente vai sair então de BH e a gente vai agora lá para Curitiba, no Paraná. Olha, o assunto é sério, tá? As fortes chuvas continuam causando prejuízos na região sul do país. No Paraná, foram 2 tornados confirmados e uma família morreu após um deslizamento de terra. Muito triste isso. A previsão, infelizmente, é de novos temporais para as próximas horas e o Brian Valêncio atualiza.
4: Mais um dia de expectativa de fortes chuvas aqui no Paraná. Isso porque os últimos 2 dias já foram marcados por temporais em diversas regiões. São cerca de 23 mil casas sem abastecimento de energia elétrica. Isso de acordo com a empresa de fornecimento de energia aqui do Paraná e outras situações que também chamaram a atenção. Foram 2 tornados em menos de 24 horas, deixando um rastro de destruição pelo Paraná, inclusive com casas destelhadas, com queda de árvores, plantações atingidas, e isso deve continuar assim, também de acordo com a Defesa Civil, que vê grandes possibilidades de novos tornados e novos temporais com granizos e ventos de até 60 km por hora nesta sexta-feira e também ao longo do final de semana. O caso mais grave aconteceu em Ponta Grossa, onde deslizamento de terra acabou afetando uma casa que foi destruída e uma família morreu. Os membros dessa família foram encontrados, inclusive, abraçados embaixo de uma cama que foi arrastada aí por esse deslizamento. E isso é efeito do El Niño, né? Uma frente fria também que está chegando do Paraguai e está tendo aí impacto em toda a região sul e além do sul, São Paulo e também o Mato Grosso do Sul podem ser atingidos por tornados. Mas o Paraná está numa região aí muito propícia a essas situações e a sexta-feira, de acordo com a Defesa Civil, também é de muita chuva e muito risco. Então, claro, a gente segue aqui em alerta máximo de atenção a esses problemas também há outros casos que envolvem aí as chuvas, né, podendo ter desabrigados e desalojados nas próximas horas. E qualquer nova informação, a gente volta atualizando ao longo da programação aqui da TMC.
11: Pois é, assunto seríssimo, uma família que se foi. E a gente fala aqui para prestar muita atenção nos sinais de alerta aí da Defesa Civil, dos órgãos oficiais, para se proteger durante esses temporais. Até um fenômeno, né? Estamos falando de tornado aqui no Brasil. Então, fica até nossa solidariedade às pessoas que ficaram aí dessa família que morreu, né? Porque certamente tem os parentes que estão sofrendo a dor, então fica aí nossa solidariedade. E muita atenção, gente, com deslizamento, alagamento, queda de árvore, porque não tá fácil. Não é só no sul, né? Aqui em São Paulo a gente também tá passando por chuvas muito fortes, mas lá no sul realmente foram 2 tornados, então, confirmados, e uma família morreu. A gente continua movimentando nossa reportagem para falar de El Niño. A Agência Científica Americana prevê El Niño muito forte, com chance de intensidade histórica nas próximas semanas. O Kennedy Lacerda tem todos os detalhes direto do Recife.
5: Os dados da Administração Nacional Oceânica e Atmosférica dos Estados Unidos apontam 97% de probabilidade do fenômeno atingir intensidade muito forte entre setembro e novembro. De acordo com o órgão, os sinais observados no oceano e na atmosfera mostram que o El Niño está ganhando força. Entre eles estão mudanças nos padrões de vento, aumento das chuvas sobre o Pacífico Central e Oriental, além da redução da precipitação na região da Indonésia. A agência também estima em 75% a chance do fenômeno alcançar intensidade histórica entre outubro e dezembro, superando os níveis registrados em eventos anteriores, desde 1950. O El Niño provoca alterações nos padrões de chuva e temperatura em diferentes partes do mundo. No Brasil, o fenômeno pode provocar chuvas acima da média na região sul, aumentando o risco de temporais e enchentes. Enquanto o norte e nordeste tendem a registrar períodos mais secos e chuvas abaixo da média. Também há possibilidade de temperaturas mais elevadas em diferentes áreas do país, com impactos sobre a agricultura, recursos hídricos e a geração de energia.
23: Kennedy Lacerda, portanto, trazendo as informações sobre o El Niño, a preocupação muito grande, né? E a gente vai, evidentemente, com a nossa reportagem em todo o país, em Brasília, em Belo Horizonte, no Rio de Janeiro, no Recife, Curitiba, em São Paulo também. A gente vai acompanhar os reflexos, especialmente na região sul do país, né? Enfim, a gente vai ficar bastante atento a esse assunto. 5 horas e 21 minutos, uma rápida pausa, a gente já volta.
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5: 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Você está no Start TMC. Sintonizado aí no 100.1 São Paulo, Brasília, 101.3 Rio de Janeiro, 100.3 Curitiba, 88.7 Belo Horizonte, 92.7 Recife. E a gente falando aqui desde o começo do estádio sobre as chuvas, a gente falou de chuvas no sul e agora a gente fala de chuva em São Paulo, que instalou um gabinete de crise, o governo, né, para acompanhar o risco de tempestades severas. Entre hoje e amanhã, mais informações com o Ailan Bernardo.
6: As consequências mais severas devem atingir principalmente as regiões de Presidente Prudente, Marília, Itapeva, Sorocaba e Registro. As previsões indicam chuva forte, rajadas de vento e granizo em diferentes regiões do estado. Na capital paulista, na sexta-feira, nós podemos ter períodos de sol, mas o vento ganha força entre a tarde e a noite. As rajadas podem passar de 60 km por hora. No sábado, a frente fria deixa o tempo mais fechado na Grande São Paulo, com previsão de chuva de moderada a forte e descargas elétricas. Esse é um cenário que aumenta o risco de alagamentos, transbordamento de córregos, deslizamentos e queda de árvores. Por isso, a orientação é ficar distante de áreas alagadas, não enfrentar correntezas e também manter a distância de árvores e da rede elétrica durante os temporais. Qualquer emergência, a Defesa Civil pode ser acionada através do número 199 e também

0: a própria Polícia Militar, através do 190.
1: Pois é, a gente sempre aqui alertando, né? Porque muito deslocamento, muita movimentação em São Paulo. E aí, quando chove desse jeito, além do perigo, vira um caos, inclusive no trânsito, né? Que a gente vai falar mais pra frente também. Mas a gente vai dar todos os detalhes de quedas de árvore, deslizamento, alagamento, recomendações da Defesa Civil. Tem que ficar de olho aí no celular, que sempre emite, né, o alerta.
2: Exatamente. 5:30, a gente vai pro Rio de Janeiro agora. O quinto dia de Rock in Rio vai mudar a rotina dos funcionários públicos municipais. De acordo com o decreto do prefeito Eduardo Cavalieri, o expediente termina mais cedo por causa do evento, e a Rebeca Renzi conta tudo.
3: Um decreto assinado pelo prefeito do Rio, Eduardo Cavalieri, alterou o horário do funcionamento de órgãos públicos municipais para o dia 11 de setembro. A medida foi tomada por conta do Rock in Rio, que acontece no período de 4 a 13 de setembro. Nesta sexta-feira, que marca o quinto dia de apresentações, é prevista uma expressiva concentração de público e intensa movimentação de pessoas em diversas partes da cidade e do país. Com o intuito de viabilizar as operações especiais de transporte público, mobilidade, trânsito e segurança, além de amenizar os impactos da circulação de veículos e pedestres na região da Barra da Tijuca e seus principais acessos, o expediente das repartições municipais começará às 8 horas da manhã e será encerrado antecipadamente às 3 horas da tarde. A determinação não se aplica às áreas cujos serviços exigem atuação contínua e não admitem paralisação. Dessa forma, a Secretaria Municipal de Saúde, a Companhia Municipal de Transportes Coletivos e outros órgãos essenciais regulamentarão suas atividades com atos próprios.
2: 5:31, vamos para as manchetes, para as capas dos principais jornais e portais brasileiros, começando pelo nosso tmc.com.br, tmc.com.br. Olha, nesse instante, a nossa manchete sobre o caso Master. Olha só, Mendonça cumpre pedido de Fachin e derruba sigilo do caso Master. Essa é a principal informação do dia. E a gente vai analisar, a gente vai trazer informações importantíssimas ao longo dessas próximas horas. Você não perde nada aqui na TMC.
1: Inclusive, esse também é o assunto da Folha de São Paulo. O seguinte destaque da Folha de São Paulo é: Dino ordena a operação da PF sobre filme Dark Horse, ligado a Flávio. Você vendo também, inclusive, as imagens no YouTube da capa da Folha de São Paulo com esse destaque.
2: O Jornal Globo também sobre esse assunto. Após determinação de Fachin, Mendonça levanta sigilos de inquéritos do caso Master.
1: E também é o mesmo assunto da capa do UOL. Mendonça atende Fachin e retira sigilo de parte do caso Master.
2: Inclusive, Fernanda, isso é uma boa, já aproveitando as manchetes aqui dos principais portais brasileiros, também o nosso portal tmc.com.br, tem gente fazendo confusão, até alguns colegas jornalistas fazendo confusão e afirmando que o Fachin derrubou o sigilo. Tecnicamente, quem derrubou foi o Mendonça, ele cumpriu um pedido do Fachin. Uhum. Claro que essa pressão, digamos assim, do Fachin teve um peso enorme, fundamental, mas a decisão tecnicamente é do Mendonça, ele cumpriu essa solicitação feita pelo presidente do Supremo Tribunal Federal, aí sim, o Luiz Edson Fachin. E olha, inclusive, a Polícia Federal detalhou num documento, cujo sigilo foi retirado nessas últimas horas, as articulações de Daniel Vorcaro nos dias que antecederam a Operação Compliance Zero, que a gente lembra aqui, resultou justamente na prisão do Daniel Vorcaro. É um dos primeiros documentos com sigilo derrubado, eu estou contando nesse instante aqui. Segundo a PF, Vorcaro teve conhecimento sobre a operação policial que estava para ser deflagrada. E isso, portanto, reforça a tese de fuga. Ele sabia antes que a operação efetivamente aconteceria. Ele soube antes. Então, esse já é uma das primeiras informações que saem. A gente vai, ao longo dessas próximas horas, passo a passo, com muita informação, com muita explicação, levar a informação para você.
1: Inclusive com os nossos especialistas e analistas. Daqui a pouquinho, o Bruno Riz, inclusive, está aqui no Start TMC para falar sobre esse e outros assuntos, mas a gente, claro, que vai focar nesse assunto também. Vamos continuar girando a nossa reportagem e os nossos assuntos? Agora a gente ia mudar de assunto, só que não, né, gente? Não tem como Lá de Brasília, o Rodrigo Vicente vai trazer detalhes para falar que o ex-banqueiro Daniel Vorcaro afirmou em uma proposta de delação premiada, então, que ACM Neto e Antônio Rueda teriam atuado para levar recursos de institutos de previdência ao Banco Master em troca de comissões. Rodrigo Vicente.
4: Investimentos teriam sido intermediados por meio de institutos de previdência do Rio de Janeiro, do Amapá e do Amazonas, além da SEDAI, no Banco Master. Na proposta de delação, o ex-banqueiro afirma que o Master teria captado cerca de 2 bilhões de reais com essa atuação. Em troca, 10% dos valores teriam sido destinados aos grupos políticos responsáveis por essa captação. No caso de ACM Neto e Rueda, Vorcaro fala em uma obrigação de cerca de 200 milhões de reais, mas não informa quanto teria sido pago aí efetivamente, né? Vorcaro também cita contratos de consultoria e advocacia como forma de repasse e de ter apresentado mensagens e documentos às autoridades. A proposta de delação, a gente lembra, no entanto, ela não foi aceita pela Polícia Federal e também não foi aceita pela Procuradoria-Geral da República. Ben Rueda nega irregularidades e afirma que os serviços contratados foram efetivamente prestados. Já a ACM Neto diz que as acusações são fantasiosas e mentirosas, além de negar qualquer atuação ilícita.
2: E a gente vai continuar acompanhando. Obrigado pelas informações, Rodrigo Vicente, em Brasília. Agora a gente vai para o Paraná. A TMC Paraná realizou mais uma sabatina com os candidatos ao Senado. Dessa vez, o sabatinado foi Felipe Barros, do PL, que defende aumento do limite de cobertura do Fundo Garantidor de Crédito. Os detalhes com Isabela Miranda.
5: O candidato paranaense ao Senado pelo Partido Liberal, Felipe Barros, defendeu o aumento da cobertura do Fundo Garantidor de Crédito, o FGC. Em 2024, como deputado federal, Barros apresentou o projeto de lei que aumentava o limite de 250 mil para 1 milhão de reais por CPF. Ele afirmou, em sabatina realizada pela TMC, que pretende reapresentar essa proposta.
6: Não acho justo com quem está nos acompanhando um cidadão trabalhar a sua vida inteira, deixar o seu dinheirinho acumulado ali para viver o seu resto de vida de forma um pouco mais tranquila. O dono do banco simplesmente usa o dinheiro do cidadão, que está lá na poupança muitas vezes, mas o dono do banco usa esse dinheiro, comete crimes usando esse dinheiro, e o cidadão não tem o seu dinheiro de volta. Isso está errado. Os bancos no Brasil têm lucros trilionários. Está errado. Eu vou reapresentar meu projeto de lei.
5: Questionado por Felipe Armata se o aumento do FGC não poderia dar margem para bancos que queiram ser meramente especulativos, Felipe Barros respondeu que talvez sim, mas que seria função do Banco Central e da Comissão de Valores Mobiliários, a CVM, fiscalizar bancos menores que poderiam querer se utilizar disso para cometer fraudes. Sobre a crise no Supremo Tribunal Federal, Barros destacou a função do Senado nestes momentos.
6: A reforma do judiciário que eu quero propor é fundamental para essa pacificação. Nós precisamos estipular mandato para os ministros do Supremo, idade mínima, que sejam juízes de carreira, concursados da magistratura.
5: A TMC Paraná faz uma série especial de entrevistas com os principais candidatos ao Senado pelo Paraná. Em um espaço voltado ao debate de ideias e à informação de qualidade, Felipe Armata conversa com os convidados sobre os temas que estão no centro das discussões nacionais e das decisões do Congresso. As entrevistas são ao vivo dentro do Paraná TMC a partir das 10h30 da manhã. As entrevistas também estão disponíveis no YouTube TMC News BR e os principais cortes podem ser conferidos e acessados nas redes sociais da TMC Paraná.
1: Excelente, sempre, né? Excelente. Todo o nosso material, entrevista completa, sabatina, todos os destaques, tudo no tmc.com.br e no arroba TMC News BR para você ficar por dentro, para você ficar muito bem informado com a notícia que importa para você.
2: Tem uma pausa agora para a gente fazer, mas antes vou registrar aqui a participação da nossa audiência, muita gente participando. O André Valentino de Brasília, ele escreve assim, ó: finalmente chegou a sexta, Tebas e Fernanda, semana muito puxada, mas agora eu vou pensar em descansar. Ainda trabalho hoje, mas depois é descanso. Valeu, André Valentini de Brasília. Também o Marcelo no Rio de Janeiro, nessa mesma pegada. Sextou por aqui. Hoje o trabalho termina às 15h e eu vou descansar, aproveitar o final de semana. Belo Horizonte, Gustavo Avelar também aqui participando. Ele escreve um bom dia pra gente, fala que tudo tem que ser passado a limpo sobre o caso Banco Master, né? Defendendo o sigilo, a quebra do sigilo, portanto, o nosso ouvinte, o Gustavo, de Belo Horizonte. O Thiago Barreto, de Recife, também aqui no nosso WhatsApp. Que seja um ótimo dia para todo mundo, Tebas e Fernanda. E de Salvador, no aplicativo da TMC, Felipe Cerqueira escreve: o meu Flamengo vai ser campeão de novo. É porque o Flamengo ontem enfrentou o Del Valle pela Libertadores da América e venceu por 2-0 no Equador. Vantagem realmente considerável para o Flamengo na Libertadores.
1: É isso, tem mais mensagens aqui no arroba TMCNewsBR, mas daqui a pouquinho então eu falo o nome de cada um de vocês. Agora 5 horas e 40 minutos, TMC, compromisso com a verdade.
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6: 5:46, você acompanha o Start TMC e agora é hora da coluna dele, João Faria.
7: Olá, chegou a sexta-feira, dia em que vamos encerrando o assunto, a pauta da semana aqui nos boletins diários da coluna Marcas e Consumidores. E desde segunda-feira o assunto por aqui é o marketing, a estratégia das marcas na categoria de produtos de limpeza. Uma semana perfumada aqui do Marcas e Consumidores. Nós ouvimos Downy, marca da P&G, conversamos com IP, também com a marca Condor. Ontem foi a vez de uma especialista no tema da sustentabilidade, porque tem uma conexão entre a sustentabilidade, os produtos de limpeza, as marcas cada vez mais preocupadas com isso. E hoje nós vamos entrar no ponto de venda, lá no PDV, porque quem participa comigo é o Marco Parretti, ele que é diretor de marketing do Carrefour.
8: Bom, a categoria de limpeza, ela é extremamente importante para um varejista e para a gente não é diferente, principalmente por duas missões: a missão de abastecimento, que acontece geralmente no começo do mês, e a missão de reposição, né? Quando acaba o seu produto de limpeza, você precisa recorrer a algum lugar. É um item básico da cesta, né? E pra gente, a gente tem trabalhado cada vez mais essa categoria e todas as outras com ar de acessibilidade, né? Então, mostrar que no Carrefour você encontra produtos de qualidade, o que você encontra de verdade. Então, a gente tem as melhores marcas dentro do Carrefour e isso é uma garantia nossa, mas você também tem produtos cada vez mais acessíveis, né? E aí a gente dá um destaque grande aqui para a nossa marca própria, né? A marca própria, ela tem esse papel, né? Quando o seu bolso, ele não permite você, de repente, chegar no líder da categoria, a gente tem um produto acessível para oferecer com uma qualidade tão boa quanto a do líder, né? Então, ela é uma categoria muito importante para a gente e a gente se posiciona trazendo sempre os melhores produtos da categoria para oferecer para os nossos clientes e os produtos acessíveis quando o seu bolso não permitir.
7: É, eu termino com esse mantra que falamos aqui durante toda a semana, que os produtos de limpeza têm ali o corredor mais perfumado do PDV. Agora anote aí, porque amanhã, você também já sabe, é o dia do programa Marcas e Consumidores. A gente vai falar do marketing no delivery de comida. O meu entrevistado é o Rodrigo Fará, diretor de marketing da Kita. Você não pode perder, 12:30. Até lá e um ótimo final de semana.
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9: Cinco horas e 48 minutos, nós vamos agora girar os nossos principais assuntos. O deputado federal Mário Frias foi alvo de um mandado de busca e apreensão da Polícia Federal nesta quinta-feira. Segundo o parlamentar, agentes apreenderam celular, documentos e computador na residência dele. A operação investiga cerca de R$2 milhões em emendas destinadas a projetos esportivo e de letramento digital. Mário Frias afirma que os recursos seriam usados em ações voltadas a crianças, jovens e adolescentes. O deputado também criticou a falta de acesso da defesa ao conteúdo do inquérito e, segundo ele, os advogados tentam consultar a investigação há meses e acabam sabendo das suspeitas pela imprensa.
6: O programa CNH do Brasil já habilitou mais de 2 milhões de novos condutores nos primeiros 9 meses de funcionamento. O número de pedidos de primeira habilitação chegou a 7,3 milhões em 2026, alta de 216% em relação ao ano passado. As novas regras reduziram custos e facilitaram etapas do processo, concurso teórico gratuito e possibilidade de formação prática com instrutores autônomos. A carga mínima de aulas práticas caiu de 20 horas para 2 horas. Segundo o Ministério dos Transportes, as mudanças já representam uma economia de quase 10 bilhões de reais para os condutores.
9: E hoje completam 25 anos dos ataques de 11 de setembro que deixaram milhares de mortos nos Estados Unidos. Um dos efeitos que permanecem até hoje é o impacto na saúde das pessoas expostas ao ar tóxico em Nova York. Dados oficiais apontam que pelo menos 57 mil casos de câncer já foram reconhecidos como relacionados aos atentados. Há 10 anos eram cerca de 5.600 casos registrados. Novos documentos mostram que a Prefeitura de Nova York sabia dos riscos da contaminação, mas informou que era seguro permanecer na região. Sobreviventes e socorristas ainda recorrem à justiça para reconhecer doenças desenvolvidas anos depois dos ataques. 5 horas e 51 minutos. A Polícia Federal cumpriu 49 mandados de busca e apreensão em uma operação que investiga o uso de emendas parlamentares relacionadas à produção do filme Dark Horse. Entre os alvos, o deputado federal do PL de São Paulo, Mário Frias, e a produtora Karina Ferreira da Gama. Bruno Tibério tem as informações.
0: Os mandados foram cumpridos em São Paulo, Rio de Janeiro, Ceará e aqui no Distrito Federal. A operação foi autorizada pelo ministro Flávio Dino do Supremo Tribunal Federal. Segundo a investigação, o deputado federal pelo PL de São Paulo, Mário Frias, destinou 2 milhões de reais em emendas ao Instituto Conhecer Brasil, presidido por Karina da Gama. A Polícia Federal e a Controladoria Geral da União apuram se os recursos foram direcionados de forma irregular para empresas subcontratadas e sem comprovação dos serviços. O senador Flávio Bolsonaro reagiu à operação e afirmou que adversários políticos vão tentar atingir ele e aliados para interferir nas eleições.
10: A terceira facada chegou. Você lembra? Eu falei ontem, assim que eu cheguei numa agenda lá em Minas Gerais, que eles iam tentar um golpe.
11: Cara, vão dar um golpe. Vão dar. E é pelo Flávio Dino.
10: E seria pelo ministro Flávio Dino. Como eu disse, eles fizeram.
0: A investigação também apura suspeitas de peculato, falsidade documental, lavagem de dinheiro, organização criminosa e crimes licitatórios. Segundo a Polícia Federal, foram identificadas movimentações de centenas de milhões de reais entre empresas investigadas. Por determinação de Flávio Dino, Mário Frias e outros 29 investigados estão proibidos de deixar o país e de manter contato entre si. A Polícia Federal também apreendeu 7 armas registradas em nome de Mário Frias. Os armamentos foram encontrados em um endereço diferente do declarado nos registros oficiais. A polícia vai apurar uma possível posse irregular de armas de fogo. Mário Frias e Karina Ferreira da Gama são alvos de busca e apreensão. As defesas dos dois foram procurados e o espaço permanece aberto para manifestação.
6: E a gente vai continuar acompanhando, lembrando aqui da decisão de ontem à noite, né, de Mendonça, que atendeu o pedido de Fachin, retirando o sigilo de parte do caso Banco Master. Inclusive, algumas das informações já chegam ao público. Uma delas é que Daniel Vorcaro teve conhecimento, segundo a Polícia Federal, sobre a operação policial que estava para ser deflagrada ali e que, enfim, ele seria um dos principais alvos, né? A Compliance Zero, a Operação Compliance Zero, e que, inclusive, resultou na prisão dele. Ele tentou fugir, mas, enfim, não conseguiu. 5 horas e 53 minutos, a gente vai agora lá para o Paraná, mas também para falar de STF. Olha, o Supremo reconheceu a validade de provas da investigação que apura suspeitas de homicídios de pacientes na UTI de um hospital de Curitiba. É um caso gravíssimo que foi divulgado em 2012 e agora um novo capítulo. Luiz Fernando Hanisch.
12: Essa decisão recente do Supremo atende a um recurso do Ministério Público do Paraná e reforma o entendimento do Superior Tribunal de Justiça, que considerava ilegais as provas obtidas na operação de busca e apreensão realizada em 2013. A investigação levou à prisão da médica Virgínia Soares de Souza. Na época, Virgínia era responsável pela unidade de tratamento intensivo do hospital e foi acusada de utilizar medicamentos e de manipular aparelhos para causar a morte de pacientes e assim liberar leitos do hospital. Entre os materiais validados pelo Superior Tribunal Federal estão informações de 1.670 prontuários de pacientes que morreram nessa UTI entre janeiro de 2006 e fevereiro de 2013. Na época, o Ministério Público do Paraná apontou que a médica e outros profissionais teriam causado a morte de pelo menos 101 pacientes. Em 2025, o Superior Tribunal de Justiça anulou os prontuários por entender que o mandado de busca era genérico e caracterizava uma possível pescaria probatória. A TMC Paraná conversou com o advogado criminalista Caio Fernando Ponchak, que explicou como essa pescaria, conhecida como Fishing Expedition, funciona.
13: Nós temos uma decisão judicial que foi tomada lá em 2013 e que ela autorizava, né, a busca não de um prontuário específico. É possível fazer isso? E aí nós temos duas correntes aqui. Uma primeira que vai se pautar do fato pelo fato de que isso seria nulo. E uma segunda, que ao meu ver aqui também tem as suas razões, que entende que é possível sim esse tipo de expedição, que não deixa de ser um fishing expedition, né? Ou seja, é jogar a rede e esperar que venha alguma coisa, só que justificado pelo fato das inúmeras denúncias feitas.
12: O advogado, que também representa a Escola Paranaense de Direito, classificou a decisão do STF como um ato de cunho técnico.
13: Há questões do direito que eventualmente elas se discutem pela mera formalidade. Então, basicamente, a decisão do Supremo, o que ela faz? Ela analisa fatos daquele momento, situações jurídicas daquela época, e vem modificar, de fato, aquilo que foi decidido pelo Superior Tribunal de Justiça.
12: A decisão do ministro Alexandre de Moraes não representa a condenação da médica e nem comprova por si só que os 101 pacientes tenham sido vítimas de homicídio. A TMC procurou a defesa de Virgínia Soares de Souza. Em nota, o escritório do advogado Elias Matarassad informou que já interpôs recurso ao plenário do Supremo Tribunal Federal da decisão individual do ministro Alexandre de Moraes por falta de fundamentos aptos a modificar a decisão colegiada do Supremo Tribunal de Justiça. A defesa ressalta ainda que em todos os processos nos quais a médica Virgínia foi julgada, ela foi absolvida pela Justiça do Paraná e pelo Conselho de Medicina.
9: 5 horas e 57 minutos, obrigada pelas informações e com mais desdobramentos a gente volta com Luiz Fernando Hanisch com esse assunto. E agora a gente vai falar de esporte. Sim, hora do esporte aqui no Start TMC. Quem traz os destaques de hoje é o Fabiano Fará.
14: Oi, gente, tudo bom? Ó, a notícia mais impactante desta semana tem a ver com Neymar, jogador do Santos que está machucado, fora de combate por causa de uma lesão na coxa. E não é aquela brincadeira que fez com os torcedores do Atlético Mineiro, depois se explicou em redes sociais, não. Tem a ver com uma contratação de impacto. O Neymar tomou a frente das negociações e o Santos acertou a vinda de Felipe Coutinho, ex-meio-campista do Vasco da Gama, do Barcelona, do futebol alemão, da seleção brasileira, amigo de Neymar. Desde as categorias de base da CBF, o Coutinho aceitou o desafio de entrar em forma pelos próximos 14 dias e ajudar o Santos na caminhada rumo ao título da Copa Sul-Americana para pegar uma vaga na Libertadores da América. O Felipe Coutinho não chega com salários estrondosos, não, gente. Pela parceria com o Neymar, pelo que apuramos, o Coutinho chega ganhando por produtividade, um valor mínimo fixo e a cada jogo, conquista, gols e até título do Santos, ele vai aumentando o salário dele. O Coutinho, que não atua desde fevereiro deste ano, quando rescindiu o contrato com o Vasco da Gama, agora será jogador do Santos e atuará ao lado do amigo Neymar. Só lembrando, o Neymar é quem está ajudando muito ao Santos se reforçar na luta contra o rebaixamento do brasileiro e em busca desse título na Sul-Americana. Felipe Coutinho, Arthur, Rodinei, jogadores que chegaram por indicação e por movimentação do craque. Será que o torcedor do Santos está feliz? Já o do Vasco da Gama, né, meus amigos? Eu volto já já.
6: Valeu, Fará, até já então, com essa informação de bastidores. O Fará que conhece tudo do Santos Futebol Clube, conhece muita gente, então Felipe Coutinho, hein? Reforço importante para o Santos. Quero ver como vai pagar, né? Que o Santos também tem uma situação complicada do ponto de vista econômico, mas fato é que então Coutinho, muito bem encaminhado aí como reforço do Santos Futebol Clube. Ontem nós tivemos vários jogos pela Libertadores da América e eu vou aqui então passar pra gente, pra você que tá nos acompanhando, o que que aconteceu nessas últimas horas. Olha só, vamos então retomar aqui. O Flamengo foi a campo, venceu o Del Valle por 2-0, o jogo foi lá no Equador, vitória espetacular do Flamengo, importantíssima. E com isso, nós temos os seguintes resultados, né, nessa semana. Estudiantes empatou com o Corinthians em 1-1, Flamengo ontem venceu o Del Valle por 2-0. Quem vencer aí entre Estudiantes e Corinthians pega o Flamengo ou o Del Valle na próxima fase, com a tendência, por esse resultado, de ser o Flamengo. Também tivemos Palmeiras 1, LDU 0, Fluminense 2, Platense 0. E aí quem avançar nesses confrontos se enfrentam também na próxima fase, na semifinal da competição continental. Lembrando que na próxima semana teremos na terça-feira Platense e Fluminense, na quarta-feira tem LDU e Palmeiras e o Corinthians enfrenta o Estudiantes em Itaquera, e na quinta-feira da semana que vem no Maracanã o Flamengo recebe o Independiente Del Valle. 6 em ponto.
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26: 6h05, Start TMC para você de São Paulo, Brasília, Rio de Janeiro, Curitiba, Belo Horizonte, Recife. Você sintonizado com os principais assuntos, com as principais notícias do Brasil e do mundo, comigo, Fernanda Câmara, e com Rafael Tebas.
27: Vamos às manchetes, então, do Start TMC. Ministro André Mendonça levanta sigilo de investigação sobre o Banco Master.
26: Decisão atende a pedido do presidente Edson Fachin e libera acesso aos autos de 14 procedimentos ligados ao caso, Esse é só um dos destaques que o Start TMC traz nesta sexta-feira, 11 de setembro, e tem mais.
27: Polícia Federal investiga desvio de emendas para financiar filmes sobre Jair Bolsonaro.
26: Investigação aponta que R$ 750 mil enviados à entidade ligada ao deputado Mário Frias acabaram na produtora de Dark Horse.
27: STF retoma nesta sexta-feira, hoje, julgamento que pode mudar regras da ficha limpa.
26: Voto de Gilmar Mendes pode definir se candidatos condenados terão prazo menor de inelegibilidade nas eleições de 2026.
27: E o esporte, o Flamengo vence o Del Valle no Equador e abre vantagem importante nas quartas de final da Libertadores da América.
26: Após primeiro tempo apagado, o rubro-negro reage fora de casa e faz 2-0 com gols de Bruno Henrique e Léo Pereira. 6:06.
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27: Bruno Rizzi, é o Radar Político. É o Radar Político com Bruno Rizzi, que já está aqui botando os seus fones de ouvido. Ô Rizzi, o dia promete, hein? O dia promete.
2: Pois é, quem achou que ontem ia terminar como um dia sem novos desdobramentos nessa história da STF, teve surpresas aí no final da noite, que a gente vai repercutir aqui para vocês. Bom dia, antes de mais nada, né?
26: Bom dia. Direto a gente estava falando, inclusive, dos destaques do nosso portal, tmc.com.br, @tmcnewsbr, com os principais assuntos, com os principais destaques que, claro, rondam sobre esse assunto, mas também a gente falou aqui que tem análises de especialistas e do nosso analista político. Então, você tem bastante trabalho pela frente.
2: É isso aí. Além disso, também, estamos em período eleitoral, né? Sempre bom lembrar que, apesar do foco aí dos holofotes estarem direcionados à questão da STF, a gente tem aí as eleições se aproximando e a gente teve uma pesquisa importante ontem, a pesquisa Atlas, que trouxe aí alguns detalhes interessantes da gente discutir aqui também.
27: Ô Rizzi, né? Agora, essa decisão do Mendonça, atendendo, né, o pedido do Fachin, retirando o sigilo de parte da investigação sobre o Banco Master, deve ter feito muita gente não dormir direito em Brasília ontem, né?
2: Pois é, já tinha muita gente há algum tempo perdendo sono, né? É. Ontem, de fato, realmente não dormiu e ao longo da madrugada ali já foram, enfim, pincelando algumas questões ali que devem aparecer. Ainda a gente não tem muito teor, né?
27: Exato, ainda é uma dúvida sobre o que exatamente vai ser divulgado, né?
2: Exatamente. Até porque, né, a gente só tem que lembrar que o que está em operação, que pode ser prejudicada, é justamente pela quebra de sigilo, continua, permanece em sigilo. É, e aí a gente tem que entender essa dimensão, né?
26: A gente pode falar que o cerco está se apertando, então.
2: Ah, é. Acho que assim, o cerco, na verdade, já está se apertando há algum tempo, independentemente de qualquer coisa, mas agora é de forma mais aberta, né? Então as pessoas realmente, para quem tinha alguma dúvida, as coisas só se afirmam ainda mais.
27: É, realmente vai acontecer muita coisa nessas próximas horas. O dia vai ser bastante agitado em Brasília. E olha só, né? O tempo passa rápido, a gente perde a noção, às vezes, de alguns fatos históricos, até porque o roteirista do Brasil, né, Rizzi, ele realmente é criativo, né?
2: Surpreender.
27: Olha, há exatamente um ano, no dia 11 de setembro de 2025, um ano, o Supremo Tribunal Federal condenou o ex-presidente Jair Bolsonaro por tentativa de golpe de Estado e outros crimes também, lá na primeira turma, 4-1. O voto ali diferente foi o do ministro Luiz Fux, né, que não concordou com a condenação. E aí a gente vê, um ano se passou e a gente continua abordando esse tema, e agora esse tema pautando também as eleições, agora com o caso Banco Master. É impressionante, né?
2: Impressionante como as questões aí, de novo, paralelas à política, né? Claro que, e obviamente que tem um reflexo direto, uma ligação direta, mas são temas que envolvem o judiciário, e essa convergência a um tema da política acaba realmente trazendo um holofote até maior do que a gente espera, imagina, né? Enfim, quando a gente está falando de política e o tema principal vira justiça.
3: Exato.
2: Né, alguma coisa, inclusive justiça envolvendo páginas policiais, né?
3: Uhum.
2: Pior ainda. Então, realmente é algo que preocupa e a gente vê que não é novidade, né? É o momento que a gente vive agora.
26: Muito bom, 6:11. A gente, claro, que vai continuar nesse assunto, só que agora a gente vai dar uma viradinha de página lá para Belo Horizonte, que nós vamos agora para falar de gasolina e etanol, que subiram na capital mineira com alta de até 35 centavos em um mês. E o Rodolfo Simões tem todos os detalhes ao vivo. Bom dia.
4: Bom dia, Fernanda Câmara, bom dia, Rafael Tebas, bom dia também para o Bruno Rizzi e bom dia, claro, para o ouvinte, para o telespectador da TMC. Pois é, a vida do condutor aqui em Belo Horizonte não está fácil, viu, pessoal? O aumento dos combustíveis aqui em BH no final do mês de agosto pegou todo mundo de surpresa e é o que revela aí um levantamento da ANP, que é a Agência Nacional do Petróleo. A gasolina subiu, gente, de R$ 6 para R$ 6,35 em média, uma alta de quase 6%. Já o etanol, o aumento foi ainda maior. O preço médio saltou de R$ 3,73 para R$ 4,06, um aumento de 33 centavos por litro. É muita coisa, uma alta de quase 9%. E o aumento da gasolina e do etanol aqui em Belo Horizonte representa quase 3 vezes mais do aumento em todo o estado de Minas Gerais, que teve uma alta aí média de 11 centavos. E, né, ainda falando sobre o etanol, no mês de agosto, o etanol aqui em Belo Horizonte chegou a estar abaixo dos R$ 3,00. Haviam alguns postos de combustíveis comercializando o etanol por R$ 2,99. E depois esse preço voltou a subir. Especialistas afirmam que o aumento do etanol também pode influenciar no valor da gasolina, já que o biocombustível faz parte da composição da gasolina vendida no país. E por fim, Tebas e Fernanda, fica aquele alerta de sempre: pesquisar pode e faz muita diferença, né? Para o consumidor, pesquisar antes de abastecer representa uma boa economia. Isso porque a diferença entre os postos pode ser significativa. Então, por isso, vale sempre comparar os valores e procurar o combustível mais em conta antes de abastecer o carro. É isso. Volto com vocês, pessoal.
3: Valeu, obrigado pelas informações.
26: A velha dica que nunca sai de moda, né?
3: Exatamente, perfeito, é isso aí. As informações, então, com Rodolfo Simões. A gente vai continuar acompanhando aí os desdobramentos, enfim, essa alta, né, da gasolina, também do etanol, lá em BH. A gente vai para Curitiba agora com o Leonardo Gomes. Pelo seguinte, olha, gente, temporais deixam 3 mortos e dezenas fora de casa no Paraná. A preocupação é muito grande, Leonardo Gomes.
6: Até mesmo porque nas últimas horas nós tivemos a passagem de 2 tornados aqui em um curto período de tempo em 2 cidades diferentes, no interior, no noroeste e também no oeste do estado, em Francisco Alves e Espigão Alto do Iguaçu, que sim, tiveram estragos, casas destelhadas, mas o caso mais grave foi em Ponta Grossa, cidade perto de Curitiba, a cerca de 100, 110 quilômetros, onde infelizmente 3 pessoas da mesma família perderam a vida. Essa família toda estava dentro de uma casa que acabou sendo soterrada. Essas pessoas foram pegas de surpresa diante da forte chuva que causou deslizamentos de terra na cidade de Ponta Grossa. Já em Curitiba, os acumulados de chuva chegaram a 46 milímetros, uma casa desabou. Inclusive, essa imagem viralizou nas redes sociais, a imagem que nesse momento é exibida na nossa transmissão do YouTube, mas para você que está no rádio, imagine uma casa caindo, né? Basicamente ela se despedaça como se fosse papelão, causa inclusive provocada pelas chuvas, a forte umidade. Além disso, bueiros não aguentaram a quantidade de água, transbordaram e também inundações foram registradas no centro de Curitiba, assim como também em municípios da região metropolitana. E é esperada mais chuva ainda para as próximas horas. Esta sexta-feira, inclusive, ela tem um alerta. Imagine o mapa do Paraná, imaginou? Inteiro em vermelho e também laranja. São os alertas mais severos da Defesa Civil aqui do estado e também do Instituto Nacional de Meteorologia, que prevê muita chuva. Ontem já foram registrados acumulados superiores a 100 milímetros e hoje não deve ser diferente.
26: Uma pena, né? É. Por isso que a gente sempre alerta aqui, e as imagens que a gente viu agora no arroba TMCNewsBR, impressionantes. O microfone está aberto para você trazer todas as novidades aqui e para a população ficar em alerta aí com as recomendações e os alertas da Defesa Civil e dos órgãos oficiais. 6:16, agora a gente vai para Brasília. Ela já está preparada para entrar ao vivo com a gente, a Lívia Brás, para falar da pesquisa Atlas Boomerang, que aponta empate técnico entre Lula e Flávio Bolsonaro no segundo turno. A gente, então, quer saber de todos os detalhes. Lívia Brás.
5: Oi, Fê, bom dia para você, para o Rafa, todo mundo que está acompanhando a gente no Start. Pois é, a gente tem uma nova pesquisa, Atlas Intel Bloomberg, que mostra, que foi divulgada ontem, e que mostra agora uma disputa extremamente apertada entre o presidente Lula e o senador Flávio Bolsonaro num eventual cenário de segundo turno. E dessa vez, Flávio Bolsonaro aparece numericamente à frente de Lula e ele tem 46,4% das intenções de voto, segundo essa pesquisa divulgada ontem. Lula tem 46,2%, é uma diferença pequena de apenas 2 décimos, mas dessa vez Flávio Bolsonaro aparece à frente nessa pesquisa. Considerando a margem de erro, que é de 1 ponto percentual para mais ou para menos, os dois aparecem tecnicamente empatados nesse eventual, então, cenário de segundo turno. Pesquisa também simulou alguns outros possíveis confrontos para esse segundo turno. Contra Romeu Zema, do Partido Novo, presidente Lula aparece com 46%, enquanto o ex-governador de Minas aparece com 46,2%, uma diferença também de 0,2 ponto percentual. Bom, na disputa com Ronaldo Caiado, do PSD, os dois aparecem exatamente empatados, cada um com 45,7% das intenções de voto. Mas Lula aparece à frente no eventual cenário de segundo turno contra Augusto Cury do Avante, 43,8% contra 41,1%. Também vence Renan Santos do Missão por 46% contra 33,8%. Esse levantamento ouviu 5 mil eleitores de forma digital entre os dias 4 e 9 desse mês, ou seja, um levantamento bem fresquinho que acabou de sair. E agora eu passo a palavra para o Bruno Rizzi, para vocês aí no estúdio, para vocês comentarem, destrincharem então essa pesquisa.
26: Com certeza. Obrigada, viu, Lívia? Ótimo trabalho para você. Então vamos falar dessa pesquisa Atlas Bloomberg, que aponta aí empate técnico entre Lula e Bolsonaro, Flávio Bolsonaro, no segundo turno, Rizzi.
2: Pois é, alguns dados dessa pesquisa a Lívia trouxe. Bastante número bacana aqui para a gente desmembrar e analisar, mas acho que assim, o primeiro ponto que mais chama atenção é que de agosto, fim de agosto, 31 de agosto ali, para agora, né, para 7 de setembro ali, que é a data da coleta, a gente vê a vantagem de Lula, que era de 4 pontos, se reduzir a 0. Né? Então você tinha um 47-43 e agora 46-46. Então esse é um primeiro ponto de preocupação.
3: Muito
2: ali,
3: equilíbrio, né?
2: Sem dúvida. Mostrando cada vez mais equilíbrio. E no primeiro turno, Lula não desidrata de agosto para cá, apesar de que no começo de agosto, final de julho, ele ainda estava na casa dos 46-47 no primeiro turno. Hoje está na casa dos 43. E Flávio Bolsonaro com 37. Agora, só chama atenção também, porque na pesquisa Atlas, a mesma pesquisa, no dia 24 de fevereiro, mostrava o mesmo Flávio Bolsonaro com 38%. Né? Então, ali, hoje está com 37%. Então, numericamente acima. Em março e abril, antes do evento dos áudios do Dark Horse, Flávio Bolsonaro chegou a alcançar 40%. Então, assim como Lula chegou a alcançar 47%. O que eu quero trazer para vocês é que, apesar dessa chegada de Flávio Bolsonaro, a gente tem um cenário de, talvez, retomada do piso de Flávio. Esse é um ponto. A gente não pode falar de uma replicação do cenário lá atrás, porque da mesma forma que Flávio está em alta, cai e agora recupera, ou recupera quase da mesma forma que tinha antes, Lula também desidrata, algo que não acontecia, porque até agosto, final de julho, começo de agosto, Lula foi mantendo os 46, 47. E nesse interim, Flávio foi, cresceu, derreteu, começou a voltar e Lula não capturava esses votos. Só que agora, além de não capturar e até então se mantinha na estabilidade, agora ele está com 43%. Ele perde além da margem de erro, e fica em 43%, enquanto o Flávio retoma quase o mesmo patamar.
27: Riz, e dois pontos aqui, né? Fica a expectativa sobre o que vai ser efetivamente divulgado hoje, que pode impactar nas próximas pesquisas. E sobre essa pesquisa também, até aquele crescimento, aquela alta do Augusto Cury, arrefeceu, né? Tá ali com 6,6% e o Renan Santos do Missão com 6,5%. Quer dizer, há um empate ali quase que rigoroso entre o Cury e o Renan Santos. No entanto, a gente também observa nessa pesquisa o Zema e o Caiado abaixo, né? Estão bem atrás, inclusive, do Renan e do Cury.
2: Pois é, a gente já vê que aquele efeito Cury que, enfim, a gente sempre falava, né? Ó, alcançou os 10%, é um primeiro marco. Agora é acompanhar para ver se isso desidrata ou se isso vira um crescimento exponencial. Porque a partir do momento que você atinge dois dígitos, você cria essa possibilidade. Não foi o caso. Ele ainda oscila, muitas vezes ainda dentro da margem de erro para baixo, mas essa pesquisa já mostra ali que ele já está num patamar ali, tal qual o Renan Santos, que mantém mais ou menos os seus 6, 7%. Augusto Cury está no mesmo patamar. O único ponto, a única mexida de Augusto Cury nesse momento, a gente pode falar de novo, nesse momento, né, na figura de agora, é que Augusto Cury pode ter sido o responsável pela não definição dessa eleição em primeiro turno, independentemente se Flávio ou Lula. Uhum. Né? A possibilidade era muito baixa, mas ela poderia ser considerada.
27: Agora está praticamente descartada.
2: Agora está praticamente descartada.
27: Perfeito. 6 horas e 23 minutos, a gente vai para o Rio de Janeiro. A capital fluminense terá um novo complexo de saúde infantil com 13 especialidades. A Luísa Rodrigues está ao vivo com a gente e tem atualizações, tem informações. Bom dia para você, Luísa.
7: Bom dia a todos que nos acompanham. Pois é, aqui agora a cidade do Rio vai ganhar então esse novo espaço para atendimento de crianças e jovens. O anúncio, né, do chamado Supercentro Carioca da Criança e do Adolescente vai ser detalhado na manhã desta sexta-feira durante a agenda do prefeito aqui do Rio, Eduardo Cavalieri. Segundo a prefeitura, a unidade vai funcionar no prédio onde hoje é o Hospital Municipal de Piedade, Zona Norte, aqui do Rio. E a ideia é que o espaço, né, seja totalmente reestruturado para receber o novo complexo de saúde voltado para pacientes de 0 a 18 anos. Esse supercentro, ele vai ter atendimento para 3 especialidades pediátricas, com também um serviço ali especial para diabetes e obesidade infantil, além também de ter uma CTI para cuidados prolongados com acomodações próprias, né, para as mães ou outros acompanhantes destas crianças, né? Esse anúncio vai ser hoje às 11h30 da manhã pelo prefeito Eduardo Cavalieri no próprio Hospital Municipal de Piedade, que fica aqui na zona norte do estado. Volto com vocês.
26: Obrigada por todas as informações.

0: Levantar o sigilo traz mais transparência para um caso que está sendo muito acompanhado pela mídia e pela sociedade, exatamente, né? A população está cada vez mais em cima também desse assunto, querendo todos os esclarecimentos e transparência.
1: Exatamente. Agora são 6 horas e 25 minutos. A gente pode ir para Brasília com a Lívia? Vamos com a Lívia, então, para falar, então, do Dark Horse. O deputado federal Mário Frias criticou a operação da Polícia Federal e questionou a investigação em ano eleitoral. É outro assunto que está dominando a pauta por aí, né, Lívia?
2: Assim, desde ontem, viu, Rafa? E ontem à noite o deputado Mário Frias, ele comentou essa operação que foi deflagrada ontem pela Polícia Federal. Ele fez um vídeo que foi gravado, foi divulgado pelas redes sociais. Segundo o parlamentar, ele confirmou, né, que os policiais, os agentes estiveram na casa dele, chegaram a apreender celulares, documentos, apreenderam também um computador, mas não houve prisão. A investigação, segundo Mário Frias, envolve cerca de 2 milhões de reais em emendas parlamentares, que, na verdade, segundo ele, são destinadas a dois projetos. Um projeto na área esportiva e um outro projeto voltado para a área de letramento digital, que é voltado aí para crianças, jovens e adolescentes. Pelas redes sociais, deputado defendeu que essas emendas, essas duas emendas que eu citei, são públicas e que podem, inclusive, ser acessadas pelo portal da transparência. Ele também criticou o fato da defesa dele estar tentando há meses acessar esse inquérito e não conseguir acessar. Frias também questionou a necessidade dessa operação, né? Disse que eventuais problemas com documentos, com notas fiscais, poderiam, de fato, ser esclarecidos com a apresentação dessas informações às autoridades, sem a necessidade da operação que aconteceu ontem. O deputado também classificou essa ação como uma cortina de fumaça e criticou o fato dela acontecer justamente nesse período, né, tão próximo do período eleitoral. Frias também disse que as suspeitas que foram divulgadas sobre o caso ainda não foram comprovadas, questionou inclusive a origem dessas denúncias. Declarações são do próprio deputado, ele fez essas declarações, como eu disse, por meio de uma rede social. Investigação da Polícia Federal, ela apura possíveis irregularidades que são então relacionadas a essas duas emendas parlamentares. A gente tem uma reportagem sobre esse assunto completinha lá no nosso site, então se você quiser acessar, tmc.com.br.
0: Obrigada, Lívia. Abraço por todas as informações. Ô, Rizzi, isso tudo tem efeito para as duas principais campanhas?
3: Sem dúvida nenhuma, né? Aliás, é o que tá pautando, né? De novo, não deveria, né, ser essas páginas do judiciário, não deveria ser realmente o que tem pautado aí o noticiário para as eleições. Mas, de fato, é o que está pautando e toda a operação, todo o movimento é relevante da gente acompanhar. Eu vou levantar alguns pontos aqui para vocês. Ontem, então, a Lívia trouxe, explicou para a gente aqui que foi a operação envolvendo Mário Frias, que é um aliado histórico bolsonarista, né? Já é um dos elementos ali, muito próximo, amigo pessoal de Eduardo Bolsonaro. E ele foi o grande articulador ali de algumas partes do financiamento do filme Dark Horse. Ele até participou da produção ali, ele que foi ator de novela, enfim, ele tem todo o envolvimento nessa questão, e ele trouxe esse ponto agora, né, de foco para a questão do financiamento, justamente de forma negativa, como a gente está acompanhando. E aí, essa operação, ela, claro, gera preocupação por conta desse alinhamento de Mário Frias com Eduardo Bolsonaro, com a família de Bolsonaro, justamente porque o trabalho deles tem sido desvincular essa questão de financiamento. Mas é importante a gente lembrar que quando a gente olha toda essa questão Dark Horse, a gente precisa separar em duas caixinhas diferentes, até porque os inquéritos são diferentes. Uma coisa é o inquérito do Banco Master, que tem ali como um dos capítulos o financiamento do filme através de Daniel Vorcaro, que é da onde surge aquele áudio, tá? Outra parte é o financiamento através de uma ONG, que a responsável é Karine da Gama, que foi um dos alvos ontem da operação, e aí é outro financiamento desse mesmo filme através da suspeita até de uso de emendas

0: parlamentares, o que é o grande ponto aqui dessa questão. Por quê? Porque algumas movimentações chamaram a atenção ali da Polícia Federal e do próprio COAF, com as movimentações financeiras envolvendo Mário Frias, o deputado, e Karina da Gama, que é a dona desse instituto, dessa ONG que tem feito esses aportes, que também recebeu aportes de emendas parlamentares. Qual é o ponto central aqui? O ponto é que a gente está vendo uma possibilidade, ao que a campanha de Lula acendeu um alerta ali para explorar, da narrativa de Flávio Bolsonaro, que tem dito que é o financiamento privado, que toda a relação de financiamento do seu filme, do filme de seu pai, é financiamento privado. A brecha que a campanha do presidente Lula está procurando encontrar para atacar Flávio Bolsonaro é justamente quebrar essa narrativa do financiamento privado, uma vez que há suspeitas de envolvimento de emendas parlamentares. De novo, a gente tem acesso ali a algumas questões, não é nada conclusivo ainda, mas já é algo que também reverberou na campanha de Flávio Bolsonaro, uma vez que eles já vieram dizer e se defender que é uma narrativa, uma perseguição política e tudo mais, sinal que fez efeito ali. Então, a campanha de Lula tenta puxar esse foco. Os valores são bem, aqui entre aspas, são bem menores, e eu posso, repito, entre aspas, porque qualquer valor, ainda mais se for vindo de emenda parlamentar, é considerável e não deveria ter um uso perverso ali. Mas fato é que os valores são menores do que os valores envolvendo as sequestrações com o Daniel Vorkaro. A campanha de Flávio Bolsonaro tenta se apegar a isso também. Então a discussão é grande, vamos ver como reverbera. Até porque teve esse novo capítulo ontem à noite, né? Mas o fato repercutiu além do normal. Né?
1: Inclusive, Rizzi, você citou a Karina Gama, a defesa dela soltou, divulgou uma nota oficial bastante longa aqui, mas resumindo, né, manifestou e informou que vai acionar o STF. O advogado também diz que na sexta-feira da última semana foram entregues mais de 20 mil laudas de documentos a pedido da Polícia Federal e que colabora com as investigações, só para também pontuar aqui o que diz a defesa da Karina Gama.
0: Isso só para pontuar, é bom ponto que você trouxe, e assim, repercutiu além do normal que eu falei, deixa eu só explicar aqui para não ficar subentendido, repercutiu além do que a gente via outras questões repercutindo nas últimas semanas, até porque tiveram vários episódios novos, até a questão do financiamento do Dark Horse através do Banco Master. Nas últimas semanas saiu uma revista da Piauí de alguns aportes adicionais depois do que Flávio Bolsonaro dizia já ter encerrado as negociações financeiras, os aportes financeiros de Daniel Vorkaro, mas fato é que ontem a notícia tomou conta do noticiário ao longo do dia, então acendeu um alerta ali para os dois lados. Vamos ver como reverbera isso depois do evento de ontem do ministro Fachin quebrar o sigilo ali, pedir para Mendonça quebrar o sigilo.
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3: Eleições 2026. 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
5: 6 horas e 35 minutos, Start TMC para você sintonizado no 100.1. O metrô de São Paulo passa a aceitar pagamento por aproximação em todas as catracas a partir de segunda-feira, dia 14. A novidade vale para as linhas 1 azul, 2 verde, 3 vermelha e 15 prata administradas pela companhia. O passageiro poderá usar cartões físicos ou virtuais cadastrados em celulares, smartwatches e outros dispositivos. A opção já estava disponível em catracas específicas e registrou mais de 13 milhões de acessos durante os testes. E as catracas continuam aceitando bilhete único, top e QR Code, enquanto as linhas 4 amarela e 5 lilás ainda estão em testes. Falando agora de chuva, de água, enfim, o nível do sistema Cantareira voltou a subir com as chuvas acima da média registradas em setembro. Principal fonte de abastecimento da Grande São Paulo, o reservatório passou de 33% para 33,7% da capacidade. Parece pouco, mas a alta representa uma recuperação de mais de 7 bilhões de litros de água nas represas do sistema. No conjunto dos mananciais da região metropolitana, o aumento foi ainda maior, de 43,3% para 45%. E a previsão de mais chuva nos próximos dias pode ajudar na recuperação dos reservatórios antes da primavera. E agora...
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13: Bom dia, bom dia, bom dia, muito bom dia para você que está ligado, para você que está sintonizado aqui na TMC nos 88.7. Eu sou Rodolfo Simões, faço companhia na manhã desta sexta-feira, sextou o bebê. Agora, sem mais delongas, vamos direto pro trânsito, são 6h40. O Eliseu Júnior traz as informações da Avenida Pedro I. Com você, Eliseu.
21: 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Bom dia para você, Rodolfo, bom dia, ouvintes aqui da TMC. Abro o meu destaque de hoje falando da saída da Pampulha rumo ao centro da capital. Na Pedro I, trânsito é lento desde a passagem pelo Parque Lagoa do Nado, lentidão que chega até a altura da barragem da Pampulha. Por lá, excesso de veículos, a fila ainda é pequena. Então você, motorista, pode insistir com paciência. Na sequência, na Antônio Carlos, trânsito vai fluindo bem até a chegada ao Complexo da Lagoinha. 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
13: Daí você ouviu os detalhes do trânsito e agora a gente volta a reunir a rede.
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1: Seis horas e 42 minutos, você acompanha o Start TMC em Brasília, em Belo Horizonte, no Rio de Janeiro, no Recife, em Curitiba, em São Paulo, com Fernanda Câmara, comigo Rafael Tebas e Bruno Rizzi, nosso colunista aqui do Start TMC. Rizzi, chegamos à sexta-feira, fechando a semana, semana movimentada, agitada, e é óbvio que não tem como a gente citar a decisão, então, do fim do sigilo do Master, decisão essa do ministro André Mendonça, que atendeu o pedido do ministro Luiz Edson Fachin, presidente da corte. De que forma pode impactar? O fim de semana pode ser bastante movimentado, Rizzi.
25: Pois é, ao que tudo indica, enfim, a gente está acompanhando, as coisas estão saindo, né? Desde ontem, fim da noite já, né? Quase madrugada, as coisas começaram a sair, a aparecer. Ao que tudo indica, o que a gente pode ver até agora...
1: Tem gente que não dormiu, repito isso, tem gente que não conseguiu, tem exatamente. Político por aí que não conseguiu dormir essa
25: político
1: noite.
25: Político e jornalista, né, que teve que ficar acompanhando ali, trabalhando. Tá difícil as noites serem completas ali, pra quem ainda pensa que
1: atingir
25: vai dormir
1: cedo. Atingir o sono é quase impossível.
25: Exato, né? Exato. É. Mas fato é que, assim, pelo que a gente tá acompanhando, pelo que saiu até agora, tudo que foi... O Mendonça determina, o Fachin determina a quebra de sigilo para Mendonça. Mendonça é o relator do caso, é ele que tem a chave na mão ali para abrir isso aí. Ontem mesmo ele já começa a liberar, enfim, já abre o sigilo de algumas questões, já solta uma nota acatando o pedido e dizendo que já está providenciando as cópias digitais, etc e tal. Mas fato é que pelo que a gente está vendo até agora, as questões envolvendo Daniel Vorkari, o caso Master, que tiveram sigilo quebrado, de novo, parte dessas investigações, até porque tem uma outra parte que ainda permanece em sigilo, porque algumas coisas podem estar em andamento e serem consideradas como elementos que podem prejudicar a investigação se tiverem seu sigilo quebrado agora. Então, o que saiu até agora diz muito mais respeito ao próprio STF, né, ao envolvimento dos próprios ministros, mais do que alguma coisa relacionada à política, especificamente a nomes de candidatos e a nomes da política que acabaram envolvidos nesse imbróglio que a gente está acompanhando desde o início das questões envolvendo Dark Horse, caso Master, etc e tal. O que eu quero dizer com isso? A princípio a gente está vendo nomes do STF aparecendo, mas Jax Wagner, Augusto Lima, essas relações ali, inclusive do Dark Horse, aquele pedaço ali do Dark Horse, do caso Master, da relação de Flávio Bolsonaro, a princípio essas questões ainda não apareceram. Aparentemente pode ser que o sigilo dessa etapa não tenha sido quebrado, né, levantado, enfim, aberto para para que a gente conheça e entenda o que se passa. De novo, a princípio é tudo muito novo e tá saindo ainda, mas o que saiu até agora diz muito mais respeito ao próprio STF. Então a decisão parece ter sido muito mais envolvendo a crise do STF do que realmente uma abertura e aí envolvendo personagens políticos, né? Ou seja, personagens de fora do ambiente ali do STF. Mas de novo, repito, é o que a gente tem até agora. Tudo aconteceu ali por volta de 11, meia-noite. Então as coisas estão saindo, a gente está amadurecendo ainda o que está acontecendo, entendendo, e ao longo da programação a gente vai trazendo mais detalhes aqui para vocês. Mas de novo, todo fato é uma novidade a partir da quebra de sigilo, e aí a gente vai avaliando impacto por impacto através conforme forem saindo as questões novas aí.
0: O curta-metragem que se transformou no longa-metragem. A gente traz todas as cenas, então, aqui com análise de Bruno Rizzi. Obrigada, Bruno.
25: Longa-metragem, ou melhor, série de temporadas infinitas.
0: De todos os dias.
25: Exato.
0: 6:47, a gente vai fazer contato mais uma vez com Curitiba. O varejo do Paraná cresce 1,53% no primeiro semestre de 2026. O faturamento do comércio paranaense avançou na comparação com os 6 primeiros meses de 2025. E o Leonardo Gomes tem todos os detalhes. Leonardo.
2: Notícia positiva para o varejo aqui do Paraná. De janeiro a junho registrou alta de 1,5%, segundo o levantamento da Fecomércio aqui do estado. O resultado positivo foi sustentado por 8 dos 12 segmentos pesquisados. As lojas de departamentos apresentaram o maior crescimento do semestre, com alta superior a 13%, quase 14%. Livrarias e papelarias vieram na sequência com elevação de pouco mais de 6%, enquanto as concessionárias de veículo registraram alta de 3,6%. Também fecharam o semestre com variação positiva farmácias, calçados, combustíveis, móveis, decoração e utilidades domésticas, além dos supermercados. A Fecomércio ainda trouxe que na outra ponta, 4 atividades acumularam perdas. As óticas tiveram a maior retração, além do departamento de vestuário e tecidos, autopeças e materiais de construção.
1: Valeu, Léo. Obrigado pelas informações aqui no Start TMC. A gente já sai de Curitiba e agora a gente vai fazer conexão com o Rio de Janeiro. É isso? Vamos pro Rio de Janeiro, então, com a Beatriz Trindade. O segundo fim de semana do Rock in Rio tá chegando, hein? Aí sim. Então, daqui a pouco, a Beatriz Trindade, que o sinal acabou caindo exatamente agora, vai falar sobre o K-pop, né? Destaque de K-pop no Rock in Rio nesse fim de semana. BH, então, agora com o Rodolfo Simões. Os Correios negociam empréstimo de 7 bilhões de reais com bancos privados. Conta pra gente, Rodolfo Simões.
3: Oi, Tebas. Oi, Fernanda. Oi, mais uma vez pro telespectador e para o ouvinte aqui da TMC. Pois é, a situação dos Correios não está fácil. Foi solicitado um novo empréstimo junto a bancos privados na ordem de 7 bilhões de reais. É muita coisa, em mais uma tentativa de reequilibrar as contas da estatal, que vem acumulando prejuízos bilionários aí trimestre após trimestre. O financiamento ainda depende de um aval do Tesouro Nacional, que será o fiador dessa operação. Os Correios, né, informaram a imprensa que existe, de fato, negociações em andamento, mas que os detalhes serão divulgados apenas depois do fim, da conclusão dessas negociações. A informação que foi divulgada inicialmente aí pela Folha de São Paulo e confirmada pelo Estadão. Lembrando que em dezembro do ano passado, os Correios já haviam tomado um empréstimo aí na ordem de 12 bilhões de reais com Itaú Unibanco, Bradesco, Santander, Banco do Brasil, Caixa Econômica Federal, também com o aval do Tesouro, para ganhar fôlego aí nesse plano de recuperação. É a situação, e além disso, o governo federal também reservou aí 6 bilhões de reais no orçamento do ano que vem para aportar na estatal que vem sofrendo com a concorrência. É isso, Tebas e Fernanda.
1: Valeu, valeu, Rodolfo. É realmente um assunto super importante que impacta o nosso cotidiano e a economia também. Agora sim, Beatriz Trindade, Bia, quer dizer então que o K-pop vai ser destaque do Rock in Rio nesse fim de semana, é isso?
4: Pois é, tudo bem? Bom dia para você, para todo mundo que acompanha a gente. Os fãs já estão animados aqui para receber a banda de K-pop que está de volta nesta sexta-feira para o segundo e último fim de semana de shows dessa edição de 2026. A gente lembra que o grupo Stray Kids e o DJ Alok são as principais atrações dessa noite aqui no palco mesmo. E no palco Sunset de destaque são Jamiroquai e os Garotinhos. Os portões da cidade do Rock, na zona sudoeste do Rio, abrem pontualmente às 4 horas da tarde em todos os dias desse festival. A capital fluminense segue com previsão de chuva, segundo o sistema Alerta Rio, mas fato é que os fãs já estão bastante animados. A fila de espera para entrar na cidade do Rock já está bem grande. Aqui a gente já pode observar todo mundo tentando garantir o seu espaço para ficar o mais perto possível do palco. Vamos com vocês.
0: Obrigada por todas as informações do Rio de Janeiro, a Beatriz Trindade. Bom trabalho para você. 6:51. Deixa eu dar bom dia. Tem gente aqui falando da chuva em São Paulo. Marcelo Henrique Souza, essa sexta-feira chuvosa mudou meus planos. Eu ia sair depois do trabalho e vou ficar em casa. Muita gente aqui mandando bom dia pra gente, falando da chuva em várias regiões do Brasil. A Luísa Barbosa, do Rio de Janeiro também. Tem a Márcia Regina, Tebas, Fernanda, bom dia para vocês.
1: Bom dia, bom dia.
0: Obrigada.
1: Tem no YouTube também mensagem, não tem?
0: Tem. Deixa eu dar uma olhada. Lê aquela lá que você tinha gostado.
1: Deixa eu ver. Calma aí, deixa eu pegar aqui.
0: Tem tanta mensagem,
1: gente. Tem muita gente participando no nosso canal do YouTube, no @TMCNewsBR.
0: É do John Elton.
1: O Moisés aqui mandando um alô. Tem o John Elton aqui. Fernanda e Tebas, cadê o café de Teresina? Tá acompanhando a gente lá em Teresina. Bom dia, ele elogia a gente aqui, ó. Grande duplo imparcial do jornalismo brasileiro. Obrigado, muito obrigado, João Elton. Então,
0: um elogio no
1: YouTube. É bom. Aliás, deixa o like, hein? Você que tá no YouTube, deixa o like, vem com a gente no Start TMC também com imagem no YouTube. E agora os destaques do nosso portal tmc.com.br. Lorena Ávila, boa sexta, Lorena.
5: Aí, boa sexta pra gente. Bom dia, Fernanda. Bom dia, Tebas.
1: Bom dia.
5: Bom dia aos nossos ouvintes da TMC. Bom, hoje o nosso site está com conteúdo especial voltado para o 11 de setembro, aí relembrando essa tragédia que marcou o mundo em 2001. Então, entre esses conteúdos, a gente tem uma coluna do Felipe Bueno, falando um pouco, analisando aí os impactos desse acontecimento. Temos dicas de filmes e documentários para quem quer entender melhor o que aconteceu e como que isso mudou o mundo, politicamente falando. E também temos algumas curiosidades sobre esse dia, porque, né, foi muito impactante. Acho que todo mundo se lembra.
1: Nossa, foi impressionante, sim, né? Sim. Isso, realmente as pessoas lembram onde estavam quando a notícia veio a público, né?
0: Eu lembro das imagens que eu tava vendo pela televisão, aquela poeira, todo mundo desesperado, a gente assistindo.
1: Eu lembro da minha mãe também, por exemplo, em casa. Eu era mais novo, era criança, e ela tava ali vendo a televisão muito assustada, né? E eu ainda não entendia muito bem o que estava acontecendo, mas percebi que era algo muito grave, né?
5: Exato, é um assunto que rende muito, né? E as pessoas ainda têm uma sede de conhecimento, de querer entender um pouco mais. Então, fica aí o convite para entrar no tmc.com.br e descobrir mais desdobramentos aí sobre o 11 de setembro.
1: Boa. Isso. Lorena Ávila, então, lembrando que o tmc.com.br tem várias reportagens especiais, informações de bastidores, enfim, vale muito a pena conferir. Valeu, Lorena, 6:55, reta final aqui do Start TMC. Sexta-feira chegou, chegou a sexta-feira, vem o TMC 360, mas a gente sempre passa aquele recado, né? No YouTube já começa agora às 7 da manhã com a Joana, com o Felipe. Aí tem horário eleitoral no rádio até às 7 horas e 25 minutos. Na sequência também no rádio para todo o país, enfim, o TMC 360.
0: E como a Lorena falou que tem vários destaques, tem o destaque também aqui, claro, do STF. Mendonça cumpre pedido de Fachin e derruba sigilo do caso Banco Master. Tem entretenimento também, estreia do K-pop Rock in Rio, tá de volta nessa sexta-feira. Tem esporte, Flamengo vence Del Valle fora e abre vantagem nas quartas da Libertadores e muitos outros destaques pra você. A notícia que importa pra você. 6 horas e 55 minutos.
1: Valeu, pessoal.
0: Beijo, beijos. Tchau.
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1: Muito bem, são 7 horas e 25 minutos. Agora sim, todo mundo junto, toda a nossa rede Transamérica TMC, nesta sexta-feira, 11 de setembro de 2026, 25 anos, aliás, dos atentados de 11 de setembro de 2001 nos Estados Unidos. Seja bem-vinda, seja bem-vindo. Sexta-feira, eu, Felipe Bueno, a Joana Treptow também, nós dois trazendo para você as informações do noticiário, como essa aqui, ó. Que é o grande destaque do dia. No âmbito nacional, né? O presidente do STF, ministro Luiz Edson Fachin, retira sigilos de inquérito do caso Banco Master. De Brasília, Lívia Brás.
2: O presidente do Supremo também pediu que o ministro André Mendonça envie aos gabinetes dos outros ministros da corte o HD que contém todo esse material.
3: Fachin, inclusive, se reuniu com 6 ministros e com o Procurador-Geral da República para tratar da crise no Judiciário. A Suprema Corte analisa o relatório da Polícia Federal sobre Alexandre de Moraes na próxima quarta-feira.
1: Relatório da Polícia Federal aponta que Daniel Vorcaro sabia da operação dias antes de ter sido preso.
3: Dias Toffoli é apontado como beneficiário final de fundo de R$35 milhões ligado ao ex-banqueiro. A Polícia Federal suspeita que Vorcaro tenha atuado para influenciar voto do ministro em julgamento para beneficiar o Master.
1: Lula diz que juízes não podem vazar só o que interessa. O presidente afirma que esse tipo de ação pode prejudicar o processo eleitoral.
3: Produtora do filme Dark Horse pode integrar triangulação de mais de R$6 milhões. De São Paulo, Luísa Mutoni.
4: Pois é, e para o ministro relator desse caso no Supremo Tribunal Federal, Flávio Dino, essa movimentação em círculos envolvendo organizações sociais ligadas à empresária Karina da Gama caracteriza lavagem de dinheiro.
1: Justiça determina a ida de TH Joias à penitenciária federal.
3: Em Nova York, drones projetam torres gêmeas em homenagem aos 25 anos do 11 de setembro. 2.977 pessoas morreram na tragédia que chocou o mundo.
1: Copa Libertadores da América, o Flamengo vence o Independiente del Valle no Equador e encaminha vaga às semifinais.
3: O TMC 360 está no ar.
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3: O ministro André Mendonça, do STF, derrubou parte do sigilo de 15 procedimentos envolvendo o caso Banco Master, que estão sob a relatoria dele. A Lívia Braz chega ao TMC 360 para nos explicar como é que isso funciona. Bom dia para você, Lívia.
2: Joana, bom dia para você, bom dia Felipe, todo mundo que está acompanhando a gente agora também pelo Dial. Pois é, essa decisão tomada ontem por volta das 11 horas da noite atendeu a um pedido do presidente do Supremo Tribunal Federal, ministro Edson Fachin. Fachin determinou que as investigações que levaram à prisão de Daniel Vorcaro e também todos os procedimentos relacionados ao caso do Banco Master fossem tornados públicos. O presidente do Supremo também pediu que o ministro André Mendonça envie aos gabinetes dos demais ministros da corte um HD contendo todas as informações, todo esse material. Justificativa é de que esse conteúdo ele tem uma relação direta com o relatório que vai ser analisado, julgado pelos ministros na próxima terça-feira, dia 15, que envolve aquelas mensagens trocadas entre Daniel Vorcaro e o ministro Alexandre de Moraes. Aí existe um problema, que é o tamanho de todo esse material. Esses processos, eles somam dezenas, milhares de páginas. Só nos dois primeiros documentos, daquele chamado inquérito mãe, se somados, eles chegam a mais de 6 mil páginas. E aí, existe uma possibilidade que a divulgação de todo esse conteúdo, que a gente lembra, né, aconteceu ontem no finalzinho da noite, tão perto desse julgamento, que já está marcado para terça-feira, pode dificultar uma análise mais minuciosa, mais cuidadosa de todo esse material e poderia, inclusive, inviabilizar esse julgamento, então, marcado para a próxima semana. A gente lembra que

0: Ontem, o ministro Alexandre de Moraes, ele chegou a anunciar que faria um pronunciamento às 11 horas da manhã de ontem. Meia hora depois, ele voltou atrás, não fez esse pronunciamento. Ontem à tarde, o ministro Edson Fachin, presidente do Supremo, passou a tarde com reunião, tendo reuniões internas, se reuniu individualmente com todos os ministros da corte, né? E à noite a gente teve, então, essa decisão pela quebra do sigilo. Como isso foi no finalzinho do dia, a gente ainda está tendo todo esse material, como diz Felipe Bueno, desembrulhado e vem trazendo para vocês assim que as notícias forem chegando.
1: Muito bem, são 7h31, dando sequência, continuando em Brasília, falando mais um pouquinho, se prepara, porque hoje esse é o assunto, né? Mais um pouquinho sobre esse caso. A Polícia Federal suspeita que Daniel Vorkar, o fundador do Banco Master, tem atuado para influenciar o ministro Dias Toffoli. Fazia tempo que a gente não falava do ministro Dias Toffoli, né? Lembra que os holofotes estavam sobre André Mendonça, sobre Alexandre de Moraes? Mas essa história começou lá atrás, você se lembra, aqui na TMC, nós trouxemos desde o primeiro minuto essa história, né? E ele teria influenciado o ministro a mudar o posicionamento em um julgamento envolvendo precatórios. Repórter Rodrigo Vicente é com você, bom dia.
2: Oi, Felipe, bom dia para você, bom dia para Joana, para todos que nos acompanham nessa manhã de sexta-feira aqui com todas essas mensagens, enfim, esse relatório aí sendo revelado depois da quebra desse sigilo. Pois bem, o que acontece nesse caso em específico aqui com o Dias Toffoli é o seguinte: havia em 2024 um julgamento no Supremo Tribunal Federal envolvendo indenizações para essas empresas aí do setor alcooleiro, né, dessas empresas, dessas usinas de álcool. O que acontece é que essa empresa cobrava uma indenização, os precatórios aí da década de 80, num valor muito significativo. E o Master tinha muito interesse que a empresa fosse favorecida, porque essa empresa fazia parte de um pacote ali de investimentos, de uma carteira de investimentos só de empresas dessa área. E se essa empresa ganhasse, se essa empresa conseguisse esse valor com a decisão do Supremo Tribunal Federal, eles chegariam ao valor que eles gostariam de ter na carteira, que passava de 10 bilhões de reais, o Banco Master. O que acontece é o seguinte: pouco antes dessa votação, eles acenderam um alerta porque o ministro Dias Toffoli votou que, normalmente, pelo histórico dele, as mensagens mostram isso, ele votava a favor das indústrias, das usinas de álcool aí. Só que em um dos processos ele votou a favor da União, ou seja, para que o Estado não pagasse essa indenização. Bem, acendeu um grande alerta no Master, porque contava com isso. Eles entraram, portanto, em ação. O próprio diretor jurídico entrou em ação com a ajuda, aqui nas mensagens mostra, inclusive de Fábio Faria, que era ministro foi ministro das Comunicações de Jair Bolsonaro, mas tinha uma relação direta com Daniel Vorkar e acabava intermediando essa relação com o ministro Dias Toffoli e outras autoridades. A gente tem visto isso em mensagens. Bem, o que acontece é o seguinte: eles entraram em ação, conseguiram adiar esse julgamento com um pedido de vista no ministro Cássio Nunes Marques, e no retorno desse julgamento, Toffoli votou a favor da usina, o que, claro, beneficiou o Master. Há uma troca de mensagens que mostra uma ação para mostrar um possível diálogo. Não há mensagens diretas com o Toffoli. Por isso, o próprio relatório da Polícia Federal diz o seguinte: que não há ainda uma forma, um jeito aí específico de dizer que Dias Toffoli de fato fez contato e favoreceu diretamente ao banco, mas que há um indício grande de que isso tenha acontecido, dado esse histórico aí que eles colocaram. Portanto, é mais uma história envolvendo Dias Toffoli e o Banco Master. Felipe, Joana, volto com vocês.
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4: 7h34, Risi, madrugada que prometeu ser muito agitada, mas já chegamos aqui amanhã desta sexta-feira e as informações, elas que vão surgindo sobre o caso Master, que agora teve o sigilo quebrado, elas ainda são muito incipientes e vêm muito no sentido de revelações já feitas ao longo do ano. Mas é diferente a gente ter essas informações acessadas e reveladas pela Polícia Federal, pelo meio oficial e por apurações. Ou seja, se poderia haver algum tipo de suspeita de que essa apuração poderia ter algum vício, algum erro, algum ruído, não. Agora a gente tem informações de fato que mostram a atuação de Daniel Vorcaro junto a tudo e todos.
5: Pois é, bom dia, bom Joana, dia. Bom dia, Felipe. Opa. A gente tem realmente exatamente isso que você comentou, Joana. A gente tem elementos suficientes e vindo da raiz do negócio para a gente poder entender e confirmar tudo aquilo que foi vindo de vazamentos, etc e tal, ao longo do ano. Fato é que, ao que tudo indica até o momento, são revelações que, além da gente já ter alguns elementos do passado, também dizem respeito àquilo que envolve o STF. Por que que eu tô falando isso? Porque quando a gente fala e quando a gente leu, primeira vista, a quebra de sigilo por André Mendonça, vindo pelo pedido de Edson Fachin, a impressão inicial foi que poderia ter algum problema relativo a Flávio Bolsonaro. E não é o caso até o momento. Até o momento parece ter sido algo acordado entre os ministros, especialmente alinhado entre os ministros Edson Fachin e os demais ministros, para que aquilo viesse à tona, a público, para a sessão da semana que vem, que já está marcada e que vai envolver diretamente o nome de Alexandre de Moraes. Então tudo parece ter sido uma forma de deixar as claras e colocar sobre a mesa tudo o que se tem até o momento relativo ao STF. A princípio não há impactos eleitorais, não envolve o nome especialmente de Flávio Bolsonaro, que era o grande receio da própria campanha de Flávio Bolsonaro e a grande expectativa do lado da campanha do presidente Lula e os adversários todos de Flávio Bolsonaro. A princípio é isso, são 7h37, é o que a gente tem até o momento. Claro, ao longo do dia, nos próximos minutos, podem surgir elementos que saiam desse cercadinho da STF. Mas não é o que indica até o momento, não parece ser.
6: Inclusive, nos próximos dias, a gente tem que analisar o termômetro, que é a fotografia de momento, eleitoralmente falando, né, Riz? Que são as próximas pesquisas, né? As próximas pesquisas que pegarem esses dias. É interessante a gente dizer, os institutos de pesquisa são obrigados a fornecer os dias em que as questões são feitas, né? Ah, de tal dia a tal dia. O problema é que, como acontece coisa todo dia, né, necessariamente as pesquisas vão deixar de pegar o último retrato do momento. Então, talvez só na semana que vem a gente consiga entender, né, Riz? Você, claro, analisa isso muito melhor que eu, mas talvez só na semana que vem a gente consiga entender de que maneira isso afetou o processo eleitoral, né?
5: E mais do que isso, né? O fenômeno do dia anterior, né, do D-1 ali, já pode cair até no esquecimento. Então, o que a gente ter de pesquisas na semana que vem podem talvez ofuscar o evento Dark Horse, que foi o grande foco do noticiário ontem. Então essa sensibilidade a gente vai ter. O que os institutos tentam fazer, e a gente tem observado, é trazer esses elementos para a pesquisa. Mas lembrando que a pesquisa é protocolada antes, tem o data de coleta e depois divulgada. Então é exatamente isso que você falou, Felipe. Nem sempre dá nem para incluir essas perguntas. Então na semana que vem a gente vai ver os reflexos. Mas a princípio, não imagino o que a gente tem agora que tem algum impacto eleitoral, a não ser impactos relacionados indiretamente ao ambiente eleitoral contaminado pelo STF.
6: Rizzi volta ao longo da programação, deixa o celular ligado, já sabe, é sexta-feira, mas não vai pegar estrada, não vai viajar não, que a gente pode precisar de alguma coisa. Um abraço para você.
5: Valeu. Até semana que vem. Estamos aí diariamente acompanhando a política aqui no TMC 360 e trazendo as atualizações para vocês.
6: No horário web e também no horário rede, aqui com todo mundo nos ouvindo, nos dials que formam a Rede Transamérica TMC. 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Não só ouça, participe também da nossa enquete. A enquete diz respeito à sua opinião sempre. Com a retirada do sigilo de parte do caso Master, essa pergunta vai ter que ser sincera, né? Você acha que agora toda a verdade virá à tona? Sim ou não? Basicamente é isso. Sim ou não? Tá lá no TMC News BR, tá no nosso canal no WhatsApp também.
1: participe, responda. E para dar uma respirada, daqui a pouco a gente fala um pouquinho de esporte, porque teve bola rolando também e vai ter no fim de semana. Agora 7h40.
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1: Olá, olá, olá. Agora são 7:45. Eu sou o André Rocha e você está na Transamérica, que agora, claro, é TMC. Vamos juntos e misturados durante todo o dia. Lembrando que às 10 horas da manhã tem o Minas TMC primeira edição. Hoje tem uma sabatina com o candidato ao Senado, Aécio Neves, do PSDB. O momento agora é de saber do trânsito com o Eliseu Júnior. O Eliseu, como é que tá, por favor, o anel rodoviário de Belo Horizonte?
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15: 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Destaque agora para você, ouvinte TMC de anel rodoviário, que tem situação complicadíssima no sentido Rio de Janeiro. Lentidão desde o bairro São Gabriel e que chega até a altura do viaduto São Francisco. A dica para quem está no anel, muita paciência. Você que ainda sai de casa neste momento, deixa a região Nordeste, a dica, evitar este ponto do anel e dar preferência por seguir caminho pela Bernardo de Vasconcelos, Antônio Carlos, e aí sim acessar o anel, já à frente do ponto crítico. 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
1: Muito obrigado, portanto, ao Eliseu Júnior com informações do anel rodoviário de Belo Horizonte. Olha, teve um acidente também envolvendo um ônibus no bairro Jardinópolis, aqui em Belo Horizonte. Nós vamos inclusive colocar nas nossas redes sociais as imagens, né? Por isso o trânsito está bastante complicado por lá. É, nós estamos apurando a questão de feridos, se houve feridos, e vamos trazer, claro, para vocês todas as informações ao longo da nossa programação. Hoje um dia bem agitado com a liberação do sigilo do Banco Master. Você vai saber tudo que está acontecendo no TMC 360 e também você vai saber no Minas TMC primeira edição, hoje sexta-feira, um dia mais leve, né, gente? É difícil ultimamente ter dias leves, mas a gente tenta, né? Hoje tem coluna de turismo para você saber sobre as viagens da Nômade, a Tati. E uma pesquisa da Quest mostra que a maioria dos eleitores de Minas Gerais é contra a privatização da CEMIG. Para 56% dos entrevistados, a Companhia Energética de Minas Gerais não deve ser privatizada. Outros 30% defendem a privatização e 14% não souberam ou não responderam. O levantamento também perguntou sobre a integração entre o metrô e os ônibus metropolitanos. Para 74% dos eleitores, essa deve ser uma prioridade alta do novo governo. Outros 13% consideram a prioridade média e 6% baixa. 7% não souberam ou não responderam. A pesquisa mostra ainda que 82% dos eleitores defendem o uso obrigatório de câmeras corporais nos uniformes dos policiais militares. Para 11%, os policiais não deveriam ser obrigados. A maioria quer a câmera. Vamos voltar a reunir a rede.
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3: 7:49. 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
28: E aí, Joana, vamos dar uma aliviada, né? Falar um pouco sobre saúde mental, né? Falar sobre, enfim, coisas que nos faz bem, porque a saúde mental pode estar muito conectada à nossa saúde financeira. Mas eu quero começar falando sobre a importância de passar um tempo de qualidade, seja com a família ou com as pessoas com quem a gente gosta, para que a nossa mente e as nossas emoções estejam mais saudáveis, né? 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
3: Com certeza, Ale. Aí que pode entrar a questão financeira, né? Com pouco dinheiro sobrando, como é que a gente pode proporcionar esses momentos?
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3: 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Até segunda.
28: Segunda-feira a gente está de volta. Beijo para vocês dois e para nossa audiência.
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1: Bom, são 7:52, mercados internacionais buscam recuperação nesta sexta-feira após o acúmulo de 4 perdas consecutivas. O cenário é amplificado pela cotação do petróleo acima, mais uma vez, né? Acima de $100 o barril, por causa do quê? Do conflito entre Washington e Teerã. Já passou de 6 meses esse conflito, não tem horizonte para terminar. E também pela aceleração do índice de preços nos Estados Unidos. Tudo isso é assunto para o nosso colunista Guilherme Ravache. Diga, Ravache.
2: Muito bom dia. Mercados em baixa na Ásia, Pacífico, Europa, dia positivo, tendência de alta. E nos Estados Unidos, a expectativa é de uma abertura logo mais no mercado, com índices S&P 500, Nasdaq e o Dow Jones subindo. Hoje tem divulgação do índice de inflação nos Estados Unidos, mercado aguardando ansiosamente, porque pode apontar aí para uma tendência de alta dos preços, principalmente por conta de combustível. Diesel chegando ao seu maior valor, passou dos $6, é um recorde. E diesel, usado em caminhões, transporte, logística, é um impulsor muito poderoso para a inflação em qualquer mercado, por conta de distribuição de produtos, a indústria usa. Então, hoje tem expectativa alta em torno dos números nos Estados Unidos e isso pode afetar bastante o mercado. Nesse momento o mercado está positivo porque ontem teve um anúncio de resultado da Oracle. A Oracle é uma gigante tecnologia, é um termômetro do mercado, principalmente de inteligência artificial. A empresa tem feito investimentos muito robustos, né? Dezenas de bilhões de dólares em inteligência artificial, infraestrutura para inteligência artificial. E aí os números que foram divulgados ontem mostram que essa aposta parece estar funcionando, né? O lucro no trimestre chegou a $4,76 bilhões, foi uma alta de 60%, e Por outro lado, a receita, né, da empresa subiu mais de 30%. Quando olha a divisão de nuvem, crescimento de 60% da área da empresa e infraestrutura de nuvem, muito utilizada por IA, negócios de IA, esse crescimento chega a 121%. Números positivos ajudaram o mercado americano. No Brasil, bolsa fechou novamente em alta ontem, de novo o trade eleitoral, aposta de investidores de que uma vitória do Flávio Bolsonaro vai ser bom para a Bolsa e, por isso, Bolsa segue em crescimento à medida que os números aparentemente favorecem Flávio Bolsonaro nas pesquisas.
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3: Às 7h55, hora de falar com José Calil. Ontem nós tivemos os últimos jogos de ida das quartas da Libertadores da Sul-Americana e Flamengo já está com um pé na semifinal. Calil, bom dia para você. Qual brasileiro está mais confortável para a classificação?
6: Bom dia, Joana. Bom dia, Felipe. Opa. Eu falei para você que está Brasil nas nos quatro postos de semifinais da Libertadores, hein? Vai dar Brasil nos quatro. O Fluminense já tinha antecipado a sua situação na terça-feira, ganhou do Platense 2-0. Palmeiras ganhou da LDU 1-0. O Corinthians empatou lá na Argentina com o Estudiantes, é um bom resultado. E ontem o Flamengo deitou, né? No primeiro tempo, nem tanto, mas no segundo tempo, o Flamengo deitou lá no Equador contra o Independiente Del Valle, 2-0. Já garantiu a classificação, não vai ser goleado dentro do Maracanã. Então, tudo indica, Joana e Felipe, que nós teremos uma semifinal totalmente brasileiro na Libertadores. Flamengo e Palmeiras, aliás, Fluminense e Palmeiras e Flamengo e Corinthians. Fluminense e Palmeiras e Flamengo e Corinthians, se tudo correr bem na semana que vem. Ontem também tivemos o complemento da Copa Sul-Americana nessa etapa. E o Cienciano, lá na altitude de Cusco, mais de 4 mil metros, lá no Peru, ganhou do Montevideo City Torque 2-0. Agora vai ter que jogar no Uruguai. Na Copa Sul-Americana, deve dar Vasco e São Paulo numa semifinal. E aí, Santos ou Atlético Mineiro. Santos ganhou o primeiro jogo 2-0 contra esse confronto aqui. Ou o City Torque ou o Cienciano. Portanto, futebol brasileiro mandando na América do Sul nessa temporada de 2023. Agora, hoje já volta o Campeonato Brasileiro. É sexta-feira, tem jogo, viu? Hoje já volta o Campeonato Brasileiro com o Clássico Paranaense. Atletiba, Coritiba e Atlético, lá no Estádio Major Antônio Couto Pereira. O jogo é hoje às 21h. E aí vai a rodada do Campeonato Brasileiro por todo o final de semana. Tivemos jogo esta semana, Luana e Felipe. Segunda, terça, quarta, quinta, sexta, sábado, domingo e segunda da semana que vem, o futebol não para.
1: Futebol não para, né, Calil? E aí você falando aí que talvez nenhum clube brasileiro tenha que viajar fora do país, tanto na Libertadores como na Sul-Americana, mas no fim de semana as preocupações são outras, né? Aí o pessoal faz conta, aí o pessoal fica de cabelo branco, porque o Campeonato Brasileiro tem muita camisa pesada da metade para baixo, e aí que a coisa pega, né, Calil?
6: É, vou passar rapidinho os jogos aqui. Bom, hoje tem o Atletiba, né? Como eu falei, hoje não tem tanta preocupação com rebaixamento, porque os dois estão lá na parte de cima da tabela. Bom, amanhã começa, 16h, Atlético Mineiro e Fluminense. Também aí não tem muita preocupação com rebaixamento. Mas o outro jogo de amanhã, Grêmio e Vasco da Gama. Esse vai sair faísca lá em Porto Alegre. Também amanhã tem Chapecoense Internacional, outro jogo dramático. O Inter tem que pontuar de qualquer jeito. Ainda amanhã teremos o clássico Palmeiras e São Paulo, no estádio do Palmeiras, 6h30, e amanhã, 8h30, Botafogo e Bragantino. O Botafogo está correndo risco depois dos seus últimos resultados, está naquele bolo lá, times que estão preocupados. E às 21h, outro time ainda bastante ameaçado, apesar das últimas vitórias, o Santos vai receber o Cruzeiro. Tudo amanhã, muitos jogos no sábado. No domingo teremos só dois jogos, Mirassol e Vitória. Esse aí também, Felipe, para quem está lutando contra o rebaixamento, é daqueles, hein? Mirassol e Vitória. E domingo, no Maracanã, 5:30 PM, aí tem o clássico dos milhões, né? Flamengo e Corinthians, as duas maiores torcidas do Brasil. E segunda-feira tem Bahia e Remo. Aí sim, outro jogo bastante importante, porque o Bahia luta para ir à Libertadores ano que vem, e o Remo é o penúltimo colocado, luta para não cair. A pauta está grande aqui, não está tão grande quanto a do STF, mas tem mais coisa ainda se vocês quiserem.
1: Ah, mas não tenha dúvida nenhuma que está daquele tamanho. E a preocupação, Calil, quando chega na segunda-feira aqui o pessoal roendo unha, é uma coisa impressionante. A gente volta a se falar. Por enquanto, um ótimo fim de semana pra você. Oi, oi. Aí, ó. Como? Ao vivo, gente. Isso é a prova.
6: Eu não
1: isso,
6: tenho
1: isso...
6: mais. Jornalismo em tempo real. Ó, só mais uma, então. Felipe e Joana. Ontem teve o sorteio dos mandos das finais da Copa do Brasil, né? Então, rapidinho. Palmeiras e Vasco. Vasco decide em casa. Grêmio e Atlético Mineiro. Atlético Mineiro decide em casa. Jogos dias 1º e 8 de novembro. Tchau. Bom jornal.
1: Bom fim de
6: tchau,
1: semana, Calil. Valeu. 8 em ponto agora. Daqui a pouco a gente vai falar sobre como a crise do STF pode influenciar negativamente a imagem do Brasil no exterior.
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3: 8:02, TMC 360 no ar, prontos para mais 2 horas de muita informação, prestação de serviço. Então vamos direto às principais notícias dessa manhã. Polícia Federal aponta que Dias Toffoli mandou o Banco Central ignorar decisões sobre o Banco Master. Ministro do Supremo é apontado como beneficiário final de um fundo ligado a Daniel Vorcaro.
1: Relatório da Polícia Federal aponta que Daniel Vorcaro sabia da Operação Compliance Zero, né? Dias antes de ter sido preso, o ex-fundador do Banco Master foi detido em 17 de novembro do ano passado, quando tentava deixar o país.
3: Em meio ao caos no judiciário, o STF retoma hoje o julgamento sobre mudanças na lei da ficha limpa. O ministro Gilmar Mendes tinha pedido vista em maio. O resultado pode impactar campanhas de candidatos.
1: Lula diz que juízes não podem vazar só o que interessa, e interessa quem, né? O presidente afirma que esse tipo de ação pode prejudicar o processo eleitoral. 8:03 agora.
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3: Da Paraná Pesquisas traz o cenário para as eleições ao governo de São Paulo. No primeiro turno, Tarcísio de Freitas, do Republicanos, aparece com 49,7% das intenções de voto, contra 34,5% de Fernando Haddad, do PT. Vera Lúcia, do PSTU, tem 1,8%. Os demais candidatos não atingiram 1%. Nulos e brancos somam 7%, indecisos 4%. Em um segundo turno, Tarcísio aparece com 52,9% e Fernando Haddad tem 37,5%. A Paraná Pesquisas ouviu 1.680 eleitores, distribuídos por 77 municípios. O levantamento atinge um grau de confiança de 95%, com uma margem de erro de 2,4 pontos percentuais.
1: Muito bem, são 8:04, mudando a página do nosso noticiário, voltando para o enorme guarda-chuva Banco Master, né? Nós vamos para São Paulo, cidade onde, aliás, está chovendo, por falar em guarda-chuva, né? E um dos aspectos, uma das gavetinhas dessa estante toda montada e desmontada agora envolvendo o Banco Master é o filme Dark Horse. Polícia Federal aponta uma triangulação de mais de 6 milhões de reais do contrato de Wi-Fi, prestação de serviço de Wi-Fi da Prefeitura de São Paulo, com, olha só, hein, indícios de lavagem de dinheiro. Quem vai contar essa história pra gente é a repórter Luísa Mutoni, direto da capital paulista. Pois não, Luísa?
13: A capital paulista agora está sem chuva, viu, Felipe? Atualizando aí aqueles acompanha aqui na TMC. Esse assunto tem muitos desdobramentos realmente, e ontem então a gente acompanhou essa operação realizada pela Polícia Federal, e no fim do dia foi divulgado então um relatório de investigação que aponta, como você falou, essa triangulação envolvendo as duas organizações sociais ligadas à empresária Karina da Gama, que estavam no centro dessas investigações. E se conhecer Brasil e também a Academia Nacional. O que a Polícia Federal aponta, né? Que existia essa movimentação financeira de forma circular. Pelo menos 6 milhões e 100 mil reais teriam saído do Instituto Conhecer Brasil, teriam sido repassados a 4 empresas terceirizadas, mas depois essas empresas retornavam esses valores para a Academia Nacional de Cultura, outra ONG ligada à empresária Karina da Gama. Então, para o ministro Flávio Dino, que é o relator dessa investigação no Supremo Tribunal Federal, isso caracteriza lavagem de dinheiro. O Instituto Conhecer Brasil e a Academia Nacional de Cultura ficam em um mesmo endereço, em um edifício comercial da região dos Jardins, na região central de São Paulo, e esse endereço foi alvo de denúncias ontem. Dessas 4 empresas que também são investigadas e também foram alvos de buscas, pelo menos 3 estariam ligadas ao contrato firmado entre o Instituto Conhecer Brasil e a Prefeitura de São Paulo, e que foi, inclusive, também fruto algo aí de uma investigação da Polícia Civil aqui de São Paulo sobre supostas fraudes nesses contratos. Então, eu até comentei que o nome do Conhecer Brasil, para quem acompanha o noticiário, é até um nome capiado justamente porque já tinha sido algo dessa investigação. Bem, ontem, o inquérito da Polícia Federal, foram ao todo 29 investigados, entre os quais a Karina da Gama, empresária que também é dona da produtora que é responsável pela história do ex-presidente Jair Bolsonaro, e também todos os sócios dessas empresas. Apesar de não ter tido mandado de prisão, a justiça determinou algumas medidas cautelares para esses investigados, como a proibição de manter contato entre si e também de deixar o país. A TMC já solicitou uma nota para a Prefeitura de São Paulo, estamos aguardando o retorno, a gente reforça que o espaço segue aberto também para a manifestação de todos esses investigados, e os advogados de defesa da Karina da Gama se pronunciaram, né, informaram que vão acionar o STF em relação a essa operação de ontem da Polícia Federal, e eles dizem que ela está colaborando com as investigações e que, inclusive, na sexta-feira da semana passada, chegou a entregar pauta e de 20 documentos a pedido da Polícia Federal, justamente para colaborar com essas investigações. A gente vai seguir acompanhando.
1: Continuamos acompanhando, com certeza, de São Paulo e também de Brasília, né? Ainda sobre o caso Dark Horse, candidato do PL à presidência da República, Flávio Bolsonaro, acusou o ministro do STF, Flávio Dino, de, aspas, tentativa de interferência política nas eleições, fecha aspas. Vamos então à capital do país, Lívia Braz, o que você conta sobre esse assunto pra gente?
16: Pois é, Felipe, Flávio Bolsonaro chamou essa operação de fajuta, Operação essa que investiga o suposto uso das emendas parlamentares no financiamento do filme de Jair Bolsonaro, o Dark Horse. Essa operação, a gente lembra, né? Ela foi deflagrada ontem, está mirando 29 pessoas ligadas a essa produção. Investigação agora apura se os recursos dessas emendas parlamentares teriam sido desviados para a produtora que é a responsável por esse filme. A ação foi autorizada pelo ministro Flávio Dino, do STF, a partir de uma representação que também foi apresentada pela deputada federal Tabata Amaral. Nas redes sociais, ontem, Flávio Bolsonaro, ele negou qualquer irregularidade, disse que esse filme ele foi completamente financiado com investimento privado, não tem nenhum dinheiro público, classificou essa operação como uma tentativa de interferência política nas eleições. Vamos ouvir um trechinho do que ele falou.
18: O fundamento político está muito claro. A gente passou o Lula nas pesquisas oficiais deles e eles estão desesperados. Entraram no modo sobrevivência. Só que eles estão achando que vão parar a gente? Não vão, não. Nem no voto e nem no tapetão.
16: Pois é, Flávio Bolsonaro, ele também anunciou que a defesa dele pretende pedir ao presidente do Supremo Tribunal Federal, o ministro Edson Fachin, que Flávio Dino seja investigado por uma suposta articulação política. Flávio Bolsonaro ainda questionou a atuação de Flávio Dino à frente dessa investigação, criticou a decisão do ministro de reintegrar o diretor-geral da Polícia Federal, Andrei Rodrigues, ao cargo, logo depois dele ter sido afastado por uma decisão anterior do ministro André Mendonça. As acusações de Flávio Bolsonaro, elas são direcionadas à condução dessa operação. A investigação da Polícia Federal ainda apura suspeitas sobre o destino das emendas e também o eventual uso irregular de dinheiro público na produção desse filme.
3: E em entrevista ao SBT, o presidente Lula criticou o que chamou de vazamentos seletivos no judiciário, disse que a prática pode prejudicar o sistema eleitoral. Sem citar nominalmente o ministro André Mendonça, Lula declarou que magistrados não podem divulgar apenas o que interessa e defendeu que o processo seja aberto de forma transparente à sociedade. Lula afirmou ainda que, se o ministro Alexandre de Moraes for culpado, terá que responder perante a lei. O candidato à reeleição pelo PT estendeu a declaração aos demais ministros e defendeu a apuração total dos fatos com transparência e respeito à Constituição. Por fim, ele elogiou a postura do presidente do STF, Edson Fachin, na condução da crise interna da Corte e disse ter confiança no diretor-geral da Polícia Federal, Andrei Rodrigues.
1: Bom, Edson Fachin é o nome em questão, né? O presidente do STF mandou o André Mendonça retirar o sigilo de 15 procedimentos ligados ao caso Master. Essas são as manchetes que você está vendo por aí. Agora, preste atenção nos detalhes, porque os detalhes são muito importantes. Essa medida se dá a 4 dias do julgamento em que o plenário vai analisar a controvérsia provocada pelo relatório da Polícia Federal com informações envolvendo Alexandre de Moraes. Lembra da história da terça-feira que não termina? Inclusive, está marcado para terça que vem, dia 15. Mendonça atendeu muito rapidamente, prontamente. O material inclui 2 inquéritos, uma reclamação e 12 petições, entre as quais a investigação sobre a tentativa de compra do Banco Master pelo BRB, o Banco de Brasília. Lembra-se dessa história lá atrás? Bem, cópias integrais serão entregues a Fachin e aos outros 10 ministros. Apenas diligências em andamento, isso é um ponto muito importante, apenas diligências em andamento que dependam de sigilo continuarão protegidas. Então, no pedido, na determinação de Fachin, está claro que o sigilo deve ser derrubado apenas naquelas questões, naqueles documentos, naquelas informações que André Mendonça julgar que a publicidade não prejudica os trabalhos, não prejudica as investigações. Mais uma vez, aquela questão da subjetividade que a gente está falando desde o começo do jornal, né? Com isso, antes da sessão, dia 15, todo o STF terá acesso não apenas ao relatório sobre Alexandre de Moraes, mas ao caminho da investigação que levou à produção do documento e provocou a atual crise na corte.
3: Muito bem, ainda apurando aqui o que foi liberado durante a madrugada, o que se sabe até agora, depois que Fachin determinou a quebra do sigilo do caso Master e André Mendonça liberou as peças? Vamos lá. A abertura ainda é parcial, muita coisa continua sob sigilo. Parte dessas informações já vinha sendo revelada pela imprensa ao longo do ano. O que muda agora é o peso dessas informações. As mensagens e as suspeitas, elas agora têm o crivo da Polícia Federal. Primeiro, Vorcaro sabia de detalhes da investigação antes de ser preso pela Polícia Federal. Segundo a PF, ele conhecia a vara responsável pelo caso, o nome do juiz, integrantes da equipe que atuavam na investigação. E dois dias antes da operação, ele chegou a perguntar a uma pessoa próxima se ela conhecia o juiz. A Polícia Federal ainda não sabe quem vazou essas informações. Segundo, os documentos mostram que Vorcaro tinha interlocutores dentro do Banco Central. Paulo Sérgio Neves de Souza, que era chefe adjunto da supervisão bancária, é descrito pela PF como uma espécie de consultor informal de Vorcaro. Consultor informal de Vorcaro. Na negociação para a compra do banco Voiter, ele disse que o projeto do Master seria tratado com prioridade absoluta e chegou a aconselhar Vorcaro sobre o que deveria apresentar ao presidente do Banco Central, Roberto Campos Neto. Vorcaro também enviava documentos do próprio Master para que Paulo Sérgio analisasse antes de serem encaminhados ao FGC e ao Banco Central. Vorcaro, inclusive, chegou a pedir que ele analisasse um documento com a equipe e desse o ok antes do envio. Veja só como era feita essa consultoria. Para a PF, então, não foram episódios isolados, era uma atuação reiterada do servidor em assuntos de interesse do Master. E ele não era o único. Bellini Santana, ex-chefe da supervisão do Banco Central, aparece em mensagens sobre pagamentos de até 760 mil reais por mês, segundo a PF, que também aponta que Vorcaro bancou despesas de viagens internacionais de servidores do Banco Central, incluindo esses dois. Terceiro, agora, pra gente, chama a atenção que o Master contratou o escritório de Vivi Bassi de Moraes, Alexandre, mulher de Alexandre de Moraes, com um contrato de 131 milhões de reais, com previsão de consultoria estratégica em procedimentos perante a Polícia Federal, Polícias Civis, Banco Central, Receita Federal e o CAD, além da atuação judicial. Quarto, também havia uma estrutura para conseguir informações sigilosas. No centro dessa estrutura aparece Felipe Mourão, sicário, que é apontado pela Polícia Federal como operador de Vorcaro. De acordo com a investigação, Mourão encaminhava documentos de processos sigilosos obtidos por meio de contas funcionais servidores. Ele tinha acesso a essas contas e recebia R$1 milhão por mês de pagamento de Vorcaro para fazer esse trabalho sujo. E agora, tem Toffoli. Hoje surge novamente Dias Toffoli. A revista Piauí revelou um relatório em que a Polícia Federal suspeita de que o ministro possa ter sido beneficiário final de uma estrutura financeira ligada a um fundo que recebeu ao menos R$35 milhões ligados a Vorcaro e participou do resort Taiaia, ligado à família do ministro, famoso Taiaia. O ministro nega ter recursos no exterior ou operações em paraísos fiscais. Mas esse relatório traz mensagens em que Vorcaro diz que Toffoli virou o voto. Toffoli virou o voto e que estava tratando de um assunto em um julgamento de interesse do Master. A Polícia Federal, nesse relatório, diz que isso precisa ser aprofundado. Então, por que a gente só conhece esse relatório e essas informações sobre Toffoli agora? A Piauí mostrou que os relatórios sobre Toffoli e Moraes tiveram destinos diferentes. Os dois partem do mesmo celular de Vorcaro, foram produzidos pelos mesmos investigadores com metodologia semelhante, mas o de Toffoli não ficou, aliás, o de Toffoli ficou sob sigilo, não gerou novas diligências, e o de Moraes foi aprofundado por ordem de Mendonça, foi enviado à PGR, teve o sigilo retirado e foi isso que foi o estopim da guerra escancarada no Supremo Tribunal Federal. É isso que a gente tem até este momento de apuração em relação às revelações depois da queda do sigilo do inquérito do Master.
1: Daqui a pouco a gente vai falar mais sobre esse assunto, são 8 horas e 18 minutos.
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1: Até porque tudo isso pode não ter importância nenhuma, né? Porque ouça só essa informação, um pesquisador da Anthropic, criadora do Claude, afirma que o avanço da inteligência artificial traz mais de 10% de chance, sabe do quê? De causar a extinção humana na próxima década. Vai saber se a gente já resolveu todo o caso Banco Master até 2036, mais ou menos. Nessa declaração reforça denúncias contra empresas de tecnologia e já mobiliza pedidos por um tratado global de regulação. Guilherme Ravache está conosco aqui para falar sobre esse assunto. Diga, Ravache.
0: Pois é, né? A Anthropic, que é uma gigante de inteligência artificial, um laboratório de fronteira, divulgou um relatório no qual ela afirma que bloqueou diversas tentativas de desenvolverem armas biológicas usando inteligência artificial. Seriam armas de destruição em massa com capacidades biológicas, né? Isso segundo a Anthropic. Mas não foi só esse relatório que chamou a atenção. Um ex-funcionário da Anthropic, ligado à área de pesquisa, também afirmou essa semana que o risco de uma IA destruir toda a humanidade, ele calcula aí da ordem de 10%. Não é só uma pessoa afirmando isso, uma pessoa que, por sinal, trabalhou na OpenAI, trabalha na Anthropic nesse momento, outros pesquisadores também veem um risco grande. O Sam Altman, que é o CEO da OpenAI, concorrente da Anthropic também, a OpenAI que desenvolve o ChatGPT, disse também que estaria disposto a atrasar ou diminuir a velocidade do desenvolvimento da inteligência artificial, desde que, seria o ideal que outros laboratórios de fronteira, na China e nos Estados Unidos, também diminuíssem a velocidade que desenvolvem a inteligência artificial. Então a gente tem um contexto nesse momento de IAs invadindo sites, invadindo computadores. Essas mesmas IAs estão sendo ou podem ser usadas para desenvolver armas de destruição em massa, armas químicas, e a gente tem ainda um risco grande da militarização da inteligência artificial. Então esse é um contexto que preocupa nesse momento, uma competição muito acirrada entre Estados Unidos e China, e OpenAI e Anthropic prestes a fazer uma abertura de capital IPO que pode levar Anthropic a ser avaliada em mais ou cerca de 2 trilhões de dólares e OpenAI, que deve fazer o IPO no ano que vem, mais de 1 trilhão de dólares. O IPO da Anthropic seria nesse ano, Felipe e Joana.
1: Tá certo, então, o Guilherme Ravache sempre, pelo menos até a hora que acabar o horário político obrigatório, né, que pega 25 minutos do nosso TMC 360, tá conversando conosco de segunda a sexta-feira, 7h40 e às 8h10. Mais ou menos, né? Às vezes o noticiário dá uma empurradinha. Bom fim de semana para você, Ravache. Valeu.
0: Igualmente, bom final de semana.
1: Agora 8h21.
3: Em artigo publicado nesta quinta-feira, a revista britânica The Economist afirma que ministros do STF, vistos como guardiões da democracia, tornaram-se uma ameaça às instituições. Publicação classifica operações do ex-controlador do Banco Master, Daniel Vorcaro, como um esquema de pirâmide associado a tráfico de influência e aponta uma relação preocupante entre Vorcaro e o ministro Alexandre de Moraes. Por outro lado, o texto avalia que Moraes pode ter razão ao apontar motivação política nas decisões do relator André Mendonça e lembra a atuação do juiz no governo Bolsonaro e acusações de seletividade na divulgação de provas. Segundo a revista, a crise acelera a desintegração da confiança pública na corte às vésperas da eleição.
1: Bom, e sobre esse assunto, sobre essa questão da confiabilidade, né? E talvez até do preço do Brasil, né, com essa crise no STF, vamos falar com o economista Bruno Lavieri, que é cofundador da Fora Intelligence. Ô Bruno, é um prazer recebê-lo, muito bom dia, seja bem-vindo.
19: Bom dia, obrigado Felipe, obrigado Joana.
1: Bom, Bruno, já há algum tipo de sinal ou até dando um passo adiante, algum tipo de percepção concreta de que o Brasil, vamos dizer assim, é um antes e um depois desse caso Banco Master?
19: Eu diria que internamente, provavelmente sim. Né, acho que isso mudou principalmente a questão da observação, né, do mercado bancário por parte do Banco Central. Né, acho que o Banco Central talvez tenha demorado um pouco para agir, tendo visto, né, que o Banco Master, de fato, né, armou um esquema muito grande, né, envolvendo outros bancos, outras operadoras. Então, foi algo que talvez pudesse ser corrigido antes, né? Então, eu diria que o Banco Central, sim, deve ter passado por uma mudança um pouco maior. Eu diria que a visão do mercado sobre o STF talvez não tenha mudado tanto, né? Acho que, apesar desses escândalos, acho que já era sabido que talvez houvesse ali um poder excessivo por parte dos ministros, falta ali de uma certa regulação, né? Seja por pares, por outros poderes. Então, essa questão não vou dizer impunidade, né, mas do poder excessivo, de fato, né, do STF, era um problema já visto há algum tempo, e isso só tem se tornado mais evidente, né? Acho que a gente tem tido mais exemplos, né, de problemas trazidos por esse excesso de poder.
3: Agora, se por um lado há excesso de poder, pelo outro há escassez de confiança. Queria entender como é que a falta de confiança nos processos jurídicos afetam o mercado, afetam a visão de economistas, afetam a saúde financeira de um país. Claro, não logo num primeiro momento, mas a médio e longo prazo.
19: Bom, acho que o primeiro ponto é que segurança jurídica é uma questão fundamental para existir investimentos, né? Enfim, você não vai construir uma fábrica, abrir uma empresa, abrir uma firma, se você não sabe se no momento seguinte você vai conseguir manter aquilo aberto, se você vai conseguir, enfim, ter estabilidade no longo prazo, né? A questão das

0: no mundo como um todo, e talvez tenha até piorado no resto do mundo. Né? Basta a gente lembrar, guerra na Ucrânia, né, trazida pela Rússia, na própria China a gente tem a questão do conflito, eventual conflito com Taiwan. Então existe no mundo hoje esse sentimento de insegurança. Tá? Talvez não exclusivamente em segurança jurídica, mas no Brasil, de fato, isso talvez não seja tão patente, porque o mundo ficou um pouco pior. O Brasil, mesmo estando mal, não chama tanto atenção assim, talvez.
1: Ah, posso traduzir aqui num bom português? A gente baixou o nosso sarrafo, né? A gente está se nivelando por baixo e normalizando. A gente, todos, sem culpar, claro, a população que não tem culpa de nada, é vítima nessa história. Mas nós acabamos normalizando, são tantos escândalos de corrupção, são tantas guerras, tantos conflitos, que a gente olha para isso, olha para a guerra no Supremo Tribunal Federal e fala, bom, ok. O que não faltam são líderes e políticos e agentes públicos com esse tipo de postura, e aí a gente vai se acostumando. O que, por um lado, se a gente olhar pelo aspecto humano da história, é triste.
0: É isso mesmo, é isso mesmo. No final das contas, a gente não ficou mais feio na festa, né? O resto da festa é que ficou mais feio do que a gente. Então, no final das contas é isso, né? Assim, o Brasil passa por uma crise, né? Essa questão jurídica é muito... muito pesada, mas ao mesmo tempo a gente está vendo as instituições de certa forma reagindo, né? Imprensa livre, os próprios demais ministros do STF também agindo uns contra os outros, é uma reação a esses excessos, né? Então, no final das contas, a Economist chama a atenção para esse problema no STF, mas é um problema que, não sei dizer se caminha para uma solução, né? Mas que tem reagido, não tem apenas piorado numa direção única e exclusivamente negativa.
1: Muito obrigada pela entrevista e pela análise, Bruno Lavieri, economista e cofundador da For Intelligence. Até a próxima.
0: Eu que agradeço. Bom dia.
2: Obrigado. Bom, são 8:28 e hoje é sexta-feira e, como você sabe, às sextas-feiras tem Luiz Felipe Pondé, o nosso escritor, o nosso filósofo que não tem pena, não tem dó. E hoje nós vamos conversar ao vivo com ele sobre a indiferença de parte da sociedade com indícios de corrupção. É o assunto daqui a pouquinho. Vamos lá.
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16: Olá, olá, olá. Agora são 8:34. 8:34. 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Eu sou André Rocha. Nós vamos juntos e misturados durante todo o dia. Lembrando que às 10 horas da manhã tem o Minas TMC. Hoje tem sabatina com o candidato ao Senado, Aécio Neves, pelo PSDB. Sabatina que vai ser feita pela Marina Matos e pela Mariana Reis, é a dupla MM. Agora vamos saber como está o trânsito na Avenida Cristiano Machado. Vamos lá, Eliseu Júnior, é com você.
17: 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Destaque agora de Cristiano Machado no sentido Venda Nova. Trânsito complicadíssimo neste momento. Motorista pisa no freio desde o bairro Guarani. Lentidão que chega até a altura do Juliano. Motivo mais cedo, uma ocorrência envolvendo carro e moto. A gente chegou a ficar totalmente bloqueada. Nesse sentido, o trânsito já foi liberado, mas ainda ficam os reflexos. Você que sai do centro e segue rumo à Venda Nova, a Confins, a dica é evitar Cristiano Machado e dar preferência por seguir caminho pela Antônio Carlos. 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
16: Pois é, agora são 8:35, 8:35. Vamos falar de greve, é. Professores da rede particular de ensino de Belo Horizonte e região decidiram paralisar as atividades na próxima quarta-feira, dia 16 de setembro. A decisão foi tomada ontem durante a assembleia convocada pelo Sindicato dos Professores de Minas Gerais, o Simpro Minas. A mobilização acontece em meio a um impasse nas negociações da Convenção Coletiva de Trabalho. Segundo o sindicato, as tratativas com os representantes das escolas particulares estão paralisadas. A entidade diz que a falta de um novo acordo pode comprometer direitos previstos na convenção coletiva e que vão além do que está garantido pela legislação trabalhista. Entre os pontos citados pelo Simpro Minas estão as férias coletivas em janeiro, adicionais, piso salarial e também bolsas de estudos. Na próxima quarta-feira, além da paralisação, os professores vão se reunir novamente em assembleia. É nesse momento que a categoria vai definir se vai continuar ou não a paralisação por tempo indeterminado. Tem lá uma votação, o que a maioria, né, escolher vai ser o que acontece. Agora são 8:37. Tem mudança no metrô? É, tem mudança no metrô. Atenção, hein? As viagens vão ter mudanças entre sábado, dia 12, e a próxima sexta, dia 18, por causa da continuidade das obras de implantação da linha 1. Daqui a pouco a gente volta com mais informações.
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16: São 8:37. As emendas parlamentares praticamente triplicaram nos últimos 10 anos, tanto em valores quanto em proporção ao orçamento. Devem se tornar um dos principais desafios do próximo presidente da República, que será eleito agora em outubro. O total de emendas saltou de 9,7 bilhões de reais em 2017 para 49,900, vamos arredondar, 50, né, bilhões de reais previstos para 2026. Então, uma conta muito rápida, ela mostra uma multiplicação por 5 em um período, arredondando, de 10 anos, né? Proporcionalmente, o que isso significa em termos de orçamento? Passa de 0,33% para 0,89%. O maior poder do legislativo sobre o executivo na execução orçamentária, né? De um ponto para outro aí da história. Em relação às despesas discricionárias, a fatia sobe nesse período de 10 anos aí de 8,65% para 28,47% neste ano, né? Mais uma demonstração de que aumentou, vamos dizer por alto, né, o poder de barganha do legislativo com relação ao executivo.
11: Vamos entender melhor como funcionam as emendas, para onde elas podem ser direcionadas, como esse dinheiro pode ser fiscalizado, falando agora com o cientista político da Universidade de Brasília, Murilo Medeiros. Bom dia, Murilo.
18: Bom dia, Joana, Felipe, prazer estar aqui com vocês.
11: Bom, a emenda em si é uma ferramenta legítima de um parlamentar, ela está prevista na Constituição. Onde e quando começa a distorção?
18: É, a emenda parlamentar é um instrumento pelo qual deputados e senadores participam da definição do orçamento. A Constituição no Brasil estabelece que a definição do orçamento tem que ser compartilhado entre o Poder Legislativo e o Poder Executivo. O ponto nevrálgico da distorção começa em 2015, quando foi promulgada a emenda constitucional número 86, que definiu que as emendas parlamentares individuais teriam caráter impositivo, ou seja, a sua execução seria de caráter obrigatório. Antes, os parlamentares ficavam reféns da boa vontade do presidente da República em liberar ou não suas emendas parlamentares. Hoje não, né? Hoje o parlamentar é blindado, tem autonomia na sua atuação parlamentar, porque a liberação dessas verbas é necessariamente obrigatória. Então, nós temos as emendas individuais, as emendas de bancada, as emendas de comissão e aquelas de transferência especial, que é chamada emenda PIX, né? Por exemplo, cada senador tem direito a 75 milhões de reais por ano só de emendas individuais. E deputado federal, mais de 40 milhões de reais. Somando todo esse cômputo dos valores, é um valor que supera, inclusive, o orçamento de ministérios importantes, né, como o Ministério das Cidades, do Turismo, ministérios da área social também. Então, essa é a grande distorção hoje, né? Muito poder orçamentário na mão do Congresso, mas pouca responsabilização sobre o uso dos recursos.
19: Aí, Murilo, acrescenta um ponto a partir exatamente do fim dessa sua resposta, né? É, independentemente dos valores, e a gente já falou aqui que tem uma multiplicação por 5, num período de, arredondando aí 10 anos, existe a questão da transparência, como você colocou, a questão da fiscalização. Você acha que, até de uma maneira indireta ou não pensada, a Constituição abriu essa brecha, abriu essa porta e, né, 40 anos depois, a gente está literalmente pagando o preço?
18: Hoje temos poucos mecanismos de transparência e controle em relação à execução das emendas, né? Os recursos são liberados, né? Pelo portal da transparência é possível acompanhar a rubrica da destinação da verba, para onde foi destinado, quem recebeu, mas é muito difícil avaliar se o dinheiro foi efetivamente gasto naquilo que precisa, né? Se a ambulância que foi comprada, se realmente foi comprada, se a reforma da creche ou da escola realmente foi feita, né? Então, essa discussão, além do volume grandioso, né, do volume de recursos públicos, nós temos que verificar também a qualidade desse gasto, né? Por exemplo, dos valores das emendas parlamentares, 50% necessariamente tem que ser investidos na área de saúde, né? Mas para o cidadão comum acompanhar onde esse dinheiro foi gasto, se ele foi realmente bem gasto, há uma distância enorme, né? E essa é uma das grandes distorções hoje do uso da emenda parlamentar. A emenda parlamentar tem um caráter muito importante para descentralizar recursos e fazer com que o recurso chegue especialmente em cidades do interior, onde os parlamentares possuem bases eleitorais. Mas o problema é a efetividade desse gasto, que muitas vezes não chega para a realidade do cidadão.
19: Quero agradecer a participação aqui no nosso TMC 360 de hoje, cheio de assuntos. Esse é um assunto que também é mais uma vez aquilo que a gente sempre fala, né? Não é de hoje, e aí a gente acorda em um dia qualquer em 2026 e vê que a tranca já foi arrebentada e é muito mais difícil para consertar, né? O professor Murilo Medeiros, cientista político da UNB, Universidade de Brasília, conversou conosco aqui. Muito obrigado e um ótimo dia, ótima sexta-feira para o senhor.
18: Eu que agradeço. Bom dia a todos.
19: Bom, são 8h44 agora.
6: 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A indiferença de parte da sociedade diante de indícios de corrupção envolvendo o governo PT, ministros do STF, é assunto do escritor e filósofo Luiz Felipe Pondé na coluna Sem Dó de hoje. Esse desinteresse é de agora, Pondé? Bom dia para você.
20: Bom dia, Joana. Bom dia, Felipe. Bom dia a todos. Olha, eu diria que não, tá? Assim, mesmo figuras importantes da história da esquerda, quase, digamos assim, pais fundadores, como Marx, Lenin, Trotsky, já apontavam que reclamar de corrupção é coisa de pequeno burguês, né? Essa afirmação, ela é, digamos assim, politicamente importante. Porque, primeiro, o Marx entendia que aquilo que ele chamava de humanismo burguês era a burguesia que ficava sofrendo, preocupada com gente que sofre na África, por exemplo, mas ao mesmo tempo continuava querendo ganhar dinheiro a todo custo, né? E daí ele fazia essa crítica ao humanismo burguês e ao horror com relação à corrupção. Por outro lado, digamos assim, o desprezo pelo horror à corrupção que o Marx mostra e o próprio Lenin e Trotsky é porque eles entendiam que a corrupção faz parte da dimensão pragmática da revolução socialista que eles tinham em mente, né? E, portanto, não se tratava de acabar com a corrupção, se é que era possível, mas sim de direcioná-la para um objetivo correto. Eu suspeito, né, que parte da atitude que a esquerda hoje está tendo em relação a esses escândalos tem uma raiz nessa teoria, que na realidade é uma teoria que muita gente pode achar que fica de pé, se você entender que existe uma guerra, uma luta, uma disputa, né, muito séria pelo poder. Agora, é claro que nos últimos dias, né, me parece que o Fachin, mudando para uma abordagem mais pontual, eu acho que o Fachin, ele, essa questão de liberar sigilos que envolva também, até certo ponto, indivíduos como Flávio Bolsonaro, é fundamental. Por quê? Porque senão fica parecendo que o Mendonça é o camisa 10 do Flávio Bolsonaro mesmo. E reforça a suspeita, inclusive da esquerda, né, de que essa história toda contra o Alexandre de Moraes é, na realidade, um artifício para desgastar o Lula. E abrindo o flanco, mostrando o telhado de vidro, digamos assim, que o Flávio Bolsonaro tem, evidentemente, nessa história do Master, o STF sinaliza que, assim, olha, isso aqui não é a casa da mãe Joana, não. Há gente aqui preocupada com a dimensão republicana, e nesse momento, me parece, um passo fundamental para indicar isso é mostrar que o STF não teria lados, apesar de que talvez alguns dos seus ministros tenha lados. E grande parte da população fica, então, achando que é isso mesmo, tem que acabar, tem que ir para cima, destrói ele, né? Tem que escolher ou Mendonça ou Moraes. Tem gente por aí que, inclusive, chegou a se referir ao Mendonça como filhote do golpismo, né? No sentido que ele estaria na linhagem do Bolsonaro. Acho que faz bem, nesse momento é fundamental recuperar a dimensão republicana. E me parece que, nesse momento, a única forma de fazê-lo é mostrar que o STF não tem lados na investigação do Master. Mas sabe de uma coisa que de repente não tem a ver, mas tem tudo a ver? É impressionante como o Vorcaro conseguiu alinhavar e alcançar tantas figuras importantes da máquina do Estado, né? É impressionante, tanto que ele meio que parou o STF, né, esses últimos dias. Mas isso significa, talvez, o nível profundo da corrupção no país, né? É como se o sistema todo tivesse sempre aberto a uma demanda ou a um estímulo de algum agente corruptor. E aí uma pergunta que fica no ar é: será que existiriam mais Vorcaros que ainda não vieram à tona, né? Então, eu acho que nós estamos vivendo épocas interessantes, importantes, né? Tanto para uma reflexão mais, digamos assim, de fôlego, como a ideia de que o desprezo pelo horror à corrupção é uma tradição na esquerda, né? A direita, com isso não quer dizer que a direita também não seja corrupta, é óbvio que é, mas que há uma teoria por detrás dizendo que, olha, cuidado, porque burguês gosta de fingir que sofre com os problemas do mundo, mas a verdade só quer ganhar mais dinheiro mesmo, tá? Então, portanto, quando eles começarem a reclamar da corrupção, feche os olhos e mantenha firme o seu objetivo. E, ao mesmo tempo, pensar no que está acontecendo de uma forma mais pontual. E eu acho que nos últimos dias a gente teve alguma luz no final do túnel.
19: Pondé, recentemente aqui a gente colocou um ponto, a Joana colocou um ponto, que o Brasil, isso é sociologicamente comprovado, é uma sociedade que está sempre em busca de um herói. Com base nisso que você falou agora, vou soltar uma ironia aqui, o Vorcaro seria o grande unificador nacional, né? Porque, pelo visto...
20: É verdade, né? É um unificador, assim, de uma qualidade extremamente infeliz.
11: É unificador,
20: né?
11: Master.
19: Pronto, é isso.
20: Unificador Master. Mas é impressionante mesmo como o cara conseguiu, né? Todo lugar aparece alguém que voou num avião dele, que foi numa festa dele, que ele bancou uma viagem, sei lá, de lua de mel, ou seja lá o que for. Então o sistema está aberto mesmo a unificadores. E eu acho importante pensar, olha, talvez existam outros, mas a gente não sabe, né?
11: Outro, e talvez outros anteriores, e talvez um pouco mais inteligentes do que ele. Ele foi com muita sede ao pote, convenhamos, né?
19: O Pondé, para a lição de casa que a gente costuma trazer aqui na sexta-feira para o pessoal que está nos acompanhando, para você que está nos acompanhando, ó, Niilismo institucional. Vamos evitar que isso aconteça, porque as pesquisas já mostram que, de certa forma, está acontecendo. Isso não pode, porque aí a democracia desmonta, e aí no ano que vem a gente nem consegue mais conversar aqui no ar, porque vão inventar um jeito de proibir a gente conversar aqui, Pondé.
20: É, não, olha, Felipe, isso é fundamental, e às vezes quem está no meio do bar revolto que a gente está não se dá conta que o niilismo institucional seria uma espécie assim, de doença autoimune, digamos assim, né, que poderia pôr em risco, porque não existe sociedade e nem democracia sem uma certa consistência constitucional, né? E quando você começa a suspeitar do STF, que é o coração da República e do Estado Democrático de Direito, você abre as portas para o niilismo institucional mesmo. E aí não fica nada de pé. E como se fala em filosofia, o homem hobbesiano do Thomas Hobbes, que antes da política e do contrato social era um caos, ele começa a andar pela rua. Ninguém quer isso. Só quem quer isso é a gente que é, sei lá, muito louca ou muito mal.
19: Luiz Felipe Pondé, às 8 horas e 50 minutos, às terças, quintas e sextas. Às sextas tem sempre um gostinho de quero mais, ao vivo, aqui com lição de casa. Ótimo fim de semana para você. É um prazer ouvir os seus ensinamentos e a sua gargalhada, Pondé. Fique sabendo disso.
20: Muito obrigado. Bom final de semana para vocês.
19: Bom final de
20: Beijos,
19: semana.
20: Tchau, Beijo. Tchau.
19: 8h52.
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11: A gente volta a falar sobre o pedido do presidente do STF, ministro Edson Fachin, de ontem à noite, em relação à retirada do sigilo do inquérito do Banco Master, inquérito que está nas mãos de André Mendonça, retirada parcial. Igor Damasceno, o que, que você já conseguiu analisar e destaque aqui pra gente? Bom dia.
21: Bom dia, Joana. Bom dia, Felipe. Bom dia a todos que nos acompanham. Bem, a assessoria do Supremo Tribunal Federal diz que ainda vai demorar mais ou menos 2 ou 3 horas para anexar todos os arquivos do caso Master e torná-los públicos, conforme determinação do presidente da Corte, ministro Edson Fachin. Ou seja, passaram a madrugada inteira anexando esses arquivos e ainda vão pegar uma parte da manhã para tornar público tudo que foi colhido pela Polícia Federal até aqui no caso Master. Mas o inquérito mãe, ou seja, a parte principal, já começa a ser divulgada. E uma informação extremamente importante é que Daniel Vorcaro, primeiro, sabia da operação da Polícia Federal, segundo, sabia que iria ser preso. Ou seja, informações sigilosas que o alvo da investigação não deveria ter acesso, ele teve. E por isso foi para o Aeroporto Internacional de São Paulo para fugir para Dubai. Ele recebeu a informação antes do tempo, tentou fugir da Polícia Federal pelo exterior, mas acabou preso. Informações que ele não deveria ter, inclusive. Outra informação que começa a ser divulgada é que Daniel Vorcaro sempre, com frequência, reunia ministros e políticos influentes de Brasília em festas aqui na capital federal e também em São Paulo, numa tentativa de manter todo mundo próximo, todo mundo amigo, para, quem sabe, lá no futuro, ser protegido posteriormente. Então, estava ali tudo arquitetado, as informações começam a chegar e mostram que as teias do Master são maiores do que aquilo que a gente possa imaginar. Agora, o ministro Edson Fachin, ele determinou a derrubada do sigilo de todo o inquérito dias antes do julgamento do futuro do ministro Alexandre de Moraes. Então, agora, o Brasil inteiro vai ter acesso a tudo que Moraes falava e a esposa dele, a Viviane Barsi, falavam com a Daniel Vorcaro. Isso pode complicar a situação dele. Por isso, colegas de Alexandre de Moraes, ali na corte, numa tentativa de protegê-lo, estão tentando convencer Edson Fachin que o julgamento no dia 15 seja a portas fechadas e sem nenhum tipo de divulgação. Não haja nenhuma transmissão da TV Justiça ou que a imprensa tenha acesso, que seja tudo ali no sigilo. Muito provavelmente, Edson Fachin não vai acatar a esse pedido, porque ao tornar tudo público, ele quer dar mais transparência a esse caso e encerrar, estancar a crise ali no Supremo Tribunal Federal. Mas o que nós sabemos até o momento é que o caso Master, ele não é um caso da esquerda ou da direita. Atinge políticos de todas as ideologias. Rodrigo Pacheco e Davi Alcolumbre estavam numa dessas festas do Daniel Vorcaro. Hugo Mota estava nessas festas do Vorcaro. Pessoas de Lula estavam, pessoas de Flávio Bolsonaro estavam. Então é algo que atinge a todas as camadas políticas de Brasília e por isso todo mundo está extremamente apreensivo com essas informações que começam a chegar.
11: Obrigada, Igor, pelas informações. Se você tiver acesso a qualquer outra informação, se algo mais for revelado, é só avisar que você tem prioridade aqui na nossa programação, viu?
21: Qualquer informação nova a gente traz para vocês. A nossa equipe está toda mobilizada aqui em Brasília em torno desse documento.
11: Estamos todos. Agora, tem um aspecto em relação a tudo o que está acontecendo e ao que vai ser julgado, discutido, votado no Supremo Tribunal Federal na próxima terça-feira, dia 15, que está sendo pouco comentado, eu gostaria de trazer aqui para você formar a sua opinião. É o seguinte, neste momento, todos os ministros da corte têm acesso à íntegra desses relatórios. Eles viram tudo o que a Polícia Federal conseguiu apurar. Mas pode ser que no dia 15 isso nem seja discutido no seu mérito, no conteúdo. Por quê? Porque antes de olharem para as relações desnudadas de Daniel Vorcaro com Alexandre de Moraes e com outros agentes públicos, políticos, autoridades, a gente tem uma grande questão que tem que ser resolvida, que parece ser prioridade para os ministros, que é se esse relatório é legal ou não. Qual relatório? O relatório que mostrou as mensagens entre Daniel Vorcaro e Alexandre de Moraes. Agora, tem mais esses relatórios, então, para que os ministros consigam se aprofundar, olhar as informações, mas pode ser que eles saibam de relações imorais, relações, inclusive, ilegais. Pode ser que haja indícios apurados pela Polícia Federal de cometimento de crime. Eu estou dizendo aqui, pode ser que, porque eu não sou jurista para cravar nada, mas o que a gente está vendo aqui beira o indecente. Já tem muitos meses. Mas será que os ministros vão chegar a esse ponto? Porque pode ser que convenha parar na primeira etapa dessa conversa, discutir se o relatório é legal ou não é legal. Se eles pararem nessa etapa da conversa, eles vão ter acesso a tudo isso que a gente está vendo, tudo isso que está surgindo, e não vão discutir isso, não vão falar sobre isso, não vão chegar à questão de investigar mais a fundo, de prestar contas para a sociedade. Então, isso é algo que chama muito a atenção. E que na próxima terça-feira é que a gente vai saber, porque não existe um rito definido para a sessão de terça às 10 horas da manhã. Não existe uma pergunta a ser respondida. Não se sabe até agora qual vai ser o objeto primário dessa discussão entre os ministros do Supremo Tribunal Federal. Tudo está no ar, porque nem sequer existia uma previsão de solução para um problema desse tamanho. Então a gente vai continuar acompanhando tudo e todas as novidades que chegam a todo momento, inclusive agora, uma manhã muito agitada, a gente está com uma novidade chegando, uma notícia de última hora chegando agora mesmo. Nós temos aqui... Pode? Vamos.
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11: Notícia de última hora, Flávio Bolsonaro é investigado em inquérito da Polícia Federal que foi aberto para apurar financiamento do filme Dark Horse. Essa investigação ela foi aberta em julho, depois que o ministro André Mendonça autorizou o pedido da Polícia Federal. Esse inquérito, ele apura, investiga suspeitas de lavagem de dinheiro, suspeitas de corrupção, suspeitas de desvio de dinheiro. Então, a gente reforça aqui que esse procedimento foi autorizado pelo ministro André Mendonça depois de um pedido da Polícia Federal. Essa informação de que Flávio está na lista de investigados é gravíssimo. Ela veio à tona hoje, sexta-feira, depois do relator do caso levantar o sigilo a pedido do presidente da corte, Edson Fachin. De acordo com a decisão, a polícia, então, ela cria aqui uma tese de que Flávio Bolsonaro, ele está no contexto, ele está inserido no contexto do financiamento junto a Daniel Vocaro, dono do extinto Banco Master. Por que que isso muda tudo o que nós vimos até agora em relação ao caso Dark Horse? Porque até agora Flávio Bolsonaro não era investigado, não se sabia, aliás, de que Flávio Bolsonaro era investigado. O que está sendo apurado no Supremo Tribunal Federal tem dois caminhos. Dois caminhos do dinheiro estão sendo apurados no Supremo Tribunal Federal. Um é o dinheiro público, possível uso de dinheiro público para financiar o filme Dark Horse, que foi o que a gente viu ontem na operação. E outro é o dinheiro privado, dinheiro de Daniel Vocaro, que teria sido enviado para a produção do filme Dark Horse, mas não se tem certeza como ele foi enviado, para quem ele foi enviado, se ele foi realmente usado para a produção do filme e se esse dinheiro era um dinheiro privado, se era um dinheiro de Daniel Vocaro. Então, essa é a informação de última hora que chega neste momento. Flávio Bolsonaro, candidato à presidência da República, é investigado no inquérito da Polícia Federal para apurar o financiamento do filme Dark Horse.
19: Agora, 9 horas e 2 minutos, em instantes, a gente vai voltar a falar sobre esse assunto e também sobre os 25 anos do 11 de setembro.
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19: São 9 horas e 3 minutos, terceira e última hora hoje do nosso TMC 360, desta sexta-feira, 11 de setembro de 2026. Eu, Felipe Bueno, ela, Joana Trepto, nós dois trazendo para você informações importantes do noticiário, como essa aqui. Flávio Bolsonaro, candidato à presidência da República pelo PL, é investigado em inquérito da Polícia Federal aberto para apurar o financiamento do filme Dark Horse, que é um filme sobre o pai dele, Jair Bolsonaro.
11: Relatório da Polícia Federal aponta que grupo ligado ao ex-banqueiro Daniel Vocaro acessou dados do Ministério Público Federal. Mensagem destaca que ex-banqueiro cobrou explicações até sobre um helicóptero que sobrevoava a casa dele.
19: Planilhas da Polícia Federal revelam que Daniel Vocaro gastou quase 85 milhões de reais em um ano, não, em um mês. Entre os custos estão despesas com jatos, obras de arte, imóveis e repasse mensal de R$1 milhão ao sicário.
11: Lula se manifesta sobre crise no STF. Em entrevista, o presidente disse que os ministros precisam pagar se forem culpados.
19: Em Nova York, drones projetam torres gêmeas em homenagem aos 25 anos do 11 de setembro. 2.977 pessoas morreram na tragédia que chocou o mundo.
11: Flamengo bate Independiente Del Valle por 2-0 no Equador e encaminha vaga às semifinais da Libertadores. Hoje tem o clássico entre Curitiba e Atlético Paranaense pelo Campeonato Brasileiro. Agora são 9:05.
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11: Há exatos 25 anos, o mundo se chocava com o maior ataque terrorista da história. 4 aviões foram roubados por terroristas da Al-Qaeda em direção a lugares importantes dos Estados Unidos. Perto das 9 horas da manhã, 2 aviões bateram no World Trade Center. O ataque causou pânico mundial. Vamos relembrar um pouco desse dia.
19: O governo Fernando Henrique Cardoso enfrentava desgaste por causa da desvalorização do real e das consequências do apagão de maio.
26: Tão positivos em termos de inflação no Brasil.
19: O principal candidato da oposição, Luiz Inácio Lula da Silva, ganhava espaço.
4: No futebol, o Brasileirão se preparava para ter um campeão inédito, o Atlético Paranaense. Fora do Brasil, o noticiário daquela manhã trazia como destaque as brigas por dinheiro nos Estados Unidos. O secretário de Defesa, Donald Rumsfeld, havia feito na véspera um discurso que se tornaria histórico, bradando contra o excesso de burocracia e de gastos públicos no Pentágono. Naquela manhã, o mundo mudaria para sempre. Às 8 horas e 46 minutos, horário local, o voo 11 da American Airlines bateu contra a torre norte do World Trade Center em Nova York. 17 minutos depois, o voo 175 da United Airlines atingiu a Torre Sul, numa ação já então transmitida ao vivo para todo o planeta. Passados mais 34 minutos, o voo 77 da American foi jogado contra a fachada oeste do Pentágono. Fechando o horror do dia, às 10h03, o voo 93 da United caiu em um campo em Shanksville, Pensilvânia, após passageiros reagirem contra os sequestradores. O alvo provável era o Capitólio, ou a Casa Branca. Naquela manhã, 19 militantes vinculados à organização extremista Al-Qaeda sequestraram 4 aviões para realizar ataques coordenados contra alvos estratégicos do país. Os atentados provocaram 2.977 mortes, o ato terrorista mais letal registrado na história. A resposta dos Estados Unidos mudou drasticamente a geopolítica. O presidente George W. Bush anunciou a chamada Guerra ao Terror. Ainda em 2001, o Afeganistão foi invadido com o objetivo de destituir o regime do Talibã e desfazer a Al-Qaeda. Depois, em 2013, os Estados Unidos alegaram segurança preventiva para invadir o Iraque, derrubando Saddam Hussein sob acusação, mais tarde desmentida, de posse de armas de destruição em massa. As guerras prolongadas produziram centenas de milhares de mortos e refugiados. Internamente, os Estados Unidos aprovaram o Patriot Act, que legitimou a vigilância sobre comunicações civis e ampliou os poderes de detenção. O 11 de setembro redefiniu a política externa dos Estados Unidos. No Oriente Médio, o impacto foi imediato, devastador. As intervenções no Afeganistão e no Iraque desestabilizaram a região, gerando novos conflitos e sentimento anti-americano. Na Europa, as divergências iniciadas na guerra do Iraque e o desgaste com intervenções prolongadas aceleraram o debate sobre o que resta da autonomia da União Europeia. A discussão sobre o papel da OTAN se intensifica no momento em que o governo dos Estados Unidos não tem mais entusiasmo em financiar a segurança de um continente que convive desde 2022 com a sombra da Rússia na fronteira leste. E por falar no leste, não se pode esquecer da grande beneficiária, silenciosa e involuntária de todas essas mudanças: a China.
5: Rápido resumo de 25 anos de história feito pela equipe do TMC 360. Em instantes, a gente vai falar mais um pouquinho sobre esse período e mais, né? Projetar quais serão os próximos 25 anos depois de 2001. Mas agora a gente tem informações atualizadas sobre esse breaking news que a gente trouxe agora na virada da hora, voltando a falar sobre o Banco Master, voltando a falar sobre os inquéritos abertos, o sigilo derrubado, Jona Trepton.
11: Pois é, Flávio Bolsonaro é investigado no caso Dark Horse. O senador e candidato à presidência da República, Flávio Bolsonaro, é formalmente investigado pela Polícia Federal por possíveis crimes relacionados ao financiamento do filme sobre a trajetória de Jair Bolsonaro. Essa investigação, gente, ela foi autorizada pelo ministro André Mendonça no dia 22 de julho, depois de uma manifestação favorável da Procuradoria-Geral da República. O procedimento estava sob sigilo, veio a público agora com a abertura dos processos ligados ao caso Banco Master. A Polícia Federal apura o quê? Suspeitas de lavagem de dinheiro, evasão de divisas, corrupção e outros possíveis crimes na negociação que foi conduzida por Flávio com Daniel Vorcaro, ex-dono do Banco Master. Essa negociação, ela é a que tem no contexto os áudios que foram trazidos a público em meados do primeiro semestre e que tiveram um impacto brutal na campanha de Flávio Bolsonaro, no qual Flávio Bolsonaro chamava Daniel Vorkaro de irmão. Os documentos e as mensagens mostram que o senador procurou Vorkaro para financiar o filme, que fez cobranças diretas para que os pagamentos fossem liberados. Disso nós já sabemos. O acordo previa 24 milhões de dólares. Até agora foram identificados repasses de 12 milhões e 300 mil dólares para um fundo sediado no Texas. E há uma delação premiada em andamento que foi homologada nesta semana pelo ministro André Mendonça, que pode trazer, e ao que tudo indica, já está trazendo mais detalhes sobre esses repasses e esses pagamentos. Essa delação é de um empresário conhecido como Mineiro. Ele disse, inclusive, que ele fazia pagamentos em nome de Daniel Vorkaro, pessoalmente, dinheiro vivo. Não se sabe se foi o caso de levar esse dinheiro vivo até os Estados Unidos, mas ele disse que ele fazia, em determinados momentos, pagamento em dinheiro vivo. A suspeita da Polícia Federal é de que nem todo o dinheiro tenha sido usado na produção do filme. Os investigadores, o que, que querem fazer agora? Querem seguir o dinheiro. Aquela famosa expressão, follow the money, querem identificar os beneficiários finais e descobrir se parte do valor foi destinada a outras finalidades. Essa é a grande questão que envolve o filme Dark Horse já há meses. A abertura do inquérito, claro, ela não significa que os crimes eles tenham sido comprovados, significa que a Polícia Federal, em julho deste ano, encontrou elementos suficientes para investigar a atuação de Flávio Bolsonaro. E a gente lembra aqui o posicionamento do senador, candidato à presidência. Ele diz que só buscou financiamento privado para um filme privado sobre o pai, nega qualquer irregularidade. É importante a gente diferenciar essa investigação da investigação que resultou na operação de ontem, que diz respeito à possibilidade de uso de dinheiro público no filme. São duas investigações diferentes, dois inquéritos diferentes no Supremo Tribunal Federal, um com André Mendonça, outro com Flávio Dino. Agora, 9h13.
19: Perdão, Joana, a gente tem um compromisso aqui, não só no TMC 360, mas na TMC. Você quer saber tudo sobre tudo? É aqui o seu lugar, né? Então, num dia como hoje, as coisas, como a gente tem falado, caindo no nosso colo ao vivo, a gente vai desembrulhando para você e trazendo as perspectivas. Vamos voltar a falar então sobre esses 25 anos do 11 de setembro, hoje com o nosso correspondente na Europa, Jamil Chad, de Genebra, na Suíça, um pouquinho mais tarde hoje para conversar conosco sobre esse 11 de setembro, e também um convidado especial, o nosso Rodrigo Alvarez, que está conversando conosco direto de Lisboa, está na Península Ibérica, em Portugal. Vou começar, olha, né? Olha lá. Vou começar com o Jamil, então. Seja bem-vindo, Jamil, que acompanhou os eventos. A gente não pode revelar nossa idade aqui, mas nós estávamos lá, né, Jamil? E o que mudou, né, na sua percepção, até de correspondente, jornalista, escritor, né, pessoa que lê o mundo? O que mudou na geopolítica nesses 25 anos? Bom dia.
8: Felipe, Joana, Alvarez, bom estar aqui com vocês todos. Olha, mudou tudo. Na geopolítica é um impacto, talvez, daqueles, para você ter uma ideia, Felipe, naquele momento, houve quem tenha declarado que aquele ato, na verdade, o de 11 de setembro de 2001, inaugurou o século XXI. Muita gente apostava que justamente seria aquele momento, um momento decisivo para a geopolítica mundial. E, de fato, em muitos aspectos, foi mesmo. Nós tivemos, a partir de 2001, uma transformação do Oriente Médio em relação, primeiro, às reações, no caso, de George W. Bush, na época, em relação ao Oriente Médio, mas que absolutamente tudo que nós sabemos hoje em termos de viagens internacionais, por exemplo. Então, todas essas medidas de segurança que existem hoje, que talvez os jovens considerem como normais, a questão do líquido, a questão do sapato, a questão do cinto, tudo mais que nós conhecemos, isso tudo é pós 11 de setembro de 2001. Então, houve uma transformação radical na preocupação em relação, claro, ao terrorismo, à geopolítica, às instituições internacionais, eu diria até mesmo na confiança entre os países.
11: Pois é, eu queria até fazer uma pergunta, Jamil Chad e também para o Alvarez, que é uma pergunta-chave quando a gente fala de 11 de setembro. É o seguinte, você lembra onde você estava quando você teve a notícia? Você lembra o que você estava fazendo? Você lembra do sentimento? Quando a gente vê essas imagens, tudo volta. A gente, parece que a gente segue parado no mesmo lugar. Uma parte nossa ficou ali porque foi um momento em que o mundo teve contato novamente com questões muito cruéis, com conflitos, com terrorismo. Rodrigo Alvarez, a gente naquele momento achava que estávamos caminhando para um mundo sem fronteiras, um mundo em que todos os povos se abraçariam, mas essa imagem e esse ataque terrorista escancarou outra realidade. Bom dia, querido.
9: Bom dia, Joana, Felipe, Jamil. Uma honra estar com vocês aqui, falando de um assunto tão importante, né? O Jamil já fez um grande panorama aí de muita coisa que aconteceu. Tem muito, né, Jamil? A gente sabe que a gente poderia falar não só um dia, mas a semana inteira, porque, como o Jamil colocou aí, o mundo mudou totalmente depois daquele dia 11 de setembro de 2001. Eu lembro aqui que um pouco antes teve um historiador americano, Francis Fukuyama, que chegou a dizer que era o fim da história, tinha acabado a história, porque o fim da Guerra Fria representava uma evolução na humanidade tão grande que acabava ali a história. Claro que era sensacionalista, claro que era ridículo, mas a gente teve por 10 anos, desde o fim da União Soviética, queda do Muro de Berlim ali, até o 11 de setembro, a gente teve um período de relativa tranquilidade, parecia que nada ia acontecer. Esses foram os anos 90. Teve guerra no leste europeu, mas nada que afetasse o mundo de maneira global. E aí chega o 11 de setembro, né? Todo mundo lembra, eu me lembro onde eu estava. Eu estava acordando, acordei com uma torre derrubada, e aí liguei, eu trabalhava na Globo News na época, liguei e já vi a segunda torre sendo derrubada ao vivo. Claro, fui trabalhar, fui para cima do assunto, porque era só o que se tinha. E depois, 5 anos depois disso, eu me tornei correspondente nos Estados Unidos. Cheguei lá, ainda era muito viva em Nova York a consequência de tudo isso. A cidade ainda muito amedrontada, as mudanças nos sistemas todos de segurança, principalmente de aeroportos, mas de edifícios também, eram radicais. E aí a gente começou a viver um momento, acho que aí que entra o assunto que é mais importante para nós, que é de mudança na maneira como os estados, os países se relacionam. A guerra do Bush contra o Iraque não era mais uma... Né, começava ali uma guerra contra a Al-Qaeda, não era mais apenas guerra de países contra países. Era uma busca por um terrorista. Então, a gente começou a ver o que passou a se chamar de guerras assimétricas. Isso vai evoluindo de uma maneira que a gente tem guerra contra a Al-Qaeda, guerra contra o Estado Islâmico, e aí grupos terroristas, células, grupos, começam a se tornar importantes a ponto de desestabilizar países, mais de um país ao mesmo tempo, como Síria, Iraque, ameaçando outros países. Então a gente vai vendo uma reordenação na geopolítica mundial que vai chegando ao que a gente está vivendo hoje, ao estrangeiro como o inimigo, ao indivíduo estrangeiro como potencial destruidor, atacante, né? Como foi o caso dos terroristas do 11 de setembro. A gente vê algo que é muito importante também, que vai chegar ao nosso tempo, que é a tecnologia banal, comum, civil, começando a ser usada como arma, primeiro com os dois Boeings que bateram lá nas torres gêmeas de Nova York, mas depois a gente vai ver isso com os drones que estão nas guerras todas hoje. São tecnologias fáceis e baratas que qualquer um pode fazer, o uso da internet, o uso da dark web. Então a gente vai ver uma simplificação da guerra a tal ponto que qualquer grupo pode fazer uma guerra e desestabilizar um grande país. Então é totalmente um redesenho das relações internacionais, das relações mundiais. Aí vai chegar num ponto que aí sim, eu acho que é o que a gente está mais vendo na pele hoje, que é um país contra um indivíduo. Vocês falaram do ato patriota, mas tem a lei Magnitsky também, que a gente tem falado muito no Brasil, que dá aos Estados Unidos direito de interferir em uma única pessoa, nas contas, na vida financeira daquela pessoa, com grande dano. Então, um país não precisa mais esperar pela justiça do outro. Os Estados Unidos, por exemplo, hoje podem agir com as próprias mãos contra, por exemplo, como queriam fazer com o Alexandre de Moraes no Brasil, mas como fizeram com várias pessoas, Então, tudo mudou, gente. Tudo mudou. A gente pode entrar em detalhes, mas tudo mudou.
4: Acompanhando, enquanto falava o Alvarez, imagens ao vivo aqui para você que está nos acompanhando no YouTube, do memorial, você acompanha agora, repleto, né, de parentes das vítimas, amigos das vítimas, autoridades. A gente está falando de uma região onde estavam as Torres Gêmeas, né, está previsto para hoje uma série de cerimônias, uma série de homenagens. E eu me lembro, Alvarez e Jamil, do começo do ano, quando, do 13 de janeiro, né, quando da invasão dos Estados Unidos à Venezuela, que nós cobrimos aqui em tempo real no TMC 360, a gente falava muito sobre essa virada de século que citou o Jamil, né? Esse novo século 21, que começou a mudar em 2001, e como o Alvarez disse, né, nós estamos testemunhando algumas consequências disso agora, seja no plano das relações pessoais, seja no plano das relações diplomáticas. É claro que a gente não tem muito tempo para falar sobre isso aqui, até porque as coisas no Brasil estão acontecendo também, mas eu queria um último posicionamento, tanto do Jamil como do Alvarez, a respeito de o famoso, né, e difícil de responder, e agora? Então, vou começar agora, vou inverter aqui, começar com você, Alvarez.
9: Bom, Felipe, eu acho que a gente pode imaginar mais do que está acontecendo, mais isolamento, né? A gente vê qual é a postura dos Estados Unidos, o que levou Trump a vencer a eleição? A América primeiro. Mas a América primeiro de Trump quer dizer América e dane-se os outros. É a América acima de qualquer coisa. É isolamento, é preocupação dos países em separar os sistemas financeiros. É cada vez mais importante não ser atingido por uma lei americana quando for um político russo ser perseguido pelos Estados Unidos. Então, cada vez mais a gente vai ver segmentação nos sistemas financeiros, ou seja, tudo que a globalização construiu de positivo vai sendo pouco a pouco destruído. Trânsito entre pessoas, o Reino Unido já saiu da União Europeia, há movimentos de saída da França, por exemplo, tem Marine Le Pen que pode se eleger, tem vários movimentos que desejariam separar, então há um movimento de separação, a percepção de que o outro é o perigo cresce e ainda mais acelerada pela internet. Então é isso, a gente vai vendo cada vez mais, iniciando-se lá atrás, né, tendo como origem 11 de setembro de 2001, um mundo fragmentado cada vez mais, em que há um desejo das nações e das populações de se separarem para assim se sentirem protegidas e donas do próprio destino, porque o mundo globalizado se tornou vulnerável demais.
4: Jamil, volta com o relator, quero saber também a sua resposta sobre o e agora. Eu sei que é uma pergunta que todo jornalista, né, guarda para responder, para perguntar, na verdade, não para responder, né? Mas eu quero te ouvir também.
8: Olha, Felipe, eu vou seguir a linha do Alvarez e trazer esse debate para o que está acontecendo hoje em Nova York. O que está acontecendo hoje em Nova York? Uma desconfiança mútua, inclusive entre políticos que, em 2001, tentaram mostrar, inclusive, uma unidade. O que está acontecendo hoje em Nova York? Os políticos republicanos, inclusive o Giuliani, que foi o prefeito de Nova York em 2001, pedindo, ou na verdade, tentando colocar pressão sobre Mamdani, que é o primeiro prefeito muçulmano de Nova York, a não estar presente na cerimônia dos 25 anos. Que não seria adequado um muçulmano estar presente nos eventos que marcam este momento de dor, certamente. Isso revela muito do que o Alvarez está citando, da desconfiança, da ruptura, do isolamento. Do outro lado, o prefeito, o atual prefeito de Nova York, o que ele fez? Ele liberou todos os documentos em relação àquele momento de 2001, que mostram de fato, que as autoridades naquele momento, há 25 anos, inclusive Giuliani, que foi prefeito naquele momento, sabiam que o ar de Nova York tinha sido afetado, sem dúvida nenhuma, por conta do desastre, e que sim poderia ser perigoso para a comunidade, para os moradores de Nova York. Aquilo tudo foi escondido naquele momento. Hoje o prefeito está revelando todas essas informações e, de outro lado, os republicanos basicamente colocando pressão para que ele não esteja presente justamente nesses eventos que vocês estão vendo. É, de uma certa forma, um espelho de tudo isso que o Alvarez citou, de um mundo em grandes, eu diria, incertezas, mas também com a incapacidade de recosturar ou de
10: de alguma forma, dialogar diante de um impacto tão grande que aconteceu há 25 anos e continua fazendo eco no mundo inteiro.
19: Bom, seguiremos acompanhando. Quero agradecer aqui a participação do Rodrigo Alvarez, do Jamil Chad. O Alvarez já sabe, né? A porta está aberta aqui, é só entrar quando quiser. O Jamil já entra todo dia, a gente nem precisa convidar. Um abraço para vocês e muito obrigado. Com certeza a gente vai voltar a falar sobre esse assunto na nossa programação.

0: virou de ponta cabeça depois dessa data. 9:26.
1: Vamos voltar a falar sobre a inclusão de Flávio Bolsonaro no rol de investigados no inquérito que apura desvios no financiamento do filme Dark Horse. Inquérito de relatoria de André Mendonça, inquérito diferente daquele que resultou na Operação Makeup de ontem da Polícia Federal. Vamos conversar ao vivo aqui no TMC 360 com o advogado Ricardo Martins, que é também professor de Direito Criminal. Bom dia, Ricardo.
2: Bom dia, tudo bem?
1: Tudo bem. Queria, neste momento, fazer uma pergunta que ela é muito, muito inicial, para a gente se situar. Nós estamos falando de um candidato à presidência da República. O que, que significa Flávio Bolsonaro estar entre os investigados? Essa informação que a gente teve acesso agora, com o levantamento do sigilo de vários inquéritos e peças que dizem respeito ao inquérito mãe, que é sobre o Banco Master.
2: Em primeiro lugar, é muito triste, né, nós termos aí candidatos à presidência da República, seja de um lado ou seja de outro, investigados por atos de corrupção. Isso daí é muito triste, né? Então, isso aí impacta diretamente na imagem aí do candidato, né? Então, é uma situação que merece a devida apuração pela polícia, né, para que não tenha qualquer dúvida sobre a investigação ou sobre a participação dele nesse esquema criminoso aí do Vorkari, né?
0: Essa notícia de hoje, doutor Ricardo, ela obviamente num primeiro momento não diz nada, a não ser que aquela velha receita que a gente sempre lembra de ter ouvido em algum filme, Follow the Money, ela acaba funcionando, né? Porque há um entorno, né? Há aquela cadeia de acontecimentos, aquela cadeia que o dinheiro segue, e há aquele entorno. E o trabalho da polícia, e aí vem as consequências, é fazer a conexão com quem tem, né? Essa conexão com essa cadeia, mais ou menos isso, né?
2: E hoje é muito difícil escapar dessa cadeia, porque hoje os meios de tecnologia de produção de prova, eles são muito avançados, entendeu? Nós temos cooperação internacional, então é muito difícil você não conseguir rastrear a origem e o destino final do dinheiro, entendeu? Então isso é possível, pode às vezes até demorar um pouco para que isso aconteça, mas acaba acontecendo no final.
1: Agora, a gente tem dois inquéritos em andamento. Um diz respeito ao financiamento com dinheiro de Daniel Vorkari. E quando a gente escuta a opinião de muitas pessoas, principalmente pessoas que são eleitoras, que têm uma certa afinidade com Flávio Bolsonaro e que sustentam o que Flávio diz para se defender, acreditam que não tem problema dinheiro privado ter sido usado no filme. Para a gente entender, um empresário que queira bancar um filme, se tudo estiver conforme a lei, se ele quiser investir na produção de um filme, tudo bem. Quais são as nuances que se mostram problemáticas, não só nesse inquérito, mas como também no inquérito que, de respeito ao desvio de emendas parlamentares, já colocando aqui a questão problemática na pergunta de prima?
2: Nós não podemos ser inocentes em achar que esse dinheiro que o Vorkari movimentava era um dinheiro exclusivamente privado. É claro que ali, aquela movimentação do dinheiro que o Vorkari movimentava era fundo de pensão, ou seja, era dinheiro público. Muita gente foi prejudicada em decorrência disso. Então, não é um simples financiamento privado. E assim, tem muita suspeita aí de investigação por trás desse dinheiro que o Vorkari movimentava. Então, acho que a situação não é tão simples. Não é simplesmente chegar e falar que aquele dinheiro que o Vorkari movimentava era dinheiro privado, porque é claro que não era.
0: Do ponto de vista do próprio direito criminal, doutor Ricardo, eu queria fazer uma pergunta que é um tanto quanto teórica, tem muitas variáveis, mas só para quem está nos acompanhando e não é do meio, tentar entender. Qual que é a possível, né, velocidade dos próximos acontecimentos? Quais são os prazos, né, quais são as expectativas, os movimentos que as defesas têm que fazer, as assessorias? Lembrando que a gente tem o tempo jurídico, podemos dizer assim, o tempo do direito e o tempo eleitoral, porque a gente está a menos de um mês de uma eleição. A gente estava falando aqui ontem que nos dias atuais a opinião vem antes do fato, né? Agora que os fatos estão começando a ser desembrulhados, é muito importante a gente explicar para que as pessoas tenham opinião fundamentada, né?
2: Em tese, se nós formos olhar o artigo 10 do Código de Processo Penal, o inquérito policial ele deveria ser concluído.

0: em 30 dias se o investigado estiver solto, em 10 dias se ele estiver preso. Mas aí o problema é o seguinte, o prazo ele seria maior, aí nesse caso, porque nós estamos tratando de uma investigação de organização criminosa, onde a investigação ela pode ser muito mais longa quando se trata de investigação de crime organizado. Então, aí teria um prazo maior, mas sim, esbarra em questão eleitoral. O ideal era que essa resposta investigativa fosse dada o mais rápido possível, porque isso vai impactar diretamente nas urnas, né?
1: Pois é.
2: Quero agradecer aqui a participação do advogado Ricardo Martins, ele que é professor de Direito Criminal e está conversando conosco aqui no TMC 360 sobre mais esse capítulo dessa novela. Um bom dia, bom fim de semana, muito obrigado por conversar conosco aqui.
0: Eu que agradeço o convite mais uma vez, obrigado.
2: Muito obrigado, são 9h32. A gente tem o noticiário local. Daqui a pouco a gente volta com mais sobre esses. Podemos dizer assim, desdobramentos dos desdobramentos. Quase que eu enrolei a língua aqui. Em instantes.
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13: Opa, muito bom dia pra você, uma excelente sexta-feira, sextou por aqui finalmente, mas chegou rapidão, hein? Teve feriado logo na segunda? Pois é, muitíssimo obrigado pela sua audiência, pela sua companhia aqui na TMC. Ó, é o seguinte, bora pras informações do trânsito, Eliseu Júnior tá por aqui. Eliseu, tem detalhes da Amazonas pra gente, meu caro? O que que tá acontecendo por aí? Explica tudo, por gentileza, todo mundo precisando saber dos detalhes agora.
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15: 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Destaque agora de Avenida Amazonas, você que deixa Contagem, região oeste, e segue rumo ao centro da capital. Trânsito lento na passagem pelo bairro Nova Suíça e que chega até a altura do encontro da Amazonas com a Avenida do Contorno. Por lá, uma ocorrência. A dica para quem já está na Amazonas, insistir com paciência. Quem sai de casa neste momento, melhor opção, seguir por Via Expressa e Tereza Cristina. 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
13: Muitíssimo obrigado pelas informações, Eliseu. Assim que tiver qualquer nova informação do trânsito, pode passar pra gente aqui, estamos esperando por você. E a Prefeitura de Belo Horizonte aumentou as penalidades para quem praticar esportes náuticos ou atividades recreativas na Lagoa da Pampulha, atenção, sem autorização. A mudança foi publicada no Diário Oficial do Município nesta sexta-feira e altera as regras de uso da represa em vigor desde 1968. De acordo com a nova legislação, quem for flagrado realizando atividades náuticas sem autorização poderá ter a embarcação, seja motorizada ou não, e outros pertences apreendidos. Além disso, será aplicada multa de R$ 1.000 por pessoa envolvida. Em caso de reincidência, o valor da multa será dobrado. A penalidade deverá ser aplicada por meio de auto de infração emitida pelos órgãos de fiscalização da Prefeitura. O infrator terá prazo de 10 dias contados a partir da intimação para pagar a multa. Caso o pagamento não seja feito dentro desse período, o débito será inscrito em dívida ativa. A nova lei também aumenta a multa para quem construir ou tentar realizar obras que sejam proibidas pela legislação que regulamenta o uso da Lagoa da Pampulha. Nesses casos, a penalidade passa a ser de R$ 10.000 e também deverá ser aplicada por meio de auto de infração da Prefeitura. A legislação determina ainda que a aplicação das penalidades deverá respeitar o direito de defesa dos autuados, incluindo o devido processo legal, o contraditório e ampla defesa. Aí, tá na lei, não pode ir contra isso de forma alguma. É bom prestar atenção, então, você que utiliza ou estava pensando em utilizar a Lagoa da Pampulha aí para os esportes náuticos, qualquer obra, verifica a legislação aí, principalmente essas mudanças que saíram no Diário Oficial do Município hoje. E a Comissão de Saúde e Saneamento da Câmara Municipal de Belo Horizonte aprovou 4 pedidos de informação a respeito do funcionamento atual do Hospital Metropolitano Onde Lomberens, localizado na região noroeste. Ó, a gente segue com o TMC 360.
11: Muito bem, são agora 9:41. Ministro do STF André Mendonça determina a abertura de um inquérito na Polícia Federal para investigar o senador e candidato à presidência da República pelo PL, Flávio Bolsonaro, direto para a capital do país, conta repórter Rodrigo Vicente, pois não.
14: Oi, Felipe, pois é, mais uma informação aí relacionada a essa quebra de sigilo envolvendo o escândalo do Banco Master, né? O que acontece é o seguinte, já havia essa desconfiança, a gente já sabia de que a Polícia Federal tinha essa desconfiança de que esses valores repassados a esse fundo que foi criado aí para financiar o filme do sobre o ex-presidente Jair Bolsonaro pudesse estar sendo utilizado para outros fins que não a cinebiografia de Jair Bolsonaro. O que a gente não sabia até então, soube agora com a quebra do sigilo, é que o ministro André Mendonça autorizou a abertura desse inquérito em julho desse ano para investigar Flávio Bolsonaro sobre o envio desses recursos. Bem, uma das linhas é a de que esse valor, como a gente disse, possa estar sendo, ou foi utilizado aí para outros meios. Só para a gente entender, o dinheiro enviado por Daniel Vorcaro para o filme, ele foi repassado para um fundo chamado Heaven Gate, que fica sediado lá no Texas, e é administrado, por advogados ligados, aí pessoas ligadas a Eduardo Bolsonaro, ex-deputado, que está lá nos Estados Unidos desde fevereiro do ano passado. Portanto, o que a Polícia Federal quer entender é se esses repasses de fato foram utilizados, né, e por isso a investigação contra Flávio Bolsonaro, que a gente lembra, foram aquelas mensagens que foram reveladas mostrando ele pedindo dinheiro para Daniel Vorcaro aí, dizendo que metade desse valor já tinha sido enviado, mas faltava as últimas parcelas. Esse valor chegava a 61 milhões de reais. Tem um outro detalhe: essa semana o ministro André Mendonça homologou a delação do Carlos Freixo Júnior, que é conhecido como Mineiro, que disse que fez 7, né, transferências para o fundo que somaram aí 12 milhões e 300 mil dólares ao todo. Portanto, a questão agora com esse inquérito é entender, de fato, né, para onde e de que jeito foi utilizado esse dinheiro que foi feito aí, que foi pedido pelo senador e candidato à presidência pelo PL, Flávio Bolsonaro. Volto com vocês aí no estúdio.
16: Valeu, obrigada pelas informações, Rodrigo. Qualquer atualização é só avisar. Agora são 9:44.
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16: Hora de atualizar o noticiário de economia e infraestrutura no Brasil com informações da agência Infra, parceira da TMC. A Agência Nacional de Transportes Terrestres aprova o envio ao Tribunal de Contas da União da versão revisada dos estudos de concessão da Ferrogrão. Ferrovia que tem quase 1.000 quilômetros projetada para ligar Sinop, no Mato Grosso, a Miritituba, no Pará. O modelo aprovado consolida a ferrovia como uma concessão pura e retira a previsão de aporte público de 3,5 bilhões de reais, sob argumento de que a demanda estimada de 70 milhões de toneladas anuais de grãos assegura a viabilidade, mesmo com investimentos estimados em mais de 30 bilhões de reais. Entre as alterações, a agência retirou locomotivas e vagões da lista de bens à União, o que permite que a futura operadora utilize mecanismos para baratear o custo de implantação. A proposta mantém um leilão à obtenção da licença ambiental, o que transfere riscos de instalação à concessionária e define regras de equilíbrio econômico caso surjam rotas concorrentes previstas. 9:45.
11: A Polícia Federal identifica que um grupo ligado ao ex-banqueiro Daniel Vorcaro teria conseguido acessar informações sigilosas do Ministério Público Federal de Brasília. Com você, Lívia Brás.
19: Segundo a investigação, Luiz Felipe Mourão, que é conhecido como Sicário, ele encaminhava a Vorcaro documentos e resultados de consultas que eram feitas em sistemas internos do Ministério Público Federal. Em uma das mensagens, Mourão oferece a possibilidade de pesquisar pessoas e empresas e diz que estava com acesso total e ilimitado aos sistemas. Daí Vorcaro responde, todos, obviamente, quando ele é questionado sobre quais documentos ele queria receber. Polícia Federal identificou, por exemplo, uma consulta feita em julho de 2024 com o CPF de Vorcaro. Foram encontrados 15 procedimentos relacionados ao ex-banqueiro, sendo 11 deles sigilosos. Os investigadores ainda precisam esclarecer como esses acessos aconteceram. Relatório aponta que é necessário saber se os próprios servidores fizeram as consultas, se cederam as credenciais ou se os logins foram usados sem o conhecimento desses titulares. PF não atribui participação consciente aos servidores citados. Um outro episódio, Mourão teria usado os sistemas do Ministério Público para buscar informações sobre a relação entre o Banco Master e o BRB. Ao receber o resultado, Vorkário teria respondido: quero tudo, atenção total. A investigação também relata um caso envolvendo um helicóptero que sobrevoou a casa de Daniel Vorkário na Bahia. Mourão teria usado um documento com identificação do MPF para tentar descobrir quem havia contratado essa aeronave e quem estava a bordo. Para a PF, os episódios, eles indicam que o grupo acessava de forma recorrente e irregular informações sigilosas em órgãos públicos. Mourão morreu em março desse ano, logo depois de ser preso durante a primeira operação da Polícia Federal que investigava o caso Master.
16: No Paraná, mais de 1.000 casas foram danificadas, dezenas de pessoas estão desabrigadas, quase 10.000 imóveis seguem sem energia. Isabela Miranda, ao vivo de Curitiba, traz mais detalhes sobre essas consequências dos temporais. Isa, quais são as cidades mais atingidas até agora? Bom dia para você.
17: Muito bom dia, Joana. Bom dia a todos que nos acompanham. Olha, principalmente a gente traz aqui a questão de Ponta Grossa, né? Onde 3 pessoas acabaram morrendo justamente por conta de um soterramento devido a essas tempestades que atingiram o Paraná no final, né, da quarta-feira, no dia 9, madrugada de quinta também, ontem, durante todo o dia. E por conta de tudo isso, claro, a gente veio acompanhar uma reunião que a Secretaria de Segurança Pública convocou com todos os órgãos envolvidos, principalmente na prevenção para esses desastres que podem sim acontecer no final de semana. Então a gente tem aqui um balanço que está sendo feito neste momento, inclusive saí agora para trazer essas informações aqui para vocês. A reunião continua acontecendo, daqui a pouco o secretário de Segurança Pública do Paraná, o coronel Hudson Teixeira, deve conversar com a imprensa, trazer as principais atualizações, mas o que temos em relação a números neste momento são essas mais de 1.000 casas que foram atingidas, quase 10.000 pessoas sem luz ainda, 3 pessoas mortas. Existe, né, a Copel, que é a companhia que cuida do abastecimento de energia aqui no estado, já montou uma sala, um comitê de crise para essa situação. A bacia do Rio Iguaçu é a que mais preocupa neste momento, justamente porque pode acabar inundando, e tem uma situação muito complicada também com os municípios de Cascavel, Pitanga e toda a região por conta dos ventos, que podem ser muito fortes. Ontem nós tivemos cidades que atingiram ventos com mais de 95 quilômetros por hora. Todas as forças de segurança estão em sobreaviso, estão prontas já para atuar caso seja necessário em algumas de calamidade. Então a gente segue acompanhando, logo mais a gente deve trazer também mais números, mais regiões que foram afetadas e qual deve ser a previsão para esse final de semana, Joana.
11: Tá certo, então, 9:50, preste atenção nessas informações. Essas informações são importantes e não é só o sul do país, não, é boa parte do país, boa parte do Brasil. Mudando de assunto agora, mais uma vez, a gente vai para o noticiário policial e vai para o Rio de Janeiro. A Justiça Fluminense acata por unanimidade a denúncia do Ministério Público e transforma em réus o ex-deputado estadual TH Joias, o ex-secretário de Esportes do Estado do Rio de Janeiro e também o delegado da Polícia Federal. Rafael Alves vai contar essa história para a gente.
20: A Justiça Federal tornou réu o ex-deputado estadual TH Joias do MDB e outros 4 acusados de envolvimento com uma organização criminosa ligada ao Comando Vermelho. O ex-parlamentar aqui do Rio de Janeiro também vai ser transferido para uma penitenciária federal, de acordo com uma decisão da Justiça. A primeira sessão do Tribunal Regional Federal da 2ª Região, o TRF2, aceitou a denúncia do Ministério Público Federal por unanimidade. A acusação aponta crimes como tráfico de drogas, comércio ilegal de armas, contrabando e corrupção de agentes públicos. Além de TH Joias, se tornaram réus Gabriel Dias de Oliveira, conhecido como Índio do Lixão, um dos chefes da facção criminosa, Luiz Eduardo Cunha Gonçalves, o Dudu, e o ex-secretário estadual de Esportes, Alessandro Pitombeira Carracena, além do delegado da Polícia Federal, Gustavo Stel. Segundo a MPF, o grupo teria infiltrado agentes do Comando Vermelho na Assembleia Legislativa do Rio e em secretarias estaduais para facilitar as atividades criminosas. A denúncia ainda aponta que TH Joias teria usado o gabinete na Alerj para negociar munições no restrito, intermediar a venda de drogas e acomodar indicações da facção criminosa. O MPF também afirma que o grupo importou ilegalmente bloqueadores de sinal de drones, equipamentos que seriam usados para dificultar o monitoramento das forças de segurança durante operações policiais. As informações foram levantadas pela Polícia Federal, que gerou a Operação Zafum, que prendeu os acusados.
16: Muito bem, ainda no Rio de Janeiro, vamos acionar o nosso colunista de política, Fernando Molica. Temos novos desdobramentos do caso Master durante esta manhã, a todo momento chegam mais informações agora que voltam o olhar justo para o teor dos inquéritos, não tanto para quem tem a caneta desses inquéritos, quem está sentado na mesa onde estão esses inquéritos. Então a gente tira o olhar do Supremo Tribunal Federal momentaneamente, claro, e a gente olha para esses casos do Banco Master. Molica, o que você destaca? A madrugada prometia ser de muitas revelações, quando às 11 horas da noite, vai, o ministro Edson Fachin disse que ia liberar, pediu a quebra do sigilo e tudo mais, mas a grande notícia só veio agora.
0: Pois é, bom dia, Joana, Felipe, bom dia a todos. A notícia de que o senador Flávio Bolsonaro, candidato à presidência da República, investigado, naquele caso da Ark Horse, né? Há uma suspeita de dinheiro, evasão de divisas e de corrupção. A Polícia Federal fez esse pedido para que fosse aberta uma investigação específica e o ministro André Mendonça, no dia 22 de julho, aceitou esse pedido e determinou a abertura essa investigação. Bem, isso muda todo o processo, todo o panorama da campanha eleitoral. E, coincidentemente, no dia 11 de setembro, acaba funcionando a possibilidade de ser o 11 de setembro a candidatura do Flávio Bolsonaro. O importante agora é levantar, né? Porque o Fachin, como você citou, o ministro Fachin pediu, solicitou das investigações do caso Master. O André Mendonça, o ministro André Mendonça, autorizou, atendeu a solicitação, levantou sigilo, mas não levantou sigilo de tudo. Né? Não, esse continua em sigilo as investigações sobre Flávio Bolsonaro, sobre Antônio Rueda, ACM Neto, sobre Jacques Wagner, tem que levantar. É preciso que a sociedade saiba o que está escrito lá, o que foi levantado até agora. Né? Não dá para mostrar o periférico e esconder o pau. Essa questão é decisiva, até porque fala aquele discurso do Flávio Bolsonaro, o pedido dele, que foi apenas verbas privadas, não é assim, você não pede de maneira privada. É preciso investigar isso e a pressão, a suspensão de sigilos nesses casos específicos.
11: Vocês. A gente vai tentar até retomar o contato com o Molica para arrematar, porque a conexão está muito instável, mas de qualquer forma fica aí o recado. E para fechar por hora essa conversa aqui sobre Dark Horse, Flávio Bolsonaro, investigações, chegou aqui uma informação, é uma não notícia na verdade, mas é uma notícia também. A distribuidora Europa Filmes decidiu não definir uma data de estreia para o Dark Horse, que eu tenho certeza você estava curioso, você estava curioso para assistir, que é essa cinebiografia do ex-presidente Jair Bolsonaro. Enquanto o quê? Enquanto não houver clareza sobre o desfecho das investigações que envolvem o financiamento do filme, destaque do noticiário do site Poder 360 nesta manhã de sexta-feira.
16: Vamos falar de esporte agora? Dessa vez com o Gustavo Soler para falar sobre os jogos do Brasileirão do final de semana, que na verdade começam hoje com o clássico Atletiba. Oi, Soler.
21: Tudo bom, Joana Bueno? Abraço para vocês, para todo mundo que nos acompanha por aqui. Exatamente, né? Hoje, 9 horas da noite, teremos o clássico Atletiba na casa do Coritiba, recebendo o Atlético Paranaense, é claro, com transmissão da TMC com a nossa praça no Paraná. E destacando também a rodada do final de semana com dois clássicos. um estadual. No sábado, o choque rei entre Palmeiras e São Paulo, partida que acontece no Nubank Park, logo mais às 11 horas da manhã. O Palmeiras aguarda o resultado do julgamento do pleno com o técnico Abel Ferreira para saber se poderá contar com o treinador ou não neste duelo contra o tricolor paulista. E no domingo, o clássico nacional entre Flamengo e Corinthians, jogo que pode ser também o da semifinal da Copa Libertadores da América, já que as duas equipes estão na fase quartas de final e garantindo a classificação, vão se enfrentar também na semifinal da Libertadores e neste domingo já se enfrentam no Campeonato Brasileiro.
11: Valeu, Soler, uma boa jornada para você e para todo o nosso time Transamérica TMC neste fim de semana de rodada importante do Campeonato Brasileiro. 9:57, antes da gente concluir, a gente volta a falar sobre o caso Banco Master, o escândalo envolvendo o STF e tudo mais, porque a gente, como sempre, faz nesse horário o fechamento da nossa enquete, que está à sua disposição no TMC News BR e também no nosso canal no WhatsApp. Com a retirada do sigilo de parte do caso Master, você acha que agora toda a verdade virá à tona? Sim ou não? Venceu ou não? 57% disseram que não, 43% disseram que sim. E vai dizer sim a Joana Treptow quando eu perguntar para ela: segunda-feira você estará de volta aqui nesse horário?
16: Eu estarei de volta e com certeza à disposição durante todo o final de semana, caso seja necessário me acionarem, porque muito está acontecendo neste exato momento e a gente segue aqui em esquema de prontidão para você e por você, espectador ouvinte da TMC. Uma ótima sexta-feira a todos.
11: Valeu, tchau. Bom fim de semana, tchau.
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27: Bom dia, bom dia, bom dia. Está começando mais uma edição do Minas TMC. Sextou, bebê. Hoje é dia 11 de setembro de 2026. Na próxima hora você fica comigo, Rodolfo Simões, e a partir das 11, a Marina Matos e o André Rocha também vão fazer companhia aqui comigo e com você, claro, ouvinte da TMC. Nós estamos ao vivo para toda a região metropolitana de Belo Horizonte. Você também pode e deve nos ouvir pelo aplicativo da TMC ou pelo site tmc.com.br para todo o Brasil. E claro, quero fazer aquele convite de sempre para participar com a gente pelo WhatsApp no 31 999448870. Faça igual o Legravino, mande a sua mensagem pra gente com o que quiser. Pode mandar crítica, sugestão, elogio. Coloca a boca no trombone e manda mensagem pra gente, tá? E você também pode nos acompanhar no Instagram pelo arroba TMC Minas Gerais. Lá você vê os bastidores, as notícias que te interessam e que interessam, claro, ao seu dia a dia. É o Instagram que mais cresce no Brasil, hein? Agora chegou a hora de começar mais um Minas TMC. São 10 horas e 1 minuto. Vem com a gente! Música.

0: Chuva forte provoca alagamentos no Barreiro e deixa vias tomadas pela água em Belo Horizonte. A TMC segue com a sabatina dos candidatos ao Senado Mineiro. O entrevistado da vez é Aécio Neves, do PSDB, daqui a pouquinho, hein? Pesquisa Quaest mostra que a população mineira é a favor do uso de câmaras corporais pela PM e contrária à ideia de privatização da CEMIG. E hoje tem coluna de turismo com a Tati Rocha. Ela vai relacionar o turismo aí com a trend dos anos 80 que bombou nas redes sociais nessa semana.
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0: Agora são 10 horas e 2 minutos. Agora são 10 horas e 2 minutos. A gente vai começar aí o Minas TMC. A gente vai começar falando da chuva. É a forte chuva que atingiu a capital mineira no final da tarde de ontem provocou alagamentos, principalmente lá na região do Barreiro. Segundo a Defesa Civil, o Barreiro registrou mais de 32 milímetros de chuva entre 4 e 6 da tarde. É muita chuva em pouco tempo, hein? Esse volume equivale aí a 66% do que era esperado para todo o mês de setembro. Vídeos feitos por moradores mostram ruas alagadas e veículos ilhados. Os pontos mais afetados ficaram nos bairros Tirol, Solar do Barreiro e Vale do Jatobá. No Tirol, a água tomou a rua Sebastião Moreira e a avenida Senador Levindo Coelho. Agora de manhã, a Defesa Civil emitiu um comunicado falando sobre a vistoria realizada ontem à noite lá na rua José Moreira, no bairro Tirol, após as fortes chuvas. Segundo a Defesa Civil, por lá foram encontrados revestimentos soltos, erosão do solo, matérias de obras sendo levados pela água e pontos de alagamento nas ruas e áreas próximas. Me parece que estava havendo uma obra da prefeitura por lá, Alex Barbosa, que está aqui me ajudando na técnica, e aí virou aquele lamaçal na rua. André, ô Alex.
2: É terrível isso aí, hein?
0: É, o povo pisando barro lá, literalmente terrível, terrível. Lá ontem era para andar de bota, viu? Complicado. Mas felizmente não houve registro de vítimas e pelo menos até o momento quando foi realizada essa vistoria, também não foi constatada a necessidade de atendimento com ajuda humanitária, ou seja, né, ninguém ficou desabrigado. É, enfim, só danos materiais aí em um dia de muito transtorno e de muita dor de cabeça para os moradores daquela região. Bom, falando sobre o restante da cidade, né, de 2 às 6 da tarde, outras regionais também tiveram registro de chuva, mas em volumes bem menores, como a regional Centro-Sul, a Noroeste e a Oeste. A previsão para hoje na capital mineira é de céu claro a parcialmente nublado, com possibilidade de pancadas de chuva e raios isolados, é isso mesmo, a partir do período da tarde. A mínima foi de 16,7 graus e a máxima pode chegar aos 32 graus, a umidade relativa do ar deve ficar em torno de 30% à tarde e a Defesa Civil alerta aí que a temperatura deve aumentar no decorrer do dia. Agora são 10 horas e 4 minutos, a gente vai pro trânsito, Alex Barbosa. Vamos lá, o trânsito é com Eliseu Júnior.
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4: 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Bom dia para você, Rodolfo. Mais uma vez, bom dia, ouvinte TMC. Abro meu destaque aqui no jornal, falando de Fernão Dias, quem deixa Betim em Contagem, segue rumo à capital. Enfrenta fila desde o Riacho das Pedras, lentidão que chega até a Cardeal Eugênio Pacelli. Excesso de veículos, reflexo de lentidão no anel. A dica para o motorista é desviar para ganhar tempo. Para isso, na altura do Riacho das Pedras, vale acessar Avenida Francisco Firmo de Mato, Tabita Camargos, na sequência Via Expressa, até a chegada ao anel rodoviário. 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
0: Estamos de volta aí, você conferiu as informações do trânsito com Eliseu Júnior e agora a gente vai falar de algo muito, muito grave e muito preocupante, Alex Barbosa, que é o seguinte: a Polícia Federal cumpriu na manhã de hoje um mandado de busca e apreensão aqui na capital mineira para investigar aí um homem de ameaçaram uma parlamentar mineira. Segundo a PF, a investigação começou depois que a parlamentar recebeu, em julho, mensagens por e-mail com ameaças à integridade física dela e também revelando dados pessoais. Ainda segundo a polícia, as mensagens relacionavam as ameaças à atuação dela como parlamentar no exercício do mandato. Durante a operação, um telefone foi apreendido. O investigado pode responder pelo crime de ameaça relacionado ao exercício da função parlamentar. Caso a participação dele nos fatos seja confirmada, a pena pode chegar a 4 anos de reclusão, além de multa. É um caso muito grave, né, Alex Barbosa? Ameaça uma parlamentar?
2: Sem dúvida alguma, ameaça aí a qualquer pessoa, né? Já é algo grave e a gente está num período eleitoral, então tem que entender também se isso aí, por acaso, tenta afetar as questões eleitorais. Aí a gente tem mais uma variável para ser incluída aí, mas olhar tudo de forma ampla para não escapar nada, para ser punido da melhor forma possível, Rodolfo.
0: Exato, né? E a gente teve vários incidentes dessa natureza, o que chama atenção, eu queria muito que ela tivesse para falar sobre isso, o Alex, é a Letícia, porque sempre contra as mulheres, né, cara? É impressionante a situação do nosso país, né? A gente teve dias atrás aí a Ana Elisa, do PT, que foi vítima de ameaças, e aí o Cleitinho publicou um vídeo em apoio a ela nas redes sociais. Meses atrás também teve a Júlia Santos do PSOL, se não me engano ela é do PSOL mesmo, enfim, muito complicada essa situação. Bom, agora são 10 horas e 8 minutos, a gente vai falar do Vorcaro, sempre ele, né? O caso do Banco Master ganhou mais um capítulo. No final da noite de quinta-feira, o ministro do Supremo Tribunal Federal, André Mendonça, retirou o sigilo da investigação da Polícia Federal, que destrincha parte das operações envolvendo o banqueiro. Sempre bom lembrar, o Daniel Vorcaro é mineiro, tá? Até outro dia tinha até ações da SAF do Atlético. As informações reveladas são de dias antes da realização da Operação Compliance Zero, que aconteceu em 18 de novembro do ano passado e resultou na prisão do dono, na época, dono do Banco Master. De acordo com a Polícia Federal, Vorcaro recebeu de forma antecipada informações de que a operação estava prestes a ocorrer. Portanto, né, a Polícia Federal entende aí como bastante improvável que a viagem marcada para o dia 18 fosse uma mera coincidência com o dia em que a operação foi efetuada, né? Então, assim, ficou ali meio que claro que ele de fato estava fugindo e ele não estava viajando para negociar o Banco Master com o Grupo Victor. Enfim, em outubro, o embasamento da Polícia Federal veio da onde, né? Da onde que eles tiraram isso, como que eles chegaram a essa conclusão? Então vamos lá, vou passar os detalhes aqui agora. Em outubro, o Vorcaro anotou no celular, ele não fala, ele não fez a delação, mas o celular tem entregado ele. Em outubro, o Vorcaro anotou o nome dos agentes da PF que teriam participado de uma reunião muito fechada junto ao Banco Central com poucas pessoas, né? Uma reunião quase particular ali, literalmente, poucas pessoas foram selecionadas para participar dessa reunião. E depois, já no mês de novembro, 2 dias antes da prisão, o Vorcaro fez anotações citando o juiz que era responsável por autorizar as medidas contra ele. Já no dia seguinte, em 17 de novembro, véspera da operação, Daniel Vorcaro recebeu mensagens urgentes do advogado que o representava na época, o Alfredo Wardi, e alterou os planos para a viagem que pretendia fazer. Ainda no dia 17, o Vorcaro recebeu e repassou ao advogado uma reportagem sobre uma investigação na 10ª Vara Federal do Distrito Federal. O advogado Wardi, então, pediu acesso aos autos do processo e buscou contato com o juiz responsável. Paralelamente a isso, ao mesmo tempo, Vorcaro manteve contatos com servidores do Banco Central e participou de uma reunião com o diretor Ailton Aquino. Horas depois, circulou a notícia sobre a venda do Banco Master ao grupo Fictor. Naquela noite, Porcaro foi interceptado no aeroporto de Guarulhos quando se preparava para deixar o país em um jato particular com destino aos Emirados Árabes. No dia 18 de novembro, foi realizada a Operação Policial Compliance Zero, a primeira fase, após a decisão judicial favorável aos pedidos da Polícia Federal. O Porcaro ficou preso 10 dias e depois o Tribunal Regional Federal da Primeira Região determinou a soltura do dono do Banco Master, Daniel Porcaro, e de outros 4 executivos do banco. Só que ele voltou a ser preso em março deste ano, né, após um pedido de prisão preventiva vindo da Polícia Federal. E só para fechar isso aqui, porque a gente precisa ir para o break, é importante pontuar que o Mendonça, ele divulgou apenas uma parte das investigações relacionadas ao Banco Master. Ele não jogou, perdoe minha expressão, toda a merda no ventilador, tá? Parte do material permanece sob o sigilo, principalmente diligências que ainda estão em andamento. Lembrando que o caso envolve diferentes agentes políticos. Agora a gente vai para um rápido comercial e na volta tem sabatina com Aécio Neves. O bate-papo será conduzido pela Marina Matos e pela Mariana Reis.
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0: Estamos de volta com Minas TMC, primeira edição. Agora são 10h18 e hoje a TMC continua a série de sabatinas com os candidatos ao governo de Minas. O convidado da vez é Aécio Neves, do PSDB, ele que governou o nosso estado entre 2002 e 2010 e quase chegou à presidência da República em 2014. Agora a gente faz conexão direta com as meninas lá, direto dos estúdios da TV Sim, Marina Matos e Mariana Reis. Bom dia, meninas. Bom dia também para o candidato Aécio Neves. É com vocês aí.
40: Ei, Rodolfo, para todo mundo que acompanha a gente na TMC, bom dia a todos. A gente conversa, como você adiantou, com o candidato ao Senado por Minas Gerais, Aécio Neves, do PSDB.
41: 6 vezes deputado federal, cargo que ele exerce atualmente. Aécio é presidente nacional do PSDB, foi governador de Minas Gerais por 2 mandatos, é ex-senador e também ex-presidente da Câmara dos Deputados. Muito bom dia, obrigado por participar aqui da nossa sabatina.
42: Muito bom dia a você, Marina, a você, Mariana, a todos que nos acompanham. Um prazer enorme poder aqui, através desse microfone potente, falar um pouco com os mineiros sobre esse momento tão relevante da vida, né, de Minas e do Brasil, que são as eleições que já se aproximam.
41: Candidato, há 2 semanas o senhor desistiu. Né? Depois de dizer que não disputaria essas eleições, o senhor voltou atrás e anunciou essa candidatura ao Senado. O que fez o senhor mudar de ideia?
42: Na verdade, Mariana, eu tinha tomado a decisão de me concentrar na presidência nacional do PSDB. O PSDB foi o partido que mais transformações fez na história do Brasil ao longo das últimas décadas, né? O Plano Real, que estabilizou a economia, a lei de responsabilidade fiscal, a privatização de setores como de telefonia, que permite a todos nós termos, né, livre acesso hoje à internet, né? Projetos estruturantes como o SUS, tudo isso começa nos governos do PSDB. O PSDB passa depois por um momento de fragilidade, né? Depois que eu perco as eleições de 2014 por uma pequena margem, e ouso dizer que ali o Brasil pegou a encruzilhada errada, que inclusive nos trouxe a essa situação de conflagração política, né, na qual nós estamos mergulhados até hoje. E eu tinha me decidido organizar apenas o partido para construir um projeto de centro em 2030. Mas os apelos, a convocação, né, o chamamento à responsabilidade de lideranças, não apenas políticas, mas da sociedade, né, de segurança pública, gente da sociedade civil, sindicatos, enfim, me fez refletir. E foi uma decisão, no final, muito pessoal. Eu olho o quadro político de Minas, eu fui governador, como você aqui anunciou, e senador, e vejo com muita preocupação o futuro que nos aguarda ali na frente. A situação financeira do Estado é dramática. Tivemos um avanço agora com o Propag, liderado pelo senador Rodrigo Pacheco, cujo apoio à minha candidatura também me orgulha muito. Mas se nós não dermos um passo além, e esse passo terá que ser dado no Senado, para alargarmos o prazo de pagamento, diminuímos, portanto, o impacto desse pagamento nas nossas receitas, para sobrar dinheiro, como eu disse ali agora há pouco na chegada, para saúde, para educação, para segurança pública e por tudo mais, Minas daqui a 5 anos não tem dinheiro para pagar folha. Foi muito um gesto, Mariana, de responsabilidade com Minas, que me fez voltar para o jogo, me colocar novamente à disposição de Minas Gerais e tentar utilizar a minha experiência política. Eu já estive no Senado por 8 anos, foi lá que eu construí uma candidatura presidencial, né? Usar minha capacidade de articulação. Eu já estou, inclusive, me reunindo com senadores de outros estados para constituirmos, Marina, uma bancada dos estados devedores que vai se impor a qualquer governo, qualquer que seja ele, para negociar os nossos interesses. Então, até do ponto de vista orçamentário, por exemplo, para garantirmos dinheiro para recuperar as nossas BRs ou para colocar mais dinheiro na saúde pública, é preciso do Senado. Então, isso me fez, essa responsabilidade com Minas, me fez mudar de rota e estar aqui representando a vocês e aos mineiros como candidato ao Senado, com a consciência clara de que ou nós nos organizamos lá, ou infelizmente Minas vai viver tempos ainda mais difíceis do que os atuais.
40: Candidato, o senhor até adiantou o próximo assunto sobre a dívida do Estado de Minas Gerais. O senhor que já foi governador, como nós já falamos aqui por 2 vezes, pela situação financeira hoje do Estado, o senhor acredita que, por ter sido governador, tem alguma responsabilidade também nessa dívida que o Estado enfrenta hoje? E na prática, o que o senhor conseguiria fazer no Senado para resolver esse problema?
42: Ao contrário, foi no nosso governo que nós mantivemos o pagamento integral do serviço da dívida, diferente desses últimos anos, onde a partir de uma liminar do Supremo Tribunal Federal, o governo ficou isento, ficou liberado do pagamento da dívida, e mesmo assim a gente não vê agora no final do governo qualquer investimento estruturante em qualquer região do estado, aqui mesmo na nossa região metropolitana, não houve nenhum projeto estruturante. Eu herdei o governo de Minas com uma dívida estrondosa. Eram 6 bilhões de reais de dívida de curto prazo com fornecedores do governo que não entregavam mais o papel para repartição pública, a seringa para o posto de saúde. Então, nós fizemos aquele que ficou chamado e virou um modelo até internacional, o choque de gestão, e mesmo pagando integralmente a dívida, nós fizemos uma revolução em Minas Gerais. Eu cito isso porque é um exemplo que tem que ser lembrado para mostrar que quando as coisas funcionam, se você tem método, tem gente qualificada e coragem para fazer as coisas acontecerem. Eu herdei um governo numa situação pior do que esse atual herdou, e deixei Minas com a melhor educação fundamental de todo o Brasil, a melhor saúde da região sudeste, e são índices do governo federal, que era do PT na época. Liguei por asfalto 229 cidades que não tinham, 219 cidades, para ser mais exato, que não tinham ligação asfáltica. Aqui em Belo Horizonte, a Linha Verde, a Cidade Administrativa, a Nova Antônio Carlos, a Boulevard Arruda, o Expo Minas, são obras do nosso governo. O dinheiro público, quando gastado com prioridades adequadas, quando gastado com foco nas pessoas, melhora a vida das pessoas. Na segurança pública, onde nós investimos muito, e a área de segurança hoje talvez seja a área que mais, de forma mais coesa, nos apoia, tiveram os maiores investimentos da história. Nós pagávamos, Mariana, 14º salário para todos os servidores que alcançassem as metas pré-estabelecidas para aquela área, na educação, na segurança, na saúde. O nosso modelo de saúde foi um modelo exportado para outros estados. Então, governei Minas como equipe extraordinária, paguei a dívida em dia. Felizmente, de lá para cá, Minas entrou em declínio, mas o que é mais grave, em declínio político. Nós sempre fomos um estado referência no Brasil. Não existia nenhuma questão relevante no Congresso Nacional que não passasse por Minas. Quando eu era governador, antes de eu ser governador, né? Quando Tancredo era meu avô, era governador, lá atrás, Magalhães, Juscelino, Minas era a síntese do país. Hoje, Minas está absolutamente ausente de qualquer questão relevante nacional, e isso impacta também em prejuízo para o nosso estado.
41: Candidato, e as pesquisas estão sugerindo aí, né, o surgimento espontâneo do voto Marécio, eleitores que vão votar em Marília Campos, do PT, e também no senhor. Para quem protagonizou o auge do antipetismo, como que o senhor interpreta essa divisão de votos? É sinal de que o eleitor esteja buscando talvez mais experiência administrativa?
42: Essa é uma análise que faz algum sentido, né? Mas o mundo mudou. Infelizmente, o espaço da racionalidade, do equilíbrio, do diálogo, né? Eu sou de uma escola política, né? Que eu brinco que é a escola tancrediana, né? Liderada pelo meu avô, que ensinava a gente muito cedo que na política quem deve brigar são as ideias, não as pessoas. Hoje inverteu-se a coisa, hoje as pessoas se digladiam, o adversário político vira um inimigo a ser dizimado e os problemas estão ficando, né? O tempo está passando. Eu sou um congressista,

0: instituições da democracia. Mas da mesma forma que existem correntes aí que defendem um voto meu com a candidata do PT, tem outras que também votam comigo, com candidatos mais a centro-direita. O que eu tenho dito, Mariana, é o seguinte: eu não sou candidato do bolsonarismo, não sou candidato do Lula, do petismo. Eu voltei para o jogo para ser o candidato de Minas Gerais. Qualquer que seja o próximo presidente da República, ele vai me encontrar lá em condições de força para negociar os interesses de Minas Gerais em favor dos mineiros. É isso que me move. Eu não preciso mais ter cargos. Eu chego no Senado, eu sou senador, eu já fui senador. Chego na Câmara, eu sou chamado de presidente, porque eu já fui presidente da Câmara. Aqui eu sou ex-governador. O que me move, o que me motiva, e eu estou muito motivado, é chegar no Congresso Nacional e fazer Minas voltar a falar grosso. Vamos nos articular, vamos defender os nossos interesses. Então, foi a minha razão maior e final da minha decisão. Me olhei no espelho e falei: olha, será que eu posso ajudar ainda? Será que eu tenho condições? Será que eu tenho chance de ajudar? Vamos ver se eu tenho, fui muito estimulado a isso, eu vou colocar essa minha trajetória de tantos mandatos a serviço de Minas no momento mais crítico da nossa história republicana.
1: Aécio, ainda falando de alianças, o senhor e o Alexandre Calil já foram adversários políticos, né? Hoje estão juntos no mesmo grupo. O que que mudou?
0: A política muda, né? Eu repito aquilo que disse agora há pouco. Eu não acho que as pessoas devem brigar na política, né? As ideias devem brigar. E não há na política, em Minas é a maior escola da política, né? Um adversário de ontem que não possa ser seu aliado de amanhã. Por isso eu sempre tomei muito cuidado, é da minha personalidade, os que me conhecem sabem disso. Eu não ataco ninguém na física, sabe? Eu posso ter discordância, por exemplo, como tive com o PT, mas eu tive aqui durante o meu governo. Lembra que eu fui governador 8 anos, com Lula presidente 8 anos. E mantive uma relação absolutamente republicana. Eu era oposição, eu era inclusive já cogitado naquela época, em 2010, para ser candidato à presidência da República contra o PT. Mantive as minhas convicções, né? Enfrentava o PT, eu tenho uma discordância profunda sobre o modus operandi da gestão do PT, mas eu respeito o PT sobre determinados aspectos, sobretudo da defesa da democracia. O tempo passa, as circunstâncias nos fizeram aproximar do PDT, que aliás sempre esteve comigo em todas as minhas eleições majoritárias, não é? E eu estou caminhando ao lado do candidato Calil, que tem uma bela experiência como prefeito de Belo Horizonte, teve uma administração muito bem avaliada, né? Temos pontos de convergência, certamente temos também divergências, mas política é algo muito difícil, Marina, e eu não faço política olhando no retrovisor, eu faço política olhando para frente. É o meu aliado hoje, candidato ao governo do estado, temos feito aí campanha em alguns lugares juntos e vamos em frente. Eu prego o que eu pretendo fazer no Senado, ele faz a sua pregação, no seu projeto para governar Minas Gerais, e vamos deixar que o eleitor, que o cidadão, que a cidadã dessa maravilhosa, imensa e diversificada Minas Gerais tome a decisão.
2: Candidato, em declarações recentes, o presidente Lula afirmou que sente saudades de quando o adversário era o PSDB. Queria que o senhor fizesse uma avaliação dessa nostalgia do Lula e se o senhor concorda que a disputa naquela época, por mais dura que fosse, né, tinha propostas mais claras do que esse atual cenário de polarização.
0: Era um tempo realmente diferente, né? O PSDB, ele nasceu com um projeto de país. Nós nascemos como um partido parlamentarista, um partido liberal na economia, mas inclusivo no campo social. Os programas de transferência de renda, hoje Bolsa Família, começam nos governos do PSDB, com Bolsa Escola e Bolsa Alimentação, né, que se juntam, né, e o presidente Lula teve essa virtude, juntou, ampliou os investimentos e virou Bolsa Família. Mas nós somos isso, um partido que preza o mercado, a gestão eficiente, né, a meritocracia, mas um partido que tem responsabilidade social. E o nosso embate era muito no campo programático, né? Eu, por exemplo, sempre defendi que o Brasil tivesse uma política externa pragmática. Não importa quem seja o parceiro, é parceiro comercial, é bom para o Brasil, vai gerar emprego aqui, vai fazer investimento aqui, nós vamos vender para eles, ok. Nós viemos de dois períodos muito ruins. O anterior, onde havia um alinhamento ideológico, né, mais à extrema-direita, na política externa, agora um pouco mais à esquerda, né? Eu defendo o alinhamento em favor dos nossos interesses. Política externa é pragmatismo, é negócio, é comércio, né? É vantagem de todos os países. Acho que os Estados Unidos dão uma lição disso para o mundo, né? Não interessa, eu quero saber onde é que está o meu, onde é que está o meu investimento, onde é que vão ser gerados empregos aqui no meu país. Então, esse é o PSDB. Então, o nosso embate era muito nesse campo. Eu, por exemplo,

0: eu entendo que a responsabilidade fiscal é essencial para um país avançar, um país endividado, um país com juros na estratosfera, e esses juros é consequência de uma gastança desenfreada, né? Não nos leva a lugar nenhum. Então, a nossa briga ficava aí, mas sempre respeitando as instituições e os limites da democracia.
1: Candidato, a sua trajetória, ela também foi marcada por denúncias, também investigações relacionadas à Operação Lava Jato. O senhor nega, claro, como, né, já é de conhecimento público. Mas o senhor acredita que esse episódio marcou aí a sua imagem, afetou a sua imagem política de alguma forma?
0: Ô Marina, eu concordo com você, fui alvo de denúncias hipócritas, de uma grande armadilha, mas eu não nego nada, não. Quem nega é a justiça. Eu não tive um projeto arquivado ou anulado por um juiz amigo, né? Eu fui julgado e fui absolvido de todas as acusações. Ao final, a justiça, em terceira instância, né, porque eu fui absolvido por unanimidade em todas, dizia no relatório final que eu fui vítima de uma terrível armação política que me tirou do jogo. Eu era o candidato à presidência da República em 2018. Existia, até a oportunidade de contar um pouco esse episódio, duas candidaturas possíveis naquele momento. A do presidente Temer, que havia assumido o lugar da presidente Dilma e era presidente da República, portanto, como presidente da República, teria direito à reeleição, e eu, que havia tido uma expressiva votação em 2014 e poderia naturalmente, né, ser candidato novamente em 2018. Tanto Temer como eu fomos vítimas de uma gravação criminosa de um cidadão numa conversa privada, onde foi provado que não existia crime nenhum, mas uma conversa pessoal, claro que com termos ali utilizados que não deveriam ser utilizados. Saímos do jogo naquele período e esse cidadão é hoje simplesmente o dono do Brasil, né? Já adquiriu a Eletrobras, já adquiriu outras empresas de energia, agora a Vibras, fábrica de armamentos, então é o grande financiador político do PT. Hoje ficou claro que ele recebe a recompensa por ter agido de má fé, de forma criminosa. Ele, eu confesso, de mais de 200 crimes, me refiro a Joesley Batista e a sua família. E o Brasil entrou nesse buraco, nessa arapuca. Eu tenho uma trajetória de 40 anos de mandatos, né? Aqui em Minas, vocês conhecem o que foi o nosso governo, o êxito, a correção, a seriedade. Depois elejo Anastasia, ou os mineiros elegem, ou eu indico, né, um homem, sabe, acima de qualquer suspeita, que era meu vice-governador, hoje ministro do Tribunal de Contas. Olha, nós fizemos um governo de excelência e essa é a minha marca. Essa é a marca que eu tenho na minha trajetória. E por onde eu ando, Marina, eu tenho andado o Estado. Por onde eu ando, de norte a sul, dos nossos vales, do Jequitinhonha e do Mucuri, no Triângulo Mineiro, há um reconhecimento enorme pela correção e eficiência do nosso governo. Essas são as nossas marcas. Ali houve uma grande armadilha que o tempo permitiu que fosse desmascarada.
2: Candidato, a gente tem pouquinho tempo antes das suas considerações finais. Queria te perguntar em relação às terras raras. A gente tem aqui uma das maiores jazidas em Poços de Caldas. Como que a gente concilia essa exploração com o desenvolvimento local?
0: Olha, Deus nos abençoou mais uma vez, né? Essas terras raras vão ser a nova fronteira do Brasil e de forma muito especial de Minas Gerais. Nós aprovamos recentemente, ainda nesse primeiro semestre na Câmara, um projeto relatado por meu companheiro de federação, Arnaldo Jardim, que garante que será preciso haver a industrialização, portanto, a agregação de valor a esses minérios para que eles saiam do Brasil. Foi criado um fundo de 7 bilhões de reais, era 5 no Senado, passou para 7 bilhões de reais, que vão financiar exatamente as explorações que agreguem valor. Que nós não podemos permitir jamais, e eu estarei, se estiver no Senado, estarei lá para impedir que isso ocorra, são esses minérios estratégicos, são os minérios utilizados no nosso celular, nas baterias de carros elétricos, nas turbinas eólicas, enfim. Nós não permitiremos que esse minério seja exportado em natura, como aconteceu durante o último século, né, com minério de ferro. Portanto, nós evoluímos e nós temos salvaguardas hoje que vão impedir essa exploração desenfreada. É a oportunidade de atrairmos investimentos, temos que ter uma política fiscal adequada para que esses investimentos venham para o estado de Minas Gerais. Eu próprio já tenho conversado com alguns potenciais investidores, mas agrega-se valor aqui e aí sim esse minério vai ajudar indústrias de outras partes do mundo. Esse é um grande desafio, eu quero me dedicar muito a ele no Senado Federal, se eu tiver a honra de ter o voto dos mineiros.
1: A gente ainda tem 2 minutinhos para a última pergunta, candidato, antes das considerações finais. Se eleito ao Senado, quais serão suas prioridades?
0: Eu vou me dedicar muito a constituir lá a bancada dos estados devedores. Já comecei a conversar com alguns dos senadores que ficarão, né, porque um terço do Senado ainda não se renova nessa eleição. E qualquer que seja o próximo governo, vai precisar desse time de senadores. Eu calculo que de 20 a 22 senadores estarão dispostos a colocar a renegociação da dívida dos nossos estados, incluir Rio Grande do Sul, Rio de Janeiro, Goiás, Bahia, como estados que participarão desse esforço. Vamos fazer política. Ó, esses projetos são importantes para o governo? Ok. Vamos discutir a sua aprovação. Mas antes, eu quero fazer, por exemplo, com que o prazo de 30 anos estabelecido no PROPAG vá para 50. O impacto na nossa receita, que hoje é de 13% na nossa receita corrente líquida, né, para pagamento da dívida, caia para 8, mais espaço para investir na vida das pessoas. E o segundo passo, eu quero que os recursos que nós estamos pagando revertam ao Estado, voltem ao Estado para investimento em infraestrutura, na nossa malha rodoviária, por exemplo, para investimentos em segurança pública. Então, renegociar com força a nossa dívida é talvez a maior missão que qualquer senador de Minas vai ter. Eu tenho pronta uma PEC da saúde. Quando o SUS foi implementado em 1990, a União participava com 46% do financiamento da saúde. Com 74%, 1990, 74%. Hoje, participa com 40%. Os municípios lá participavam com 11%. Hoje, com a média de 35%. Eu tenho uma PEC que a cada ano aumenta em 0,5% a participação do governo federal na saúde, casado com o aumento da receita. Aumentou a receita da União, esse dinheiro vai para a saúde, vai sobrar nas prefeituras anualmente um espaço para cumprir outras tarefas, né, outras demandas da sua população. Eu fui o relator da CEFEM, né, que é o novo, que é o tributo, que é o retorno que a mineração dá aos nossos municípios. Aumentamos a CEFEM em mais de 3 vezes. Os municípios passaram a ter uma situação muito melhor. Mas nós vamos fazer um repique. Pelo resultado das empresas de mineração em Minas, nós vamos aumentar mais uma vez o percentual de CEFEM. Ele era 2,5% do faturamento bruto das empresas, do faturamento líquido das empresas, portanto que ninguém sabia qual era, porque incluía-se ali financiamentos, dívidas e tal. Passamos para 3,5% do bruto. O valor, repito, em alguns casos até quintuplicou, mas no mínimo triplicou o valor que chegava a esses municípios. Resolvemos em boa parte a situação do município minerador, mas eu quero dar um repique, aumentar isso ainda mais e aumentar a cadeia atendida. Toda a cadeia por onde passa o minério, mesmo não sendo minerado naquele município, receberia parte dessa nova CEFEM. E ao final, garantir a estabilidade do país, a pacificação do país, o equilíbrio, a governabilidade, são tarefas também fundamentais para quem quer ser senador por Minas Gerais.
2: Candidato, menos de 2 minutos para o senhor deixar as considerações finais para o eleitor.
0: Eu agradeço Marina e Mariana, a todos que nos ouvem, né, essa oportunidade. E é isso, eu não preciso, acho que, me apresentar. As pessoas me conhecem, umas gostam, outras provavelmente não gostam. Mas eu estou com muita determinação, compreendendo claramente que nós não podemos brincar no Senado Federal. O Senado, desde que eu me entendo por gente, talvez em toda a nossa história republicana, nunca foi tão estratégico para Minas Gerais, nem no tempo que eu fui governador. Porque hoje nós vamos precisar de força política para renegociar a nossa dívida imediatamente. Se nós não fizermos nada, daqui a 5 anos, Minas vai estar pagando mais de 500 milhões de reais por mês de serviço da dívida. Nós vamos estar atrasando salários novamente. Eu, que organizei o Estado com uma extraordinária equipe de colaboradores, fiz Minas ser o Estado que mais crescia no país, investimentos em absolutamente todas as regiões do Estado, a saúde se transformou com o ProOSP, investimentos na cultura, que eu acho que é algo sempre relevante, o circuito cultural da Praça da Liberdade, né? A organização da administração pública com a cidade administrativa, né? Minas virou um hub de aviação, de voos para o mundo. Quando eu transferi os voos para Confins, foi no meu governo, né, apanhando de todo lado, de todo mundo, né, nós tínhamos um voo internacional para Buenos Aires por semana. Hoje temos dezenas para o mundo inteiro, né, nós colocamos Minas no mapa também do turismo de negócios, enfim. Eu tenho muita disposição. para fazer o que fiz como governador agora no Senado. Com coragem, com articulação política, que é essencial para tentar ajudar qualquer que seja o próximo governador de Minas Gerais a enfrentar as dificuldades que serão muito grandes. 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Aqueles que puderem me dedicar o seu voto, eu vou retribuir com muito trabalho e muita coragem.
1: Candidato, obrigada pela sua participação aqui com a gente volta para o estúdio agora, né, Mari?
2: Isso mesmo, obrigada, candidato.
0: Obrigado a você.
3: Estamos de volta com Minas TMC, primeira edição. Você acabou de acompanhar a sabatina com Aécio Neves, do PSDB. Bate-papo conduzido brilhantemente pelas meninas, a Mariana Reis e a Marina Matos. Eu quero saber a opinião de você, ouvinte. O que que você achou da sabatina com a Aécio Neves? Pode mandar o seu comentário para o nosso WhatsApp pelo 31 99944-8870. Eu estava dando uma olhada aqui, Alex, nos comentários no Instagram aqui. A maior parte aqui são apoiadores do Aécio Neves. Só tem uma aqui que é contrária ao Aécio Neves e tem um perfil aqui do Instagram na bronca com a gente porque não disponibilizamos o link para que as pessoas pudessem ouvir lá no Instagram, mas é isso.
4: Mas lembrando que pode ouvir também pelo site tmc.com.br, pode ouvir pelas plataformas de streaming e pode baixar o nosso aplicativo TMC, Rodolfo.
3: Exatamente, tanto no site quanto no aplicativo. Detalhe, né, tem que selecionar lá Minas Gerais, Belo Horizonte, senão você vai ficar ouvindo São Paulo, tá, pessoal? Só fica esse alerta. Agora a gente vai direto pro trânsito, porque o Eliseu Júnior tem informações da Avenida Raja Gabaglia.
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6: 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Quem deixa o Buritis e segue rumo ao centro da capital. Enfrenta a fila agora na Avenida Raja Gabaglia. Trânsito é lento desde o Luxemburgo. Lentidão chegando até a altura do encontro com a Avenida do Contorno. O turista que quer economizar tempo nesta manhã pode ir na Raja Gabaglia, na altura do bairro Luxemburgo, desviar, acessando rua Olímpio de Assis, na sequência Conde de Linhares, até o Cidade Jardim. E sim, na sequência, seguir rumo ao Olegário Maciel. 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
3: Agora a gente vai para um rápido comercial. Na sequência, a gente vai continuar falando de política por aqui e de muito mais. É rapidinho, a gente já volta.
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3: Estamos de volta com Minas TMC, primeira edição. Agora são 10 horas e 51 minutos. Agora a gente vai falar daquele assunto que está em alta, Alex Barbosa, eleições 2026. Roda a vinheta.
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3: Tá aí, vamos lá, né? Como de praxe, como você já se acostumou por aqui, a gente vai passar agora a agenda dos candidatos ao governo do estado. Sempre começando pelo Cleitinho, porque ele é o líder das pesquisas, tá? O Cleitinho Republicanos começou o dia com uma caminhada lá em Itajubá, no sul de Minas. Ele faz uma caminhada por lá do Mercado Municipal até a Praça Teodomiro Santiago. No início da tarde, Cleitinho almoça com lideranças em Santa Rita do Sapucaí. Depois, segue para Pouso Alegre, onde faz mais uma caminhada junto da população. Esse aí gosta de bater perna, viu, gente? Fechando o dia, Cleitinho participa novamente da Festa do Peão. Ontem ele esteve na Festa do Peão, só que hoje em outra cidade, em Machado. O segundo colocado nas pesquisas, Patrus Ananias, do PT, participa de uma sabatina do jornal O Tempo, à 1 da tarde. Às 4, ele participa de um ato dos movimentos sociais aqui em Belo Horizonte, no viaduto Santa Teresa. E às 7 da noite, Patrus vai até Poço Fundo, no sul de Minas, para participar de uma plenária. Bom, falando dos dois primeiros, agora a gente vai para o terceiro colocado nas pesquisas, Alexandre Calil, do PDT, que tem agenda em Teófilo Otoni, com entrevista à Rádio Mucuri, daqui a pouquinho, ao 12h30. Em seguida, ele visita a feira coberta e atende a imprensa local. Às 14h30, Calil concede entrevista à Rádio 98 FM. Depois, ele visita o mercado municipal e o último compromisso dele é uma entrevista com a Rádio Imigrantes. Agora a gente fala do governador do estado, Matheus Simões, do PSD de Dado, fez uma caminhada hoje cedo no centro de Taiobeiras, no norte de Minas. Agora, o governador se reúne com prefeitos. Esse encontro deve estar acontecendo neste exato momento. Ao 12h15, Simões, que não é meu parente, só Xará mesmo, segue para Araçuaí, onde tem um encontro com prefeitos e lideranças no Centro Cultural Luz da Lua. À 1h30, Matheus Simões faz uma caminhada pelo mercado na rua Arnaldo do Povo. Gostei do nome dessa rua, Arnaldo do Povo. Tem nome de vereador, viu, Alex? E o último compromisso do Matheus Simões é lá em Diamantina, cidade que eu quero conhecer ainda, mas é uma agenda institucional, é um compromisso de governo, não é um compromisso de campanha. Então, a assessoria dele não repassou mais detalhes. Agora a gente fala do Gabriel Azevedo, do MDB. Ele que começou o dia aqui na capital mineira, cumprindo uma agenda lá na FUMEC, a Fundação Mineira de Educação e Cultura. Às 11h, daqui a pouquinho, ele participa de uma sabatina no jornal Estado de Minas e à tarde ele grava conteúdo audiovisual. Às 16h30, o candidato tem agenda com a Associação Nacional dos Analistas Judiciários, a ANAJUS. E depois vai até Dionísio, no Vale do Rio Doce, onde se encontra com vereadores e lideranças locais. E agora, fechando esse longo e extenso giro dos candidatos, Flávio Rosco, do Partido Liberal, candidato, começou o dia gravando conteúdo aqui na capital. À tarde, Rosco vai estar em Pirapora. Às 15h, ele participa do Bloquinho do 22, na Praça Tancredo Neves. À noite, Flávio vai para Montes Claros, onde faz uma caminhada da Praça Coronel Ribeiro até o Comitê Central de Campanha. Em seguida, o candidato visita a Fênix, a Feira Nacional da Indústria, Comércio e Serviços. Não é Fênix que voa, gente. Vamos lá. Agora a gente vai continuar falando de política aqui. São 10h56. A gente vai falar do Cleitinho, porque ontem ele se reuniu com mais de 100 prefeitos mineiros na capital mineira. Ele se reuniu, o Cleitinho, os prefeitos e o vice dele, Luiz Eduardo Falcão. Segundo a organização, participaram gestores de diferentes partidos, inclusive de siglas que têm candidatos próprios ao governo do estado. Durante o encontro, os candidatos defenderam mais autonomia e recursos para as prefeituras, no caso os prefeitos, né, gente? Cleitinho falou sobre o peso das contas para os prefeitos e disse que os municípios acabam assumindo despesas de serviços que, segundo ele, são de responsabilidades do estado. Vamos ouvir.
1: Você fala muito de reduzir o custo da vida do povo mineiro e é isso que eu vou lutar sempre. mas a gente vai reduzir o custo dos prefeitos também, que a gente sabe que muitos órgãos hoje que estão no Estado, que é como o Falcão disse, que é a competência do Estado, está sobrando para vocês. Então, o primeiro passo para a gente começar a vocês poder ter o fôlego é tomar essa iniciativa. O que a gente pode fazer aqui? Vamos buscar mais recursos aqui para poder devolver para vocês? Vocês não têm que ficar pagando por isso, alguém tem que pagar o Estado. Vocês não têm que pagar em nomes, quem tem que pagar somos nós.
3: Luiz Eduardo Falcão, ex-presidente da Associação Mineira de Municípios e vice Cletinho, que deixou neste ano a Prefeitura de Patos, defendeu aí uma maior participação das prefeituras na distribuição dos recursos. E agora são 10h57, a gente vai pagar o trânsito, não é isso, Alex Barbosa? Vamos lá, tem informações da Avenida Amazonas com Eliseu Júnior.
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4: 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Destaque agora de Avenida Amazonas, quem deixa o centro e segue rumo à Contagem. Enfrenta fila na passagem pelo bairro Calafate, bairro Gameleira. O motivo, um evento que acontece na região. A dica para quem sai do centro neste momento, melhor opção é seguir por via expressa. Quem já está na Amazonas, aí sim vale insistir com paciência. 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
3: Estamos de volta com Minas TMC, primeira edição. Agora são 10 horas e 58 minutos. A gente vai mudar de assunto aqui para fechar essa primeira...
5: Você não vai
3: primeira...
5: apresentar a gente primeiro não, Rodolfo.
3: Calma. Para fechar a primeira hora do jornal.
5: De assunto.
3: E aí em seguida a gente voltaria com a apresentação. Enfim, agora estou devidamente acompanhado aqui dos meus colegas. Marina Matos, André Rocha também está por aqui. Agora somos três na bancada. Bom, o assunto que eu ia trazer é o seguinte, uma pesquisa da Quaest mostra que a maioria dos eleitores de Minas é contra a privatização da CEMIG.
5: Pois é, contra, inclusive nós falamos sobre isso, Rodolfo Simões, para 56% dos entrevistados, a Companhia Energética de Minas Gerais não deveria ser privatizada. Outros 30% defendem a privatização e 14% não souberam ou não responderam.
3: O levantamento também perguntou sobre a integração entre o metrô e os ônibus metropolitanos. Para 74% dos eleitores, essa deve ser uma prioridade alta do novo governo. Outros 3% consideraram a prioridade média e apenas 6% baixa. 7% não responderam ou não souberam falar.
6: Pois é. Eu com o microfone. Não fui eu.
5: André que não me liberou. Vai lá, depois a gente fala da sabatina, vamos lá.
6: Pois é, vamos continuar aqui, né? Sobre a pesquisa. A Quest ouviu 506 eleitores de 16 anos ou mais entre os dias 4 e 7 de setembro. A margem de erro é de 3 pontos percentuais para mais ou para menos. E o nível de confiança é de 95%.
5: Pois é, Marina Matos, Rodolfo Simões, agora são 11 horas. O que foi, Rodolfo?
3: Não, só para finalizar aqui, André Rocha, um outro ponto ainda sobre essa pesquisa, mostra que 82% dos eleitores defendem o uso obrigatório de câmeras corporais nos uniformes dos policiais militares. Para 11%, os policiais não deveriam ser obrigados a usar os equipamentos e 7% não souberam ou não responderam. Eram três as frentes da pesquisa e está aí a opinião da população. E você também pode mandar a sua pelo WhatsApp, pelo 319-9944-8870.
6: Agora a gente chegou de verdade, né?
5: Agora a gente chegou. Marina, você gostou de fazer... É a primeira sabatina que você faz, Marina?
6: É a primeira aqui? Sabatina que eu faço. Eu adorei.
5: Eu gostei muito,
6: gostou,
5: viu?
6: Gostou, André?
5: Vocês duas...
6: Você, Rodolfo.
5: Fizeram muito bem a sabatina, ficou bem legal, a dupla funcionou e os mineiros ficaram ainda mais informados sobre os candidatos. Né? Só faltava o Aécio Neves para completar todos os candidatos ao Senado Federal. Agora são 11 horas e um minuto. Vamos às manchetes da próxima hora, junto comigo aqui no Minas TMC. Primeira edição. Câmara de BH aprova em primeiro turno o projeto que proíbe a atuação de flanelinhas em vias públicas.
6: Vítimas de grandes tragédias lançam carta com cobranças a candidatos nas eleições de 2026.
3: Belo Horizonte recebe festival dedicado ao Jiló neste fim de semana.
5: E na coluna de hoje, com Tati Rocha, a Nômade, vamos ver como era viajar nos anos 1980 e o que mudou com a tecnologia.
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5: Já estamos de volta. Agora são 11 horas e 2 minutos. 11 horas e 2 minutos. Hoje o Minas TMC comigo, André Rocha, com ele, Rodolfo Simões e com ela, Marina Matos. Meninos, vamos seguindo. Vamos falar sobre a greve dos professores das escolas particulares. Vamos lá falar sobre isso, porque é o seguinte, gente, os professores da rede particular de ensino de Belo Horizonte e região decidiram paralisar as atividades na próxima quarta-feira, dia 16 de setembro.
3: A decisão foi tomada ontem durante a assembleia convocada pelo Sindicato dos Professores do Estado, o Simpro Minas.
6: A mobilização acontece no meio de um impasse aí nas negociações da Convenção Coletiva de Trabalho. De acordo com o sindicato, as tratativas com os representantes das escolas particulares estão paralisadas.
5: A entidade diz que a falta de um novo acordo pode comprometer direitos previstos na Convenção Coletiva e que vão além do que está garantido pela legislação trabalhista.
3: Entre os pontos citados pelo Simpro Minas estão as férias coletivas em janeiro, adicionais, piso salarial e bolsas de estudo.
6: Então, na próxima quarta, 16 de setembro, além da paralisação, os professores vão se reunir novamente em assembleia. E aí, nesse encontro, que a categoria vai definir se a paralisação vai ser mantida por tempo indeterminado. 11 horas e 4 minutinhos, obrigado aí pela sua companhia, você que tá ligadinho no Minas TMC, primeira edição. A gente segue por aqui, falando aí das notícias de última hora, agora porque a Polícia Militar, veja bem, apreendeu mais de 800 barras de maconha numa casa abandonada na estrada do Mingu, em Rio Acima, aqui na região metropolitana de BH. Além das barras, tinha um saco com a droga já fragmentada.
5: Segundo a PM, a corporação recebeu denúncias de que pessoas ligadas ao tráfico de drogas estariam usando a casa como ponto de venda.
3: Dois homens de 36 e 32 anos são apontados como suspeitos. Eles já são conhecidos no meio policial, mas não foram localizados.
6: A droga foi apreendida e encaminhada para a delegacia. O imóvel é conhecido pelas forças de segurança como ponto de tráfico de drogas. A gente lembra a população que pode fazer denúncias anônimas, né? Sim. No 180. É isso? Eu falei certo?
5: 181.
6: Ai, gente, nossa.
5: E funciona muito, viu, Marina? Eu já fui, inclusive, no local onde os atendentes ficam, um local secreto, claro, e muitas das apreensões ocorrem exatamente por isso que você falou, por causa de denúncias à sociedade fazendo parte da segurança pública. Agora, 11h05. A Polícia Rodoviária Federal foi acionada para atender uma ocorrência de trânsito na BR-040 em Paraopeba. No local, os agentes encontraram uma carreta tombada no canteiro central da rodovia.
3: Com base no relato de testemunhas, surgiram indícios de que o condutor do veículo responsável pelo acidente teria fugido do local.
6: As equipes da PRF conseguiram localizar o veículo na BR-040, em Sete Lagoas.
5: Os agentes confirmaram a participação do veículo no acidente. O condutor foi detido e encaminhado para a delegacia lá de Sete Lagoas, junto com o motorista da carreta que tombou no momento.
3: Testemunhas também compareceram à delegacia para prestar o depoimento sobre o caso.
6: E os dois condutores envolvidos, o autor e a vítima, eles fizeram teste do bafômetro. O resultado foi negativo aí para consumo de álcool. 11 horas e 6 minutinhos. A gente vai mudar de assunto agora.
5: Vamos lá.
6: A gente vai falar sobre a greve dos Correios.
5: Ixi, o que está acontecendo?
6: A gente vai falar de greve dos Correios. A gente tem falado aí durante esse assunto, né, durante essa semana toda. E os trabalhadores dos Correios aprovaram uma greve, tá? Por tempo indeterminado, como a gente adiantou, com adesão de sindicatos de todos os estados do país, de acordo com a Federação Interestadual dos Empregados da empresa, a Findect.
5: As assembleias que decidiram pela paralisação foram realizadas na noite de ontem, dia 10, após as negociações da campanha salarial terminarem sem nenhum tipo de acordo.
3: um dos principais impasses é o plano de saúde dos funcionários, já que, segundo a federação, a direção dos Correios pretende fazer alterações no benefício.
6: Pois é, a categoria, ela também tentou chegar em um acordo por meio de mediações no Tribunal Superior do Trabalho, mas as negociações não avançaram.
5: Segundo o presidente do Sindicato dos Trabalhadores dos Correios da Paraíba, durante a paralisação, apenas os serviços administrativos internos estão funcionando.
3: Ainda não há informações sobre o funcionamento dos serviços em outras regiões e os Correios ainda não se manifestaram sobre a greve.
6: É, a gente segue acompanhando aí esses desdobramentos, né? E vamos então agora falar de um outro assunto. A gente tem um entrevistado ao vivo agora para falar de aluguel. É, a gente fala de aluguel, já sabe,
5: né? A gente tava falando disso, indo lá pra TV, sim, né? O aluguel aqui é muito caro na região aqui que nós estamos da Floresta, né, Marina?
6: Muito caro. E BH registrou a maior alta nos aluguéis entre as quatro capitais analisadas pelo Índice de Variação de Aluguéis Residenciais da FGV.
5: Em agosto, os preços subiram 1% aqui na capital mineira. No acumulado de 12 meses, a alta também acelerou. Passou de cerca de 7% em julho para 8% em agosto.
3: Mas o que será que está por trás dessa alta, hein, gente? E como é que fica a situação para quem precisa alugar um imóvel aqui na capital? Para explicar esse cenário, a gente conversa agora com o economista Bruno Vieira. Seja bem-vindo, Bruno. Bom dia.
7: Bom dia, pessoal.
5: Ô, Bruno, então vamos começar falando sobre isso, né? O que que explica Belo Horizonte ter uma das maiores altas do país na questão do aluguel?
7: Pois bem, pessoal, esse aumento no aluguel a gente vê aí realmente em Belo Horizonte aí subindo na contramão de outras capitais, né, subindo cerca de 11% nos últimos 12 meses, e isso é provocado basicamente pelo desequilíbrio aí entre a oferta e a demanda. É, a gente tem baixa oferta de terrenos, principalmente ali na região Centro-Sul, Santo Antônio, Savassi, Belvedere, praticamente não tem mais terreno para construção. Isso gera uma escassez muito grande que faz naturalmente com que o preço do metro quadrado aumente muito e, consequentemente, o preço dos aluguéis também sejam elevados. E acaba refletindo para outras regiões também, né? Porque a demanda, ela parte para outras regiões e esse preço também é elevado.
6: Bruno, bom dia, Marina aqui. Essa alta aí de 1% em agosto, né, e de 8% em 12 meses, já mostra aí uma pressão maior, né, sobre o mercado de locação em Belo Horizonte. O que a gente pode esperar aí para os próximos meses?
7: Bom dia, Marina. A gente pode esperar mais altas, tá? A gente está com uma demanda muito grande. O mercado imobiliário em Belo Horizonte está muito aquecido, né? E a gente vê cada vez mais famílias aí buscando o aluguel, uma vez que as taxas de juros muito altas inibem aí o crédito imobiliário, o crédito fica mais caro, então elas acabam adiando aí a conquista do imóvel próprio e partem para o aluguel. Então essa demanda crescente tende a fazer esses preços aumentarem ainda mais nos próximos meses.
3: Existe alguma região, algum tipo de imóvel que esteja puxando mais essa alta dos aluguéis?
7: Os imóveis mais compactos, né? Cada vez mais a gente vê as famílias procurando aí imóveis funcionais, né? Então, famílias sem filhos, estudantes, profissionais aí que querem morar mais próximo da região central. Então, esses imóveis, eles têm puxado esse índice para cima, porque a procura por eles está cada vez mais alta. A gente não vê mais procura por imóveis grandes, sempre aqueles imóveis menores, mais funcionais, mais fácil de administrar.
6: Bruno, quem já mora de aluguel, vai renovar o contrato, como é o meu caso, deve esperar aí um reajuste nesse patamar aí? Como que vai ficar?
7: Sim, quem mora de aluguel já tem que se preocupar. Uma dica aí para quem mora de aluguel já é procurar os proprietários e propor uma negociação, né? Antecipar essa proposta, esse reajuste, né? Historicamente, a gente tem os reajustes acontecendo pelo INPC, mas a gente percebe que alguns proprietários, como a demanda está muito alta, acabam até deixando esse índice de lado e colocando ali o preço justamente pela oferta e demanda. Então, fazer essa negociação diretamente com o proprietário é muito mais vantajoso, porque você já mora no imóvel, o proprietário já te conhece, você já cuida do imóvel e para ele é vantagem manter o mesmo inquilino. Então, tem que ter essa preocupação e o quanto antes poder negociar essa renovação, isso é importante.
5: Ô Bruno, para a gente finalizar, por favor, rapidamente, para os próximos meses, a tendência é dessa alta continuar ou pode acontecer uma desaceleração?
7: a alta continuar, tá? Para os próximos meses, a tendência é uma continuar essa alta, justamente porque a gente tem esse desequilíbrio entre oferta e demanda, né? A gente tem cada vez mais uma demanda maior e uma oferta menor de imóveis. Então, isso vai provocar uma alta nos preços dos aluguéis, e Belo Horizonte é a principal capital aí que tem puxado esse índice para cima, né?
5: É isso. Muito obrigado, Bruno. Até uma próxima oportunidade. Você vai ter que renovar nada.
6: Obrigada pela dica, obrigado. Viu, Bruno? Vou negociar. É, gente, não tá fácil, não. Nem morar, nem andar de carro. É, não tá, não, porque tá, até o combustível tá ficando mais caro.
5: É, inclusive, você falando sobre isso, Marina, tem uma notícia sobre o combustível mais caro, né?
6: Exatamente. A gasolina e o etanol ficaram mais caros aqui em BH ao longo de agosto. O levantamento é da ANP, que é a Agência Nacional do Petróleo.
5: Na capital, o preço médio da gasolina passou de R$ 6 para R$ 6,35 por litro. Já o etanol subiu de R$ 3,73 para R$ 4,06.
3: A alta do etanol foi de 33 centavos por litro, quase 9%. No caso da gasolina, o aumento foi de 35 centavos, o que representa aí quase 6%.
6: A variação dos preços aqui em BH foi quase 3 vezes maior que a registrada no estado de Minas Gerais. No estado, né, o aumento médio dos combustíveis foi de 11 centavos nesse mesmo período.
5: E com a diferença de preços entre os postos, a orientação, claro, é pesquisar antes de abastecer. O problema é o seguinte: eu fico pensando, Marina e Rodolfo, como é que você pesquisa? Se você for num posto longe, você vai gastar combustível do mesmo jeito, então às vezes não compensa, né? Você tem que sempre ir num posto onde você passa, perto de onde você mora.
6: E ficar de olho, né? Quando estiver andando pela cidade, aí nos valores, né?
5: Sim, boa.
6: Conversar sobre isso com pessoas que têm carros, que elas vão saber dar dica. Olha, lá no posto, tá, portanto, pelo menos não sei como que é aqui em BH, mas lá no interior é assim. Ah, lá no posto do fulano, tá... 10 centavos mais barato. Lá no Ciclano, tá 5 centavos. É assim que funciona, né? Então.
5: Ou senão você faz igual o Gilmar, compra um carro elétrico.
6: Não é uma boa ideia.
5: Não. E aí o combustível não faz diferença. A eletricidade faz, mas é mais barato. Minas Gerais abriu mais de 315 mil empresas no primeiro semestre de 2026, enquanto 187 negócios fecharam as portas, segundo o levantamento do Sebrae Minas.
3: O resultado foi um saldo positivo aí de 127.778 empresas, o que representa um aumento de quase 9% em relação ao mesmo período do ano passado.
6: Os pequenos negócios foram responsáveis pela maior parte das aberturas. Entre MEIs, microempresas, empresas de pequeno porte, foram mais de 306 mil novos registros, cerca de 97% de todas as empresas abertas no estado.
5: O MEI foi o principal responsável pelo resultado. Foram 242 mil novos registros, um crescimento de 14% em relação ao primeiro semestre de 2025.
3: Entre as microempresas, o cenário mudou. As aberturas caíram 1%, para o que representa 56.400 empresas, enquanto os fechamentos aumentaram 7%, chegando a 47.753.
6: Com isso, o saldo das microempresas caiu 30%, de 12.329 para 8.653 negócios.
5: É, Belo Horizonte liderou a abertura de pequenos negócios com 54.591 novos registros. Na sequência, aparecem Uberlândia, Contagem, Juiz de Fora e Betim. Na verdade, na escada da população, né? Uberlândia é o segundo, Contagem, terceiro, Juiz de Fora e Betim.
3: Também tiveram crescimento em Nova Serrana, Ipatinga, Coronel Fabriciano, Araxá e Capelinha.
6: Considerando as empresas de todos os portes, BH também liderou o ranking com 57.062 novos registros. Depois, Uberlândia, Contagem, Juiz de Fora e Betim, como a gente falou antes.
5: Os dados mostram um saldo positivo na abertura de empresas em Minas, mas também um aumento no número de negócios que deixaram de funcionar. Infelizmente, né? A gente tem sempre que lamentar quando negócios fecham, e aqui no Brasil, gente, é difícil demais empreender. Deveria ser mais fácil, mas infelizmente
6: é muita burocracia, muitos impostos, sim, né? Então, E a gente aí fala também para aqueles negócios que são físicos, o aluguel muito caro também. A gente está falando de aluguel, mas até o próprio aluguel comercial é muito caro, né? Então, tem que ter uma margem de lucro muito grande para valer a pena.
3: É, mas nesse sentido, eu acho que a pandemia foi até uma mola propulsora, assim, porque muitos negócios hoje não têm um espaço físico. Meu irmão mesmo é detentor de uma empresa que não tem um espaço físico.
5: Você fala bonito demais.
6: É, né? Detentor.
5: Nossa, esse menino.
6: Ficou bonito mesmo.
5: Ele é erudito, ele é rebuscado.
6: Rodolfo é diferenciado.
5: Ele é diferenciado, é um menino.
6: É diferenciado. Ô, gente, vamos mudar totalmente de assunto.
5: Bora lá.
6: Eu quero falar aqui de uma notícia que o Murilo Luiz vai trazer pra gente. Aqui em BH, o ex-presidente da Câmara, ele foi condenado. E o Murilo também vai falar de uma nova lei que prevê multa aí pra motos barulhentas, que foi aprovada também na Câmara. Murilo Luiz, hoje é só Murilo Luiz mesmo, tá? Vai trazer as informações pra gente.
8: Exatamente, a justiça condenou o ex-presidente da Câmara Municipal de BH, Wellington Magalhães, por improbidade administrativa em um esquema de fraude e contrato de publicidade do Legislativo entre 2015 e 2016. Segundo a sentença, Wellington teria recebido cerca de R$1.800.000 em propina e participado da articulação para direcionar uma nova licitação. A fraude envolveu uma agência que subcontratava uma produtora apontada como empresa de fachada, usada para inflar os valores dos serviços. Wellington foi condenado à suspensão dos direitos políticos por 8 anos, além da devolução dos R$1.800.000. O prejuízo aos cofres públicos foi estimado em cerca de R$2.300.000. E agora, mudando de assunto, a Câmara Municipal de BH aprovou por unanimidade um projeto de lei que permite a aplicação de multa para motos e outros veículos de duas rodas que estejam circulando com escapamentos barulhentos e irregulares na capital. A multa prevista é de R$500. Pelo texto, escapamentos adulterados, defeituosos, modificados ou com descarga livre serão considerados proibidos. Agora, o projeto segue para a avaliação da Prefeitura de BH. Se for aprovado, a medida passa a valer como lei na capital.
6: Obrigado, Murilo Luiz. Daqui a pouquinho a gente muda o nome dele, viu, gente? 11h18 e olha, a Câmara Municipal de BH aprovou, em primeiro turno ainda, um projeto de lei que proíbe a atuação de flanelinhas em vias e espaços públicos da capital. A proposta de autoria do vereador Sargento Jalisson,
5: mesmo isso.
6: Teve 31 votos favoráveis e 7 contrários.
5: O texto prevê multa de R$1.000 para quem abordar, cobrar ou tentar receber dinheiro para vigiar carros, demarcar vagas ou condicionar a permanência do veículo ao pagamento. Em caso de reincidência, a multa será dobrada.
3: A regra também vale para lavadores de veículos licenciados pelo município que praticarem esse tipo de conduta. A fiscalização e a autuação vão poder ser feitas pela Guarda Civil Municipal.
6: E com a aprovação em primeiro turno, o projeto agora volta para as comissões antes da votação definitiva. E realmente, né, gente, tem muito flanelinha aqui na cidade. Vocês ficam incomodados?
5: Eu fico incomodado quando há uma agressividade, né? Quando eles tentam te abordar e te obrigar a fazer um pagamento. Agora, tem uns, Marina e Rodolfo, que tem aqueles coletes que são até legalizados para a prefeitura, para poder lavar seu carro. Você para o seu carro, você pode lavar, aproveitar que está parado lá. Agora, quando tem qualquer tipo de agressividade, aí não dá, né?
6: Eu também sou, nesses casos, eu sou contra, né? Enfim. Vamos ver como que vai se desdobrar essas emendas, né, alterações de texto aí nas comissões, antes de voltar aí para a votação definitiva. 11h20, gente, vamos fazer uma pausa bem rapidinha aqui, para a gente tomar uma água e a gente volta daqui a pouquinho no próximo bloco. A gente vai falar sobre novas leis que estão valendo aqui em Belo Horizonte. A gente também vai falar de um negócio que divide opiniões. Eu não gosto, você gosta, Rodolfo? Você sabe o que eu estou falando?
3: Sei, eu adoro, inclusive eu vou.
6: Olha, você de casa sabe o que a gente tá falando? A gente tá falando do Festival do Giló. Você gosta, André?
5: Eu não.
6: Nós vamos discutir isso daqui a pouquinho, trazer detalhes sobre esse festival que acontece aí nesse final de semana. Continua com a gente.
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5: É, Rodolfo Simões, se embolou tudo. Eu ia falar pra você voltar. Tudo bem com você, meu filho?
3: Tá tudo bem, tá tudo bem.
5: Você tá de folga nesse feriado? Ou nesse final de semana?
3: Graças a Deus.
5: Você também tá, Marina?
6: Eu tô. Ah, vou lá visitar minha mãe.
5: Eu não. Como é que é o nome da sua mãe, Marina?
6: Beth, chama ela de Beth.
5: Oh. De que bate?
6: De Beth, não, pelo amor de Deus.
5: Oi, Beth, ela escuta Beth. A gente, dona Beth?
6: Ela sempre escuta. Então, geralmente ela tá na academia esse horário.
5: Ah, é? Acho, a dona Beth faz academia esse horário?
6: Ela é fitness.
5: Esse é horário de herdeiro fazer
6: academia. É horário de herdeiro, é. Faz academia, depois, né, dá um passeio às vezes.
3: Agora são 11 horas e 23 minutos. Vamos de esporte. O Santos deve enfrentar o Cruzeiro com time reserva neste fim de semana, já que a equipe da Baixada Santista está com foco no jogo de volta contra o Atlético quarta-feira na Arena MRV. E quem traz todos os detalhes é o Gão. É com você, meu querido.
22: Fala, pessoal da TMC, como é que vocês estão? Tudo tranquilo? Aqui o Gão falando com vocês. Vamos falar um pouco do final de semana, como é que vai ser dos times mineiros? Cruzeiro vai enfrentar o Santos, né? O mesmo Santos que enfrentou o Atlético pela Sul-Americana no meio da semana, mas o Santos deve vir com um time alternativo. Um time bem diferente daquele que enfrentou o Atlético lá na Vila Belmiro. Na mesma Vila Belmiro, o Cruzeiro vai enfrentar esse Santos, digamos assim, tendo que aproveitar essa oportunidade do Santos ter que se preservar, digamos, para o jogo da volta, que vai ser bem desgastante, aí pro jogo da Arena MRV contra o Atlético. E o Atlético enfrenta o Fluminense nesse final de semana. E aí fica aquela dúvida: será que o Barba Domingues vem com o time titular, vem com o time misto? Vai de repente poupar jogadores para tentar recuperar esse saldo devedor que tem no jogo contra o Santos? Fica a dúvida aí, né, para esse final de semana. Mas acredito que muito provavelmente o Arthur Jorge, em relação ao Cruzeiro, não deve modificar muito a equipe, não. Acho que poucos jogadores aí, de repente, podem ser poupados. Talvez na defesa a gente veja alguma diferença e alguma mudança, sim. Agora, o time do Atlético, se eu sou o Barba, meu querido, eu não alternava nada, não. Eu ia com o que tem mesmo, tanto no final de semana, quanto pro jogo contra o Santos. Porque, às vezes, complica e a tabela do brasileiro vai só apertando, meu filho. Vamos que vamos, pessoal. Um abraço para vocês,
6: Gão,
22: e até logo mais.
6: Valeu, Gão, pela sua participação aqui com a gente. 11 horas 25 minutos. A gente vai voltar a falar aí de uma lei que foi sancionada aqui em Belo Horizonte, já está valendo, e altera as regras para o plantio, a poda e a substituição de árvores.
5: A legislação, que foi sancionada pelo prefeito Álvaro Damião, do União Brasil, permite que as normas técnicas para o plantio de árvores em vias públicas sejam atualizadas a cada 5 anos.
3: A proposta é de 9 vereadores e, segundo os autores, as regras atuais são de 2010 e precisam ser revistas diante dos avanços nas técnicas de plantio.
6: A lei também prevê a possibilidade de realização de audiências públicas, debates e consultas com a comunidade científica, com a sociedade e movimentos de arborização urbana.
5: A lei também abre a discussão sobre a arborização de vias mais estreitas. A regra atual não permite o plantio de árvores em ruas com calçadas de menos de 1,5 metro de largura.
3: Os autores do projeto defendem a adoção de alternativas para esses locais, como o plantio de arbustos, canteiros entre vagas de carros e o aproveitamento de espaços residuais, como rotatórias e parte das calçadas.
6: O que vocês acham disso, gente? Eu acho lindo e muito importante também, até no momento das chuvas, existirem árvores, canteiros, né, para ter o escoamento da água. E a cidade fica tão mais bonita, né?
5: Sim, é. Belo Horizonte já foi chamada de cidade jardim, a Afonso Pena era toda arborizada. Agora, Marina, é uma coisa, né? Eu sou a favor totalmente, mas essas árvores têm que ter poda, tem que ter cuidado, porque senão podem até causar acidentes, como a gente já viu várias vezes, né? Então a prefeitura tem que acompanhar o aumento no número, né, de árvores da cidade, acompanhar, que eu digo, na questão da poda, da fiscalização. Muita gente fala, essa árvore está caindo, ninguém vai lá olhar, a árvore acaba caindo. É, então, a prefeitura tem que ficar ligada nisso também.
3: Inclusive, eu ia deixar para a coluna da Tati Rocha, mas essa semana estava essa brincadeira de todo mundo trazer aí as trends dos anos 80. E uma das coisas que eu vi no meu perfil lá no Instagram foi a divulgação de fotos de Belo Horizonte nos anos 80 com as ruas todas arborizadas, muito diferente do que ocorre.

0: Túmulo fez aí também já ficou...
1: Pois é, a gente falando de arborização, olha só essa novidade. O prefeito Álvaro Damião sancionou ontem uma lei que cria uma política para incentivar a prática de atividades náuticas na Lagoa da Pampulha, aqui em BH. A lei já está valendo, hein?
2: É, a proposta permite atividades comerciais, culturais e esportivas, tanto amadoras quanto profissionais. Entre os objetivos estão o incentivo ao esporte e ao lazer, e o turismo e o ecoturismo, e a realização de eventos e competições náuticas.
3: A lei também prevê o uso sustentável da lagoa, com a preservação do meio ambiente, da qualidade da água e da biodiversidade.
1: Estruturas de apoio, como pieres, rampas de acesso e marinas, cuidado com as marinas, hein? Vão poder ser instaladas para eventos, desde que sejam compatíveis com as exigências ambientais, com as regras de proteção do conjunto da Pampulha.
2: A lei proíbe atividades que possam colocar em risco o equilíbrio ambiental, o patrimônio, a paisagem cultural ou a segurança dos usuários.
3: Já as modalidades esportivas, os tipos de embarcações e os eventos que vão ser permitidos ainda serão definidos pelo Executivo.
1: A regulamentação também vai estabelecer as regras de autorização, licenciamento e fiscalização, além da necessidade de laudos técnicos sobre a viabilidade do uso da água para as atividades esportivas. E o Capivarã já está funcionando, né?
2: É, o Capivarã está lá fazendo os passeios. Eu nunca fui não, mas... É, tem gente que fala que é legal. Agora, água, para você fazer um esporte com o capivarã, você não precisa ter contato com a água da lagoa. Agora, para você fazer um esporte náutico, tem que ter contato.
1: É.
2: E hoje a água não permite isso, né?
1: É.
2: A água não tá limpa o suficiente.
1: E até mesmo riscos de acidentes, afogamentos, e isso aí tem que ser muito bem pensado, né? Na estrutura também que vai ser montada para que esses tipos de atividades aconteçam também.
2: Até porque no papel... tudo pode. A Câmara Municipal, falando ainda de leis, aprovou ontem, em primeiro turno, um projeto que cria um currículo de atividades no contraturno das escolas municipais de educação infantil.
1: A proposta de autoria do vereador Irlan Melo teve 36 votos a favor. O objetivo é ampliar as atividades oferecidas a crianças de 3 a 6 anos.
3: Entre as atividades previstas estão iniciação musical, fundamentos esportivos, introdução a línguas estrangeiras, educação ambiental, tecnologia, dança, atividades lúdicas, contação de histórias, artes visuais e expressão oral.
1: O projeto prevê que as atividades sejam desenvolvidas em ambientes seguros, acessíveis e adequados à faixa etária. A proposta também determina a transparência na aplicação dos recursos e participação da comunidade escolar na definição das prioridades. E esse texto agora volta, né, às comissões antes de retornar ao plenário para votação definitiva. O que vocês acham disso também?
2: Olha, eu sinceramente acho que tudo que for para trazer mais atividades, para levar... né, atividades extracurriculares, eu acho muito bom, só tem que funcionar realmente, né? Como eu disse, no papel tudo funciona.
3: Eu inclusive acho que essas atividades, às vezes, é triste falar isso, mas talvez funcionem mais do que as aulas do dia a dia, né? Acho que ajuda as crianças a terem mais consciência do que é o respeito, do que é ter noção da cultura, da convivência com os demais colegas, porque acho que o ambiente de sala no nosso país, infelizmente, é muito degradante. Então, por atividades lúdicas, eu acho que é mais fácil contornar esse tipo de situação.
2: Vamos ao trânsito, meninos
1: e meninas. Onde é o problema hoje? Agora, né? Todo dia tem.
2: Todo dia tem. Vamos saber da Josiele Lemos.
4: 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Bom dia para todos vocês aí no estúdio, bom dia também para o ouvinte que nos acompanha aqui no jornal. Avenida Amazonas é o destaque no caminho para Contagem, trânsito bem apertado agora lá perto do Gamileira, reflexo do evento que está sendo realizado lá no parque, lentidão desde o bairro Calafate. A dica para o motorista que deixa o centro é passar pela Tereza Cristina, tem movimentação perto da rotatória do Coração Eucarístico, mas a fila é muito menor e a Via Expressa está livre, diferente da Cardeal, que também está agarrando lá perto da Praça Papa João 23, no caminho para Betim. 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
3: Agora são 11 horas e 32 minutos e a gente vai falar agora do Festival de Giló. Neste final de semana, aqui em Belo Horizonte, nem todo mundo gosta, mas tem muitos que, assim como eu,

0: Adoram.
1: É, eu tô do time dos que não gostam, tá? O evento acontece amanhã e domingo na Avenida Augusto de Lima. A programação tem entrada gratuita e reúne mais gente. 30 pratos com giló. Nem sabia que tinha como fazer tanta comida com giló assim.
2: É, eu, por exemplo, também sou como você, Marina. Fígado com giló, então eu não consigo nem chegar perto. Mas para conversar sobre o festival, e não é só giló não, gente. Tem cultura, tem outros pratos, tem o convívio entre as pessoas. Nós vamos conversar agora com a Raquel Bicalho, que é produtora cultural. Raquel, um prazer tê-la aqui conosco no Minas TMC, primeira edição. Como é que surgiu essa ideia de ter um festival dedicado ao giló, que é um alimento que divide tantas opiniões?
3: Bom dia, gente. Primeiramente, muito obrigada pela participação. É, a ideia surgiu, né, que Belo Horizonte a gente pode se dizer que é a capital do giló, né? Mercado Central aí é o tiragosto principal do Mercado Central, e fora que vários outros botecos lá de Belo Horizonte, né, desenvolveram pratos maravilhosos aí com o fruto, né? O giló, que é um fruto, ele é utilizado muito como legume, mas é um fruto, né? E para os aí que fizeram a cara torta, né, eu convido vocês a estarem indo, né, porque tem uma variação muito boa, que tem pratos que eu acredito que vocês provarem, vocês nem vão acreditar que é de giló.
1: Pois é, ô Raquel, bom dia, Marina aqui. É, eu fiquei impressionada com a quantidade de pratos, né? 30 pratos vão ser servidos no evento. O que, que a gente pode encontrar? Quais tipos de preparação aí? Traz aí alguns exemplos pra gente.
3: Olha, tem um risoto de canjiquinha com redução de giló. É, temos o fígado empanado com vinagrete de giló. Caipirinha de giló, que o sabor ficou fantástico. O azedinho do limão com o amargor do giló deu uma combinação muito boa. Chope de giló, utilizado de giló empanado com costelinha, tem muita coisa boa. Giló defumado, que se a pessoa experimentar e não souber, né, que é giló, ela não vai ter nem, não vai conseguir distinguir o que, é que seria aquele prato, sabe? Tem muita coisa boa.
2: Você já me convenceu. Eu gostei do chope de giló.
1: Caipirinha de giló, você viu?
2: É,
1: giló defumado.
4: E nessas bebidas com giló não me arrisco, mas tem um prato aqui que minha boca já tá salivando, que é o giló com gelé de bacon caramelizado, viu? Esse aí eu já tô ansioso para degustar amanhã.
2: Ô Raquel, agora me conta uma coisa. Além da questão do giló, vai ter atração cultural? O que, que vai ter lá?
3: Olha, tem muita música boa, né? Amanhã, no dia 12, a gente tem um encontro de carros antigos, né? Com os Lasanhas. É uma programação musical amanhã numa pegada de rock, bem gostoso. O evento é bem família, tem espaço kids, é pet friendly. No domingo, a gente tem uma pegada de chorinho, de samba, e encerra o festival com um bloco do giló, com um axé retrô lá pra gente. Então o evento é um evento bem família. E também, gente, pra quem não gosta e não quer arriscar, né, eu aconselharia arriscar, que eu acho que vai passar pro time do Eu Amo Giló. Mas quem não quer arriscar, tem outras comidas também tradicionais, churrasco, né, enfim, várias outras afinidades também que não tem o giló.
1: Ô Raquel, o evento é entrada gratuita, né, mas reforça aí pro pessoal o horário e o local, né, pra todo mundo conseguir comparecer.
3: Isso mesmo, o evento é entrada gratuita, não precisa retirar ingressos, é evento na rua, né? É na Augusto de Lima, na altura do número 1540. Em frente ali ao antigo Fórum Lafayette.
2: Olha.
3: O horário é amanhã de meio-dia às 10 horas da noite, e no domingo a gente começa às 10 horas da manhã e vai até às 18.
2: Que delícia! A feira, o giló, não posso falar que delícia não, mas é. O resto, o festival, muito legal. Muito obrigado pela sua participação aqui com a gente.
1: Obrigada,
2: Raquel. Você sabe que tem uma música que tem giló no meio da música. Você já ouviu essa música?
3: Desculpa, eu não entendi.
2: Você sabe que tem uma música que tem giló no meio da música. Você já ouviu? Você sabe que música que é essa?
3: Ah, sim, já ouvi sim.
2: Então tá, vou colocar pra gente aqui. Um beijo pra você.
1: Obrigada, Raquel. Eu até sei que música que é.
2: Você sabe?
1: Que nem giló.
2: Ah, muito
1: eu
2: bem.
1: Eu só não tô lembrando como que ela começa.
2: Saudade, meu remédio é cantar.
1: Ah, isso mesmo. Ô, gente, ó, eu não gosto de giló, mas eu fiquei com vontade de experimentar.

0: Ô, Rodolfo, você falou que você vai. Eu não vou conseguir ir, né? Como eu disse, eu vou lá pra casa da minha mãe. Beijo, mãe. É, mas você compra um gilozinho, alguma coisa pra mim? Traz pra eu poder comer segunda-feira?
1: Pode ser caipirinha, né?
0: Ah, não. Caipirinha na segunda não tem jeito, né?
1: Nem o chopp, né? Porque não
0: também
1: vai dar
0: não. Não, não. É uma iguaria que você mais gostar.
2: Tá bom. Tá combinado.
0: Tá combinado?
2: Tá combinado.
0: Segunda-feira, se não tiver, eu vou te expor aqui, hein?
2: Que isso.
0: É,
2: que
0: vou isso. Pô, tô esperando então um giló, o giló mais gostoso da feira. Segunda-feira eu vou experimentar.
1: Então vou ver só mais um pouquinho do Gonzagão aí, ó. Essa é a original, opa, inclusive, tá?
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1: Gente, o meu avô, ele é nordestino. Meu avô materno, ele é do Rio Grande do Norte. Ele tocava sanfona, ele tocava muito Luiz Gonzaga. E eu não sei se vocês sabem, o filho do Luiz Gonzaga, o Gonzaguinha, né, que fez aquela música Eu Fico com a Pureza da Resposta das Crianças, ele viveu 20 anos aqui em Belo Horizonte, inclusive morreu aqui em Belo Horizonte, né, ele foi enterrado aqui em Belo Horizonte, morreu num acidente automobilístico, grande Gonzaguinha, que deixou história na música popular brasileira e era cruzeirense.
2: Ô Marina, deixa eu te falar uma coisa, o André, eu descobri hoje que se ele não fosse jornalista, ele seria professor de história, o homem hoje está inspirado.
0: Você sabe contar tudo, aí você sabia que no ano não. tal, não sei o que, fez isso, sabe?
2: Mais cedo estava ele e o Roberto que...
1: Estamos falando de Getúlio Vargas, Juscelino Kubitschek, enfim, é uma outra história, isso aí é um papo de boteco mesmo. Vamos lá, Marina, vamos continuar?
0: Vamos, tem mais uma notícia muito importante. A gente até trouxe aqui, né, nas manchetes, porque foi divulgada ontem uma carta compromisso da União das Associações de Vítimas de Grandes Tragédias no Brasil.
1: O documento cobra dos candidatos à presidência da República, aos governos estaduais, ao Senado, à Câmara dos Deputados e às Assembleias Legislativas compromissos com prevenção, fiscalização, participação social, reparação integral e responsabilização.
2: A carta reúne representantes de vítimas, familiares, sobreviventes e atingidos por tragédias como a Boate Kiss, o incêndio no Ninho do Urubu, CT do Flamengo, e os rompimentos de barragens em Mariana e em Brumadinho.
0: Entre as propostas estão o fortalecimento da fiscalização de atividades de alto risco e mais transparência sobre esses riscos, licenciamentos, auditorias, planos de emergência e medidas de segurança.
1: O documento também defende a participação permanente de vítimas, familiares e comunidades nas decisões sobre prevenção e reparação, além da proteção a denunciantes de risco.
2: As entidades propõem ainda que a remuneração de dirigentes de empresas de alto risco também leve em conta metas de segurança e proteção ambiental.
0: A carta pede políticas permanentes de prevenção e resposta a desastres, critérios de integridade para executivos de empresas fiscalizadas pela CVM, mais agilidade da justiça em processos relacionados a grandes tragédias.
1: Segundo os representantes, muitas dessas medidas já foram adotadas em outros países e tiveram resultados na redução de mortes e danos em atividades de risco.
2: E a mensagem da carta é direta, né? Não queremos compromissos depois da próxima tragédia, queremos compromissos para que ela não aconteça.
0: É uma iniciativa importante e é momento que isso seja cobrado e até... observado por nós eleitores, né? A gente está no momento aí pré-eleições. Se isso é um tema caro, né, para cada um de nós, né? Cada um dá um peso diferente às situações, mas se isso é um tema caro a cada um de nós, vale a pena a gente checar as propostas dos candidatos que a gente pretende votar, se existem propostas relacionadas a isso, né?
1: Exatamente. Isso é o mais importante. Na sabatina foi dito uma coisa que eu gostei muito. A gente tem que parar de pensar só nos cortes, nos likes de redes sociais e começar a pensar no futuro do nosso país. Vamos pro intervalo, gente?
0: Passou da hora, 11h42. Vamos rapidinho? Tem muita coisa ainda pra gente falar aí no último bloco, né, Rodolfo?
2: Tem sim. Tem agenda cultural com o Murilove, Murichow. Murinames, tem a coluna também da Tati Rocha e muito mais. Você não vai perder, né?
1: Então não sai daí. Aqui, vamos pro intervalo, gente? Não muda de dial, não. Também não sai do aplicativo nem do site. Vamos pro intervalo com música.

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19: De volta, viu? É bem rapidinho mesmo. São 11 horas e 45 minutos. A gente, antes de trazer aqui agenda cultural, coluna, a gente vai trazer aí um assunto extremamente importante, serviço público. Muita atenção para você que usa o metrô de BH. As viagens vão ter mudanças de novo, né? Entre amanhã e a próxima sexta-feira, dia 18. Isso acontece por causa da continuidade das obras de implantação de infraestrutura da linha 1.
20: Amanhã e domingo, os trens vão circular com intervalo de 15 minutos durante todo o dia, ou seja, o tempo de espera será maior em alguns períodos no sábado, quando normalmente o intervalo é de apenas 7 minutos e meio pela manhã.
21: Também durante o fim de semana, na estação Santa Efigênia, os trens vão usar apenas uma das vias. Por isso, antes de embarcar, o passageiro precisa conferir a direção da composição.
19: Já entre a próxima segunda, dia 14, e a sexta-feira, dia 18, a mudança acontece depois das 8 da noite. Nesse período, o intervalo entre os trens será de 24 minutos.
20: Além disso, os trens vão utilizar apenas uma via nas estações Gameleira, Nova Suíça e Calafate. Mais uma vez, é importante verificar a direção do trem, sem não ir para lugar errado não, gente. Eu sei que mineiro nunca perde o trem, mas se você quiser ir para Venda Nova, não corra o risco de ir para o Barreiro não, pelo amor de Deus, né, Rodolfo Simões?
21: Exatamente, é minha cara fazer isso, já falei aqui em outras oportunidades. A empresa afirma que essas mudanças fazem parte das obras de modernização do sistema. As orientações serão divulgadas nas telas e nos avisos sonoros das estações, além dos canais oficiais do metrô de BH. E aí, turma, todo mundo hoje fica no celular, né? Então fique muito atento aí aos avisos, sejam nas telas ou pelo sistema sonoro, e larga um cadinho o celular, que senão você vai parar em outro canto da cidade.
20: Isso já aconteceu com você, então?
21: É, mas não por conta do celular, é porque eu sou assim mesmo, de natureza.
20: Seu GPS, ele assim. É meio errado?
21: Não, era falta de conhecimento da cidade, isso tem uns 10 anos pra mais.
19: Não julgo, eu sou um pouquinho lerda, eu facilmente ia pro lugar errado.
21: Ô Marina, a gente vem do interior, ele que é da capital.
19: Hein? É, a gente não tá acostumado com isso.
21: Não, não.
19: Metrô é coisa chique.
21: Cidade grande,
20: metrô é coisa chique, se foi em Londres, né? Nova York, agora em Belo Horizonte esse metrô tá bem complicado, mas enfim, serviço para todo mundo. Hoje é um dia musical e a gente vai falar de um dia importante também para Minas Gerais, que é a terra da cachaça. Vamos ouvir uma. Agora eu vou botar outra música sobre isso.

0: do cachaceiro.
1: Continua?
0: Não.
1: Essa Marina gosta de cantar, já percebi.
0: Ah, eu gosto muito de cantar. De cachaça nem tanto.
1: Sim. Ah, não, eu não gosto, eu detesto cachaça.
2: Não gosto.
1: Eu gosto de caipirinha.
0: Ai, eu também. Aí na vem praia. Um ponto. Cachaça pura, não.
1: Não.
0: Agora, a cachaça não. Ali na caipirinha, vou aí te é falar, bom. Caipirinha é uma das bebidas que eu mais gosto.
1: Nossa, caipirinha na beira do mar não tem nada melhor. Olha, então vamos falar do Dia Nacional da Cachaça, que é celebrado no próximo domingo, dia 13, que coloca em destaque uma cadeia que já movimenta centenas de milhões de reais aqui no nosso estado.
2: No ano passado, o setor movimentou mais de 624 milhões de reais no estado, segundo dados da Secretaria de Estado de Agricultura, Pecuária e Abastecimento, a SEAPA.
0: Minas também lidera o país aí em número de estabelecimentos produtores registrados. São 564, de acordo com o anuário da cachaça desse ano do Ministério da Agricultura e Pecuária. O número representa quase 37% dos estabelecimentos registrados no país.
1: O estado também é líder em diversidade de produtos, com mais de 2.900 cachaças registradas. Isso representa cerca de 35% do total do país, hein?
2: Dos 624 milhões de reais movimentados em Minas em 2025, 54% vieram de negócios com outros estados e das exportações. Outros 46% foram gerados dentro do próprio estado.
0: E essa atividade aí também gerou cerca de 56 milhões e 500 mil reais em ICMS, hein? Só no ano passado. Muita coisa.
1: Muita coisa. Além dos números, a cachaça tem um peso cultural em Minas. O processo tradicional de fabricação é reconhecido como patrimônio cultural do estado desde 2007.
2: A produção está presente em diferentes regiões: Salinas, Januária, Paracatu, Corco Fundo, Coronel Xavier Chaves, Raul Soares e Itaverava estão entre os municípios com tradição na produção.
0: E a cachaça mineira, claro, chega no mercado internacional. No ano passado, o Brasil exportou quase 8 milhões de litros da bebida para 76 mercados. Uma receita aí de mais de 17 milhões de dólares.
1: E Minas Gerais respondeu por aproximadamente 1 milhão e 500 mil dólares desse valor. Eu achei até pouco, viu?
0: É, pouco.
1: Dentro, né, da perspectiva de ser o maior produtor, cerca de 8,8% do total pelo país. É, a cachaça está para o Brasil, assim como a vodka está para a Rússia, né? Inclusive, a cachaça, o selo da cachaça é nacional, é brasileiro.
0: É isso. 11h51, a gente vai falar agora de um outro assunto, né? A Tati Rocha que está chegando para falar de tecnologia, ela que mudou completamente a maneira como a gente planeja, registra e também compartilha uma viagem, né? Mas será que no meio de tantas facilidades alguma coisa interessante ficou pelo caminho?
1: Pois é, aproveitando a onda dos anos 1980, eu nasci em 1986, que contou e tomou conta das redes sociais nesta semana, a nossa colunista de turismo e viagens, Tati Rocha, a Nômade, faz uma viagem no tempo para comparar como era viajar naquela época e como é viajar hoje. Tati, conta pra gente.
3: Oi, gente, bom demais estar aqui com vocês, ouvintes da TMC, em mais uma sexta-feira. E essa semana as redes sociais foram invadidas por uma trend. Como nós seríamos se estivéssemos nos anos 80? E eu que vivo falando de viagem, comecei a pensar não só em como eu seria, mas em como era viajar naquela época. E apesar de eu ser bem criança nos anos 80, foi nessa época que eu me apaixonei por viajar. Ao passar tantas férias de janeiro pegando estrada rumo à praia mais mineira que existe, Guarapari. E eu tenho lembranças muito felizes daquele tempo. Mas o que eu quero é pensar com vocês no quanto a maneira de viajar mudou de lá pra cá. Eu já viajei usando mapa de papel, já organizei roteiro pra Europa com guia impresso, aluguei carro sem GPS e levava envelopes com documentos e anotações imensas para fazer tudo acontecer. E hoje? Hoje eu desembarco em praticamente qualquer lugar do mundo com o celular na mão, com mapa, tradutor, passagem, reserva do hotel, informações sobre destino a um clique. E que bom, eu sou completamente a favor dessa evolução. Viajar hoje ficou mais acessível, prático e seguro. Pensa no WhatsApp, por exemplo. Você chega em outro país e pode avisar imediatamente que está bem. Pode compartilhar a localização, falar com o hotel, resolver um transfer, mandar uma mensagem para quem está em casa. É uma tranquilidade que a tecnologia trouxe e que eu não abro mão. Outra mudança. Atualmente, cada viagem internacional, eu volto com mais de 1000 fotos no celular. Nos anos 80, uma câmera analógica tinha um filme de 24, 36 poses. Você não fotografava 20 vezes até acertar. O clique era raro e, por isso, muitas vezes registrava um momento único. Alguém distraído, uma gargalhada, família na praia. E só depois da revelação você descobriu o que tinha levado daquela viagem para casa. Eu não quero voltar às 36 poses, não. Mas eu acho que a fotografia digital trouxe uma contradição interessante. Nunca registramos tantas as nossas viagens e talvez nunca tenhamos perdido tanto tempo e vivências tentando produzir a imagem perfeita. E tem uma coisa daquela época que eu adoraria recuperar: o cartão postal. Eu adoraria chegar em uma cidade, escolher um postal e contar uma história daquele lugar para alguém, compartilhando um momento especial com quem está me esperando em outro lugar. Hoje, quando você volta para casa, muitas vezes sua família e seus amigos já sabem onde você foi, o que você comeu e o que conheceu. Então eu fico com a tecnologia, com o GPS, com o WhatsApp e com as 1000 fotos. Mas acho que dá para trazer um pouquinho daquele jeito de viajar para 2026. Observar mais e voltar a contar histórias e escrever no papel. Nossa coluna de hoje está acabando, mas eu quero continuar essa conversa com vocês lá no meu Instagram. No @nomad. Eu fiz uma postagem sobre essas mudanças no jeito de viajar. Passa lá para ver e me manda uma mensagem contando. Você prefere viajar como a gente viaja hoje ou tem alguma coisa das viagens de antigamente que gostaria de trazer de volta? Até semana que vem.
1: Deixa eu mandar um abraço pro meu tio Haroldo, que está nos ouvindo. Meu tio Red, eu já viajei muito com ele nos anos 80, 1980, porque ele morava lá em Anchieta, no Espírito Santo. Então eu ia muito para lá na casa dele. Vocês preferem viajar hoje ou nos anos 80? Gente?
2: Eu gostei da provocação no final da Tati. Obviamente que viajar hoje é muito melhor, porque é muito mais facilidade, muito mais comodidade. Mas eu acho que antigamente as pessoas aproveitavam mais os momentos e acho que as melhores lembranças que a gente tem na vida a gente guarda na memória, na cabeça e não no celular. Então a gente fica, mesmo em viagens, tem muitas pessoas que têm o hábito de sair fotografando tudo e não curte o momento.
0: É, só você perguntou se preferia viajar antes. Eu nasci em 94, então não posso nem te dizer.
2: É, tem esse detalhe também. Eu também sou 94.
1: Eu nasci em 86, então eu vivi 4 anos dos anos 80. Vocês lembram do Guia Quatro Rodas, gente?
2: Já ouvi falar? Já ouvi falar. Inclusive, eu até pensei em fazer uma postagem no Instagram falando como eu seria nos anos 80, que eu não existia, mas todo mundo ia falar que eu sou ranzinza, então eu não fiz.
1: Não, mas isso ia ser nos anos 80, 90, 2000, qualquer ano ser ranzinza. Vamos lá. Vamos falar agora de quê, Rodolfo? Eu sei que você quer falar, eu sei que você quer chamar.
2: Vamos lá, então. Agora a gente vai mudar de assunto mais ou menos, né? Agora a gente vem com o Murichow aí. Ele vem com a agenda cultural aqui na capital mineira. Tem muito humor, gastronomia e, claro, atrações musicais de peso. É com você, Murilo.
4: Neste sábado, a partir das 14h, o Mineirão recebe o Histórias BH 2026, evento que reúne grandes nomes da música sertaneja brasileira. Escuta só, vai ter Chitãozinho Chororó, Zezé de Camargo e Luciano, Vitor e Léo, Mato Grosso e Matias e Jean e Giovanni. Os ingressos custam a partir de R$130, estão disponíveis pela Ticketwork. E tem alguém aí que gosta de geló? Neste fim de semana, a Rua Augusto de Lima, número 1540, no Barro Preto, recebe o primeiro festival de geló, com mais de 30 pratos criativos à base do ingrediente. No sábado, a programação vai do meio-dia às 10 da noite e no domingo das 10 da manhã até às 6 horas da noite. E o melhor de tudo, a entrada é gratuita. Olha só, o comediante Thiago Ventura apresenta o show Lado a Lado neste fim de semana no Cine Teatro Brasil. A apresentação traz reflexões bem-humoradas sobre vínculos, lealdades e diferentes formas de demonstrar afeto. Concessões no sábado às 7 da noite e 9:30 da noite e no domingo às 6 da noite. A entrada custa a partir de R$80, com vendas...
0: Obrigada, Murilo, pelas informações. E aí, continuando aí com a agenda, vai ter samba, hein? Tomando conta do centro de BH nesse final de semana, amanhã e domingo, o projeto Palco Aberto para o Samba ocupa o quarteirão fechado da Rua dos Carijós, em frente à varanda do Cine Teatro Brasil, na Praça 7.
1: Que beleza, meu ritmo preferido. A programação é de graça e reúne artistas de diferentes gerações e vertentes do samba mineiro, com referências do pagode dos anos 1990, pagodão e nova sonoridade.
2: O evento também faz uma homenagem à cantora Adriana Araújo, que morreu neste ano.
0: Maravilhosa.
2: A banda que acompanhou a artista ao longo da carreira será a base das apresentações.
0: O projeto, ele tem patrocínio por meio da Lei Estadual de Incentivo à Cultura de Minas Gerais. Tá o convite aí para esse final de semana.
1: É, curtir um sambinha. Sambinha é bom demais da conta, como eu disse, é meu ritmo preferido. E a Adriana Araújo deixou muitas saudades, né? Morreu, infelizmente, vítima de um acidente vascular cerebral e tava fazendo muito sucesso. Eu fui em alguns shows dela, inclusive, recomendar para vocês hoje, meninos e meninas, tem o Três Pretos, que é um bar de samba maravilhoso. É, hoje tem a Dani, sempre toca lá no Três Pretos, é bom demais da conta.
0: Já ouvi falar, mas nunca fui.
1: Nunca foi?
0: Nunca fui.
1: É lá na Pedro II, é bom demais. Ô Alex, você gosta de samba, meu filho?
5: Ó, um samba de raiz é bom.
1: O que é que você gosta de samba de raiz? Cartola, o que é que você gosta?
5: O Meu Lugar.
1: Ah, Madureira. Isso aí é
2: Pedrada.
1: Arlindo Cruz. E eu já estive em Madureira na quadra da Portela e na quadra do Império Serrano, dos dois. Inclusive, uma vez que eu fui pro Rio de Janeiro, a Portela foi campeã do grupo especial, o Império Serrano, o grupo de acesso, eu fui das quadras. Vambora, meninos.
0: Tá na hora,
2: bora,
0: né?
2: Bora.
1: Inclusive, daqui a pouco, você continua com o Papo de Craque, com o Alex, né, lá no nosso aplicativo e também no tmc.com.br. Agora tem o horário eleitoral gratuito e mais tarde tem também o Minas TMC, segunda edição, hoje com o nosso querido Bruno Marum, né? Vambora pro... Vambora pro horário político, gente?
0: Tá na hora. Bom final de semana pra vocês. Eu volto segunda, Rodolfo. Não esquece do Giló, hein? Tchau,
2: beleza,
0: gente.
2: Até segunda, gente. Tchau.
1: Tchau.
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4: É, pois é. Pô, oh, detalhe importante, a gente agora tá, estamos no FM também, meu caro Danilo Marra.
5: Bom, vou fazer essa explicação novamente, mas introduz o programa, meu querido.
4: Quero saber a final da Copa em 2030. A gente tá aqui no Papo de Craque na primeira edição, que acontece sempre de segunda a sexta-feira, de meio-dia até as 14h. E a gente vem comentando nesse primeiro momento aí, meio-dia 25, a gente vai pelo aplicativo, pelo site, pelo streaming. Então você ouve a gente sem problemas, mas tem que estar lá no site, no aplicativo ou nas plataformas de streaming. Enquanto isso, no FM fica rolando a propaganda eleitoral gratuita. No bate-papo que a gente estava batendo aqui, uma das possibilidades é final da Copa do Mundo de 2030 em Marrocos, que vai ser organizada em Marrocos, Portugal e Espanha, três países.
5: Marrocos, Portugal e Espanha, mas vai ter também a primeira fase com jogos na Argentina, Paraguai e Uruguai.
4: Cara, se era para comemorar os 100 anos da Copa do Mundo.
5: É.
4: Se ia fazer jogo
5: Argentina. Faz no Uruguai de novo, né?
4: E Uruguai? Faz no Uruguai de novo.
5: É, pois é, eu concordo com você.
4: Poxa, faz de uma vez, já fica aqui.
5: Mas
4: já
5: ficasse
4: certo, planejasse.
5: É também muito por isso que eu tava explicando agora, eu vou fazer a introdução novamente da explicação, porque o que acontece? Essa possibilidade da Copa, da final da Copa de 2030 ser em Marrocos, né, a final da competição, ela foi ventilada, foi trazida a público pela própria Federação Marroquina como algo tratado pela Federação como algo consumado já, mas vem muito de uma briga política dentro da própria FIFA, porque as federações europeias não estão muito felizes com a postura do Gianni Infantino com relação à Copa do Mundo, com relação também à possível venda de parte dos direitos, né? Como se fosse a SAF da marca Copa do Mundo.
4: Fazer o que a Fórmula 1 faz, né?
5: É, para um grupo. A Fórmula 1 fez para países árabes, né? Para fundos árabes. E a FIFA estava pensando em fazer uma venda de cerca ali de 10%, se não me engano, para um fundo que seria ligado a pessoas politicamente próximas ao Donald Trump, né, que é presidente dos Estados Unidos. Isso não caiu bem com as federações europeias. E esse movimento da Copa do Mundo está dividido em tantos lugares diferentes, né, com o início aqui na América do Sul, em Argentina, Uruguai e Paraguai, depois indo para o continente europeu e africano, dividido na Península Ibérica e em Marrocos, certo? São tudo muito próximos ali,
4: Só falta fazer a ponte que eles não fazem ali.
5: Só falta fazer mínima, a ponte. Não, é mínima mesmo. Até, eu inclusive já tive em Málaga e é um negócio muito louco. Fica de noite, você consegue ver Marrocos do outro lado. Você não vê.
4: Caramba.
5: Assim. Você não enxerga coisas mesmo, não. Mas você vê que tem uma luz ali. Você vê que claramente tem uma cidade ali do outro lado. É um negócio muito louco. É uma proximidade realmente grande. Mas isso daí é uma tentativa também do Gianni Infantino de agradar as diversas confederações, né? Fazendo parte na Comebol, parte na

0: até lugares mais cotados, né? Por exemplo, se havia muito uma discussão, eu me lembro disso no ano passado, quando ficou definido, de fato, essa questão da sede das sedes da Copa do Mundo, se afinal, a discussão era mais ou menos assim, se a final da Copa do Mundo seria no Santiago Bernabéu, que é o estádio do Real Madrid, ou no Camp Nou, que era o estádio do, que é o estádio do Barcelona. Uhum. E agora, meio que do nada, muito por conta desse lado político, desse conflito e de quem vem segurando, né, as forças do presidente da FIFA serem as federações africanas, a esse suposto convite informal, digamos assim, que a Federação Marroquina também não é boba nem nada, vai e publiciza toda essa situação pra deixar o cara com as calças na mão também, né?
1: Ah, sim, sem dúvida alguma. Mas vamos fazer o seguinte, ó, bora lá pro intervalo, tem informação do trânsito chegando aqui. Tem o Diego Costa falando que tem ocorrência na 040 em Nova Lima. Ô Diego Costa, explica pra gente, meu cara. Ótima tarde pra você. Bora lá, a gente volta rapidão pra falar muito mais aqui no Papo de Craque na primeira edição.
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3: 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Fala, Alex. Boa tarde para você também, meu caro. E para o ouvinte do Papo de Craque, tem lentidão agora na BR-040, no sentido BH, passando ali pela região da Lagoa dos Ingleses, em Nova Lima. Tem uma ocorrência por lá, ainda sem detalhes. Pilas motorista já quase chegando ao bairro Jardim, Canadá. Não tem desvio que vale a pena, então paciência, pelo menos no sentido Rio de Janeiro. Não vejo dificuldades agora na 040. 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
1: De volta por aqui com Papo de Craque. É a primeira edição, hein? De segunda a sexta-feira, de meio-dia até as 2 horas da tarde. A segunda edição de 6 às 8 da noite, esperando por você. Hoje tem mais, então a gente discute bastante aqui. Mas às 18 horas tem mais Papo de Craque, mais a segunda edição, porque tem Minas TMC de segunda edição de 5 às 6 da tarde também te esperando. Ô, Danilo Marra, você estará aqui hoje às 18?
0: Estarei.
1: Ah, então perfeito. Ó, mas bora lá, já que a gente voltou aqui, bora lá pra saber quais são os destaques do programa de hoje? Vamos lá.
0: Vamos nós.
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1: Muio Soares, por gentileza, nosso narrador do Clube Atlético Mineiro, narrador do Galo, fala tudo pra gente, por gentileza, bora.
2: Reforço confirmado, Galo anuncia que Léo Duarte já está à disposição do técnico Eduardo Domingues e Galo fecha a preparação para enfrentar o Fluminense amanhã pelo Campeonato Brasileiro.
1: Marcos Botelho, a mosca celeste, diga. O destaque do cabuloso.
3: Enfim, um destino para Chico. Atacante tem empréstimo encaminhado com Fortaleza no último dia da janela de transferência. E diretoria celeste tenta a contratação de lateral uruguaio. Arthur Jorge faz últimos ajustes no time que vai encarar o Peixe na Vila Belmiro.
1: Flamengo vence na altitude e encaminha a classificação na Libertadores. E o Pombo, Vasco vive dia D por contratação de Richarlison.
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1: Olá, vamos nós então, hein? Você participa pelo 999-44-8870. Pode acompanhar muito das informações, hein? Tem vídeo, tem mais informações esperando por você no arroba TMC Minas Gerais. Vai lá, arroba TMC Minas Gerais. Facinho, facinho, vai nessa. 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A gerência geral da TMC Belo Horizonte é dela, a Marcele Melaço, gerência de jornalismo de André Rocha, coordenação de esportes dela, Laura Dolabella, produção de Matheus Murici, a apresentação é minha, Alex Barbosa, e comentários hoje com ele, que está entre nós, Danilo Marra.
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1: 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A gente segue por aqui, hein? Para seguir por aqui, opa! Acabei de chamar o Léo Dias. Ah, eu confundo também Léo Dias com o Marcos Botelho.
4: É difícil, né?
1: É a mesma pessoa. Eu acho que de vez em quando eles trocam o estilo da barba, eles fazem alguma coisa assim.
4: Não, eles misturam pra confundir a gente.
1: É justamente por isso. Mas, Botelho, existe um grande clube na cidade, meu caro, e nós queremos informações dele. Nós queremos detalhes desse grande campeão que precisa voltar ao topo. Que esse ano estava embalado pra fazer tudo, mas de repente perdeu o embalo, perdeu a força. E é isso que a gente vai discutir aqui também, mas com foco nesse final de semana, hein, meu caro? Final de semana. E, opa, tem pepino pelo caminho? Tem resolução de conflitos?
4: Ah, rapaz, parece que vai ter solução.
1: A Câmara de Resolução de Conflitos Celeste entrou em ação?
4: Tava precisando, né?
1: Tá precisando. Ô, Botelho, fala do cabuloso pra gente, meu caro. O que está acontecendo? Tem informação do Chico da Costa, é isso? Queremos saber mais. Bora!
3: Salve, salve, meu! Muito boa tarde ao amigo, boa tarde a todos os amigos presentes aqui no Papo de Craque, primeira edição. Alô, ouvinte! Tamo junto, aquele abraço. Vamos lá com as informações do Cabuloso aqui no nosso Papo de Craque. Uma sexta-feira com muitas informações, tá? Tem informação demais do Cruzeirão para passar para você, ouvinte, neste último dia da janela de transferências. Hoje, às 19h30, vai fechar a janela. Quem contratou, contratou. Quem não contratou, não contrata mais. Ao menos aqueles jogadores que estão contratados, que tem contrato assinado com algum clube mundo afora. Muito bem, vamos lá passar as informações do Cruzeiro, a começar pela notícia que todos queriam. Chico da Costa tá indo embora, ao menos por empréstimo. Transferência muito bem encaminhada, já está no nosso site, nas nossas redes sociais desde ontem à noite, uma informação antecipada pelo pessoal do Central da Toca. Chico da Costa indo para o Fortaleza para a disputa da Série B, vai por empréstimo até o final da temporada. E o Fortaleza tá no G4 da competição, hein? Tá querendo voltar à Série A. E o Chico da Costa vai por empréstimo, os últimos ajustes sendo fechados. O Chico da Costa vai por empréstimo e a tendência é que o Cruzeiro arque com os vencimentos do Chico da Costa, tá? É a tendência. Cruzeiro e Fortaleza tem até as 7 da noite, 7:30 para fechar essa contratação. Essa seria a única informação de negociação para o Papo de Craque. Já estava fechando a pauta até que surgiu a informação. Surgiu lá na Argentina, veio também, mais uma vez, Central da Toca trazendo essa informação. E a nossa reportagem foi atrás da notícia. Lateral uruguaio, Matias Vinha, de 28 anos, que tem contrato até o final de 2028 com o Flamengo e que atualmente está emprestado ao River Plate da Argentina. O Matias Vinha está na mira do Cruzeiro. O Cruzeiro quer contratar esse cara em definitivo. 28 anos, lateral de seleção uruguaia, disputou a Copa do Mundo. Matias Vinha pode pintar no Cruzeiro, uma negociação que não é fácil, mas o Cruzeiro está tentando concretizar até às 7:30 da noite, hein? A janela tá fechando e o Cruzeiro quer a contratação do Matias Vinha. Aí você, torcedor cruzeirense, deve estar pensando, mas somente agora, Cruzeiro? Fez jogos pela Copa Libertadores, pela Copa do Brasil, foi eliminado e só agora um lateral esquerdo? Cruzeiro tinha um entendimento que o Rojas era o substituto do Kaique e tinha o Vidalba como opção. Cruzeiro fez esse planejamento, é um planejamento do Cruzeiro. O Cruzeiro entendeu que está precisando de fortalecer a zaga e o Vidalba é zagueiro, então o Vidalba tem que ser utilizado como zagueiro e fica a situação na lateral esquerda, que até agora o Cruzeiro entendeu que Rojas nem Vidalba estão substituindo o Kaique, que tá comendo banco lá no Como da Itália, hein? Então o Cruzeiro fazendo uma... tá recalculando a rota, vamos usar essa expressão, o Cruzeiro tá recalculando a rota e até para fortalecer o time do ano que vem, querendo a contratação do Vinha nesse último instante de janela de transferências, por isso o Cruzeiro tentando a contratação. Com o Flamengo tá muito bem adiantado, tá? Não vou falar que tá tudo certo não, mas vamos falar que tá bastante adiantado as conversas com o Flamengo, agora é sentar à mesa com o River Plate para tentar a liberação, que o jogador tem contrato de empréstimo com o clube argentino até o final do ano e com o Flamengo, clube que tem o passe dele mesmo, o contrato é até 2028, então o Cruzeiro tendo que negociar com essas duas partes, claro, também com o Matias Vinha, que não tá jogando muito lá no River não, tá? Não tá sendo muito utilizado lá não, conviveu com muitas lesões nos últimos anos, há de se ressaltar isso, e o Cruzeiro tentando essa transferência nas últimas horas e também fechando o acordo de empréstimo do Chico da Costa com o Fortaleza, meus amigos.
1: Opa, valeu Botelho, obrigado pelas informações. Botelho, tava indo tão bem, meu cara, tava indo tão bem, aí você me vira e coloca uma informação que me assusta sempre, porque nos últimos tempos, e aí eu vou falar dos principais aqui de Minas, tá acontecendo muito de lesão, meu cara, e mais um jogador que tá assim, envolvido em muitas lesões, Danilo, eu tô assustado. Mas por conta do que tem acontecido recentemente.
4: É, assim, de fato é um problema que o Matias Vinha vem convivendo, né, desde que saiu do Palmeiras, ele que teve grande destaque na equipe do Palmeiras quando chegou ali em 2020, foi campeão da Libertadores, muito bem com o Abel Ferreira durante algum tempo, né? Depois foi vendido para Roma, quando saiu da Roma, teve alguma dificuldade no futebol inglês, acabou retornando pro Brasil para jogar pelo Flamengo, e ele, na época que volta pro Flamengo, teve uma declaração que foi questionada e que foi até engraçado, né? Porque ele, quando saiu do Palmeiras, ele falou que no Brasil ele só jogaria pelo Palmeiras e aí retorna pro Flamengo, ele é questionado sobre isso. E aí ele fala mais ou menos assim, bom, os caras me perguntaram, queria que eu respondesse o quê, né? Ele meteu o sincerão e acabou, enfim, se livrando desse jeito aí quando ele chegou no Flamengo. Agora ele tá emprestado pro River Plate, não faz grande campanha no River Plate, mas assim, por exemplo, o próprio Kevin Castanho, que agora tá no Atlético, tava no River Plate, não fazia grande campanha e se mostrou bom jogador, né? O Vinha, pelo que eu já vi dele no futebol brasileiro, em Palmeiras e em Flamengo, mas principalmente no Palmeiras, é um cara muito interessante, um lateral com capacidade ofensiva, ajuda, cruza bem, ajuda a marcar também. É um cara bem interessante, eu acho que tem que ter em mente esse lado físico também. Agora, eu acho que é uma contratação boa de qualquer forma, porque o Cruzeiro, ele tem um déficit ali no setor defensivo, né? O Vidalba é um zagueiro improvisado na lateral esquerda, e aí isso acaba fazendo com que ele não renda o melhor dele na lateral e que o Cruzeiro tenha um zagueiro a menos ao mesmo tempo, né? Ao mesmo tempo você desloca o cara da boa posição dele e provoca uma questão numérica ali pra posição de zagueiros que fica abaixo do esperado, né? Sim. O Cruzeiro fica com apenas 3 zagueiros, o que é muito pouco.
1: É a velha história de você promover a pessoa errada.
4: É.
1: Você tem um funcionário muito bom naquela posição, mas ele não vai ser legal na outra, aí você promove, ele não seria legal. Aí você perde um bom numa posição e você ganha outro muito ruim na outra.
4: É, pois é.
1: Isso acaba acontecendo. Você tem que ter muito cuidado pra fazer isso, pra não acontecer essas duas coisas. E o pessoal usa isso muito na guerra, falando que às vezes você perde um excelente soldado e ganha um péssimo general.
4: É verdade.
1: É isso.
4: É verdade. Segue ordens também, como ninguém, né? Mas pra dar elas, meu filho, Jesus.
1: Isso. Pra assumir, pra comandar, pra enxergar lá na frente, pra enxergar a estratégia. Mas tentando enxergar a estratégia, vamos lá. Nosso querido amigo aí, o Vinha, o Matias Vinha, ele consegue substituir o Kaique?
4: É difícil de falar em abstrato assim, porque assim, ó, o Kaique...
1: Mas pelo que ele já fez, em Flamengo e Palmeiras?
4: Não, tecnicamente sim, tecnicamente o Matias Vinha é jogador de Copa do Mundo, ele tava nessa Copa, inclusive, com a seleção do Uruguai, e ele participou de apenas um jogo, dos 3 jogos possíveis, né, porque o Uruguai não avançou, mas... É um jogador de Copa do Mundo, é um cara muito interessante, foi campeão de Libertadores com Palmeiras 2 vezes, então assim, campeão também com o Flamengo, inclusive, né? É um cara muito interessante, ele é bom jogador, vai ajudar, é melhor do que o Rojas, por exemplo. É um cara que, por exemplo, quando o Rojas foi contratado, eu questionei muito com relação à adaptação que ele teria. Uhum. O Vinha eu não tenho medo nenhum com relação à adaptação. O cara que já jogou no futebol brasileiro 2 vezes, já tem mais de 3 temporadas aqui no Brasil, acostumado com a batida de jogos insana que a gente tem aqui. Eu acho que ele fardaria, seria titular e não sentiria o peso de nada.
1: Perfeito. Agora o seguinte, janela fecha às 19h30, Cruzeiro corre contra o tempo, mas é olho no peixe, olho no gato, meu cara.
4: É.
1: Por quê? Tem que conseguir essa contratação do Matias Vinha, beleza?
4: Beleza.
1: Mas tem que conseguir fechar o acordo também com o Fortaleza, porque o Chico da Costa pode finalmente ser negociado.
4: É.
1: É uma vontade antiga do próprio Cruzeiro.
4: A parte do Cruzeiro, eu acho que vai estar tudo muito fácil, né? A questão é o Chico da Costa ir lá e assinar antes.
1: É. Ele não tinha ido pro Sport, né?
4: Foi, rejeitou a possibilidade, é.
1: Mas talvez também pela posição, porque quando você olha pro... A gente já tá falando aqui de setembro, certo?
4: Sim.
1: Quando você olha pro Fortaleza, o Fortaleza é o quarto colocado. E é o quarto colocado com 47 pontos, só 3 a menos que o líder Juventude. Já o Sport tá ali, apesar de não tá tão distante assim, mas tá no meio da tabela. Nesse momento é o 9º colocado com 41. Então a chance do Fortaleza subir é grande... Do Esporte é uma possibilidade bem menor.
4: Sim, e é mais ou menos aquilo que a gente estava conversando anteriormente, né, do Chico da Costa com relação à possibilidade, porque o quanto vale a pena pro atleta ir para uma Série B e às vezes não atuar tão bem ou ficar encostado, né? Porque você tá encostado no Cruzeiro é mais fácil de justificar, né? Pô, eu sou banco do Caio Jorge aqui e tal, não sei o quê. Pensando num próximo contrato, numa saída, por exemplo, ao início da temporada que vem, né?
1: Sim.
4: Agora, se ele vai pro Sport, vai pro Fortaleza e joga mal, é muito mais difícil dele conseguir se realocar no mercado num time competitivo, né? Pra falar português rasgado aqui, num time que vai estar pensando, pelo menos, em primeira divisão, em disputa de Sul-Americana, fugir ali de um time que não brigue contra o rebaixamento, né? É isso que eu tô querendo dizer. É muito difícil dele se recolocar numa situação parecida com essa se ele for pra uma Série B e não conseguir atuar no nível ideal. E assim, O cara não joga bola, o quê? Uns 4 meses, 5 meses? É difícil que ele consiga atuar no nível ideal, né?
1: Mas você for olhar de jogar pra valer, de ter sequência, não jogou esse ano.
4: É, no início do ano ele tem ali algumas partidas, sim, assim, no máximo uns 5 jogos de 10, né?
1: Ah, isso, entrando, mas ele não teve aquela sequência tempo, assim, ó. Jogou 2 meses direto? Não jogou nem 2 meses.
4: Mas também
1: não
4: merece,
1: direto,
4: né? Assim, com sinceridade, vai tirar o Carlos Jorge pra botar o Chico da Costa, sim, não tem a menor condição.
1: É, eu entendo o que você tá falando aí. Eu só tô entrando no ponto de que, na prática, é um ano praticamente sem jogar.
4: Sim,
1: na
4: prática, sim. Porque... sem ter sequência, isso, conseguir praticar futebol de segunda e quarta, né? De domingo e quarta.
1: Isso. Então, isso pesa pro jogador. Ele tem que pensar 2 vezes mesmo. Caramba, eu vou chegar lá no meio de todo mundo que tá jogando adoidado. Será que não é melhor eu ir pra um time no começo da temporada?
4: É, pois é, mas...
1: porque vai chegar todo mundo barrigudinho igual eu? Tô dizendo que ele tá barrigudo, não, mas...
4: Físico também, nunca foi do... Não, o Chico da Costa não é exatamente conhecido pelo físico exemplar também, não, né?
1: Ô, Chico, eu te entendo, eu não sou profissional de esporte, não, mas eu te entendo. É. Minha barriga tem 1 ano que eu tô malhando a doidada e ela não some.
4: Mas, assim, é torcer pra que ele assine o contrato de fato e não faça que nem da outra vez, que ele acabou rejeitando de última hora, né?
1: Ô, queria pedir uma ajuda a você, Luciano Huck, conversa com o Chico da Costa e fala pra ele, assine esse contrato, assine esse contrato, porque... a torcida já colocou ele no paredão aqui, no The Wall. Então, vai lá, faz ele assinar esse contrato, por gentileza, porque acho que é o melhor pra todo mundo.
4: Ah, com certeza.
1: Lógico que ele tem que dar sangue lá, ó. Mas bora pro intervalo, tem informação do trânsito chegando por aqui com o Diego Costa. Diego, tem atualização sobre manifestação no centro de Belo Horizonte, meu caro? Conta pra gente, explica melhor esse negócio, o que tá acontecendo por aí, hein?
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5: 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Atualizando então, Alex, essa manifestação que complicou o trânsito no centro de BH. Agora há pouco a BH Trans confirmou a liberação do trânsito ali na Avenida dos Andradas, próximo à Serraria Souza Pinto. Esse grupo que também passou pela Praça da Estação, Praça 7, também saindo ali na Avenida Barbacena e Praça da Assembleia. Agora então o motorista já volta a respirar o trânsito na região central. 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
1: Já voltamos, é o Papo de Craque, primeira edição, de segunda a sexta, de meio-dia até as 14h. Lembrando que você participa pelo 999-44-8870. Esse é o nosso WhatsApp, facinho, facinho, pra você participar com a gente. Então, bora lá, porque a gente vai pro outro lado agora. Agora queremos informações do Galo Forte e Vingador. Pra isso temos ele, temos Luiz Soares por aqui. Ô, Luiz Soares, chega aí, meu caro. Fala desse Galo pra gente. O que é que você tem de informação aí, hein? Bora, vamos nessa, tá na hora.
2: Opa, uma boa tarde pra você, Alex. Uma boa tarde pra você também, Danilo. E uma boa tarde à nossa audiência rotativa, em especial a massa atleticana. É, nós vamos chegando aqui nesse Papo de Craque na primeira edição pra poder falar de Galo Forte e Vingador. O Galo que já tá pronto, né, pra mais um confronto válido pelo Campeonato Brasileiro, 27ª rodada do Campeonato Brasileiro. Amanhã, às 16h, na Arena MRV, o Galo vai enfrentar o Fluminense. O jogo que é válido aí pela 27ª rodada do Campeonato Brasileiro. O Galo que chega para esse confronto ocupando a 8ª colocação do campeonato, 36 pontos conquistados em 25 partidas disputadas, tá? E jogar dentro de casa passa a ser fundamental aí pro técnico Barba Domingues, né? Lembrando que ele precisa somar pontos para poder se reaproximar da parte de cima da tabela, já que é uma das vias que a diretoria do Atlético colocou para voltar a Libertadores da América. O Galo que hoje pela manhã fez o último treino antes da partida. E naturalmente, uma das grandes dúvidas que ficam para o torcedor é justamente em relação à escalação. Isso porque o Galo vem de uma derrota pesada por 2-0 diante do Santos na Vila Belmiro, na quarta-feira passada. Jogo válido pelo jogo de ida, né, das quartas de final da Copa Sul-Americana. E o Galo tem a volta na próxima quarta-feira. Então, o técnico Barba Domingues vai precisar administrar muito bem esse elenco, né? A pergunta que fica, Alex, Danilo e aos nossos ouvintes, é se amanhã ele vai colocar força máxima ou se ele vai preservar alguns jogadores na Sul-Americana. Ou então, ele pode manter aí um equilíbrio, né? Colocar alguns jogadores que possam competir bem diante do tricolor das Laranjeiras, sem comprometer aí a parte física do elenco para a decisão de quarta-feira. E não é uma decisão simples, né? Lembrando que para essa partida, o técnico Eduardo Domingues já sabe que não pode contar com alguns jogadores, né? O Coelho é um deles. Coelho também está suspenso e não vai jogar diante da equipe do Fluminense. O Galo ainda tem no departamento médico Everson, Juan Tressold, Tomás Pérez e Thiago Borbas. E falando especificamente em Léo Duarte, tem uma novidade importante aí pro torcedor atleticano, hein? O zagueiro que foi anunciado pelo Galo no dia 24 de junho, vindo do Başakşehir da Turquia, ele chegou com uma missão importante, né? Reforçar o sistema defensivo e ocupar um espaço que tinha ficado aberto depois da saída do paraguaio Júnior Alonso. Só que o Léo Duarte ainda não conseguiu estrear pelo Galo. Ele havia sofrido uma lesão muscular na parte posterior da coxa direita e ficou em um período de recuperação. Agora, ele foi liberado pelo departamento médico do Galo e já está à disposição do técnico Eduardo Domingues. Então, apesar de ainda não ter condições de ser tratado como uma opção como titular, e eu não duvido que ele entre como titular amanhã, o zagueiro já pode aparecer entre os relacionados e ser uma alternativa no banco de reservas aí diante do Fluminense. E isso também é importante para o Atlético, porque vai precisar recuperar alguns jogadores e ganhar algumas opções justamente nessa reta decisiva da temporada. Outro ponto que chama atenção para amanhã é o Fluminense. O Fluminense não pode contar com o Hulk, né? E o torcedor do Galo certamente vai olhar isso com bons olhos, porque o atacante é um dos principais jogadores do futebol brasileiro e conhece muito bem a Arena MRV e o Galo. Existe aí um acordo feito quando o Hulk deixou o Galo para se transferir para o Fluminense, que impede o atacante de enfrentar o seu ex-clube. Portanto, amanhã ele não estará em campo diante do Galo. E claro, pro Galo menos mal, porque enfrentar o Fluminense com o Hulk em campo, né, poderia ser um problema a mais para a equipe que chega com uma série de desfalques. Agora, o grande desafio é o Atlético conseguir transformar a Arena MRV em vantagem. Então, você que está nos acompanhando amanhã, a partir de 4 horas da tarde, a Arena MRV, nós vamos transmitir pela 88.7 e eu já te faço esse convite. E a pergunta que eu faço para você, Danilo, Alex, e aos nossos ouvintes, participe com a gente aqui pelo WhatsApp 319-9944-8870. O Galo poupa amanhã? O Galo vai com a força máxima? Ou o Galo mescla aí algumas opções de jogadores? Fala com a gente, daqui a pouquinho eu tô de volta para falar mais de Clube Atlético Mineiro, Galo Forte Vingador.
1: Opa, valeu, Luiz Soares, muitíssimo obrigado pelas informações, meu caro. Vou dar a minha resposta para sua pergunta aí e passar a bola pro Danilo Marra. Para mim, é só controlar quem tá numa situação mais complicada aí e pode ter alguma complicação física. Se todo mundo tiver bem, entra todo mundo, lógico, você mesmo falou, não tem Cuejo, não tem Everson, Juan Tressoldi, não tem Thomas Pérez, não tem o Borbas. Tirando isso, se tiver todo mundo ok, vai todo mundo, porque todo mundo entrou nessa situação. E neste momento a situação do Atlético é de corda bamba, corre o risco de repetir o que vem repetindo nos últimos 2 anos e de ficar de fora da Libertadores. Então não pode esquecer o Campeonato Brasileiro de tudo, e todo mundo tomou os 2 gols aí do Santos, se complicou um pouquinho na Copa Sul-Americana. Então pra mim é só olhar, peraí, quem pode jogar? Todo mundo pode? Vai todo mundo. A e B não pode? Tá meio complicado, arriscar também não vou arriscar. Então só tira fulano e Beltrano. Pra você, Danilo Marra.
3: Eu acho que tem que rodar um pouco, assim, não é nem necessariamente pensando em poupar, mas até em ter soluções diferentes, porque, por exemplo, alguns jogadores eu acho que merecem mais oportunidade, como o próprio Cissé, que ficou de fora desse jogo contra o Santos, né? Eu acho que, assim, pela forma que o Barba Domingues colocou o Alan Franco pra jogar nesse jogo, era mais interessante você ter colocado o Cissé pra ocupar a função que o Alan Franco ocupou, numa linha mais à frente, sem ser um cara tão defensivo, uhum, né? Porque a gente esperava uma situação oposta, do Preciado tendo liberdade e o Alan Franco segurando um pouco mais. No, sim, jogo contra o Santos foi diferente, o Alan Franco ficou numa linha mais à frente, jogando até como um meia pelo lado direito, quase que uma simulação ali do que o Cuejo vinha fazendo em alguns momentos, e a gente sabe que o Alan Franco não tem característica para isso. Talvez fosse uma boa oportunidade, até aproveitando a própria ausência do Cuejo, para testar o próprio Cissé por ali. O Alexander é um cara que agora, com a suspensão, não deve ter minutos, né? Mas que era outro que estava pedindo passagem em alguns momentos, não pedindo passagem no sentido de virar titular, mas merecendo ganhar um pouco mais de minutos, né? Porque, uhum, foi bem no jogo contra o Vitória, parecia que poderia reengrenar, né? Voltar a praticar um futebol interessante pro Atlético, mas agora também com essa suspensão devido ao julgamento do STJD com relação ao que ele tinha gravado do Caio Jorge na sala de doping, zoando ali o Caio Jorge, sim, né? Ele pegou a suspensão de 2 jogos em competições nacionais, né? Então, acho que pode ser uma boa oportunidade também para você dar chance pro Vitão novamente, já que o Lianco foi mal no jogo contra o Santos. Às vezes você pode dar uma oportunidade pro garoto, e se ele for bem, quem sabe até utilizá-lo como titular. O Léo Duarte, que foi citado pelo nosso querido Luiz Soares, o bicho papão da narração, eu acho que é uma boa oportunidade para você dar alguns minutos, né? Para jogar de titular não, porque isso, ainda tá retornando de lesão.
1: É isso que eu penso também.
3: Dar uns 20, 15 minutinhos isso, ali no final do jogo, para ele poder se recompor fisicamente,
1: pra
3: tentar
1: pegar ritmo, né?
3: Tentar chegar no ideal do físico, né, que se espera no jogador profissional. E, sim, ele até aqui nesse momento no Atlético, os caras brincam, né, que ele é o maratonista alvinegro, porque fica só dando volta em volta do gramado, correndo em volta do gramado, é o maratonista, sacanagem, alvinegro, né? Então ele precisa de alguns minutos, sim, até pro torcedor conhecer as características dele dentro de campo. Mas, num geral, eu concordo com você que não deve mudar muito, não. Acho que, assim, além desses que eu citei, do Cissé, o próprio Léo Duarte, pra ganhar uma oportunidade, Gostaria de ver o Pacini também, por conta de uma sequência muito grande de jogos que o Lodi vem tendo. E o Pacini, a gente sabe que é um cara que consegue segurar o rojão. Quando ele é acionado ali, mesmo sendo muito jovem ainda, ele não decepcionou em nenhum momento. Não tem um jogo que você pega e fala assim, nossa, esse jogo Pacini foi mal demais, comprometeu. Isso não aconteceu até aqui na temporada. E ainda é um garoto em evolução, então pode ser uma boa oportunidade para dar uma descansada no Renan Lodi, que vem numa sequência grande de jogos, e ao mesmo tempo oportunizar esse garoto, que a cada minuto que um jovem como ele recebe é melhor para o projeto do clube também, né? Uhum. No sentido de vendas futuras e de fazer um jogador que tem projeção para futebol europeu evoluir, pensando também, claro, em ganhar dinheiro, porque Atlético, Cruzeiro tem que fazer essas vendas para que a roda possa girar de maneira natural e não fique dependendo exclusivamente de aportes, né?
1: Ah, sim, sem dúvida alguma. E eu falo também nessa questão de evitar poupar, porque os próprios jogadores chegaram a esse ponto. O Atlético, nesse momento, é o oitavo colocado com 36 pontos. Para o quinto, que é o Bahia, tem 43, 7 pontos de distância para a primeira vaguinha ali da pré-Libertadores. Então, eu acredito que o sexto também vai, né? Acredito muito que o sexto...
3: Ah, vai. O cenário que a gente viu ali da possível semifinal de Libertadores eram no mínimo, assim, numa projeção conservadora, 3 brasileiros passando para semifinais. Então, muito difícil de não surgir uma vaga nova via Libertadores.
1: Sim, sim. Então tem grande chance. Ou Copa do Brasil mesmo, né? Ou até Copa do Brasil. Tem um Palmeiras ali na Copa do Brasil.
3: Via Copa do Brasil surge a. Via Copa do Brasil.
1: Só Palmeiras.
3: Pode surgir, caso o Palmeiras chegue à final, contra qualquer um dos outros times, né? Uhum. O Palmeiras garantindo a classificação via Campeonato Brasileiro, a vaga direta do campeão da Copa do Brasil pode passar para o segundo colocado, porque o Palmeiras já vai ter a classificação garantida via Campeonato Brasileiro. Lembrando que a final da Copa do Brasil acontece depois do encerramento do Campeonato Brasileiro, né? É o último jogo da temporada. Sim. No Brasil, a Copa do Brasil. Então, muito provavelmente o Palmeiras já terá garantido sua vaga via o Campeonato Brasileiro. Quem chegar numa possível final e se for no caso contra o Palmeiras, já vai ter a vaga direto garantida, independente de ganhar ou não a competição. Aí essa segunda vaga, a vaga do vice colocado da Copa do Brasil, que é a vaga para pré-Libertadores, volta para o Campeonato Brasileiro.
1: Perfeito. Então eu acredito, tem grande chance. O sexto colocado está praticamente lá. Não pode acontecer igual aconteceu com o São Paulo. Que já estava tranquilo lá, garantido na Libertadores, porque sabia, né? Favorito nessa Copa do Brasil é Fluminense e Cruzeiro. Os dois vão passar aí, vem uma vaguinha pra mim, beleza.
3: Vai sobrar.
1: Corinthians e Vasco vão lá, jantam o Cruzeiro e o Fluminense. E aí tira o São Paulo da Libertadores.
3: Fica de mar banana, né?
1: Total. Mas voltando aqui pro Galo Forte Vingador, que amanhã pega justamente esse Fluminense que a gente tá falando dele. Uhum. Torcida feliz por não ter que jogar contra o Hulk, né? Por vários motivos. Até por ser um ídolo, que acabou de sair daqui, não seria legal, imagina ele fazer o gol da vitória.
3: O torcedor não ia gostar muito, né?
1: Não, de forma alguma.
3: De fato.
1: Que bom que ele não vai entrar em campo e também é um desfalque pro Fluminense, que vem usando muito o Hulk,
3: né? Vem, e ele agora tá jogando bem, né, cara? Assim, depois de um início complexo, conturbado lá com a torcida do Fluminense, algumas atuações que ele foi muito criticado, né? Falaram do peso dele, enfim, e a gente aqui na imprensa mineira, a gente viveu isso também no primeiro momento, né? No primeiro momento a gente demorou pra entender enquanto imprensa que aquele era o tipo físico mesmo do jogador, e acho que a imprensa carioca tem passado por esse processo até entender que ele pode ajudar e que vai ajudar o Fluminense. É um cara de boa técnica, que agora, principalmente que tá num bom momento, consegue fazer seus gols e consegue ajudar o Fluminense em vitórias. Apesar de que eu não consigo ter tanta confiança assim nesse time do Fluminense, não pela presença do Hulk, né, mas pelo elenco como um todo, que eu acho bem envelhecido no geral. É difícil de imaginar esse time aguentando essa toada até o final da temporada. Tanto que, quando chegou na reta final da primeira parte da temporada, o time do Fluminense já estava todo esgarçado, né? Agora teve uma pausa aí, a pausa da Copa do Mundo, para poder recuperar as energias. Uhum. Voltou com o Zubeldía mal, mas ainda de energias, de tanque mais cheio, né? Se dá para dizer assim. agora o Fluminense consegue uma boa virada nessa temporada, mas imaginar que esse nível de futebol, esse nível de exibição vá se manter até o final do ano, com um elenco que é tão envelhecido e dependente de jogadores que passaram dos 30 anos já há algum tempo, é difícil de imaginar que isso aconteça. Dependente de Ganso, dependente do próprio Hulk, do Lúcio Acosta, o Fábio, eu não vou contar porque é goleiro, mas o Thiago Silva também com 40 anos, é difícil de imaginar esse nível de futebol jogando quarto e domingo até o final do ano.
1: Pois é, então essa partida é amanhã na Arena MRV, a partir das 4 horas da tarde, a bola rolando. Você acompanha todos os detalhes aqui na TMC, cola com a gente para conferir. E ó, rapidão aqui, hein? Flamengo suportou a pressão do Independente Del Valle no primeiro tempo. 10 chutes do Del Valle, 0 do Flamengo. Melhorou no segundo, venceu por 2-0 no Estádio Olímpico Atahualpa, em Quito. E Bruno Henrique e Léo Pereira marcaram aí os gols da equipe de Leonardo Jardim, garantindo uma vantagem confortável em um jogo difícil na altitude. Agora o Mengão pode até perder por um gol no Maracanã na próxima quinta-feira, que ainda assim garante seu lugar. Para mim, 99,9% de chance, é o Flamengo.
3: É, não precisa nem de ter jogo, né? Com sinceridade, assim...
1: É.
3: Não precisa nem ter jogo.
1: Mas tem que jogar.
3: Tem que fazer um protocolo, né?
1: Isso.
3: Tem que fazer o protocolo.
1: Ó, aí o clima esquentou nas quartas de final da Libertadores. O Estudiantes acionou a Conmebol pra quê? Ah, aquilo que a gente tava falando naquele momento ali, só pelo aplicativo, pelo site. Exigindo a suspensão de Memphis Depay por um gesto obsceno direcionado à torcida em La Plata. Em nota oficial, o Corinthians confirmou a notificação, mas tranquilizou a fiel. O prazo estipulado pela entidade para apresentar a defesa vai até 17 de setembro, um dia após a partida de volta. Com isso, qualquer decisão sairá apenas depois do julgamento, garantindo o holandês em campo nesta quarta-feira. Vamos ver o que vai rolar.
3: E aí? É o Corinthians aplicando todo tipo de lei que pode, né? Seguindo ela a seu favor nesse sentido, porque se o prazo máximo é um dia depois do jogo, então eu vou me defender só nos 45 do segundo tempo, né?
1: Sim, sem
3: dúvida. Deixa tudo pronto, preparado no e-mail, só pra dar o clique e enviar.
1: Ah, sem dúvida. Agora é o seguinte, ó, o Rui Viola tá participando aqui com a gente, e ele falou o seguinte, que o Atlético tá composto por jogadores fracos. O desinteresse deles nos jogos é por conta de suas fraquezas. 3 disputas em curso e provavelmente não levará vantagem em nenhuma delas. Eita, tá correndo esse risco, tá na corda bamba no momento, mas nada está perdido.
3: Sim, e esse negócio também de desinteresse, eu acho uma bobajada, porque uma coisa que não falta no time do Atlético, e diga-se de passagem, no time do Cruzeiro também, e isso foi muito falado com relação ao Cruzeiro, quando foi eliminado em 2 semanas de 2 competições, mas foi muito dito, de que havia um desinteresse, que o jogador tava de sacanagem. Gente, tá todo mundo correndo, seja do Atlético, seja do Cruzeiro, esforço não é o problema. Acho que tem vários problemas que podem ser debatidos, como a qualidade do elenco, se tem jogadores do nível, por exemplo, o Cassierra, que tá aí, é o atacante, há 17 jogos sem fazer gol, sendo que o reserva dele é um Reinier, que no próprio site do clube é listado como meio campista. Então, assim, tem muitas outras discussões anteriores para serem feitas antes de apontar uma falta de vontade, alguma coisa em elenco de Atlético e de Cruzeiro. Não acho que seja esse o problema, não. Claro que, assim, o jogo contra o Santos foi um jogo que nada deu certo pro Atlético, mas volto a dizer, para mim tem muito mais a ver com uma escolha ruim do Barba, duas, aliás. Primeiro, de não tentar manter a posse de bola, foi quase uma posse culposa do Atlético durante o jogo, que teve maior posse do que o Santos, mas a gente durante a própria transmissão não entendia como o Atlético tinha mais posse do que o Santos, porque toda hora quem chegava no ataque era a equipe do Santos. O Atlético se desfazia da bola com muita tranquilidade, não conseguia construir, não conseguia atacar, e eu acho que muito por conta dessa desorganização, que a saída de bola do Atlético estava projetada com 4 jogadores ali na defesa, um lateral e 2 zagueiros, 2 laterais, né, um do lado direito, o Preciado, do lado esquerdo, o Lodi, e os 2 zagueiros, e o Alan Franco, ao invés de fazer e participar dessa saída como vinha fazendo, por exemplo, nos confrontos contra o Cruzeiro, né, nos 2 jogos, ele participou como um homem, quase que um zagueiro ali, ajudando na saída de bola, o papel que o Natanael fazia em outro momento, né, aquele terceiro zagueiro pelo lado direito, e foi o que mais deu certo na temporada do Atlético até aqui. Nesse jogo contra o Santos, houve a escolha por fazer uma linha de 4 ao invés de fazer a linha de 3 para saída de bola, e o time não conseguiu fazer nada. Eu acho que se resume muito mais a erros táticos. mas há duas semanas atrás o Atlético estava numa sequência de 14 jogos sem perder.
1: Pois é.
3: Nessa época o time também estava blasé, não queria correr. Eu não consigo enxergar as coisas por esse prisma.
1: Pois é, então bora lá pro intervalo, tem obras na MG10, Diego, explica pra gente, meu caro, galera aí tá querendo chegar na Serra do Cipó, tá querendo chegar no aeroporto, tá querendo ir ali pra Pedro Leopoldo, pra Matosinhos, um abraço pra toda a galera aí, pro Dente de Moraes, Funilândia e toda a região, bora lá, conta tudo pra gente.
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4: 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Então, Alex, na MG10 agora tô vendo lentidão no sentido vetor norte, caminho para o aeroporto internacional em Confins, passando ali pela região do bairro Morro Alto em Vespasiano, próximo do entroncamento com a MG424. Tem obras sendo realizadas lá, não é uma fila muito grande, mas exige um pouco de atenção para você agora que tá ao volante. No sentido BH, tudo tranquilo até agora na MG10. 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
1: Volta com o Papo de Craque, primeira edição, que segue até as 2 horas da tarde. Você participa pelo 999-44-8870. Pode concordar, discordar, pode pensar outra coisa, tá liberado para você participar aqui, hein? Acompanha a gente também pelas redes sociais, o arroba TMC Minas Gerais. Estamos esperando por você, baixa o nosso aplicativo. Ó, antes de falar do cabuloso, mais um pouquinho aqui. Tem jogo no final de semana, tem ajustes aí para serem feitos. Na partida contra o Santos, pode ter uma ajuda incrível para essa partida que a gente já falou aqui. Mas antes disso, o que acontece? Sexta-feira de tensão extrema em São Januário. O Vasco corre contra o tempo pra quê? Pra fechar a contratação do Pombo, atacante Richarlison, antes do encerramento da janela de transferências aqui tá 19 horas, é 19 ou 19h30, hein?
3: Eu acho que é 19 horas mesmo.
1: 19 mesmo, fechou?
3: Sim.
1: Eita, comer mais 30 minutos aqui, hein? O Cruz Maltino negocia a possível contratação com uma engenharia financeira junto ao Tottenham.
3: Tem que fazer engenharia financeira mesmo, viu?
1: Ó, o time inglês quer o quê? 20 milhões de euros, meu Deus. O Cruz Maltino tenta um acordo prevendo pagamentos parcelados a partir de 2027.
3: É engenharia.
1: Pela garantia, açougueiro.
3: Tenta alinhar. Isso aí precisa de engenheiro, arquiteto. Ah,
1: precisa de todo mundo. Tenta alinhar as cláusulas contratuais com o jogador. Tem também a possibilidade do atacante buscar uma rescisão judicial na Inglaterra para chegar livre. Neste cenário, o inimigo é o tempo, já que a janela fecha hoje e a judicialização provavelmente exigiria mais tempo. Só que tem um detalhe, se ele ficar completamente livre, ele não cai nessa, pelo menos a lei antigamente tinha uma brecha, não sei se continua tendo, se o jogador estivesse totalmente livre.
3: Só que ele tem que ficar livre antes do encerramento da janela, para que ele possa ser inscrito após o fechamento. Ou seja, se amanhã, dia 12, ele ficar livre, ele só poderia ser inscrito na janela de janeiro.
1: Nossa, aí complicou um pouquinho a vida. É, Vasco, boa sorte aí com a sua engenharia financeira.
3: Vai precisar do engenheiro, do arquiteto, de tudo.
1: Boa sorte pro Tottenham com essa engenharia financeira.
3: Boa sorte para receber esse dinheiro,
1: isso,
3: né?
1: Isso, boa sorte para receber, porque se tem uma engenharia financeira, meu caro, é porque não tem uma condição financeira aí.
3: Eles vão construir a pirâmide, né?
1: Vamos para a engenharia financeira. Aí você já sabe, eita, no futebol brasileiro.
3: Teve uma outra engenharia financeira que aconteceu aí, que vai ter no roteiro, tem um time também que tá fazendo loucuras aí.
1: Ô, Botelho, chega aí, fala do cabuloso pra gente, meu caro. Bora lá e daqui a pouco eu quero saber dessa outra engenharia financeira, essa outra loucura aí.
6: Muito bem, de volta à nossa programação, e não só de mercado de transferências vive o Cruzeiro, vive também de preparação para jogo no próximo sabadão, mais conhecido como amanhã. Amanhã tem Cruzeiro em campo, 9 da noite, jogo na mítica Vila Belmiro, jogo contra o Santos. Santos tá contratando geral, hein? Tá chegando mais um jogador aí, Felipe Coutinho, e o Cebolinha foi registrado, pode encarar o Cruzeiro amanhã. Mas as informações do Santos, nós vamos passar dentro da nossa programação, dentro do Papo de Craque segunda edição, com os nossos amigos de São Paulo. Vamos com as informações do Cabuloso em preparação. Hoje o Cruzeiro fecha atividades na Toca da Raposa 2. Técnico Arthur Jorge dando os últimos ajustes. Depois embarque voo fretado rumo a Guarulhos, Aeroporto Internacional de Guarulhos, lá em São Paulo. E depois a turma desce de busão para a Baixada Santista. Cruzeiro jogando contra o Santos na Vila amanhã. É o seguinte, Cruzeiro não tem à disposição ainda o Jonathan Jesus, que ontem já fez até trabalho com bola, mas calma, pera lá, pé no freio, não foi um trabalho em conjunto com o time, não foi aquele treino técnico e tático, mas o Jonathan Jesus já se recuperando da lesão muscular na perna esquerda, associada ao tornozelo, na próxima semana deve trabalhar com o grupo, quem sabe ficando à disposição para o duelo contra o Vitória, o último jogo antes da parada para a data FIFA. Então Jonathan Jesus deve retornar para o duelo contra o Vitória lá em Salvador. Quem não vai jogar de fato mesmo é o Sinisterra e o Peck, esses jogadores já há bom tempo no departamento médico. E outra situação, Ney Servidia Real, jogador ainda com uma pancada no tornozelo, deve ficar de fora também dos próximos jogos, não só contra o Santos amanhã, mas também contra o Vitória. Esses jogadores então não estão à disposição para o duelo de sábado. De restante, todo mundo à disposição do técnico Arthur Jorge. Será que ele vai manter o 4-4-2? Vai manter essa formação que foi bem no jogo passado contra o Atlético Paranaense, vitória por 3-1 no Mineirão? Fica a expectativa. O Arthur Jorge, que vem ganhando cada vez mais moral com o dono do clube, o Pedro Lourenço, empresário, que é carinhosamente chamado de Pedrinho. Pedrinho deu uma entrevista institucional ontem, o Cruzeiro fez essa publicação dessa entrevista, e o Pedro Lourenço ratificou toda a moral que tá dando pro Arthur Jorge, e nós vamos acompanhar aqui no nosso Papo de Craque essas palavras do Pedro Lourenço, e você ouvinte confere agora.
9: Que nós temos um plano, né, que é o Arthur Jorge, até 2020. 2030, né? E nisso nós nem pensamos, nem vamos cogitar qualquer ruído nesse percurso, né? Porque um plano, ele não pode ser de um jogo, né? O plano é de 5 anos, então o Arthur vem fazendo um grande trabalho, né? Depois que ele chegou, né? E a nossa hora vai chegar, né? O nosso torcedor, eu sei, né? O que eles estão sentindo, que eu sou torcedor, né? E eu já falei isso com o jogador, com o nosso treinador, e a nossa hora de ganhar, para ter certeza que vai chegar, né? Eu entendo a torcida, né? Volto a falar que a torcida é a espinha dorsal do clube, e eu sempre estou nos apoiando e nunca vou contra o nosso torcedor.
6: Esse é, portanto, o Pedro Lourenço, e durante a nossa programação eu quero trazer mais palavras do Pedro Lourenço, porque ele também falou da base, explicou por que demitiu o Mairon César, porque desligou ele do cargo de técnico do Sub-20, falou do futebol feminino, falou até da confusão que teve com o torcedor no Mineirão domingo passado, né? Que ele falou com o cara, desce e joga. Ele falou que jamais desrespeita a torcida. O Pedrinho falou de inúmeros assuntos, falou que não tem favorecimento na base. O Cruzeiro já até colocou ali uma nota, né? Falando que vai levar à justiça todos esses impropérios contra a diretoria, contra a instituição. Enfim, são aspas interessantes da gente repercutir ao longo da nossa programação, mas no momento trazendo essa fala do Pedrinho, dando total respaldo ao trabalho do Arthur Jorge, que hoje fecha a preparação para o duelo contra o Santos. Aí a gente deve, sei lá, projetar um Cruzeiro com o Otávio no gol, Fagner na direita, a zaga com João Marcelo e Fabrício Bruno, Vidalbo Rojas na lateral esquerda, ao meio de campo com Romero, Gerson, Matheus Henrique, Matheus Pereira, o ataque de Kenny Arroyo e Caio Jorge. Cruzeiro não deve fugir disso, deve ser mantido no 4-4-2 para o jogo de amanhã contra o Santos na Vila Belmiro. Santos de Everton Cebolinha, hein? Deve enfrentar o Cruzeiro amanhã, o jogador que estava no Flamengo e agora é do Santos. Turma, daqui a pouco eu volto fechando o Cruzeiro aqui no nosso Papo de Craque.
1: Opa, valeu, Botelho, obrigado pelas informações aí, meu cara. Ó, Pedrinho, na minha visão, tá fazendo o jogo que ele tem que fazer. Ele tem um chefão lá, que é o Arthur Jorge, que tá comandando o negócio. Tem que dar respaldo pro cara. Ele é, tá isso, fazendo, né? O jogo que tem que fazer. A hora que eu não der mais respaldo, opa, até porque ele é dono, então ele tem todo o poder ali pra falar, opa, agora eu não dou mais respaldo, tá fora. Não dá pra estar dentro e não ter respaldo.
3: Pois é, exatamente. É. Ainda mais com um treinador que foi contratado e logo em seguida teve o seu contrato estendido até 2030, ou seja, é evidente que no momento que houve essa extensão contratual, se planejou algo, né? Se fez um planejamento pensando em futuro, quais são os próximos passos, pensamento de curto prazo, ou seja, para essa temporada, médio prazo para temporadas de 27 e 28 e longo prazo, temporada 29 e 30, que esse é evidentemente... Existem esses passos planejados a partir do momento que você faz um contrato tão longo com um cara que você prevê que chegue até o final desse contrato cumprindo ele, né? Você planeja passo por passo para que se chegue num resultado final ao momento que se termine esse contrato. No final das contas, é isso, né? Então... Cara, eu acho que é meio loucura às vezes, né, cara? Porque se cobra um imediatismo de coisas que não são feitas pra serem desse jeito, né? O Cruzeiro vem numa reconstrução já há mais tempo. Tudo bem que o torcedor do Cruzeiro tá meio cansado de ouvir esse papo, porque isso aí vem desde o Ronaldo. Mas, cara, o Ronaldo pegou, foi lá, ajudou o Cruzeiro a subir pra Série A. Aí,
1: fundamental.
3: Quem conseguiu ajudar no próximo passo foi o Pedrinho, fazendo o time do Cruzeiro se tornar de volta competitivo a nível Brasil e poder também voltar à Copa Libertadores da América. Então, isso já era um sonho da equipe celeste, do torcedor da equipe celeste. E agora é se consolidar nesse nível pra dentro de um projeto que claramente tem uma visão de curto, médio e longo prazo, alcançar os objetivos, que, claro, dentre esses objetivos, o título está entre eles, né? Só que o mais natural é que o título não seja o objetivo de curto prazo.
1: Sim,
3: seja o de médio ou de longo prazo. O de curto prazo é competir É o famoso botar a cara pra fora da água, né? O objetivo do curto prazo é se mostrar em nível de competição com outros clubes que já estão nesse lugar de competição, né?
1: Sim, e tem que ganhar essa musculatura mesmo, que não é do dia pra noite. Não é do dia pra

0: É isso, porque você tem que criar uma casca, e eu acho que essa casca é construída a partir de, exatamente desse processo de transformar um time que vinha sofrendo, que estava, enfim, passando por uma reconstrução profunda devido a tudo que a gente sabe que aconteceu, o caso de polícia, a sacanagem que fizeram com o clube, aí teve que dar passos para trás para poder dar esses passos novamente na direção da qual o clube não deveria ter saído em momento algum. Mas, no final das contas, o ponto é esse, é um Cruzeiro que consegue, já com o Ronaldo, começar a se reestruturar, agora com o Pedrinho, começa a voltar a ser competitivo, por exemplo, ano passado termina em terceiro colocado no Campeonato Brasileiro, chega longe na Copa do Brasil, em um torneio que em vários momentos pareceu até ser o favorito para ganhar a competição, acabou não conseguindo, e eu acho que era mesmo, assim, porque se você for ver em questão do que fez durante toda a temporada, o Cruzeiro era o time que tinha mais de onde tirar, é o time que fez uma melhor competição no Campeonato Brasileiro. Então, o esperado era que o Cruzeiro fosse melhor do que o Corinthians numa competição de mata-mata, em que o Cruzeiro tinha sido superior durante todo o ano, em nível de futebol e em resultados também, né? Então, o Cruzeiro já se coloca nesse lugar de disputa por esses torneios. O próximo passo, que é o passo do médio prazo, é ganhar algum desses torneios, chegar numa final de algum desses torneios. E isso é natural, cara, assim, você vê, é o processo, por exemplo, que o próprio Flamengo passou, Flamengo da reconstrução, que vai lá e brigava contra rebaixamento no início da década de 2010, já se tornou um Flamengo mais endinheirado ali no meio pro final dessa década, chegando a, inclusive, disputar a final de Copa do Brasil contra o Cruzeiro, já endinheirado o Flamengo, perdendo pro Cruzeiro em final de Copa do Brasil. Era o momento que o Flamengo tentava a sua afirmação, mas ainda batia num teto, um teto de competitividade, de casca que o elenco vai criando. Então, eu vejo tudo isso como um processo muito natural. É claro que o torcedor, principalmente, gostaria que fosse mais rápido o processo, né?
1: O torcedor quer pra ontem.
0: Às vezes é mais rápido, às vezes é mais devagar. Por exemplo, o caso do Atlético. O Atlético brigou em 2020 pelo título do Campeonato Brasileiro. Em 2021 foi campeão do Brasileiro e da Copa do Brasil. E desde então, ele só chegou, mas ganhar mesmo não ganhou mais. Sim. Então, o mais difícil é chegar. O mais difícil é chegar. A partir do momento que você tá lá, todos os anos, vai ter ano que você vai ganhar e vai ter ano que você vai perder. Você tem que se colocar nesse nível de competição, e o Cruzeiro constrói isso com um plano de longo prazo, manutenção de treinador, projeto de base, contratando jovens jogadores, como é o caso do Arroyo, do Neyser, do próprio Caio Jorge, que foi contratado já há mais tempo, mas no começo, ainda nessa tá gestão jovem, né? Começo dessa gestão, Pedrinho também, né? Foi a primeira janela do Pedrinho como dono do Cruzeiro, foi a janela que chega o Caio Jorge, que o Pedrinho tenta fazer a contratação do Dudu, mas acaba que não consegue, o Dudu vem só no final, aliás, no início do ano seguinte. Aquele foi a primeira janela do Pedrinho, o momento da chegada do Cássio, né? Ali o elenco do Cruzeiro deu uma encorpada de fato. E agora eles estão tentando aparar as arestas para tornar o que já era um elenco competitivo num elenco de título.
1: Perfeito. Então, agora rapidão, que nosso tempo tá estourado aqui, ó. Okay. O Diego Costa já tá brigando comigo, falando que tem informação do trânsito.
0: Falei pra caramba, né, velho?
1: Ó, mas vamos lá. Rapidão. Cebolinha chega no Santos, que enfrenta o Cruzeiro amanhã, 9 horas da noite, lá na Vila Belmiro. Chega e farda.
0: Cara, se tiver em condição física, com certeza absoluta. Chega, farda e vai ser um dos melhores jogadores desse time do Santos, até porque não tô nem, assim, falando em tom elogioso ao Cebolinha, não. É muito mais uma crítica com relação aos jogadores do Santos. O Santos conta com o Cabadeiro como titular pra ponta, o Rony como titular na ponta, e o Cebolinha é muito melhor do que esses caras, mas muito melhor, assim, muito mesmo.
1: Ó, mais rápido ainda, Cruzeiro vai com Otávio no gol, Fagner, João Marcelo, Fabrício Bruno, ou melhor, Fabrício Bruno, João Marcelo, Vidalbo ou Rojas, Romero, Gerson, Matheus Henrique, Matheus Pereira, Arroyo, Caio Jorge. Vai mexer em alguma coisa?
0: Não, eu gosto dessa escalação e acho até que eu iria com o Rojas, viu? Pra te falar a verdade. Vidalba? Eu acho que sim. O Vidalba, eu gosto até mais do Vidalba do que do Rojas, mas tem, em algum momento esse homem tem que ganhar alguma confiança, né? O Vidalba, a gente já sabe qual é o teto dele. O Rojas foi contratado como um cara que era pra ser, pelo menos, né? Um cara que contribuísse muito ofensivamente. E o Cruzeiro tem precisado disso, na minha visão, do cara que faça essa linha de fundo do lado esquerdo, porque o Wesley não tem me agradado tanto, até por isso se tornou um reserva. E acho

0: que jogando nessa formação com 4-4-2, o lateral tem que chegar mais até a linha de fundo, e eu não consigo enxergar o Vidalba fazendo isso com a mesma qualidade do Rojas, que não entregou qualidade ainda, mas ele foi contratado por isso, né? Sim. Por ter essa qualidade de chegar até a linha de fundo.
1: Perfeito, bora pro intervalo. O Diego Costa falou aqui que tem informação do anel rodoviário. Ô Diego, conta pra gente, meu caro, enquanto a galera participa pelo 99944-8870.
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3: 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Então, Alex, a anel rodoviário continua dando trabalho para o motorista na tarde desta sexta-feira no sentido Vitória por causa de uma interdição ali próximo ao bairro Nova Cachoeirinha, um pouco antes do viaduto São Francisco, a marginal. É dica de rota alternativa no sentido Rio de Janeiro. Tem também faixa interditada no viaduto sobre a Pedro II. Por lá, a marginal está um pouco mais carregada. Você, motorista, tem que ter um pouco mais de paciência. 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
1: Oba, bora lá, é o Papo de Craque Primeiro Tempo que está por aqui. A gente estava falando em off, mas eu caí numa dessa. Passei um carnaval inteiro na seca, porque eu virei o motorista da galera.
0: Aí não tem como.
1: Cara, dia nenhum. Eu passei o carnaval inteiro sem tomar uma.
0: Nenhuma alma divina pra poder dividir a responsabilidade com o senhor?
1: Nenhuma.
0: Aí é complicado demais.
1: Aí complicou demais.
0: A gente tava falando aqui em off, né? Porque eu comentei no nosso grupo interno aqui da TMC que eu não tenho carteira de motorista, né, cara? Eu tava falando, cara, vontade eu não tenho de resolver esse problema, não. A minha namorada tem muita vontade que eu resolva, né?
1: Mas ela tem isso.
0: Ela tem muita vontade que eu resolva esse problema, mas eu mesmo não tenho muita vontade de resolver, não.
1: Mas ela dirige?
0: Ela dirige.
1: Ah, bom. Aí eu entendo ela. Escuta, eu entendo você. Qual o nome da digníssima?
0: É a Vitória.
1: Ô, Vitória, eu entendo você enormemente, porque eu venho esperando isso da minha esposa há muito tempo. Pra gente poder dividir, porque toda vez que sai, quem dirige? Sou eu. Então o churrasquinho de domingo, por exemplo, que é quando a gente volta, não dá pra tomar nada.
0: Pô, mas assim, dá, né? É só ir de Uber, gente.
1: Ah, mas, por exemplo, quando eu tô viajando, eu tô com o meu carro.
0: Não, beleza. Então, viajando é outros 500. Viajando é outros 500.
1: Aí, agora, se ela dirigisse, a gente podia falar, olha, no sábado, você fica à vontade aí, você toma uma. No domingão, eu tomo uma e vice-versa.
0: Não, eu sou da teoria que sábado e domingo, os dois estão livres pra tomar aí. Uma. Porque vai de Uber e volta de Uber. Perfeito. Acabou, gente. Não precisa desse negócio de carro, não. É uma complicação.
1: Então, vamos lá. Ô, Luiz Soares, chega aí, meu caro. Fala mais pra gente. Atlético joga nesse final de semana. Ô, Galão vai enfrentar o Fluminense. Jogo complicado, hein? Mas bora lá. Fala mais do Galo pra gente.
12: Opa, tamo de volta aqui no Papo de Craque nessa primeira edição pra gente poder falar do segundo tempo do Galo Forte Vingador, é moçada? E agora eu quero perguntar pra vocês aí que estão na mesa, né, do Papo de Craque. Afinal, qual que é a maior dor de cabeça do técnico Eduardo Domingues no Atlético? Porque quando a gente olha para o elenco que foi montado pelo Atlético, a diretoria investiu, buscou jogadores no mercado europeu, trouxe atletas com expectativa de titularidade, mas será que todos esses reforços estão realmente entregando aquilo que se esperava? Vamos começar pelo Alan Minda. O Galo pagou cerca de 7 milhões de euros para tirar ele lá do Clube Brugge da Bélgica. É um jogador que tem qualidade, tem velocidade, mas ainda não conseguiu se transformar aí em unanimidade entre os titulares. Outro investimento pesado do Galo foi Mateu Cassierra. Mais de 7 milhões de euros. São 34 jogos e apenas 5 gols. E eu vou guardar um capítulo especial para falar dele na segunda edição do Papo de Craque. Porque o atacante de Santos tem números melhores que um colombiano e a gente vai falar isso no Papo de Craque na segunda edição. Ângelo Preciado também chegou com expectativa forte. Foram 4 milhões de euros para contratar o lateral direito junto ao Sparta Praga da República Tcheca. E ainda também vem oscilando, mas com alguma certa regularidade. Vitor Hugo, VH, que veio do Flamengo por 2 milhões e meio de euros, esse pra mim também, mesmo que depois da parada da Copa deu uma caída, mas vai conseguindo aí retomar o seu futebol que foi apresentado, né, no primeiro semestre de 2026. Maicon chegou sem custo depois de estar no Corinthians, pertencia a uma equipe lá da equipe da Ucrânia, e o Atlético conseguiu fechar aí sem custos nenhum, mas ainda busca uma condição física ideal e oscila dentro de campo. Tomás Pérez veio lá do Porto B por empréstimo, justamente para resolver uma necessidade do meio de campo, principalmente na posição de volante. E o Atlético também contratou, porque o torcedor ameaçava ali cantar um parabéns para você, porque o Atlético já tinha alcançado aí a marca de um ano sem um primeiro volante. E tem um jogador aí que dispensa apresentação, né? Renan Lodi chegou sem custos, o Al Hilal, e esse, sinceramente, parece ter resolvido a posição, né? O lateral tá jogando um absurdo, na minha opinião, tá, gente? Inclusive, já merecia há muito tempo ser convocado ou até mesmo observado pela seleção brasileira. Aí, na segunda janela, o Galo também foi ao mercado. Léo Duarte chegou sem custo, mas aí teve uma lesão muscular no posterior da coxa direita, como a gente falou no primeiro tempo do Galo, e só agora tá de volta e à disposição do técnico, então não tem como a gente comentar sobre, mas eu tô passando que foi um que chegaram nessa segunda janela. Kevin Castanho veio do River Plate por empréstimo, com opção de compra, e vem mostrando que pode ser muito importante aí pro time. Tem o Fred, cria da base, chegou da Turquia e rapidamente virou aí uma peça indiscutível, né? E não foi qualquer participação. Foi dele o gol que classificou o Galo para a semifinal da Copa do Brasil, justamente diante do rival. E agora também tem o Thiago Borbas, mais um atacante que vem sofrendo aquilo que todo atacante mais precisa, né? É, vem sofrendo com tudo que o atacante vive, tem fome, recebe grana pra isso, que é o chamado gol. É, parece que tem alergia a gol. Chegou sem custo, vindo do Oviedo da Espanha, e demorou um ano pra balançar as redes, hein? É, e a última vez que ele balançou foi agora, diante do Vitória, finalmente, graças a Deus, amém, saiu o gol de Thiago Bobas, porém ele também se machucou, mas ainda existe uma cobrança gigante aí no sistema ofensivo do Galo. E é aí que eu quero chegar. O Galo montou um elenco, gastou dinheiro, trouxe jogadores de mercados diferentes, mas ainda tem peças aí que não conseguiram corresponder completamente à expectativa criada tanto pela diretoria quanto pelo torcedor atleticano. Então a pergunta para vocês: aonde está o problema do Galo? É no ataque, que não consegue transformar as oportunidades em gol? É no meio de campo, que ainda não encontrou combinação ideal e tem jogadores oscilando? Ou é na defesa, que perdeu peças importantes e ainda busca estabilidade? Ou será que não está necessariamente em uma posição, mas na dificuldade do técnico Barba Domingues de encontrar uma formação que faça esse time engrenar de vez? Lembrando que o Atlético vem de uma sequência, né, vinha de uma sequência de 14 jogos de invencibilidade, 14 jogos sem perder, e agora está com duas derrotas, e amanhã o técnico não quer viver uma espiral de derrotas, porque seria a terceira consecutiva. Então fala pra gente aí, Danilo, Alex e os nossos ouvintes, qual a maior dificuldade do técnico Barba Domingues pra montar o Galo? Essa é a pergunta nesse segundo tempo do Galo, no Papo de Craque, na primeira edição.
1: Opa, valeu, Luiz Soares, você deu uma pincelada pra mim, minha visão, de todas as etapas aí, tem pra todo mundo nessa questão. Por exemplo, no último jogo aí contra o Santos, que tomou dois cocos, depois teve a outra derrota pro São Paulo também lá, então teve defesa instável, teve meio de campo que não fez o dever de casa, teve o ataque que não finalizou como deveria, não aproveitou as oportunidades que tinha, muitas vezes tinha oportunidades ótimas lá na frente, não fez o gol que deveria e acabou complicando tudo. E o Barba também errou, às vezes na formação, às vezes na mudança da equipe. Então, teve para todo mundo aí. Tem que chegar, olhar todos esses pontos e atuar em todas essas áreas, na minha visão. E para você, Danilo?
0: É, assim, claro que houveram erros, né? Assim, e o mais normal é que ocorram mesmo esses erros. Isso a gente vê em todos os times. É, claro que você tem que tentar corrigir os erros e lidar com a situação dentro da própria partida, né? Isso é uma coisa normal. Você acha que vai ter um jogo que vai se caminhar para algum sentido, ele acaba indo para outro, você se adapta à situação, consegue lidar com aquilo e aí muda a história da partida. O Barba não tem conseguido fazer isso, ou melhor, não conseguiu fazer isso nas duas últimas partidas, né? Porque é sempre importante lembrar que o Atlético estava numa sequência de 14 jogos invicto, e quando estava com 14 jogos invicto, não era o melhor time do mundo. Agora que perdeu dois seguidos, não é o pior time do mundo, é apenas um time normal que compete no nível médio do Campeonato Brasileiro, como quase todos os outros vêm sendo. Só a exceção de Palmeiras e Flamengo pro lado bom, e pro lado ruim a Chapecoense e o Remo, né? Acho que de resto meio que tá todo mundo no mesmo balaio. Aí você pode ter uma sequência melhor, uma sequência pior. E acho que para além disso, tem que considerar que não é só o Atlético jogando. O Atlético não joga sozinho, sempre tem algum adversário. Então tem os méritos também do adversário. Sim. O Santos soube fazer um bom jogo contra o Atlético, São Paulo soube fazer um bom jogo contra o Atlético. Então muitas vezes parece que a necessidade é de culpabilizar apenas o lado de alguém, ou do ataque que errou, ou do treinador que armou mal o time, sendo que na verdade pode também dar mérito pro adversário, que às vezes consegue fazer a coisa bem feita também. Não é necessariamente um demérito do time do Atlético. Com relação ao ataque especificamente, é claro que tem um demérito gigantesco de um time que tem um centroavante que custou 7 milhões de euros e que não consegue fazer gol a 17 jogos.
1: Problema.
0: Isso é um baita de um problema. Agora, meu querido Luiz Soares, sim, a raiva que você tem, meu querido Luiz Soares, do nosso querido centroavante Matheus Casierra, tá passando pro coitado do Thiago Borbas, que não fez nada. Coitado do Thiago Borbas,
1: Mas o Thiago Borbas tá devendo ou não tá não? Explica aí.
0: É, ele tem 4 jogos com a camisa do Atlético, menos de 2 jogos em minutagem, são 159 minutos, 2 jogos, 90 mais 90 dá 180, né?
1: Isso.
0: E ele marcou um gol que foi nesse jogo contra o Vitória, o único jogo que ele teve como titular, e ele foi lá e balançou a rede. Então, assim, calma também, né, meu querido? A gente sabe que o Luiz Soares, olha só, que o Thiago Borbas não é o centroavante que o torcedor do Atlético queria. A gente sabe que o centroavante que o torcedor atleticano esperava era um cara como o Icardi, que tá sendo muito falado aí nas redes sociais, para ganhar muito dinheiro e para resolver jogo, né? Mas, assim, nesse momento o Atlético já contratou o cara que tá ganhando muito dinheiro e que não tá resolvendo o jogo. Não vai apostar em dois centroavantes caros pensando que vai poder resolver ali, contratando um outro gringo, ou seja lá quem for. E até pelo perfil de contratação que a diretoria do Atlético faz, é muito improvável você imaginar uma coisa dessa. Fizeram uma aposta num jogador que estava há muito tempo sem fazer gol, mas que agora aqui no Atlético, com poucas partidas, já conseguiu fazer o primeiro dele. Aí o cara vai e machuca também, assim, a sorte do torcedor atleticano tá menos 5, né? Consegue ali um cara que vai, ganha uma oportunidade, faz o gol, ele sai machucado logo no jogo que ele ganha a primeira oportunidade como titular e conseguiu balançar as redes. Mas o coitado do Thiago Borbas, ele não merece críticas ainda não. Ele, coitado, velho. O cara teve meia dúzia de minutos aí e conseguiu fazer um golzinho. Acho que o ataque do Atlético tá devendo muito, mas o coitado do Thiago Borbas, ele pode ser poupado dessas críticas aí.
1: Perfeito. Então daqui a pouco a gente vai falar mais desse Santos também, que é adversário do Cruzeiro e do Atlético.
0: É verdade.
1: É adversário dos dois, do Cruzeiro amanhã às 9 horas da noite. Eu acho que o Cruzeiro é que gosta desse horário.
0: Só pode.
1: E adversário do Atlético no meio da semana, no jogo decisivo na Copa Sul-Americana, jogo que vai ser aqui na Arena MRV. E você acompanha todas essas partidas aqui na TMC, hein? Amanhã, Atlético e Fluminense, o esquenta começa às 3 da tarde, bola rola às 4. Tem Luiz Soares, Danilo Marra que tá aqui, tem Fael, Giovanni Oliveira, Diego Andrade tá lá na técnica, sensacional. Diegão, um abraço pra você, meu velho. Aí o esquenta do Cruzeiro contra o Santos começa às 8 horas da noite. E aí a bola rola às 9. Tem Felipe Soares, tem Léo Dias, tem o Gão, Marcos Botelho, Diego Andrade na área também novamente. Ó, bora pro intervalo que a gente prometeu falar do Peixe. A gente volta rapidão, mas antes tem informação do trânsito. Tem Diego Costa aqui com um panorama da 381 pra gente. Diego, conta tudo aí.
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19: 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Então, Alex, pro nosso ouvinte agora que deixa BH já de olho no fim de semana, pega a BR-381, já tá encontrando filas. Na altura do bairro Jardim Vitória, chegando à ponte sobre o Rio das Velhas, não há ocorrência, é o fluxo de veículos que vai aumentando mesmo e você, motorista, não precisa desviar a sua rota. No sentido capital, também uma pequena retenção, chegando à ponte sobre o Rio das Velhas, isso na BR-381. 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
1: De volta por aqui ao Papo de Craque, primeira edição, até as 14h, de meio-dia às 14h, segunda edição, de 18h às 18h, esperando por você. Por aqui você participa pelo 999-44-8870. E a gente ficou falando desses Santos, hein? Que pega o Cruzeiro amanhã, enfrenta o Atlético no meio da semana. Recentemente o Santos estava proibido de inscrever jogadores devido ao transfer ban. Transfer ban, gente, são dois problemas juntos. Um, sinal de que não teve dinheiro para pagar alguma coisa.
0: Sim.
1: Dois, você tá barrado de contratar porque não teve dinheiro para pagar a contratação.
0: É sinal que não teve dinheiro e de que não tem agora também, né?
1: Isso. E aí foi pago com a ajuda da empresa do pai de Neymar. Ao mesmo tempo, o clube conseguiu a saída de 10 atletas nos últimos meses, o que economizou 7 milhões de reais em salários na folha. As saídas geraram um alívio importante e ajudam a bancar a chegada de Arthur Melo, Cebolinha, Coutinho, Rodinei e Lima. Que é isso? Todos os 5 reforços aí chegaram a custo zero, mas geram novamente um peso na folha salarial, Danilo.
0: É, e muito provavelmente o Neymar e a empresa do pai dele ajudando aí a custear essa situação, até porque o Santos está com dificuldades muito fortes com relação a fluxo de caixa. E a gente sabe, né, por exemplo, o CT do Santos, o CT Rei Pelé, ele tá sob gestão da família do Neymar, da empresa, da NR Sports. Então a situação lá é complicada, eles se tornaram extremamente dependentes das, enfim, da empresa do pai do Neymar, uhum, da gestão ali. É um processo em transformação de SAF, de alguma maneira, né? O Neymar e o pai já tomando conta da gestão, as dívidas com a empresa do pai só aumentam. Então, assim, é um processo silencioso de transformação em SAF que está acontecendo lá no Santos também.
1: Pois é, eu acho que tem grande chance disso mesmo, de acabar virando uma SAF do Neymar. E do pai dele, lógico, né?
0: E agora o Neymar já virou gerente de futebol, né? Contratando os parça e tal. Coutinho tava aposentado, o Neymar foi lá tentar convencer e parece que vai mesmo, né? Que doideira.
1: Caramba, hein? Mas você acha que isso influencia muito pra amanhã? Amanhã, que é o jogo do Cruzeiro amanhã.
0: Não, assim, acho que a chegada do Arthur, do Rodinei, do Cebolinha e do Lima, que já estão treinando e tudo, influencia porque melhora o time do Santos, que era de fato muito fraco, né, cara? A verdade
1: mas,
0: é essa. O time
1: mas não
0: do Santos
1: tem entrosamento
0: era muito fraco
1: ainda.
0: Não tem, mas o próprio Rodinei, por exemplo, fez a estreia no jogo contra o Atlético e foi muito bem. É um cara que já jogou muitos anos aqui no futebol brasileiro. O Lima é um cara que eu não acho que vá fazer grande diferença, porque já era reserva num time do Fluminense que vivia dificuldades no período pré-copa, né? E agora que o Fluminense tá bem, ele já não jogava mais, então acho que a única pessoa ali que vai fazer uma diferença mesmo em adicionar qualidade pra valer é o Cebolinha e o Rodinei, que o Rodinei já até tá conseguindo fazer.
1: Perfeito, então bora lá para os destaques finais. Marcos Botelho, destaque final da equipe celeste que joga amanhã contra o Santos, 9 da noite. Então é isso,
5: né? Último dia da janela de transferências e o Cruzeiro de olho no mercado, fechando aí o empréstimo do Chico da Costa junto ao Fortaleza e querendo a contratação do lateral esquerdo uruguaio Matias Vinha, de 28 anos, que pertence ao Flamengo e que está no River Plate. As últimas horas para o Cruzeiro serão agitadas e você confere todas as atualizações aqui na TMC, no 88.7 do seu FM, aqui no nosso radinho e também nas nossas redes sociais. Até o Papo de Craque, segunda edição. Aquele abraço.
1: Opa, Luiz Soares, destaque final do Galo, que joga amanhã, recebe o Fluminense às 16h, bora.
10: Então é isso, Alex, então é isso também, meu querido Danilo Marro, Galo, que finalizou a sua preparação para o jogo de amanhã diante do Fluminense, o Galo em busca de mais 3 pontos para poder encostar na parte de cima da tabela, o Galo que mira o Campeonato Brasileiro também como uma das possibilidades de alcançar a Libertadores da América. E eu estarei de volta no Papo de Craque neste segundo tempo, a partir das 18 horas.
1: Valeu, Luiz Soares, obrigado pelas informações. Valeu, Botelho. Danilo Marra, ficamos por aqui. Você estará então no Papo de Craque, segunda edição, 18 horas?
0: Estarei. Um abraço, gente.
1: Perfeito. Você estará em qual jogo amanhã? Eu falei e eu esqueci.
0: Estarei no jogo do Atlético.
1: Beleza, bola rolando 16h, bola rolando para o Cruzeiro 21h. Eu acho que o Cruzeiro é que gosta desse horário de 21h. Meu Deus do céu, eu não acho legal esse horário, não.
0: 21h de sábado é sacanagem.
1: É 21h
0: da noite de sábado é sacanagem.
1: O pessoal tá parando de namorar, é isso. É isso que aconteceu. Mas agora tem sobremesa na TMC. Bora lá pra conferir então. Valeu!
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15: 14h01, horário de Brasília. 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
16: Seguimos aqui com uma edição especial do Link TMC. Excepcionalmente, não teremos hoje a exibição do Sobremesa, porque o noticiário político, o noticiário judiciário em Brasília, criminal em Brasília, pede passagem e a gente traz tudo para você de notícias que vão mudando a cada momento. Hoje fervendo, né, com novos capítulos na crise do Supremo Tribunal Federal e desdobramento das investigações da Polícia Federal. No primeiro destaque, o clima esquentou de vez na mais alta corte do país. O ministro Alexandre de Moraes reagiu e pediu ao presidente do STF, Edson Fachin, a retirada total do sigilo de todos os documentos do chamado caso Master. Moraes acusou o colega André Mendonça de fazer uma escolha seletiva de dados para justificar o afastamento do chefe da Polícia Federal. A tensão na cúpula do judiciário atinge o ponto máximo antes de terça, que é justamente o julgamento marcado no plenário.
15: E na mira da Polícia Federal, o senador Flávio Bolsonaro passou a ser investigado em um inquérito aberto no STF para apurar o financiamento da produção do filme Dark Horse. A apuração busca rastrear a origem dos recursos e suspeitas de desvios em contratos públicos ligados à rede de emendas e entidades investigadas. Flávio Bolsonaro teria negociado o repasse de US$ 24 milhões, cerca de R$ 134 milhões à época, para financiar essa produção.
16: Paralelamente a tudo isso, a Justiça das Bahamas já havia autorizado o rastreamento de fundos e empresas do Grupo Vorkaro no paraíso fiscal caribenho, incluindo um que teria comprado R$ 30 milhões em obras de arte, uma ótima forma de lavar dinheiro. É o que aponta um relatório do Conselho de Controle de Atividades Financeiras, o COAF. O documento lista movimentações que foram marcadas como suspeitas por diferentes razões, como possível corrupção, origem suspeita de fundos e operações envolvendo jurisdição estrangeira de alto risco.
15: E tem mais, Brasília ferve nessa sexta-feira. Fechando o cerco, Fachin convocou o procurador-geral, Paulo Gonet, para prestar esclarecimento sobre a condução do caso Master, enquanto a OAB pede que ele se afaste pessoalmente do processo e delegue a atuação ao substituto legal na Procuradoria-Geral da República. Quando até o chefe do Ministério Público é pressionado a sair de cena, fica claro que essa crise não poupa cargo nenhum lá dentro e nem pode poupar mesmo. Meu caro Rodrigo Alvarez, boa tarde para você. E que tarde, hein, Alvarez?
4: Boa tarde, Tomás Maiara, caro ouvinte. Você, ouvinte, que está com a gente aqui na TMC, que estava esperando o Sobremesa, olha, você acompanha a gente porque você vai ficar informado hoje, porque tem muita notícia, é uma avalanche de notícias. Vocês viram aí o que a Maiara e o Tomás trouxeram? Tem muito mais do que isso, mas a gente precisa listar tudo para poder entender, para você também que está nos acompanhando entender. A gente tem Alexandre de Moraes pedindo que a abertura dos inquéritos e processos não seja seletiva, que tudo seja divulgado. Temos, por outro lado, a divulgação de que desde 22 de julho, Flávio Bolsonaro, candidato à presidência com chances reais de vencer a eleição, é investigado por corrupção, lavagem de dinheiro, evasão de divisas e outros crimes. No caso Dark Horse, com um pedido acima de 100 milhões de reais para o financiamento do filme, que não teve um destino, esse dinheiro não teve um destino até agora explicado pela Polícia Federal. E tem mais ainda, a Polícia Federal diz que Eduardo Bolsonaro, irmão de Flávio, orientou a gestão do dinheiro de Daniel Vorcaro, do Banco Master, lá nos Estados Unidos. Foi ele pessoalmente quem geriu esse dinheiro, e aí cabe mais uma vez a pergunta que a Polícia Federal tenta responder: se parte desse dinheiro foi para financiar a estadia de Eduardo Bolsonaro nos Estados Unidos. Bom, a gente vai trazer isso e muito mais hoje aqui no Link TMC.
16: É isso, Alvarez, Tomás, todo mundo que nos acompanha hoje. Então, uma edição mais que especial aqui do Link TMC. Afinal, o noticiário, né, nos obriga a isso. E vamos trazer aos poucos o que já foi liberado dessa documentação das investigações. A Alexandre de Moraes diz que são 180 peças que ainda não tiveram sigilo derrubado, que, segundo Mendonça, por conta de poder atrapalhar as investigações, mas Alexandre de Moraes não quer saber, quer que derrube-se tudo. Inclusive, até o próprio Flávio Bolsonaro, hoje em campanha, disse que ele está interessado em que se derrube tudo. Mas eu vou trazer aqui algumas coisas para vocês do que esses documentos trazem, especificamente sobre um chamado plano de negócios Capitão do Povo, que era o nome que Dark Horse tinha no início. O filme se chamaria Capitão do Povo. E para pedir esses recursos para Daniel Vorcaro, Flávio Bolsonaro, Eduardo Bolsonaro e Mário Frias, às vezes diretamente ou indiretamente, faziam algumas... tentavam mostrar como é que o filme poderia dar lucro, né? Uma das partes desse documento que eu queria trazer aqui para vocês. Vamos lá. Eles fizeram três cenários sobre o sucesso do filme, o que seria... o que garantiria, né? Olha aqui, investe no nosso filme, no Dark Horse, e no, na época, Capitão do Povo, que vai dar retorno. Então, olha só, para vocês terem uma noção. Eles apresentaram três cenários ali pro Daniel Vorcaro e a equipe dele. O mais pessimista de resultado do filme dá conta de uma bilheteria projetada de 45 milhões de dólares. Já vou explicar para vocês o que isso significa. O plano conservador, uma bilheteria de 70 milhões de dólares. E um cenário otimista, uma bilheteria de 100 milhões de dólares. Para vocês terem uma ideia, o filme que mais arrecadou na história do Brasil em bilheteria foi Minha Mãe é uma Peça, do Gustavo, do Paulo Gustavo, que arrecadou 30 milhões de dólares. Então começa por essas projeções que causaram estranheza na Polícia Federal. Como assim? Um filme, num cenário pessimista, vai tirar mais dinheiro do que o filme recorde, né? De bilheteria aqui no Brasil. Eu vou fazer o seguinte, gente. Aos poucos que a gente vai trazendo alguns detalhes dessa investigação que foram abertos hoje, eu queria só trazer para nossa conversa aqui algumas pessoas para nos ajudarem a entender esse cenário. Vou começar pelo Bruno Rizzi, comentarista político, analista político do TMC 360, da parte da manhã, aqui fazendo hora extra hoje também com a gente. Bruno, boa tarde para você e vamos lá. Flávio Bolsonaro acuado, como disse o Alvarez ali, tem que se explicar. Não o fez até agora. Mas de que forma isso mexe ali com a corrida eleitoral? Boa tarde mais uma vez.
12: Para Alvarez, Tomás, prazer estar aqui com vocês mais uma vez. É isso. Moraes começa aí essa tarde, né, mais agitada. Amanhã já estava bem agitada. Moraes já começa a tarde levantando ali, sendo bem cirúrgico ali, bem atento aos detalhes, mostrando que das 4.514 peças constantes no sistema, para aqueles 15 procedimentos listados, só 4.334 foram disponibilizados. Então ele já começa atacando e dizendo, ó,
17: Mendonça foi seletivo, tem que abrir tudo que tem disponível de fato, sem seletividade, e ele já parece também fazer um movimento de tudo ou nada, né? Ele já pensa também não só na questão eleitoral, mas também em tentar achar alguma outra questão que pode mencionar algum outro ministro que pode ir até além de Mendonça, né? Já pensando na próxima terça-feira ali na sessão que pode trazer alguma questão. Bom, com relação a Flávio Bolsonaro, cenário para Flávio Bolsonaro tem alguns detalhes aqui para a gente analisar. Primeiro deles, aquela questão que ele vinha batendo do financiamento privado, desde ontem começou a cair por terra, uma vez que a gente está falando das emendas parlamentares. Até então a gente falava de valores bem entre aspas, aqui eu falei pela manhã e fiz questão de colocar as aspas, valores menores se comparado à questão do Master, uma vez que a gente estava falando ontem do Dark Horse, da caixinha envolvendo Dino, né, Flávio Dino, que é aquela caixinha exclusiva da questão de emendas parlamentares, e não tinha caído ainda na questão do Dark Horse, da relação Moraes, da relação Daniel Vorcaro com Flávio Bolsonaro. Bom, aquela questão começou a se desgastar, ainda não foi suficiente para causar desgaste nenhum até ontem à noite, até que veio a decisão de tirar o sigilo. Bom, com essa evolução hoje e já vindo ao ataque, não só Moraes, como também Zanin, e agora, poucos minutos atrás, aqui antes da gente entrar, a PGR também vem com o mesmo discurso de que não pode ter seletividade e pede abertura total, isso vai encurralando um pouco Flávio Bolsonaro. De novo, são vários elementos, nada disso ainda tem aquele impacto áudio Daniel Vorcaro, Flávio Bolsonaro, que a gente viu ali em abril, maio, né, quando foi o áudio, maio, se eu não me engano, mas já começa a minar aquela justificativa e já começa a trazer justamente a pedra no sapato de Flávio Bolsonaro à tona, porque até então fazia um mês que só se falava de questões negativas para o presidente Lula e agora se fala de questões negativas de Flávio Bolsonaro. Fica um pouco mais complexo.
18: É muito complexo, né, Bruno? Eu ia perguntar a você se você, nas suas análises e investigações, já conseguiu ver o orçamento do filme Dark Horse? Já teve acesso ao dinheiro? Como é que foi usado na produção desse filme?
17: Pois é, Alvarez, isso é uma coisa que aqui eu tô falando com muita gente, ainda é algo meio nebuloso, né? Até o próprio produtor do filme, há pouco, fez uma postagem dizendo que os valores que estavam sendo divulgados até agora estavam muito inflados, uma vez que as verbas de marketing estavam misturadas com o orçamento do filme e que nos Estados Unidos aquele orçamento não valeria, porque as coisas deveriam ser separadas. Tá muito confuso, tá muito nebuloso, mas fato é que já está claro que o orçamento está muito acima de qualquer normalidade. E as operações começam a criar muitas dúvidas também.
18: A questão é justamente essa, né? Porque a Polícia Federal ainda está investigando. Qual é o problema, gente? Você que está nos acompanhando aqui, a gente é pego de surpresa todo dia. Parece que a República cai todo dia no Brasil, né? Então, a gente agora é pego de surpresa com mais detalhes da questão do filme Dark Horse, mas com um porém importantíssimo. A Polícia Federal não terminou a investigação. Esse é o problema. Toda essa divulgação estabanada, apressada, porque tem eleição e todo mundo está querendo puxar a sardinha para o seu lado, está levando investigações muito sérias a não terminarem corretamente. Está tudo no meio. Chegaram a afastar o diretor-geral da Polícia Federal, que estava conduzindo esse caso, e não continuaria essa investigação. Agora, a gente não sabe para onde foi o dinheiro. Por isso que eu perguntei, porque ninguém sabe onde é que foi parar o dinheiro. A grande suspeita é uma parte parece ter ido para Eduardo Bolsonaro financiar sua permanência nos Estados Unidos, que a gente sabe que é caríssima. E agora, e o resto do dinheiro, onde é que está? Quanto desse dinheiro foi realmente para o filme?
19: Agora, Bruno, em relação ao que vai acontecer na semana que vem no Supremo, a reunião que estava marcada para terça-feira, com essa avalanche de informações, agora confesso que me dá uma pane aqui, nem lembro se a reunião segue mantida ou não, mas o que muda para essa reunião em relação a esses novos desdobramentos, essas novas descobertas, esses novos escândalos relacionados ao Eduardo, ao Flávio Bolsonaro e ao filme Dark Horse, também essas novas suspeitas muito graves em relação ao ministro Dias Toffoli, como é que fica o clima, a atmosfera e o que exatamente será discutido na próxima terça-feira no Supremo?
17: Pois é, Tomás, até então a discussão estava, de certa forma, alinhada, né? O que seria o foco da discussão. Porém, com tudo que está acontecendo agora, esse movimento do Moraes, de novo, ele tem muito mais do que o movimento eleitoral. Ele tem um movimento de sobrevivência. A tentativa dele agora é trazer podres de outros ministros com a abertura desses processos faltantes dentro daquela relação, né? Cerca de 150 faltantes que já estariam autorizados, tentar trazer novos podres justamente para conseguir contaminar a discussão, né? Implodir essa discussão por dentro do STF e trazer elementos que ou o favoreçam no sentido de ter mais gente com o rabo preso e aquela votação tão apertada com um desempate ali de algum voto de talvez Carmen Lúcia sendo a desempate final, possa ficar um pouco mais favorável a ele, porque ninguém vai querer se expor. Claro, esse é só um cenário aqui imaginado diante de tudo isso. Outro cenário pode ser também que dentre essas revelações nem aconteçam, porque pode haver um alinhamento de Fachin dizendo que, como o Alvarez trouxe, as questões estão sendo investigadas e teria contaminação das provas, o que anularia essas provas, esse processo, e a coisa segue normalmente. Moraes tem um desafio um pouco maior. Com relação aos fatos, Moraes já sabe que o que ele tinha até então já era danoso o suficiente para ele. O que a gente está vendo agora é só a comprovação material daquilo que já tinha sido falado através dos vazamentos, etc. e tal. Para Flávio Bolsonaro também é a comprovação daquilo que foi falado. Mas, lógico, a gente está falando de um ministro e o outro um candidato. Então, as percepções e os interesses nesse momento com relação à sessão da próxima semana são totalmente diferentes. Hoje, nesse momento, o foco ainda está mais ou menos alinhado. Mas se houver o levantamento do sigilo daqueles processos faltantes, daqueles inquéritos faltantes, aí sim a gente pode ver uma mudança no comportamento ou até alguma mudança, talvez, de calendário. Eu não acredito que mudem essa sessão de novo. Agora, essa hora, né? 2:15 da tarde aqui, daqui um minuto pode mudar. Mas eu acredito que se surgirem novos elementos daqueles inquéritos, pode trazer um cenário menos favorável para mais ministros. E aí a situação de Alexandre de Moraes quase se iguala aos demais e a coisa fica complexa ali dentro. Aí vai ser uma novela dentro da novela, e aí é uma crise dentro da crise, aí é inimaginável o que isso pode dar.
16: Muito bom, e só para completar aqui, falando de cenários do STF, acho que, claro, agora vai trazer mais detalhes do documento inteiro com o Igor Damasceno de Brasília, mas uma apuração da TMC sobre a terça-feira, o dia 15, no plenário do STF, é que tem quatro teses que são debatidas do que vai acontecer nessa sessão plenária. A primeira hipótese é que vai ser aberta uma investigação realmente contra o Alexandre de Moraes. A segunda hipótese é que vai ser aberta uma investigação contra Alexandre de Moraes e contra André Mendonça. A terceira hipótese, que é a mais bem cotada, digamos assim, a que tem mais apostas, é de que vai haver um pedido de vistas. Para quê? Para que se ganhe mais tempo para analisar tudo e aí poder se tomar uma decisão. E essa quarta, que é a mais improvável, o Bruno Riz até levantou um pouco a bola ali, é um inquérito contra todo mundo. Porque, em tese, né, se você for analisar e vai analisando ali os documentos, todos teriam ali um teto de vidro. A gente sabe ali do Toffoli com a história do resort Tayaya e tudo mais. Então, existem essas quatro hipóteses.
18: Todo mundo, você diz Toffoli, Mendonça e Moraes?
16: Isso, exatamente. Perdão. Todos os ministros ali podem ter algum teto de vidro, entendeu? Já se aventa essa possibilidade que um se reuniu, o outro conversou, o outro foi jantar, o outro foi num aniversário, numa festa, alguma coisa do tipo. Então, os documentos podem chegar a essa conclusão e pode-se aventar a possibilidade. Mas essa é a mais improvável, né? Então, o que se espera mesmo é que haja um pedido de vista.
19: Já não sei de mais nada. Bom, o Supremo Tribunal Federal atravessa um dos momentos de maior tensão interna dos últimos tempos. Sinceramente, eu não lembro de nenhum outro momento com tanta tensão assim. As decisões divergentes entre ministros, mudanças na condução de inquéritos e documentos que ajudam a revelar os bastidores dessa crise, como acabou de mencionar a Mayara, colocam o STF no centro das atenções. A gente vai direto agora para a capital federal com o nosso repórter Igor Damasceno. Ele vai tentar nos explicar não precisa nem fazer um PowerPoint, seria favorável um PowerPoint para tentar ligar todo mundo nessa história complicada, ramificada, cheia de teias. Meu caro Igor Damasceno, boa tarde para você, seja bem-vindo a essa edição super especial, mais cedo do nosso Link TMC.
3: Olá pessoal, boa tarde a vocês, boa tarde também a todos que nos acompanham. Brasília neste momento está 100% de olho, com os olhos voltados ao Supremo Tribunal Federal para analisar toda essa quebra de sigilo. São mais de 25 gigas de documentos dos inquéritos relacionados ao caso Master, onde o relator, ministro André Mendonça, derrubou esse sigilo, atendendo a uma ordem do presidente da corte, ministro Edson Fachin. Me chama a atenção uma parte desse inquérito, o inquérito 15.556, eu estou lendo ele aqui agora. Olha só, no dia 30 de outubro de 2025, às 13 horas e 13 minutos, Daniel Vorcaro registrou uma nota relatando que iria viajar para os Emirados Árabes Unidos e ali se encontraria com um interlocutor para falar sobre a venda do Master ao BRB. O inquérito aponta que o Banco Central já tinha apresentado algumas falhas na saúde financeira do caso Master, deixando o banco, então, em uma situação tanto complicada para a venda da instituição daqui de Brasília. E a informação que eu tenho é que Daniel Vorcaro fez uma forte pressão a uma pessoa do Banco Central, que ele atribui o nome G. A Polícia Federal acredita que se trata de Gabriel Galípolo, que estaria sendo pressionado pelo dono do Banco Master, e além de Gabriel Galípolo, outros diretores do banco também estariam sob forte pressão para adotarem alguma medida em razão da intensa cobrança da Polícia Federal e do Ministério Público sobre a saúde financeira do Master. Naquela época já se falava na falência do Banco Master, Daniel Vorcaro já estava começando a querer vendê-lo para o BRB, a Polícia Federal já estava começando a achar tudo muito estranho e queria então que Daniel Vorcaro se explicasse. Ele se recorre a Gabriel Galípolo, presidente do Banco Central, e o pressiona para que a PF não tenha nenhum tipo de procedimento investigativo contra ele. Então isso mostra a situação, a influência do então banqueiro, dono do Banco Master, aqui em Brasília. Também me chama a atenção o fato de que o presidente do Supremo Tribunal Federal, ministro Edson Fachin, ele ignorou pedidos de outros ministros da corte e já abriu credenciamento para que jornalistas acompanhem a sessão que vai definir o futuro do ministro Alexandre de Moraes. O julgamento é na próxima terça-feira, às 10 horas da manhã, e a assessoria de comunicação do STF já divulgou um link para que os jornalistas se credenciem para acompanhar. Outra coisa, a TV Justiça, que é o canal oficial do STF, vai transmitir tudo. Alguns ministros queriam que essa sessão fosse fechada, justamente para não ficarem ainda mais expostos, mas a avaliação de Edson Fachin é que deixar tudo muito restrito vai aumentar o desgaste e a crise de confiança das pessoas com o Supremo Tribunal Federal. Então ele quer tudo às claras, tudo à mostra, para tentar estancar essa crise de confiança. Se nada mudar daqui para frente, o julgamento é no dia 15 às 10 da manhã, com todo mundo analisando, o Brasil de olho, assistindo a opinião dos ministros da corte sobre o futuro do ministro Alexandre de Moraes.
18: A gente, dando sequência ao que o Igor trouxe aí, tem muita informação, né? Quantos giga que o Igor disse aí? São 25 gigabytes, né? São muita informação, inúmeros documentos. A gente estava vendo aqui, até deu pane no site que o STF usou para disponibilizar isso, porque muita gente está baixando para tentando entender tudo que tem nessas investigações. Mas em meio a tudo isso, teve um documento hoje que foi um ofício enviado pelo ministro Alexandre de Moraes, que traz algo que também parece inédito. A gente vai talvez ter mais clareza depois, com o passar do tempo, quando a poeira baixar um pouquinho, mas é uma acusação muito forte de um ministro do Supremo contra outro ministro do Supremo Tribunal Federal, que acusa, né, Alexandre de Moraes acusa André Mendonça de ter praticado uma série de condutas tipificadas como improbidade administrativa, lei de crimes de responsabilidade, abuso de autoridade com quebra de imparcialidade judicial e favorecimento a determinados grupos políticos. Então há aqui, é importante destacar isso, há aqui uma acusação agora pública, foi num ofício interno de Alexandre de Moraes ao presidente do Supremo, Edson Fachin, mas agora se torna pública a acusação de um ministro do Supremo contra outro ministro de supostos crimes na sua conduta no próprio Supremo Tribunal Federal. Entre esses crimes estaria o interesse, né, de favorecimento a determinados grupos políticos, com alguns detalhamentos que o Alexandre de Moraes faz: usurpação da direção das investigações das autoridades policiais, ou seja, tirar da PF a investigação e assumir para o próprio gabinete André Mendonça as investigações. Condução irregular das tratativas de eventual delação premiada, que ele também trouxe para seu gabinete. Direcionamento de determinados alvos para a investigação. E aí o Alexandre de Moraes fala quais são esses alvos. Ele próprio e o senador Davi Alcolumbre. E termina dizendo, por motivos pessoais e políticos. Então a gente tem formalizada hoje aqui a posição de um dos ministros do Supremo contra o outro, de crimes e de favorecimento e de tentativa de prejudicar ao próprio ministro, agora formalizada nesse ofício. Então essa é uma das grandes notícias de hoje. Isso foi um dos motivos que fizeram a gente começar o link mais cedo, porque tem muita informação sendo aberta ao mesmo tempo pelo Supremo Tribunal Federal, e a gente vai continuar trazendo aqui ao longo da nossa programação, ao longo do link de hoje.
19: É, muito bem, quero voltar com o Bruno Rizzi. De fato, o Alexandre de Moraes, ele não está jogando nem lenha na fogueira, né? Ele está jogando um palito gasolina de fósforo na gasolina ali num posto, para explodir o Supremo. É um negócio assim, impensável há algum tempo. Rizzi, em relação até a essas novas informações trazidas, ou esse resumo trazido pelo nosso Alvarez, fica realmente essa expectativa em Brasília de que mais pequenas bombas vão surgir aí no colo de outros ministros, né? O interesse do Alexandre de Moraes é que novas descobertas apareçam, esses relatórios que ainda não foram vazados, que não foram divulgados, de toda essa investigação de tantas e tantas páginas que acontece, né? Que é feita pela Polícia Federal. A expectativa em Brasília é de que outros ministros entrem nessa dança?
17: Pois é, Tomás, até eu estava falando com uma fonte aqui que me mandou a seguinte mensagem agora, lendo aqui para vocês. A tática pode ser tentar vazar podres de outros ministros, como Cássio e Fux, daquela turma que tem os votos desfavoráveis a Moraes, para colocar uma pressão neles. Essa foi a mensagem aqui que a fonte me mandou agora há pouco, uma fonte que circula bem ali pelo STF, enfim, traz essa informação que corrobora com aquilo que a gente vinha falando há pouco. Então, parece que essa questão começa a ganhar força e assim, convenhamos, faz sentido, né? Porque é até um pouco ingênuo da nossa parte, todos nós, achar que os interesses são únicos e exclusivamente eleitoreiros nesse momento, né? O poder e o ego ali de todos, tanto da parte jurídica, da parte judiciária, quanto da parte política, é muito do poder e o poder de cada um. Então, acima de qualquer interesse eleitoreiro, existe o interesse pessoal próprio do seu poder. E quando a gente vê movimentos assim, isso fica muito claro. Então, de novo, são possibilidades, faz sentido. É difícil a gente cravar que isso vai acontecer, mas que faz sentido a narrativa por trás disso, sem dúvida nenhuma faz.
16: Muito bem, eu quero só agradecer aqui hoje, Bruno Rizzi, em horário extraordinário, no Link TMC, fazendo uma horinha extra, mas não adianta, né, Bruno? O Brasília não deixa a gente trabalhar em esquema normal, né? Então, muito obrigada, viu, por sempre ajudar a gente aqui no Link TMC.
17: Obrigado a vocês, um abraço, Tomás, Alvarez, Maiara, sempre um prazer e até qualquer hora.
19: Até qualquer momento.
16: Eu adoraria, né, que você não viesse tantas vezes aqui, mas enfim, né? Cada dia é uma novidade diferente. Meninos, eu vou trazer aqui para conversa o jornalista e analista político Fernando Molica, porque hoje é aquele um bom daquele dia que a gente precisa de ajuda para entender o cenário. Porque ontem eu estava até comentando, a gente vai dormir com uma notícia, então ontem eu fui dormir com a notícia de que tinha caído o sigilo completo, né, do caso Master. Aí hoje eu acordo e vejo que não é o sigilo completo, que ainda tem 180 peças que estão sob sigilo. Então, cada hora é uma notícia diferente. E eu quero muito agradecer ao professor que está aqui. E te pergunto, começo aqui, professor, por mim, Maiara, né? Essa estratégia, esse pedido do Alexandre de Moraes de derrubar completamente, né, o sigilo, é uma estratégia de defesa pública por parte dele? É um xeque-mate para Edson Fachin? Como é que o senhor vê essa novidade de hoje, a novidade da novidade? Boa tarde. Acho que o professor travou. Aí, foi? Conseguiu nos ouvir, professor?
19: Acho que ele não nos ouve.
16: Eu acho que a gente vai testar a internet ali do professor para podermos seguir aqui com ele e tentar entender tudo isso.
19: Bom, daqui a pouquinho a gente coloca o professor Mulica conosco.
16: Realmente, professor, não, é jornalista, gente. Desculpa, que é isso. Obrigado. Tá. O Alvarismo mandou mensagem aqui e falou: não, mas é um analista político e jornalista.
18: Não quis interromper, mas eu conheço Mulica tantos anos.
16: Ele
18: é um grande jornalista.
16: Sim, então, mas é que é isso. Eu nem percebi que eu chamei ele de professor, viu? Ô, Mulica.
18: Por isso que ele não respondeu.
16: Mulica é nosso colega lá da TMC do Rio e eu fico chamando de professor. Olha, tanta gente, Mulica. E obrigada por estar com a gente. Eu gosto muito das suas análises, inclusive, de bastidores. E
19: irá nos dar aulas nesse TMC especial.
16: Pronto,
19: pra mim
16: é professor, vai. Pronto. Por isso que acho que ficou no subconsciente.
6: Não. Cara, a situação tá tão feia que se você me chama de professor, eu atendo, vai sobrar um processo contra mim por usurpação de função.

0: foi para o ataque como estratégia de defesa. Mas ele está dizendo: olha, ah, eu sou acusado. E ele sabe que a situação dele é muito difícil, né? As evidências contra ele são muito fortes, né? Evidências graves de corrupção, né? Através via o escritório da mulher dele, ter recebido dinheiro, ter a história do cartão de crédito dos filhos. Agora ele diz: olha, tem mais gente nessa história. E as acusações que ele faz ao ministro André Mendonça também são gravíssimas, né? Gravíssimas. Um juiz influenciar num processo, tentar direcionar o processo, usar uma investigação com objetivos quaisquer que sejam, que não seja o objetivo de buscar a justiça, isso é gravíssimo. E agora tem outra história. Já apareceu hoje, a revista Piauí também já contou a história, uma outra história relacionada ao ministro Dias Toffoli. Por acaso, em março, houve aquele acordão
1: Molica,
0: e ele saiu da relatoria.
1: me perdoe te interromper, Molica, mas mais informações importantes chegando, 14 horas 31 minutos. Muito bem, já já a gente volta com o Molica. O Igor Damasceno traz informações importantes direto de Brasília. Mais uma vez você, Igor.
2: Olha só, pessoal, o ministro Edson Fachin, presidente do Supremo Tribunal Federal, acaba de acatar a recomendação da Procuradoria-Geral da República e determinou a quebra do sigilo total do caso Master. Atenção, 2 horas e 31 minutos. A informação que nós temos é que o gabinete do ministro André Mendonça, relator desse caso no STF, já está em posse do documento exarado pelo presidente da corte, onde ele determina que os outros 180 inquéritos relacionados ao caso Master também venham a público, ou seja, quebra de sigilo total neste caso. Estou com um documento aberto aqui agora, peço licença para ler, vocês estão acompanhando aí comigo, quem está no YouTube. O ministro diz o seguinte: acolho o pedido feito pelo vice-procurador-geral da República, titular da ação penal, para solicitar que o ministro André Mendonça promova em até 24 horas a remessa em HD próprio a esta presidência e aos gabinetes dos eminentes ministros de todos os procedimentos contidos ou relacionados à petição e à denominada Operação Compliance Zero, bem como o levantamento do sigilo, ressalvadas exclusivamente as diligências em andamento a serem realizadas, para os quais se pudesse antever possíveis prejuízos à sua efetividade. Ou seja, traduzindo, o ministro André Mendonça vai ter que disponibilizar para o gabinete do presidente da corte todo o inquérito. Ontem o ministro determinou que fosse derrubado parte do sigilo do inquérito. A gente já disse que é um documento de 25 gigabytes, ou seja, muita coisa para se analisar, mas outros 180 documentos estavam sob sigilo. Agora, esses documentos precisam ser divulgados, compartilhados com os demais da corte e também com a imprensa. Então, todo o caso Master agora vai ser publicizado para dar mais transparência a esse caso. As diligências que ainda estão sendo cumpridas ou aquelas que ainda serão cumpridas no futuro, essas permanecerão sob sigilo para não atrapalhar as investigações. Faz parte do rito processual. Agora, todas as provas, documentos, arquivos, fotos, conversas que já estão em posse no gabinete do ministro André Mendonça precisam ser compartilhadas com o ministro Edson Fachin. E logo depois ele vai compartilhar com a imprensa. E ele deu um prazo de 24 horas para que esse compartilhamento seja feito. Conforme a gente já vem dizendo aqui no nosso link TMC, o ministro Edson Fachin quer dar mais publicidade a esse caso, mais transparência, para evitar crise de confiança que ela se alastre aí no Tribunal Federal. Então agora ele quer tornar todo o inquérito público para então mostrar que não está agindo ideologicamente dentro do Supremo.
3: A gente está com um problema. Ainda bem que foi bem no finalzinho, viu, Igor, que teu áudio está com problema, mas deu para
4: entender. Deixa eu emendar nisso aí, gente. Fala, deixa eu emendar, que é importante. O Igor está trazendo aí factual, urgente, breaking news que a gente traz aqui, a decisão do ministro Edson Fachin, acatando recomendação da Procuradoria-Geral da República, determinando a quebra do sigilo total do caso Master. E aí é importante destacar que

0: o que o ministro presidente do Supremo Tribunal Federal acaba de fazer é exatamente o que está no ofício que foi enviado pelo ministro Alexandre de Moraes a ele com a data de hoje. O documento do Alexandre de Moraes termina com o exato pedido do que foi feito agora. A seletividade, no entanto, foi maior, pois nesses 15 procedimentos contidos ou relacionados à PET 15556, que é o caso Master, Compliance Zero, o sigilo levantado foi parcial. E, por fim, ele pede o levantamento desse sigilo. Ele pede o seguinte: imediato levantamento de todo e qualquer sigilo, sem exceção dos procedimentos contidos ou relacionados à PET 15556, evitando-se escolha seletiva e direcionamento subjetivo. Então, olha, a gente tem. A Procuradoria-Geral da República faz o pedido. Eu vou lembrar, não custa lembrar nosso ouvinte, a Procuradoria está ligada ao presidente Lula. O presidente Lula disse ontem ou anteontem, me corrijam, que não queria seletividade, também pedia que tudo fosse aberto. E o Alexandre de Moraes, ministro Supremo, fez o mesmo pedido. Então, houve três pedidos, dois deles formais, da PGR, Procuradoria-Geral da República, e do ministro Alexandre de Moraes, um informal, do presidente da República, e agora Edson Fachin atende a esse pedido e abre toda a investigação relacionada ao caso Master.
1: Muito bem, a gente acabou interrompendo, que coisa, né? É uma atrás da outra,
2: interrompendo atrás do outro.
1: O nosso Fernando Molica. Fernando, pode prosseguir, inclusive com...
0: Eu acho que o Molica podia pegar daqui, né?
1: É claro, inclusive com essa nova matéria-prima, Alvarez, que chega para o nosso programa. Impressionante, Molica, vai lá.
3: É incontrolável, né? O que o ministro André Mendonça... ele não calculava certamente o tamanho da repercussão que ele ia causar. Ele deu aquilo, até falei isso ontem no 360, o drible a mais. Aquilo que quem gosta de futebol sabe que é fatal. Na hora que você pode fazer o gol, você dá um drible a mais. Ele tomou uma atitude impensada. Quando ele lá, no dia 24 de agosto, foi pensada. Ele só não pensou nas repercussões disso. Quando ele pede à Polícia Federal para fazer aquele um arrumadão, um resumão de tudo que tinha sido investigado, e é claro que ele sabia que isso ia bater no ministro Alexandre de Moraes, ele abriu uma comporta. E aí não tem como controlar isso. Então uma coisa vai levando a outra. Né? É injusto. Ah, liberou aquele caso. Então leva o caso do Alexandre de Moraes para o plenário. E os outros? E o caso dele? E o caso demais. Aí ontem o Fachin, ministro Fachin, sugere a liberação dos sigilos, o levantamento dos sigilos. Aí o Mendonça, o André Mendonça, faz uma liberação parcial, nem de todos os procedimentos e dos procedimentos que ele liberou dos 15, faltando 180 documentos, nem os ministros, nem os demais ministros receberam esses 180. Esses 180 documentos. É claro, isso se tornou incontrolável. Não tem jeito. E agora, há pouco foi dito aqui, o ministro Fachin já determinou que a sessão seja pública, vai ser uma carnificina. Né? A sessão vai ser uma carnificina. Mas tem que ser, porque, afinal de contas, eles são nossos funcionários. Ministros do STF, Supremo Tribunal Federal, são funcionários públicos. Nós, que pagamos os salários de todos eles, temos o direito de saber o que, que vai acontecer lá. Agora, o que vai acontecer é imprevisível, mas é uma situação muito grave. O Felipe, lá do 360, diz que a terça-feira passada não acabou. E essa terça-feira não acaba. Nós estamos numa terça-feira e hoje, coincidentemente, é um 11 de setembro, né? É um aniversário de 25 anos do 11 de setembro e a gente está vivenciando essa quase implosão.
0: E tem Torre Gêmeas também, né? Tem Torre Mendonça e Torre Moraes. A gente vai saber na terça-feira, né? São as nossas Torres Gêmeas. Aí eu coloco aqui para você, Molica, Tomás e Mayara, o que está parecendo é que, do lado do Moraes, pelo menos, como a gente já sabe, o Molica reforçou aqui, que Moraes não tem muito como se defender, há evidências demais contra ele. Ele parece aquele cidadão que está no pântano, sendo levado pela lama e está puxando o outro junto. para ver se nessa todo mundo se salva. Porque aí daria para fazer, como a gente conhece muito bem na história do Brasil, um acordão. Vai ser difícil, porque está todo mundo ligado, mas vão tentar, é possível. Olha, dá para salvar as duas torres. É só pegar mais leve com as duas. Eu alivio daqui, você alivia daqui. Porque é o que sobra, senão as duas vão se puxar para baixo.
2: Seguinte, a gente vai fazer o seguinte. Fala, Molica, pode termine.
3: Não, é porque essas decisões de hoje, particularmente essa decisão do Fachin, dificulta até, torra, porque havia um grande problema no governo. Né? Havia um grande problema no governo e na campanha do Lula. Porque o salvamento do Alexandre de Moraes poderia representar a condenação definitiva da candidatura do Lula, que ia passar a ideia de que o presidente Lula, o esquema do Lula, o Palácio do Planalto, havia salvado o salvamento do Alexandre de Moraes. E isso você pode salvar o Alexandre de Moraes na corte, mas não nas urnas. E a ligação do Lula com o Alexandre de Moraes ficou muito evidente nos últimos tempos. Então agora, quando esse jogo embola, fica imprevisível. Fica imprevisível. Vai ser difícil punir o Alexandre de Moraes sem punir o André Mendonça. E as últimas decisões do ministro Edson Fachin vão nessa direção, de misturar tudo, botar tudo às claras. Repito, vai ser uma carnificina.
2: E a gente hoje, muito. O Molica, o professor Molica, vai continuar com a gente aqui, né, dando aulas. Vai ficar pra sempre isso, Molica, você me desculpe, mas é isso. Vai ficar pra sempre por aqui essa alcunha, tá? Mas fala, Alvarez, o microfone acho que não tá ligado. Fala aí. Não estou te ouvindo, Alvarez. Está muito.
0: Molica tem pinta de professor e tem experiência para ser professor. Com certeza. Então, tá tudo certo.
2: Né? Nos ensinou, está nos ensinando muito hoje. Molica vai ficar por aqui também com a gente durante essa edição especial do programa. E eu vou trazer mais gente aqui para a nossa conversa. Deixa eu começar aqui pelo Guilherme Waltenberg, que é colunista, editor sênior do portal Poder 360. Cobre política e economia aí há mais de uma década. E eu vou puxar agora pro caso Dark Horse, viu, Guilherme? Você, nas suas postagens ali, você tem acesso a muita informação de bastidor, né? E as divulga pelo Poder 360. Recentemente você disse que a produtora Dark Horse, né, do Dark Horse, não estava muito. Estava aceitando uma pressão ali por uma delação, né? Queria que você falasse não só sobre isso, mas sobre como que está a campanha do Flávio Bolsonaro agora. Porque também em outra postagem sua você mencionou ali que a delação do mineiro, né, ali do envolvido com o Daniel Vorcaro, não assustava a campanha do Flávio Bolsonaro. E agora, com essas novidades de hoje, né, com essas com a quebra desse sigilo, ainda tem 64 peças para serem derrubados, né, terem o sigilo derrubado. Agora o Fachin determinou que tudo vai ser derrubado. Como que você acredita que a campanha do Flávio vê isso agora? Boa tarde para você e obrigada por estar aqui.
1: Boa tarde para todos. Então, aí as coisas começam a ficar um pouquinho mais emboladas, porque qual que era a tranquilidade da campanha do Flávio Bolsonaro? Saiu, vamos fazer aqui uma revisão cronológica, né? Em maio sai aquele áudio no qual o Flávio Bolsonaro pede dinheiro para financiar o filme sobre o pai dele para Daniel Vorcaro. E a partir daí, que a gente vê? Vamos fazer as coisas comparando com as pesquisas. Flávio e Lula estavam empatados numericamente antes dessa revelação do áudio. Aí abre a boca do jacaré, como a gente fala na análise de pesquisas políticas. Começa a ter uma distância que chega até 8 pontos percentuais de Lula para Flávio. Aí para a campanha fica uma coisa bastante difícil. Em junho a campanha então manda uma comitiva coordenada pela sua equipe jurídica para os Estados Unidos, onde eles fazem uma análise do fundo Heaven Gate, e eles chegam então à conclusão de que todo o dinheiro que foi para o Heaven Gate foi via COAF, pela mediação do COAF, usando o código SWIFT, ou seja, eles não encontraram dentro daquele fundo, é o que a campanha diz, óbvio, sempre em off, sempre sem revelar os nomes de quem viu e quem não viu, que eles não encontraram dinheiro ali dentro que não tenha sido transferido oficialmente. E você pode ver que todas as reportagens depois que saíram, inclusive uma recente, menciona o quê aqui? Uma parcela que Flávio teria omitido, e como é que eles descobriram a respeito dessa parcela? Através do COAF, não foi através de um delator, não foi através de nenhuma outra fonte, ou seja, houve sim, nesse caso em específico, vão ficar delimitado nesse momento ao fundo Heaven Gate, uma apuração da campanha e a conclusão de que ali não haveria um problema. Agora, a gente tem uma outra questão, que é o que começou a sair ontem, que é essa produtora de São Paulo,
4: É uma produtora que teve uma série de questionamentos no passado, contratos que levantaram algumas suspeitas, e ontem veio a operação, que foi uma operação um pouco complicada, porque o relator do caso, especificamente do Dark Horse, é o André Mendonça. Flávio Dino, vendo essa briga toda acontecendo na segunda turma, fala assim, não, peraí, vamos fazer aqui uma operação relacionada então às emendas, porque o Flávio Dino, ele tem esse inquérito que apura as emendas, as destinações das emendas, e ele então determina essa operação envolvendo Mário Frias, a emenda dele, que foi, talvez, não está confirmado, para a produção do Dark Horse. Agora, então, todo mundo está falando, vamos abrir tudo. É uma estratégia complicada, mas, ao mesmo tempo, é uma estratégia que pode salvar muita gente que está enrolada. E a gente está no momento da crise, é um momento curioso, que ninguém recua para trás. Todo mundo recua para frente. Então, André Mendonça traz as revelações sobre o Alexandre de Moraes negociando dinheiro e, possivelmente, dando informações a respeito das investigações sobre ele para ele mesmo. O que é corrupção? É crime. Isso daí é justiça criminal. A gente tem aqui o doutor do nosso lado, fugiu o sobrenome
2: Capuano.
4: Perfeito, e ele vai poder esclarecer essa parte em detalhes. Tecnicamente, ele certamente sabe melhor do que eu. Daí, o André Mendonça revela isso e o Alexandre de Moraes coloca ele no inquérito das fake news, aberto em 2019, sem provocação do Ministério Público, com todos aqueles questionamentos que foram levantados pela política, pelos operadores do direito e por aí vai. Alexandre, então, toma uma decisão, que é o que eu ia chamar de professor Mulica. Olha só, pegou tanto que ia chamar ele assim, que o Mulica falou agora há pouco. O Alexandre, ele acabou puxando uma série de pessoas para dentro da crise. E o que ele puxou, que foi o mais significativo, é o próprio presidente Lula. Quando ele traz à tona, ele insere o André Mendonça dentro do inquérito das fake news, ele anexa nesse pedido alguns inquéritos apócrifos da Polícia Federal. O André Mendonça, e não só ele, muitas pessoas olham para essas investigações sem assinatura, sem nada, e falam, opa, peraí, de onde é que vem isso daqui? Como é que a Polícia Federal está fazendo uma investigação que não tem um delegado que está presidindo esse caso, que não tem nenhum detalhe além de informações jogadas a respeito dessa ou daquela pessoa? A gente revelou ontem no Poder 360 que há desconfiança de que 4 ministros foram investigados por esse mesmo sistema. Seriam Luiz Fux, Cássio Nunes Marques, Toffoli e o próprio André Mendonça. Nesse mesmo esquema, nesse mesmo estilo de investigação, sem autorização prévia, sem definição de quem presidiria esse inquérito, sem o que os técnicos dizem que são os protocolos para você abrir uma investigação. E ao fazer isso, quem que pode mandar na polícia? É o diretor-geral. Logo, quando Alexandre de Moraes joga essa informação dentro de um pedido para colocar o André na investigação, no inquérito das fake news, quem que é o chefe do André? Luiz Inácio Lula da Silva. Ele indiretamente joga o presidente no meio da crise. E ontem, pela primeira vez, Lula cita o nome de Alexandre de Moraes. E ele fala, então, que se o Alexandre teve algum problema, ele vai ter que pagar. Dentro da campanha do Flávio, eles embarcaram nesse mesmo discurso de tem que abrir tudo, tem que abrir tudo, tem que abrir tudo.
2: O Flávio falou isso hoje durante a campanha.
4: Exatamente. O que a gente vive nos nossos tempos, a gente vê isso pelas redes sociais, a melhor forma de você não deixar que as pessoas saibam o que está acontecendo é você jogar informação demais. Aí ela só vai pegar uma parte dela, nem todo mundo é jornalista ou analista político que fica ali 8, 10, 12 horas acompanhando política, lendo, conversando com os operadores da política, então as pessoas não têm obrigação, de fato, de extraírem um sentido disso. Por que que eu faço essa cronologia? Porque acho que a cronologia ajuda a explicar o nível que a crise está nesse momento. E se eu pudesse resumir em uma frase, é isso, ninguém recua para trás. Todos recuam para frente.
1: A frase é boa também. Várias frases boas sendo soltas nessa sexta-feira. Agora, essa explicação trazida pelo Guilherme, claro, ela ilustra, ela deixa claro algo que já era meio óbvio, que a gente já imaginava, que o Alexandre de Moraes, entre se salvar e salvar o presidente, ele vai primeiro se preocupar em se salvar, e o presidente, a mesma coisa, entre se salvar e salvar o ministro, ele vai preferir se salvar antes. A gente está com o doutor Fernando Capano, advogado de direito penal, que traz aí todo o seu conhecimento para essa edição importante do Link TMC. E a gente está ouvindo, por exemplo, o Mulica acabou de falar dessa estratégia de trazer para a lama outras figuras para ver se, ao invés de todo mundo ficar na lama, todo mundo se salvar ali, não cair na areia movediça. E existe esse risco mesmo, doutor Capano, depois de tudo que a gente está vendo, depois de tudo que está sendo revelado, com toda a sua experiência, dessa história toda acabar em pizza? Ou vai sobrar pelo menos para algum ministro? Boa tarde.
5: Pois é, boa tarde, obrigado antes de mais nada por me receber aqui presencialmente, geralmente eu estou online, né? A questão é de fato complexa, a começar pelo ambiente político, né? Quando a gente, pelo menos é o que nos mostra a experiência dos últimos escândalos, né? E hoje pela manhã, inclusive, eu falava que saudade eu tenho da ação penal 470, vulgo ação penal do Mensalão, né? Quando nós achávamos que aquilo era o pior que podia acontecer na história da República, pelo menos no que diz respeito à corrupção, mal sabíamos nós que nós teríamos tantos escândalos muito maiores e muito mais agudos, né? A sacudir a República. Mas, geralmente, sem querer fazer um juízo de valor político, que não é a minha área, quando todo mundo está envolvido, ninguém está, né? E um pouco fazendo um paralelo com o que diria um sujeito que eu gosto muito, que é um cara chamado Lampedusa, no seu livro O Leopardo, ele dizia que às vezes é preciso mudar tudo para tudo ficar como está, né? Então talvez seja preciso enredar todos esses personagens de altíssima octanagem política para que não sobre nada para ninguém. Claro, não é possível desver certas coisas, né? Como os jovens dizem aí, eu tenho ouvido, inclusive, muitos alunos meus que me perguntam, professor, e aí, né? E, pois é, não é possível desver muitas coisas, mas a gente também não pode ser assodado. Um processo penal, ele é tão ou mais importante do que os elementos, os ilícitos que estão sendo, a rigor, investigados e que podem resultar numa responsabilização. Por isso a gente precisa, na lógica do devido processo legal, não ser afobado, não ser assodado, garantir toda essa ritualística que eventualmente vai envolver sim alguns ministros, mas não só, pelo que me consta, porque nós temos aí ainda a figura do próprio Procurador-Geral da República, nós temos a figura da cúpula da Polícia Federal, né, que, como bem ponderou o Guilherme minutos atrás, uma coisa são os relatórios de inteligência, que a meu juízo são absolutamente ilícitos e eles ocorrem desde que o mundo é mundo. Inclusive, tem como pressuposto reunir alguns indícios que podem eventualmente dar ensejo à instauração de um inquérito regular. Mas isso é uma coisa, outra coisa é espionagem. Espionagem não é inteligência. São coisas completamente distintas e, portanto, também temos, infelizmente, enredados nessa novela mexicana de paupérrima qualidade, nós temos esse problema também da Polícia Federal e que, por óbvio, próprio ou impropriamente, envolvem o presidente, quer seja porque, obviamente, ele é figura de promo, o mandatário da nação, há 20 dias de um primeiro turno de eleição, quer seja porque ele é, sim, o chefe da Polícia Federal nos termos do artigo 84 da Constituição. É a ele que compete nomear a cúpula da Polícia Federal, que tem, obviamente, um feixe de atribuições que está lá no artigo 144 da Constituição, que é absolutamente fundamental. Todo e qualquer ilícito que envolve indiretamente ou diretamente o interesse da União para certos tipos penais são de competência da Polícia Federal, e eu tenho muito receio que não só a crise que já está instalada no ambiente da Suprema Corte, que tem pouquíssimo capital reputacional hoje em dia, também se espraie para a Polícia Federal, que até pelo menos semanas ou meses atrás, gozava de uma reputação bastante sólida por parte da opinião pública e da sociedade brasileira. A ver, portanto, as cenas dos próximos capítulos.
0: Doutor Capano, Rodrigo Alvarez aqui. Na terça-feira a gente vai ter provavelmente o momento mais marcante depois de tudo que a gente já viu, um enfrentamento violento, o Molica definiu como uma provável carnificina, faz todo sentido. Eu queria entender, o senhor é especialista em direito constitucional, jurista, professor, foi da OAB de São Paulo, ou ainda é, o que pode acontecer juridicamente dentro do Supremo na terça-feira, quando esses casos todos dos ministros vão ser trazidos à tona?
4: Posso emendar também uma pergunta, claro, aí, que favor, é uma dúvida, Guilherme, que eu tenho.
0: Pois não.
4: Existe a hipótese de, por exemplo, Alexandre de Moraes não se declarar suspeito, ou Dias Toffoli, que no passado se declarou suspeito sobre o mesmo tema, dessa vez não se declara suspeito? É possível?
5: Pois é. Vamos começar do final, então, Guilherme. Depois me dirijo ao Rodrigo com a sua absolutamente pertinente ponderação. Em primeiro lugar, suspeição e impedimento são institutos processuais distintos. A suspeição é autodeclarável. Eu me declaro suspeito no exercício da judicatura, quer seja no Supremo, quer seja em qualquer grau do Poder Judiciário brasileiro. Então, a resposta a meu juízo é a seguinte: não, ele não se declarará suspeito, muito provavelmente. Agora, ele poderá ser impedido de fazer qualquer tipo de juízo de valor sobre o que estará sendo discutido ali, que, respondendo ao Rodrigo, me parece que vai começar para responder uma simples pergunta no ambiente da colegialidade do Supremo. Existem elementos mais do que suficientes para instaurar formalmente, do ponto de vista regimental do Supremo, essas investigações em face dos ministros ou do ministro? Essa é a pergunta que o colegiado terá que responder por primeiro, na lógica do devido processo legal. O que vai defluir daí, o que vai resultar daí, nós não sabemos. Poderá ser uma carnificina, como bem pondera aí o professor Molica? Talvez sim. Mas, de verdade, eu... se pudesse sugerir um encaminhamento aos senhores, aos nossos ouvintes e telespectadores aqui, eu guardaria as expectativas e ficaria com elas um pouco mais baixas. Eu acredito que talvez isso, teremos problemas, mas talvez a sessão não seja tão, assim, tão aguda quanto a gente gostaria que fosse.
0: Só para esclarecer, o senhor disse um ministro ou os ministros. Pode, antes da sessão, não precisa ser definido o que vai ser tratado, no meio da sessão pode surgir, ela pode começar discutindo Alexandre de Moraes e no meio se decidir incluir outros ministros, como por exemplo André Mendonça?
5: Essa é uma pergunta bastante interessante, porque a gente precisa lembrar que o poder de definição de pauta e de rito de sessão é do presidente Edson Fachin. Ele está no exercício desse feixe de atribuições. Então, portanto, me parece que o modo como eventualmente vai se encaminhar a pauta da sessão pode eventualmente não trazer um crivo, um juízo de valor sobre todos os ministros num primeiro momento. Talvez não seja este o caso, por isso que eu imagino até que serão os ministros, mas a gente nunca sabe o que efetivamente vai acontecer. A gente tem uma característica que, do meu ponto de vista, me parece muito ruim e que precisa ser repensada no Supremo, e eu escrevia isso na minha tese de doutorado lá em 2020, quando eu defendi exatamente isso. Nós precisamos tomar muito cuidado porque as sessões do Supremo, elas são definidas com muito pouca brevidade, diferente de outras cortes constitucionais. Peguemos aí, por exemplo, a tão festejada Suprema Corte Norte-Americana, para os constitucionalistas. A Suprema Corte Norte-Americana faz uma sessão administrativa por ano, uma sessão em que ela define: este ano aqui nós iremos julgar isso, isso e isso, e não tem mais surpresa. Aqui, a cada dia, a cada semana, a gente pode ter pautas completamente distintas e que eventualmente colocam fogo no país ou eventualmente param o país. Em alguns casos, de novo uma crítica aqui em relação à instituição e não a ministro XYZ, numa decisão monocrática. A demonstrar que a gente infelizmente tem 11 Supremos e não só um Supremo como Corte Constitucional. Portanto, é algo a se ponderar, digas de passagem.
2: Gostei dessa, temos 11 Supremos. 10, né? Porque ainda tá a vaguinha do Messias, tá aberta. São 10 Supremos ainda. Tomás.
1: Pois não, Mayara, pois não.
2: Não, eu vou fazer o seguinte, ó, a gente tá aqui, né, hoje muito bem acompanhados, de toda a nossa equipe da TMC também, com a ajuda do Guilherme Altenberg, com o Fernando Capano também. A gente vai para um levezinho break, só para tomar uma água, um cafezinho, literalmente, vou buscar um cafezinho para os nossos entrevistados, e já a gente volta, porque tem muita coisa acontecendo hoje, é importante que você saiba, especialmente na época em que estamos, né, de eleições, de se falar disso, é um assunto que... nos influencia diretamente, né, Tomás? Falei.
1: Muito bem, só um detalhezinho, claro, estamos ao vivo no TMC News BR com imagens. Às vezes você está no trânsito, está chegando, no trabalho, em casa, pode continuar acompanhando o programa no nosso canal do YouTube, TMC News BR. E mais uma vez a gente informa que hoje, excepcionalmente, não tivemos o programa Sobremesa, ele volta normalmente à nossa programação, acho eu, na próxima segunda-feira, às 14h, também conhecidas como 14 horas. A gente volta. Alvarez, não estou te ouvindo. Liga aí o microfone para dar o seu pitaco final nesse bloco.
0: Não, fala. Eu disse que tá difícil ter sobremesa na segunda e na terça. Vai ser só cafezinho com uísque.
2: Não, ontem sobremesa estragada, né? Uma sobremesa assim com uma pimenta dentro, uma pimenta forte, uma sobremesa que ficou.
0: Aquelas que vêm com chamas, né? Aquelas que vêm com fogo.
2: Mas aquelas são boas, dependendo são boas. Tô falando daquela sobremesa que ficou no domingo, ali, o pavê estragado, a tarde inteira em cima da mesa, com mosca em cima. É mais ou menos isso.
1: Pô, no lugar do sobremesa tá entrando o aperitivo do Link TMC nessa primeira hora do programa. Daqui a pouco a gente volta com muito mais.
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2: 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Já de volta com essa edição mais que especial do Link TMC dessa sexta, 11 de setembro de 2026. Eu me sinto ainda em 1º de setembro, né? Parece que não terminou ainda aquele 1º de setembro onde saíram, onde se quebrou o sigilo das investigações ali da PF quanto às conversas de Alexandre de Moraes e Daniel Vorkar. E hoje, cada dia uma novidade diferente, cada hora uma novidade diferente. Abrimos esse jornal com o pedido de Alexandre de Moraes para quebrar o sigilo de todas as peças, todos os procedimentos ligados à Operação Compliance Zero, que investiga ali casos do Banco Master. E em seguida, o ministro Edson Fachin, presidente do STF, solicitou realmente a derrubada do sigilo, atendeu ao pedido aí do Alexandre de Moraes. Estamos falando hoje do quê? De muitas coisas, gente. Além disso, desse pedido do Alexandre de Moraes, também temos na mira da Polícia Federal o senador e atual candidato à presidência da República, Flávio Bolsonaro, que passou a ser investigado em um inquérito aberto no STF para apurar o financiamento da produção do filme Dark Horse. A apuração busca rastrear a origem dos recursos e suspeitas de desvios em contratos públicos ligados à rede de emendas e entidades investigadas. Ele teria negociado, Flávio, junto também com o Eduardo Bolsonaro, ali em reuniões, junto com Daniel Vorkar, o Mário Frias também, o repasse de cerca de 134 milhões de reais à época para financiar a produção. Inclusive, a gente comentava aqui da história do Dark Horse sobre... claro, quando você vai pedir um investimento para um filme, você tem que dar a contrapartida. Quanto esse filme poderia lucrar? E na projeção mais otimista, eles previam que em bilheteria o filme Dark Horse daria um lucro, uma bilheteria, na verdade, de 100 milhões de dólares. Gente, o filme brasileiro de maior...
3: Não faz nenhum sentido.
2: Nenhum sentido, que é o que a PF aponta, não que faz. Não faz nenhum sentido alegar que um filme brasileiro vai dar uma bilheteria de 100 milhões de dólares. E só pra fechar essa história, Alvarez, que é curioso, porque saiu aqui, estavam comparando esse plano de negócio do Dark Horse com a bilheteria do Homem-Aranha. E o plano mais, esses 100 milhões, né... Ele previa arrecadar mais que o próprio Homem-Aranha Um Novo Dia, que é um dos filmes mais vistos, né, no mundo. Enfim, era isso que eu queria trazer.
4: Mas ele já arrecadou mais do que o Homem-Aranha. Já passou 72 milhões de reais. Já arrecadou, poxa. Não precisava nem
2: mas não
4: de
2: em bilheteria.
4: O dinheiro já entrou.
2: O dinheiro já entrou, não entrou de bilheteria, né, Maria? Entrou
4: de mas o filme não precisava ser. Não foi nem assistido ainda, talvez não seja. O que eu ia trazer, só que eu acho que é importante acrescentar o que você colocou, Mayara, é que a investigação sobre Flávio Bolsonaro não é de hoje, né?
2: Não.
4: Ela é de 22 de julho. Isso. E foi autorizada pelo próprio André Mendonça, mas não que ele tenha feito algum juízo sobre o caso, ele simplesmente autorizou um pedido da Polícia Federal. Então tem aí aproximadamente dois meses e meio que o Flávio Bolsonaro é investigado realmente por corrupção, evasão de divisas e lavagem de dinheiro. Então eu queria até propor aqui aos nossos convidados, a todos aqui, a gente tem um candidato à presidência da República que está sendo investigado por esses três supostos crimes. A gente pode daqui a 20 dias ter um presidente da República com esse histórico. Como é que vocês avaliam politicamente agora? Até perguntaria para o Guilherme, que é do Poder 360, tá diretamente ligado às questões de política no Brasil, o que que isso pode implicar para o Brasil?
5: Olha, eu acho que é importante a gente ver o seguinte, ele está sendo investigado, a gente tem diversas investigações, ele não é réu, ele ainda não foi denunciado, ele ainda não tem nenhuma evidência clara de que ele tenha cometido corrupção nesse caso. Investigação, é que bom que o país possa investigar todas as pessoas, o líder da oposição, o líder do governo, né? No caso, ele como líder da oposição, não no sentido formal do legislativo, mas como a pessoa que é a candidata da oposição ali ao cargo de presidente da República. Então, assim, a gente ainda está num momento só de investigação, onde não tem nenhuma clara evidência ou uma clara prova de que ele cometeu algum crime nesse caso. A gente olhando de fora dá a impressão de que tem algo a ser explicado, de fato dá essa impressão. Algo a ser explicado é importante. Sim. Nesse caso. Toda...
4: Mas não entendi, você acha que não tem nada a ser explicado?
5: Não, eu falei que tem que ser explicado, as coisas têm que ser explicadas. Ah, se tá. Há dúvidas, elas têm que ser explicadas. Mas o caso ainda não chegou ao ponto dele ter se tornado réu. Então, assim, é só para fazer uma diferenciação aí. De fato, é uma coisa que é péssima para a campanha dele. Todo candidato que é investigado do ponto de vista político é problemático, porque na política tem uma regrinha. Sempre que você tem que se explicar, você já perdeu o controle da narrativa. E você só ganha uma eleição quando você tem o controle da narrativa. Quando você consegue, de um lado, vender sonho. Lula, em 2022, vendeu o sonho da picanha e da cerveja. E depois, do outro lado, você vende a rejeição do teu adversário. Essa é, curiosamente, uma campanha de rejeições. Nem Lula, nem Flávio estão oferecendo qualquer sonho. O sonho que o Lula oferece é: não vamos voltar com o Bolsonaro. O sonho que o Flávio oferece é: vamos parar de ter o Lula como presidente. Só que isso não é um sonho, isso é uma rejeição. Você está trabalhando nessa forma.
2: São rejeições que passam de 45% em algumas pesquisas dos dois lados, né, Tomás?
3: Exatamente. Em cima do que o Álvares falou, do que o Guilherme está falando, pobre o país, né? Que pode, de repente, daqui a algumas semanas, no segundo turno, decidir entre um candidato que, por tudo que está sendo desenhado, pode, de repente, vir, porque não, a ser condenado, contra um candidato que já foi duplamente condenado também, com provas parrudas, né, insofismáveis. E um outro detalhe, a gente está sendo bastante injusto nessa edição com um ministro aqui. Você vê, é tanta informação que a gente ainda não citou Dias Toffoli, né? A gente ainda não falou que um relatório da Polícia Federal aponta a hipótese de que o ministro Toffoli seria o beneficiário final ou proprietário de fato do fundo de investimento em participações Arim, que teria recebido ao menos 35 milhões de reais do ex-banqueiro Daniel Forcaro. É uma informação mais ou menos requentada, mas com algumas atualizações, né? E com, claro, preocupação também para o ministro Dias Toffoli.
2: Não é importante você trazer.
3: Sobra para todo mundo.
2: Claro, exato. Eu vou trazer aqui o nosso analista político, colunista, né? O Molica, para perguntar aqui para o Capano. Molica, palavra com você, está no ar ainda com a gente, né? Está online.
6: Isso, estou aqui. Doutor Capano, uma dúvida. Eu lembro que quando houve aquela história em 2018 das acusações, né, ou das suspeitas de rachadinha, foi dito que o Jair Bolsonaro, então presidente eleito, ele, depois de diplomado, a investigação seria congelada e só voltaria a acontecer depois que ele deixasse a presidência. Primeiro, quero saber se eu estou correto, se a minha memória está correta, e no caso específico do Flávio Bolsonaro, se ele está sendo investigado, e caso ele eventualmente seja eleito presidente da República, essa investigação teria que ser paralisada no momento em que ele vier, que ele viesse a ser diplomado ou tomasse posse?
7: Pois é, obrigado pela ponderação, Molica. É uma questão que vai necessariamente precisar ser compreendida a partir da jurisprudência do próprio Supremo Tribunal Federal, que hoje, né, talvez tenha aí, inclusive, problemas para fazer esse tipo de juízo de valor como instituição, porque nós temos aí que fazer algumas distinções. A primeira delas, se eventualmente os ilícitos foram cometidos antes ou depois, obviamente, da diplomação, isso é uma coisa. No caso aí, estamos falando de ilícitos cometidos antes da eventual diplomação, caso ele seja eleito presidente da República. E, portanto, isso não necessariamente tem a ver com a atividade de presidente da República, com o exercício do seu mandato, que a rigor será ou poderá ser concedido pelo povo. Em segundo lugar, a partir do momento em que você admite que um presidente da República ou qualquer personagem que tenha o que nós chamamos de prerrogativa de foro precisa ser necessariamente investigado, o crivo a rigor para autorizar o prosseguimento dessas investigações, se eventualmente for este o caso, passa a se deslocar para o Congresso Nacional. Então, me parece que talvez nós tenhamos aí essa possibilidade que o Congresso Nacional seja chamado a fazer esse juízo de valor em caso de prosseguimento dessas investigações, partindo do pressuposto que o Flávio Bolsonaro será eleito presidente da República. Então, ainda temos, obviamente, algumas questões a serem definidas, mas me parece que, em eventualmente elas desdobrando nessa perspectiva, deverá haver um crivo do Congresso Nacional que, nessa ocasião, estará recém empossado, recém-diplomado, numa nova composição, imagino eu.
3: Doutor, pois não, Guilherme.
5: Comentar que daí o problema deixa de ser jurídico e passa a ser político, se é o Congresso que teria que falar a respeito do tema, né?
7: É político-jurídico, né? Porque a gente compreende, infelizmente, mal essa lógica de prerrogativa de foro. Que as pessoas chamam de foro privilegiado. Não tem nada de privilégio nessa conversa. Vamos ser bem claro aqui. Prerrogativa de foro tem, ou teria, em tese, uma serventia, que é proteger o exercício da atividade política. Você não pode imaginar que, por exemplo, um governador de estado, um presidente da república, um senador federal, esteja ao crivo de um magistrado de uma comarca de primeiro grau. Isso seria, não seria factível. Então, há uma estrutura lógica da razão pela qual as coisas funcionam como funcionam. É que nós, infelizmente, subvertemos este instituto e estamos a utilizar a prerrogativa de foro para, por exemplo, deslocar certas investigações, todas elas para a competência penal originária do Supremo, que, diga-se de passagem, foi pensada para ser medida de absoluta excepcionalidade. Mas o que a gente tem visto agora é que toda e qualquer questão criminal de um certo relevo vai direto para o Supremo Tribunal Federal. Não foi isso que o legislador de 88 pensou, e nós precisamos, de novo, repensar toda essa lógica, porque não há nenhuma corte igual no mundo, pelo menos não nas democracias ocidentais, em que o órgão é ao mesmo tempo cúpula do Poder Judiciário, instância penal originária e corte constitucional. Nós precisamos repensar essa questão, porque sempre que um agente do sistema tem muito poder, a história nos mostra que ele tende a, infelizmente, se corromper. Já diria um sujeito que escrevia lá no século XIX, chamado Lord Acton, um pensador inglês. Ele é frasista fantástico. Ele dizia: o poder corrompe, o poder absoluto corrompe absolutamente. Essa é a lógica do porquê a gente tem prerrogativa de foro, essa é a lógica do porquê a gente tem sistema de freios e contrapesos, e é por isso que a gente está aqui para, na crise, tentar aperfeiçoar nossas instituições.
4: Muito bem. Pensei que o senhor fosse citar o Senhor dos Anéis. O Senhor dos Anéis.
8: My precious!
4: Eles pegam um anel no lago, não.
7: O Alvarez, eu tenho um problema em relação a esse tipo de saga, porque eu sou um pouco limitado e chega um momento da história que eu perco os personagens. Eu não sei mais quem é quem. Então, eu confesso a você. E talvez você ainda é jovem, né? Eu já tô um pouco mais velho, talvez. Mas assim, a última saga que eu acompanhei, que eu consegui saber quais eram todos os personagens, foi Guerra nas Estrelas, Star Wars. Agora, de novo, nessa perspectiva, que a força esteja com as nossas instituições.
5: Você sabe que é uma coisa curiosa, hoje de manhã eu estava conversando com uma ex-fonte que virou amigo, que era um embaixador que serviu no Brasil por 4 anos, voltou para o seu país de origem, e ele me ligou hoje cedo e falou assim: Guilherme, o que está acontecendo no Brasil? Vocês conseguem superar com a realidade o que House of Cards fez com a ficção?
3: Exato.
5: Brasil é...
7: Só falta quebrar a quarta parede, né?
3: E alguém olhar e falar: pois é, mas olha que coisa boa, né? Tal.
2: A gente quebra aqui.
4: Não, eu estava pressupondo que era dos Estados Unidos, e ia perguntar, mas e o presidente de vocês? Mas eu não sei se a sua fonte era americana, né?
2: Se for americana, cabia dizer assim: Trump, e vocês que o presidente...
4: Dele hoje,
2: e vocês que o presidente compra voto? Né? Aí fica aquela coisa: e seu pai que não sei o quê? E o seu pai que fez não sei o quê? E seu
3: não
2: pai que
3: fazia dancinha no TikTok?
2: Fica mais ou menos isso.
3: E eu diria ao Dr. Capano que, discordando dele, eu acho a saga O Senhor dos Anéis muito mais fácil do que a saga do Supremo Tribunal Federal.
2: Game of Thrones, bate ali.
3: Pra mim, pelo menos, é leitura de criança, perto de entender o que se passa no Supremo, sem, evidentemente, o conhecimento que o doutor Capano tem, que ele trouxe hoje, gentilmente, aqui ao nosso Link TMC. Muito obrigado, viu, doutor Capano?
7: Eu é que agradeço mais uma vez a oportunidade, obrigado. Eu sigo sempre à disposição, obrigado para quem não tá aqui no estúdio, obrigado aos senhores aqui e à senhorita, e eu sigo aqui sempre à disposição, quer seja online, quer seja aqui, visitando esse estúdio para tomar esse excelente café que tô tomando aqui.
2: É bom mesmo.
7: Um grande abraço para vocês, muito obrigado.
2: Obrigado, senhorita, viu, Dr. Capano, um beijão pro senhor, até mais. Eu ia dizer que parece um Game of Thrones.
4: Dr. Capano é gentil.
2: Muita! Deixa pra lá, mas eu ia dizer que parece Game of Thrones.
4: Não, porque elogiou o café seu, meu café tá muito melhor aqui.
2: Não, imagina, aposto que não.
4: Tudo bem.
2: Aposto que não. Obrigada, doutor Capano. Mas eu ia dizer que parece um Game of Thrones, né? Porque a cabeça rolando.
3: Exatamente.
2: Farras. Eu ia dizer uma palavra de feia com S, mas farras, de
3: Daniel Porcaro.
2: Ia falar suruba.
3: Tudo bem, não tem problema.
2: Tá bom, acabei falando.
3: Vamos ao vivo para Brasília, Murilo Hernandes, com detalhes de uma conversa entre o presidente Lula e o ministro Edson Fachin. Seja bem-vindo, Murilo.
8: Ótima tarde a todos vocês que estão no estúdio. Bom, pessoal, isso mesmo. Houve essa conversa entre o presidente Lula e o presidente do Supremo, Luiz Edson Fachin, em que o presidente Lula pediu para que houvesse a derrubada do sigilo sobre essa questão do processo. Bom, os interlocutores, né, pessoas com quem conversamos aqui, com essa reportagem, Fachin garante.
2: Olha, o Wilson chega aqui.
4: Esse pedido do Lula foi um pedido que ele fez publicamente também,
2: sim,
4: né?
2: Importante, foi.
4: A gente cortou, ficou cortado foi. Aí, o Murilo ia falar, mas o Lula fez também ao Fachin, agora a gente fica informado oficialmente esse pedido. E eu estava lembrando agora há pouco, olha, o Lula pediu que não houvesse, o presidente Lula, um levantamento de sigilo seletivo. O Alexandre de Moraes mandou esse ofício hoje ao Edson Fachin e à Procuradoria-Geral da República também, foi em resposta à Procuradoria que o ministro Edson Fachin hoje levantou o sigilo, né? Ele aceitou essa recomendação, determinando quebra do sigilo total do caso Master, e o gabinete do ministro André Mendonça já recebeu esse documento, um pedido para que os 180 inquéritos que também são citados no ofício de Alexandre de Moraes a Fachin tenham sigilo levantado.
2: A gente daqui a pouco vai trazer o que os presidenciáveis falaram, né, as manifestações, além de Lula e Flávio Bolsonaro, que os dois disseram a mesma coisa, que são a favor da quebra total de sigilo. A gente vai trazer já o que os outros presidenciáveis disseram hoje. Mas
4: quebra do sigilo hoje é igual taxa das blusinhas, quem for contra tá ferrado.
2: É isso.
3: Quem for contra tirar, a comparação, né, é isso.
2: Perfeito, perfeito. Bom, vamos trazer então o Igor Damasceno, colunista de política da TMC de Brasília, que vai completar ali o que o Murilo estava dizendo. Fala, Igor.
9: Bom, pessoal, a informação de bastidor que foi apurada tanto por mim quanto pelo Murilo Hernandes é que o presidente Lula tem como estratégia de campanha se apoiar mais no ministro Edson Fachin. A gente sabe que recentemente o presidente Lula teve um encontro com o presidente do Senado, Davi Alcolumbre, um encontro de reconciliação arquitetado pelo ministro Alexandre de Moraes, que emprestou a própria casa para que houvesse essa reconciliação entre os presidentes dos outros dois poderes. Então, isso revelou que o presidente Lula estava extremamente próximo do ministro Alexandre de Moraes, dias antes dessa crise ser gerada ali no Supremo Tribunal Federal. Agora, a informação que nós temos é que o presidente Lula foi aconselhado pelo gabinete de crise a defender cada vez mais os posicionamentos do ministro Edson Fachin, principalmente em relação ao caso Master. Edson Fachin tem tomado algumas decisões que estão ali dando um chega para lá para o ministro Alexandre de Moraes. E a campanha de Lula acredita que apoiar Edson Fachin nessas decisões é uma estratégia de se afastar do ministro e, consequentemente, se afastar dessas polêmicas todas às quais Alexandre de Moraes tem se metido. Uma fonte me disse lá no Palácio do Planalto que o presidente Lula teve pelo menos 3 conversas com o presidente Edson Fachin em relação ao futuro do ministro Alexandre de Moraes. E o próprio Lula estaria aconselhando Fachin a derrubar o sigilo total do caso Master para dar mais transparência ao caso e diminuir a pressão da opinião pública em torno dessa crise de confiança ali no Supremo Tribunal Federal. E o que de fato nós temos observado é que o presidente Lula de fato tem se aproximado cada vez mais de Edson Fachin e se distanciado de Alexandre de Moraes. Não é algo que acontece da noite para o dia e não é algo que aconteceu de repente. É tudo de caso pensado, porque nós estamos no período eleitoral. A gente sabe que Moraes está até às tampas envolvido nessa polêmica toda, nessa crise toda, e isso pode acabar respingando na campanha de Lula, sabendo bem que os seus adversários vão trabalhar nesse sentido. Então o presidente está próximo do presidente do STF, cobrando mais transparência, cobrando mais explicações, justamente para que essa crise acabe não respingando nele e, com isso, que a crise também não se alastre até a campanha do presidente Lula.
3: Obrigado, Igor Damasceno. Lembrando que o Link TMC também contará no próximo bloco com Wilson Pedroso, feliz da vida com o Corinthians, mas preocupado com a nossa política, preocupado com essas idas e vindas do Supremo Tribunal Federal. Uma rápida paradinha técnica, um intervalinho, já já a gente volta com o Link TMC para todo o Brasil.
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23: E a gente começa esse primeiro bloco da Rádio Uber nesta sexta-feira com o quadro Uber Responde, onde as perguntas dos motoristas parceiros são respondidas pelo time de operações da Uber e também, às vezes, por mim, que é o caso de hoje. Eu vou responder a pergunta do parceiro Luiz Cunha, de Recife, no Pernambuco. Abre aspas. Um cliente reclamou que não recebeu a encomenda, mas eu entreguei sim. E agora, o que é que eu faço para resolver isso? Fecha aspas. E aí, Luiz, obrigado por enviar sua pergunta aqui pro Uber Responde. É assim, ó. Para comprovar que você entregou a encomenda, sempre tire uma foto do local ou do pacote no ato da entrega. E, se possível, peça o nome de quem recebeu. Isso é a sua prova real contra reclamações, ok? Outra pergunta que chegou pra gente aqui no Uber Responde é de um parceiro da Uber que não se identificou na mensagem que enviou no 11 95321 0083. Abre aspas. Olá, eu gostaria de saber por que que na Uber existem mapas e tarifas dinâmicas diferentes para cada motorista. Fecha aspas. Quem respondeu foi o Eduardo, do time da Uber.
0: É importante deixar claro que o mapa dinâmico pode variar conforme os produtos que você está habilitado a atender, como Uber X ou Comfort. 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E como os preços são atualizados com base na demanda em tempo real, o preço dinâmico pode mudar rapidamente. 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Por último, a taxa de aceitação também influencia na quantidade e na qualidade das corridas recebidas. Ou seja, quanto mais viagens você aceitar, melhores corridas você pode receber. Obrigado por participar do Uber Responde aqui da Rádio Uber.
23: Agora mais uma dúvida que eu mesmo vou responder. Quem mandou foi uma parceira da Uber que dirige com aplicativo na cidade de Curitiba, no Paraná. Ela se identificou como Rô, abre aspas. Por que carros do mesmo modelo e ano são habilitados para rodar com a Uber em algumas cidades e em outras não? Fecha aspas. Oi, Rô, é o seguinte, o principal motivo para essa variação entre cidades é a existência de regulamentos municipais e estaduais que limitam a idade veicular para viagens por aplicativo, ok? Obrigado por participar aqui do Uber Responde, aqui na Rádio Uber TMC. Esse foi o Uber Responde. Participe você também. Mande sua pergunta e dúvida. Com certeza o time de operações da Uber vai te responder. 11 953 210 083. Repetindo, 11 953 210 083.
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0: tem que saber é dos investigados. Porque eu recebi os documentos, tem até uma equipe lá no escritório lá, um rapaz que é meu sócio, tentando abrir, que é um monte de arquivo, não tem nada com nada nos arquivos que nós recebemos. Os arquivos que a sociedade tem que ter conhecimento é justamente esse que o Fachin pediu pro Mendonça, né? Esses arquivos estão lá, a relação de políticos, a relação de políticos investigados, as mensagens, com quem eles conversaram, onde eles se encontraram, as milhares de festas, bem, tá sabendo de uma festa só que teve aqui no Madame Satã, que eu não sei se é da época do Tomás, é da minha época.
1: Ainda, eu vou lá sábado, eu vou no show do cover do Bowie lá.
0: Até teve uma reportagem que colocou-se uma boate, eu achei que era uma boate mais masculina.
2: Eu nem sabia que
0: Madame
2: existia.
0: Madame Satã teve da minha tempo de moleque, ou seja, mas voltando, o sigilo que
3: você frequentava a Madame Satã no seu tempo de moleque, é isso que você tá revelando aqui.
0: Eu fui, mas era rock, era um negócio
1: ainda
0: mais alternativo.
1: É rock, ainda é.
0: Era alternativo.
2: E não tinha Suíça.
0: Eu nunca fui playboy. Eu era do samba e era do rock também, entendeu? Mas o sigilo povo. Que a sociedade precisa saber é justamente esse que o Mendonça ainda não abriu e o Fachin deu 24 horas.
2: Muito bem, 3h32, a gente recebe mais uma vez com alegria o nosso querido doutor Marcelo Figueiredo, advogado especialista em direito constitucional, professor da PUC aqui de São Paulo. Doutor Marcelo.
4: Não posso falar agora.
2: Cada dia.
1: Doutor Marcelo tá avisando lá que ele não pode falar agora com a pessoa que está ali, não com a gente, não, porque ele vai falar com a gente.
2: Não tem problema, é o improviso. Exato. Do rádio, que é maravilhoso. Doutor Marcelo, boa tarde. Alguma coisa mais surpreende o senhor quando o assunto é Supremo Tribunal Federal, doutor Marcelo?
4: Olha, nós estamos aqui no verdadeiro UTI no Supremo, né? Estamos aguardando os acontecimentos. Vamos ver o que acontece aí, essa quebra do sigilo, como acabou sendo dito aí nesse momento, é muito importante, porque nós precisamos checar uma série de informações, quem é que realmente fez negócios com o Daniel Vorkut, se realmente ele recebeu avisos que ele seria preso, tudo isso, todo brasileiro, eu creio que acredita que vá vir a público, né? Eu tenho muita expectativa do que vai acontecer na próxima terça-feira. Eu acho que não vai haver todos os problemas, vai ser apenas um freio de arrumação que o ministro Fachin vai tentar fazer. Eu acho que vai tentar pôr ordem na casa e talvez sinalizar com algumas providências que ele vai tomar a seguir. Mas eu tenho certeza que tudo não será resolvido em uma única sessão. Vai se prolongar durante muito tempo. Nós vamos falar do Supremo ainda, eu creio, durante muito tempo.
3: Doutor Marcelo Figueiredo, Rodrigo Alvarez aqui. Uma pergunta que eu acho que ainda está um pouco obscura para todo mundo é: o que pode acontecer em termos de regimento do Supremo Tribunal Federal nessa sessão de terça-feira? O que pode acontecer juridicamente? O que a gente deve esperar como resultado dessa sessão?
4: Muito bem, Rodrigo. Eu acho que a primeira coisa é confirmação do despacho, das determinações do ministro-presidente Edson Fachin em relação tanto ao inquérito do Alexandre de Moraes como do inquérito do André Mendonça. É comum no Supremo que quando haja uma medida liminar de qualquer ministro e haja confirmação pelo plenário, no caso, daquelas medidas que ele tomou. E acho muito provável que nenhum ministro se coloque contra o presidente, pelo menos em princípio isso não é comum. Então, veja, primeiro é a confirmação das medidas que ele tomou ao longo da semana. A segunda providência, a gente precisaria fazer uma suposição, porque não existe nada ainda de concreto, porque o ministro Fachin, no seu despacho, não adiantou nada. O que nós podemos dizer é o seguinte: é possível, embora eu não acredite que isso ocorra na próxima sessão, que ele já coloque a suspeição tanto do ministro

0: Alexandre de Moraes, como eventualmente do ministro André Mendonça. Claro que são situações diferentes, mas eu quero lembrar que, em princípio, tanto Alexandre de Moraes como o ministro André Mendonça, por razões diferentes, estariam impedidos ou suspeitos de continuar no processo. O ministro Alexandre, porque é parte do processo citado, vamos lembrar que apareceu o nome dele nas investigações do Vorcaro como a pessoa que estaria conversando com ele e aparecendo como um tipo de advogado dele, na verdade sendo um julgador, não é, sendo um ministro do Supremo. Então não é impossível, mas é improvável que o ministro Fachin já coloque publicamente o afastamento do ministro Moraes deste caso. Da mesma forma, se isso acontecer, seria possível que ele também desloque o processo do ministro André Mendonça. Claro que nós estamos falando também da confirmação do fim do inquérito das fake news, também chamado de inquérito do fim do mundo. E por último, é possível, embora também não sei se é a intenção do presidente fazer isso em uma única sessão, já também na mesma sessão colocar o afastamento do Procurador-Geral da República, Gonet, porque também pelas mesmas razões foi citado nas investigações. Apareceu o nome dele voluntariamente, sem que ele tenha citado, e isso já seria razão, tanto pela lei orgânica da magistratura como pelo regimento do Supremo, para afastar estas pessoas ou tirar da relatoria dessas pessoas essas providências, essas ações, essas investigações.
1: Doutor Marcelo, tem uma dúvida.
2: Então é só administrativo, aqui. Sangue não vai correr, né? Só para complementar, sangue não vai correr, é só administrativo.
0: Eu acho que não dá tempo de correr sangue ainda, porque, veja, em primeiro lugar, eu preciso afastar os problemas, né? Preciso limpar a área, vamos chamar assim, né? Para depois começar o jogo novo. E aí depende de uma série de outras providências, mandar o processo para o Conselho Superior do Ministério Público, para verificar os impedimentos do Procurador-Geral, eventualmente abrir um processo contra o Alexandre de Moraes por crime comum, porque parece realmente, pelo que aconteceu, se for confirmado que haveria a existência de um crime comum, fala-se em advocacia administrativa, tráfico de influência, que são previstos no penal como crime comum. Então, eu não creio que tudo isso, que é muita coisa, seja numa única sessão, né? E é evidente que o ministro Fachin também, como tem aparentemente, quer dizer, em princípio não tem maioria ou não tem talvez segurança para colocar todas essas teses de uma única vez, é provável que ele faça um fatiamento disso, até para sentir o termômetro, a temperatura de como os ministros vão reagir a cada uma dessas teses, desses pedidos que ele vai fazer, ou desses requerimentos, para depois talvez colocando aos poucos nas próximas sessões tudo isso. Não quer dizer que tudo vai acontecer na mesma sessão.
1: Doutor Marcelo, uma dúvida, pelo cronograma que o senhor traz para a gente, essa votação, ela não seria feita, a votação se abre ou não uma investigação a respeito das negociações, os contatos de Alexandre de Moraes com Daniel Vorcaro. Isso não deve acontecer até as eleições, se todos esses ritos forem seguidos. É isso mesmo? A gente tá notando uma postergação?
0: Não necessariamente. O que eu quero dizer é que nada disso pode ocorrer na mesma sessão. Nada impede que ele convoque uma sessão dali a 2-3 dias de novo, ou a semana que vem, para continuar a apreciar os problemas. Eu não acredito que ele postergue isso para depois das eleições, por várias razões. Primeiro, porque a sociedade civil, vamos chamar assim, a OAB e uma série de. E os empresários, já fizeram aquela pressão e aquele movimento pedindo apuração imediata. Então, eu não acredito que o ministro Fachin postergue até as eleições. E se ele fizer isso, eu creio que aumenta a pressão no Supremo, aumenta a insegurança jurídica e a falta de credibilidade, que já está muito alta. Então, eu não acredito que haja o fim das eleições. Eu só não acredito que tudo será resolvido em uma única sessão, só isso.
1: Deixa eu te fazer uma pergunta agora, uma dúvida técnica mesmo. Supondo que seja aberta a investigação contra o ministro Alexandre de Moraes. Até onde me consta, mas por favor me corrija se eu estiver errado, o regimento interno do Supremo Tribunal Federal não tem um rito do que aconteceria para ele. Supondo que ele é investigado, ele continua no cargo? Ele é afastado do cargo? Quando a gente vê a lei do impeachment, por exemplo, impeachment de presidentes, a partir de determinado momento eles são afastados do cargo para que o processo continue sem a influência da caneta presidencial. E nesse caso, o que acontece com ele se ele for investigado?
0: Você tem toda a razão. Não existe a previsão no regimento de afastamento de ministro do Supremo. E isso é uma lacuna do regimento, embora talvez não seja propriamente uma lacuna, porque esse problema é um problema de disciplinar, ou vamos chamar ético e também criminal, que está previsto no Código de Processo Penal e na Lei Orgânica da Magistratura. E existe sim um procedimento de afastamento de autoridades do Supremo, que passa pelo plenário do Supremo, mas que não se esgota no plenário, porque quem, por exemplo, formula denúncia contra o ministro é o Ministério Público. Vamos entender, não é o Procurador-Geral, que talvez em tese estaria impedido, mas é a instituição, o Ministério Público Federal, seja através do subprocurador ou de quem for designado, ou do Conselho Superior do Ministério Público Federal. De modo que ele vai... É como se nós começássemos um processo de novo. O Ministério Público acusa, a Polícia Federal investiga e o Judiciário julga. Só que nesse caso, o crime comum, quem vai julgar, é o próprio Supremo.
3: Professor Figueiredo, nessa história toda, nessa confusa história do Supremo Tribunal Federal, eu acho que os leigos, muita gente que está ouvindo o Link TMC agora, a cada decisão nova, fica meio confuso, perdido, pensando, puxa, essa decisão é boa, eu devo aplaudir o ministro, favorece um, favorece o outro, favorece o Brasil. Analisando com todo o seu conhecimento, toda a sua imparcialidade, as últimas ações do presidente do Supremo, Edson Fachin, como a quebra do sigilo de todas essas investigações e relatórios, anulação de decisão monocrática do André Mendonça e de decisão monocrática do Alexandre de Moraes. Agora 24 horas para o Mendonça abrir todas as investigações. O senhor entende que o Edson Fachin está agindo como deveria mesmo agir o presidente do Supremo, está agindo para o bem do Supremo como instituição e não para favorecer esse ou aquele? De alguma maneira essas decisões pendem mais para um lado do que para o outro? Como o senhor avalia, repito, com todo o seu conhecimento, essas últimas decisões do presidente do Supremo?
0: Bom, em primeiro lugar, eu acredito que o ministro Edson Fachin demorou a agir. Ele já poderia ter agido há uma semana ou 10 dias atrás. Eu acho que ele, enfim, perdeu um pouco o timing do problema. Ele acreditou que talvez tivessem um outro final, mas quando ele percebeu que estavam passando por cima da autoridade dele, ele tentou imediatamente avocar os processos assim, dizendo, olha, os ministros estão brigando entre si, está havendo uma briga fratricida que está afetando a sociedade e as investigações que estão a cargo do tribunal, então eu, como presidente, necessito pôr ordem na casa. Então, assim, eu acho que o ministro Fachin está bem intencionado, não tenho nenhum elemento para dizer que ele esteja favorecendo A ou B, não acredito nisso. Acho que ele é uma pessoa prudente, uma pessoa criteriosa, mas não dá para, nesse momento, a gente saber qual qual lado ele pende. Embora eu, se fosse fazer uma aposta, eu diria que ele deve ter ficado muito impressionado com a revelação da Polícia Federal em relação ao fato do ministro Alexandre de Moraes ter em seu gabinete confeccionado ou enviado um contrato relativo aos honorários advocatícios do escritório da sua esposa. Eu acho que esse fato é muito grave e é provável que isso tenha acendido uma luz vermelha na cabeça do ministro, ou, enfim, na sua assessoria e na dele, ou mesmo ele tenha pressionado por alguns outros ministros do tribunal para agir, porque eu acho que diante dessa revelação ele percebeu que ele estava atrasado e que ele tinha que agir. E por que ele agiu? Ele agiu porque nos dois despachos, tanto do ministro Mendonça como do ministro Alexandre de Moraes, de alguma maneira eles conflitavam com aquilo que ele decidiu no mesmo dia ou no dia anterior, enfim, a diferença de poucas horas. Então ele se sentiu afrontado, ele se sentiu desrespeitado como presidente do tribunal. Ainda que os ministros não tivessem a intenção de desafiá-lo, e é claro que não existe hierarquia entre os ministros do Supremo, mas não há hierarquia, mas há coordenação. Veja, quem responde pelo tribunal não são os ministros individualmente, é o presidente. Então, eu acredito que ele tomou a medida certa, embora um pouco atrasado. Eu não vejo um favorecimento, digamos assim, uma tendência de favorecer A ou B. Eu creio que é primeiro por um chamado freio de arrumação na casa e em seguida fazer um teste para ver se ele consegue um afastamento cautelar, vamos chamar assim, não seria uma punição, porque nós só podemos falar em punição de ministros depois do devido processo legal, depois da investigação, depois que ficar provado que há uma prática de um ilícito ou de um crime comum, para uma punição administrativa, ou seja, para uma punição criminal, né? E isso, é claro, que não dá tempo de fazer até terça-feira. E nem há condições, não existe. O direito tem uma formalidade. E essa formalidade demora um tempo. É claro que isso não vai demorar um ano, nem vai demorar até depois das eleições. Pode até acontecer do processo de afastamento começar antes das eleições e terminar depois. Isso pode acontecer. Até porque tem que ser dado prazo, a Polícia Federal tem que investigar, eventualmente tem que recolher o telefone do ministro Moraes, ou tem que fazer essa comprovação, ou apresentar documentos, relatórios, etc., para provar que realmente tudo que até o momento se supõe que ocorreu, de fato ocorreu.
4: Olha, quero demais agradecer mais uma vez ao advogado especialista em Direito Constitucional, professor da PUC São Paulo, Marcelo Figueiredo, quase um colunista aqui da TMC, viu? Acho que o senhor deveria passar no RH ali e falar com a Beth, passar ali a sua notinha do mês, tá, professor? Mas te agradeço demais. É isso, quando você é bom, a gente traz sempre.
0: O prazer é todo meu, viu? O trabalho de vocês é muito importante.
4: Obrigada, viu, doutor? Até uma próxima. Bom, e a gente aproveitar que o Ursinho, que é sempre o Ursinho que traz esses assuntos pra cá, que trouxe a história da Madame Satã, da tal da festa, né, do Daniel Vorcaro, que foi regada a muita música internacional, mulherada, aquela festa toda, bebida. E, gente, era uma festa secreta de Halloween, que agora já não é mais, né, secreta. Inclusive, chegaram a vazar algumas coisas na época, Daniel Vorcaro ficou pé da vida, abafou o caso, mas foi uma festa de Halloween. Aqui na região central de São Paulo, perto daquele hotel super chique que tem ali, numa casa de eventos que era muito frequentada por Ursinho Pedroso, né? A Madame Satã, que é uma casa, até achei estranho, porque é uma casa alternativa, como disse ali o Ursinho, é uma casa de rock e tudo mais, mas a festa foi lá. E ela custou, meninos, mais de 17 milhões de reais só em cachê de artistas. Tem artista que veio tocar...
2: É barato.
4: Só pra vocês terem... É baratinho. Pra vocês terem uma ideia, tem artista que veio tocar...
1: Cara, hein? Depois até cito ela. em Londres 2025.
4: Do Vorcaro?
1: Uma rodada de whisky Macallan, uhum. 3,2 milhões de reais para 40 convidados, entre eles Gonet, Alexandre de Moraes, Toffoli e Andrei Rodrigues, o diretor-geral da Polícia Federal. Furo nosso do Poder 360.
3: Ah, o Guilherme já traz o cardápio completo da festa, então. Todos os convidados. Tudo tomando adiante.
4: Brincadeira, né? Mas enfim, aí teve uma artista que veio pra cá, gente, que não vinha há anos. E os fãs pedindo, vem pro Brasil. Eles vieram, mas não tocaram pro grande público. Tocaram para os amigos de Daniel Vorcaro. Bom, é isso que revela uma reportagem sobre a organização da Madame da boate, né, em São Paulo, promovida em 2023 pelo ex-banqueiro, então, Daniel Vorcaro, na época, banqueiro do extinto Banco Master. Paulo Pacheco, nosso repórter da tmc.com.br. Vamos trazer os cachês dessa festinha.
5: Boa tarde pro ouvinte, boa tarde para todos vocês aí. Uma honra estar aqui com vocês. E, bom, estivemos aqui no site apurando quanto que esses artistas cobram de cachê e cobravam na época, né? Então, assim, para você ter ideia, para vocês terem ideia, um artista, somente um artista, tinha mais de 10 milhões de reais. 2 milhões de dólares de cachê.
4: O cachê?
5: Na época, em 2023.
2: Mano, cachê, mas dá o nome, a gente não pode ficar.
3: Tem que falar. Eu tô curioso.
5: Qual o nome? Então, tmc.com.br.
4: Vá no tmc.com.br.
5: Tá lá no site.
2: Não,
3: já tô engirando aqui.
2: Não, entra lá.
4: Entra lá.
2: Aí é fraude, tem que dar o nome. Vamos lá, dá o nome aí, senão eu vou reclamar.
3: Vamos ver no site aqui.
5: Não, mas é o seguinte, né? Na época, a festa teve alguns artistas, como você falou, Mayara, que fazia um tempo que não vinha pra cá.
4: Não estava aqui,
5: Inclusive, tem um artista que a gente coloca shows em 2023 e não tinha Brasil. Mas tinha, só que não avisou pra ninguém. O show foi exclusivo pra festa de Halloween secreta, que não é mais, do Daniel Vorcaro. Teve um rapper.
2: Mas não vai dar os nomes, não, tô
5: ainda não apareço. Ainda eu sei que você quer contratar esses artistas, né? Mas ainda não é possível. Dinheiro tem que ver a agenda deles. Mas só pra você ter ideia, um rapper norte-americano.
2: Ah, a gente não sabe o nome, é só pro nosso
4: ouvinte saber.
5: A gente sabe. Aqui a gente tá fazendo a arte da televisão, entendeu? De fazer o suspense.
2: Então o pessoal tem que ir lá no site pra ver.
5: Sim, mais detalhes lá em tmc.com.br. Então, só pra vocês terem ideia, um rapper norte-americano, ele não saía de casa por menos de 150 mil dólares se o show fosse nos Estados Unidos. Ou seja, ele ia sair lá da cidade dele pra cantar, se apresentar no próprio país. Se ele sai dos Estados Unidos e vem pro Brasil, por exemplo, ele cobrava $1 milhão.
3: O nome dele, nome artístico, é o nome de um estado americano cortado pela metade, né?
4: Uhum,
5: Se ele sai da Flórida, por exemplo, ou assim, hipoteticamente, Flórida, citei um dos 50 estados norte-americanos.
3: Muito bem.
5: Ele supera aí $1 milhão pra sair do país dele. Então, certamente, pra ele vir pro Brasil, ele cobrou esse valor em 2023. Tem um grupo de house music. Você é do tempo da house music, Tomás?
3: Eu nunca gostei, mas sou do tempo, sim.
5: É um grupo famoso também na Europa, inclusive figura na lista da Forbes dos artistas mais bem pagos do gênero, e eles pararam um tempo, voltaram em 2018 e inflacionaram o cachê, e é um cachê que chega a $2 milhões, 10 milhões de reais.
3: É mais do que o seu ídolo Memphis Depay ganha por mês no Corinthians.
5: Ah, com certeza, o Memphis inclusive conseguiria pagar esse cachê para os artistas, né?
3: Mas trabalhando mais de um mês.
5: Ah, sim, até porque o local da festa foi perto do hotel onde ele morou durante dois anos aí, né?
3: Exatamente, Paulo.
5: Seguinte, também tem um DJ famoso também, que cobrava $500 mil. São $100 mil, mais de $500 mil. Isso se fosse numa festa local, né? Ele também é europeu, mas se ele saísse do continente dele, fosse para outro país, ele podia dobrar esse valor. Então ele podia cobrar R$1 milhão também, ou seja, é milhão atrás de milhão. É um show do milhão essa festa, né? Essa festa é um verdadeiro show do milhão.
3: E no total, quanto é que custou a brincadeira, Paulo?
5: Somando só esses artistas mais conhecidos, o valor ultrapassa R$17 milhões. Só pra contratar os artistas. Sem contar bebida, sem contar modelos, sem contar outros cachês. E o próprio aluguel do local também, né? Por que não? Enfim, tem muito valor envolvido aí, mas só dos artistas nós nos debruçamos aqui. Fizemos uma investigação em torno dos cachês desses artistas, que são artistas muito conhecidos na música, e E é um valor que tá, em alguns momentos chega a ser público, outros não. Certamente esse valor está desatualizado. Hoje, certamente, eles cobram mais caro. Porém, 3 anos atrás, esse era o valor que teria desembolsado o nosso Daniel Vorcaro para contratá-los.
3: Muito
5: mais
3: bem,
5: detalhes em tmc.com.br. Rodrigo Avaré já está clicando aí para saber o nome dos artistas.
2: Fiquei esperando o site. Eu tava no site aqui, site, eu já nem ouvi o final, desculpa, eu tava olhando aqui, depois a gente vai ver lá.
3: É muito dinheiro, né? Cara, é, assim, é um escárnio. Eu fico. Vamos dizer que fosse uma festa com interesses legais, sem conchavo, sem nada disso. Não precisava gastar 17 milhões com tantos artistas. Podia trazer um artista de peso, já gastaria ali 1 milhão, 2 milhões, já seria muito. Mas veja como o dinheiro saía, né, pelo ralo, uma coisa assim impressionante como esse cidadão gastava o dinheiro que agora a gente está descobrindo. Vinha de emendas, dinheiro de fundos previdenciários. É uma vergonha.
4: É do bolso, vergonha.
3: É do bolso de todo mundo.
4: A gente financiava essas festinhas. Festinhas não, né, gente? Festinha toda tá de brincadeira.
3: E nem foi um convidado.
4: Até agora...
2: Eu queria saber se o Gustavo foi lá na boate lá de Londres, no bar, lá provar o uísque. Quantos anos era esse uísque?
3: Desculpa, então,
2: Guilherme.
3: Um dos uísques que eles tomaram, esse daí é curiosíssimo, tem 72 anos. Sabe quanto que custa a garrafa do uísque
2: Macallan? 72 anos. Caramba, eu nunca ouvi falar disso.
3: Eu também não sei. 130 mil libras a garrafa.
4: Libras?
2: Eu já vi. Nossa, dá um milhão de reais isso aí. Um milhão de reais.
3: Por aí. Uma garrafa de 72 anos. Deve ser um néctar dos deuses. Deve ser maravilhoso. Mas ainda assim, como disse a Mayara, pago com nosso dinheiro é um pouco complicado. Vou contar um bastidorzinho pra vocês aqui. Um deputado que eu converso com muita frequência lá no Congresso, lá em Brasília, a gente circula bastante por esses ambientes, a gente coletando informação, a gente conversa com eles todos, né? Não posso citar o nome dele, porque a história que vem a seguir é mais interessante até do que o nome. Ele sempre se sentiu, me disse ele, um deputado influente, que tinha ali relevância, boas relatorias ali na Câmara dos Deputados, e ele participou da CPMI do INSS e foi um dos deputados que foi naquela salinha secreta para ver os vídeos das modelos ucranianas, russas, suíças, etc., suíças, e por aí vai. A gente podia falar a nacionalidade o resto do dia. Mas aí, só para chegar na conclusão dele aí, ele falou o seguinte: na hora que eu vi aquelas festas todas, com toda aquela animação, e percebi que eu nunca fui convidado, foi aí que eu descobri que eu era baixo clero.
4: Que importância.
2: O Guilherme, só uma curiosidade aqui, que eu acho que as pessoas se interessam também. Como é que foi que a reportagem do Poder 360 conseguiu concluir o valor da conta do uísque que o Vorcaro pagou? Você disse aí, Alexandre de Moraes, tem uma lista grande aí, né?
3: Tem, Paulo
2: Bonet. Como é que vocês chegaram a essa conta?
3: Vamos lá.
2: Paulo Bonet, então, como é que vocês descobriram?
3: No primeiro momento que começaram a vazar durante a CPI do crime organizado e a CPMI do INSS, em determinado momento houve a quebra de sigilo de uma série de pessoas, entre eles o próprio Daniel Vorcaro. E diferentemente dessa salinha que eu mencionei agora há pouco, que nenhum desses vídeos vazou por enquanto, né? Por mais que o garotinho tenha feito insinuações lá no passado de que ele teria tido acesso a eles, por hora ainda não vazaram. E olha que no Brasil tudo, absolutamente tudo, vaza. E quando teve então na CPMI do INSS essa quebra de sigilo, com fontes que faziam parte dessa apuração, a gente conseguiu uma série de documentos. Dentre esses documentos, a gente conseguiu encontrar uma série de invoices do Daniel Vorcaro pelo e-mail. Ele trocava e-mail com a secretária dele, que era quem de fato efetuava os pagamentos. Então a gente conseguiu posicionar esses invoices nas datas de quando foi feito o fórum jurídico, me foge agora o nome completo do fórum jurídico, lá em Londres, onde participaram diversos operadores do direito brasileiro, juízes de cortes superiores, o procurador-geral, juízes do STF, e a gente conseguiu então ali localizar os invoices para casa onde eles contrataram essa rodada de uísque com os valores pagos por eles. Então, foi daí que a gente chegou à conclusão, 600, se eu não me engano, 600.
2: Então, pode ser que tenha, além de uísque, tenha umas picanhas suíças aí, sei lá, que qual é a picanha mais cara do mundo? Rena, carne de rena, deve ter tido lá.
3: Talvez, assim, carne de rena.
1: É, talvez foi atrás do Papai Noel e pegou a rena deles lá pra fazer ali alguma iguaria diferente, né? É uma hipótese incrível. O que a gente conseguiu confirmar por A mais B, sem a hipótese de a gente ser questionado pela veracidade daqueles dados, foram 3,2 milhões para eles, fazerem essa rodada de McAllen, especificamente de McAllen.
4: Que loucura. E só para completar, nessa festa no Madame Satã, estavam entre os convidados, não se confirma que eles estavam lá, mas é sempre os mesmos, né, que estão convidados. Ou que vão, às vezes, né? Mas nesse caso, foram convidados o ministro Alexandre de Moraes, o novo ministro do TCU, Rodrigo Pacheco, e o presidente do Congresso Nacional, Davi Alcolumbre, estavam entre os convidados. Lembrando dessa festinha.
3: Todos já negaram a presença na festa. É. Uns disseram que estavam em Brasília, outros disseram que estavam viajando, mas ninguém assumiu. É o contrário do jogo do gol na Rua Javari, do gol do Pelé, chapelando quatro pessoas, que todo santista que você conhece com mais de 60 anos disse que estava lá. Se todos realmente estiveram lá, a Rua Javari naquele dia tinha 80 mil pagantes. Esse é o contrário do gol do Pelé. Ninguém estava lá, ninguém participou da festa.
4: E só para terminar, só uma observação, né? Eu acho que o fato de não ter vazado nada mostra muita coisa. Porque é muita gente se protegendo ali. Por que todo mundo se protege? Como que não vaza? Algum motivo tem, né? Porque hoje em dia tudo vaza. Qualquer vídeo que você faz ali
3: teve um ou outro vídeo vazando, mas sim, mas não mostrava nenhuma nada. Personalidade.
4: Isso, mostrava os artistas no palco, isso, a decoração, mas não mostra nada da festa. Como que não vaza? Realmente é uma proteção muito grande e muita gente envolvida ali com o Daniel Vorcaro, né?
1: Mas olha que coisa curiosa, na hora que alguma coisa certa acontece, a gente acha estranho. Porque o certo seria que nada disso vazasse. Você vê, na Suprema Corte Norte-Americana, que foi citada aqui antes, é raríssimo haver qualquer espécie de vazamento. Tanto que chamou muita atenção quando eles julgaram, há 2 anos aproximadamente, o direito ao aborto nos Estados Unidos, que um dos votos vazou antes dele ser de fato tornado público. Isso é raríssimo no resto do mundo. A situação do Brasil é anômala. E é anômala porque a gente tem uma investigação em curso. E um monte de coisa está vazando. A gente vai ter que tirar o sigilo de tudo, porque ninguém vai conseguir defender que não tire o sigilo sob pena de ter cara de corrupto durante uma campanha presidencial. A gente vai ver um monte de gente tendo chance maravilhosa de esconder tudo que eles têm, de pegar prova e jogar fora, e eles vão ter os detalhes, o caminho da mina. Isso, do ponto de vista investigativo, é péssimo o que está acontecendo. A gente não vai conseguir ver um monte de evidências e provas por causa dessa pedida de todos os lados, sem exceção, para que nada mais tenha sigilo. Boa investigação é feita em sigilo.
3: Muito bem, seguimos por aqui com o Guilherme Valtenberg, jornalista do Poder 360, hora das principais informações da sua região, noticiário local no nosso Link TMC.
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17: 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Boa tarde para você também, para o ouvinte TMC. Começamos destacando nesse momento a rodovia Fernão Dias. Tem lentidão no caminho para São Paulo. Entre em Confidentes em Betim e Riacho das Pedras por causa do excesso de veículos nesse trecho. A melhor opção para o motorista é passar pela Via Expressa, que tem situação melhor. No caminho para BH, a Via Expressa também compensa, porque tem filas na Avenida Cardeal Gênio Pacelli, desde a Praça da CEMIG até o Viaduto do Anel Rodoviário. 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
2: Controle de estabilidade ou sistema de segurança ativa é o tema de hoje no quadro Universo Uber.
3: Oi, minha amiga parceira da Uber. Oi, meu amigo parceiro da Uber. Eu sou o Edson Ragazzi, jornalista automotivo. O controle de estabilidade, conhecido como ESP, ESC ou VSC, é um sistema de segurança ativa que corrige a trajetória do carro automaticamente. Ele monitora o volante e as rodas, aciona os freios em cada roda e reduz a potência do motor caso os sensores identifiquem risco do veículo derrapar ou o motorista perder o controle nas curvas. Esse sistema funciona com sensores ativos, que medem a velocidade de cada roda, o ângulo do volante, a rotação do carro e enviam essas informações constantemente para o computador de bordo. Compara a direção que você quer ir com a direção real do carro e faz a correção automática. Ele freia uma roda isolada, por exemplo, uma dianteira no caso de uma saída de traseira, para forçar o veículo a voltar para a faixa correta. O controle de estabilidade funciona em parceria com o ABS, o sistema de freios anti-bloqueio, e ao controle de tração. Fique atento ao painel, pois quando a luz com o desenho de um carro derrapando pisca, mostra que o sistema entrou em ação para corrigir uma manobra. Caso ela fique acesa direto, significa que existe falha no sistema. Aí é necessário levar o carro para uma oficina. É isso. Até a próxima aqui na Rádio Uber, com mais dicas especialmente para você, parceira e parceiro da Uber.
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2: Se liga aí, passageiro. Seu Uber chegou? 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O aplicativo mostra informações como placa, o modelo e a cor do veículo, além do nome e da foto do motorista parceiro. Compare esses dados com o carro que chegou para buscar você e só embarque depois de confirmar que tá tudo certinho. Pode parecer um detalhe, mas essa checagem ajuda a evitar que você entre no veículo errado, principalmente em locais movimentados, onde vários carros podem estar chegando ao mesmo tempo. Então, você já sabe, o carro chegou, confira as informações no app antes de embarcar. Se liga aí, passageiro!
1: 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A gente segue por aqui, claro, trazendo, não tem como hoje o Link TMC falar de outra coisa que não seja a crise institucional no STF e também as denúncias.
4: Eu pensei que a gente tivesse livrado do Wilson, ele já voltou, é?
1: Você viu que ele voltou? Ah, é, tá aqui.
5: Você e a Mayara estão combinadinhos? Você e a Mayara estão combinadinhos hoje? Vocês estão escanteando o Tomás? Vocês estão escanteando o Tomás? Vocês dois estão combinadinho?
1: A gente sempre tá combinandinho. Depende do dia. Às vezes eu tô combinando.
6: Se as pessoas pensam parecido, talvez tenha algum sentido, né?
1: É, hoje a gente tava descobrindo isso, inclusive. O papo era esse, que a gente descobriu que o Sim e o Tomás têm mais a ver do que a gente pensava.
5: É. Não foi aqui. Golpe. Não foi golpe. Se eu tivesse aqui ontem, ia ser 2-2.
3: Tá bom.
5: Não foi golpe.
4: A gente tá querendo levantar defunto. Tem ontem muito defunto de hoje pra levantar
1: o não, exato. Hoje, o que aconteceu ontem à noite já não vale pra hoje, é defunto. Mas vamos trazer aqui, continuar na nossa conversa. Claro, quero mais uma vez agradecer aqui a presença no Link TMC do ministro Marco Aurélio Melo, que foi ministro do STF, presidente do STF por um bom tempo. Já te agradecendo, ministro, por mais uma vez gentilmente nos atender. Queria saber como que o senhor avalia essa cartada pública aí do Alexandre de Moraes. Aí tô puxando um defunto, né? Que já é notícia velha, né? De pedir a derrubada do sigilo das investigações do Banco Master. E logo em seguida, como que o senhor avalia a cartada? Na verdade, cartada não, a decisão de Edson Fachin. Boa tarde pro senhor.
7: Um acerto do ministro Alexandre Moraes, finalmente, né? E devemos comemorar, porque a publicidade, a transparência é a tônica. Nós, cidadãos, queremos acompanhar o dia a dia da administração pública e conhecer o que vem ocorrendo e poder realmente fiscalizar e atuar, protestar, se for o caso.
3: Ministro, deixa eu te fazer...
4: Ministro, o senhor...
3: Deixa o Rodrigo antes.
4: Já esteve muito tempo lá, o senhor já teve... Eu não vou nem saber quantos anos, mas o senhor ficou 30 anos, talvez... 30 anos,
7: olha,
4: no Supremo?
7: Você acaba revelando a minha idade, 8.0.
4: Não vou
7: com
4: falar
7: muita
4: disso.
7: Saúde, eu só peço que ele me esqueça, não me chame, né? Eu estive lá 31 anos nos meus 43 de julgador em colegiado.
4: Perfeito. Então, outro dia o senhor já colocou aqui para nós que é sem precedentes, o senhor nunca viu isso acontecer. Confesso que eu até eu ia fazer uma pergunta, não, agora eu me perdi da pergunta aqui, o que eu ia fazer. Então,
3: se você quiser lembrando, eu posso fazer a pergunta aqui enquanto você vai lembrando dela.
4: Então vai lá, fala.
3: Tá na ponta da língua. Ministro, boa tarde, bom falar com o senhor novamente.
7: Boa
3: Guilherme
7: tarde,
3: Waltenberg, do Poder 360, aqui com a TMC. Há um trabalho que vem sendo feito por uma ala política, sobretudo ligada ao governo, mas também em alguns operadores do direito, de tentar fazer uma equivalência entre a situação de Alexandre de Moraes e André Mendonça. Ou seja, que os dois deveriam de alguma forma ser afastados em função das atuais investigações e das ações e reações que um tomou, sobretudo focando um ao outro. Eu queria uma avaliação do senhor, essa avaliação equidistante de quem já esteve lá dentro e agora está fora. Existe equivalência entre os dois ou é muito diferente a responsabilidade que cai nas costas de Alexandre e a que cai nas costas de André?
7: Eu confesso que não sei qual é a responsabilidade negativa do ministro André Mendonça. O que nós temos aí e está à luz do dia é a problemática das referências no celular do Vorcaro ao ministro Alexandre Moraes. O ministro André Mendonça, sob o meu olhar, ele vem tendo um posicionamento digno na condução dos processos que estão sob a relatoria dele.
3: Ele poderia ser declarado suspeito para votar a respeito de uma eventual abertura de investigação de Alexandre de Moraes?
7: De forma alguma, porque ele votaria. Agora, o colegiado está acima... o colegiado pelo plenário, com as 11 cadeiras de preferência ocupadas, está acima de qualquer integrante. E não há qualquer suspeita em relação ao ministro André Mendonça. Eu venho acompanhando, não é pelo fato dele ter preenchido a cadeira que eu deixei aberta, venho acompanhando o desempenho dele, para mim é um desempenho elogiável.
4: Avarice. Ministro Marco Aurélio, agora sim, era a pergunta tão simples que ela me escapou aquela hora. O senhor foi ministro do Supremo por 31 anos, o senhor viu muita coisa acontecer ali, então o senhor, para mim, é hoje uma das pessoas mais certamente qualificadas para dizer o que pode acontecer, porque é o que a gente quer saber. Tem uma sessão importantíssima na terça-feira. Entre essa sessão de terça-feira, que vai ser dia 15 de setembro, e as eleições em 4 de outubro são 19 dias. O que dá para acontecer dentro do Supremo Tribunal Federal no espaço de menos de 3 semanas?
7: Nós não podemos presumir qual será a deliberação do colegiado pela maioria formada. Temos que aguardar e que a verdade realmente seja colocada e que se vise, acima de tudo, a preservação da instituição, que é o Supremo. Vamos repetir a exaustão. Todos estão lá de passagem, como eu estive, mas a instituição é perene. Depois que o Supremo bate o martelo, não se tem a quem recorrer. E nós aprendemos em nossas famílias que o exemplo deve vir de cima, que o Supremo cumpra o dever. Doa quem doer, não importa. Ele deve atuar e deve atuar com absoluta independência.
2: Ministro Marco Aurélio, deixando momentaneamente de lado todo o seu conhecimento jurídico, e a gente já falou tanto de questões técnicas na edição de hoje do programa, uma curiosidade que eu tenho: como é que fica o clima de uma instituição como o Supremo Tribunal Federal, com tantas acusações de um ministro para o outro? O senhor trabalhou no Supremo durante um recorte, né, da história em que houve muitas divergências, por exemplo, entre os ministros Joaquim Barbosa e Ricardo Lewandowski. Mas acho que nada que se compare com as divergências que a gente verá em cima da mesa de discussão na próxima terça-feira. Como é que fica o clima para os ministros seguirem trabalhando juntos depois de tudo isso? E na sua época, o clima às vezes ficava pesado demais, ou acabava ali a sessão e todo mundo ia conversar, ia falar do jogo do Flamengo, do Corinthians, e ficava tudo 0-0?
7: Olha, eu entrava no plenário com um semblante e saía com o mesmo semblante. Era um espírito irrequieto na bancada, era. Eu realmente fustigava, mas sempre com urbanidade e mantendo alto nível. Eu não compreendo essa autofagia que está se verificando no âmbito do Supremo, uma verdadeira guerrilha. E com a formação de grupos, o saudoso ministro Sepúlveda Pertence uma vez chegou a dizer que nós éramos 11 ilhas, cada qual comparecia e votava segundo a sua formação técnica, a sua formação humanística, e o presidente proclamava o resultado. Assim é que funciona um colegiado sadio.
1: Gostei da palavra, autofagia é uma palavra que descreve muito bem o que a gente está vivendo, né? Agora, ministro...
4: Já são duas definições diferentes, né, Mayara? Rapidinho, hoje o ministro Marco Aurélio Melo dizendo 11...
2: Ilhas.
4: 11 ilhas. Isso. E agora, mais cedo, um convidado nosso disse 11 supremos.
1: 11 supremos, 10, né?
4: Que é a realidade atual. É. Fomos de 11 ilhas para 11 supremos, cada um quer ser o próprio tribunal. Mas olha, perdão, Mayara, vai em frente.
7: Quando a autoestima é exacerbada, a coisa fica muito ruim. O que todos precisam compreender é que tem que atuar visando preservar a instituição e atuar com dignidade, com postura que se aguarda de um ministro do Supremo Tribunal Federal. Isso que é importante, percebendo, acima de tudo, a envergadura da cadeira. São as 11 cadeiras mais importantes desta sofrida república, que é a brasileira. Tanto que o Supremo caça atos do presidente da república, caça atos do legislativo. Ele é soberano e depois que ele bate o martelo, não se tem a quem recorrer. De nada adianta fazer uma carta ao Santo Padre. E só gera para os integrantes uma maior responsabilidade.
1: Agora, ministro, expor, né, os autos de forma total, tirar o sigilo total, é o melhor remédio para limpar o ar ali do STF, ou vai transformar o Supremo num ringue a céu aberto ali, antes mesmo da sessão em plenário? Como que o senhor avalia isso?
7: Medula, que está inclusive na lei das leis, que é a Constituição Federal, da administração, por isso ela é pública, é a transparência, é a publicidade, daí a TV Justiça, daí as sessões abertas, podendo comparecer qualquer cidadão para assisti-las. O sigilo não se coaduna com os ares democráticos vivenciados no país, em que a liberdade deve prevalecer, e o agente público, o agente político, é um livro aberto, ele não deve ter receio de qualquer coisa.
5: Mas, ministro, é o Wilson Pedroso, não atrapalha as investigações O ministro Mendonça não está correto quando só divulgou parte do relatório? O ministro Fachin, de alguma forma, não vai atrapalhar as investigações que estavam correndo junto ao Superior Tribunal e à Polícia Federal?
7: Todos nós somos curiosos. A tônica no Supremo sempre foi única. Se há uma diligência em curso e a revelação de um elemento pode prejudicar essa diligência, esse elemento não deve vir à tona, não deve ser publicizado. Agora, fora isso, não se tem como voltar à época da caverna. Como fechasse o Supremo como se fosse um clube dos integrantes atual. Não é. É uma instituição dos brasileiros e os brasileiros têm interesse em acompanhar o dia a dia. Os atos devem ser praticados à luz do dia. Um integrante da Suprema Corte americana uma vez disse que o melhor desinfetante é a luz do dia. Que os atos sejam públicos para acompanhamento pela grande imprensa, que levanta as mazelas e aí se busca a correção de rumos, e o acompanhamento pelos cidadãos em geral.
8: Ministro, eu queria te fazer uma pergunta sobre um tema que veio à tona na quinta-feira, depois da operação contra a Karina Gama, que foi a produtora do filme Dark Horse. Uma semana antes da operação, ela registrou em cartório um documento citando que ela estaria sofrendo pressão para fazer uma delação premiada. Ela citou três nomes, entre eles Fernando Sarney, filho do ex-presidente José Sarney, que negou peremptoriamente qualquer contato com ela. Ela cita um pastor e um jornalista que não vem ao caso aqui ser mencionado. No entanto, esse documento, feito uma semana antes, ele tem qualquer valor jurídico ou não?
7: É um documento tornado público. Agora, delação há de ser sempre um ato espontâneo. Há, na maioria das vezes, quem deleta não para colaborar com o êxito do judiciário, deleta para salvar a própria pele. E seria interessante termos a delação pelo Vorcaro. Hoje eu receio até mesmo considerar a vida do Vorcaro, porque ele deve ter muita coisa a dizer.
8: Ministro Marco Aurélio Melo, mais uma vez, muito obrigado pela sua atenção aqui com a reportagem da TMC, com o nosso link TMC, pela sua paciência conosco, ministro.
7: Não, imagino uma satisfação enorme nessa conversa franca. E eu cumprimento a vocês e cumprimento especialmente a TMC por esse serviço de utilidade pública que é tão bem prestado.
1: Obrigada, ministro. Graças aos nossos entrevistados.
5: Obrigado.
1: Aqui que nos ajudam a entender essa situação, né? Não que a gente entenda completamente, a gente tenta, não é fácil não, viu, gente? Mentira, a gente entende, mas a gente tá tentando passar aqui pra todos vocês. Cada hora uma novidade diferente, não é fácil. Bom, daqui a pouquinho a gente vai ter muito mais sobre isso, inclusive a repercussão entre os candidatos à presidência dessa história toda, né? Não só dessa guerra institucional, dessa autofagia do STF, como bem lembrou, bem pontuou o ministro Marco Aurélio Melo, mas também, é claro, das investigações da Polícia Federal acerca dos valores, né, dos desvios, dos valores repassados aí ao filme Dark Horse. Olha, a cabeça da gente até dá tilt. É daqui a pouquinho aqui no link TMC, não sai daí.
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0: 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Parceiro e parceira, hoje vamos falar sobre como reduzir o tempo parado entre uma viagem e outra. Eu falei isso porque carro parado não gera ganho, né, gente? Uma dica importante é acompanhar o mapa dinâmico e se posicionar perto das áreas com maior demanda. Quanto mais movimento na região, maior é a chance de chegar uma nova solicitação rapidinho, rapidinho. Outra estratégia é evitar ficar muito tempo esperando em lugares com muitos motoristas conectados. Às vezes, rodar alguns minutos até uma área mais equilibrada pode fazer diferença, viu? E tem mais. Horários de entrada e saída do trabalho, eventos, shows e aeroportos costumam aumentar o fluxo de viagens. Ah, e usar ferramentas como filtro de destino também ajuda você a continuar recebendo chamadas enquanto segue para o seu próximo compromisso. Com planejamento e leitura do movimento da cidade, dá para ficar menos tempo parado e aproveitar melhor cada hora online. É isso! E você, veterano da plataforma, tem alguma estratégia para reduzir o tempo parado? 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
5: Já de volta por aqui, confabulando junto com o Ilcinho Pedroso, Rodrigo Alvarez, de lá de Portugal, mas acompanhando os acontecimentos no Brasil. A gente hoje também tem a participação do Guilherme Waltenberg, do Poder 360. O Ilcinho Pedroso, já falei, né? Do Ilcinho. Eu, Mayara Bachanel, Tomás Rafael, nessa edição especial do Link TMC.
6: Timaço, muito bem. 4 horas e 35 minutos. Posso ir para Curitiba, Isa? Me parece aqui que tivemos uma mudança aqui, né, na nossa lauda. Então vamos lá, porque o fim parcial do sigilo de documentos do caso Master provocou novas manifestações entre os candidatos à presidência da República. Brian Valêncio traz os detalhes ao vivo pra gente. Ótima tarde, Brian.
7: Boa tarde, Tomás. Desde ontem, quando ministro Fachin determinou a liberação desses autos do caso Master, os presidenciáveis começaram a se manifestar. Flávio Bolsonaro disse hoje pela manhã que é importante essa divulgação do que tem sobre o caso Master, de todo esse inquérito, porque aí vai mostrar que o que houve no filme Dark Horse é um financiamento privado, nada mais do que isso. E ele disse que esses novos documentos vão comprovar que não houve ilegalidade. Vamos acompanhar.
8: Uma coisa que pode acontecer é a transparência total nesse assunto. Eu sempre disse que a relação ali foi em relação ao filme, é uma relação privada, é um patrocínio privado ao filme do presidente Bolsonaro, que está pronto. Muito em breve vão todos ter oportunidade de assistir nas telas dos cinemas ou no seu celular, quem sabe. Mas, para mim, é muito positivo que se abra o sigilo de tudo. Eu quero transparência em tudo. porque vão

0: a confirmar o que eu sempre falei, que não temos somente nada de errado com relação ao filme.
1: E outros três presidenciáveis também falaram sobre o assunto. Ontem à noite, assim que houve a confirmação do despacho de Fachin, Renan Santos do Missão divulgou ali nas redes sociais dele uma mensagem até ironizando outros candidatos, dizendo que teriam adversários que não dormiriam naquela noite devido à possibilidade de serem envolvidos nesses novos documentos que seriam divulgados. A gente viu que o André Mendonça divulgou parte deles. O Ronaldo Caiado, candidato do PSD, também falou sobre isso. Ele disse que é lastimável que uma série de autoridades estejam envolvidas em mais um escândalo. Ele disse que esse escândalo envolve lavagem de dinheiro e defendeu a abertura dos dados também da investigação sobre o INSS. E em agenda em Fortaleza, o candidato do Novo, Romeu Zema, comemorou a decisão de divulgar os dados do Banco Master e afirmou que é preciso ter demissão e prisão de pessoas e autoridades envolvidas com o Daniel Vorkaro, caso se confirme como está nesses documentos. Ele também cobrou a apuração de todos os repasses do Banco Master, independente de para quem quer que seja. Por enquanto, então, quatro candidatos à presidência já se manifestaram. E, claro, vem mais desdobramentos aí. A gente está aguardando os novos documentos depois desse último despacho do Fachin, né, Tomás?
2: Essa crise está deixando nosso repórter de cabelo em pé, né, Tomás?
3: Arrepiado, né? Essa crise arrepia, gente.
4: O meu agora também está um pouquinho em pé, viu? Agora que eu vi aqui no retorno da televisão.
3: É estilo, Alvarez, é estilo. Na idade dele, né? Ele pode. Muito bem. Grande Brian Valença.
4: Ai, gente, não, olha, tá maravilhoso. Brian, publica no seu Instagram isso, depois eu publico no meu e as pessoas podem ver. Vai lá no Mayara Basti. Qual que é o seu, Brian?
1: @ValencioBrian.
4: Brian, Brian. E, gente, só pra completar aqui, acabou de chegar a notícia que a PGR concordou, viu, com a quebra do sigilo das investigações todas do Banco Master, um pedido do Alexandre de Moraes, aceito pelo Fachin, e agora tem corroborado aí pela Procuradoria-Geral da República.
3: Ou seja, vem muito mais por aí. Bom, um abração para Mônica Miranda, que diz: tem que abrir para todos saberem e não abrir esses documentos em doses homeopáticas. Edu Esteves, o Carlos Maimone, vocês vão defender o careca? Pô, mas ninguém tá defendendo aqui. Rodolfo Neto, os três patetas pilantras, e aí cita aqui três ministros, devem responder e serem punidos nas regras da lei. Tem o Leonardo Farias, que diz que o tirano tá pagando com o próprio veneno. Alan da Silva Batista, Diego Cesarino, muita gente participando conosco, Neto, Rodrigo Belotto, Daniel Coutinho, dizendo que a eleição tinha que ser suspensa até todos serem investigados, porque os principais players estão envolvidos até o pescoço. Olha, é muita participação. Obrigado a você que acompanha o programa também no TMC News BR e deixa aqui o seu recado no nosso chat.
4: Muito bem. É, quando você fala, né, os três patetas, eu já penso que somos nós três aqui. Mas hoje a gente não tá só em três, então tá tudo
2: eu
4: certo.
2: Eu pensei. É. Wilson, Maiara e Tomás.
4: Ah.
2: Não pode ser.
4: Poxa, Valês, você tá...
5: Tipo, Valês é engraçadinho, né? Valês tá engraçadinho hoje, né?
2: Os amigos, é melhor perder.
3: É o famoso me inclua fora dessa.
4: Muito bem. Pessoal, continuando aqui, a gente tem que rir um pouco, né? Porque o noticiário me deixa até tenso, eu tô até tensa aqui nas costas, mas enfim. O Andrei Rodrigues disse a Fachin que a Polícia Federal não monitorou André Mendonça e defende um relatório contra o ministro. Lembrando que o André Mendonça pediu o afastamento do Andrei Rodrigues, entre outros motivos, justamente porque ele disse que estava sendo monitorado e não sabia. Segundo o diretor-geral da PF, o envio dos documentos ao ministro Alexandre de Moraes foi cumprimento de ordem judicial e que os documentos não são ilegais. Murilo Hernandes volta aqui agora com mais detalhes. Fala, Murilo.
6: É, Maiara, exatamente. Inclusive, pedi até licença para dar uma lida aqui em uma parte do documento em que ele diz: não existiu em absoluto qualquer monitoramento ilícito de ministro deste STF, tampouco sobre essa questão da Advocacia Geral da União. Esses documentos que foram questionados pela decisão proferida nessa petição, né, não são decorrentes de ações de vigilância, coletas clandestinas de dados ou de qualquer medida invasiva, conforme você mesmo falou aí dos documentos ao ministro Alexandre de Moraes, que foi cumprimento somente de ordem judicial e documentos produzidos pela área de inteligência da Polícia Federal. Outra parte aqui que ele cita é que a interpretação com a base nessa premissa equivocada, né, que foi sobre essa questão, ela inviabilizaria a atividade da inteligência da Polícia Federal em si. Então, portanto, Andrei Rodrigues também afirmou que ao chamar os relatórios de apócrifos é um equívoco. Os documentos, segundo eles, foram produzidos por setores plenamente identificáveis e conforme apontadas na própria decisão, o ministro André Mendonça foram devidamente registrados no sistema da Polícia Federal. Segundo o que disse Andrei, o diretor-geral da Polícia Federal também, Andrei Rodrigues, ele tinha até esta sexta-feira, o dia 11, para se manifestar caso ele quisesse, no âmbito dessas duas decisões do Supremo Tribunal Federal que questionam a permanência dele no cargo. Outra questão que vale a gente dar aqui agora foi que é sobre a levantada do sigilo do caso Master. A gente tem uma manifestação da Procuradoria-Geral da República, a PGR, que ela concorda na derrubada desse sigilo. Uma parte, inclusive, do documento diz que o seguinte: nessas condições e para que não se dê um tratamento diferenciado na situação de igual repercussão, o Ministério Público Federal requer que seja determinado esse levantamento de sigilo sobre o caso, sem exceção de todas as peças dos procedimentos vinculados a essa petição, que é a petição de número 15556, com as ressalvas já mencionadas. Então, temos aí a manifestação de André Rodrigues e também a manifestação da Procuradoria-Geral da República. Maiara.
3: Obrigada. Bem. Obrigado, viu, Murilo? A qualquer momento, quando a gente fala a qualquer momento, não é uma mera frase aí protocolar. Não. A qualquer momento mesmo. Você volta aqui no nosso link TMC ou na sequência da nossa programação. A gente já trouxe os presidenciáveis, né, repercutindo o dia em Brasília, esse dia efervescente no Supremo Tribunal Federal na capital. E agora a gente também traz a repercussão na economia, ou pelo menos a impressão do nosso colunista Leandro Siqueira. Com toda essa confusão nessa sexta-feira, como é que a economia brasileira deve responder? Leandro, ótima tarde para você, bem-vindo ao Link TMC.
7: Boa tarde a todos, a casa está cheia hoje. São aventuras que a Noruega não proporciona, né? Está tudo muito agitado aqui no Brasil agora. E o que eu tenho percebido hoje é principalmente um desmonte de um trade eleitoral. O que é um trade eleitoral? É um posicionamento que investidores fazem na Bolsa de Valores, ou juros, ou câmbio, já pressupondo que talvez haja, pelo menos, uma probabilidade de mudança no quadro eleitoral. Ou seja, um presidente que estava no governo vai sair do governo e um outro presidente vai entrar no lugar dele. E esse presidente, espera-se o mercado, né, vai ter uma propensão maior a fazer um ajuste econômico, um ajuste fiscal que seria necessário para o governo parar de ter um déficit primário e começar a gerar um superávit e conseguir com isso contornar ali o problema do endividamento que a gente tem hoje. E por conta dessa novidade que a gente teve hoje com o ministro Fachin, o que aparentemente está acontecendo com a Bolsa é que alguns investidores já estão desmontando, ou pelo menos segurando um pouco esse trade. Então a gente vê a Bolsa hoje caindo 0,8%, não uma queda assustadora de forma alguma, mas ainda assim, dado que é uma sexta-feira, normalmente tem um pouco menos de liquidez, a gente tem dois dias de final de semana, eu acho que ninguém está querendo se arriscar muito. Então quem estava comprado ali provavelmente fez um hedge para a posição, fez o seguro ali e desmontou um pouquinho dela. O dólar, a gente está vendo agora, não está subindo muito, ele está subindo 0,36%, cotado a R$5,12. E lá fora a gente tem algo muito importante, que é o petróleo, né? O petróleo ele está caindo hoje 2,5%, mas ele subiu muito nos últimos dias, inclusive muito desde a última vez que eu estive aqui, que não faz tanto tempo assim. Está cotado agora US$104. Isso aqui para o Brasil, por incrível que pareça, para o Brasil como um todo, ele acaba sendo positivo, porque ele aumenta muito a arrecadação do governo. O governo ele ganha não só através dos royalties, como ele ganha também através da taxação pelo imposto de exportação de petróleo que ele criou recentemente. E isso é quase suficiente para resolver o problema de déficit do governo. Então, você imagina o peso que tem o petróleo estar nesse patamar. Além disso, a gente teve divulgação também de dado de inflação aqui, a gente teve uma deflação. Eu acho que muita gente nem sabe o que é isso, dado histórico aqui do Brasil, mas uma deflação é quando os preços caem. A gente às vezes acha que a inflação baixa significa que os preços estão caindo, mas não. A inflação baixa significa que eles estão subindo, porém numa velocidade menor. É como se você estivesse pesando de levinho ali no acelerador do carro. Já a deflação é quando eles de fato caíram um pouquinho. É claro que essa queda, ela está dividida entre vários itens diferentes da cesta de consumo que é usada ali no cálculo do IPCA, mas ainda assim foi a maior queda, a maior deflação que a gente teve nos últimos 4 anos aqui no país, que foi agora nesse mês de agosto, que historicamente é um mês que tem uma inflação um pouco menor. E isso também contribui aí para o movimento de queda de taxa de juros que a gente está vendo agora.
3: Obrigado, viu, Leandro? Leandro falando, ele olha às vezes pra direita, olha pra esquerda, deve ter um monte de tela de computador lá com os dados, né? Com dólar e é
7: Bitcoin. Exatamente isso, tudo anotado aqui.
3: Muito bom, muito bom. Obrigado, viu, Leandro? Um abração pra você, bom final de semana.
7: Abraço, bom final de semana.
3: Valeu. 4h46, hora do noticiário local, as principais informações da sua região e daqui a pouquinho a gente volta.
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1: Opa, fala pessoal, tudo certo? Muito boa tarde para você sintonizado aqui nos 88,7 FM da TMC Belo Horizonte. Bruno Marum por aqui. Tô chegando rapidamente para te avisar, hein, que daqui a pouquinho, 9 minutinhos, tá previsto, né? Pelo menos para começar o nosso Minas TMC segunda edição. Vamos trazer os destaques desta sexta-feira, sextou, hoje 11 de setembro. 11 de setembro, hein, gente? 25 anos daquele dia fatídico, né? É, você sabe de que eu tô falando. Lá no jornal a gente fala mais sobre isso. Vamos trazer também, né, partes da sabatina de hoje com o candidato do PSDB ao Senado por Minas Gerais, Aécio Neves. Vamos falar também sobre a agenda, né, dos candidatos ao governo. Vamos trazer destaques locais. Teve EMEI inaugurada hoje aqui na capital. Tem agenda cultural, tem coluna de turismo, ou seja, muito assunto para você ainda nesta sexta-feira. Vamos trazer o Pedro Gonçalves, que tem atualizações do trânsito. Chega mais, Pedro.
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3: 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Marum, vamos agora para MG10, o caminho para o Aeroporto Internacional em Confins. Isso porque mais cedo teve ocorrência, batida entre dois carros na chegada ao conjunto Morro Alto. Motorista que vai no caminho para o aeroporto nesse momento já reduz a velocidade próximo à cidade administrativa. Não há deuses que valham a pena, portanto, paciência. Depois disso, MG10 424 com trânsito bom e no sentido oposto, está livre na MG10. 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
1: Valeu, Pedro. Pedro volta daqui a pouquinho junto comigo aí dentro, né, do Minas TMC segunda edição. A gente volta agora a reunir em toda a rede TMC. Você segue com a reta final, finzinho aí do Link TMC com a Mayara Bastianello, Tomás Rafael e também o Rodrigo Alvarez. Mas continue por aqui, hein? Daqui a pouquinho tem o Minas TMC segunda edição, fique esperto, né? Continue com a gente. 999-448870 é o nosso WhatsApp para você.
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1: Até daqui a pouco.
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6: Já de volta aqui na reta final do Link TMC especial desta sexta, 11 de setembro de 2026. Quero aproveitar e agradecer aqui, né, a presença dos nossos convidados hoje que estiveram aqui com a gente. Obrigada, viu, Guilherme Waltenberg, por estar aqui com a gente nessa edição especial. O Guilherme, que é editor sênior do Poder 360, sabe bem dos bastidores de Brasília, vive em Brasília, né, e gentilmente tirou um tempinho para vir conversar e tentar explicar esse tema tão cabeludo pra gente. Cabeludo não, que a gente tá falando da Alexandre
7: Guilherme,
6: de Moraes,
7: eu só,
6: né,
7: queria te fazer um pedido antes de você se despedir. Na próxima vez, me chama pra tomar aquele uísque lá com você, tá?
8: Esse uísque eu tô esperando o convite ainda.
6: Olha, que maravilha.
8: E Shana Tová, Guilherme. Hoje começa o Rosh Hashanah, né? O ano novo judaico. Shana Tová pra você. E vai Corinthians.
9: E vai Corinthians. Obrigado, pessoal, pelo convite. Sempre uma alegria Shana participar com vocês.
6: E eu sim, Pedroso.
8: Tchau.
6: Hoje veio com a camisa sem furo. Obrigado, amigo. Que bom.
8: Obrigado pela camisa que você me deu. Obrigado. Tchau. Falou.
6: Tem que
8: até
6: cuidar,
8: semana,
6: né,
8: que vem.
6: Senão a pessoa não se cuida, é complicado, viu? Obrigada, meninos. Até uma próxima. Você até segunda, hein, Wilson?
8: Até segunda.
6: Não vai faltar, não.
8: Até segunda. Mas acho que estão querendo aprontar pra nós amanhã. Mas eu não vou te contar. Falou, valeu, abraço.
6: Deixa eu botar aqui mesmo. Bom, e os candidatos ao governo de São Paulo também se pronunciaram sobre a quebra de sigilo do caso Master e a crise no Supremo. O Ailan Bernardo traz mais detalhes ao vivo. Fala, Ailan.
13: Maiara Tarcísio de Freitas, governador candidato à reeleição, disse que é a favor de uma transparência, da abertura, então, desses sigilos. Segundo ele, a população precisa saber o que aconteceu. Lembrando que há tanta oposição envolvida no caso Banco Master, nessas investigações, no escândalo agora do STF, quanto também aliados ali de Tarcísio, inclusive o candidato à presidência Flávio Bolsonaro, no qual Tarcísio estava ali junto na ação da Paulista, que aconteceu recentemente, discursou a favor e ele também se posicionou, disse que quem estiver envolvido vai precisar pagar. Nós temos agora o trecho do posicionamento, então, do governador. Vamos ouvir.
2: Tudo tem que ser passado a limpo. Eu defendo transparência absoluta. O que, que a gente tem falado? Ninguém, absolutamente ninguém, está acima da lei. Ninguém está acima da Constituição. Isso vale para todo mundo. Isso vale, por exemplo, para o Supremo. Eu tenho falado.

0: O Supremo não pode se unir para se defender, o Supremo tem que se unir para investigar, né? A gente não vai recuperar a credibilidade das instituições no silêncio ou no corporativismo. A gente vai recuperar a credibilidade na transparência, na investigação e na responsabilização. É isso que a gente defende. Isso vale para todo mundo. Isso vale para o Flávio, isso vale para o Lulinha, isso vale para o Careca do INSS, isso vale para o Master. Flávio tem dado os esclarecimentos dele. Se aparecer alguma coisa nova, pode ter certeza que ele vai estar pronto para dar esclarecimento. Então, a gente segue acompanhando, torcendo pela transparência, torcendo pelas investigações, para que as pessoas saibam que está acontecendo. Existe uma crise ética muito forte, sem precedente, eu diria, e as pessoas estão cansadas. Então o brasileiro tem direito de saber o que está acontecendo e a gente precisa investigar a exaustão.
1: Já o candidato ao governo de São Paulo do PT, Fernando Haddad, defendeu que devem se tirar as laranjas podres aí do poder, mas não especificou quem seriam essas laranjas. Quando questionado, ele disse que não está se referindo a ninguém específico e sim às pessoas que estão errando dentro das instituições. Abre aspas, ele diz: na verdade, nós temos que corrigir as instituições brasileiras. Se o STF está errado, tira do Supremo quem está criando problema para o Supremo. Se a Polícia Federal tem alguma coisa errada, tira da Polícia Federal o policial que estiver fazendo errado. Isso vale para qualquer agremiação, fecha aspas. Isso é o que afirmou então o candidato Fernando Haddad. Os dois devem seguir ainda nas campanhas políticas de 2026. Opa.
2: Obrigado, muito obrigado, Ailan Bernardo. E atenção, hein? A Polícia Federal aponta novos detalhes sobre as operações entre o Banco Master e o BRB. O relatório cita problemas na documentação de contratos e também aponta a atuação do então presidente do Banco de Brasília, Paulo Henrique Costa, nas negociações com o Master. A investigação da Polícia Federal envolve operações de cessão de carteiras de crédito entre o Banco Master e o BRB, que somam cerca de 12 bilhões de reais. O relatório registra problemas na documentação de 209 dos 399 contratos analisados. Em alguns casos, houve ausência ou falhas na formalização dos documentos. Segundo a Polícia Federal, o então presidente do banco, Paulo Henrique Costa, atuou em favor dos interesses do Banco Master nas negociações, facilitando operações envolvendo carteiras que apresentavam irregularidades apontadas pela investigação. A polícia também relaciona essa atuação à tentativa de viabilizar a operação de compra do Banco Master pelo BRB. O relatório cita também mensagens trocadas entre Paulo Henrique e Daniel Vorcaro. Em uma delas, Vorcaro afirma que os dois enfrentariam juntos o que ainda estava por vir. Paulo Henrique responde que eles estavam, entre aspas, juntos mesmo para a vida. Para os investigadores, as mensagens reforçam a avaliação de que a relação entre os dois ia além das negociações comerciais e envolvia interesses comuns na operação entre os bancos. Em outro relatório, a Polícia Federal investiga ainda o acesso a informações sigilosas do Ministério Público Federal por meio de logins funcionais de servidores. Segundo os investigadores, pessoas ligadas a Daniel Vorcaro teriam obtido informações de processos sigilosos. Em um dos casos, foi identificado um documento com aparência oficial do Ministério Público, mas sem assinatura, usado para tentar descobrir quem havia contratado um helicóptero que sobrevoou a casa de Vorcaro na Bahia. A Polícia Federal ainda apura como as credenciais dos servidores foram utilizadas e se os titulares dos logins tinham conhecimento dos acessos.
3: Muito bem, meus queridos, 5 horas em ponto, hora de se despedir agora deste trio, originalmente aqui. Rodrigo Alvarez, Tomás Rafael, muito obrigada pela companhia. Eu, Mayara Bastianello, volto amanhã cedo, aqui na nossa programação, com certeza, com você mais novidade. Amanhã. Volto, meu amigo.
4: Então, bom fim de semana para vocês, bom trabalho, que segunda-feira seja um dia tão impactante quanto esse, né? Porque não tem como não ser, né?
3: Ih, até segunda tem tanta coisa pra acontecer, Alvarez. Mesmo sendo fim de semana, o Brasil não dorme.
2: O que eu posso adiantar pra vocês é que segunda não será leve, mas terça será muito pior.
3: Ah, com certeza. Terça-feira.
4: Então, vamos embora.
3: A super terça-feira. É. Beijo pra vocês, até mais.
2: Tchau.
5: 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Momento Taxa das Blusinhas. A manutenção da alíquota zero para compras internacionais de até $50 foi oficialmente aprovada pelo Congresso. A medida atende a uma ampla demanda popular, refletida em pesquisas de defesa do consumidor, onde mais de 90% dos brasileiros apoiavam o fim da tributação. Uma decisão estratégica que garante liberdade de escolha, previsibilidade e preços mais acessíveis para o mercado nacional.
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11: Opa, 5 horas com mais um minutinho. Seja muito bem-vinda, muito bem-vindo à TMC Belo Horizonte. Está começando em mais um Minas TMC, segunda edição. Hoje é sexta-feira, 11 de setembro de 2026. Há 25 anos o mundo acordava assustado, né, com aquele atentado às Torres Gêmeas lá em Nova York. Estou me referindo, né, a aquele atentado, né, dos árabes contra, né, o maior ataque terrorista da história, né? Todo mundo lembra onde estava naquele 11 de setembro de 2001. Você lembra? Depois você manda para cá, né, onde você estava. E pela próxima hora, eu, Bruno Marum, estarei por aqui atualizando o noticiário. Estamos ao vivo para Belo Horizonte, região metropolitana, pelo DAI 88,7 FM e pelo aplicativo TMC e pelo site tmc.com.br para todo o Brasil. Aproveito para convidar você a participar com a gente pelo nosso WhatsApp 31999448870. Pode mandar sua mensagem com o que você quiser, interaja conosco e fale, né, conte para mim onde você estava há 25 anos no 11 de setembro de 2001. Né, quando o mundo parou, todo mundo ficou estarrecido com o ataque às Torres Gêmeas lá no World Trade Center em Nova York. Nos acompanhe também pelo nosso Instagram, @TMC Minas Gerais, lá você confere também os destaques do dia, tudo que a gente divulga aqui nos 88,7 FM, a gente posta lá também no @TMC Minas Gerais, que é o nosso Instagram da TMC Belo Horizonte. 5 horas com mais 3 minutos, bora então começarmos o Minas TMC segunda edição, vem comigo. Ei, Sabatina TMC, Aécio Neves, fala por que decidiu voltar à disputa pelo Senado, diz que não vai contribuir para a polarização atual da política brasileira e que vai defender os interesses de Minas Gerais. Professores de escolas particulares de Belo Horizonte anunciam paralisação para o próximo dia 16. Escola Municipal de Ensino Infantil é inaugurada na região oeste de BH. A princípio, 220 alunos serão atendidos. E também hoje tem a coluna de turismo com a Tati Rocha, que vai falar sobre a trend dos anos 80, que bombou, né, nas redes nesta semana.
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11: A gente abre então, né, o jornal repercutindo, claro, a nossa sabatina TMC, realizada hoje pela manhã com o candidato do PSDB ao governo de Minas Gerais, Aécio Neves. Né, Aécio que foi governador do estado entre 2002 e 2010. E quase chegou, né, à presidência da República lá em 2014, quem não se lembra. E aí hoje, quando perguntado, né, sobre a polarização atual da política nacional, o Aécio disse que vai trabalhar para o Estado, independente de quem seja o presidente eleito. Vamos ouvir o candidato Aécio Neves.
14: Eu não sou candidato do bolsonarismo, não sou candidato do Lula, do petismo. Eu voltei para o jogo para ser o candidato de Minas Gerais. Qualquer que seja o próximo presidente da República, ele vai me encontrar lá em condição de força para negociar os interesses de Minas Gerais em favor dos mineiros. É isso que me move. Eu não preciso mais ter cargos. Eu chego no Senado, eu sou senador, eu já fui senador. Chego na Câmara, eu sou chamado de presidente, porque eu já fui presidente da Câmara. Aqui eu sou ex-governador. O que me move, o que me motiva, e eu estou muito motivado, é chegar no Congresso Nacional e fazer Minas voltar a falar grosso. Vamos nos articular, vamos defender os nossos interesses. Então, foi a minha razão maior e final da minha decisão. Me olhei no espelho e falei, olha, será que eu posso ajudar ainda? Será que eu tenho condições? Será que eu tenho chance de ajudar? Vamos ver se eu tenho, fui muito estimulado a isso, eu vou colocar essa minha trajetória de tantos mandatos a serviço de Minas no momento mais crítico da nossa história republicana.
11: E aí, questionado, né, sobre uma declaração que recente, né, do Lula, né, que disse sentir saudades do período em que o PSDB era, né, seu principal adversário, o Aécio Neves afirmou que aquele era um tempo realmente diferente. Disse que as disputas se concentravam mais em projetos e propostas para o país. Vamos conferir, né, a parte, né, essa parte da nossa sabatina.
9: Em declarações recentes, o presidente Lula afirmou que sente saudades de quando o adversário era o PSDB. Queria que o senhor fizesse uma avaliação dessa nostalgia do Lula e se o senhor concorda que a disputa naquela época, por mais dura que fosse, né, tinham propostas mais claras do que esse atual cenário de polarização.
14: Era um tempo realmente diferente, né? Os programas de transferência de renda, hoje Bolsa Família, começam nos governos do PSDB com Bolsa Escola e Bolsa Alimentação, né, que se juntam, né, e o presidente Lula teve essa virtude, juntou, ampliou os investimentos e virou Bolsa Família. Mas nós somos isso, um partido que preza o mercado, a gestão eficiente, né, a meritocracia, mas um partido que tem responsabilidade social. E o nosso embate era muito no campo programático, né? Eu, por exemplo, sempre defendi que o Brasil tivesse uma política externa pragmática. Não importa quem seja o parceiro, é parceiro comercial, é bom para o Brasil, vai gerar emprego aqui, vai fazer investimento aqui, nós vamos vender para eles, ok. Nós viemos de dois períodos muito ruins. O anterior, onde havia um alinhamento ideológico, né, mais à extrema direita, na política externa, agora um pouco mais à esquerda, né? Eu defendo o alinhamento em favor dos nossos interesses políticos. Então, a nossa briga ficava aí, mas sempre respeitando as instituições e os limites da democracia.
11: Muito bem, vamos continuar falando, né, de eleições, porque mais de 100 prefeitos mineiros se reuniram nessa quinta em Belo Horizonte com os candidatos ao governo de Minas, Cleitinho Azevedo, e o vice dele, né, o Luiz Eduardo Falcão. E segundo a organização, participaram gestores de diferentes partidos, inclusive de siglas que têm candidatos próprios ao governo aqui do estado. Durante, né, esse encontro, os candidatos defenderam mais autonomia e recursos para as prefeituras. O Cleitinho falou sobre o peso, né, das contas para os prefeitos, e diz que os municípios, eles acabam assumindo despesas de serviços que, segundo ele, são de responsabilidade do estado. Vamos ouvir o Cleitinho.
15: Eu sempre falo muito de reduzir o custo da vida do povo mineiro, e é isso que eu vou lutar sempre. Mas a gente vai reduzir o custo dos prefeitos também, que a gente sabe que muitos órgãos hoje estão no estado, que é, como o Falcão disse, que é a competência do estado, está sobrando para vocês. Então, o primeiro passo para a gente começar a vocês vender todo o fôlego é tocar essa iniciativa. O que a gente pode fazer aqui? Vamos buscar mais recursos aqui para poder devolver para vocês? Vocês não têm que ficar pagando por isso, ninguém tem que pagar o estado. Vocês não têm que pagar em governo, ninguém tem que pagar, somos nós.
11: E o Falcão, né, que teve lá com o Cleitinho, né, o vice dele, deixou neste ano, né, a prefeitura lá de Patos de Minas e já presidiu a AMM, Associação Mineira de Municípios, também defendeu uma maior participação das prefeituras na distribuição dos recursos. Ainda no assunto, né, política, uma pesquisa da Quest mostra que a maioria dos eleitores aqui de Minas Gerais é contra a privatização da CEMIG. É isso aí, para 56% dos entrevistados, a companhia energética aqui do estado não deveria ser privatizada. Outros 30% defendem a privatização e 14% não souberam ou não quiseram responder. O levantamento também perguntou sobre a integração entre o metrô e os ônibus metropolitanos. Para 74%, né, dos entrevistados, essa deve ser uma prioridade alta do novo governo. Outros 13% consideram a prioridade média e 6% baixa. 7% não souberam ou não responderam. A pesquisa mostra ainda que 82%, né, dos entrevistados defendem o uso obrigatório de câmeras corporais nos uniformes dos policiais militares. Para 11%, os policiais não deveriam ser obrigados a usar os equipamentos e 7% não souberam ou não responderam. A Quest ouviu 1.506 eleitores de 16 anos ou mais entre os dias 4 e 7 de setembro. A margem de erro é de 3 pontos percentuais para mais ou para menos e o nível de confiança da pesquisa é de 95%. Para fechar, né, essa parte de eleições, vamos trazer as agendas, né, dos principais candidatos. De praxe, a gente começa com o líder das pesquisas, Cleitinho Azevedo, do Republicanos. O senador começou o dia com uma caminhada em Itajubá, no sul de Minas, do Mercado Municipal até a Praça Teodomiro Santiago. No início da tarde, o Cleitinho almoçou com lideranças em Santa Rita do Sapucaí. Depois seguiu para Pouso Alegre, onde fez uma caminhada junto da população. Fechando o dia, o Cleitinho participa novamente da Festa do Peão, dessa vez lá em Machado, também no sul de Minas Gerais. O segundo colocado nas pesquisas, Patrus Ananias, do PT, participou no início da tarde de uma sabatina no jornal O Tempo, aqui na capital, e agora ele participa de um ato dos movimentos sociais no Viaduto Santa Teresa, aqui na Floresta. Às 7 da noite, Patrus vai até Poço Fundo, no sul de Minas, para participar da plenária sul de Minas. Vamos falar do Alexandre Calil, do PDT, teve agenda em Teófilo Otoni, com entrevista à Rádio Mucuri pela manhã. Ao meio-dia e meia, ele visitou a Feira Coberta e atendeu a imprensa lá no local. Às 14h30, Calil concedeu entrevista à Rádio 98, lá de Teófilo Otoni, e depois visitou o Mercado Municipal da cidade. E o último compromisso foi uma entrevista para a Rádio Imigrantes. Já o Matheus Simões, do PSD, fez uma caminhada hoje cedo, hein? Lá no centro de Taiobeiras, no norte de Minas, e depois se reuniu com prefeitos da região. Na hora do almoço, Simões seguiu para Araçuaí, onde teve um encontro com prefeitos e lideranças lá no Centro Cultural Luz da Lua. À tarde, fez caminhada pelo mercado na rua Arnaldo do Povo e o último compromisso foi em Diamantina, mas se tratou de uma agenda institucional e não foram repassados mais detalhes. Gabriel Azevedo, do MDB, começou o dia na capital mineira cumprindo agenda na FUMEC, né, a faculdade. Às 11 da manhã, participou de sabatina no Jornal Estado de Minas. Agora à tarde, gravou o conteúdo audiovisual e, neste momento, Gabriel Azevedo tem agenda com a Associação Nacional dos Analistas Judiciários, a ANAJUS. Depois, ele vai até Dionísio, no Vale do Rio Doce, para se encontrar com vereadores e lideranças lá da região. Para fechar o giro da nossa agenda, Flávio Rosco, hein, do PL, o candidato começou o dia gravando conteúdo aqui na capital. Agora à tarde, o Rosco foi para Pirapora, onde participa do Bloquinho do 22, na Praça Tancredo Neves. E à noite, vai para Montes Claros, onde faz uma caminhada da Praça Coronel Ribeiro até o Comitê Central. Em seguida, o Flávio Rosco visita a Fenix, que é a Feira Nacional da Indústria, Comércio e Serviços. Vamos sair da política e trazer a nossa primeira participação do Pedro Gonçalves aqui, falando sobre o anel rodoviário BR-040. Boa tarde mais uma vez, Pedrão.
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17: 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Mais uma vez, boa tarde para você, Maru, e boa tarde para o ouvinte do Minas TMC, segunda edição. Começamos destacando o anel rodoviário. Tem filas no caminho para Vitória, na altura do bairro Olhos d'Água, por causa do excesso de veículos nesse trecho. Tem reflexos já na BR-040, na estrada de Macacos. O motorista, nesse caso, reduz a velocidade e não há desvios que valham a pena. Depois disso, passar pela MGC-356 vale mais a pena. E no sentido oposto, nesse trecho, anel rodoviário BR-040 com pista livre? 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
11: Valeu, Pedro. Pedro Gonçalves volta daqui a pouquinho com mais atualizações. Vamos trazer aqui uma informação, né, do dia, né, um destaque do dia, porque os trabalhadores dos Correios decidiram entrar em greve, viu, por tempo indeterminado em quase todo o país. A paralisação começou no fim da noite de ontem, após a categoria rejeitar a proposta da empresa para a campanha salarial 2026. As negociações e as tentativas de mediação no Tribunal Superior do Trabalho não avançaram. O principal ponto de impasse entre a categoria e a direção dos Correios é o plano de saúde de funcionários aposentados e familiares. Segundo a Federação dos Trabalhadores da Estatal, a empresa que quer alterar o formato de custeio e manutenção da assistência médica, o que motivou a rejeição do acordo. A adesão atinge a maioria dos estados brasileiros e regiões do interior, incluindo Minas Gerais. A única exceção é o Acre, né, estado onde os trabalhadores realizam a assembleia ainda hoje para decidir se também cruzam os braços. A entidade sindical afirma que a categoria segue disposta a negociar. Correios, né, gente, que infelizmente está sendo bastante prejudicado nesse governo, né, operando no vermelho, só dando prejuízo. Complicado, né? Complicado. Uma empresa tão grande, né? Que já é tão útil para a sociedade, mas parece que o governo federal não tem, né, visto com carinho os nossos Correios. 5h16, bora então trazer, né, o nosso primeiro convidado, a nossa primeira convidada ao vivo aqui hoje. Vamos falar sobre a reforma tributária, gente. É tão falada a reforma tributária, que promete, né, simplificar o sistema e dar mais transparência aos impostos, mas a transição também, né, levanta dúvidas sobre custos e preços. Quais setores, né, podem ficar mais caros e o que o consumidor precisa saber antes da mudança definitiva? Para explicar, né, o que muda na prática, no preço, né, de compra, serviço e também para as empresas, a gente conversa agora ao vivo com a advogada tributarista, doutora Jordane Diniz. Doutora, prazer tê-la aqui, viu, na TMC. Muito obrigado por ter atendido o nosso convite.
18: Muito obrigada, Bruno. Boa tarde a todos, boa tarde aos ouvintes. Estamos aqui para falar um assunto não tão simples, né?
11: É.
18: E que mexe um pouco com todos os brasileiros, a reforma tributária sobre o consumo, que já está aí.
11: Pois é, doutora, como é que está? Como é que ela está? Já está vigente? Como é que está a situação? Para começar,
18: ainda,
11: né?
18: Não está. Isso, ela ainda não está vigente. O que nós iniciamos foi o período de transição. Este ano, de 2026, estamos um período de teste da reforma tributária. As notas fiscais emitidas já estão vindo com a informação dos novos tributos. Contudo, eles ainda são compensados com os tributos ainda vigentes. Ou seja, é só para haver demonstração e teste por parte das empresas de como ficará a emissão das notas fiscais.
11: Muito bem, doutora. E vamos lá, então. Essa nova, né, reforma, esse novo formato, realmente vai simplificar a tributação ou apenas trocar, né, a complexidade de lugar, digamos assim?
18: Olha, digamos que no longo prazo, de fato, irá simplificar. Até porque diversos tributos serão unificados em apenas dois, né? Contudo, no curto prazo e no médio, por tratar de dois sistemas tributários diferentes, concomitantes, justamente por causa do período de transição, então haverá um aumento na complexidade. Quando, de fato, a reforma estiver vigente, em 2033, aí sim podemos falar de simplificação.
11: E se a consegue nos dizer, por exemplo, né, já tem algum tipo, né, de previsão de quais setores, né, terão maior possibilidade de sentir, por exemplo, um aumento de carga tributária, ou isso tende a não acontecer? O que você pode nos dizer?
18: Tem sim. A expectativa, infelizmente, é de que o setor voltado para prestação de serviço sofra com o aumento da carga tributária. Por quê? A reforma tributária está sendo pensada para retirar o efeito cascata dos tributos. O que é isso? Todas as aquisições que as empresas fizerem que tiver a incidência de tributos, ela pode utilizar como uma compensação no débito que ela tem. Tem o crédito e tem o débito. Contudo, para as empresas prestadoras de serviço, o principal insumo dela é a mão de obra. E folha de salário não dar direito a crédito. E com isso tudo, vai ter um aumento na alíquota, porém vai diminuir o efeito cascata. Para essas empresas que têm pouco crédito, a expectativa é que aumente a carga tributária.
11: E aí a gente está falando de quê? De MEIs, por exemplo, microempreendedores individuais, né? O que você pode nos exemplificar, por exemplo?
18: Neste caso, nós estamos falando de todos os regimes de tributação. Quando a gente fala de MEI, Simples Nacional, lucro presumido, lucro real, nós estamos falando de diferentes tipos de tributação voltado ao faturamento ou tipo de atividade. Quando falamos da reforma tributária e esse impacto para o setor de serviço, estamos abrangendo a todos. Todos desses âmbitos, diferentes formas de tributação. Embora venha a reforma tributária, o Simples Nacional, né, que engloba aí também os MEIs, também sofrerá esse impacto. Então, estamos falando de todos.
11: Muito bem. E, por exemplo, né, tendo em vista esse setor de serviços que a senhora citou, se a empresa, né, vai pagar mais imposto, isso necessariamente se acredita que será repassado, né, ao consumidor, por exemplo?
18: Depende, porque vai depender do segmento da empresa. Por quê? A formação de preço, ela não é formada exclusivamente por causa de tributo. Tem diversos outros fatores que influenciam, como, por exemplo, o mercado, as relações comerciais. Então, pode ser que, dependendo do segmento da empresa, haja um repasse maior para o consumidor. Dependendo do segmento, pode afetar a margem da própria empresa.
11: Entendi. Ô, doutora, para a gente encerrar, pela sua experiência, né, pelo seu know-how, como é que a senhora tá vendo aí a receptividade, né, dos setores, dos seus clientes, por exemplo?
19: o pessoal, né, está satisfeito com esse modelo aí que está agora em fase teste, que a senhora disse que só será, né, válido mesmo a partir de 2033 ou não. Ah, e em cima disso, né, os setores foram consultados, sociedade civil foi consultada, né, o que que você pode nos dizer disso tudo? Faz uma geral de tudo que vem acontecendo aí.
18: Olha, Bruno, vou te dizer, é um período bem crítico e está sendo bem criticado pelos contribuintes. E sim, durante esse período, né, de instalação, de construção da reforma tributária, os diferentes setores, diferentes segmentos foram ouvidos pelos representantes das classes. É, e foram feitas adaptações, estão sendo feitas adaptações de forma que se torne viável, né, e que de fato atinja a simplificação com a concretização, a finalização da reforma tributária, que como a gente bem disse, acontecerá em 2033. Porém, a partir de 2026, né, que a gente começou esse período de teste, até a concretização, é um período que aumentou a complexidade, porque as empresas estão tendo que fazer investimento em sistema, em preparação de pessoal. Estamos tendo que conviver com dois sistemas tributários ao mesmo tempo, que era o que já estava vigente, o antigo, e esse que está sendo instaurado. Então, assim, é desafiador, aumentaram os custos para as empresas justamente por terem que fazer esses investimentos, cursos, instalação de sistema, né? Está sendo revisto todos os contratos, formação de preço, então está tendo muitas críticas e está sendo bastante impactante. Como eu disse, isso em curto e médio prazo está gerando essas divergências, essas dificuldades, porém, quando totalmente instalada, a expectativa é que de fato aconteça a simplificação.
19: É, e ainda junte-se a isso, né, doutora, essa discussão toda em cima, né, do fim da escala 6x1, eu fico imaginando, né, os empresários aí, todo mundo de cabelo em pé, né, doutora?
18: Tá, o Brasil realmente não é para amadores, é difícil empreender e são desafios, né? Eu acho que o sistema tributário brasileiro, ele não é considerado um dos mais complexos, ele é o mais complexo. E ainda junta conviver com dois sistemas tributários. Ao mesmo tempo, escala, é complicado, tá? Não está sendo fácil para o empreendedor brasileiro.
19: Eu imagino, e um dos mais caros, né? Se não for o mais caro do mundo.
18: Exato.
19: Conversamos aqui com a advogada tributarista, a doutora Jordana Diniz, falando um pouco aí sobre, né, a expectativa dessa reforma tributária que está, né, em fase de testes, vamos assim, até 2033. Doutora, muito obrigado pelos esclarecimentos e precisando a gente volta a chamar a senhora. Muito obrigado. Valeu.
18: Muito obrigada pela oportunidade. Um abraço.
19: Valeu. Minha gente, não é fácil não, viu? Empreender nesse país é só para, né, só para super-herói mesmo, porque, né, não tem estímulo nenhum, é só custo, só aumentando custo, aumentando imposto, né, aumentando tributo e o camarada que se vire. 5h24, hora do nosso primeiro intervalo. Daqui a pouquinho eu volto. Tem muita informação ainda para você: paralisação de professores da rede particular, inauguração de escola, né, municipal de ensino infantil, EMEI. Muita coisa ainda. Se liga, daqui a pouquinho eu tô de volta. 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
11: De volta aqui com o nosso Minas TMC, segunda edição, por aqui Bruno Marum, vamos juntos até às 6 da tarde, atualizando o noticiário, agora 5h28, de primeira vamos acionar o Pedro Gonçalves com atualizações do trânsito, ele fala agora da situação lá na Cardeal Eugênio Pacelli, diz aí Pedro.
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32: 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Destaque agora, Marum, para a Avenida Cardeal Eugênio Pacelli no caminho para BH. Motorista reduz a velocidade desde a Praça da CEMIG, indo até o viaduto do Anel Rodoviário, por causa do excesso de veículos nesse trecho. No sentido oposto, também tem lentidão desde o viaduto do Anel, indo até a Rodovia Fernão Dias, no bairro Confidentes. Motorista pode passar pela João César de Oliveira, que tem situação melhor nos dois sentidos. A expressa não compensa, pois tem filas no caminho para Betim, do conjunto Água Branca até a chegada ao Perobas. Nesse caso, o motorista deve ter paciência. 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
11: Valeu, Pedro. Pedro, daqui a pouquinho tem mais atualizações com ele. Olha só, pessoal, você aí que é pai, mãe de filho, né, em idade escolar, se liga, viu, professores da rede privada, né, rede particular aqui de Belo Horizonte e também da região metropolitana, vão cruzar os braços na próxima quarta-feira, viu, dia 16. A paralisação será de 24 horas e foi aprovada em assembleia do Sindicato dos Professores de Minas Gerais, o Simprominas. A categoria pressiona pelo avanço das negociações da campanha salarial. Os docentes pedem a renovação da convenção coletiva de trabalho sem divisões e a aplicação do reajuste salarial de 3,77%, valor que repõe, né, apenas a inflação pelo INPC. O impasse ocorre porque os donos das escolas defendem a separação do documento trabalhista entre professores da educação básica e do ensino superior. A presidente do Simprominas, a Valéria Morato, afirmou que essa divisão ameaça direitos históricos da categoria, como bolsas de estudo, férias coletivas e adicionais salariais. No dia da paralisação, né, quarta-feira que vem, a categoria se reúne em nova assembleia prevista para as 9 horas da manhã, lá na sede do sindicato, aqui em Belo Horizonte. Na pauta, os professores vão avaliar se decretam greve por tempo indeterminado ou não, né? Nas escolas particulares, é bom que se diga. Vamos aguardar para ver o que será definido na próxima quarta-feira.

inaugurada em um ano e comemorou a eliminação do cadastro de reserva na capital. Segundo ele, pela primeira vez na história, Belo Horizonte conseguiu zerar a fila e ter todas, né, os alunos nas escolas. Além da entrega da nova estrutura, que conta com playground, horta e acessibilidade, a administração municipal celebrou o avanço de BH no ranking nacional também de educação entre capitais. Subimos da 18ª para a 8ª posição, portanto, comunidade lá do Betânia, né, moradores do Betânia felizes com a inauguração da nova EMEI.

0: Deu uma pausa aqui porque eu vou colocar novamente essa aqui, ó, essa vinheta aqui, ó, porque a nota agora exige essa vinheta.
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0: Essa tá quentinha, saiu agorinha, ó. O Tribunal Regional Eleitoral aqui de Minas Gerais concedeu hoje uma liminar em uma ação de investigação judicial eleitoral movida pelo deputado federal Rogério Corrêa, do PT, contra o deputado Nicolas Ferreira, do PL. A ação pode resultar na cassação de registro e na inelegibilidade de Nicolas por 8 anos devido à divulgação em suas redes sociais de um suposto relatório falso atribuído à Polícia Federal. Com a decisão, o TRE aqui de Minas determinou que as plataformas Meta e X preservem e entreguem no prazo de 24 horas o conteúdo original, metadados, métricas de alcance, dados cadastrais e endereços de IP dos perfis ligados à origem da imagem. O tribunal quer apurar, inclusive, se há administradores em comum entre o perfil de apoio do parlamentar e a conta dele oficial. O relator da ação reconheceu a presença dos requisitos processuais e determinou a notificação de Nicolas Ferreira, que terá o prazo de 5 dias para apresentar defesa. O pedido para proibir novas divulgações e suspender a monetização dos perfis ainda será analisado após o envio da defesa. A ação não acusa o deputado de produzir o documento, mas sim de ter espalhado o material sem a devida verificação exigida pela legislação eleitoral. Né, a gente pediu a assessoria, né, do candidato, um posicionamento e também a assessoria do Tribunal Regional Eleitoral e ainda aguardamos as respostas. Eu acho que não vai dar nada não, viu, gente? Já vou adiantar aqui, mas vamos aguardar. Né? Em política, nada é definitivo. A gente vai acompanhar qualquer atualização de traz para você, ouvinte TMC.

0: Bora mudar de assunto, mudei a trilha, 5h35, vamos falar de saúde. É, meu amigo, é um tema, né, bastante comum, infelizmente. Você aí que está nos ouvindo, tem enxaqueca, meu amigo, minha amiga? Como identificar, né, se realmente é enxaqueca? Qual a diferença entre dor de cabeça, cefaleia por estresse e enxaqueca? A doença, a gente lembra, atinge cerca de 15% da população e pode causar, né, quando... um caso mais extremo, náusea, né, vômito e sensibilidade à luz e ao som. Lembrando que a Anvisa, né, aprovou essa semana um novo medicamento para a prevenção da enxaqueca em adultos, o Apta, à base de atogepanto, acho que é isso mesmo, é indicado para quem tem pelo menos 4 crises por mês. E aí, para falar sobre esse assunto, né, sobre a enxaqueca, sobre, né, esse novo medicamento aprovado aí pela Agência Nacional de Vigilância Sanitária, a gente conversa agora ao vivo com a médica neurologista especialista em cefaleias e também diretora técnica do Instituto Providelli, doutora Helena Providelli. Doutora Helena, prazer, viu, tê-la aqui na TMC. Desde já, muito obrigado por ter atendido o nosso convite.
1: Eu que agradeço, muito obrigada pelo convite. Eu amo falar sobre esse assunto, ainda mais agora que nós tivemos essa novidade, que foi a aprovação do Aquipta, que é o Atogepan, esse novo medicamento, que ainda não chegou, né? Mas que a gente espera que até o próximo semestre, o primeiro semestre do ano que vem, esteja já aqui.
0: Doutora, vamos lá então, começando pelo básico, né? Como é que a pessoa identifica

0: Enxaqueca, né? Como é que diferencia se é enxaqueca, se é apenas uma dor de cabeça, uma cefaleia normal, né? Ou é uma dor mais forte?
1: A enxaqueca, ela é muito mais do que uma dor de cabeça. Ela é uma doença neurológica que engloba vários sintomas. É como se a dor de cabeça fosse um dos sintomas da enxaqueca. Na verdade é, né? E é um dos sintomas mais importantes, porque é uma dor de cabeça forte. A dor de cabeça da enxaqueca, ela chega a ser de forte intensidade, mas os sintomas que ajudam a diferenciar de outra dor de cabeça é que quando você está numa crise de enxaqueca, o seu cérebro inteiro fica hipersensível. Além da dor, você sente sensibilidade à luz passa a incomodar, você prefere ficar em lugares escuros, barulho passa a incomodar, você fica enjoado, nauseado, dá vontade de vomitar. Além disso, qualquer movimento que você faça, você sente a cabeça latejando, dá vontade de ficar deitado, mais quietinho, em repouso. E a dificuldade, até a dificuldade do raciocínio. Então, a enxaqueca, ela altera até a forma como a gente pensa, porque a gente traz muita lentidão no pensamento, dificuldade, às vezes, para encontrar uma outra palavra, que a gente chama de alteração de linguagem. São muitos e muitos sintomas.
0: Doutora, e a enxaqueca, ela acomete mais mulheres do que homens? Não tem nada disso? E ela tem uma ligação hereditária? Você pode nos dizer isso?
1: Claro. A enxaqueca, ela é 3 vezes mais comum nas mulheres por causa da questão hormonal, principalmente durante o período menstrual. Por isso que tem mulheres que sofrem muito durante a menstruação, com fortes dores de cabeça, além das cólicas, né? E a questão hereditária, ela pode sim acontecer, mas não é mandatória. Por quê? Apesar da enxaqueca ser genética, ela não precisa ser hereditária, ou seja, ela é sempre genética, ela é do DNA, mas a mutação que gera ali a genética, a combinação de enxaqueca, ela pode acontecer pela primeira vez na gente e não necessariamente ser herdada. E também não quer dizer, ah, eu tenho enxaqueca, meus filhos vão ter, não. Porque sempre quando o nosso DNA é formado, ele vem de uma combinação de genes, não é só o nosso. Então, o nosso DNA sempre é único. Por isso que ela pode sim ser hereditária, mas não é 100% das vezes.
0: Perfeito. Doutora, e com relação a tratamento, né? Tem cura ou tem apenas tratamento, e como é que é feito esse tratamento?
1: Olha, agora com essas novas opções, a gente tem chegado muito perto de um controle muito lindo. Porque, infelizmente, quando a gente fala em cura, e geralmente os pacientes ficam até tristes porque eles querem nunca mais terem isso. Mas o que eu explico? Existe controle tão bem controlado que é igual cura. Eu, por exemplo, tenho enxaqueca há vários anos, e a minha é controlada, como se eu vivo minha vida normal. Então, o nosso objetivo é silenciar essa genética, como se fosse assim, deixar essa genética quietinha, que apesar de eu ter nascido com ela favorável para enxaqueca, eu consigo manter sob controle. Então, na verdade, a gente sempre busca o melhor controle possível, que, dependendo do aspecto, né, de quem está avaliando, pode sim ser considerado como se fosse uma quase cura, por exemplo.
0: Para a gente encerrar, doutora, a pessoa, né, que foi já diagnosticada, né, com a enxaqueca, como é que ela pode fazer, além do, né, do uso das drogas aí, do medicamentos, como é que ela pode fazer para evitar uma vida mais saudável, por exemplo, atividade física, se alimentar bem? Isso tudo influencia de maneira positiva para que você não tenha uma enxaqueca, por exemplo?
1: Demais. A enxaqueca, igualzinho você falou, ela é super prevalente. Muitas das pessoas que nascem com essa genética não vão nem saber que tem enxaqueca. E justamente são essas pessoas que já conseguem fazer esse tratamento não medicamentoso, que são aquelas pessoas que fazem atividade física, que têm uma alimentação saudável, que não ficam em jejum, que evitam excessos. Evitam alimentos muito gordurosos, evitam, não fica desidratado, bebe no mínimo 2 a 3 litros de água por dia. E principalmente, né, ter uma alimentação saudável, evitar excesso de cafeína, evitar excesso de alimento industrializado. Tem várias medidas que a gente pode fazer, e o principal, na verdade, a base do tratamento é isso, é a gente saber, que é ter o conhecimento em relação à enxaqueca, e principalmente saber como usar esse conhecimento aplicando, né, no nosso dia a dia.
0: Perfeito, nós conversamos aqui na TMC com a médica neurologista especialista em cefaleias, né? A diretora técnica do Instituto Providelli, doutora Helena Providelli. Doutora, muito obrigado, viu, pela participação. Quer deixar aí o arroba, né, o seu arroba, né, para quem estiver sofrendo poder te procurar?
1: Eu que agradeço vocês. O meu Instagram é muito tranquilo, é arroba doutora, abreviado, né, DRA.enxaqueca. E lá eu sempre coloco informações novas para quem sofre, né, com a enxaqueca, parar de sofrer.
0: Muito bem. Essa droga nova, o Aquipta, só ano que vem, que a senhora disse, né?
1: Oi?
0: O Aquipta só ano que vem mesmo, esse novo remédio.
1: É, ele acabou de ser aprovado pela Anvisa. Então, agora, a Anvisa vai passar por um processo de precificação que pode demorar até 90 dias. Depois desse processo de precificação, vem toda uma logística por parte da indústria para saber como que esse medicamento vai ser fabricado, esse boom a mais, né, de medicamentos, como vai ser trazido para o Brasil. Então, não é automático, a Anvisa aprova e já vai ter na farmácia.
0: Muito bem, tá certo. Doutora, mais uma vez, obrigado, né? E conte sempre com a gente aqui também. Valeu demais, bom fim de semana.
1: Muito obrigado, um abraço.
0: Valeu. É, meu amigo, você sofre aí com enxaqueca? Eu, graças a Deus, não tenho, não. Mas conheço muita gente que tem, né? E realmente, quando pega de jeito, cidadão ou cidadã, não consegue nem sair dentro do quarto, né? Fica lá igual um ermitão no escuro, lá na caverna. É complicado. 5h43, vamos para o nosso segundo e último intervalo e daqui a pouquinho a gente volta, tem mais assuntos para você. Em 5h43, não saia daí, TMC, quem escuta sabe.
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0: De volta aqui com a reta final do nosso Minas TMC segunda edição, 5h46 agora. Vamos de primeiro acionar o Pedro Gonçalves, tem atualizações da Avenida Amazonas. Chega mais, Pedrão.
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10: 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Destaque agora para a Avenida Amazonas, no caminho para a região oeste da capital. Motorista reduz a velocidade no bairro Prado e mais à frente no Nova Suíça, por causa do excesso de veículos nesse trecho. A melhor opção para o motorista é passar pelas vias internas dos bairros, até porque a Tereza Cristina também tem filas, no viaduto Itamar Franco e mais à frente na altura do Calafate. No sentido oposto, Amazonas também tem lentidão na altura do Alto Barroca e nesse caso a Tereza Cristina pode ajudar. 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
0: Valeu, Pedro Gonçalves, daqui a pouquinho tem mais atualizações do trânsito. Vamos falar agora de futebol, hein? 5h47, clubes de Belo Horizonte com compromissos nesse fim de semana pelo Brasileirão. O Galo, sábado, né? Amanhã, 16h, recebe o Fluminense aqui na Arena MRV e o Cruzeiro, às 21h, também amanhã, visita o Santos Futebol Clube lá na Vila Famosa. Quem tá aqui é Danilo Marra. E aí, Danilo, tudo certo, meu amigo? Boa tarde.
19: Uma ótima tarde para você, uma ótima tarde para todos que estão nos acompanhando. O Atlético joga primeiro, né? Primeiro enfrentando o Fluminense, jogo em casa. E a expectativa é que o Fluminense venha com o time reserva, até porque tá focado no
0: Sem confronto. Hulk, né? Graças a Deus, não pude, nem poderia jogar, né? Eu descobri isso hoje, rapaz. Fiquei numa alegria, porque eu vou lá amanhã, falei, eu vou ter que aguentar gol do Hulk e ter que vaiar ele, não ia ficar legal, aí ele não vai jogar,
19: graças a Deus. Por força contratual, né? No momento
0: Gostei
19: que
0: disso.
19: O Atlético aceitou a rescisão contratual,
0: né?
19: Exatamente.
0: Eu achei legal essa cláusula.
19: Um contrato que não jogaria na Arena MRV contra o Atlético nesse primeiro ano, não vale pro próximo ano, mas
0: Sim,
19: ainda
0: mas
19: assim...
0: pelo menos está muito recente, mas tá bom.
19: E o importante também que eu acho é o Fluminense focado na Libertadores. Sim, e vai vir com
0: um time
19: bem mexido, né? A tendência é, por exemplo, do ex-Atlético Guilherme Arana ser titular, ele que está sendo muito criticado lá no Rio de Janeiro.
0: Que coisa,
19: devido...
0: René, assim, que é o titular dele, hein?
19: Pois é, exatamente,
0: né? Chegamos,
19: o René, que é um cara que, assim, não dá pra ser muito conhecido pela capacidade técnica, não, né? Até não acho mal jogador, mas
0: bem mediano.
19: Pra um nível de futebol brasileiro, ainda assim, ficar abaixo. Mas é isso, a oportunidade do Atlético testar algumas coisas novas nesse elenco, até pensando também no jogo de volta contra o Santos, que vai ser novamente na Arena MRV. E mais tarde o nosso querido Luiz Soares, o maior hater do Cacierra, já mandou mensagem falando que no Papo de Craque segunda edição vai trazer uma comparação do Cacierra com outros jogadores que passaram pelo Atlético.
0: Eu vi essa comparação e o Luiz, eu acho que foi ele que fez aquela artezinha, né, dele falando: se fosse pra fazer gol, trabalhava na Volkswagen, né? Foi ele que fez esse meme.
19: Se não foi o Luiz Soares que criou, ele que deu a ideia, né?
0: Ele que espalhou.
19: Pois é. O nosso querido Lucas Carmona tá aqui no estúdio, me lembrou de uma coisa muito importante que tem que falar também sobre o Cruzeiro, né? Porque além desse jogo contra o Santos do final de semana, que é muito importante pro Cruzeiro, visando o G4, uma possível vitória fora de casa na Vila, tendo esse também é de um Santos muito mexido, focando no meio de semana no jogo na Arena MRV contra o Atlético. Então o Cruzeiro pode ter essa oportunidade de pontuar fora de casa dentro do Campeonato Brasileiro e colar de fato no primeiro pelotão ali com Flamengo e Palmeiras, muito difícil, né? Mas ali logo abaixo de Fluminense e também Atlético Paranaense, o Cruzeiro tá disputando esse terceiro lugar com essas equipes e anunciou lateral, hein? Tava vivendo esse drama aí com o Rojas, que chegou para tomar a posição, dificuldade também de adaptação no primeiro momento. Tava ali alternando com o Vidalba, Vidalba também criticado recentemente torcida, Vidalba zagueiro deslocado pela lateral, anunciou Matias Vinha hoje, hein? Contrato de empréstimo até o final da temporada.
0: Tava onde o Vinha?
19: O Vinha pertence ao Flamengo, mas estava emprestado no River Plate da Argentina, não vinha jogando por lá. Também, assim, no River Plate nada tava dando certo, né? O Atlético
0: também tava jogando lá
19: é o exemplo, né? É o exemplo vivo disso. O Castanho, que era banco do Fausto Vera lá, agora chegou no Atlético e vem sendo importante. O Vinha é um que com certeza vai ser importante no Cruzeiro, até pela passagem que já teve em Campeonato Brasileiro,
0: né?
19: Jogando muito bem pelo Palmeiras. A passagem interessante, digamos assim, pelo Flamengo, apesar de não ser muito constante, né? Tanto que acabou sendo emprestado depois pro River Plate, mas é um jogador que com certeza chega para tomar a posição de titularidade.
0: Muito bem, 18h, então, o Papo de Craque, segunda edição, você estará aqui, já viu o Gão por aí, todo mundo
19: Perfeito.
0: Por aí, né?
19: Perfeito,
0: o
19: Fael vai chegar daqui a pouquinho também.
0: Maravilha. Danilo Marra, então, bom programa, valeu, meu amigo, 5h51, fica aí o convite, então, daqui a pouquinho, tem o Papo de Craque, segunda edição, vamos seguindo aqui, ó. Vamos trazer dois destaques policiais, né, porque isso aí não para, né? Infelizmente. Olha só, gente. Vamos trazer aqui o primeiro, ó, um casal preso em flagrante após agredir o filho com cacos de vidro durante uma discussão ontem, próximo à casa da vítima, no bairro Capitão Eduardo, né, região nordeste aqui de BH, quase Sabará. O caso foi registrado pela Polícia Militar como tentativa de homicídio. E aí, de acordo com o boletim de ocorrência, a mulher confessou que durante o confronto quebrou um vidro e golpeou o filho. Além de relatar que havia levado duas facas, uma delas para o marido, mas que os objetos não foram usados. A vítima foi socorrida e encaminhada à UPA São Paulo com cortes em um dos braços e na região do tórax, enquanto o casal foi detido e levado para uma delegacia da Polícia Civil. Família unida essa aí, hein? Que coisa. Bom, aí o outro caso, né, policial, o Ministério Público aqui de Minas, que denunciou por feminicídio aquele cidadão acusado de matar a namorada, crime que ocorreu na Savassi, aqui na região Centro-Sul. E a Dalton Martins Gomes, de 45 anos, ele é apontado como responsável pela morte da estudante Giovana Neves Santana Rocha, de 22, que foi encontrada morta em um apartamento lá na Savassi. Isso aconteceu em fevereiro deste ano. Inicialmente, o caso foi apurado como suspeita de suicídio. No entanto, o laudo da necropsia, né, da necrópsia, confirmou que a jovem morreu por asfixia mecânica provocada por sufocamento, né? Segundo o Ministério Público, o acusado agiu por interesse no patrimônio da vítima e por sentimento de posse, exercendo comportamento controlador e violento durante o relacionamento. A promotoria pediu que ele seja levado ao julgamento pelo júri, né, pelo Tribunal do Júri, Júri Popular. A defesa do acusado nega o crime. O advogado Maicon Vilaça afirma que o laudo do IML permite interpretação dupla e que dúbia, né? E que vai contestar os exames técnicos do processo para provar a inocência de Adalton, que o Adalton morre na cadeia, né? Se tivesse perpétuo, eu ia pedir para que ele ficasse lá até o finzinho da vida dele, para sofrer bastante. Vamos dar uma quebrada, 5h53, agora quase 5h54 já. Vamos trazer a agenda cultural, né? Belo Horizonte chega com muito humor, gastronomia e, claro, atrações musicais de peso. Quem conta pra gente é ele, sempre ele, Murilo Luiz. Chega mais, Murilão.
20: Neste sábado, a partir das 14h, o Mineirão recebe o Histórias BH 2026, evento que reúne grandes nomes da música sertaneja brasileira. Escuta só, vai ter Chitãozinho Chororó, Zezé de Camargo e Luciano, Vitor e Léo, Mato Grosso e Matias, e Jean e Giovanni. Os ingressos custam a partir de R$ 130,00 e estão disponíveis pela Ticketwork. E tem alguém aí que gosta de giló? Neste fim de semana, a Rua Augusto de Lima, número 1540, no Barro Preto, recebe o primeiro festival de giló, com mais de 30 pratos criativos à base do ingrediente. No sábado, a programação vai do meio-dia às 10 da noite e no domingo das 10 da manhã até às 6 horas da noite. E o melhor de tudo, a entrada é gratuita. Olha só, o comediante Thiago Ventura apresenta o show Lado a Lado neste fim de semana no Cine Teatro Brasil. A apresentação traz reflexões bem-humoradas sobre vínculos, lealdades e diferentes formas de demonstrar afeto. Com sessões no sábado às 7 da noite e 9 e meia da noite e no domingo às 6 da noite. A entrada custa a partir de R$ 80, com vendas...
0: Uai, cortaram aí o finalzinho. Tá certo, Murilo Luiz. Muito obrigado, viu, pelas informações. E vamos trazer um outro evento aqui nesse fim de semana, bem, bem legal, olha só. O Centro Municipal de Agroecologia e Educação Ambiental para Resíduos Orgânicos, o CEMAR, recebe amanhã a terceira edição da Feira Agroecológica. O evento será das 9h à 1h, na rua Nilo Antônio Gaziri, número 147, bairro Estoril, região oeste aqui da capital. A programação tem exposição e venda de produtos locais, como legumes, hortaliças, pães, bolos, geleias e chás. Também estarão à venda produtos de autocuidado e itens de vestuário. Entre as atividades está previsto um cine debate com a exibição do documentário Comida de Mentira, que propõe uma discussão sobre a alimentação e os sistemas de produção de alimentos. Para as crianças, hein, vai ter uma atividade de soltura de joaninhas, olha que legal, com explicações sobre a importância desses insetos no controle e natural, né, de organismos que podem prejudicar as plantas. A feira é organizada pelo Arandu Coletivo Agroecológico, com apoio de técnicos da Prefeitura. A iniciativa tem relação com a política de economia popular solidária da Prefeitura. O CEMAR é um espaço público, né, de uso comunitário, que desenvolve ações de agroecologia, educação ambiental, horta comunitária e compostagem. A entrada é gratuita e a organização recomenda que os visitantes levem suas próprias ecobags para quem quiser comprar alguma coisinha, levar na sua ecobag e dar um bom exemplo. Para fechar, né, vamos falar de... seria turismo. Vamos lá, ó, a tecnologia mudou completamente a maneira, né, como a gente planeja, registra e compartilha uma viagem, é isso aí. Mas será que no meio de tantas facilidades alguma coisa interessante ficou pelo caminho? Aproveitando a onda, né, dos anos 80, da trend que tomou conta das redes sociais desta semana, a nossa colunista de turismo e viagens, Tati Rocha, a nossa nômade, faz uma viagem no tempo para comparar como era viajar naquela época e como viajamos hoje. Nossa, a diferença é grande demais. Vamos ouvir, diz aí, Tati.
1: Oi, gente. Bom demais estar aqui com vocês, ouvintes da TMC, em mais uma sexta-feira. E essa semana as redes sociais foram invadidas por uma trend. Como nós seríamos se estivéssemos nos anos 80? E eu que vivo falando de viagem, comecei a pensar não só em como eu seria, mas em como era viajar naquela época. E apesar de eu ser bem criança nos anos 80, foi nessa época que eu me apaixonei por viajar. Ao passar tantas férias de janeiro pegando estrada rumo à praia mais mineira que existe, Guarapari. E eu tenho lembranças muito felizes daquele tempo. Mas o que eu quero é pensar com vocês no quanto a maneira de viajar mudou de lá pra cá. Eu já viajei usando mapa de papel, já organizei roteiro para a Europa com guia impresso, aluguei carro sem GPS e levava envelopes com documentos e anotações imensas para fazer tudo acontecer. E hoje? Hoje eu desembarco em praticamente qualquer lugar do mundo com o celular na mão, com mapa, tradutor, passagem, reserva do hotel, informações sobre destino a um clique. E que bom, eu sou completamente a favor dessa evolução. Viajar hoje ficou mais acessível, prático e seguro. Pensa no WhatsApp, por exemplo. Você chega em outro país e pode avisar imediatamente que está bem. Pode compartilhar a localização, falar com o hotel, resolver um transfer, mandar uma mensagem para quem está em casa. É uma tranquilidade que a tecnologia trouxe e que eu não abro mão. Outra mudança. Atualmente, cada viagem internacional, eu volto com mais de 1000 fotos no celular. Nos anos 80, uma câmera analógica tinha um filme de 24, 36 poses. Você não fotografava 20 vezes até acertar. O clique era raro e por isso muitas vezes registrava um momento único. Alguém distraído, uma gargalhada, família na praia. E só depois da revelação você descobriu o que tinha levado daquela viagem para casa. Eu não quero voltar às 36 poses, não. Mas eu acho que a fotografia digital trouxe uma contradição interessante. Nunca registramos tantas as nossas viagens e talvez nunca tenhamos perdido tanto tempo e vivências tentando produzir a imagem perfeita. E tem uma coisa daquela época que eu adoraria recuperar: o cartão postal. Eu adoraria chegar em uma cidade, escolher um postal e contar uma história daquele lugar para alguém, compartilhando um momento especial com quem está me esperando em outro lugar. Hoje, quando você volta para casa, muitas vezes sua família e seus amigos já sabem onde você foi, o que você comeu e o que conheceu. Então eu fico com a tecnologia, com o GPS, com o WhatsApp e com as 1000 fotos. Mas acho que dá para trazer um pouquinho daquele jeito de viajar para 2026. Observar mais e voltar a contar histórias e escrever no papel. Nossa coluna de hoje está acabando, mas eu quero continuar essa conversa com vocês lá no meu Instagram, no @nomade. Eu fiz uma postagem sobre essas mudanças no jeito de viajar. Passa lá para ver e me manda uma mensagem contando. Você prefere viajar como a gente viaja hoje ou tem alguma coisa das viagens de antigamente que gostaria de trazer de volta? Até semana que vem.
0: Valeu, Tati. É, podemos nos considerar sobreviventes, viu? Porque viajávamos de Fitim 147, sem cinto de segurança, Kombi, Belina, né, Opala, Corcel, Brasília. Tudo sem cinto de segurança, viu, gente? Tudo sem cinto. Ninguém usava cinto, não. Nessa época, não... o cinto ficava dobradinho assim, ó. Nem sabia o que era cinto. Mas estamos aí, graças a Deus. Hoje em dia é bem melhor. Tem nem comparação. Vambora, 6-1. Tá chegando aí a turma do esporte com Papo de Craque, segunda edição. Eu fico por aqui agradecendo a sua companhia, a sua preferência de sintonia. Tenham todos um ótimo fim de semana, saúde e paz. E beba com moderação. Tchau, obrigado.
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2: 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Maru, falamos agora da Avenida José Cândido da Silveira no caminho para Sabará. Motorista reduz a velocidade na altura do Parque da Matinha, indo assim até encontro com a rua Lauro Gomes Vidal. É por excesso de veículos nesse trecho que cortar caminho pela rua Contagem compensa mais. Depois disso tem trânsito bom e no sentido oposto, mais filas na chegada a Lauro Gomes Vidal. De novo pelo excesso de carro, só que nesse caso desvio não compensa. 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
24: Muito boa tarde, muito boa noite agora, né? Já são 6:02 para você ligado no Papo de Craque, segunda edição. Agora, começando esse final de semana, sexta-feira, agora já quem fez, fez, quem não fez, não faz mais, né? Então, vamos direto, Gilplay, para o giro das manchetes, porque eu quero terminar o meu também. Primeiro, Fael, com a manchete do Galo.
25: Pausa nas Copas para pensar no Campeonato Brasileiro. Será que o Galo vai com o time titular? A gente vai debater isso aqui hoje.
24: Manchete do Cruzeiro com o nosso querido Gão.
26: Pois é, meu filho, no último dia da janela, surprise, do nada, tenta uma contratação na toca. E o Cruzeiro se prepara para enfrentar o Santos na Vila Belmiro. E tem gente, ó... Hora de dar tchau. E tem gente em contagem ficando triste por causa disso.
24: A conta vai fechar após o fim do transfer ban. O Santos anuncia pacotão de reforços pro restante da temporada. E clima de decisão. Com casa cheia, ingressos esgotados, Uberlândia vai embalado pra final da Série D. Participe através do nosso WhatsApp 319-9944-8870, repetindo 319-9944-8870, e acompanhe o nosso site tmc.com.br. 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A gerência geral da TMC Belo Horizonte é de Marcele Melasso, gerência de jornalismo do André Rocha, coordenação de esportes de Laura Dolabella, produção de Matheus Murici, trabalhos técnicos de Gil Play e apresentação comigo, Danilo Marga. Este é o Papo de Craque, segunda edição.
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24: Uma ótima tarde pra vocês, meus dois queridos comentaristas, como é que vocês estão?
25: Ô, meu garoto, boa noite pra nossa equipe maravilhosa, pra quem escuta a gente na TMC também. Ah, Marrinha, o cara que tá infeliz na sexta-feira, ele não tá vivendo.
27: Ah, não, nada, já perdeu, né? A vida.
25: Só que amanhã a gente trabalha, essa profissão que a gente escolheu.
24: É.
25: Tem sábado, tem domingo, tem feriado, a gente tá sempre aí, às vezes tá na madrugada também. Mas é gostoso, quando a gente trabalha com o que a gente gosta, ainda mais com a turma ouvindo amanhã a transmissão da TMC com a equipe completa, inclusive dois jogos, né?
24: Dois jogos, é uma transmissão estendida, por assim dizer, né? Vai pegar uma na sequência da outra, vai ser muito bacana.
27: Tem dose dupla de Hugão também, meu filho. Amanhã tô aqui no jogo do Cruzeiro, depois eu corro pro Underground pra poder cantar lá nos 4 anos da Charlie White, da minha banda. É, bicho, correria danada, viu?
25: Grande Underground, há 5 anos eu conheci a minha esposa lá.
27: Oh, rapaz, e há 4 anos minha banda toca lá, pai.
25: É, exatamente.
27: Mas eu estou na sua vida antes dessa mulher. Lourinho, eu te amo. Você sabe que eu faço isso. Assim,
25: que ela também, que eu vejo.
27: Tem esse detalhe, né? É, não complexo. Sei se são um grande favorecido e até, mano.
24: É. Cara, mas assim, eu tô Belo Horizonte esses dias, tá um clima muito louco, né, cara? Outro dia tava um frio do caramba, você hoje um calor. Não sei não, por quê?
27: Vou falar aqui, mas eu sei que a chefia vai descer na hora, é por causa do rabo do ciclone. Rabo do não ciclone. Tô zoando. Tá como tendo um ciclone que tá rolando lá no sul. Vocês não sabem disso, né? Não, peraí, só um minuto. Vocês não sabem disso?
24: Não estava.
27: Vocês estão acompanhando a notícia, não, gente?
25: Mano, do rabo do ciclone que tá acontecendo.
27: Tá tendo um ciclone que tá rolando lá em Santa Catarina. Inclusive, o pessoal tá pedindo ajuda pra ajudar, né, pra Santa Catarina, como aconteceu, por exemplo, lá no Rio Grande do Sul, quando teve aquelas enchentes e tal. E aí, a região sudeste do Brasil, ela tá sendo meio que pegando o rebote do rabo do ciclone.
24: Tomando de morador.
27: Tá ligado?
24: Tomando de morador,
27: então. Exato. O ciclone já tá dissipando, tá indo embora, mas nós estamos pegando o rabo do ciclone. Rio de Janeiro, assim, Belo Horizonte,
25: Eu até Minas conversava Gerais, com o Gil que nós temos dois modos aqui no estúdio. Que é o modo Havaí do Bruno Marum. E quando liga o Daikin depois, que fica maravilhoso esse estúdio aqui, que fica geladinho.
24: 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Rafael, falando em conforto também, o Atlético vai jogar nesse final de semana contra o Fluminense. Você se sente mais confortável não tendo que receber o Hulk na Arena MRV?
25: Só deixar um spoiler pra galera aqui, daqui a pouquinho eu vou te falar qual jogador o Atlético acaba de emprestar pra um time paulista.
24: Pra um time paulista?
25: Exatamente. Não, especificamente para o Red Bull Bragantino.
24: Rapaz!
25: Daqui a... Não, já tá. Posso falar, então?
24: É, eu fiquei posso curioso, falar. Você me deixou curioso, eu não tinha visto
25: isso. É, você não cresceu com a geração DNA do Ratinho, você tem que esperar até o fim do programa do Ratinho.
27: É, pra ver, ou então o João Kleber, calma, para.
24: Na idade que eu tava, ver João Kleber, minha mãe batia, né? Não tinha como, não.
25: Mas o volante Patrick, que tá sendo pouco utilizado aqui, era sondado pelo Bragantino, inclusive, tá indo pra lá.
24: Tava nem lembrando que existia, sinceramente.
25: Não joga há 14 meses.
27: Então eu vou aproveitar pra dar uma notícia também. Chico da Costa. Chico da Costa, negociado com Fortaleza, Alacon Jos.
25: Daqui a pouquinho a gente vai falar mais sobre o setor, então, que o Patrick está deixando no Atlético. É, sobre o Hulk, cara, eu sou mais frio nesse sentimento, ao mesmo tempo que eu sou muito emotivo, porque o Hulk até se emocionou com o vídeo que eu postei na época, porque eu falava do desrespeito que a internet estava fazendo com ele. E outro dia eu publiquei na minha rede social, no X, que para valorizar as partidas do Lodi ou o gol do Coelho, não precisa desrespeitar o Arana e o Hulk. É uma música muito legal que a gente canta na arquibancada, Você Pagou com Traição a Quem Sempre Lhe Deu a Mão. E a torcida, sabe, parecem pessoas que têm dificuldade de terminar um relacionamento. Esse tipo de gente que faz barraco aí quando termina relacionamento, que você tem até medo das atitudes, porque... Cara, foi bonito o que viveu, foi muito legal, foi mágico até, o roteiro todo, os gols, a forma como foram os gols, mas acabou, cara. Um dia tem um ponto final. E isso aconteceu na relação Atlético e Hulk. Eu preferia que ele tivesse ido para outro país, que eu não visse o Hulk com outra camisa de clube brasileiro. Seria muito legal, mas um dia eu vi o Ronaldinho com a camisa do Fluminense. Aliás, eu vi o Ronaldinho e o Pierre no mesmo jogo, em 2015, e o Pierre, eu acho, é polêmica essa opinião, mas pro Fael que eu tô falando, o Pierre é tão importante quanto o Ronaldinho, porque o Pierre impediu o rebaixamento de 2011. E eu vi Tardelli com a camisa do Santos, do Grêmio, e por aí vai, eu vi Marques com vestir outras camisas, eu vou falando meus ídolos aqui, né, o Hever, inclusive, também vestiu outra camisa, e, cara... faz parte do futebol. Se jogar na arena ano que vem, se não jogar, eu vou focar em quem tá com a nossa camisa, no Everson, no Lodi, mas sem desrespeitar quem fez muito pelo Galo. O que o Hulk fez aqui, ele me fez viver dias muito legais, noites muito legais, comemorar vitórias especiais, e eu não vou deixar isso apagar e mudar de jeito nenhum, cara.
24: É, e o nosso querido Luiz Soares, ele vai trazer pra gente exatamente sobre isso, porque hoje, Fael, da última vez que a gente tava dando o Miguel, o Gão, que só gravou o áudio, tava tranquilinho em casa, não foi, o Gão?
27: Ô, meu filho, fala uma coisa com você. O que, que eu ia fazer aqui quarta-feira, meu jovem?
24: Ué, botar a cara, filho.
27: Não, é, o pré-jogo de vocês começou às 18h30. O que, que eu ia fazer aqui?
24: Ué, botar a cara, vem. Vídeo
27: jogar um zero, joga 19 horas.
25: Vem segunda e terça, na quarta mandou um áudio.
27: Ô, Laurinha, você tá ouvindo aí? Os seus subordinados estão reclamando da folga que sempre.
25: Gente, eu não estou com escoliose.
24: Ah, eu queria ver seu rosto, tomar um café. Ué.
27: André, Marcelo e Laurinha, vocês estão vendo os subordinados reclamarem da folga que vocês me deram?
25: Eu tô com bico de papagaio e escoliose carregando esse programa nas costas, mano.
24: Aí, tá vendo? Aí fica complicado, né? Mas a nossa.
27: Seu nome é trabalho, seu sobrenome é serviço, Rafael Lima.
24: E a nossa querida Giovana Oliveira, dessa vez foi a vez dela de meter o miguezinho. Agora
27: aquela tá que falou ela, que, né? Segunda, que ela falou na segunda-feira mesmo?
25: Não, não pode falar aqui, não.
27: Ela falou no ar, no áudio.
25: Não, mas ela não
27: percebeu. Ela falou no áudio.
25: Ela não percebeu o que ela falou, não me complica, não.
24: Não, mas agora a gente vai rodar o Luiz Soares até pra eu descobrir o que é que a Giovana Oliveira falou. Vem, Luiz Soares.
3: Opa, salve, salve, muito boa noite a todos os nossos ouvintes ligados na 88.7. Uma boa noite a todos aí também no estúdio, uma boa noite pro Gil Play, ele que sempre reclama, é, uma boa noite pra vocês, Gil Play, pro Fael, pro Gão e também pro Danilo Marra e em especial a massa atleticana. Vamos chegando, né, nessa sexta-feira, nesse papo de craque no segundo tempo. É 11 de setembro e a gente vai falar a respeito da preparação do Galo, né? O Galo que tem amanhã pela frente, na 27ª rodada do Campeonato Brasileiro, o Galo que vai enfrentar a equipe do Tricolor das Laranjeiras, e eu tô falando do Fluminense. O Galo que na última rodada do Campeonato Brasileiro, fora de casa diante do São Paulo, o Atlético perdeu o seu jogo por 2-0, perdeu o seu jogo diante da equipe santista pela Copa Sul-Americana e agora tem esse confronto antes do jogo da volta diante do Santos na próxima quarta-feira. Jogo de volta das quartas de final, valendo uma vaga para semifinal da Copa Sul-Americana. E agora a gente vai falar aqui um pouquinho de um provável Galo, né? A gente sabe, né, que o Atlético já noticiou que o zagueiro Léo Duarte já está à disposição do técnico Eduardo Domingues, porém eu acredito que ele não esteja entre os titulares, mas sim entre os relacionados aí da equipe do Barba. Vamos então de Gabriel Delfim, o goleiro que vai substituindo o Everson, que teve uma lesão no pé e por enquanto até o final do mês de setembro e acredito que até um pouco de outubro não volte aí ainda o Everson. Então Gabriel Delfim no gol, temos aí um provável Natanael pelo lado direito ou então o Ângelo Preciado, teremos Lianco e Vitão ou então o VH, mas a depender se ele considerar aí que o VH é o titular, né? O Vitor Hugo, camisa 14, vai ser o titular da equipe do Galo diante do Santos, ele vai ficar no banco de reservas nesse jogo contra o Fluminense. Então ficaria Lianco e Vitão na zaga e na lateral Renan Lodi, mas se ele quiser poupar todo mundo, aí ele colocaria o Pacini. Teremos também aí talvez um Kevin Castanho, Cissé, o Fred e o Bernard no meio de campo e lá na frente Coelho, que tá de volta, até corrigindo uma informação que eu trouxe no Papo de Craque na primeira edição. Eu tinha dito que o Coelho estava suspenso, porém o Coelho não tá suspenso, ele tá liberado para jogar esse jogo diante do Fluminense. Então seria na frente Coelho e Reinier, até porque o Cacierra hoje é considerado o titular do ataque do Galo, mesmo em má fase. Aí a gente vai falar no segundo tempo do Galo aqui no Papo de Craque sobre o atacante Cacierra. Então, um provável Galo: Gabriel Delfim, Natanael ou então o Ângelo Preciado, Lianco e Vitão na zaga, Renan Lodi ou Pacini. Como volantes, Kevin Castanho e Mamadou Cissé, Fred, Bernard e lá na frente, Coelho e Cassierra. E eu quero saber de vocês, amigos aí do Papo de Craque, nessa segunda edição, se o Atlético deveria poupar geral, porque a vantagem do Santos na Sul-Americana são de 2 gols. O Galo precisa fazer 3-0 para garantir a sua classificação de uma forma direta, ou então, em pelo menos, garantir as penalidades vencendo por um placar de 2 gols de diferença. Ou o Atlético mescla, ou o Atlético vai com força máxima para enfrentar o Fluminense, o tricolor das Laranjeiras. Daqui a pouquinho, o setorista do Fluminense vai trazer como é que o Fluminense também vem para esse jogo. E aí eu quero saber de vocês. Lembrando, não tem Hulk, porque o Atlético, juntamente com o Fluminense, tem um acordo aí para que o Hulk não possa atuar nesse ano com a camisa do Fluminense em frente ao Galo. Então, trazendo para vocês o provável Galo para esse jogo de amanhã, 4 horas da tarde, Arena MRV, e a TMC vai transmitir. Eu, Léo Dias, Giovana Oliveira e Fael Lima para mais um jogo dentro de casa, e a gente espera que o Galo volte ao caminho das vitórias. Já já estou de volta pro segundo tempo do Galo aqui no Papo de Craque, na segunda edição.
24: Tá certo, Luiz Soares, muito obrigado, meu querido. A alteração no nome que ele fez aí do meio campista Mamadice C, né? Ele trocou a última letra ali, ficou um negócio diferente.
25: Eu entendi, ele falou Mamadão C.
24: Eu também ouvi isso daí.
25: É, então, quando
27: tá com vergonha de falar do segundo, mas o Mamadão C saiu, né?
25: Não, mas é uma bibita lá no interior, a gente fala, quando o cara tá bêbado demais, toma umas biritinhas, mas não é o caso.
27: Passa Mamadão mesmo.
25: Que é atleta.
24: É. Tomara mas, que assim, não, né?
25: Sobre a escalação, cara, eu discordo de uns nomes e eu vou estender aqui o que eu falei no Antero Esporte por alguns motivos. O Maicon, desde que chegou aqui, ele é um desafio pra ele a sequência de jogos. Então, ele jogou essa última partida, ele teve um problema que o tirou do jogo contra o Cruzeiro. Então, eu não iria com o Maicon no meio campo. Eu não repetiria a trinca que vem sendo utilizada pelo Barba no meio campo, com Kevin, Fred e Franco. Então, eu pouparia por 2 motivos, idade e minutagem. O Fred já tem seus 33, 34 anos também. E tem uma sequência desde que chegou, jogou contra o Inter, jogou contra o Cruzeiro, depois jogou na Arena, contra o São Paulo ele jogou.
24: Foi poupado contra o Vitória, se não me engano, né?
25: Isso, foi contra o Vitória que ele foi poupado. É, eu colocaria como opção do banco para colocar o VH, que não tem sido titular e que era titular do Atlético e até é um bom jogador, não... Tudo bem que o Fred é diferenciado, mas eu acho que não despenca a qualidade com o VH. Você ia falar, o que, Marina?
24: Eu ia te perguntar, porque sem o Kevin Castanho e sem o Franco, quem que você projeta como esse primeiro volante?
25: Não, eu usaria o Kevin.
24: Ah, você usaria o Kevin?
25: Eu usaria o Kevin. Ah, tá. E se quiser colocar o Fred de segundo volante, pode. Mas eu colocaria o Kevin, o Franco, o Fred no banco, o Natanael na direita, o Pacini na esquerda, porque o Lodi nunca descansa também. E eu descansaria o Lodi para essa ocasião. E na zaga, eu discordo dele também sobre o camisa 14, o Vitor Hugo, zagueiro, pela idade e pela minutagem, porque o time titular sempre tem usado o Vitor Hugo, que é um cara experiente. Eu sempre confundo a turma, mas o Vitor Hugo, ele tem 34, 35 ou 36? Porque teve uma turma que fez aniversário agora.
24: Eu acho que ele fez 35 agora.
25: É, então...
24: Começou a temporada com 34.
25: É, o Vitor Hugo, então, é veterano, é uma idade avançada. E mesmo voltando o Léo, o Lianco, eu não arriscaria nesse momento o Vitor Hugo. Então eu colocaria Vitão na zaga e colocaria o Lianco pelo lado esquerdo. O Lianco não tinha condição de jogo contra o Santos, mas por não ser mata-mata, eu daria um ritmo de jogo pro Lianco, nesse caso, pela esquerda. E na direita o Natanael, no ataque pelo lado direito o Coelho, que descansou na última partida. No ataque também eu tentaria o Reinier, porque descansou nesse último jogo, não foi titular, pelo menos. E o Alaminda do lado esquerdo, porque o Bernard bate os dois tópicos. A idade, o Bernard também já tem seus 34 anos, É estranho isso, cara, porque o tempo realmente, como diria aquela música de Gilberto Gilmar, o tempo passou e eu sofri calado. O Bernard, a gente não associa um jogador veterano, né? E o Bernard já tem mais...
27: Cara de menino que ele tem também, né, velho?
24: Pois é, mirradinho até hoje, né?
25: É, e aí o Bernard joga muito. Teve um jogo que ele ia descansar, que inclusive o Igor Gomes machucou, acho que foi o Bahia, o Juventude.
24: O Igor Gomes, não. Eu não lembro contra quem ele se machuca, não.
25: É, mas foi aquele jogo que o Igor Gomes...
24: Mas não machucou. Foi o Bahia, foi depois do Bahia.
25: É, foi depois do Bahia. O Igor Gomes tinha acabado de dar uma assistência. E aí, foi o Grêmio?
24: Jogo na sequência do...
25: Foi o Grêmio, certamente.
24: Não, eu acho que não foi, não. Eu acho que foi o Juventude mesmo, que foi na sequência do Palmeiras.
25: Eu acho que foi o Grêmio, sabe por quê? Porque eu sei que o Igor dá uma assistência pro gol do Juan ou do Vitor Hugo. Eu falo, joga no Cucuruto lá do Igor, do Vitor Hugo. Mas enfim.
24: Tô checando aqui agora.
25: Tá, só pra eu complementar, eu colocaria o Alaminda por ali, porque o Alaminda, eu quero em determinado momento do jogo testar ele de falso 9. Então, como o Alaminda em campo, você pode ali, às vezes, baixar o Renier e deixar o Alaminda.
24: Foi contra o Grêmio.
25: Foi contra o Grêmio, que ele entra depois e participa até da jogada dos gols. E aí eu testaria essa do Alaminda durante, no decorrer da partida, o Alaminda pisando um pouco mais na área, vez ou outra centralizado, porque a gente precisa achar uma solução para esse ataque do Galo.
24: Ô Fael, então só para fechar, você falou então, Delfim, Natanael, Vitão, Lianco, Pacini, Kevin Castanho, Alan Franco, Vitor Hugo, Cuejo, Mindo e Renier.
25: Isso, é.
24: Interessante.
25: Para já baixar o Renier vez ou outra, colocar o Mindo...
24: Ocupando espaço, né?
25: É, pra alternar. Até é bom que você tem pra confundir um pouco a marcação. E eu usei muito por critério a minutagem, a idade e esse ritmo de 3 competições que o Galo vem tendo. Mas, mais do que as opções, você tem que ter realmente um rodízio de... você tem que ter uma alteração de vontade. Uma alteração de foco no jogo. A preleção, ela faz o atleta entrar no jogo e o Atlético esteve desconectado contra o São Paulo e também na última partida contra o Santos. O Atlético precisa voltar a aterrizar. Então, na pré-eleição, na semana... O Barba foi atleta, então o Barba sabe como funciona a cabeça do atleta. Ele tem que trazer o time para o Campeonato Brasileiro e explicar que a temporada não acabou depois da vitória do Galo e a eliminação do Cruzeiro, não. Porque 3 derrotas seguidas jogariam o time para baixo, deixariam o time mal na tabela e diminuiria a confiança da torcida para terça-feira, para a gente ter aquele efeito de caldeirão. Até porque um time sair de 14 jogos seguidos para 3 jogos sem vitória seria muito ruim pelo momento da tabela, o momento da temporada.
24: Tá certo, ô Fael, a gente tem que rodar um trânsito, então vou chamar o nosso querido Pedro Gonçalves, mas na volta a gente vai trazer informações com o Yuri Duque, que cobre o Fluminense. Então, para você também poder comentar a respeito do tricolor das Laranjeiras, como que vai ser. A gente já sabe que muito provavelmente vai ser um Fluminense muito mexido. Depois, vamos emendar, Gilplay, esse trânsito junto no break. E aí, na volta, a gente já trata do Fluminense também, com a participação do Yuri Duque. E a gente já emenda falando também do Cruzeiro. Ô Pedro Gonçalves, o que está acontecendo aí na Rádio Agabalha?
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31: 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Boa noite pra você, ouvinte do Papo de Craque. Destacamos a Avenida Raja Gabalha no caminho para o centro de BH. Motorista pisa no freio no bairro Gutierrez e vai assim até o Cidade Jardim no encontro com a Avenida do Contorno por causa do excesso de veículos nesse trecho. A melhor opção pro motorista é passar pelas vias internas do bairro São Bento. Nossa Senhora do Carmo também não compensa. Tem filas das curvas do Paredão até o Morro do Papagaio. No sentido do posto, a Raja Gabalha tem pista livre assim como a Nossa Senhora do Carmo e você passa despreocupado. 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
24: Muito bem, de volta com o Papo de Craque, segunda edição. 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Eu já vou aproveitar agora nesse momento para acionar o meu querido Bruno Marum, opa, que vai trazer atualizações do jornalismo, meu querido. Como é que você tá? Uma ótima noite para você.
26: Boa noite, meu amigo. Tudo certo com vocês? Estou trazendo informações aqui, ó, quentinhas. Acabou de sair uma pesquisa da Datafolha, divulgada pela Globo, né, pelo G1, mostrando a disputa, né, pro governo aqui de Minas Gerais. Olha só, primeiro turno estimulada, né, quando... tem lá os nomes listados, né, para o cidadão responder. Cleitinho Azevedo, hein, continua liderando com 37% dos votos. Em 21 de agosto eram 32%, subiu 5% o Cleitinho. Patrus Ananias do PT é o segundo colocado, tem 13%, subiu 1% na comparação com a última pesquisa de 21 de agosto. O Calil caiu 1%, tem 11% agora, Calil do PDT. Matheus Simões, atual governador, PSD, tem 4%, se manteve nos 4%, assim como o Flávio Rosco, do PL, também com 4%, e o Gabriel Azevedo, do MDB, também com 4%.
0: Professor Túlio Lopes, do PCB, tem 3%. O Rafael Duda, do PSTU, 1%. O Ben Mendes, do Missão, 1%. Henrique Arias, do PCO, 1%. Indira Xavier, da Unidade Popular, não pontuou. E brancos, nulos ou nenhum dos candidatos, foram 11%, né, as pessoas que escolheram essa opção. E indecisos ainda temos 10%. E aí teve também a pesquisa para o Senado, hein? Olha só a pesquisa para o Senado. Vamos trazer aqui, ó. Senado, a coisa, a briga tá mais parelha, olha só. É, também do Datafolha, levantamento, né? Na verdade, foi encomendado em conjunto pela Globo e pelo Jornal Folha de São Paulo. Tô vendo aqui.

0: O Domingo Sávio do PL soma 8% e o Marcelo Aro do PP tem 6%, né, das intenções de voto. Foram entrevistados 1.204 eleitores nas duas pesquisas de 16 anos ou mais. Entre os dias 8 e 10 de setembro, a margem de erro é de 3 pontos percentuais para mais ou para menos. E o nível de confiança dessa pesquisa é de 95%, ou seja, para o governo se manteve, né, do mesmo jeito em relação à última, mas para o Senado ainda tudo pode acontecer, todo mundo mais ou menos empatado ali na margem de erro, meus amigos.
1: É isso, muito obrigado, Bruno Marum. E de fato chama atenção esse número, 75% das pessoas não sabe sem
0: nem,
1: saber.
0: Sabe nem quem são os candidatos ao Senado, né? É isso aí, é um prato cheio, né, para a turma aí, porque ainda tem um tempinho ainda, né? Dá para até quem tá lá embaixo subir e quem tá lá em cima descer também.
1: É, pois é, muita gente vai tentar correr atrás desse prejuízo e para você não ficar sabendo como é que vai chegar o Fluminense, não ir pro estádio no jogo do Atlético sem saber como vem o adversário.
2: Só um detalhe, o Matheus Pereira não decidiu em quem vai votar, não. Esse não decide.
3: É, em compensação também, Gustavo Scarpa teve 3 finais que ficou para decidir, não decidiu nada.
1: Fael?
3: Não tem o que falar, não.
2: É. Eu provoquei, ele respondeu.
1: Ah, então tá bom, então vamos chamar o nosso querido Yuri Duque para trazer informações sobre o Fluminense, para você também ficar informado aí sobre como vem o tricolor das Laranjeiras. Fala, rapaziada, um abraço para vocês e para todos que nos acompanham no Papo de Craque de BH. Tô invadindo para poder falar um pouquinho sobre o Fluminense, que encara o Atlético Mineiro neste sábado na Arena MRV pelo Brasileirão. E para essa partida, boas notícias pelo lado mineiro. Isso porque o Fluminense vai com um time totalmente misto para encarar o Galo, focando 100% na Copa Libertadores da América. O tricolor jogou na última terça-feira a partida de ida das quartas de final da competição e venceu dentro do Maracanã o Platense por 2-0, praticamente encaminhando a sua vaga na semifinal desta edição. Porém, o jogo de volta acontece na Argentina, mais precisamente em Buenos Aires. E a pressão, junto com a atmosfera da torcida do Platense, pode trazer um ponto de atenção para o Flu fazer um jogo fechado e com muito vigor físico. Consequentemente, o técnico Marcão deve realizar mudanças no elenco titular que vai a campo. Antes de trazermos a provável escalação, vamos falar sobre o atacante Hulk, que iria reencontrar o Atlético Mineiro. Porém, isso não vai acontecer. Uma cláusula contratual impede que o Hulk entre em campo até o final desta temporada contra o Galo. Então, muita atenção, porque o Hulk tem contrato até o final de 2027 e, consequentemente, vai poder atuar no ano que vem. O Fluminense até poderia pagar uma multa milionária para o Hulk jogar, mas isso não vai acontecer e esse reencontro fica marcado para o próximo ano. Falando sobre a provável escalação, vamos lá. O Flu deve ir a campo com Fábio no gol, na lateral direita Júlio Fidelis, dupla de zaga com Freitas e Midian, no lado esquerdo Guilherme Arana, meio campo com Otávio, Nonato e Lúcio Acosta e o trio de ataque com Savarino, Kevin Serna e Rodrigo Castilho. Vale lembrar que o substituto imediato do atacante Hulk é Germancano. Porém, o atacante argentino passou por exames e teve detectada uma lesão grau 3 na musculatura posterior da coxa direita. O jogador tem previsão de retorno em 8 semanas. Então, praticamente 2 meses fora para o Germancano voltar a treinar com a camisa do Flu. Além dele, o zagueiro Ignacio também teve uma lesão, só que essa de grau 2, na musculatura anterior da coxa esquerda, e tem previsão de retorno em 15 dias. Um Fluminense bem modificado para encarar o Atlético Mineiro, focando na Copa Libertadores da América. Valeu, galera! Forte abraço para todos! Tá aí, muito obrigado, Yuri Duque. E aí, Fael, animado com essa situação, vários jogadores poupados, algumas questões de lesão também. Só fica uma questão também com relação a esse ataque, né? Porque sem Hulk, sem Cano, quem vai jogar vai ser o Castilho, que meteu gol no Galo no jogo da ida.
2: É, na verdade, o atleticano ele fica mais preocupado com algumas situações específicas. É um time que não ganha muito tempo e quando o adversário tem muito desfalque. Qualquer torcida ficaria tranquila e o atleticano fica mais preocupado. Mas, hoje no Alteral Esporte eu fui contando, né, quantos jogadores do Galo tem lá no Fluminense, que passaram pelo Galo. Aí fui contando Samuel Xavier, Rabelo, Otávio, Arana,

0: Hulk, esqueci o Savarino, que tem o Guga também, esqueci o Savarino. Mas o Fluminense estava passando por um problema até parecido com o Atlético, todo zagueiro lá estava machucando, inclusive o Rabelo, que estava meio encostado lá, jogou e machucou no, na partida que ele estava indo muito bem. Muda um pouco a forma do Fluminense jogar, mas o Marcão trouxe aquilo que eu falei agora há pouco, o cara que, atleta, que foi atleta e que consegue ativar a cabeça do grupo. O treinador que saiu, me fugiu o nome que pediu a contratação.
1: Zubeldia
0: vinha perdendo o grupo, despencou como o Vitória despencou pós-Copa, e o Marcão conseguiu os retoques, talvez aquele olhar de fora, fora do caos. O Marcão conseguiu trabalhar, talvez no papo, alguns detalhes do Fluminense, talvez taticamente outras, mudar algumas peças, e o Fluminense retomou o bom futebol. O Fluminense que vinha com resultados negativos pós-Copa já não é esse o Fluminense. O futebol é muito curioso, cara. Como que você consegue, em duas semanas, girar uma chave pro bem ou pro mal. E o Fluminense, nesse momento agora, ele tá em ascensão. É um Fluminense que vinha caindo do G4 com risco de ir ali para aquele bloco dos 7 colocados, freou e já começa a pontuar de novo. Então não me apego a isso de desfalque. Quem está lá com o Marcão agora está querendo mostrar serviço, quem está no banco de reservas, né? Aliás, a gente falou do Hulk, o Arana também é outro gigante da nossa história, estará na Arena MRV também, será tão estranho quanto, porque foi muito identificado com a torcida aqui também. Eu queria até deixar o recado para o atleticano também, bater nessa tecla, respeito acima de tudo, gratidão acima de tudo, tem que fazer o caldeirão, pressionar o time do Fluminense, mas eu fico chateado até com os caras que não tiveram tanta identificação com o Galo, como o Diego Costa. O Diego visitou a Arena MRV pelo Botafogo Grêmio.
1: Ah, não me lembro.
0: Ele tava.
1: Ele jogou nos dois, mas eu não me lembro quando ele jogou na Arena.
0: Eu lembro até dele reclamando com o juiz ali, em um gol anulado, eu acho que foi o Botafogo, com certeza. E o pessoal ofendendo ele porque ele reclamou do vestiário do CT. Eu falei, gente, eu sou tão feliz com aquele título de 2021. Eu sou grato a todo mundo, cara. Todo mundo ali que passou. Imagina porque um cara reclamou, eu vou ofendê-lo. Não precisa ficar batendo palma, tá? De adversário, né? Não precisa ficar incentivando o cara. Mas a internet trouxe algo muito negativo pra nossa vida, que é essa parada de ofender de graça, assim, com qualquer palavra que vier à boca, né? É realmente um time chato. O Cano, então, é um atacante que, mesmo não vivendo o que ele viveu nos tempos de matador, de artilheiro, teve, por exemplo, contra o Palmeiras, ele entrou e foi decisivo. O Hulk, apesar de não viver a sua grande temporada, a gente viu como o Platense, por exemplo, como se posiciona bem, como ainda consegue ser perigoso. Então tem desfalques importantes. O Fluminense, mas eu ainda repito, o grande desafio do Galo é ele reativar aquele espírito, primeiro, de foco, de organização, que era o diferencial do Barba nesses 14 jogos de invencibilidade, e que tudo se perdeu nesses dois jogos. Não estou falando que tudo se perdeu definitivamente, mas a gente não viu nada desse Barba organizado.
1: É isso que você estava falando agora há pouco também sobre o Fluminense, né? De como as coisas mudam muito em duas semanas, porque o Atlético vinha nessa sequência extremamente positiva de 14 jogos sem derrota, mas até o momento em que consegue a sequência de bons jogos contra o Cruzeiro e a boa vitória contra o Grêmio, antes daquilo, não se falava num grande momento do Atlético. E isso virou uma chavinha muito rapidamente por conta desses jogos, que teve uma vitória de 3-0, classificação contra o rival, isso salta aos olhos. E aí, referendo a uma boa sequência, tratando como se fosse um time que estava jogando muito bem, que na minha visão não chegou a ser, jogou muito bem contra o Grêmio, fez boas partidas contra o Cruzeiro, mas não tem espaço grande de time jogando bem, né?
0: Eu discordo um pouco, porque eu já vinha destacando, seja na TV, rádio, internet, desde o jogo contra o Cruzeiro, 2 de maio, que ali o
1: que Galo... melhorou do que era no início do ano, mas aí era ruim demais.
0: O Galo começou a encaixar suas peças ali de uma forma legal, apresentar um futebol mais regular, menos instável. O Barba citou numa coletiva algo fantástico, um exemplo, de um eletrocardiograma, aquela linha que é uma piramidezinha, o Galo era aquilo ali. E aí você começou a ficar uma linha mais reta, né? Um Galo que oscilava menos. Só que ainda sofreu gol no final contra o Juventude. Na sequência, logo depois, o clássico contra o Botafogo tomou um gol no último lance. E até perdeu para o Corinthians jogando bem. Mas perdeu para o Ceará lá de 2-1. poderia ser 5-0 pro Ceará, expulsão do Cicê logo no comecinho ali. Aí, mas ali já era um outro galo. Eu percebia já uma diferença muito grande. Veio o Puerto Cabello, Vasco,
1: foi, Vitória fora. Foi o fora. Momento que começou a dar certo, né? Porque até ali o trabalho do Barba Domingues, ele era de fracasso. Até aquele momento do clássico. O clássico foi a virada de chave. O 3-1 fora de casa foi a virada de chave do Atlético no primeiro momento da temporada. Porque antes daquele resultado, o Atlético estava em briga contra o rebaixamento na tabela do Campeonato Brasileiro.
0: É, e aí... É, então, já teve uma cara legal assim antes da Copa e depois da Copa uma continuação com evolução, sem reforço, porque o Léo Duarte não jogava o Borbas e o Léo precisam mostrar ainda que são reforços, hoje 11 de setembro não são, é, então assim, sem reforços, o Barba conseguiu aprimorar ainda o que já estava legalzinho, já estava melhorando antes da Copa, e nesses dois jogos foram jogos tão ruins que é muito raro o treinador assumir na coletiva. E o Barba assumiu. Olha, o que a gente fez aqui hoje foi muito ruim. Os jogadores assumiram que poderiam ser goleados. Ele falou que o Delfim pediu uma eliminação precoce do Atlético. Ele falou, deixaram o Galo vivo. E o treinador que normalmente faz um texto de assessoria na coletiva para ver o outro lado. O Barba não, ele chutou o balde. Olha, não foi legal, a gente não criou nada. Poderia ter sido uma goleada, eu poderia ter eliminado. Então não é realmente o Fael que está... É, feliz demais nas vitórias e desesperado nas derrotas. O treinador assumiu isso. Então, se for um Galo que aterriza na Arena MRV e que joga focado contra o Fluminense, aí pode ser o Fluminense titular, um Fluminense desfalcado, e não é arrogância, mas eu falo que eu não temo nenhum time. Pode perder ou pode ganhar, mas aquele Galo que vinha realmente muito focado, empenhado, aplicado, com muita disciplina nos 90 minutos, até o apito final... Aquele Galo pode perder para qualquer time, mas eu boto fé demais nele contra qualquer time também.
1: É isso, vamos aproveitar agora para chamar o trânsito, descobrir como é que tá a situação no Viaduto Leste com o nosso querido Pedro Gonçalves, e logo depois do trânsito a gente já vai pro outro lado da lagoa, porque tem movimentação de mercado no Cabuloso também. Ô Pedro Gonçalves, como é que tá por aí?
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3: 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Viaduto Leste, nesse momento com um trânsito ruim no caminho para a Avenida Cristiano Machado. Motorista reduz a velocidade no encontro com a Rua Espírito Santo por excesso de veículos. E já tem filas na Avenida dos Andradas. Quem passa pelo viaduto do bairro Floresta também sofre com os reflexos. Nesse caso, o motorista tem a paciência. No sentido oposto, Viaduto Leste com mais filas na chegada à Rua Espírito Santo. Viaduto B não ajuda, pois também tem filas. 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
1: Tá aí, muito obrigado, meu querido Pedro Gonçalves. Agora vem pra cá o estrela excelente, mosca celeste, Marcos Botelho, vai trazer informações do mercado da bola celeste.
4: Opa, salve, salve, meu, muito boa noite ao amigo, boa noite a todos os amigos presentes aqui no Papo de Craque, segunda edição. Alô, ouvinte, tamo junto, aquele abraço, hein? Vamos lá com as informações do Cruzeiro, vamos sextar daqui a pouquinho, mas antes, muitas informações do Cruzeirão que entra em campo amanhã, hein? Amanhã tem jogo do Cruzeiro, jogo contra o Santos na Vila Belmiro, mas antes precisamos destacar o mercado do Cruzeiro, até porque daqui a pouquinho a janela vai fechar. E o Cruzeiro movimentou a janela de transferências nos últimos instantes, com o Chico da Costa indo para o Fortaleza e o Matias Vinha vindo para a Toca da Raposa 2. Começando com o atacante, o grandalhão Chico da Costa, que chegou ao Cruzeiro em janeiro. Um pedido especial do técnico Tite para ter, melhor dizendo, um centroavante no elenco da Raposa. Vem o Chico da Costa, que estava no Mirassol, pertence ao Cerro Portenho. Não fez nenhum golzinho, 15 jogos, não balançou as redes. Estava trabalhando à parte, vamos lembrar, depois da negociação com o Zé Lucas, que o Cruzeiro contrata o volante Zé Lucas, o Chico da Costa iria como contraponto na negociação. Murilo Rickman foi por empréstimo, Chico da Costa também iria por empréstimo ao Leão, lá de Pernambuco, da Ilha do Retiro, para disputar a Série B. Chico da Costa não quis ir, ele não assinou o contrato, causou um mal-estar com a diretoria e com a comissão técnica, já era carta fora do baralho. Aí veio uma, vamos dizer, uma punição. Começou a trabalhar à parte, realizava atividades na academia em conjunto com jogadores, qualquer treino físico, Chico da Costa fazia em conjunto com jogadores. treino com bola não, já trabalhava à parte, era carta fora do baralho e neste último dia de transferências foi para o Fortaleza. Tá lá na capital cearense desde ontem, assinou o contrato, foi anunciado, fez a despedida e o Fortaleza anunciando o Chico da Costa. Beleza? Cruzeiro vai arcar com os salários, com os vencimentos do jogador até o final deste ano, porque o Fortaleza disputa a Série B e até o final da Série B o Chico da Costa vai disputar, vai vestir a camisa do Leão do PC e o Cruzeiro vai arcar com os vencimentos do jogador de 31 anos. Sobre Matias Vinha, lateral esquerdo uruguaio, e aqui a gente precisa pontuar vários detalhes. Primeiro, uma informação destacada lá em primeira mão pelo o Germán García, jornalista argentino. O pessoal competentíssimo do Central da Toca também trouxe essa informação, claro. Ficou uma informação amplamente conhecida nacionalmente e a gente vem trazer a nossa apuração. É o seguinte, lateral esquerdo de 28 anos, não vinha sendo aproveitado no River Plate. Eu vou até explicar um pouquinho porque não vinha sendo aproveitado. Matias Vinha que pertence ao Flamengo, tá? O lateral tem contrato com o Flamengo até o final de 2028 e o Cruzeiro teve que se acertar com o Flamengo e com o River Plate. Vamos explicar por partes. Primeiro, o Cruzeiro, que tem ali um contato muito forte com o grupo que agencia a carreira do Matias Vinha. Então, Bruno Spindel, Joaquim Pinto, essa turma teve ali um contato com a galera que empresaria, que toma conta da carreira do Matias Vinha, conseguiu entrar em contato, se acertou com o jogador, foi para o Flamengo. Cruzeiro se acertou com o Flamengo, depois se acertou com o River Plate. River Plate também teve que se acertar com o Flamengo. E o último detalhe burocrático foi a questão salarial. Respeitando qualquer apuração, o Cruzeiro se acertou com o River Plate. O Matias Vinha chega por empréstimo ao Cruzeiro. O Matias Vinha tinha contrato por empréstimo com o River Plate até o final do ano. Chega por empréstimo ao Cruzeiro com o River Plate arcando com os salários do jogador. E o Cruzeiro tem uma multa fixa, sim. Respeitando qualquer apuração, o que a gente conseguiu é que Cruzeiro tem uma multa fixa, uma multa contratual para comprar em definitivo o Matias Vinha. 4,5 milhões de dólares, que era o mesmo valor para o River Plate. Vamos lembrar, o time do Flamengo contrata o Vinha em 2024, no começo de 2024. Em quase 2 anos de atividades pelo Flamengo, o Vinha disputou só 36 jogos, mas daqui a pouquinho eu falo sobre isso. O Vinha foi emprestado ao River Plate. E no contrato com o River Plate, se ele atingisse 50% dos jogos pelo clube argentino, o River Plate seria obrigado a pagar 4,5 milhões de dólares ao Flamengo. Como não era um jogador protagonista por lá, o Matias Vinha passou a ser preterido e não ser opção, porque senão o River Plate, que já investiu muito, teria que contratar em definitivo o Matias Vinha. O River Plate não tem técnico atualmente, é um interino que está comandando lá. O Ponzi, o ex-jogador, está comandando o River Plate de forma interina, depois da queda do Coudet. Então o River Plate está pisando no freio na questão de investimentos. E o Matias Vinha sendo preterido. O último jogo do Vinha pelo River Plate foi no dia 16 de maio, num jogo contra o Rosário Central pelo Campeonato Argentino. O último jogo do Vinha profissional foi pela seleção uruguaia na Copa do Mundo. A estreia da seleção uruguaia contra a Arábia Saudita, empate em 1-1. Desde então não entra mais em campo o lateral esquerdo de 28 anos. Conviveu com muitas lesões no Flamengo, por isso fez só 36 jogos. Também a concorrência é muito forte por lá. Tem Ayrton Lucas, tem Alexandre, então o Vinha perdeu espaço, foi emprestado ao River Plate. Mas não é que ele estava jogando tão mal assim no River Plate, tá, turma? Tinha esse gatilho contratual que o River não estava querendo acionar. É algo similar ao que fez o Cruzeiro com o Marquinhos, por exemplo, que o Leonardo Jardim falou assim, não, pode utilizar, pode bancar esse jogador, que eu vou sim utilizar ele no meu esquema. Aí o Cruzeiro contratou em definitivo o atacante Marquinhos junto ao Arsenal. Então o Cruzeiro vai receber o Matias Vinha sem custos, não vai arcar com os salários do jogador, e a partir do ano que vem, se quiser contar com o atleta em definitivo, vai ter que pagar para o Flamengo 4,5 milhões de dólares, meus amigos.
1: Tá certo, meu querido Marcos Botelho. E aí, Hugão, chegou um novo lateral esquerdo e também a despedida de Chico da Costa. Alívio nos dois sentidos?
2: Não sei. Chico da Costa, sim.
1: É.
2: Matias Vinha, eu realmente não sei. Porque muitas pessoas dizem que ele teve uma lesão grave, né, no Flamengo, né? Ele teve uma fratura. Ele também rompeu o ligamento e depois disso disseram que ele nunca mais voltou a ser o mesmo jogador. Me preocupa muito velhos vícios do futebol. Por exemplo, eu não conheço o Bruno Spindle, nunca conversamos, nunca trocamos ideia, nunca tivemos nenhuma proximidade. Mas, assim como Alexandre Matos e outros diretores de futebol, eles costumam trabalhar, e é absolutamente normal isso no mercado, tá, gente? Por exemplo, eu tenho uma experiência no mercado, vou trabalhar com um determinado empresário. Tenho outra experiência, trabalho com outro determinado empresário. Tanto que o Ronaldo Fenômeno trabalhava com um determinado tipo de jogador e um determinado tipo de empresários, e o Alexandre Matos trabalhava com outro tipo de empresários, com jogadores, inclusive, mais caros. Então, assim, parece que o Bruno Spindle, ele tem meio que um vício de ex-jogadores flamenguistas, que deram certo lá, é bem verdade, mas a gente tem essa incógnita, por exemplo, de saber se o Matias Vinha ainda é o mesmo Vinha, né? É o mesmo jogador ainda da época de Flamengo, ou se ele, de repente, depois desse período que ele passou, dessa incerteza, interrogação, aí no River Plate, por mais que o Botelho fale que o River Plate não queria exercer essa condição que o obrigaria a ter
1: definitivo. Se tivesse Vinha, deitando os cabelos de jogar a bola, ia querer exercer, né? Se ele fosse o titular absoluto.
2: A Argentina passa por uma crise financeira e os clubes de lá também, né?
1: Então mas
2: também tem esse risco. Mas é claro que se o cara deitasse o cabelo,
1: ele ia querer comprar, é lógico.
2: Deitasse os mullets, na verdade, né? Na Argentina, mullets.
1: Pra combinar com a Argentina, né?
2: Pois é. Então acho que realmente todo mundo queria ir encarar e tal e etc. Diferente daquela situação do Dodô de 2019 que, se batesse determinadas metas, ia acabar renovando automaticamente o contrato.
1: Ou até mesmo do Marquinhos, que o Botelho citou, que assim, foi meio sem sentido, né? Porque nem o próprio Leonardo Jardim, que autorizou a compra do jogador, utilizava ele.
2: Pois é, e são coisas que às vezes o camarada, por exemplo, acho que às vezes chega a informação pro treinador, mas o treinador não trabalha diretamente com o jogador. Então a informação às vezes que chega, é bom ter o scout pra trabalhar, pra entregar os números do jogador e tudo, o treinador tem um tempo para poder treinar, dar uma olhada, né, como é que o jogador é, antes de cravar realmente a permanência de determinados atletas, né? Esse foi o erro do Leonardo Jardim, né? O erro do Tite foi o Chico da Costa, que agora o Cruzeiro tá passando ele pro Fortaleza. O erro do Jardim, de repente, foi a permanência do Marquinhos nesse sentido. Espero, sinceramente, que o Spindle não esteja errando com o Matias Vinha, que sem dúvida nenhuma, gente, querendo ou não, é uma incerteza. Ele é uma incerteza. E a prova de que o Cruzeiro assume que errou com o Rojas é de trazer novamente um outro lateral esquerdo para a posição e não confiar em ninguém da base, como o Felipe, inclusive, fala, o Felipe Soares, nosso locutor aqui, competentíssimo locutor, competentíssimo jornalista e que acompanha sempre a base do Cruzeiro, fala, o Cruzeiro não quer encarar, por exemplo, subir um menino da base para poder jogar na lateral esquerda, sendo que teve dois recentemente que deram certo, Kaique e Calma Prates.
1: Como é que é o nome do menino que fez o gol na final da Copinha? Giovani, não é? Giovani? Esse menino, eu já assisti a Copinha toda, evidentemente, né? Futebol parado,
2: teve janeiro, o Papo maravilhoso. Também, que até hoje não vi ser aproveitado no profissional do Cruzeiro.
1: Pois é, então, nesse sentido, eu acho que, claro, poderia dar oportunidade para algum jovem da base, seja na zaga ou na lateral. Mas, na minha visão, o Cruzeiro precisava de contratar ou um zagueiro ou um lateral ou efetuar alguém da base. Mas, assim, por questão numérica mesmo, né? O Cruzeiro ficava com o Vidalba dividido entre zaga e lateral, ou com três zagueiros e dois laterais esquerdos, ou com um lateral esquerdo e quatro zagueiros. Ótima, ou seja, análise. Faltaria um em qualquer uma das duas, de qualquer forma. Agora, a expectativa que eu tenho, pelo menos, é que o Vidalba volte a ser utilizado como um zagueiro.
2: Eu também espero que ele seja usado como zagueiro, né? A não ser que seja necessário usar o protocolo Lucas Vidalba, chamado Silvinha, por exemplo. Não for tão bom.
1: Mas aí é fracasso completo, né?
2: Não, aí é assumir realmente que errou em duas contratações de lateral esquerdo e não subiu o menino da base também, é loucura.
1: É.
2: Né? E sobre o Chico da Costa, vai com Deus, seja feliz, tudo de bom pra você, meu querido. Entendeu? Eu não entendi por que ele não quis ir pro Sport Recife, de repente ele queria jogar em outro time, com outro perfil, tá indo pro Fortaleza, que ele seja muito feliz, né? Obrigado, nem sei pelo quê, porque também não teve serviços prestados aqui, teve um quase gol de letra de calcanhar, que pra mim foi mais uma cagada do que propriamente qualidade técnica. Tô sendo sincero, tô sendo honesto nesse ponto aqui, entendeu? Sim. E acho que a gente tem muito ainda a ver em relação às tomadas de decisão do Arthur Jorge em relação a essa chegada do Matias Vinha. Vamos ver o que realmente ele prepara aí pra gente, mas eu acho loucura o Cruzeiro não usar nenhum menino da base, haja vista que Kaique e Cauã Prates foram dois laterais esquerdos usados pelo Cruzeiro, bem vendidos, bem negociados, mediante a janela e a visibilidade, né, que nós temos em Minas Gerais. Claro que Cruzeiro e Atlético não vão conseguir negociar igual um Palmeiras negocia, por exemplo. Isso é verdade, né? Mas é dito e feito que acho loucura e concordo com o Felipe Soares. Por que não usar um menino da base, por exemplo, nesse momento?
1: É, pois é, né? E além disso, por exemplo, o Matias Vinha é um cara que eu acho que ele vai acabar se tornando titular do Cruzeiro, mas tudo depende da situação física dele, de fato, porque potencial ele tem, já foi jogador, inclusive estava na Copa do Mundo, né?
0: E não vai ter um grande desgaste, porque setembro tem mais dois jogos.
1: É verdade, tem esse lado importante. Copa
0: em outubro, novembro. Eu fico pensando na cabeça do Pedrinho. Porque por quanto tempo ele aguenta isso, do tipo... É o que eu falei do Atlético outro dia, do pessoal falar... Pô, que hora que vai bater? Fala, irmão, deixa eu falar, vocês mandaram gastar dinheiro com esse tal de Palácios, esses caras aí, velho. O meu dinheiro, velho, não é infinito. Sabe que
2: eu acho que ele já até fez isso?
0: Porque trouxe o lateral argentino, o Rojas, outro dia... E já estão indo atrás de outros sul-americanos. Assim.
2: Mas o Rojas, eu acredito... O Rojas é o seguinte. O Rojas, no Racing, eu não sei o que acontece, cara. No Racing, ele tinha uma alta performance, números incríveis, assistência em Copa Sul-Americana. É o lateral esquerdo, salvo engano, entendeu? Com o melhor número de assistências, inclusive, acho que dos últimos 3, 4 anos, se eu não me engano. Entendeu? Então, ou seja, são números que você olha pro scout e fala assim, opa, pode trazer, fi. Entendeu? Aí o cara chega, não sei se é uma condição de adaptação, ou se é uma condição, de repente, de qualidade técnica ou de sistema de jogo que o Racing tinha. Há várias explicações pra isso.
1: Sim.
2: Entendeu? Agora...
0: Meus amigos têm uma teoria que é o seguinte, o Corinthians, que é o time mais meia boca que tem aqui no Brasil hoje, bate de frente com o Estudiantes, que é dos bons lá. Ele fala que qualquer time hoje, mais ou menos no Brasil, que pode estar beirando a zona, bate de frente com o time.
2: Não sei se a gente tem tanta moral pra falar isso, não. Porque eu cheguei numa final de Sul-Americana contra um Racing e taca. Aí você chegou na final contra o Lanús, taca. Tudo bem que eu eliminei o Boca e também eliminei o Lanús na semifinal.
0: Mas,
2: é fato.
0: Mas,
2: com muita dificuldade também. Mas
0: você vê o domínio do Brasil, até em Sul-Americana, porque você tem realmente as duas finais.
2: Você teve Palmeiras, teve Flamengo, teve Fluminense, Botafogo, tudo ganhando, né?
0: Mas você passou do Lanús, você passou do Boca.
2: Passei.
0: Pra chegar lá, né?
2: O Atlético em 21, por exemplo, passa pelo River Plate, pelo Boca.
0: Boca, é. O Galo vem São Lourenço, uma porrada de
2: time
0: que o Galo vem eliminando. De um modo geral, os times brasileiros têm amassado o argentino nos últimos tempos.
1: Não, e a própria Libertadores é retrato disso, né?
2: Porque a gente vê... passou por um grupo com o Boca Juniors.
1: E agora, os dois Libertadores, olha só, os dois argentinos que estão agora nessas quartas de Libertadores...
2: É o Rivadavia?
1: É o Platense e o Estudiantes. O Rivadavia caiu na última pro Fluminense. O Fluminense agora pegando
2: Platense. Com o Fábio pegando pênalti pra caceta.
1: Então, mas não são os times argentinos de primeira prateleira que conseguiram ocupar o topo do futebol argentino nesse momento, né? São times até secundários, até pela forma como funciona o campeonato argentino, que é uma grandíssima, de uma bagunça.
2: Inventaram agora um torneio que você pega não sei quantos times e coloca.
1: Uma doideira.
2: É o João Avelange da Argentina, bicho. O torneio que tá tendo lá agora.
1: Uma doideira, muito desorganizado mesmo esse futebol argentino do jeito que tá, e tá dando brecha pra esse tipo de doideira acontecer. Aí tá Boca e River. Agora o River é eliminado, né? Mas tava Boca e River jogando uma Sul-Americana e Rivadavia e Platense jogando Libertadores.
2: E de tudo que eu disse, eu queria que o Pedrinho chegasse a ele, né? O que eu vou falar aqui no programa. E também o que eu falo no Alterosa Esporte, eu queria que ficasse bem frisado assim, da gente não pegar velhos vícios do futebol. E que a gente possa usar a garotada da base, porque o Cruzeiro, ele tava com um perfil interessante. Por exemplo, o Arroyo é uma boa contratação, cara.
1: Muito.
2: O Arroyo é um garoto ainda, entendeu? Por mais que a gente tenha críticas em relação ao Matheus Pereira, o Matheus Pereira é um ótimo meia pra poder
0: arrumar. Qual
2: a
0: idade,
2: O Arroyo passa de 22.
1: Ele tem tipo 19 anos. Ele chegou no Cruzeiro com 18.
2: Não, de 22 foi porque eu chutei alto assim, porque eu sabia que ele não passava. Né? O Neyser Villarreal, por mais que a gente tenha críticas em relação a ele e tudo, é também um garoto que entra e dá intensidade.
1: Fez 20 em fevereiro.
0: E SAF tem que ser assim, cara.
2: É, cara.
0: A última escalação do Galo ano passado, Galo e Vasco 5-0, o Galo tinha 8 jogadores acima de 30 anos na escalação. Entre os 11 primeiros, 30 jogadores. Eu bati demais nisso.
2: Uhum.
0: Cara, isso não é perfil de SAF, cara. A SAF prometeu chegar com uma nova visão, igual você falou, tá? Com velhos vícios. Já o novo Galo. Eu peguei uma escalação outro dia que foi exatamente...
2: Só abrir um parênteses, o Cruzeiro ainda não está com velhos vícios, porque tem negociado e tem usado alguns meninos da base. Caso do Rayan Leles, caso do Felipe Moraes.
0: A nossa função no microfone é cobrar que não tenha.
2: Exatamente.
0: E aí eu peguei uma escalação esses dias que era exatamente o oposto. Eram 3 acima de 30 anos e 8 abaixo de 30. Contra o Vitória, o Preciado era o mais velho com 28 anos. Né, então...
1: Foi uma média de idade sub-23 esse dia. Abaixo de 23 anos, Pérez a média de 20, idade.
0: Vitão 18, Pacini 18, e por aí vai. Então...
2: O gol contra o Vasco, quem faz, por exemplo, é o Felipe Moraes, que é um garoto da base também que subiu.
1: Gol de cabeça.
2: Né? A gente tem o Ryan Leris, que tem sido aproveitado, né? Queria ver outros garotos, como, por exemplo, como eu citei aqui, tem o Otávio, lateral, por exemplo, que o... Não o goleiro, tá, gente? O goleiro também é da base e mostrou, assim, inclusive já tá na seleção brasileira, né? Escalado pelo Ancelotti.
0: Mas assim, como a gente gosta muito de contratação de nome, de marca, famoso, pra isso, cara, tem que... Por exemplo, contratou o Rojas. Tem um Vidalba que faz isso. Você tem razão. O certo seria uma terceira opção tá na base.
2: Claro.
0: O Galo, por exemplo, tava buscando quinta, sexta opção para ataque e defesa. Não é absurdo. O Vitão tava aqui, o Galo não tinha inseguro de usar ele.
2: Uhum.
0: Isso é um erro de administração, cara.
2: Com certeza. Então eu quero que não. Eu gostaria que você não voltasse a velhos vícios, certo? Vamos ver o que o Matias Vinha tem a oferecer ao Cruzeiro. Ele, inclusive, já saiu no bid, Botelho já passou essa informação, Botelho.
1: Tava falando em... falando em espanhol, né?
2: Índia acabou saindo Botelho aqui. É, o Botelho já falou que saiu no bid, né? Então, vamos ver o que realmente Matias Vinha, que queime tudo isso que o Gão tá falando aqui, que mostre muito futebol, certo? E que a garotada da base não perca espaço, porque aquilo que eu disse, dois laterais esquerdos foram usados pelo Cruzeiro e muito bem vendidos, mediante a janela que Minas Gerais oferece para o exterior. Calma Prates, e também tivemos o Kaique, que foram vendidos para o exterior. Então vamos dar uma olhada para a base, porque tem o Papi ainda, né? A gente tem zagueiros muito bons, a gente tem um atacantes muito bons ali, então tem que se aproveitar dessa turma toda aí, aproveitando inclusive a experiência de Gerson, a experiência de Matheus Pereira, né? A capacidade que esses jogadores têm de agregar esses garotos mais jovens. Porque existem elencos que têm realmente dificuldade e têm medo de perder espaço, né? E a gente tem um elenco do Cruzeiro onde os caras, eles agregam e querem os garotos chegando. Porque sabe que, por exemplo, um garoto na beirada do campo é um garoto, tipo assim, que vai te dar fôlego, vai te dar respiro, né? A gente viu o Kaique, o fôlego que ele tinha, né? O tanto que ele desafogava o time do Cruzeiro defensivamente, ganhando campo, ganhando espaço, recompondo muito rápido defensivamente. Deu um baile no Estevinho ano passado, no Campeonato Brasileiro, quando o Cruzeiro enfrentou o Palmeiras aqui no Mineirão. O Estevinho ficou no bolso dele, cara. Sabe? Ficou no bolso. E Estevinho logo depois foi negociado pra Europa. É, e foi, era o diferencial do time do Palmeiras.
1: Foi o último jogo do Estevão pelo Campeonato Brasileiro, com ele marcando gol no Mineirão.
2: Foi,
1: ele marcou gol de falta, se não me engano, não foi?
2: Acredito que sim, porque certamente não foi ele do Kaique, porque o Kaique anulou o Estevão nesse dia. O Kaique anulou o Estevão com uma dobra interessante, inclusive, no dia, salvo engano, inclusive, acho que até que era o Vidalba, que era o zagueiro, que tava dobrando a marcação ali, mas o Kaique não teve muito trabalho com o Estevão, não.
1: Eu sei dessa informação, que esse foi o último jogo dele no Campeonato Brasileiro, porque ganhei a gloriosa revista do Mineirão, de 60 anos, bonitinha.
2: Linda, eu tenho essa revista em casa.
1: Lá tinha uma matéria sobre o Estevão, falando todo o crescimento dele com o Cruzeiro, uhum. E jogando no Mineirão antes mesmo de se profissionalizar, né? Depois voltando e marcando o último gol dele no Brasil, aqui no Mineirão. Eu só, antes de chamar o trânsito, que o nosso querido Pedro Gonçalves já tá mandando mensagem aqui, vou trazer os resultados de ontem, tanto de Copa Libertadores quanto de Copa Conmebol Sul-Americana. O Independiente Del Valle recebeu o Flamengo lá na altitude de Quito e o Flamengo venceu por 2-0, já coloca um pé nas semifinais aí da Copa Libertadores da América, porque decide em casa e pode até perder por um gol de diferença, então... É muito provável que o Flamengo acabe se classificando, ainda mais, como eu falei, decidindo em casa no Maracanã e já com a vantagem. E pela Copa Sul-Americana, o Cienciano recebeu o Montevideo City Torque, esse que inclusive é o chaveamento do Atlético na Sul-Americana, né? Então o vencedor de Cienciano e Montevideo joga contra o vencedor de Atlético e Santos. No primeiro duelo, o Cienciano venceu por 2-0 em casa o Montevideo City Torque. E a tendência, pelo menos na minha visão, é que o Cienciano consiga garantir aí essa classificação, mesmo que fora de casa, até porque o time do Montevideo, o Seritorque, não é grandes coisas, não.
0: Mas segundo a Giovana, é o City aqui da América do Sul, realmente. Tá? Segundo a Giovana, é um baita time a ser temido.
1: Ela tá dando a volta olímpica dela por conta da nossa aposta no Tigre, né?
0: É. Exatamente.
1: Deixa ela dar a voltinha olímpica dela. Depois, em algum momento, a gente dá a nossa mais pra frente, né?
0: Pessoa tosse pro Manchester United, gente.
1: Teve que pegar um time que foi fundado há 8 anos atrás pra ganhar uma na Champions League. O Manchester United é difícil demais. Ô Pedro Gonçalves, como é que tá essa situação aí do anel rodoviário, meu querido? E Gilplay, já emenda no break, por favor.
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7: 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Falamos agora do anel rodoviário no caminho para Vitória. Tem filas do bairro Betânia, indo você até o viaduto da Avenida Pedro II, por causa de caminhão com defeito que bloqueia a faixa da direita. É uma lentidão bem grande, viu, motorista? E passar pela Tereza Cristina ajuda a ganhar tempo. Depois disso, tem trânsito bom e no sentido oposto tem mais filas. Na chegada ao viaduto São Francisco e do Egeu Nogueira para a Praça São Vicente. Nesse caso, pelo alto fluxo de carros e cortar pela marginal compensa. 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
1: De volta, meus queridos, agora 7 horas e 11 minutos. Voltamos com o Papo de Craque Segunda Edição. E, meus queridos, aqui, vamos dar uma comentada nos jogos na rodada de Campeonato Brasileiro desse final de semana. Hoje o jogo que abre a rodada é logo um clássico e num horário extremamente diferente. Sexta-feira, 9 horas da noite, Curitiba e Atlético Paranaense. O que, que esperamos desse confronto?
0: Cara, acho que primeiro as duas torcidas estão bem felizes por estarem com essa campanha na Série A. O Curitiba vinha sendo um saco de pancadas na Série A toda vez que subia. Eram pouquíssimas vitórias.
2: Atlético Paranaense recentemente passou pela Série B também, né?
0: Pois é.
2: E estranho com um time até qualificado.
0: Inclusive, o Atlético Paranaense chegou a ficar na segunda metade da tabela da Série B até...
1: O Odair Helma salvou a temporada do CAP ano passado.
0: Exato. Uhum. Subiram também. E a única torcida, a única preocupação da torcida do Coxa agora é a ida do Atlético Paranaense para uma Libertadores. E eles não. inclusive o Galo já eliminou o Atlético Paranaense em Libertadores. Mas, hoje o Curitiba joga no Couto Pereira, onde coleciona resultados ruins. Eu falei isso do Mirassol antes do jogo contra o Mirassol, você lembra?
1: Sim, sim.
0: Eles tinham tudo pra tropeçar.
1: E o Mirassol ganhou de virada ainda, né?
0: É o desafio do Curitiba agora, não perder em jogo, mas sexta-feira, 9 horas da noite, um jogo é bem aleatório.
1: Nó demais, cara. E esse ano tá tendo uns horários muito malucos, né? O jogo do
0: eu gosto,
1: Cruzeiro tá? E Vasco, Vasco e Cruzeiro, né? O jogo lá no Rio de Janeiro, 9h20 da noite.
0: É,
1: mas pra que esse 20?
0: É, mas assim, eu, Fael, como eu trabalho com isso, eu ia amar um jogo desse que eu ia ter sábado e domingo de folga.
1: É
0: uma realidade na nossa vida.
1: Então, ia ser maravilhoso.
0: Pra quem é do estádio, arquibancada, eu sei que talvez prefira tomar uma cervejinha, né? É bom também beber sexta, que você já cura ressaca sábado.
1: É bom domingo. Também, eu não achei ruim o horário, não. Achei legal até.
2: Marrinha que gosta de uma canjibira, filho.
1: É. Agora uma cervejinha é bem interessante. Eu gosto de molhar a palavra, como diria o outro.
2: Mas sobre o jogo hoje, cara, eu acho que são duas equipes bem qualificadas hoje em dia.
1: Sim.
2: Né? Eu
1: sim.
2: acho que tem tudo pra ser um dos.
1: E muito bem treinadas, né?
2: É, bem treinadas. Inclusive, dois bons treinadores.
1: Brasileiros.
2: Dois times que vem fazendo boas campanhas, né? E foi aquilo que o Fael falou. Tipo, a torcida do Curitiba muito feliz com a atual campanha do Curitiba. O Atlético Paranaense já vem com anos mais felizes, né? Mais gloriosos, apesar de ter passado por aquela Série B. Né, que eles passaram, mas ainda assim eu acho que tem tudo para ser realmente um clássico interessante pelo Campeonato Brasileiro, acho bom.
1: E Grêmio e Vasco da Gama, que vai ser amanhã na Arena do Grêmio, né? Duelo de desesperados, de certa forma, né?
0: É climão de final, um jogo de 6 pontos, porque o Vasco é daquele time que todo ano você tem, que ele vai avançando nas Copas, o Galo viveu isso, ele consegue um bom resultado contra o Santa Fé fora de casa. Ele tá na semifinal da Copa do Brasil também, mas ele tá na zona de rebaixamento. E ele já tá 3 pontos do primeiro Mano, time fora da zona.
2: E não parece que eles estão zero preocupados com isso?
1: Parece.
0: Cara, o Vascaíno...
2: Que eles nem comentam, cara.
1: É, o muito Vascaíno tá naquela... Muito confiante de que vão sair a qualquer momento
0: da zona. Principalmente porque contrataram e tal. Sim. Então eles estão naquela vibe do... Não, relaxa.
2: Uma hora vai dar.
0: Vai, só que estão a 3 pontos. E agora é a hora, porque se bate no Grêmio... empata a pontuação com o Grêmio, né, e volta a focar em Copa, já que semana que vem ele decide vaga na semifinal da Copa Sul-Americana com o Santa Fé. E o Grêmio, eu preciso que ele tropece bastante até a semifinal da Copa do Brasil para ele chegar contra o Galo, pensando também na luta contra a Série B.
1: E o Vasco e o Grêmio, com relação a esses outros times que estão na mesma disputa, tipo o Internacional, o Mirassol e até mesmo o próprio Santos e Botafogo, que estão ali com uma pontuação um pouco melhor, mas Vasco e Grêmio têm jogos a menos, né? O Botafogo e Santos até tem também, mas Mirassol e Internacional, todos com os dois com 26 partidas disputadas, Grêmio e Vasco com 25, Vasco, a partida a menos do Vasco é contra a Chapecoense, então, dependendo do resultado, né, pode se ver livre de maiores problemas, pelo menos num primeiro momento, porque caso confirmasse essa vitória contra a Chapecoense, já pularia à frente do Mirassol e estaria fora da zona de rebaixamento com esses 3 pontos hipotéticos, né?
0: O Corinthians estava confiando na vitória contra a Chape em casa, perdeu a terceira seguida em casa, né? Então é igual o jogo do Galo, que tem um jogo a menos, mas não fico contando com esses 3 pontos, não, mesmo sendo contra o Bragantino, que a gente classificou agora. Não,
2: tem que respeitar, né, mano?
0: Exatamente, não dá pra ficar contando, não.
2: A gente fica esperto.
1: Mas o mais engraçado desse jogo é que, ao mesmo tempo, a Chape tá com um jogo a menos e pega o Internacional nessa rodada, que tá a 7 pontos da Chape, né? Então, se a Chape vencesse o Internacional, já diminuía pra 4 pontos. E a Chape tem esse jogo a menos contra o Vasco, que é um duelo direto também. Vencendo esses dois jogos, a vantagem pro Inter, por exemplo, que é de 7 pontos do Inter pra Chape, já caía pra um só.
0: Mas a gente tá falando que é difícil sonhar
1: com um. É a faca de dois legumes.
0: Você já tá indo lá pra frente. Dois jogos, um provável.
1: Sim, é o jogo a menos e o jogo dessa rodada.
0: É igual o americano. A gente tava com o Fala B+ hoje, ele tá contando com 12 vitórias seguidas do América agora.
2: Ô, gente, coitado.
1: Aí é loucura, né?
0: O Inter pode ser ultrapassado pelo Remo nessa rodada e se tornar o penúltimo
2: colocado. Mas o Remo enfrenta o Bahia.
1: É, fora de casa.
0: É, mas assim,
2: eu tô falando. Eu tô torcendo pro Remo.
0: Mas se acontece a zebrinha, o
2: Tomara,
0: pode passar
2: na segunda-feira
0: o Internacional nessa rodada do Campeonato Brasileiro, que é um time também que nessa última rodada a gente teve torcida invadindo a área dos jogadores, pedido de impeachment do presidente, pedido de saída do soldado diretor, do Pezzolano treinador, e não teve mudança nenhuma.
1: É, e por exemplo, outro clássico que a gente vai ter na rodada, que também teve desdobramentos políticos durante essa semana, é Palmeiras e São Paulo, que teve o afastamento do Cazares, né? O Júlio Cazares, ex-presidente do São Paulo, foi afastado do Conselho Deliberativo do clube. Então, as coisas estão quentes por lá também, né?
0: Setoristas do São Paulo estão postando que o Rafael, o Calleri e o Luciano estão pagando salário de alguns jogadores, ajudando a pagar aluguel, pagar...
1: Rapaz, que doideira, hein?
0: É, um amigo meu, até atleticano da imprensa, que também tá lembrando que no Atlético viveu, nós vivemos isso. Eu já entrevistei jogadores que falaram isso, que, por exemplo, teve período que o Taffarel pagava salário de funcionários do CT, não era CT ainda, era Vila Olímpica. É, já tivemos o Gilberto Silva fazendo isso aqui. Nós já tivemos alguns momentos no Galo e o São Paulo, cara, eu cresci nos anos 90 tendo São Paulo como referência de administração de futebol brasileiro. O São Paulo era o exemplo a ser seguido.
2: Não, era sensacional, inclusive com jogadores que revelava, com jogadores que vendia, a forma como disputava as grandes competições, a forma como ia para as grandes competições.
0: E hoje o São Paulo tem matéria de
1: estrutura também, né?
0: É.
1: São Paulo era muito conhecido pelo Refis, que era o programa médico, então era...
0: Trabalho em Cotia, Morumbi...
1: E tudo isso foi se perdendo na última década, né?
0: Cara, o São Paulo ultimamente sai em matéria de esquema de ingresso de show.
1: Inclusive com a esposa do Júlio Cazares, que foi afastada.
0: O Cazares, ele destruiu bastante, assim, não só de dinheiro, não só de patrimônio, mas a moral do São Paulo.
1: Sim.
0: Né? Então, é um clube que tá nas cordas, ganhou do Atlético, e isso deixa mais indignado, né? Porque, assim, dava pra beliscar um time que vinha cheio de problemas. Eu ainda coloco o São Paulo como um time que pode sofrer nesse Campeonato Brasileiro, apesar de estar com 33 jogos. Mas, se tem um jogo pra chutar qualquer fantasma... é ganhar do Palmeiras lá no Bank Park.
1: É, o São Paulo, eu falei algumas vezes aqui que eu achava que ia cair, mas eu fui forçado a mudar de opinião, percebendo a tabela do São Paulo. São Paulo joga muito em casa até o final do campeonato. A tendência é que pontue mais do que outros times que não vão ter essa benesse de poder jogar tantas partidas em frente à sua torcida, né?
0: Consegue virar contra o Boca agora, ou se larga a Sul-Americana e só foca no brasileiro.
1: É.
0: Porque a gente tem visto que quem tá focando, quanto menos competição, mais perna tá tendo no brasileiro na reta final dos jogos.
1: É, pois é. A gente tem alguns outros jogos na rodada, claro que a gente pode debater também, mas eu queria pular direto pra esse Flamengo e Corinthians de domingo no Maracanã, 5:30 PM. Jogo interessante também, né? Um jogo de duas torcidas fanáticas, duas torcidas muito numerosas. Mas nesse momento, o futebol, a gente espera só de um lado da competição nesse dia, né?
0: Corinthians vem de 4 derrotas
1: seguidas
0: no Campeonato Brasileiro, né? Perdeu em casa para Cruzeiro, Chapecoense e Santos. Na sequência, tem aquela questão de estar de contenção dividida em duas competições, but tem o Flamengo que também está, só que o Flamengo conseguiu um bom resultado. Então talvez o Jardim fala, não preciso poupar todo mundo, não é uma batalha invencível que eu vou ter essa semana. Então acho que deu ruim pro Corinthians nessa aí.
2: Eu também acho que deu ruim, principalmente pela qualidade, pela disparidade. É sempre um grande clássico, são as duas maiores torcidas do Brasil, não tem o que discutir sobre isso, mas eu acho que deu ruim pro Corinthians nessa aí.
1: É muito difícil competir com o nível de investimento também que o Flamengo tem, né?
2: Olha, o Corinthians era pra ter o mesmo nível de investimento, hein, cara?
1: Só falta organização, né?
2: Exatamente.
1: É, porque o Flamengo, antes de ter esse nível de investimento, teve que fechar a torneira e pagar as contas. O Corinthians, a torneira tá aberta e a gente não sabe se tá vazando pra algum lado essa torneira, enfim, né? O Corinthians é sempre uma surpresinha diferente. E onde que parece que vai ter uma surpresinha também é lá no Vasco da Gama, viu? Porque a proposta do Marcos Lamacchia pela SAF do Vasco prevê 500 milhões em investimentos só no futebol, hein? A Justiça do Rio de Janeiro autorizou aí a abertura oficial do leilão da nova SAF do Vasco para dia 25 de setembro. A grande favorita atualmente é a Almirante Participações, que é do empresário Marcos Lamacchia, filho do José Roberto Lamacchia e fundador aí, que é fundador da empresa Crefisa.
2: Será que agora vai?
1: É, parece porque o enteado aí da Leila Pereira, que é presidente do Palmeiras, teria feito essa oferta de 500 milhões para compra de 90% das ações, e essa verba seria destinada exclusivamente ao futebol profissional. Esse plano de investimentos ainda inclui 120 milhões para o CT e 30 milhões para a categoria de base, além das garantias de 324 milhões na recuperação judicial que já está acordada pelo Vasco, né? Pode ser aí uma possível salvação pro Vasco, mas de salvadores místicos espirituais, se o futebol brasileiro já tá cheio, né?
2: 324 milhões para recuperação judicial amortiza boa parte da dívida.
1: É, mas é
2: se eu entendi.
1: É pra, na verdade, é garantia pro pagamento, né? Então ele não vai botar direto. É do tipo, se o Vasco não bancar...
0: Toma aqui meu patrimônio. Eu coloco o patrimônio dele como
2: uma boa
0: avalista, né?
2: É uma boa.
0: Eu tava almoçando finzinho do ano passado com dois ex-boleiros famosos. E eles falam, mano, dinheiro do Vasco, se um dia pingar na minha conta, pingou, mano. Tem anos e anos, eu já parei e tal, e não recebe, cara. Isso é absurdo.
2: Tem um ex-boleiro que jogou no Vasco que conversa com a gente e fala que não tem mais fé nisso, não.
0: Aí você fica vendo o clube contratar 40 milhões, né? Então, assim, repito, é triste falar isso, mas Mauro César tem razão.
1: O Vasco chegou a fazer uma proposta de 20 milhões de euros para contar com o Richarlison e acabou não dando negócio porque o Richarlison não quis assinar um contrato de 4 anos.
0: É, e aí, assim, o cara que não recebe, vamos colocar aí, 40 mil, 30 mil reais há anos, sendo que estava assinado o contrato, tem que ficar esperando a boa vontade.
1: É, aí é difícil demais. Só antes da gente ir pro trânsito, que o nosso querido Pedro Gonçalves já mandou a mensagem, você que tá na BR-040, fique esperto que daqui a pouquinho a gente atualiza você. Aproveitar esse tema financeiro para falar também do Santos, né? Porque a gente tem aqui a matéria, né? A conta fecha, como o Santos vai pagar esse pacotão de reforços pro final da temporada, né? O Santos, que recentemente estava proibido aí de inscrever jogadores devido ao transfer ban, que foi pago inclusive com a ajuda da empresa do pai do Neymar, a NR Sports, e ao mesmo tempo, né, enquanto tentava arrecadar fundos aí junto à empresa do pai do Neymar para conseguir fazer essa quitação, o clube conseguiu também a saída de 10 atletas nos últimos meses e acabou economizando 7 milhões de reais em folha salarial. E aí essas saídas geraram um alívio importante e ajudam a bancar parte da chegada desses reforços aí, né? O Arthur, que tava no Grêmio, o Cebolinha, que era do Flamengo, Coutinho, que tava no Vasco até o início do ano, mas já estava sem contrato, o Rodinei, que inclusive jogou já no jogo contra o Atlético, e o Lima, que também entrou no segundo tempo da partida contra o Galo no final de semana. Todos esses 5 reforços chegaram a custo zero, mas geram aí um peso na folha salarial. E no final das contas, tudo isso também já é um dos passos aí que o Neymar e o Neymar pai, né, na figura da NR Sports, que é a empresa que gere a carreira do atleta, empresa do pai do atleta que gere a carreira do Neymar Júnior, num processo também meio que de compra da SAF aí do Santos, que ainda tá rodando, tramitando aí na parte interna, da política interna do Santos, mas a gente já sabe muito bem que o Neymar tá interessado em comprar o Santástico, só precisa de terminar de fazer os trâmites, porque o CT Rei Pelé já tá também ligado à empresa do pai do Neymar, tá tudo organizado, e a gente sabe que se organizar direitinho, todo mundo sai feliz, menos o torcedor santista. Esse daí tá tendo muita dificuldade com o Neymar ou sem Neymar. 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Hoje o Play roda pra gente o nosso querido Pedro Gonçalves, que ele vai explicar pra gente como é que tá a situação lá na BR-040.
3: 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Motorista reduz a velocidade do trevo da SEASA em Contagem, indo-se até o Morro do Confisco por causa do excesso de veículos. Compensa mais desviar pela LMG-808. No sentido oposto, a BR-040 tem pista livre, inclusive na reta do Califórnia, e o motorista chega tranquilo a BH. 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
1: Tá certo, meu querido Pedro Gonçalves, muito obrigado. E já vou aproveitar para chamar meu querido amigo Luiz Soares, o narrador, porque ele vai trazer informações sobre Ivan Román. Olha só.
4: Opa, tamo de volta agora com as curtinhas do Galo aqui no Papo de Craque na segunda edição. O Galo que vive com alguns problemas na sua zaga, teve aí o Juan Tressoldi lesionado, teve o Lianco lesionado, tá de volta o Lianco, mas com um tempo parado, o Léo Duarte também que tava lesionado, volta, o Galo que não confia muito no Vitor Hugo. Porém, eu venho falar de outro zagueiro que era do Galo e está convocado, viu? Ivan Román, ele mesmo. Ivan Román, que está emprestado pelo Galo ao Colo-Colo do Chile, foi convocado pela seleção chilena para defender o seu país nos amistosos diante dos Estados Unidos, México e Canadá. Coincidentemente, os três países que sediaram a Copa do Mundo deste ano. Então, Ivan Román, que já é titular na seleção do Chile, o Atlético não teve muito prestígio do técnico Barba Domingues, e o Galo ainda vive batendo cabeça ali para achar uma dupla de zaga confiável. É isso aí, já já eu volto pro segundo tempo do Galo aqui na 88.7.
1: Tá certo, meu querido Luiz Soares, muito obrigado. E aí, Fael, Ivan Román convocado para a seleção chilena. Tem que prestar atenção, como é que faz?
0: Foi, assim, situação curiosa. O Román não entendeu que ele estava abaixo do Juan Tressoldi, do Alonso. Por mais que grande parte da torcida pedisse mais chance, ele não estava abaixo deles.
1: Até fisicamente, acho que até principalmente fisicamente, né?
0: Eu discordo da torcida sobre a prateleira do elenco que o Román tava. Acho que grande parte da torcida, pelo que eu li na internet, eu discordo desse caso. E o Román não entendeu que era um processo. Ele tá muito badalado no Chile, tanto que foi convocado mais uma vez, e ele queria jogar como titular.
1: Pô, só com todo respeito ao Ivan Román e à seleção chilena, tá ruim o trem lá, viu?
0: Tá ruim o trem lá. Tá,
1: muito Nossa ruim. Senhora.
0: E aí ele perdeu uma oportunidade, por exemplo, agora nesse pós-Copa, que o Román estaria aí, sei lá, com uns 10 jogos nesse pós-Copa.
1: Muito provavelmente devido às lesões, né?
0: Mas era uma oportunidade dele ir para uma grande equipe chilena também, jogar, ser o titular, inquestionável, no país dele.
1: E ele é torcedor do Colo-Colo, inclusive, quando chegou no Colo-Colo, postou foto de criança com a camisa do Colo-Colo, então deve estar pessoalmente muito feliz lá também.
0: E tava infeliz aqui, o agente infeliz, então sorte pra ele que seja convocado e que gere dinheiro pro Atlético.
1: E teve mais gente sendo convocada no futebol mineiro, viu? Porque hoje rolou a convocação da seleção sub-20 e o futebol mineiro marcou presença na lista de convocados. O treinador Paulo Vitor chamou do Atlético o zagueiro Vitão e o lateral esquerdo Cauã Pacini, e do Cruzeiro o meio-campista, o volante Zé Lucas, que também já estava presente aí, já teve presente na pré-lista do Carlo Ancelotti para a seleção principal. Os jogadores vão servir a seleção de base para os amistosos contra Dinamarca, Estados Unidos e México nos dias 28 de setembro, 1º de outubro e também 4 de outubro, respectivamente. Os jogos fazem parte aí desta preparação do Brasil para o Sul-Americano Sub-20, que vai acontecer em janeiro de 2027. Olgão, antes de você comentar também sobre essa convocação do Zé Lucas, eu vou chamar o nosso querido... Aliás, se quiser comentar sobre o Zé Lucas antes e chamar o nosso Marcos Botelho também depois, pode ser, você que decide.
2: Ótima escalação, convocação, digamos, né? Convocação para a seleção brasileira. Queria ver esse garoto tendo mais minutagem, né? Acho que ele do lado do Romero, assim, tem 18 anos, mas tem uma tranquilidade, cara, fazer transição de jogo. para poder ligar o setor ofensivo, que é inexplicável. Sabe? Parece que tá jogando. Parece assim, tem uma experiência de 38 anos de idade.
1: Parece que tá jogando na rua, né?
2: Não, parece que tá na sala de casa tomando um suco, conversando com os amigos, assim, enquanto tá jogando bola, entendeu? Então, baita convocação pra seleção sub-20 aí. Eu tenho certeza que ele tem muito a render pro Cruzeiro, se ele tiver sequência e oportunidade. E aí, eu concordo com vocês quando vocês criticam o Matheus Henrique. Tá tirando espaço de um garoto que é muito promissor. A gente pode ver ele arrebentar na seleção e talvez não veja ele

0: pelo STJD, o Superior Tribunal de Justiça Desportiva do Brasil, a um pagamento de multa no valor de R$10 mil por conta dos danos causados pela torcida cruzeirense lá na Arena Atleticana, no bairro Califórnia, no jogo da volta das quartas de final da Copa do Brasil. Além ter de pagar uma indenização no valor de R$31.428,62. Aí mais de R$41 mil em multa, hein, Cruzeiro? Aí é grana, hein? Paga o salário aí de atleta, hein? É, tem atleta que tá recebendo ainda isso aí. E o Cruzeiro tendo que pagar aí só o Atlético, os torcedores, alguns torcedores quebraram cadeiras, depredaram os banheiros da arena, inclusive, meu Deus do céu, teve um que despejou uma sucuri em arte barroca que, meu Deus do céu, situação lá não ficou nada legal. E o Cruzeiro tendo que pagar mais de R$41 mil de multa indenizatória ao Atlético por conta dos danos na arena, viu, turma?
1: Tá certo, muito obrigado, meu querido Marcos Botelho. E aí, Hugão, tem alguma coisa a comentar a respeito dessa arte barrosa que fizeram? É, barroca é a que faziam aqui em Minas Gerais, na época do Aleijadinho, né? Essa daí foi a arte barrosa.
2: Arte barrosa, maravilhoso. Não, nada a comentar.
1: É melhor não falar demais.
2: Nada a declarar, acho que tá vendo só na parte do Zé Lucas mesmo.
3: É, que bom que agora tem alguém pra intermediar, porque não dá pro Atlético todo clássico ter um prejuízo enorme. Vou até
2: concordar com o Rafael.
3: Atlético, se tem que, se esse valor é repassado integralmente lá pro Atlético pra corrigir tudo que foi destruído.
2: Não, tem que ser. Pra mim tem que ser, é assim que tem que ser. E outra coisa também, Rafael, sabe o que acontece? Porque quando o Atlético vier a público, por exemplo, e pedir pra não ter torcida lá visitante, o Atlético vai ter razão, cara. Não adianta o torcedor cruzeirense falar assim, você não me representa e tal, etc. Tá bom, cara, vai lá e não quebra então, que a gente vai no estádio. A gente vai lá ver. Se você não quebrar, então a gente vai ter espaço lá. Se você... É simples, olha só. Teve uma época, teve uma vez que o pessoal virou assim, lembra quando uma vez teve um Cruzeiro e Grêmio? Eu vou só colocar um exemplo pra vocês entenderem, tipo assim, a cabeça do torcedor. Porque pro torcedor tudo é muito normal. Teve um Cruzeiro e Grêmio, que o torcedor do Cruzeiro teve uns cantos homofóbicos. E aí o Cruzeiro foi punido, multado e tal, e etc. Aí eu virei pro programa uma vez e falei assim, ó, mano, não interessa o que você acha, se você é mimimi, se não é mimimi. Não pode cantar, brother. Se cantar, o Cruzeiro vai ser multado. Vai ser multado até o ponto que o pessoal falar assim, ó, pronto, não vai ter mais torcedor enquanto vocês não aprenderem isso. Não interessa o que eu acho, o que você acha, se você concorda, se você não concorda, não interessa. Não pode. Não pode, não pode, não pode. Se você fizer, o Cruzeiro vai ser prejudicado. Então, pra entrar na sua cabeça, torcedor, que às vezes você pensa que, tipo assim, que o mundo vive fora do Código Penal, fora da Constituição brasileira, fora das leis brasileiras, toda vez que eu for no estádio do Atlético, eu vou quebrar vaso, eu vou quebrar porta, eu vou quebrar cadeira, fazer isso tudo mais, etc. Toda vez que você fizer isso, o Pedrinho vai ter um custo, vai ter que pagar. E no dia que o Atlético falar assim, ó, não quero mais torcedor do Cruzeiro aqui. Ah, vocês têm medo da torcida Cruzeiro? Não, cara, tá tomando prejuízo. É simples assim. Aí você vai encontrar comigo, geralmente quando o cara vê que tá sem razão, eu falo assim, viaja em mim não, Zé. É a resposta que os caras me dão na rua, sabe? Viaja em mim não, Zé. O cara sabe que não tem razão e fala isso. Então, se você quebrar, você vai lá no estádio do Atlético. Aí você quebra, o Pedrinho paga. No dia que o Atlético falar assim, ó, eu não quero a torcida do Cruzeiro aqui, ele vai ter a razão, porque toda vez que vai lá, tem prejuízo.
1: E às vezes até pior, né, cara? Porque o cara, assim, beleza, dá prejuízo, não sei o que e tal, mas hoje em dia tem câmera no estádio, né? Tem a facial pra entrar nos estádios, então...
2: É, no caso do banheiro não, né?
1: Não, do banheiro não, mas assim, não chega a ser muito difícil também de você identificar o cara fazendo algum tipo de coisa errada. Não, dentro do banheiro é impossível até, graças a Deus não tem câmera no banheiro. A não ser
2: que entre, assim, 5 pessoas... Você identifica o horário que aquelas 5 pessoas saíram e aí o banheiro tá tudo quebrado. Pronto, você sabe que um daqueles 5 ali, ou então vai todo mundo pro bolo.
1: E é o tipo de coisa que, claro, acontece no banheiro, mas você vê os resquícios da movimentação por câmera de segurança, claro. O cara saindo correndo, derrubando coisas. Então, assim, é difícil de identificar todas as pessoas, mas em algum momento vai haver alguma identificação.
2: Por que não identifica só essas pessoas que quebraram as cadeiras? E aí deixa que essas pessoas não vão mais. Ainda assim o Atlético vai ter um bom argumento e falar assim, não quero a torcida do Cruzeiro aqui em clássico.
1: E o próprio cara que faz isso pensando apenas em prejudicar o rival pode acabar prejudicando ele mesmo de ficar distante de um jogo do Cruzeiro em casa com o mando no Mineirão devido a essa...
2: Ah não, preocupa com essas coisas que você já nem preocupa mais.
1: É.
2: Essa regra aí, sabe, do camarada ter que ir na delegacia, ficar na delegacia, isso não funciona, brother.
1: É.
2: Sabe por que não funciona? Você acha que o policial vai lá na casa do cara buscar ele, meu amigo?
1: Não, não...
2: Tem muito mais o que fazer, tá ligado? Tem muito mais o que fazer. O que resolve isso aí, meu amigo, entendeu? É o cara sentir no bolso ou sentir, tipo assim, a perda da liberdade. Aí o cara vai

0: saber o que é bom pra tosse. Nesse ponto, entendeu? Aí o cara vai falar assim, opa, peraí que a lei no Brasil aqui, o futebol não tá a parte da lei no Brasil não, entendeu? Então nesse ponto, o Fael tá coberto de razão quando ele reclama sobre isso. E no dia que o Atlético não quiser mais que o Cruzeiro vá, vai ser um bom argumento. Então, gente, não interessa o que você pensa, não interessa o que você acha, não interessa o que o Gão pensa, não interessa se eu tô falando que você concorda ou você não concorda. Se você quebrar e o Atlético usar isso como argumento, o Atlético vai ter razão. Pronto.
1: Ó, e tem jogo muito importante nesse final de semana. Você tá achando que eu tô falando de Atlético, tá achando que eu tô falando de Cruzeiro, você tá muito enganado, viu? Tem a final da Série D, Uberlândia liberando, inclusive, carga extra e tem a expectativa do Parque do Sabiá lotado, entupido nessa decisão. Uberlândia anunciou a liberação de mais 3.500 ingressos para o jogo de volta da final da Série D contra o Asa de Arapiraca de Alagoas no domingo, dia 13, às 5 horas da tarde, com o setor Cotovelo Sul liberado pela Polícia Militar. O público no Parque do Sabiá deve alcançar 40 mil torcedores. A galera em peso prestigiando o Uberlândia. Depois de vencer, claro, a ida em Arapiraca por 2-0, o Verdão pode garantir o título nacional até mesmo com uma derrota por um gol de diferença. E no domingo tem tudo para ser um dia histórico para o futebol mineiro. E o treinador Danilo Zidanilo falou como que foi aí essa preparação do time durante a temporada. E claro, o mata-mata para chegar até esse momento que pode ser tão especial para o Uberlândia. Vamos ouvir então o Danilo, treinador do Verdão, falando.
2: Não, lógico, né? Pra gente chegar no nível que a gente chegou, né? A gente tem que pensar, Deus é do início, né? Eu cheguei no mata-mata, então acho que quem tá de parabéns é quem montou o grupo, né? Quem trouxe os jogadores. E essa parte depois de campo, de entrosamento, é a parte nossa, né? Então a gente tem que ter a cabeça no lugar e saber que é um todo, né? Então a nossa equipe não chegou bem agora no final. Não foi por aqui, né? Foi lá do início que fez, né? Eu acho que também o ponto crucial foi no mata-mata, né? Que mata-mata eu falei desde o início que a gente precisa saber jogar e ser inteligente, né? Jogar da mesma forma dentro e fora de casa para que a gente possa ir passando de fase. Graças a Deus isso foi acontecendo até aqui.
1: Tá certo, tá aí então o Danilo. Vocês querem comentar alguma coisa em especial sobre o Uberlândia, que já subiu pra Série C, né? Agora falta levantar a taça.
0: Parabéns pro Uberlândia e pro Fábio, né? Que trabalhou no Atlético e depois trabalhou lá no Uberlândia e mostra serviço mesmo.
3: É o dono de tudo, né?
1: Virou rei do acesso já, né?
3: É, exatamente. Eu acompanhei bastante o Uberlândia na Série D. Até falava, pô, Léo, vamos falar aqui do Uberlândia no programa, porque acho muito legal, cara. Um time que vai, se chega, promete um bom trabalho e entrega. Porque em clube mineiro virando SAF por aí, aos montes, e a maioria fica no que era associação mesmo. O Uberlândia parece que não. Parece que realmente está a fim de fazer algo de longo prazo, na base também. E é impressionante como vence jogo fora de casa o Uberlândia. Na campanha dele toda, no mata-mata, agora venceu quase tudo. Acho que só a Portuguesa que não venceu fora de casa. Então, acho que se somar todos os públicos, tô pensando isso aqui agora, se somar todos os públicos do América na Série B, não deve faz dar isso. O que o Uberlândia, não, pensa, o América tem 19 jogos como mandante.
1: Não, você tá correto.
3: 1.500
1: não
3: pessoas
1: vai dar o público jogo, do 1.300. Uberlândia no jogo de domingo, você tá correto.
3: Isso é muito cruel, cara. Isso é um VT bom, vou falar pro Léo somar lá.
0: Mas você é muito cruel.
3: Pra segunda-feira.
1: Mas o pior é que é verdade mesmo.
3: Vamos fazer uma planilha depois? Vamos somar os públicos do América na
1: Série B? Podemos fazer esse cálculo.
3: Vamos fazer esse desafio aí. Vou sugerir pra TV Alterosa também, porque eu acho que futebol é festa, é arquibancada, e o América, nesse quesito, não merece uma Série B, não.
1: Ô, Juplay.
3: Você concorda, Marinho? Você tá fugindo, Marinho.
0: Não é porque o nosso comentarista, tá fugindo, não fica o nosso apresentador, não. Segue o baile, o Barrinha. Deixa ele entrar na sua mente, não.
1: Na verdade, assim, ó, eu vou. A minha torcida é pro América ficar na segunda divisão, pelo menos. Nada. Mas, assim, não importa o que eu vou torcer, que eu não vou torcer. O América que já selou o destino dele também, não adianta eu fazer nada, né? Então. E eu torço pro América permanecer, principalmente por conta de uma querida amiga que eu tenho que trabalha lá. E que eu não gostaria que ela perdesse o emprego dela. Vou preferir não citar o nome para preservar a identidade nesse sentido. Mas, enfim, né? Eu gostaria que o América não fosse rebaixado, pensando exclusivamente na minha querida amiga que trabalha lá na comunicação do América. Ô, meu querido Fael Lima, a gente vai trazer agora o segundo tempo do Atlético com o nosso querido Luiz Soares. E a chamada que ele colocou aqui pra esse segundo tempo do Atlético, eu acho que... Eu não sei se você vai gostar, enfim, eu vou só ler aqui, eu quero saber a sua reação. Números de Cacierra são piores do que de Márcio Mexerica e de Vanderlei.
0: Nossa senhora, véi! Gostou? Essa matéria foi maravilhosa.
1: Quanto que? O Márcio Mexerica, o Vanderlei ou o Cacierra?
3: Cacierra.
1: 7 milhões de euros.
3: O Mexerica deve ter custado umas duas Mexerica. Inclusive, tava naquela goleada contra o Flamengo em Patinga por 6-1.
1: Então vamos acionar.
0: Faz até gol, né?
1: Vamos acionar o nosso querido Luiz Soares para ele explicar essa situação pra gente.
4: Opa! Tô chegando, tô na área. Sextou com S de saúde. Tamo de volta, né? Tamo de volta para este papo de craque na segunda edição, segundo tempo do Galo. E agora, como eu disse, né, no papo de craque na primeira edição, vamos falar então do atacante do Galo, Matheus Cacierra. É, Matheus Cacierra, que foi anunciado pelo Galo, né, no dia 23 de janeiro de 2026, contratado aí para ser uma das principais esperanças de gol do Galo na temporada. O Galo que investiu aí cerca de 7 milhões de euros, mais ou menos aí 45 milhões de reais no atacante. E a expectativa, naturalmente, era de que ele entregasse gols. Mas os números até aqui, Fael, Gão, Danilo Marra e a nossa audiência rotativa, preocupam demais. Começando no início do ano, né? No Campeonato Mineiro foram 4 jogos e apenas um gol marcado, que foi contra o Itabirito, né, naquela goleada por 7-2. Partida também que ficou marcada pelo primeiro hat-trick do Hulk com a camisa alvinegra, né? Na Copa do Brasil, Matheus Cacierra disputou 6 partidas e marcou apenas um gol, justamente contra o Ceará, no jogo de ida, né, da quinta fase da competição na Arena MRV. Na Sul-Americana, são 8 jogos e um gol marcado diante do Juventud do Uruguai, também em casa, pela primeira fase, né, a fase de grupos da Copa Sul-Americana. E no Campeonato Brasileiro, são 19 jogos, 2 gols e 1 assistência. Somando tudo, 37 partidas e apenas 5 gols marcados nessa passagem do Cacierra no Galo. É uma média aí aproximadamente de 0,14 gols por jogo, ou seja, o Cacierra precisa de 7 jogos e meio para poder marcar um gol. E aí está um dos pontos que mais chamam a atenção, porque quando a gente olha para a carreira dele antes do Galo, principalmente para o período que ele estava no Zenit da Rússia, os números mostram um jogador muito diferente, né? Pelo clube russo, Cacierra marcou 43 gols em 123 jogos, uma média aí de 0,37 gols por partida, ou seja, a cada 2,7 jogos ele precisava desse tempo para poder marcar um gol. Fazer gol, ele sabe fazer, porque aqui a gente está falando de um jogador que já demonstrou essa capacidade. A questão é: por que isso não está acontecendo no Galo? E para aumentar ainda mais a discussão com vocês, vamos comparar Cacierra com alguns atacantes que passaram pelo Galo, que provavelmente muitos torcedores não gostam de lembrar. Márcio Mexerica, aquele mesmo. 12 gols em 32 jogos, uma média de 0,33 gols por partida, praticamente um gol a cada 3 partidas. Catanha, ex-atacante do Galo, com passagem pelo Galo em 2025, 5 gols em 17 partidas, 0,29 gols a média, aproximadamente um gol a cada 3 jogos e meio. André Balada, ou André Beberrão, ou Bebezão, né? 0,40 gols por jogo, uma média de duas partidas e meias para ele marcar um gol. Vanderlei, o Vanderlei, 15 gols em 60 jogos. Vanderlei que foi do Atlético na temporada de 2007, todo mundo vai lembrar do Vanderlei. 14 gols em 65 jogos, um gol a cada 4 jogos e meios. Tem o Wesley, que também formou dupla com Catanha lá em 2005, 4 gols em 12 jogos, também uma média de um gol a cada 3 partidas. Então, usando aí alguns exemplos, eu vou usar um outro exemplo mais recente para a galera falar assim: ah, mas você está usando aí um exemplo posterior aí à época do KCR. Vamos pro Rony, então. 14 gols em 65 jogos, uma média aí de um gol a cada 4 jogos. E olha que, comparando o Cacerra com esses jogadores, que não deixaram exatamente saudades no torcedor atleticano, os números atuais do colombiano ficam abaixo a essas poderosíssimas referências. Mas talvez o problema do Cuejo não esteja somente na quantidade de gols, né? É a forma que ele vem atuando em campo. O torcedor percebe dificuldade em dominar bola, pouca participação nas jogadas ofensivas, pouca finalização e pouca capacidade de transformar as oportunidades de perigo real pro gol. Então também estamos falando aí que ele não participa em assistência, muitas preocupações. Então a gente precisa saber o que é que tá acontecendo com ele. Será que ele precisa de adaptação no Atlético? Será que é ruindade mesmo? Ou será que ele precisa de alguém para acompanhá-lo de perto, para que ele possa voltar a balançar as redes? No Zenit, ele já fez isso. Aí a pergunta: é falta de adaptação ao futebol brasileiro? É falta de confiança? Será que o jogador está sentindo a pressão de vestir o manto atleticano e de ter chegado com essa responsabilidade de ser o homem gol? Ou existe algum problema extracampo que esteja interferindo no rendimento? É uma pergunta e eu quero saber de você, Fael, Ugão, Danilo Marra e aos nossos ouvintes da 88.7.
1: E aí, meu querido Fael Lima?
5: No primeiro que ele abriu a porta do inferno, cara. Ele foi falando só atacante que causou muito pesadelo. Peças como Catanha, o Homem Pássaro, que foram bem na Europa, na seleção da Espanha. Mas que aqui, pelo amor de Deus. Esse Wesley, eu acho que eu tenho até autógrafo dele numa camisa lá em casa, mas a camisa tá bem guardada. Vamos ficar aqui preso no Cacierra e esquecer o passado. O Cacierra, cara, o Atlético viveu coletivamente agora o melhor momento desde aquele 3-0 contra o River Plate em 2024. O Galo viveu o melhor momento recentemente. Desse 2 de maio pra frente, que eu falei que o Galo começou a se organizar, que o Galo começou a ter bons resultados, ter uma cara, construir com mais qualidade. Depois disso, ele marcou um gol, que foi logo contra o Botafogo, ou dois. No 2x2 com o Juventus lá, não sei se ele marca, o Alamin da marca. O 2x2 eu lembro, mas ele marca contra o Cruzeiro.
1: O último gol que ele marcou com certeza foi contra o Botafogo. Então, se o Juventus foi depois do Botafogo,
5: não,
1: ele
5: não foi marcou. Antes.
1: Foi antes.
5: Foi o jogo anterior. Foi Cruzeiro, Juventus e Botafogo. E aí, no dia 10 de maio. E aí, de lá pra cá, o Galo fez bons jogos, excelentes jogos, jogos mais ou menos. O Lodi finalizou pra caramba, o Lodi todo jogo finaliza pra caramba. O Reinier marcou os golzinhos dele, a Laminda marcou o gol decisivo, o Coelho salvou o Atlético em algumas situações, o VH salvou o Atlético em algumas situações, o Bernard salvou o Atlético em algumas situações, o Vitor Hugo zagueiro fez, o Juan Tressold fez. Cara, contra o São Paulo a melhor finalização foi do Natanael de fora da área. E você vai pegando peças por peças, o Maicon marcou gol ali contra o Bragantino, pegando a segunda bola de fora da área. O Borba marcou contra o Vitória, né? O Vitão zagueiro finalizou com perigo contra o Vitória. Você vai pegando assim casos, daqui a pouco a gente vai estar falando de um gol do Everson, uma jogada do Delfim, não do Cacier, cara. Então, na boa fase, quando o time tá encaixadinho, você pode ter um Caleb, um Dylan Borreiros. Como o Galo tava encaixadinho agora, ele tava com Pacini, Vitão,
3: ele tava encaixando algumas peças ali que você dá mais segurança para você usar, porque o time tá muito encaixadinho. E nesse time encaixadinho, que todo mundo tá finalizando com perigo, todo mundo tá deixando seu golzinho, o cara que custou 7 milhões de euros pro Atlético passou em branco 17 vezes. Mas não é 17 vezes assim que ele tá, pô, todo jogo finalizando pra caramba. Não, cara, ele tem jogo que ele entra, você não escuta o nome dele e acaba o jogo. O Cassierra é um caso gravíssimo hoje. E o problema, o setor dele é um caso gravíssimo. Você não tem uma solução pra UTI que tá hoje o Cassierra. Então, eu não consigo nem dar uma fórmula mágica aqui, mas ele faz a gente olhar com outros olhos pro Reinier.
1: Realmente é um feito que só o Cassierra consegue fazer. E eu tenho que chamar também o nosso querido Marcos Botelho, estrela excelente, para falar desse jogo do Cruzeiro no final de semana contra o Santos, o Cruzeiro que já tá pronto para essa partida, Botelho.
6: Muito bem, de volta aqui à nossa programação, minha última participação aqui no Papo de Craque, hein, turma? Daqui a pouco eu vou sextar, mas sextar com segurança, porque amanhã tem jogo do Cruzeiro às 9 da noite, a bola rola para Cruzeiro e Santos, Santos e Cruzeiro, Vila Belmiro, jogo válido pela 27ª rodada do Campeonato Brasileiro. É o Cruzeiro contra o Peixão do Cuca, hein? Cruzeiro que venceu pela última vez o Santos na Vila Belmiro em 2023, com direito a gol do Nicão. 3-0, vitória do Cruzeiro, que à época era comandado pelo Zé Ricardo. Ei, menino, você tá doido. Vamos lá, turma, é o seguinte. Cruzeiro já está em São Paulo, fechou preparação hoje à tarde lá na Toca da Raposa 2. A turma viajou com fins ou fretado, desembarcou em Guarulhos, Aeroporto Internacional de São Paulo, e está arrumando a Baixada Santista de ônibus, famoso busão. E o Cruzeiro, que não tem à disposição Jonathan Jesus, que ainda está se recuperando de lesão na perna esquerda, o Sinisterra e o Gabriel Peck também não estão à disposição, esses aí no departamento médico há um bom tempo, e tem também a situação do Ney Servidia Real. De restante, a turma trabalhando com o técnico Arthur Jorge. E fica a questão: técnico Arthur Jorge vai manter o Cruzeiro no 4-4-2? A formação deu certo diante do Atlético Paranaense. Vai manter as mesmas peças se for o 4-4-2? Porque o meio de campo teve Lucas Romero, Gerson, Matheus Henrique e Matheus Pereira. O ataque de Kenny Arroyo e Caio Jorge vai ser mantido por aí? Ou será que vamos ter modificações? Será que o Felipe Moraes vai ganhar uma oportunidade? O Ancelotti está de olho no Felipe Moraes. Ele foi relacionado. Será que o Zé Lucas também pode ganhar uma oportunidade? Entrou no segundo tempo contra o Atlético Paranaense e respondeu bem nos poucos minutos que teve. Zé Lucas, inclusive, que foi convocado para a seleção sub-20, tá? Essa próxima data FIFA também teremos jogos da seleção brasileira sub-20 e o Zé Lucas foi convocado. Será que ele vai ter uma oportunidade de entrar entre os titulares? Será que o Wesley retorna ao ataque? Ou Caio Jorge vai ter a dupla mantida com o Kenny Arroyo? São dúvidas que o técnico Arthur Jorge vai responder somente amanhã. E será que de fato vai ser mantido o 4-4-2 ou vamos voltar para o 4-3-3? Fica essa questão aí, mas de qualquer forma é um Cruzeiro que deve encarar um Santos mesclado. Mas isso daqui a pouco a gente vai ficar sabendo. Mas é o seguinte, Cruzeiro vencendo, Fluminense tropeçando, Bahia tropeçando, Cruzeiro pode entrar no G4 do Brasileirão pela primeira vez no ano. Cruzeiro que já foi lanterna da competição, principalmente lembrando, né? Antes do Arthur Jorge foram apenas 4 pontos conquistados em 8 rodadas jogadas, meus amigos. Eu me despeço aqui, hein? Tô me despedindo aqui, mas volto amanhã na nossa jornada esportiva. Até lá, aquele abraço.
1: Tá certo, muito obrigado, meu querido Marcos Botelho. E aí, Hugão, Cruzeiro preparado então para esse jogo contra o Santos e devido também a atenção dividida do Santos, a expectativa é de uma vitória, mesmo que fora de casa, né?
0: Não pode vacilar, viu? Não pode vacilar, não pode dar mole. O Cruzeiro tem que aproveitar que o Santos tá dividindo atenções. Fica a dúvida, na verdade, se o Santos vai poupar jogadores ou não pelo lugar que o Santos ocupa na tabela do Campeonato Brasileiro, né? Nessa condição, talvez não poupe todo mundo, talvez a gente tenha uma equipe mista, mas não a espinha dorsal do Santos toda desconstruída, vamos colocar assim, com esse termo, e que o Cruzeiro possa aproveitar essa chance e continuar sendo o visitante indigesto do Campeonato Brasileiro e esperar o jogo do Bahia contra o Remo na segunda-feira. O Cruzeiro tem que fazer seu papel, tem que ganhar não divide atenção com campeão, com nenhuma outra competição. O Santos se prepara para o segundo jogo contra o Atlético, aqui na Arena MRV. Então o Cruzeiro tem a obrigação de vencer o Santos fora de casa e manter essa, digamos, toada interessante aí de pontuação e de recuperação. Uma coisa que meu irmão até falou comigo esses dias, parece até o Senna, meu amigo. Saiu lá do 20º e tá vindo ultrapassando todo mundo. Chegar em primeiro vai ser meio difícil, mas vai dar para fazer uma pontuação interessante e cumprir a promessa do Pedro Júnior, assim esperamos, de nem passar pela pré-Libertadores.
1: É, dá para fazer uma boa corrida, né? Principalmente depois de uma largada complicada, mas depois que pegou no tranco, aí atravessou um monte de gente, furou um monte de posições. Ô, Hugão, só antes de dizer tchau, só quero uma pergunta muito rápida e breve.
0: Por favor.
1: É, com relação aos contratados do Santos, assusta alguém? Everton Cebolinha, Arthur, essas galeras devem ter uma minutagem um pouco maior nesse jogo. Sim ou não? Assusta?
0: Me surpreende, né, bicho? Me surpreende. O Santos estava com problema financeiro pra caramba, devendo salário a todo mundo, transfer ban, do nada.
1: Foi, contratou a rapaziada, né? É diferente. E vamos dar uma boa noite a todos, meus queridos.
3: Boa noite, meu povo. Amanhã eu espero vocês na transmissão de Galo e Fluminense aqui na TMC. Beijo no coração. Tchau.
0: Valeu, meu povo. Até amanhã na transmissão de Santos e Cruzeiro, com uma vitória do Cruzeiro, se assim Deus permitir.
1: É isso, rapaziada. Uma ótima noite a todos. E este foi o Papo de Craque, segunda edição.
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12: Agora são 8 horas em ponto no horário de Brasília. A gente traz informações atualizadas sobre a liberação de sigilo de mais documentos do caso do Banco Master. E direto de Brasília, quem atualiza tudo para você é o nosso repórter Murilo Hernandes. Boa noite para você.
13: Ótima noite a você, Thiago, e a quem nos acompanha, isso mesmo. O ministro André Mendonça, ele liberou mais 3 sigilos no inquérito que envolve as investigações do Banco Master, as investigações do Supremo Tribunal Federal. Entre esses sigilos estão sigilos que envolvem o ex-governador do Rio de Janeiro, Cláudio Castro, o senador Ciro Nogueira e também o senador Jax Wagner. Também, Thiago, há documentos que envolvem o material aos relacionados casos do Dark Horse, o filme que retrata a vida do ex-presidente Jair Bolsonaro. A investigação que apura a origem, a movimentação de valores que Flávio Bolsonaro teria recebido de Daniel Vorcaro para custear o filme. É importante, inclusive, a gente fazer uma distinção. O inquérito específico do Dark Horse continua sob sigilo, porque, segundo Mendonça, ainda existem as diligências que precisam ser preservadas para não comprometer a investigação. Essa divulgação, ela acontece em meio a uma disputa dentro do próprio Supremo Tribunal Federal sobre o grau de transparência das investigações, conforme a gente já vem atualizando ao longo da nossa programação da TMC. O ministro Alexandre de Moraes, ele criticou o Mendonça por uma suposta liberação apenas parcial dos sigilos, conforme a gente também já tinha dado ao longo da nossa programação, e afirmou que ainda existem arquivos importantes sobre sigilo. Mendonça, por sua vez, diz que divulgou tudo o que poderia ser tornado público naquele momento. Esse material, ele deve ganhar ainda mais peso, Thiago, nos próximos dias, porque o plenário do Supremo Tribunal Federal, ele está previsto para analisar na terça-feira o caso que envolve as conversas de Daniel Vorcaro com o ministro Alexandre de Moraes. Voltamos a qualquer instante com mais atualizações.
12: Valeu, Murilo. Sexta-feira agitada em Brasília, a partir das 10 horas da noite, no nosso resumo TMC, todos os detalhes dessa crise envolvendo o STF. Agora são 8 horas mais 2 minutos.
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0: Boa noite, meu povo. Sobremesa Melhores Momentos está no ar aqui na TMC.
14: quero avisar pra você que esse programa é gravado, tá? Nós não estamos ao vivo, porque eu sou trouxa, mas nem tanto, tá? O programa é gravado e a gente grava tudo no mesmo dia, aí a produção é só pro pessoal do YouTube. O pessoal do YouTube tá sintonizado lá no TMC News BR, você que tá me assistindo aí, o pessoal fala, leva uma jaqueta que é pra fazer de conta... fazer de conta que é exclusiva. É a mesma coisa, ou eu tô de jaqueta jeans ou tô de camiseta preta. Então é isso aí, o programa é gravado, mas tá entrando ao ar agora, tá certo? E hoje duas entrevistas muito bacanas, uma delas, a primeira, com o André Vasco, lembra dele? DJ da MTV, é empresário, falou um monte de coisas bacanas, e o outro bate-papo é com a... Ela é, o que que é aqui mesmo? Deixa eu ver aqui. Ela é doutora, a doutora Naída Mico. Ela é que resolvia as tretas lá do Casos de Família do SBT, sabe? Sabe, tinha treta, ela ia conversar com o pessoal, ela batia um papo, falava, calma, por que que você tá nervoso? O que que tá acontecendo? Ela era meio a psicóloga lá do programa pra resolver as tretas que iam ao ar. Então é isso aí, o programa tá começando e eu começo com ele, André Vasco, ele com aqueles lencinhos dele, que ele bolou aquela história. Vou começar a usar. Olha aí, produção, podia arrumar com o André Vasco um lenço diferente pra cada semana, fica melhor que jaqueta jeans e a camiseta preta, que é toda vez a mesma bosta. Vai, solta o André Vasco aí. Mas tudo velhinho assim, tem nome diferente. Vó, né?
1: A minha chamava
14: Páscoa.
1: Nossa, irado! É, ela deve ter sido concebida na Páscoa.
14: A minha avó se chamava Páscoa e minha mãe se chamava Heloína.
1: Heloína.
14: Sem H. Que Heloína. Olha, é tudo nome diferente.
15: Rapaz, no meu bairro tem várias, viu?
1: Igual a minha mãe. Bisavó se chamava Vicentina.
14: Aí, ó, tá vendo? Não tem nome de vó.
1: Hoje em dia, vamos fazer a campanha Volte o Nome de Vó.
14: Só que é melhor ter Heleninha.
1: Helenina.
14: Ou Enzo. E Valentina, daqui a uns anos vão ser todos os
1: avós
14: serão Enzo.
1: E o problema?
14: Imagina, ô avô Enzo, tudo bem?
1: Fala meu neto João Paulo.
14: Vamos voltar os nomes, né?
1: É o problema geracional.
14: Maria Joana.
1: É uma pena.
14: Isso. Fica do dedo aí, chama Maria Joana, vocês estão ligados.
1: Né? Seja bem-vindo, André Vasco, você que é um multitalentoso. Nós temos a primeira pergunta que vai ser feita pelo Marcelo Batista.
14: Sim, manda, Batista. Sim. Ah, o cara já teve coisa de sorvete que nós vamos falar disso daqui a pouco. Tem, né?
1: Tenho.
14: Tem. A gente quer saber qual a sua sobrinha. Mesa preferida.
1: Nossa, o momento
14: sorvete, do mexão.
1: Gelato, sorvete não, porque sabe qual a diferença de gelato e sorvete?
14: Qual?
1: É o preço. Um é mais barato que o outro.
14: Exato, mas por quê? Porque o sorvete é cheio de gordura hidrogenada, coisa artificial. O gelato não, é feito... Porque o gelato, ele tem que ter creme de leite. Entendi. A base dele é creme de leite. Entendi. Boa.
0: E o seu é gelato?
14: Gelato, creme de leite sem gordura hidrogenada, feito de fruta natural, leite especial, que eu não posso falar qual é, senão vão copiar, porque é o único que usa esse leite em São Paulo.
1: Olha aí, tem segredo.
14: Nossa!
0: Tá vendo? Fale agora a sua. Deixa, mas qual que é o sabor preferido? O seu?
14: Eu gosto dos de fruta, cara, mas o que mais vende? Chocolate, pistache, ninho com pistache. Tem um que a gente criou, um sorvete chamado Beethoven. Porque Beethoven... Tem toda uma história. É. Porque todos os colaboradores da gelateria são surdos.
15: Eu
14: já sabia dessa. Ele é super inclusivo. A gente, meu sócio que criou em Aracaju, né, o Breno, ele nasceu surdo. A mãe dele teve rubéola quando estava grávida. E ele nasceu surdo e, pela falta de oportunidade, ele criou a própria oportunidade dele. E aí ele quis. E aí eu e o meu melhor amigo de infância, a gente virou sócio dele, trouxemos para São Paulo. Fica em Pinheiros, quem tiver em São Paulo, Pinheiros, na frente do Instituto Tomé Otaki.
1: Muito legal.
14: Na rua Curupé 57. E é demais, porque é uma experiência de conexão, que tem tudo a ver com que eu trabalho com tripé, né? A minha comunicação é curiosidade, conexão e música. Eu amo, a música sempre vai estar presente. Toquei violino em orquestra, pra você ter uma ideia, minha vida é muito louca.
1: Muito bom.
14: Então, essa gelateria é um projeto, porque eu sou apaixonado por gelato, eu acho que todo mundo é. Fiz o curso de mestre gelatier.
1: Olha, que legal.
14: Totalmente de conexão numa época onde todo mundo fica no celular o tempo todo, as pessoas não olham mais os olhos. Lá você tem que pedir, você se vira pra pedir. Você se vira e eles se viram.
1: Você tem que ter comunicação. Que aprender Libras pra falar que
14: você
1: é a língua?
14: Aprende Libras, mas o cardápio é totalmente desenhado pra ser acessível. Eles, uns leem lábios, outros não. Mas é chocante, assim, uma pessoa que não sabe da história chega e fala:
15: mas como que eu vou fazer? Então tem na tela, tem vídeos explicativos, chocolate, você sai de lá sabendo alguma coisa.
14: Que legal. André, você é o sorveteiro, você é o sorveteiro, você já teve um negócio de lenço,
15: então, né?
14: Já fez reality show de construção, a gente pode dizer que você é o Ronaldinho Gaúcho do entretenimento, coisa mais aleatória que isso não existe.
15: Cara, É isso. Já me chamaram de Ronaldinho Gaúcho. Inclusive, quando a gente se encontra, eu falo assim: esse lugar é muito aleatório. Porque nós dois estamos nos lugares mais aleatórios.
16: Já se encontrou com o
15: Ronaldinho Gaúcho? Não só encontrei, como eu joguei bola com ele um tempo atrás.
14: Isso é muito aleatório.
15: Não, mas calma. Melhora. Eu era o baixinho gordinho da escola que só sofria bullying.
16: Ah, eu te entendo. Então,
15: ser o último a ser escolhido no futebol sempre fez parte da minha essência de atleta. O que aconteceu? Me chamaram pro jogo beneficente com o Ronaldinho Gaúcho. Eu caí no mesmo time que ele. Não só caí, como fiz dois gols com o toque dele. Oh? Eu peguei a bola e tenho um autógrafo dele.
14: Olha aí. Olha,
15: mais aleatório isso. Eu fiquei imaginando
17: quem
15: foi assistir.
17: Falando em coisas aleatórias, o que mais tinha no palco do Qual é o Seu Talento era gente aleatória.
15: Do
17: programa este que André Vasco apresentou.
15: Era uma versão do Got Talent, né? Tipo, cara, eu acho incrível.
17: Mas não eram coisas aleatórias? As pessoas não iam lá? Tipo,
15: tinha mulher que tocava soltando pum, mas tinha também o cara que saiu do Circo de Soleil.
17: Que incrível.
15: É aleatório? É. Mas é uma oportunidade.
17: Qual foi a coisa mais surreal que você já viu se apresentando no Qual é o Seu Talento?
15: Teve uma mulher de popularismo.
17: Pompoarismo?
15: Como
14: é que mostra isso no SBT? Isso que eu falo.
15: Gente fez todo. Aí que entra a referência e a criatividade da produção.
17: Por favor.
15: A pessoa, a mulher que tem uma certa habilidade com a pelvis, vamos dizer assim, não é verdade?
17: Sim, claro.
15: Ela atirava com dardo e tinha que estourar.
17: Peraí, ela atirava dardo?
15: Mesmo? Do mesmo jeito que puxa, também solta.
17: Entendi.
15: Entendeu?
17: Entendi.
15: Vocês que estão escutando isso agora, me perdoem.
14: Imagina o vocabulário.
15: Mas eu tô tentando ser o mais fino possível.
17: Você está sendo,
15: consegui. E aí, pra não ser vulgar, colocaram aquela tela, tipo de teatro chinês. Onde fica só sombra.
14: Tipo sombra do ratinho.
15: Exatamente.
14: Ok, ratinho.
17: Deixa eu tentar ajudar minha avó que tá ouvindo a gente agora. Tem
14: tipo Austin Powers.
17: Exatamente. Tem uma coisa de um telão branco e ela ficou atrás desse telão.
15: Atrás do biombo, como diria minha avó.
14: Contra a luz.
17: Então ela ficou contra a luz, então nós vimos apenas a sombra dela, a penumbra. E aí ela soltava dardos. Bom. Por onde
16: pelas
17: ela
16: partes
17: também...
16: íntimas.
17: Muito obrigado, Mini Ruth. Ela soltava dardos pela parte
16: porque
17: íntima.
16: Porque pra quem não sabe, o pompoarismo é um fortalecimento da musculatura das partes íntimas da mulher. Entendeu? Bem,
17: nossa, falou do
15: Não. Olha, eu não
16: acreditei. Você não sabe se joga o dado ou não?
17: Eu não acreditei que você seria capaz.
14: Com esse tamanho, é bola de boliche.
17: Para! Você quer cancelar a gente? Você quer que a gente seja cancelado? Você quer dar problema pra André Vasco? Você quer dar problema? Você fala agora. Pelo amor, vamos manter o decoro.
15: Eu ri com respeito.
17: Não, tá tudo bem. Pode ir, tá tudo certo.
14: Desculpa, me desculpa.
17: Vamos voltar aqui com decoro. Estamos falando com o André Vasco, apresentador, DJ da MTV. Ele também é empresário e tem uma sorveteria com o intuito de fazer com que pessoas surdas, não ouvintes, trabalhem nela. É uma sorveteria inclusiva. Ô, André Vasco, você já passou pela MTV durante um tempo que a gente chama de época de ouro, certo?
15: Época de ouro.
17: Você trabalhou com grandes nomes como Felipe Solari, com o Marcos Mion, Thunderbird. Nossa, tem diversos. Penélope.
15: Cazé.
17: Pô, nome
15: de Didi Wagner, Marina Persson, Edgar Piccoli, Taíde.
17: Era o pessoal.
15: Era demais. A Sara, a Sarinha, que tá fazendo um programa incrível agora.
17: Muito bom. Agora uma duvidazinha, assim. Dizem que lá tinha o quartinho do pessoal que era da erva e do pó. É verdade isso? O pessoal era malucão? Chegava louco, chegava pessoal. Vamos apresentar aí o VJ MTV, galera! Top 10! Era... O cara tá falando, eu faço em 5.
15: Eu não sei quais eram os aditivos. Mas todo mundo de louco tem um pouco, né?
17: Entendi.
15: Eu nunca fui, mas tipo, gosto de um drink de vez em quando. Mas, cara, eu acho que o tesão de estar na MTV, que, pô, que nem eu te falei. Curiosidade, meu tripé de tesão. Curiosidade, conexão e música. Lá eu achava tudo. Pra chegar na MTV, eu passei por empresa multinacional, eu fui estagiário. Eu trabalhei em agência de publicidade em criação. Eu trabalhei em produtora, editando, limpando cabo, passando TP, escrevendo roteiro. Quando eu cheguei na MTV, então eu tinha uma... Era jovem, mas eu tinha uma noção completa do processo.
18: Você tinha quantos anos, perdão?
15: Eu cheguei na MTV com 19, cara. Eu comecei com 14.
14: Você pegava cafezinho pros VJs, o Whey Protein pro Mion, essas
15: Pegava o Mion, ele comia uma barrinha de cereal da Nutri. Não tinha essas...
18: Entendi.
15: Não vou fazer propaganda, mas... É.
18: Sim, não tinha ainda o alimento. Não tinha.
15: E ele só comia isso. Tanto é que teve uma vez a gente gravou, porque me colocava na frente da tela, né? Aí fomos gravar a primeira sitcom da MTV, que era o Denadas. Que eu era personagem, era eu, o Solar e ele. Que eram três jovens que dividiam um apartamento. E era muito engraçado, porque o Mion tinha cenas que a gente tinha que comer alguma coisa. O que a produção fazia, que era a gente, inclusive? Muqueava uns pedaços de barra de cereal.
18: Nossa.
15: Na coxinha, no...
18: Eu não acredito. Botavam barra de cereal dentro da coxinha. Mas que loucura. Tudo isso acontecendo nos corredores da MTV.
14: Mas ele não respondeu a sua pergunta.
18: Não respondeu.
16: Não.
18: Mas assim, rolava ou não rolava o quartinho lá onde o pessoal usava aditivos?
14: O corredor do...
15: Ah, eu acho que o principal aditivo lá era a música.
18: Ah,
15: era
18: com certeza.
14: Óbvio.
18: Junta um bando de jovem na MTV e dá uma emissora
14: música pra eles. Música do Planet Ramp.
18: É, exatamente.
14: Era o que mais tocava lá.
18: Vamos só ouvir música.
15: A escada de emergência, ela era famosa. Muitas reuniões a galera fazia.
16: Mas o que mais tinha além de reunião lá?
15: Reunião? Ah, as pessoas conversavam sobre, resenhavam.
16: Sobre pompoarismo?
18: Este programa vai pegar classificação etária daqui a pouco. É. Marcelo Batista, você André... também. Ai, desculpa, perdão. Vai, Mini Ruth.
16: Você hoje, né, que é um quarentão, já foi VJ da MTV. Assim como o Batista e o Mion, você tem medo de ser esse quarentão com a pegada jovem, meio que o que foi Chorão também, tipo, ou não?
14: Você tá querendo dizer, tipo, ridículo, quarentão
16: ridículo. Não, não foi isso que eu quis dizer.
15: Mas eu acho que a personalidade, o Batista, você tá falando que o Batista é, eu acho que super é ele.
16: Uhum.
15: Tem gente que chegou numa idade, porque hoje você julgar que 40 é mais tiozão ou 50, quando a gente era moleque ou outras gerações, era totalmente diferente, né? Chegava aos 50, você fala, tá com o pé na cova. Hoje em dia, não. Então, eu não forço, eu sou assim, eu gosto, eu tipo, lenço. Já escutei quantas piadas. Ah, lenço é coisa de... Sim, estamos em 2026 e tem gente ainda com homofobia por causa de lenço, ou porque você usa pulseira. Eu sempre uso o que eu gosto, eu sou do jeito que eu gosto, do jeito que eu sou. Eu converso assim com a molecada, eu tava agora na escola do meu filho. Eu tenho um filho de 5 anos e uma filha de 8. Era o dia de contar histórias. Fui lá contar história, eu contei do meu jeito. Criançada adorando, entendeu? Então não forço. Ah, eu quero ser jovem. Eu vou usar esse tênis pra parecer jovem. Eu acho que tudo você tenta parecer... Não rola, tem que ser
16: espontâneo, né?
14: Velho de calça skinny.
15: Velho de calça skinny. Você tá falando mal do Zezé de Camargo?
14: Ah. E tênis Vans.
15: Tênis Vans. Que agora a Vans tá fazendo o tênis mais fofinho pros velhos.
14: É, opa.
15: Chega de papagaio.
14: Chega uma idade, você vê o Mick Jagger no show, só usa aqueles tênis com amortecimento agora.
15: É, mas pelo menos eles não usam sapatênis que nem o Thiago Leifert.
18: Mas eu sou a favor do sapatênis.
15: Eu também, eu tô brincando.
18: Vocês estão aí falando.
15: O Thiago Leifert, todo mundo usou o sapatênis dele.
18: Ele
15: tem personalidade, ele vai lá e usa.
18: Além de personalidade, ele tem dinheiro. Porque pra usar, comprar um sapatênis daquele, meu amigo, você tem que ter muito dinheiro.
15: É o Pedro Bial só.
14: Quando é que na sua vida de casado ali, pai, você chegou um momento e falou, tô tão à toa que eu vou lançar uma marca de lenços? Quando é que surgiu isso?
15: Cara, na verdade, eu sempre usei lenço, desde
14: moleque. Tinha problema de rinite?
15: Eu tenho muita rinite. É. Rinite, sinusite, eu tenho. Mas não é isso. Eu sempre usei no pescoço. Aí a marca não é minha. A Scarf é uma marca que já existe. É a primeira marca de lenços do Brasil, né? E aí, é a primeira, eu acho que única que faz lenços. E eles fazem collab com pessoas. E sempre tinha collab com... Agora eles vão fazer com um novo. Aí fizeram com a Galisteu. Aí fizeram com a... Sei lá. Fazem com um monte de... Com a Tarsila do Amaral. O Tarsila não tá vivo, mas licenciado.
18: Tarsila do Amaral, pra quem não está reconhecendo o nome, foi uma grande pintora que...
14: Que tem aquele quadro do pé.
15: Exato. Que não tá no Brasil, tá no museu em Buenos Aires.
18: Foi, inclusive, namorada de Oswald de Andrade, uma incrível artista plástica e artista pintora.
15: Semana de Arte Moderna de 22.
18: Exatamente.
15: Contra o Pofagila. Vai, a gente já vai...
18: Aí vai pra longe, mas é uma grande mulher.
15: Então, mas voltando. E aí, a gente conversando, eles me conheceram, falaram, pô, você usa sempre lenço, é uma coisa de verdade. mas nunca nenhum homem assinou uma coleção de lenço em collab. Eu falei, pô, isso vai ser demais. E aí eu assinei.
16: Olha,
15: muito bom. Junto com eles.
18: Apareceu a oportunidade, você aproveitou.
15: Exato, cara. Eu acho que uma coisa não inviabiliza. A gente vive num. Vou me abrir pra vocês. Lá nos Estados Unidos, você pega, por exemplo, o Pharrell. O Pharrell Williams, sei o que canta.
18: Do rap. Só happy,
15: né? Dos Adidas, né? Exato. Ele, diretor criativo da Adidas, hoje ele é o diretor criativo da Louis Vuitton.
16: Caramba!
15: Essa e pode atuar e dirige videoclipe. Aqui, e lá é legal, é o artista completo. Aqui no Brasil, se você faz mais de uma coisa, você fala assim, tira pra todos os lados.
16: Mas no seu LinkedIn, tá como?
15: No meu LinkedIn, então. Então. Sabe como eu coloco? Eu vou te falar um negócio. Eu aprendi isso com o Roberto Justus.
18: Olha só, citando o Roberto Justus.
15: Será que é um bom exemplo? É bom. Não sei se é bom, não. A gente tava num evento do SBT, num hotel, e aí fui preencher o formulário. Eu sempre tive problema de preencher formulário de hotel. Eu sou muito indeciso, virginiano. Aí eu olhava e falava assim, profissão. Eu falei, o que você coloca, Justus? Aí ele, o que eu sou? Eu falei, tá bom, mas você tinha acabado de gravar um CD, lembra? Que foi aquela piada nacional.
18: Lembra que ele cantou aí, Frank Sinatra?
15: Cantando. Aí eu falei assim, o que você coloca? Ele, empresário. Antes de tudo, eu sou empresário. Eu falei, publicitário, moço? Não, eu sou empresário. Aí eu falei assim, cara, em vez de eu colocar comunicador, empresário, não sei o que, eu sou um artista, eu vivo da minha arte. Então eu coloco artista.
18: Muito bom.
16: Olha que legal.
15: Só que as pessoas às vezes olham e falam assim, artista, vagabundo.
18: É. Calma aí que eu tenho uma boa aqui. É. Sabe por quê? Porque hoje a gente tá no século XXI, com muita modernidade, temos aí a mídia podcast. Todo artista tá criando o seu próprio podcast. E André Vasco não fez diferente. André Vasco tem o só mais que um minutinho, se eu não me engano, que é ele falando sobre assuntos durante um tempo curto e assuntos variados. Ô, André Vasco, você acha que quem cria podcast como refúgio é porque não sabe muito viver bem da arte?
15: Não acho, cara. Eu acho que o podcast é uma democratização muito legal de pessoas que estão tendo oportunidade de ter voz.
18: E sabe o que fazer, então.
15: Sabe o que fazer. O Minutinho, eu vou te falar que ele surgiu em 2017, 2016. E ele não era um podcast. Ele evoluiu pra ser um podcast porque o Instagram liberou vídeo em 2017, 2016, e o vídeo máximo era um minuto. O que, que eu fiz? Eu registrei o nome Um Minutinho com H, criei toda uma comunicação visual e como eu sou curioso, eu falei, vou explicar qualquer coisa em um minuto. Então era movimento GLSBT que era mais, explicava qual era a história do pasteurização, e aí eu transformei, eu sempre, como eu vim, sei o processo inteiro do audiovisual, então eu aprendi que não é simplesmente conteúdo, vou fazer o conteúdo, vou sair gravando, isso é conteúdo. Pra mim, conteúdo é um formato, porque conteúdo, pra mim, ele tem um tempo de vida e você consegue comercializar. Então, Um Minutinho, ele me salvou na pandemia.
18: Que ótimo.
15: Porque ninguém fazia esses vídeos de um minuto no Instagram com chroma key. Então eu ficava assim, se você assistir em 2016, chroma key esse que eu não inventei. Eu só criei uma coisa que eu trouxe da MTV.
18: Mas eu vi o pessoal imitando você. Eu vi pessoas imitando você.
15: O Minuto G1,
18: tava imitando você.
15: Palma aí,
18: Vamos dar nome aos bois aqui, André Vasco. Sim. Você é criador de formato, tem gente que te copia.
15: Mas tudo bem, cara. Só que assim, você vai ficar falando, eu que criei, aí vira aquele cara chato. Eu fiz, passou, aí eu comecei a evoluir com ele. Só que, ó, eu não fiz simplesmente pra ficar fazendo na internet. Entendi. Eu vendi pro Rock in Rio, eu fiz uma parte pro Rock in Rio, que eu explicava resumido o final de semana em um minuto.
18: Muito bom.
15: Aí eu vendi pra uma grande empresa de cinema, que eu resumia filmes, tipo, era melhor que o teaser.
18: Fez entendeu? Dinheiro, né?
15: Eu fiz dinheiro. Eu consegui sobreviver na pandemia.
0: Ganhou mais de um
15: na
0: milhão?
15: Na pandemia. Não. Consegui viver na pandemia por causa disso. Que então, eu como vim numa família que não tinha uma estabilidade financeira, eu tive que criar. E o audiovisual, ser artista, eu tenho que me virar. Então eu tive que criar formatos.
18: Muito bom. Muito
15: e aí virou um podcast, esses. Porque as pessoas queriam mais que um minuto.
0: E André, e aproveitando que a gente tá falando de internet, essas coisas, você já disse que não concorda muito com esse termo influenciador. Isso é um ranço com o termo ou com a falta de conteúdo desse povo aí?
15: Não vou entrar na falta de conteúdo porque é relativo, né? É relativo, o que eu gosto, o que eu não gosto, o que você gosta, o que você não gosta, depende da referência, da vivência e do gosto de cada um. O que eu sou contra é esse termo de generalizar. Todo mundo é influenciador. Pra mim não é só a Virgínia ou a Dona Maria que faz coxinha no Instagram. Todo mundo é. Porque você nós somos seres humanos que temos que viver em comunidade. A gente não sabe. Somos seres sociáveis. Então, todo mundo influencia todo mundo. Uns mais, outros menos. Então é meio que colocar um balaio. Se você é radialista, você tem o seu... um
14: nicho ali.
15: O seu nicho. Você estudou pra isso. Uns não, mas existe um como é que é o nome disso?
14: Uma referência.
15: Uma referência. Agora, influenciador foi um termo criado pra qualquer pessoa trabalhar com comunicação. Não acho certo. Eu não acho certo.
14: Boníssimas palavras de André Vargas.
15: Porque você tá com o microfone, pra vocês estarem aqui com o microfone, vocês têm consciência do que vocês estão falando? Vocês têm...
16: Mais ou menos,
15: não, a gente
16: viu?
15: Não. A gente não. Não, você falou de popularismo, tem... com certeza a dona Maria do Acre
14: tá assim. Não, pelo amor de Deus.
15: Acho que eu vou jogar umas bolinhas.
14: Não, Vasco, não, não, por favor. Não façam isso. Agora eu quero ver. Eu quero ver um negócio aqui. Já que você falou.
15: Pode ser, cuidado, que você tá só me provocando.
14: Não, ele. Você é judeu, né?
15: Shalom.
14: Você fez aquela a circuncisão.
15: Circuncisão com 30 anos,
14: inclusive. Eu gostaria que você explicasse para a família brasileira que está ouvindo agora.
15: 2h24 da tarde.
14: A TMC, exatamente, galera, às 2h24. Como é que é esse processo, assim?
16: Tá querendo fazer, Batista?
14: O pré-operatório, o pós-operatório.
15: Antes de contar esse processo, eu tenho que contar resumidamente em um minuto de onde que vem isso, tá bom? Então vamos lá. Antigamente, lá atrás, antes de Cristo, todo mundo acreditava em vários deuses. Até que Deus chamou um mano chamado Abraão e falou: truta, é só um que existe, segue seu rumo e tamo junto. Beleza. Chegou lá, Abraão teve dois filhos homens. Eu vou pular um pouco. Teve Ismael, que foi o grande fundador do islamismo, e teve Isaac, que é o grande fundador do judaísmo. A treta começou aí entre os dois povos. E aí, depois disso, Jesus era... Só que o primeiro pacto de Abraão com Deus foi a circuncisão. É cortar o prepúcio, a pelinha, ou se preferir, as
14: o chapéu que fazem, da chapeleta.
15: É você deixar de ser. É você deixar de ser foguetinho e virar cogumelo. É você virar cabriolé.
14: E aí, com 30 anos, você decidiu.
15: E aí, eu sempre convivi com judeus, minha família meio cristã, meio umbandista, meio espírita, eu sempre convivi com todas as religiões. E aí eu me identifiquei com o judaísmo, minha mulher, que eu casei, ela é judia. E eu falei, cara, isso é muito legal, me converti, estudei pra caramba, passei pelo tribunal rabínico. Hoje eu frequento uma galera um pouco mais ortodoxa, que me aceitam. E é isso, cara, eu tive que cortar, e com 30 anos foi muito difícil. Porque assim, a criança, meu filho, ele é judeu, nasceu do ventre judaico. Só que o dele com 8 dias, você corta e não tem anestesia. É de boaça, porque... Não, é sério, porque parece que as suas plaquetas... Eu tenho uma história médica. Lucas,
16: tá sofrendo aqui, imaginando a dor.
15: Só que aí eu com 30 anos, Lucas, eu tava num programa na Band chamado Sabe ou Não Sabe, que era um programa diário pelas ruas do Brasil. Eu tinha acabado de fazer, e eu sou um pouco workaholic, eu sou inquieto, deu pra perceber. Ah, fica um mês em casa. Eu falei, um mês é seu nariz, eu não tenho um mês. 2 dias depois eu já estava na rua andando de calça jeans no calor.
16: E por isso é criança gelato, entendi.
15: E você sabe como é que é o pós-operatório de uma circuncisão?
14: Não faço ideia.
15: Pensa numa coroa de espinho.
14: Ok.
15: Gente, é sobremesa, virou um pouco.
16: Nossa, nem eu que não tenho.
14: Está aparecendo a MTV nos tempos áureos com Penélope apresentando o desfio. O pessoal que te reconhece na rua, ele lembra mais o quê? Do SBT, da MTV, da Band, da sorveteria.
15: Eu tava ontem falando sobre isso. É muito louco, porque como eu sou Ronaldinho Gaúcho do entretenimento, eu gosto de desafio. Então, eu 41 anos pra limpar isso, porque eu achava que eu era tapa-buraco. E aí eu descobri que eu sou versátil. A gente sofre com isso. Eu sei que você também, Lucas, que você é ator, você faz um monte de coisa. Só que o que me move... Ano passado eu apresentei um reality show de educação na TV Cultura.
14: Parabéns.
15: E depois eu apresentei um reality show de construção civil de drywall na Band.
16: Gente,
15: olha que loucura! E ao mesmo tempo eu apresentava um podcast, um videocast de futebol com o Santos Futebol Clube.
14: Que foi você que idealizou, inclusive.
15: Eu criei, eu fui o primeiro podcast. Primeiro videocast de um clube de futebol oficial da América Latina.
19: Isso é legal.
15: De futebol. Futebol.
19: Você é um beijo para todos os caras que trabalham com futebol.
14: Estamos de volta aqui com Sobremesa Melhores Momentos. Na TMC, você tem treta na família, sabe? Aquele tio chato, né? Aquele primo mala, aquela visita, sabe? Sabe aquele parente que chega pro almoço e só vai embora depois do jantar? Muito bem. Então a gente vai por um rápido intervalo e daqui a pouco no Sobremesa Melhores Momentos aqui na TMC, a gente vai bater um papo com a doutora Anaída Mico. É ela que resolvia as tretas do programa Casos de Família do SBT, tá bom? Então eu vou e volto já.
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0: Sobremesa, Melhores Momentos, está de volta aqui na TMC. Você gostava do programa, daquele programa Casos de Família do SBT? Era com a Cristina Rocha, né? Aquele programa saía cada treta, meu amigo, era cada confusão. E a gente bateu um papo aqui no nosso programinha de meu Deus, como diz Lucas, né? Com a doutora Anaída Mico. Era ela, melhor dizendo, que resolvia as brigas do programa. Ela vai contar um pouquinho pra gente. Pode soltar aí, direção. Doutora Anaí, a gente tem uma integrante aqui no programa. Ela faz terapia com o chat GPT. Eu queria saber o que, que você acha disso e dessas pessoas que utilizam a IA pra fazer terapia.
1: Eu acho inútil, né? É inútil. Viu? Mas, assim, precisa entender quais as razões. A pessoa às vezes tá sem tempo,
2: no caso dela.
1: Tem a resposta imediata, não precisa de fila, não precisa sair de casa. Tem N razões. E tem um lado interessante? Tem. Sabe, você pode desabafar, você pode se informar sobre vários transtornos, ele vai te dar uma resposta fidedigna. Só que ele não tem como fazer uma leitura do teu comportamento, do teu tom de voz, da tua linguagem corporal. Ele vai dizer exatamente o que você quer ouvir. Você tá tenebrosa, ele vai falar que você tá maravilhosa. Ele vai dizer aquilo que
3: essa
1: você quer escutar.
3: Mais gosto.
1: Pois é. E eu acho que uma coisa pior que eu vejo em tudo isso, como as pessoas estão substituindo a conexão humana pela conexão com a inteligência artificial, né? Isso mostra que a gente está com muito problema para confiar nas pessoas e para conviver.
2: Então a recomendação é que as pessoas não façam isso. Não vão se consultar.
1: É inútil! Como que vai consultar? Não tem o que consultar.
3: Falando em tecnologia, né? Até a gente abriu o programa brincando aí sobre o relacionamento da Virgínia, do Vini Júnior, enfim. Hoje, né, eles acabaram terminando, a Virgínia anunciou o fim do relacionamento. E o que muita gente tem comentado é que ela postou um texto, eu vou até ler um trechinho. Ela diz assim numa foto com o Vini Júnior.
2: Abre aspas.
3: Eu sempre vou me permitir viver algo de verdade, sem medo, sem cálculo e sem deixar de ser quem eu sou. Ela postou um textão que muita gente tem comentado falando que talvez seja feito com IA. Às vezes ela jogou no chat GPT, né? E saiu isso. Porque eu acho que talvez as pessoas tenham usado muito a tecnologia também pra blindar o sentimento. Você acha que a tecnologia atrapalha hoje nos relacionamentos, doutora?
1: Não, o que atrapalha é o uso que a gente faz de qualquer coisa. Né? Eu acho que a tecnologia, as redes sociais, a internet, tudo isso veio para facilitar, para somar. Só que a gente faz um uso equivocado. A gente substitui tudo. Por isso, a gente vê. Por exemplo, hoje em dia, muitas pessoas se relacionam por meio da internet, por meio de rede social, com todo mundo palpitando. Eu li essa postagem e ela, inclusive, no final, ela fala: vivam suas vidas que eu vou viver a minha.
3: Sim.
1: Virgínia, fica tranquila que eu tenho tanta coisa pra fazer. Vou viver tua vida mesmo.
2: Já não ia gostar, não? De pegar um jatinho, encontrar com o namorado, jogando.
1: Eu tenho um monte de gato, eu já cuido de

0: tanta vida, eu tenho tanto paciente. Nossa.
1: Dona Anaí, você, fica inclusive, tranquila. Está lançando o livro O Amor Não Dói.
0: Já lancei.
1: Perdão, a senhora já lançou o livro. Eu tive um pequeno erro na conjugação do tempo verbal.
0: Sim, sim.
1: A senhora já lançou o livro O Amor Não Dói, além de ter ficado durante mais de 20 anos vendo causos e problemas de relacionamento. Então, você tem um olhar bom? Você já consegue olhar para um casal e saber se vai dar certo ou não?
0: Não.
1: Não consegue ver isso?
0: Não. Não, agora. Porque hoje a gente vive muito de aparência. Você vê o tempo inteiro casais que falam que se amam em fotos, em lugares paradisíacos, dali 2 dias eles estão se matando. E descobre-se traição, então você não sabe mais o que,
2: então,
0: que
2: melhor,
0: você pode confiar.
2: O melhor é namorar alguém que é low profile, que não posta nas redes sociais.
0: Mas se a pessoa tem essa necessidade de viver coletivamente, de se relacionar coletivamente... Eu acho que cada um sabe de si, daquilo que gosta. Eu não sou contra nada, nem contra ninguém. Eu não faço isso com a minha vida, né? Eu mal dou conta dos meus perrengues. Imagine todo mundo palpitando. Eu tenho que decidir minha vida. Se você abre pro mundo, você vai ouvir um monte de besteira e depois fica falando...
3: Chorando no banho.
1: A senhora já se casou quantas vezes?
0: 3.
1: 3 vezes.
3: Pergunta, então, aí... Luca.
1: Não, que isso? Pera,
3: gente, Luca. Posso explicar? Que isso?
1: Agora,
3: entrando na intimidade da convite.
0: Eu sei o que eu tô falando.
1: Exatamente. Agora com
3: mulher. Ah, é? Eu ganhei 4.
0: É.
1: Se a senhora me respondesse, ah, só fui casado uma vez. Então a senhora tire o seu diploma e dê para o Batista. Porque o Batista já se casou 4 vezes.
0: Mas a gente pode casar 10 e não aprender.
3: Tá vendo?
1: Olha que bonita a frase, hein?
0: É, mas é.
1: E o que é que falta, então, pra aprender pra pessoa que está nos ouvindo, pra ela não ter que ficar galgando um relacionamento depois do outro?
0: Se conhecer bem, não jogar expectativa no outro, não é o outro que vai resolver a tua felicidade. E a gente vê isso, eu vejo muitas mulheres que não conseguem ficar sozinhas, né? Como se o homem fosse uma muleta, como se ele... Hoje em dia, ninguém tá dando segurança pra ninguém. A gente tem que entender que a gente precisa se virar. E o outro é um complemento. Que legal que é ter alguém, sabe? Mas não, eu não posso respirar o ar da pessoa.
1: Isso independente do gênero, acredito eu. Claro,
0: claro.
1: Né? Entendi. Bom, agora, voltando pro assunto que eu acho que é perfeito pra esse momento, que é o caso de família.
0: É.
1: A gente sabe que em alguns momentos quase saiu pancadaria naquele
0: momento. Não, saiu sempre. Quase, era tudo quase. Combinado.
1: Quase.
0: Apesar de falarem que era tudo combinado.
1: Aí eu falar, era tudo combinado?
0: Claro que não. Não,
1: tudo certinho. Vocês iam lá, pesquisavam as histórias, traziam, né?
0: A gente pegava coisa, sim, combinada. Porque ninguém tem bola de cristal. Se é uma briga de vizinho, se vocês dois combinarem que vocês se odeiam e forem lá brigar, como é que nós vamos saber?
1: Entendi.
0: Não tem como, gente. Não é combinado com o programa.
1: A pessoa pode combinar entre ela. Ela manda uma carta ao programa, um e-mail, dizendo, ó, tenho problema com o meu vizinho. E pode ser tudo armado sem que a produção saiba.
0: Não tem
1: só
0: a
1: pra
0: dúvida.
1: Aparecer. Só pra aparecer. Sim. Mas então, os casos que são reais, que quase acabam na porradaria ali, teve algum que você pensou, oh, deixa bater esse cara.
2: Esse merece.
0: Claro. Principalmente homem que batia em mulher.
1: Tinha isso? Eu não acompanhei. Isso eu não acompanhei.
0: Nossa, Deus. Olha, teve um caso de um cara que ele saía pra trabalhar e deixava a esposa acorrentada.
1: Que isso?
0: Uma coleira de pente pra ela não trair.
1: Caramba, que animal.
0: E ela ficava. Ela achava legal. Ela falava, se é esse o preço pra ele ficar sossegado... Então, caramba, tudo bem.
1: Ela aceitava. Que loucura também de aceitar.
0: Então.
1: E é um relacionamento tóxico, né? Dos dois lados, né? Da pessoa que aceita, da pessoa que faz, né?
0: Então.
1: Que loucura.
0: Hoje em dia, por exemplo, a gente vê. Morrem 4 mulheres por dia.
2: Caramba.
3: E doutora,
0: a gente não sabe explicar o que está acontecendo.
3: E ver tanta briga lá no programa fez você perder a sua paciência de psicólogo, aquele monte de treta, você fala, meu,
0: eu não aguento.
3: É.
0: Eu nem podia, mas por dentro, às vezes, era um vulcão.
3: É.
0: Agora, o que me deu
3: aí
0: esse programa...
3: Aí você ia pra terapia.
0: Sabe o que esse programa me fez? Me aproximou muito mais de Deus, porque eu agradecia muito, eu tinha muita gratidão por ter bom senso, por ter critério, por ter uma vida tranquila, por não passar por aquilo. Então eu tinha muita gratidão pela minha vida.
2: Que legal.
0: E eu atendia muita gente lá, viu?
2: É,
0: quando acabava o programa, por isso que eu sei que é verdade. Atendia no consultório, quantos grupos eu fiz com pessoas que iam lá, que não era minha obrigação, mas eu queria.
1: Mas você ia lá vender seu peixe e falar, tô vendo que tá com problema aí, vai lá no meu consultório.
0: Imagina, era tudo de graça.
1: Tudo de graça?
0: Claro!
1: Que legal.
3: legal da sua parte, né?
0: Imagina, muito legal.
1: Pro bono, como a gente costuma falar, né? De graça, que bonitinho. O Batista tá vendo? Olha aí, um profissional da área da saúde prestando serviço de graça.
3: E o que eu tenho a ver com isso?
1: Você poderia. Você poderia ir lá se consultar com a doutora. Quatro casamentos.
3: Ah, vamos ver se você quer que eu vá lá. É isso. Claro.
1: Tá vendo?
3: É, foi mais você.
0: Depende, às vezes esposas estão vivas.
3: É, então, tá tudo
0: tranquilo.
3: Tudo tranquilo.
1: Pagando pensão até hoje. Por isso que ele tem três empregos. Só por isso.
0: Você não teve filho com todas?
3: Não, só com a primeira.
0: Ele tá pagando pensão pra gente?
3: Não, é verdade.
0: Aí eu ia conversar com você depois, mais
3: ele
0: tarde.
3: Ele é um fanfarrão, esse menino.
0: Olha lá.
1: Batista, já que eu sou fanfarrão, traga aí. Vamos fazer uma brincadeirinha.
3: É o seguinte.
1: Qual a doutora Anaí?
3: É o seguinte. Doutora, a gente separou alguns títulos, né, de brigas, de casos de família, e aí a gente quer saber se estivesse no seu consultório, se você falaria libera ou interna, tá certo? Mini Ruth, manda ver aí.
2: O Batista a gente sabe que já é interna, mas a primeira é a seguinte, tomei tanta pílula do dia seguinte que eu estou em 2055.
3: Libera ou interna?
0: Não, instrui.
3: Instrui. Largue essa sirigaita e fique comigo.
0: Nossa senhora, interna. Gordinho... É brincadeira, hein, gente?
2: Gordinhas dançam com os maridos e as amigas magrinhas ficam com inveja.
3: Interna ou libera?
0: Libera.
3: Libera? Recalque de piranha não atinge sereia.
0: Atinge.
2: Se é mulher fruta, tá estragada.
0: Judiação, tá nada.
3: Interna ou libera?
0: Não, tem gosto pra tudo que é fruta.
3: Olha, libera. Eu tô gato, minha mulher está um bagulho.
0: Ah, interna.
2: E como é bom ser vida louca?
0: Depende, não. Interno, hoje em dia tá muito complicado ser vida louca.
2: Ufa, ainda bem, vida interna.
3: Ô, doutora, tem gente que nem terapia resolve ou não?
0: As pessoas que nem terapia resolve, elas não vão procurar terapia.
1: Faz muito sentido. E todo mundo precisa de terapia?
0: Eu acho que para autoconhecimento, sim. Eu acho bem legal, porque a gente tem muito gatilho. Às vezes acontecem coisas que você não entende por que você está tão nervoso, irritado, angustiado com aquilo. Porque mexe, às vezes, com coisa que você não se liga, que você não se toca. Né? Então, eu acho que para você se conhecer melhor, eu acho que é muito válido terapia.
1: Eu quero fazer uma provocação. Você me permite?
2: Lá vem
3: o abujando. O abujando agora.
1: Que é a vida. Dona Anaí, é o seguinte, a gente recebeu um convidado, convidada aqui, para ninguém saber quem é, que veio falar sobre saúde mental e tal, tudo bom. E aí falou o seguinte, que hoje em dia, realmente, né, o burnout, que é o mais conhecido como esgotamento mental, que está... é uma doença, é uma epidemia, está acontecendo. E eu queria entender de uma psicóloga, porque a convidada que veio aqui não era. Eu queria saber de você, que é realmente uma pessoa formada, que estudou pra isso. O que está acontecendo que a nova geração não tem uma certa resistência que as outras gerações tinham? Por exemplo, eu nunca ouvi meu pai falando a expressão estou cansado mentalmente, estou com esgotamento mental. E ele saía de casa às 6 da manhã, voltava 6 da noite. Por que isso está acontecendo com a nova geração?
0: Porque hoje em dia, qualquer problema que um filho apresente, ele não recebe um corretivo, ele recebe um diagnóstico.
1: Entende? Faz muito sentido, verdade.
0: Não faz? Então, se a criança está com algum problema, leva e, ela está com isso, está com aquilo. Então, é uma geração que precisa se fortalecer um pouquinho mais. Né? Porque não tem muita tolerância à frustração. Os pais, eles mudaram, né? Os pais da minha geração... Eu já fugi, apesar de eu ser antiga, eu já fui muito mais moderna com a minha filha. Mas eram pais que não tinham esse mimimi. O pai era autoridade, a mãe era autoridade. Hoje, os jovens, eles não sabem lidar muito bem com ordens, com hierarquia, sabe? Então... tudo isso vai prejudicando. Agora, essa coisa do burnout, por exemplo, quem trabalha na saúde, em bancos...
1: Comunicação também.
0: Comunicação. São coisas assim... A atividades que deixam a pessoa muito nervosa, muito tensa, ou é muito competitivo, tem muita meta para bater, aquela coisa. E é isso que está dando muito burnout. Sim. Não é só com a geração mais jovem, não.
1: E você acha que uma pessoa como a Isabela Camargo, que diz muito sobre burnout, você acha que uma pessoa que não é psicóloga e nem um médico deveria falar sobre burnout? Deveria, inclusive, citar que pode diagnosticar alguém com burnout?
0: Eu acho meio um pouquinho temerário, né? Ela é o quê?
1: Ela é uma comunicadora, uma jornalista que se formou em jornalismo, teve um acidente em 2018, de lá ela foi ao hospital, mas antes de ir ao hospital com o burnout, ela apresentou um segundo jornal da casa e depois sim ela ficou internada um tempo e agora presta sua vida a trabalhar a favor da reforma da RN1. Que visa, inclusive...
3: NR1.
1: Muito obrigado. E ela visa colocar o burnout como uma doença séria e ser tratado tal qual qualquer outra doença que um possível funcionário venha a ter. E ela disse aqui conosco de que ela poderia diagnosticar uma pessoa se ela está a ponto de ter um burnout. Essa palavrinha horrível, né? Burnout. A ponto de ter um problema muito sério, um esgotamento mental, de chegar no seu ápice. Eu queria saber de você, uma pessoa que não é formada em psicologia e nem é um neurocientista, ele pode fazer isso?
0: Então, eu acho que tem pessoas que estão estudando bastante, pegam todos esses elementos. Hoje em dia você tem resposta para qualquer coisa. Você entra no chat GPT, você tem resposta de qualquer coisa. Então fica um pouquinho... É difícil responder isso, né? Eu sei que eu estudo pra caramba e não diagnostico. Eu tenho muito medo, muito receio, porque a gente não fecha diagnóstico assim. Ainda mais assim, num bate-papo, mesmo no caso de família... Sabe, eu jamais falei, olha, você tem isso aqui, eu falo, busque ajuda, procure ajuda. Sabe, você tem que encaminhar para um profissional da área. Não adianta você falar o que você acha.
3: E doutora, agora, o que o povo está preocupado é o seguinte, porque segunda-feira... Segunda-feira tem a convocação da seleção brasileira para a Copa do Mundo.
2: É verdade.
3: Aí eu quero saber, você como psicóloga, você que manja dos Paranauê, esse término de relacionamento da Virgínia com o Vini Júnior, às vésperas do maior torneio de futebol do mundo, que aliás a TMC estará lá como emissora oficial, né? Isso pode ajudar o Vini Júnior ou pode ele ficar deprê porque terminou e pode atrapalhar a nossa seleção canarinho?
0: Olha, eu não acompanho o caso. Mas às vezes você não tem como, você vê foto o tempo inteiro, você vai rolando o feed, ele não me parece abalado. Não acho que vai...
1: Será que ele também queria? Que eu tô na teoria. Será que às vezes ele queria?
3: Uma galha aí.
2: Cara, eu fiquei sabendo que ele terminou com a Virgínia. Não, a Virgínia terminou com ele, né? Porque eu adoro o jeito da Virgínia. Ela vai até o lugar em outro país pra terminar. Eu bato palma pra ela nisso, que já terminaram comigo por mensagem, viu, doutora Anaí? Foi péssimo.
0: Mas é mais econômico, viu? Você tem que sempre expor, porque você tá nunca bala na agulha, né? Fala sério, imagina que eu vou pegar um avião.
3: Isto é uma doutora, É isso, se consulta, Anaí. Pra chegar lá e falar, não te quero mais. Aí pega e volta.
0: Nossa, mas isso é um
1: protagonismo, né?
0: A vontade de talvez ouvir, não, eu quero.
3: Você acha então que ele não tá abalado?
0: Ai, não me parece. Não nem parece. Ela, gente, nem ela.
2: É, eu fiquei sabendo que ela terminou com ele. É, uma hora depois ele já seguiu novos modelos no Instagram.
3: É isso aí, Vini Júnior. Tamo junto, garotão. Vambora.
2: A senhora acha, inclusive, sobre essa galera que não consegue mesmo ficar sozinho, sabe? Emenda um relacionamento no outro. Por exemplo, a própria Virgínia, né? Ela terminou com o Zé Felipe, foi ficar com o Vini Júnior e o Zé Felipe também. Ela teve um breve relacionamento com a Ana Castela. Então, isso mostra que as pessoas não servem ou não conseguem ficar sozinhas, né? Tem alguma dica?
0: São pessoas... Isso acontece muito, né? São pessoas que colocam a validação pessoal no outro. Então, eu valho com quem tá comigo. Se eu estou com alguém, se alguém me quer, sabe? E isso é muito complicado, porque você vai em relacionamentos rebote. Você acabou de sair de um relacionamento que você teve uma história, constituiu uma família. E isso não tô falando dela, no geral. Né? Dali 2 meses você já tá morta de paixão por outra pessoa, sabe? É desmerecer o que passou. É tudo tão fluido, é tudo tão rápido, tão passageiro, tão líquido. Por isso que tem os relacionamentos líquidos que se fala hoje em dia. sabe? Ninguém faz mais luto, ninguém vive um luto do que passou, se reorganiza, sabe? O que que eu quero fazer, o que que eu não quero mais pra mim? Você vê que são sempre os mesmos erros.
2: Sim.
0: Então você não vai ter resultado diferente se você comete sempre a mesma besteira.
2: Tá vendo? E quem consegue, ficar mais tempo sozinho, né? Eu não sei se existe alguma pesquisa
3: aí
2: sobre.
3: É feio. Não consegue nada mesmo.
2: Homens ou mulheres, quem se dá melhor nessa de conseguir ficar sozinho após um relacionamento?
0: Eu acredito que hoje em dia tá meio a meio, porque as mulheres estão muito desgostosas, muito assustadas com os relacionamentos, e homens também, porque eu recebo homem em consultório que fala pra mim, eu não confio mais em mulher nenhuma. E tem mulher que fala, não tem mais como me relacionar. Né? Mas a carência é muito grande. E é um paradoxo, porque a gente pode falar com qualquer pessoa em qualquer canto do planeta, a gente tem comunicação 24 horas por dia e nunca a gente se sentiu tão sozinho.
3: Não tô triste não. Foi só pra fazer uma graça, porque o programa está chegando ao final. Na verdade, eu fico muito feliz com esse momento. Sobremesa Melhores Momentos vai ficando por aqui. 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Por lá também você pode acompanhar o nosso programa ao vivo, que vai ao ar de segunda a sexta-feira, sempre das 2 às 3 da tarde. Eu não vou falar o nome dos outros apresentadores, eu só que apresento, tá? Porque só eu tô aqui, não vou ficar falando mais nome de ninguém, porque ninguém me dá moral. Toda noite eu que tenho que vir aqui pra fazer isso aqui. Então, ó, Sobremesa Melhores Momentos tá ficando por aqui, e o Sobremesa ao Vivo é comigo, Marcelo Batista, segunda a sexta, das 2 às 3 da tarde. Tchau, Brasil, e até a próxima.

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1: Agora são 8 horas mais 56 minutos. E a gente vai direto para Brasília. Nossa reportagem tem a informação de que Gilmar Mendes pode pedir o adiamento da sessão extraordinária da corte, que está agendada para a próxima terça-feira, dia 15, né? Murilo Hernandes, tem muita gente aí com os cabelos em pé por conta dessa sessão, mas será que pode vir esse adiamento, sim ou não? Boa noite novamente para você.
2: Exatamente, Thiago Matheus, ótima noite a você e quem está nos acompanhando aqui pela TMC. Olha, pode ter, viu? Pelo menos é o que o ministro Gilmar Mendes, ele pede nesse ofício encaminhado ao presidente do Supremo Tribunal Federal, o ministro Luiz Edson Fachin, presidente da corte. Gilmar Mendes, nesse ofício, ele fala que os dois casos, eles são tratados dentro da mesma linha. Então, eles precisam ser analisados juntos, isso porque é necessário que se evite decisões contraditórias, que é o que diz o ministro. O Gilmar Mendes também pediu para adiar a sessão dessa terça-feira, sessão marcada para analisar as conversas entre Moraes e Vorcaro, conforme a gente adiantou, né? E deu aqui na TMC na terça-feira, né? Para que os ministros consigam analisar todas as provas antes que essa votação seja feita. E também teve críticas ao rito, viu? O decano apontou falhas no formato do processo de Mendonça do ministro André Mendonça e defendeu que o caso fique sob o comando da presidência do Supremo Tribunal Federal, ou seja, ele quer que a relatoria deste caso seja passada para o presidente da casa, o ministro Luiz Edson Fachin, justamente para que tenha aí um julgamento mais adequado às vistas do ministro Gilmar Mendes, o decano da casa, né? E além do mais, a gente traz também uma pressão de bastidor aqui, viu, Thiago? A atitude de Gilmar, ela se soma às cobranças enviadas no mesmo dia pelo ministro Alexandre de Moraes e também pelo ministro Zanin, Cristiano Zanin, contra as decisões de Mendonça. Eles são contra as decisões de Mendonça, encaminharam também uma série de ofícios e, claro, a gente vai seguir acompanhando tudo daqui de Brasília. Volto com você.
1: Valeu, Murilo. E no nosso site também, redes sociais, todas essas informações para você. Você acessa tmc.com.br ou @tmcnewsbr. São 8h58 agora.
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3: Momento Taxa das Blusinhas. O Congresso Nacional aprovou a medida provisória que consolida o fim do imposto de importação para compras internacionais de até 50 dólares. A decisão representa uma importante vitória para milhões de consumidores brasileiros, ao proteger o poder de compra da população, ampliar o acesso a produtos a preços mais acessíveis e fortalecer a liberdade de escolha, especialmente para os consumidores de menor renda.
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1: Olá, boa noite.
2: Boa noite para você que nos acompanha em todo o país.
1: Sexta-feira, 11 de setembro de 2026.
2: Vamos ao destaque do dia.
1: Inflação de agosto fica negativa em 0,32%, segundo o IBGE.
2: Redução do índice foi impulsionada por setores de habitação, transportes, alimentação e bebida.
1: Conab aponta queda de valor de produtos da cesta básica, Graziele Bezerra.
3: Os maiores descontos ficaram com a batata inglesa, cenoura, cebola, tomate, ovo de galinha e café moído.
2: Dia do Cerrado.
1: Dados do DETER mostram queda de 19% do desmatamento no mês de agosto, em relação ao mesmo período do ano passado.
2: E o levantamento aponta que 51% do Cerrado é considerado prioritário para a segurança hídrica do Brasil. Gabriela Noronha. E educação.
1: Estudantes do ensino médio têm até 15 de setembro para se inscrever na Olimpíada Nacional de Empreendedorismo. Natália Koslick.
4: A competição começa no dia 18 de setembro com uma prova online. As questões envolvem raciocínio lógico, inovação e empreendedorismo com situações do cotidiano.
2: Hoje na apresentação da Voz do Brasil, eu, Mariana Jungmann e Nazi Brum.